0: quarto e sala.
1: Quarto e sala.
0: E existe o estúdio.
1: Tá. E existe também o compacto de dois quartos?
0: Existe o compacto de dois quartos. De dois quartos. Que não é um produto ideal para o short stay devido
1: Pronto.
0: Ao preço
1: Eu
0: de compra
1: Eu já vou
0: dele.
1: Anotar aqui dois quartos. Ok, a gente vai falar. Aí tem o compacto de um quarto.
0: Compacto de um quarto.
1: Então o quartinho lá tem porta.
0: Tem porta.
1: E o compacto de dois quartos, que você depois vai explicar por que ele não é tão rentável.
0: Perfeito.
1: E tem o quê?
0: O estúdio.
1: O estúdio. E o que é o estúdio?
0: O estúdio é um espaço aberto.
1: É um quarto de hotel?
0: Onde que a única... Perfeitamente. Onde que a única divisão que você tem dentro dele é entre o ambiente e o banheiro.
1: Pronto, o único espaço reservado, compartimentalizado é o banheiro.
0: É o banheiro.
1: Mas, por exemplo, nesses estúdios tem uma mínima estrutura de cozinha, de pia, alguma coisa
0: tem,
1: assim?
0: Precisa tem, precisa acompanhar, né? A característica dele para o short stay precisa ter uma estrutura de cozinha.
1: De cozinha.
0: Isso, sim.
1: Porque o hóspede desse tipo de imóvel, ele também tem essa expectativa, é isso?
0: Tem.
1: Por exemplo, por que que ele vai para um hotel, por que que ele vai para um short stay
0: desse?
1: Estúdio.
0: É. Cara, acho que vai muito pela comodidade que ele tem dentro daquela unidade que ele está reservando, né?
1: Tá.
0: Ele ter a possibilidade dele fazer a sua refeição. Eu acho que ele encontra ali um certo conforto.
1: E autonomia também, né? De não ficar dependendo sempre de restaurante.
0: Poxa, e ele tem. E os apartamentos estúdios são completos, né? A gente tem um checklist lá que eu preciso, dentro da minha qualificação de imóvel,
1: sim,
0: tipo, eu vou botar esse imóvel para short stay, beleza. E aí, quais são os itens aqui que são indispensáveis ter, tanto na parte no geral, mas utensílios de cozinha. Eu preciso, pô, eu vou lá acordar para tomar café da manhã? Pô, não necessariamente todo hóspede vai fazer seu café da manhã.
1: Sim,
0: mas tá lá. Por exemplo,
1: a estrutura tá lá.
0: A estrutura tá lá. Eu tiro por mim. Pô, viajo. Eu preciso ter um espaço de trabalho dentro desse estúdio. Preciso. Eu faço questão de ter um espaço confortável pra isso. Desci, tomei meu café, resolvi.
1: Sim.
0: E durante o dia eu quero fazer um cafezinho. Eu não tenho estrutura? Eu tenho. Tá lá. Até nos mini markets que tem, você tem café solúvel, você tem café em pó. Você compra, você vai fazendo. Aí você passou cinco dias, você entende essas coisas fazendo a diferença.
1: Pronto, você tocou no ponto agora, cinco dias. Cara, eu te confesso que caiu a ficha pra mim agora conversando com você. Adoro esse programa porque eu aprendo. Eu tenho certeza que a audiência aprende muito, mas eu também aprendo muito. Deixa eu te explicar. Eu sou um cliente de hotel.
0: Perfeito. A gente conversou sobre isso aquele dia,
1: verdade. Eu vou para os Airbnbs, ou como que você queira chamar, para os short stays, né, locação por temporada, e vou, sou embaixador da House, enfim, tudo, e promovo isso aí.
0: Boa.
1: Mas agora eu estou entendendo que tem um tipo de uso que realmente... Esse imóvel com essa estrutura, com essa infraestrutura, ele é muito mais adequado do que o quarto de hotel. Então eu vou passar cinco dias, sete dias num determinado local. Eu vou para restaurante todos os dias?
0: Nem sempre. Não sei se você vai ter saco para isso.
1: Nem saco
0: assim,
1: e
0: analogia,
1: pra isso.
0: Uma analogia rápida,
1: né?
0: Que o mercado fala é: hotel é igual a frio e short stay é igual a quente.
1: Lá
0: na questão de calor humano, de envolvimento com aquilo, o hotel é passageiro, você vai ali, você nem
1: meu
0: se
1: filho,
0: interage com ninguém, com nada.
1: Meu filho foi passar agora uns 5 dias ou 6 dias em Alphaville. Foi fazer umas mentorias e tudo, foi fazer negócio também. Levou a esposa, levou a sogra e levou o neném dele. E eles ficaram num short stay lá em Alphaville. Tá?
0: Certo.
1: Num apartamento, inclusive, de dois quartos.
0: Então, é esse ponto importante de falar
1: um compacto
0: dos dois quartos.
1: De dois quartos. E, cara, quando eu cheguei lá para visitar, engraçado, eles estavam no mesmo andar do meu e eu estava. Foi pura coincidência.
0: Entendi.
1: Coincidência divina, que eu adorei, porque eu fiquei com o meu neto. Mas, assim, eu estava no de um estúdio mesmo, um estúdio, salão, enfim, só um vão, um ambiente. Quando eu cheguei no apartamento dele, né, no compacto dele, cara, tinha banana, tinha queijo, tinha a sogra dele, tava lá praticamente preparando tudo para eles, e eles vivendo meio que uma atmosfera de casa.
0: De casa, exatamente.
1: É isso que
0: Mas
1: acontece.
0: Mas as comidas não foram entregues pelo anfitrião. Simplesmente eles compraram e ela ficou lá para preparar isso.
1: E tinha
0: então,
1: tapioca,
0: isso é muito bom.
1: E tinha tudo. E me deu assim, realmente, agora eu tô resgatando, e me deu uma sensação de que, puxa, você
0: de pertencimento
1: pode...
0: ali, né? De conforto,
1: acolhida,
0: de você estar
1: que...
0: acolhido.
1: É, uma acolhida, como se a gente estivesse numa casa de praia, tá entendendo?
0: Exato.
1: Como se a gente estivesse numa casa de veraneio, então

0: dá realmente uma sensação bem mais interessante, né?
1: E entrando nesse assunto de dois quartos. Vamos lá. Cara, quando a gente entra nesse assunto, vamos pegar o mercado de Fortaleza, onde a gente está aqui dentro. Todo mundo fala em um quarto, todo mundo fala em estúdio.
0: Sim.
1: E aí, qual que é mais rentável? É óbvio que o mais rentável, ele é o compacto, é o estúdio, né? Pelo preço que você compra ali no lançamento, na tabela inicial.
0: Por causa do preço de entrada. Preço. Você expôs menos capital.
1: Exato. Uhum. Então, isso é meio que indiscutível. Existem cenários no qual o dois quartos, ele desprende. Existem cenários. Agora, para você desprender para esse cenário, você tem que saber o que você está fazendo. Por quê?
0: Diz.
1: Você, vou pegar um exemplo assim, banal aqui, mas um compacto é R$400 mil e um dois quartos é R$500 mil.
0: 150 mil reais
1: a mais, você precisa gerar mais caixa, de fato, lógico, na locação de temporada.
0: Ok,
1: você não desprendeu o dobro do preço, mas a diária, ela não vai dobrar. Ah, não é porque num quarto eu acomodo duas pessoas e no de dois quartos eu acomodo quatro, logo o valor da diária precisa ser o dobro. Não,
0: sim,
1: nem sempre o cenário é esse.
0: Sim.
1: Certo? Mas existe um fator que o dois quartos sobressai, que
0: qual é
1: a ocupação.
0: Que ocupação?
1: Ocupação, taxa de ocupação.
0: Ah, a taxa
1: ele
0: de
1: é
0: ocupação.
1: Maior.
0: A taxa de ocupação é maior?
1: A cesta competitiva dele é muito menor. Quantos
0: vamos
1: um quarto...
0: Vamos para quem está nos assistindo.
1: Quantos um quarto existem em Fortaleza?
0: Uhum.
1: Eu tenho os números. E quantos dois quartos
0: você
1: tem?
0: Você tem esses números?
1: Tenho.
0: Não pode revelar, não?
1: Podemos
0: gente
1: falar,
0: aqui?
1: Podemos
0: fala,
1: falar.
0: Fala, vai aí que
1: não,
0: eu já
1: Fortaleza
0: notando.
1: Hoje ele tem 6.500 anúncios de Airbnb.
0: 6.500
1: anúncios. 6.500
0: anúncios
1: de Airbnb.
0: Anúncios. Obviamente que o mesmo imóvel pode estar sendo anunciado duas, três vezes, correto?
1: Não. 6.500 anúncios únicos.
0: É?
1: Únicos. Esse
0: nossa,
1: é o valor.
0: Então quer dizer que a gente poderia dizer que existem hoje em Fortaleza 6.500 unidades...
1: Leitos de Airbnb na cidade.
0: Uhum.
1: Podemos falar de leito, por que não? Né?
0: Ah, tá. É.
1: São leitos, de fato.
0: Ok.
1: Desse total,
0: vamos lá.
1: Isso aqui é interessante porque é o seguinte.
0: Uhum.
1: O investidor acha, ele olha para esse número, ele não sabe se é muito ou ele não sabe se é muito ou se é pouco.
0: É, a princípio
1: certo?
0: Ele pode achar que é muito.
1: A princípio,
0: eu acho que
1: pode
0: a grande
1: achar.
0: Maioria de quem está nos assistindo aqui deve
1: eu
0: estar
1: preciso
0: achando,
1: referenciar ele.
0: Isso.
1: Quando eu comparo Sul e Sudeste.
0: Legal.
1: Quantos anúncios, Paulo, você acha que tem em Florianópolis?
0: Florianópolis. Não é balneário, né? Você está falando de Floripa mesmo, né?
1: Santa Catarina, Florianópolis.
0: Como Florianópolis é menor do que Fortaleza, vamos lá, eu botaria aí, sei lá, 2.500, 3.000 anúncios.
1: 28 mil anúncios de Airbnb.
0: Que é isso?
1: É um mercado que é promissor? Já pá, demais. Mas
0: meu
1: vamos lá.
0: Meu Deus.
1: Rio de Janeiro, mais de 50 mil leitos. São Paulo, 48 mil leitos. E quando a gente vem... Para Nordeste, isso é. A gente
0: então
1: opera em
0: nada,
1: todas as...
0: Não tem nada em Fortaleza,
1: nada.
0: Então. Eu vou sair daqui agora para ir comprar uma unidade dessa.
1: Mas essa é a realidade, tá? Não tô criando números. É real isso. A gente trabalha com várias bases.
0: Que dica que está sendo dada aqui, viu, gente?
1: A gente trabalha com várias bases de mercado, até para a gente poder precificar certo, operar de forma correta.
0: Tá.
1: E esse é o cenário de toda a capital do Nordeste. Eu tenho hoje João Pessoa, que é a capital que mais se desprende, é que ela tem cerca de 9 mil anúncios, certo? Seguida de Recife.
0: Por que você acha que Fortaleza tem menos?
1: Porque a gente vê o movimento... Ali, assim, existe... Cada capital tem um movimento que acontece no seu tempo.
0: Perfeito.
1: E esse movimento na nossa capital aqui está acontecendo agora.
0: Só está acontecendo agora.
1: Agora. Então teve um delay, de certa forma, grande.
0: Porque a gente tem visto hotéis sendo derrubados.
1: É.
0: Então esse pessoal está vindo com
1: papel. Eu não
0: tenho
1: esse número certo, mas ouvi falar que a gente perdeu quase 3 mil leitos de hotel.
0: É isso mesmo.
1: Cara, e a gente tem 6 mil aqui e 500 de Airbnb. Agora, Paulo, reflita comigo o seguinte... Desses 6.500, quantos desses são novos?
0: Não
1: chega a mil.
0: Não, uma boa parte deles é...
1: São de 1.990.
0: Os flats.
1: E que estão surfando, ganhando muito dinheiro, de fato.
0: É mesmo, né?
1: Porque é o que tem. À medida que os novos empreendimentos vão sendo entregues, é óbvio, uma questão natural de mercado, quem não se atualizar com seus apartamentos vão perder... Sua receita.
0: Tá.
1: Hoje, nosso papel aqui é... Eu digo muito não. Nosso funil comercial é proprietário...
0: Você diz não para quem?

0: para imóveis que não tem perfil.
1: Ah, tá. Porque o pessoal sei... quer trazer para sua operação, para você fazer a gestão.
0: E passa pelo nosso crivo, pô, não dá. A qualidade, a régua tá muito alta.
1: Tá, tá.
0: Né? A gente tem dois ou três produtos em Fortaleza que são, a gente chama puro sangue de short stay.
1: Então vamos lá, vamos voltar um pouquinho para a gente não perder a trilha. Quando você falou aqui desse número de anúncios, você está querendo dizer que tem muito espaço,
0: tem
1: ainda para crescer.
0: Muita oportunidade dentro de Fortaleza.
1: A pessoa que estiver aí pensando, Fortaleza está saturando.
0: Não, gente,
1: tá longe,
0: céu,
1: disso.
0: Longe disso.
1: Como não? Quem está falando é o especialista, bota na conta dele, viu? Não tem nada a ver com isso.
0: Impossível.
1: Aí a gente estava falando um pouquinho antes disso, dos dois quartos, você dizendo, existem situações específicas onde o dois quartos, ele é mais interessante, e você disse, você quis dizer o seguinte, tem menos
0: dois menos quartos. Concorrentes.
1: Então, dos 6.500, você ia dizendo, quantos são estúdios?
0: 58% dessa base, dessa cesta competitiva, são de um quarto.
1: De um quarto. Então, 58% são compactos de um quarto.
0: Mais da metade.
1: Mais da metade. Quantos são estúdios?
0: Eu diria, tá tudo dentro do mesmo cesto.
1: Ah, Paulo. Do mesmo, 58. É. E os outros 42, então, por cento seriam...
0: Tá dividido
1: quartos?
0: Entre 2, 3 e 4 quartos.
1: Ah, porque também tem os Airbnbs de 3 quartos, né?
0: Exatamente.
1: De 2, 3, 4 quartos. Perfeito.
0: Cada vez menos, né? Uhum. O percentil deles, evidentemente. Eu não tenho esse dado certo aqui, mas eu diria que 20 e tantos por cento possuem 2 quartos.
1: Tá, vamos lá, então. Eu queria lhe fazer aqui uma pergunta. Você que é um especialista. É, eu tenho um prédio, um condomínio, um edifício, tá certo? De imóveis para locação temporada. E nesse edifício tem estúdio, tem compacto de um quarto e tem compacto de dois quartos.
0: Perfeito.
1: Como vai variar a taxa, a tarifa diária deles?
0: O ticket médio de cada um deles.
1: Como vai variar isso aí? Na mesma data. Não, na mesma data, se eu fosse para o estúdio, digamos que o estúdio seja R$350. Pronto, vamos começar pelo estúdio por R$350. Tem?
0: Tem.
1: Tem. O estúdio R$350 é bom? Não.
0: Excelente.
1: É excelente?
0: É o que a gente tem no Bitclass Meirelles.
1: Ah, no Bitclass Meirelles é 350?
0: Até mais, então, 420
1: pronto.
0: Por aí.
1: Pronto, então estúdio 350. Quanto seria de um quarto, o quarto reservado?
0: Eis a questão, a variação dessa diferença dessas duas tipologias é muito pouca. É quase igual, eles são quase iguais.
1: A diferença 380?
0: É, exato.
1: É isso?
0: Quase
1: é isso?
0: São
1: e
0: quase
1: os de
0: iguais.
1: Dois quartos?
0: Os de dois quartos vai desprender uns 30% no valor, mais ou menos.
1: 430, 440, mais ou menos isso.
0: Certo.
1: É isso?
0: Exato.
1: Tá bom. Então, o que você está dizendo é... Se... Vamos fazer uma conta bem simples aqui.
0: Rápido.
1: R$300 aqui e R$400 o de dois quartos.
0: Tá.
1: Subiu 25% no valor. Da tarifa, 25%. Né? 25%? Não, subiu R$100, 33%. 33,33%, porque eu subi R$100 na tarifa aqui. É razoável dizer que um estúdio 300, dois quartos, 400? É razoável?
0: 300, 400, sim.
1: Sim,
0: perfeito.
1: Tá bom? Uhum. Então, se o de dois quartos na hora da compra tiver um preço acima de 33%, eu já estou perdendo dinheiro.
0: Sim. Em linhas gerais.
1: Em linhas gerais, sim.
0: Sim.
1: Com a conta
0: essa
1: fechada.
0: Conta precisa ser
1: essa
0: feita.
1: Conta precisaria ser feita. Mas o de dois quartos tem menos oferta no mercado, é isso?
0: Tem menos oferta no mercado. Logo, a taxa de ocupação de dois quartos ela é maior.
1: A taxa de ocupação
0: enquanto
1: é maior.
0: Enquanto um estúdio, vou pegar aqui números gerais, um estúdio dentro do mercado tem a taxa de ocupação de
1: 70%.
0: 70%? 70%.
1: Uhum.
0: O de dois quartos a gente vai ter um pouco mais.
1: Nós vamos agora para o intervalo rapidinho. Olha, é rápido que a gente volta com mais informações sobre como investir bem. Todos os segredos para você realmente rentabilizar os imóveis de locação por temporada. Esse é o nosso tema de hoje. A gente volta já no próximo bloco.
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2: Última coisa aqui sobre dois quartos, tá bom? Que eu ouvi e você vai me confirmar ou vai quebrar essa minha crença. Me disseram assim, Paulo, o de dois quartos, ele faz mais sentido quando existe alguma coisa na proximidade que gera uma demanda de famílias com filhos.
3: Faz sentido.
2: De família. Por exemplo, Paulo, se você fosse pegar um Airbnb, né? Como que... Ou é Airbnb em português, Airbnb. Ou é Airbnb. É. Né? Mas se você fosse pegar um Airbnb... no Beach Park, próximo ao Beach Park, pegue dois quartos, porque lá vai muita gente com filhos.
3: É, a gente vai pro short stay de praia, né?
2: Isso faz sentido?
3: Faz sentido.
2: É?
3: Mas faz sentido na capital também.
2: Faz existe sentido
3: demanda,
2: na capital também?
3: Existe demanda aqui na parte urbana que você não tem ideia.
2: Tá.
3: Tem demanda. A gente tem eu falo sobre isso porque a gente tem o caso Beach Class Meirelles acontecendo, no qual lá tem tipologia de dois quartos.
2: Tem de dois quartos?
3: Tem de dois quartos.
2: Tem de um quarto também?
3: Tem de um quarto.
2: E tem estúdio também?
3: Tem estúdio.
2: Então tem os três?
3: Tem os três lá.
2: E como é que tá essa performance?
3: A gente fala aí vê um essa questão do dois quartos tendo esse diferencial.
2: Uhum.
3: Por isso que eu começo a analisar o dois quartos, sim, como uma boa alternativa pro short stay. Agora, ele tem que estar... atingindo ali alguns critérios, de fato. De bem decorado, localização, empreendimento,
2: entrega.
3: Vamos entrar
2: nesse assunto.
3: E o custo? Eu acho que o X da questão é quanto você comprou.
2: É o custo de aquisição.
3: O custo de aquisição. Para poder fazer sentido essa conta.
2: O retorno, né? Para fazer o cálculo do retorno do investimento.
3: Uma outra reflexão. Que aí eu vou passar essa bola para você.
2: Uhum.
3: O dois quartos valoriza mais rápido do que um quarto?
2: Você está perguntando ou está afirmando?
3: Eu estou perguntando.
2: Olha, se for um... Eu diria assim, a minha resposta seria... Eu não
3: é porque todo mundo fala,
2: não.
3: Né? Mas é porque todo mundo fala de rentabilidade, só a questão da operação.
2: Uhum.
3: E o custo de valorização?
2: Vamos lá, então. Na minha opinião, o que vai determinar isso aí, se eu estiver dentro de um imóvel, dentro de um empreendimento, que é um empreendimento, vamos chamar assim, hoteleiro.
3: Ok.
2: Vamos chamar de hoteleiro,
3: sim.
2: Tá bom? Se é um empreendimento para hotelaria, quem vai determinar o que vai mais valorizar é o que dá mais retorno, é o que dá maior rentabilidade.
3: Perfeito.
2: Vamos lá, eu estou no empreendimento residencial, que tem mais a característica de residencial. O de dois quartos ele iria valorizar mais.
3: Tem.
2: Tá certo? Ele iria valorizar mais. Mas se eu for para um hoteleiro, quem vai determinar isso é o que tiver dando.
3: É o lastro, né? É o histórico de reserva.
2: É o payback, é o retorno.
3: Perfeito.
2: Tá entendendo?
3: Perfeito.
2: Então, essa seria a visão imobiliária, não é a visão hoteleira. Mas
3: perfeito.
2: A visão imobiliária seria essa daí. Ah, uma última coisa aqui sobre essa coisa que você falou da ocupação. Porque eu fico pensando assim, a família que vem, pai, mãe, dois filhos. Aquela clássica, pai, mãe, dois filhos. Ela também pode ocupar o apartamento ou o compacto de um quarto usando o sofá-cama da sala, não é isso?
3: Sim.
2: Às vezes eles fazem isso. Isso
3: às
2: é
3: vezes,
2: possível?
3: Sim. A grande maioria das vezes faz. O que se faz hoje na parte do decor é otimizar o espaço. E se um estúdio compacto de um quarto acomoda duas pessoas e você estende isso para quatro devido você colocar um sofá-cama, você faz o mesmo nos dois quartos.
2: Tá.
3: Então você não acomoda só quatro pessoas nos dois quartos, você passa a acomodar seis. A vantagem competitiva do dois quartos é... Paulo, você briga em todos os nichos. Você briga para trazer hóspede... De duas pessoas, de três, de quatro, de cinco e de seis. Por isso que a taxa de ocupação dele é maior.
2: É maior.
3: Porque você briga em todas as frentes.
2: Porque de repente...
3: Numa baixa temporada...
2: Você está falando uma coisa muito interessante.
3: Eu baixo preço e trago duas pessoas apenas. Beleza, o apartamento acomoda seis.
2: Às vezes, porque a gente só pensa, às vezes, em turismo.
3: Exato.
2: Turismo de lazer. Mas existe também os business, os negócios. Então, dois amigos viajaram para ir participar de um evento.
3: Sim.
2: De um congresso, alguma coisa assim. Né? Pega um apartamento só de dois quartos e cada um fica no seu quarto.
3: E que é legal. Você tá ali, interage e tal, cada um na sua,
2: cada um
3: tá
2: na
3: isolado.
2: Sua, tudo,
3: mas
2: não precisa dormir
3: tá
2: na
3: junto.
2: Mesma cama.
3: Exato.
2: Né? Tá, não precisa então, dormir, nada contra dormir na mesma cama,
3: a
2: tá,
3: flexibilidade.
2: Gente? Pelo amor de Deus, não me cansa.
3: A flexibilidade do dois quartos é isso. É você

0: poder competir em todos os nichos do mercado.
1: Interessante, ali. Viu essa perspectiva? Interessante.
0: É isso. Ele é híbrido, ele é flexível. É. Você só fica desocupado se você não souber.
1: As batidas na mesa que a Camila falou aqui, que verdade. Não era pra bater, né, Camila?
0: Eu aqui empolgado com o negócio.
1: Rapaz, eu fui ouvir. Uma vez chegou um entrevistado aqui que dava cada pancada na mesa aqui, que a nossa operadora lá. Eu só vi a operadora levantando assim, né? A Fabi tava lá, hein, Fabi? Fica só levantando assim na cadeira. Mas vamos lá.
0: Mas
1: vamos
0: ficar claro, Paulo, essa flexibilidade quartos poder. Poder atingir e competir em várias frentes.
1: Deixa eu te dizer uma coisa. Olha, eu tenho 39 anos de mercado, você está derrubando algumas crenças minhas aqui e tirando algumas escamas dos meus olhos.
0: Mas tem que saber operar, de fato. Atacar na hora certa.
1: Ó, gente, é por isso que a gente traz especialista, tá vendo? Olha só, vamos falar então aqui sobre a operação em si. Você chegou com a história aqui para mim, ainda em off, dizendo: Paulo, esse mercado não suporta mais amadorismo. Tem que ser operação profissional. Primeiro, que é a operação? O que que a sua empresa, Carpe Diem, não é isso? Carpe Diem Homes. Ela é uma administradora, como é que é? Como é que você posicionaria ela no mercado? Ela é o quê?
0: É uma administradora de imóveis por temporada.
1: Imóveis por temporada, pronto. Administradora de imóveis por temporada. Qual é a operação que você faz? Primeiro, fala de o que você faz, qual é a sua responsabilidade?
0: Vamos dar um pouco de contexto aqui, né? Uhum. Nós temos 7 anos de operação. Sim. Já, Paulo. Nós trouxemos esse modelo de negócio dos Estados Unidos, somos, né? Sou diretor comercial e sócio da empresa. E o ano era 2018, quando a gente viu esse modelo acontecendo nos Estados Unidos.
1: Sim,
0: amigo,
1: sim.
0: Os Estados Unidos, de fato, ele está à frente, muito à frente em relação a esse tipo de administração de imóveis, né? Em 2018, não existia nenhuma empresa especializada nesse segmento. Como é que a gente alugava imóvel, Paulo, antigamente? Diga aí. Você ia pro Porto das Dunas, por exemplo, andava com o seu carrinho lá, olhava as placas, aluga-se por dia, aluga-se por temporada.
1: Por temporada.
0: Ou era o telefone de um corretor, ou era o telefone direto do proprietário.
1: Uhum.
0: O Airbnb democratizou isso. Ele digitalizou esses imóveis que estavam em off, levou para o online e começou a conectar as duas pontas, o imóvel e o interessado em alugá-lo. Pronto, eis que começa o Airbnb. A história do Airbnb não é exatamente essa, né?
1: Foi aí que ele escalou.
0: Exatamente.
1: Foi aí
0: hoje
1: que
0: o propósito é praticamente esse. Em 2018 não tinha isso no Brasil, então
1: Que o Booking veio para isso também, né?
0: O Booking mudou depois.
1: Mudou.
0: Você tem
1: viu que estava perdendo um mercado gigantesco e veio também. Hotéis.com veio também para isso? Já não?
0: Já, o Decolar também, algumas empresas.
1: Estão todos.
0: E o Airbnb, o Airbnb está entrando agora no mercado de hotéis.
1: Está fazendo o inverso agora.
0: Exato.
1: Legal, vai.
0: Cada um tira o espaço de um, ele vai fazer isso.
1: Segue a tua trilha aí, então.
0: Mas sobre o raciocínio, né? A gente meio que foi promissor.
1: Precursor
0: isso. Da locação de temporada profissional aqui. Em 2018, praticamente surgiram as 3-4 maiores empresas ao mesmo tempo no Brasil. Né? As duas tem uma de Santa Catarina e tem a própria São Paulo, né? E a gente nasceu ali junto, cada um no seu tempo, na sua velocidade, e a gente vem caminhando sobre isso. E o que a gente resolve para o investidor? O que o Airbnb não resolve? Você vê algum funcionário do Airbnb na rua?
1: Não.
0: Não. O que o Airbnb faz? Ele cuida da venda, ele cuida da plataforma.
1: Sim.
0: Você não vê um funcionário do Airbnb fazendo limpeza no seu apartamento. A gente resolve a última linha desse processo.
1: É como a gente não vê nenhum motorista da Uber mesmo.
0: Exato.
1: O motorista dele próprio, né?
0: Perfeito, perfeito. Então, hoje a gente se especializou nisso.
1: Tá.
0: Eu faço a reserva.
1: Você faz reserva?
0: Faço reserva. Via tecnologia, a gente pluga o imóvel do investidor em todas as plataformas Brasil e mundo.
1: Mas você anuncia no Airbnb?
0: Anuncio no Airbnb, na Book, na Trivago, no Hotéis.com.
1: A pessoa olhou aquele anúncio, clicou, reservou, cai a reserva em
0: você. Cai reserva, a gente entra em contato com o titular da reserva, faz toda ali a diligência com ele, solicita os dados de pré-check-in, que a gente chama. Documento,
1: do
0: faz
1: hóspede,
0: face ID,
1: do hóspede.
0: Trata isso, manda para as portarias, os hóspedes e os acompanhantes dele.
1: Sim,
0: né?
1: Sim.
0: E aí, beleza. Paralelamente a isso, sistema, tecnologia. Se eu tenho uma reserva, eu preciso preparar o imóvel para receber esse hóspede.
1: O que seria o amadorismo aí?
0: Amadorismo é...
1: Seria o quê? Me dá um exemplo de quem age, de quem opera isso de forma amadora.
0: Vamos
1: Porque
0: lá.
1: Você está falando como é o profissional.
0: É.
1: Como é a forma amadora? É fazer isso, o próprio dono, é isso?
0: Não, o próprio dono, ele tem o direito, sim.

0: de fazer, né? Uhum. Acontece que o que a gente estava conversando em off aqui é, ele precisa se dedicar cada vez mais para que o resultado dele apareça.
1: Uhum.
0: Você fazer de qualquer jeito,
1: tá,
0: você não vai atingir o resultado esperado. E logo, o próprio proprietário que não consegue dedicar tempo, ele acha que a locação de temporada é algo que não presta. Porque ele tentou, não conseguiu, logo ele vai abandonar esse modelo de negócio. Uhum. E, vou colocar então na locação fixa, que é muito uhum. complicado. E outra, gosto de fazer a seguinte analogia. O proprietário uhum. comum, ele vai fazer o seguinte. Vai colocar o imóvel dele aonde? Apenas no Airbnb.
1: Uhum.
0: Porque é prático. Paulo, se a gente pegar aqui e fazer 5 fotos aqui, em 2 minutos a gente coloca o anúncio dentro do Airbnb. Uhum. Tá ativo, com o calendário aberto, você vai clique, clique, clique, ativo. Pronto. No mercado competitivo desse, se você plugar seu imóvel só no Airbnb, eu acho que você passa fome.
1: Sim.
0: Você precisa...
1: São quantas plataformas?
0: Olha, a Expedia, por exemplo, abaixo dela tem uma ramificação enorme. A Expedia trabalha com Europa e
1: isso,
0: todos os outros países
1: isso.
0: de lá. Então, tem agências que se conectam a ela e tal. Tem, eu posso dizer, assim, que passa de 50 plataformas que se conectam, assim, se ramificam abaixo dela.
1: O sistema de vocês conversa
0: faz com... Faz toda essa expansão.
1: Conversa com esse povo todo.
0: É.
1: Eu deixo um apartamento para você administrar, te entrego um apartamento para você administrar e você pluga meu apartamento...
0: Em todas as plataformas.
1: Em todas as plataformas.
0: E aí, beleza, tem que ter tecnologia, porque overbooking pode acontecer e precisa dar atendimento, né?
1: Uhum.
0: Quanto mais, por um efeito natural de negócio, quanto mais... visível seu imóvel é, mais chances ele tem de ser reservado.
1: Lógico.
0: Isso é fato.
1: Lógico.
0: E aí, mas quem? E aí, tem que ter time para responder.
1: Uhum.
0: Não adianta plugar e eu não ter time para responder.
1: Sim.
0: Então, hoje, nosso setor de suporte ao hóspede, ele é preenchido por 28 pessoas para poder dar...
1: Tudo online, né?
0: Atendimento a
1: tudo
0: isso.
1: Tudo online,
0: porque
1: né?
0: As reservas...
1: Uhum.
0: Tudo online. As reservas instantâneas acontecem, sim, mas uhum. sempre rola uma pergunta.
1: Tá.
0: Posso fazer isso? Tenha isso, o condomínio tem, o imóvel tem, e esse é o mercado de quem responde primeiro, converte primeiro.
1: Essa pergunta, só por uma... Isso aqui é mais curiosidade mesmo, né? Essa pergunta, ela entra pela plataforma, mas chega até você e você responde.
0: Eu respondo.
1: É isso? E responde pela própria plataforma.
0: A gente chama de channel manager, né? Então, chega tudo pra gente de forma concentrada,
1: isso.
0: Facilita o meu atendimento
1: tá,
0: e tal. Como é que o proprietário vai fazer isso? Custo de tecnologia é caro.
1: Uhum. Então, nós nem entramos ainda na gestão da unidade mesmo ainda, né?
0: Então,
1: você
0: assim,
1: só está falando da gestão da reserva. Né?
0: Aí, continuando o papo do amadorismo, cara, o proprietário anfitrião independente, ele precisa se dedicar muito a isso, cada vez mais. Foi-se o tempo que botar lá as reservas aparecer sozinhas, esse tempo está cada vez ficando
1: era
0: mais
1: romântico,
0: distante.
1: Não é isso?
0: Era romântico. Aí ele se profissionaliza no Airbnb.
1: Uhum.
0: Você precisa estudar o Airbnb. Não é só pôr lá, não. Você tem que entender o que você está fazendo
1: porque
0: ali dentro.
1: Tem um algoritmo ali dentro.
0: Demais.
1: Né?
0: Aí você... Opa, quero expandir. Agora precisa entender de Booking. Gente, Booking é a melhor para nós. Hoje é a melhor plataforma que existe locação.
1: Porque... É mais barata do que o Airbnb?
0: Não.
1: Não?
0: Não é mais barata.
1: Uhum.
0: Mas você... Existem... Sabe quando você contrata...
1: Eu gosto muito do Booking. Eu uso
0: sabe
1: muito
0: quando
1: o Booking.
0: Você contrata um sistema e ele tem 355 módulos... E você só usa 10%, é a mesma coisa na Booking. Você tem vários recursos que você tem lá dentro. E que se você saber usar, ele te dá uma visibilidade, uma atração de reservas que a gente não encontra em outras plataformas.
1: Eu como usuário, fiquei bem impressionado agora recentemente. Eu tive que fazer várias reservas e com ele foi tudo muito mais fácil do que com outros, sabe?
0: Experiência para o usuário final, hóspede, é sensacional.
1: É.
0: Para o anfitrião que está lá atrás, nos bastidores, configurando tarifa, promoção, escala, N coisas, você precisa estudar. De fato, é estudar. E imagina, a gente tem um time de performance que, de fato, está ali para entregar o resultado a esses calendários.
1: Certo.
0: Pô, imagina, hoje a gente tem 1.200 proprietários que dependem dos resultados que o meu time de performance coloca lá dentro. Dashboard, quais são os calendários aqui que estão mais ou menos? Opa, são esses aqui.
1: Uhum.
0: Quais estratégias aplicar? Muda foto, capa, descrição,
1: valor,
0: tal
1: né?
0: e tal. Isso. Opa, aqui tá esquecendo de marcar que tem elevador. Putz, esquecer detalhes importantes que às vezes passa batido no onboard, no cadastro que né, acontece ali na hora da ativação e que a gente precisa estar o tempo inteiro fazendo uma releitura.
1: Uhum.
0: E aí, o condomínio proibiu.

0: Isso,
1: o pode uso... patch, não pode,
0: pode
1: patch?
0: Pode isso. Ou agora liberou patch, atualiza tudo, mexe isso, faz aquilo.
1: E isso vocês fazem, né? Nós estamos falando aqui sobre como você opera. Isso aí, então, eu chamaria de a gestão da reserva, né?
0: Da
1: Ou
0: reserva.
1: Seja, desse primeiro
0: Cuidamos
1: instante.
0: De toda a reserva, de toda a

0: em si. O que que você faz nela? O que que tá sob sua responsabilidade nela?
1: Cara, bacana. E vale ressaltar, Paulo, que quando a gente começou isso em 2018, esse calor, essa demanda de short stay no urbano não existia.
0: Uhum.
1: História de compacto, de estúdio. Sim. 2018, isso ainda nem sequer havia nenhum empreendimento feito para esse propósito.
0: É, né?
1: Então...
0: Ah, os empreendimentos ainda não nasciam
1: já... O que que a gente fazia em 2018,
0: com esse DNA,
1: Paulo,
0: né?
1: A gente administrava imóveis de praia. A gente começou por ali. E aí entra... casas de temporada.
0: Nossa!
1: Então, nosso, a gente começou pelo mais difícil, de fato.
0: Muito
1: administrar hoje um compacto, a gente faz isso com
0: as mãos amarradas atrás.
1: Quando você tem uma casa de 10 quartos, 5 quartos, uma operação de jardim, piscina, manutenção e etc., você imagina
0: isso
1: aí
0: é loucura,
1: o quanto que
0: irmão.
1: Era complexo.
0: Uhum.
1: Mas esse é o nosso propósito. Era, e continua sendo. A gente tem imóveis tipo casa na nossa base? Tem. Cada vez menos. Não é o nosso foco principal.
0: Tá.
1: Hoje a gente está 100% focado nos estúdios, nas entregas dessas incorporadoras e tudo mais. Mas a gente começou pelo hard, de fato.
0: É.
1: Então chegamos aqui no urbano. Tá fácil, tá indo.
0: Uhum.
1: E é exatamente cuidar de tudo. Se eu tenho a reserva, eu preparo esse imóvel para receber o hóspede.
0: Tá.
1: E, assim, uma brincadeira que a gente faz é... eu hoje não sei se eu sou uma administradora de temporada ou se eu sou uma empresa de limpeza.
0: Por quê?
1: Porque, brincadeira de fato, porque hoje o nosso time de limpeza é um time enorme para poder dar conta.
0: Acontece praticamente todo dia, né? Essa limpeza. Não necessariamente todo dia.
1: Todo dia.
0: Eu digo assim, na mesma unidade. Porque às vezes você tem uma unidade que... nem os hotéis hoje estão mais fazendo limpezas diárias. Nem todos os hotéis estão fazendo limpezas diárias. Ou seja, housekeeping.
1: Sim.
0: Né, nos quartos. Alguns hotéis, eles pedem agora que você solicite isso aí. Não é mais automático. Os hotéis, óbvio que de high ticket,
1: esses
0: continuam fazendo.
1: É diário.
0: Diário.
1: Sim.
0: Continua fazendo diário, né? Mas eu tô falando isso. E aí, então, assim, você cuida da limpeza. O que mais?
1: Manutenção.
0: Lavanderia.
1: Check-in e check-out do imóvel.
0: É
1: isso.
0: Você recebe, então, para entrar na tua base, o proprietário do imóvel, ele tem que te entregar esse imóvel funcionando com todo enxoval, cama, mesa, banho, é isso?
1: Perfeito.
0: E vocês ajudam o proprietário nisso?
1: 100%.
0: 100%.
1: Em toda a jornada dele, a gente está ali...
0: Porque ele compra, ele chega na construtora e compra, a unidade vem vazia, vem seca, oca, né?
1: Perfeito.
0: Só não vem crua, às vezes até vem crua, mas assim, não é o caso. Mas... e aí ele tem que, uma primeira decisão que ele tem que tomar é mobiliar essa unidade. Onde é que as pessoas erram nisso aí?
1: Hã? Bom, mobília é um tópico bem importante, né, Paulo? Eu acho que às vezes as pessoas, elas pecam em mobiliar demais, em decorar demais. Não que esteja errado, tá? Porque uma boa decoração, né, o tal do instagramável, é óbvio que ele vai trazer resultados.
0: Atrai.
1: Depois a gente pode até entrar no apartamento temático,
0: que
1: isso é outro nicho de negócio. Nós temos 3 ou 4 apartamentos temáticos. Harry Potter, não sei o quê.
0: Isso realmente influi. Aumenta na taxa de ocupação ou aumenta a taxa diária também? O ticket também? O ticket e a ocupação.
1: Você vive uma experiência temática dentro do apartamento.
0: Para as crianças, então?
1: Exato. Isso é outro tema, né?
0: Tá.
1: Mas vamos voltar na parte de decoração. Às vezes o proprietário, ele empomba demais o apartamento, gasta demais,
0: sim,
1: sem necessidade.
0: Desnecessariamente?
1: Desnecessário.
0: O que é desnecessário? Me dá umas ideias aí do que é desnecessário num apartamento desse.
1: Os mais óbvios são ar-condicionados em cômodos desnecessários, televisões em cômodos desnecessários.
0: Uhum.
1: Você basta ter uma televisão dentro de um apartamento de short stay. Você não precisa ter, se você tem 2 quartos ou quarto e sala... Não precisa botar dois ar-condicionados também.
0: Ah.
1: Então, são erros nesse sentido. E não que os...
0: carregar demais a decoração, é isso? Carregar demais, que eu digo, é... ah, não, eu acho lindo madeira no teto.
1: Cara...
0: isso vai fazer alguma
1: isso
0: diferença?
1: Isso vai desprender muito do valor de investimento do decorado e não vai conseguir agregar no valor da diária. Então, assim, esse é um ponto bem sensível... o que ele vai fazer? Hoje tem arquitetos que entregam já um produto já bem definido para short stay.
0: Tá.
1: Mas a gente, sabendo dessa demanda, que é uma demanda latente, o investidor recebe isso e aí agora o que eu faço? Ele precisa contratar alguém para poder entregar o produto pronto, que é o turnkey, que é a, ch-

0: chave na mão.
1: A chave
0: então
1: na
0: a
1: mão.
0: Gente faz, eu te entrego do papel higiênico ao talher, tá pronto para receber o primeiro hóspede. Então a gente faz essa consultoria a ele, faz o desenho, faz o projeto, define preço, fluxo de pagamento e data de entrega. E entrega esse apartamento pronto para receber a primeira reserva.
1: Sim. Então,
0: isso é uma demanda que surgiu há muito tempo. E ela tem uma atração absurda. Então, hoje a gente tem, salvo engano, Paulo, cerca de 100... A gente já entregou 180 apartamentos decorados aqui dentro da nossa base.
1: Vamos agora para o nosso último intervalo. E no último bloco, nós vamos trazer dicas muito poderosas, muito valiosas do que você deve e não deve fazer na hora de fazer esse investimento, tá? Não sai daí não, porque ó, é dinheiro que está na mesa, é dinheiro que está te esperando também. Então, fica aí que a gente volta já já.
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2: Você se responsabiliza, é isso, de entregar?
3: Tem um aí são dois contratos, né? Contrato de decor e contrato de gestão. Beleza. Uma
2: porque
3: coisa está atrelada à outra, praticamente.
2: O que eu escuto
3: né?
2: é que nessa hora aí o proprietário chega... Ah, não, mas eu tenho um marceneiro que faz muito mais barato e tudo. Qual é o risco que ele corre quando ele diz, quando ele opta por isso?
3: Cara, vamos lá. É, eu vivenciei recentemente na Praia do Futuro uma entrega de um... Recentemente não, bota aí 10 meses atrás.
2: Tá.
3: No qual a gente perdeu o time de oferecer o serviço de decoração aos proprietários. Logo, os proprietários, evidentemente, precisaram correr por conta própria, andar com suas próprias
2: resolveram
3: pernas.
2: Resolveram do jeito deles.
3: Ok. O que, que é o... Você deve saber bem isso. Quando um imóvel, ele... Quando o empreendimento é entregue, os proprietários começam a correr. Eu quero, né? Eu tô com esse imóvel, eu preciso começar a gerar receita o mais rápido possível.
2: Tem que gerar renda.
3: Aí ele chega lá dentro do empreendimento, já tem vários fornecedores lá dentro. Ele pega o primeiro.
2: ou
3: empresas. Gesseiro, marceneiros, empresas. É. Ele pega o primeiro que ele encontra no corredor, vem cá, vamos fazer o meu.
2: Nossa.
3: Esse cara já tá lotado de serviço.
2: Nossa.
3: Entupido de serviço. Uhum. Ele diz: não, eu te entrego em 45 dias.
2: E aí
3: não entrega. Aí dá 90 dias e não entrega.
2: E sem gerar e receita e só gerando custo.
3: E aí que tá. Quando você contrata, assina um contrato, você tem a certeza que vai receber no prazo.
2: Uhum.
3: E fora dor de cabeça. É gesseiro. É quantos fornecedores o proprietário tem que lidar? No mínimo 5. E aí ele nem mora na cidade às vezes. E o que eu cansei de ver é o proprietário ter que fazer ponte aérea para chegar aqui em loco.
2: Nossa.
3: E tomar a frente. Amigo, olha só, eu tô tentando conversar com você tempo, dias, você tá só me enrolando. Aí o cara desprende tempo, passagem, e esse custo vai só aumentando. E o custo do imóvel parado cada mês que se passa só aumenta.
2: Lógico.
3: Então, é óbvio, eu entrego...
2: Empurra o retorno lá para frente.
3: Exato.
2: Empurra o payback lá para frente. O que você está me dizendo aí, então, é que uma operação profissional... Essa operação profissional é assim. O proprietário te entrega um apartamento e depois de X dias, meses, você entrega de volta o aluguel dele, a receita
3: perfeito,
2: dele.
3: Perfeito.
2: Receita já descontada. Enfim, todas aquelas taxas e luz e tal e tudo mais. Então, a operação profissional, ela cuida de tudo e tira do proprietário essa responsabilidade. É verdade que, por exemplo, as mobílias, elas têm que ser pensadas para durar mais, para serem usadas por pessoas que não necessariamente vão estar muito, né, muito zelosas.
3: Zelosa por aqueles bens.
2: Por aqueles
3: não,
2: bens
3: de fato, isso vai desde a marcenaria. Acho que a marcenaria é um ponto bem crucial do negócio.
2: Bem crucial, né?
3: Você botar uma marcenaria mais ou menos, você vai ter problema de manutenção.

0: Atenção, então, olha só o custo, Paulo, de você ter que parar um imóvel para fazer manutenção. Não é melhor você fazê-lo para não ter manutenção? Então, mas a cotação da marcenaria do Zezinho lá deu X mil reais. Por que, que a sua tá dando mais? Qual é o milímetro da marcenaria que ele tá usando? Tudo isso, qual é a qualidade?
1: Sim.
0: Tudo isso influencia, porque de repente a porta do guarda-roupa daqui um pouco caiu. Eu tenho que parar o imóvel 5 dias para poder resolver a porta do guarda-roupa, porque a qualidade ali colocada foi ruim. A cadeira, o assento, o colchão começou a afundar. Você parar... Quando você... aí parou 2 dias, parou 5 dias.
1: E esse custo é do proprietário, né?
0: Vai, aí. Do proprietário. A reposição daquele item, a manutenção e tal. Então é você ter...
1: Você executa, você se responsabiliza, mas manda a conta.
0: O que o proprietário não vê é o custo de manutenção que aquilo, quando mal feito, gera.
1: Não tenho dúvida.
0: Se eu tenho 365 dias de imóvel aberto... Assim, de possíveis dias abertos para trabalhar short stay... E de repente, nas pequenas paradas técnicas, eu perco um mês ao longo do ano. Como é que você...
1: É avião no chão.
0: Exato. Aí, em vez de eu dividir o resultado por 12 meses,
1: parou tanto.
0: Eu somei tanta manutenção que eu tive que tirar um mês. Para fazer a conta fazer sentido.
1: Não, faz todo sentido o que você está falando, esse alerta que você está dando. Essa coisa da decoração, para mim, eu só começo arquiteto, aí eu fico muito afeito a olhar isso aí e sempre buscar essas soluções, né? Buscar sempre soluções. E uma vez eu ouvi de um consultor que ele me dizendo que o nível de preocupação que eles tinham com essa questão da manutenção, das reposições e tudo, para poder exatamente gerar rentabilidade...
0: Sim.
1: Era a ponto de adornos, por exemplo, que são elementos que a gente coloca para... Né,
0: que vai deixar o ambiente instagramável ali, instagramável. A parte fina da decoração.
1: Não estou falando da mobília, mas né, como é que a gente chama os adornos? Além de adornos, a gente chama, adornos.
0: Acho que todo mundo entende.
1: Todo mundo entende o que é um adorno ali, né? Que é um vasozinho ali, algumas estátuas, estatuetazinho ali. Ele disse que não botava nada. Olha só, tô aqui, a Fabi vai me matar aqui, que ela está ali na produção, mas eu estou batendo aqui no microfone. Que alguém pudesse bater e quebrar facilmente. Até nisso, eles escolhiam as coisas que fossem baixinhas, que tivessem uma base mais larga, para não ficar com essa possibilidade de uma eventual... Porque eles dizem assim, ele tem que ser a prova de menino, a prova de criança.
0: Ou alto, né? Ou estar não tão próximo ao chão.
1: Ou não estar próximo ao chão, tem que estar mais alto. Então, tem uma ciência, né, por trás disso?
0: Tem, com certeza. E quando... eu volto para as casas, porque as casas possuem muitos itens de decoração, né? Muito mais do que um próprio apartamento.
1: Com certeza.
0: Então, quando a gente faz a captação do imóvel tipo casa, eu falo assim, proprietário, esse item aí, você tem um valor emocional? Tem um valor por trás? Porque quebrar, com certeza, uma hora vai quebrar. Mas beleza, soube quebrar... Tudo bem. E a reposição desse item?
1: Sim.
0: Eu consigo repor igual? De onde você trouxe? Não, eu trouxe uma viagem que eu fiz a Marrocos. Amigo, então
1: pelo
0: tira.
1: Amor
0: Vamos
1: de
0: guardar
1: Deus,
0: num quartinho
1: daqui.
0: Com 7 chaves. São coisas que às vezes a reposição ela é inviável. Não é sobre o valor, é sobre você não conseguir nem repor.
1: Existe um outro segmento aí que se chama fractional. Não sei se você já ouviu falar sobre isso.
0: Acho que não.
1: Fractional. Lá nos Estados Unidos. Os fractionals são propriedades, propriedades que se usam mais, né? Vamos lá, você tem o timeshare,
0: certo?
1: Né? Que você tem a multipropriedade,
0: certo?
1: Né? E você tem o fractional, que é o seguinte: eu tenho uma casa e eu compartilho essa casa com mais 3 pessoas. Essa casa é compartilhada com mais 3 pessoas, ou seja, 4 pessoas são donas dessa casa. E cada um deles, você falou aí do quartinho, cada um deles é o owner's room, que é exatamente o quarto do proprietário.
0: Entendi.
1: 4 quartinhos onde lá tá o vinho dele, onde lá tá... Você sabe essas coisas?
0: Porque você... Acontece aqui, viu? Isso aí.
1: Acontece, né?
0: Sim,
1: também.
0: Demais.
1: Porque eu imagino que você tenha investidores de São Paulo, Rio, enfim, que compraram aqui e que eventualmente, quando vem a Fortaleza, se hospedam no seu próprio, na sua própria unidade.
0: Quer uma dessa? Vamos para próprio... Você acha que o compacto... Nem todo compacto tá full. 365 dias.
1: Sim.
0: Tem proprietário que usa?
1: Que usa.
0: E ele com a gente tem essa flexibilidade de bloquear a data e fazer uso dele.
1: Ele tem um limite, coisas, né?
0: Assim.
1: Não pode bloquear demais.
0: Em contrato,
1: né?
0: A gente é super flexível em relação a isso.

0: O proprietário quer usar, use. Mas, amigo, depois não vai me cobrar rentabilidade. Aí você usa só os feriados, come o filé e entrega o osso pra gente. Aí, pô, aí não dá. Aí não dá. Mas beleza. Um imóvel que a gente vê que tá muito, muito sendo muito bloqueado, ele nem faz sentido pra ter ele dentro da minha base. Eu falo assim, proprietário, então, eu acho que a nossa parceria aqui não tá dando certo. Entendi. Você tá usando muito faz imóvel. Sentido. Eu preciso do imóvel com uma certa disponibilidade. Cara, voltando à questão ali, ó, do proprietário
1: porque
0: fazer...
1: Porque agora eu me assustei, cara. O papo tá bom demais, faltam 3 minutos.
0: E a gente não atingiu
1: gente...
0: nem 50%
1: nada. Vamos aqui, vamos aí.
0: Mas
1: vai.
0: O cara, esse cara que usa o próprio estúdio dele... Ele faz um cofrezinho dentro do estúdio. Geralmente, a recomendação nossa é... Pô, beleza, dá pra separar um armário e trancar? Dá. Mas geralmente o que é bem funcional é aquelas camas que você abre e ela tem um...
1: Tem um baú.
0: Um baú embaixo, bota cadeado
1: fechar,
0: ali.
1: Cadeado
0: tá,
1: e tudo.
0: Funciona muito bem.
1: Boa,
0: tá?
1: Boa ideia.
0: Então
1: são
0: a gente
1: camas
0: tem...
1: baú mesmo que a gente chama. Ah, legal.
0: Exato.
1: Preço... De... Bate bola aqui agora porque... Cara, que coisa. Eu nunca tomei um susto assim tão grande como esse. Preço dinâmico, o que é isso?
0: Cara,
1: você falou que isso
0: era
1: fundamental.
0: Tarifa dinâmica, né? A gente costuma trazer
1: não,
0: isso aqui pra Uber, né? Vamos fazer analogia com a Uber. Se hoje, que horas são agora? Perto de meio-dia.
1: É.
0: Pico da Uber tá aqui agora. Preço alto.
1: Não, e se começar a chover, então o preço...
0: Exato. Então,
1: mas
0: a
1: demanda...
0: dinâmica é sobre isso. É saber monitorar esse mercado. E empresas que têm esses dados bem apurados... elas se destacam mais. É saber trabalhar o last minute, é saber precificar o futuro. Eu hoje pego imóvel com 365 dias abertos. Por quê? Porque eu tenho plena confiança que eu sei o preço futuro. Então, o meu imóvel, ele entra pré-setado mais ou menos ali com 22 preços diferentes. Preço não é linear, certo?
1: Feriados, férias...
0: E depois eu vou fazendo ajuste fino nesses valores ali para que a gente consiga extrair
1: isso
0: o máximo.
1: Isso ajuda,
0: né,
1: a aumentar a rentabilidade.
0: Com certeza.
1: E por falar em rentabilidade, hoje você diria que o que é uma rentabilidade razoável mensal, líquida, tá certo? Líquida e factível, ou seja, Paulo, a gente consegue entregar isso de percentual sobre o valor investido. Por exemplo, o proprietário, ele adquiriu um imóvel, não necessariamente pagou, porque essa é também uma outra ilusão, as pessoas acham que elas têm que pagar tudo de uma, né? Não, você compra um imóvel às vezes numa construtora dessa e você faz um financiamento bancário e alavanca o pagamento desse financiamento com a própria receita gerada pela locação.
0: Perfeito, perfeito.
1: Né? Mas assim, R$500 mil.
0: Certo.
1: R$500 mil foi o que eu gastei com decoração, com o imóvel, tá, e tudo mais. O que é um percentual razoável para você dizer assim, e que vocês
0: percentual
1: têm,
0: de rentabilidade?
1: De rentabilidade que vocês têm atingido, líquido, líquido.
0: Certo.
1: Tá entendendo?
0: Ó,
1: eu estou entregando para, se fosse 1%,
0: certo,
1: era R$5 mil, se fosse 1%, certo, ao mês.
0: Perfeito.
1: O que é que normalmente você consegue? O que é razoável? Eu sei que
0: eu gosto de ser muito conservador nisso, né? Porque
1: seja,
0: senão as pessoas...
1: Seja.
0: Poxa, beleza.
1: Senão
0: eu
1: vou te cobrar.
0: Cara, exatamente.
1: É.
0: Mas assim, esse cenário de R$5 mil para um patrimônio de R$500 mil, ele existe.
1: Existe.
0: Ele existe. Isso é fato.
1: É real.
0: Isso é real.
1: Ou seja...
0: Nos produtos certos, tá? Não
1: Sim.
0: é em qualquer lugar
1: Não
0: que
1: é.
0: Eu vou conseguir
1: lógico,
0: fazer isso.
1: Lógico, lógico.
0: E por isso que existe uma prévia consultoria, uma assessoria... Tanto para vocês que fazem a venda do imóvel, quanto para a gente que está aqui para poder pegar o imóvel desse investidor e trazer esse resultado no papel, de fato. Aliás, na prática. Sai do papel e vem para a prática. Então, isso é real.
1: É real, factível, né? É totalmente razoável a gente pensar. Última pergunta aqui.
0: A gente tem imóveis, Paulo, na linha de frente da Beira-Mar. Na linha de frente da Beira-Mar, imóveis antigos, que eles estão surfando esse momento.
1: Sim.
0: Porque, enfim, só tem eles.
1: Sim.
0: Mas eu vou te falar aqui em faturamentos brutos, tá? Que passa de R$100 mil, tá?
1: Que
0: eu
1: que
0: tenho
1: é
0: Iracema Residência.
1: Iracema?
0: É um flat service, né, ali.
1: É.
0: São dinossauros da temporada.
1: Dinossauros? Ele é
0: eu
1: de 1900...
0: O Yacht Plaza.
1: O Iracema é de 1992 a 3, cara.
0: Eu tenho o Yacht Plaza. Outro dinossauro.
1: É outro?
0: São 100.
1: Mas dinossauros que estão com motor de Ferrari, é isso?
0: Estou empolgando aqui e batendo na mesa de novo. São 100K de faturamento. Ano.
1: Ano, bruto.
0: Tenho o Scala Residência.
1: Que loucura, cara. São os dinossauros.
0: O que eles têm de grande... Agora... decorado, banho de loja, não, tá novinho, lógico, certo? Não, lógico. Vou pegar lá um imóvel que tá caindo de cupim,
1: fedendo a mofo. Você vai agora, para a nossa audiência, dar uma recomendação como se você estivesse dando para um

0: um parente seu.
1: Manda.
0: E você vai dizer assim, ó, não cometa, se você quer investir nesse negócio, nesse mercado, nesse segmento, não cometa esse erro. Esse é básico, clássico. Pelo amor de Deus, não faça isso. O que seria?
1: É achar que todo imóvel vai trazer rentabilidade. Eu acho que esse aí é o grande erro de quem está... E quem está se aventurando, iniciando nesse mercado de investimento, acha que qualquer Airbnb vai trazer resultado. Não é.
0: Não é.
1: Cabe a vocês, especialistas, corretores, e a moldarem isso junto com o investidor e entregar um produto voltado puro sangue para short stay.
0: Sim.
1: Ainda mais hoje que qualquer coisa pode virar a proibição de short stay dentro de condomínios. Então é certificar que aquele empreendimento não vai ser barrado à locação por temporada.
0: E agora a outra pergunta, é porque tem a história dos dois terços, né? Agora,
1: exato,
0: saiu recente, enfim, a gente está gravando isso aqui em 2026. E a outra coisa é o seguinte, qual a recomendação assim mais importante que você daria para um parente seu? Primo, tu vai comprar, né? Ó, faz isso aqui. O que seria?
1: Cara, primeiro é... Primo, invista em imóveis, né? Porque o pessoal fica tão distante.
0: Ele já disse, não, Douglas, eu vou comprar um apartamento para fazer short stay, para fazer locação por temporada. Me dá uma dica aí, cara, do que eu devo fazer. Você já deu do que não deve fazer, mas agora do que deve fazer.
1: Cara, deve fazer de fato. Encontrar o produto ideal e encontrar uma empresa que consiga, uma empresa que se traga confiança e que você consiga passar essa carteira de imóveis para essa empresa para poder
0: por exemplo, na hora que for comprar, já saber quem vai operar é importante?
1: É importante.
0: Principalmente
1: meu primo mora longe, né? Então ele nem mora aqui. Então ele precisa de fato de uma empresa para poder fazer a gestão para ele.
0: Você diria assim para ele, procura saber quem vai operar esse ativo. É isso?
1: Porque
0: isso aí vai fazer a diferença.
1: Vai fazer a diferença.
0: É o coração. Lembra que a gente começou com o cardíaco, né? Com o cardiologista, né? Enfim. Cara, muito obrigado. Parabéns aí pelo seu... Como é que a gente encontra a Carpedinha? Ela tá no Instagram?
1: É? Carpedinha é carpedinha.homes.
0: E
1: o meu é Douglas Berg.
0: Douglas Berg, tudo junto. Tá? Carpedinha é D-I-E-M. D-I-E-M, não é isso? Carpe Diem. E o Carpe é C mesmo, vamos botar
1: mesmo.
0: K aí, nem coisa nenhuma. Carpe
1: Diem.homes.
0: Parabéns, obrigado.
1: Eu que agradeço.
0: Extremamente esclarecedor, viu? Eu tenho certeza que a audiência adorou.
1: Que bom, valeu, obrigado.
0: Esse foi mais um Casa Concreta. Mais uma oportunidade que você teve de quê? De pegar as informações que você precisa para tomar as decisões certas, porque aqui o nosso compromisso é você concretizar o seu sonho. O sonho de investir bem hoje foi investimento. E você viu que dá sim, não é só para quem tem muito dinheiro não, tá certo? Dá para você sim. Bora, bota aí, abre o bolso e vem para esse mercado, porque esse mercado, pelo que o Douglas nos falou aqui, remunera bem, dá um bom retorno, um retorno bem satisfatório. Então, esse foi mais um episódio. A gente se encontra no próximo episódio, na próxima semana, mas, se Deus quiser, até lá.
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0: 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Somente nos cinco primeiros meses de 2026, 159 crianças e adolescentes foram resgatadas da condição de trabalho infantil no Ceará. O total representa mais de 80% dos casos identificados durante todo o ano de 2025, com 184 ocorrências registradas. Renato Bezerra.
1: Somente nos cinco primeiros meses do ano, 159 crianças e adolescentes foram resgatadas da condição de trabalho infantil no Ceará. O total representa 86% dos casos identificados durante todo o ano de 2025. Os dados constam no balanço parcial divulgado pela Superintendência Regional do Trabalho e Emprego no Ceará, em alusão ao Dia Mundial contra o Trabalho Infantil, celebrado nesta sexta-feira, dia 12 de junho. O levantamento mostra ainda que, nos últimos cinco anos, os auditores fiscais resgataram 974 crianças e adolescentes nessa condição. O coordenador regional de combate ao trabalho infantil no Ceará, Daniel Aria, afirma que o alcance dos números se dá pelo trabalho de fiscalização, que atualmente chega em 25 municípios cearenses, assim como o aumento das demandas recebidas pelo Ministério. Fortaleza, por exemplo, concentra o maior número de crianças e adolescentes entre 10 e 17 anos encontradas em situação de trabalho irregular em 2026, com 40% dos casos. Tianguá aparece na sequência, com 22% dos casos, seguido por Caucaia, com 7%, Maracanaú, 5% e Aracati, com 4%. Entre as atividades identificadas pelos auditores, estão a suinocultura na zona rural, trabalho em olarias, coleta de materiais recicláveis, entregas com motocicleta, operações de fornos, serviços de babá e atuação como barman. Após o afastamento das crianças e adolescentes encontrados nessa situação, os auditores fiscais do trabalho promovem seu encaminhamento à rede de proteção social. O objetivo é garantir que os jovens tenham acesso à educação, a programas sociais e ao acompanhamento necessário para sua proteção integral. As denúncias de trabalho infantil podem ser feitas através do site do Ministério do Trabalho e Emprego ou pessoalmente na sede da Superintendência Regional do Trabalho e Emprego no Ceará, que fica na rua Barão de Aracati, número 909, no bairro Aldeota. Renato Bezerra para a Rádio Verdinha FM 92.5.
0: Fortaleza encerrou a quadra chuvosa com redução no total de ocorrências. Tainá Martinez.
2: De 1º de janeiro a 31 de maio de 2026, a Defesa Civil de Fortaleza registrou 1.047 ocorrências. Foram 838 riscos de desabamento, 62 alagamentos, 58 desabamentos de estruturas, 29 incêndios, 28 afundamentos de solo e 18 inundações. Esses números representam uma queda de 17,5% no total de ocorrências atendidas. De acordo com as autoridades, a redução mais expressiva foi a dos alagamentos, que diminuíram 75%. Os desabamentos reduziram em torno de 42%. Estações meteorológicas monitoradas pela Defesa Civil da capital registraram uma média geral de 1.292 milímetros em toda a cidade. Dentre as 10 estações instaladas, a do Janguruçu foi a que apresentou o maior índice pluviométrico, com 1.610 milímetros. A Prefeitura destaca que, desde o ano passado, a limpeza dos recursos hídricos foi intensificada, o que culminou na redução de riscos de inundações e alagamentos, especialmente em locais vulneráveis às cheias de lagoas e canais. Em 2026, até o momento, foram realizadas 125 intervenções em recursos hídricos, abrangendo 80

0: 37 canais e 27 lagoas, além de quase 2 mil bocas de lobo. Mais de 700 famílias foram beneficiadas pelo aluguel social e 23 foram abrigadas em casas cedidas. A Defesa Civil também realizou 106 vistorias preventivas, emitiu 266 notificações e interditou 193 imóveis de janeiro a maio desse ano. Tainá Martinez para a Verdinha FM 92.5.
1: 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Rodrigo Miranda para a Verdinha FM 92.5.

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0: 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O agricultor cearense que achou petróleo em Tabuleiro do Norte está avaliando vender o gado por falta de água. Letícia do Vale.
1: O agricultor Cidrônio Moreira, que encontrou petróleo no quintal de casa em Tabuleiro do Norte, convive com a falta de água desde a descoberta, feita em novembro de 2024. Agora, ele pensa em vender os únicos 5 novilhos restantes de sua criação. O achado veio depois da família perfurar 2 poços artesianos em busca de água para irrigar a plantação e alimentar os animais da propriedade. Depois da surpresa, eles não arriscam novas perfurações no terreno por medo de contaminação e ainda aguardam a resolução do caso pelas autoridades oficiais. Na falta de água, a família mantém apenas uma pequena horta, sem irrigação, e uma criação de 20 cabras e 5 novilhos, que ameaça ser reduzida caso a situação se prolongue por mais tempo. No momento, a única renda para seu Cidrônio, o filho e a esposa, que residem no sítio, vem de um salário de aposentadoria. Após a repercussão do caso, uma nova adutora foi inaugurada e passou a abastecer o terreno. Mas a família teme o valor que será cobrado pelo uso e mantém um consumo da água restrito às necessidades básicas. A Agência Nacional do Petróleo, Gás Natural e Biocombustíveis afirmou que, no momento, não identifica necessidade de retorno ao local. A entidade também disse que uma eventual avaliação sobre as condições da área e medidas relacionadas à possível contaminação local competem à Secretaria do Meio Ambiente e Mudança do Clima do Estado do Ceará. A Secretaria, por sua vez, realizou, nesta quinta-feira, uma reunião técnica para alinhar informações e definir os próximos encaminhamentos relacionados à situação. No entanto, não foram divulgadas mais informações. Letícia do Vale para Verdinha FM 92.5.
0: A Câmara de Fortaleza aprovou uma lei que estabelece punições para empresas apoiadoras de turismo sexual. Outro assunto em pauta no Dia da Casa foi a possibilidade de Fortaleza passar a promover anualmente o Festival do Pratinho. Bruno Leite.
2: A Câmara de Fortaleza deu início nesta terça-feira, dia 11, à tramitação de um projeto de lei que cria o Festival Gastronômico do Pratinho. O texto, de autoria do vereador Ronaldo Martins, do Republicanos, propõe a realização anual do evento no mês de abril, período que coincide com o mês de aniversário de Fortaleza. A ideia é que sejam promovidos eventos pela cidade, seja incentivado o turismo gastronômico e outras ações de divulgação do Pratinho. Ainda nesta quinta, foi aprovado um projeto de lei que estabelece medidas punitivas contra a promoção, facilitação e intermediação do turismo sexual no município de Fortaleza. A proposta também é de autoria do vereador Ronaldo Martins. As regras propostas afetam diretamente agências de turismo, serviços de transporte, organizadoras de eventos, parques temáticos e áreas de acampamento. O texto classifica como infrações práticas que vão desde o recrutamento, transporte e alojamento de pessoas para exercer a prostituição até a promoção direta ou indireta de empreendimentos como destinos de turismo sexual. As empresas que também deixarem de colaborar com iniciativas de combate a esse crime serão alvos da lei. Os estabelecimentos que descumprirem as medidas estarão sujeitos a um processo administrativo que prevê penalidades como adver-

0: advertência, multa e até interdição. Por fim, outro projeto aprovado na Câmara, esse de autoria do vereador Luciano Girão, foi o que cria o programa Fortaleza Capital do Humor. Ele regulamenta a atividade de humoristas de rua e prevê a implementação de humoródromos na cidade. Outras informações sobre esses assuntos estão na editoria Ponto Poder do Diário do Nordeste. Bruno Leite para a Verdinha FM.
1: 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Rodrigo Miranda para a Verdinha FM 92.5.

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0: 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Bom dia. O Ceará registra aumento de mais de 30% nos casos de dengue em 2026, na comparação com o mesmo período do ano passado. O número de mortes também já ultrapassou o total contabilizado em todo o ano de 2025. A reportagem é de Nicolas Paulino.
1: Dados da Secretaria da Saúde do Ceará mostram que o estado confirmou 2.696 casos de dengue até o início de junho deste ano. O número representa um aumento de 32% em relação ao mesmo período de 2025. Além do crescimento dos casos, a doença também já provocou 5 mortes neste ano, superando os 3 óbitos registrados durante todo o ano passado. Outras 4 mortes suspeitas ainda estão sob investigação. As vítimas fatais foram registradas nos municípios de Fortaleza, Eusébio, Tianguá, Juazeiro do Norte e Jardim. As regiões mais afetadas são o Cariri, com mais de 1.100 casos confirmados e 2 mortes, e a região Norte, com quase 800 casos e 1 óbito. A área de Fortaleza aparece com 329 casos e 2 mortes. O informe epidemiológico da CESA aponta que mais de 90% dos municípios cearenses já registraram casos prováveis de dengue. 14 cidades estão em situação de risco para a epidemia, com destaque para municípios das regiões do Cariri, Norte e Litoral Leste. Os exames laboratoriais mostram a circulação predominante dos sorotipos 1 e 2 do vírus da dengue. A preocupação das autoridades de saúde é com a possível reintrodução do sorotipo 3, que não circula de forma expressiva no Ceará há quase 2 décadas e pode aumentar o número de infecções. A Secretaria da Saúde destaca que a campanha de vacinação com a vacina Qdenga continua disponível pelo SUS para crianças e adolescentes de 10 a 14 anos, em todos os 184 municípios do estado. As autoridades reforçam que o combate aos criadouros do mosquito Aedes aegypti e a procura rápida por atendimento médico são fundamentais para evitar casos graves e novas mortes. Nicolas Paulino, para a Verdinha FM 92.5.
0: O começo do El Niño, que representa o aquecimento anormal das águas do Oceano Pacífico, foi confirmado pela Administração Oceânica e Atmosférica dos Estados Unidos na última quinta-feira. Os efeitos do fenômeno diferem em cada região. Beatriz Irineu.
2: No Ceará, são esperados o aumento de temperaturas, a diminuição da umidade relativa do ar, a irregularidade de chuvas e a ampliação do risco de propagação de incêndios. A confirmação já era esperada por meteorologistas. O monitoramento do aquecimento gradual da superfície do oceano já apontava para a consolidação das condições de El Niño. O fenômeno é caracterizado quando as águas do Pacífico Equatorial atingem média de aquecimento maior ou igual a 0,5 graus Celsius. Segundo a agência dos Estados Unidos, essa temperatura foi atingida nas últimas semanas. Com as condições de El Niño confirmadas, os meteorologistas continuam observando as temperaturas para definir a intensidade do evento. A agência dos Estados Unidos estima que há 63% de probabilidade de ocorrência de um El Niño muito forte durante o período de novembro a janeiro, um dos maiores registrados na série histórica desde 1950. Com informações de Alexia Vieira, Beatriz Irineu para Verdinha FM 92.5.
0: Mais notícias a qualquer momento. Rodrigo Miranda para Verdinha FM 92.5.

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0: 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Fortaleza encerrou a quadra chuvosa com redução no total de ocorrências atendidas. Tainá Martinez traz o balanço.
1: De 1º de janeiro a 31 de maio de 2026, a Defesa Civil de Fortaleza registrou 1.047 ocorrências. Foram 838 riscos de desabamento, 62 alagamentos, 58 desabamentos de estruturas, 29 incêndios, 28 afundamentos de solo e 18 inundações. Esses números representam uma queda de 17,5% no total de ocorrências atendidas. De acordo com as autoridades, a redução mais expressiva foi a dos alagamentos, que diminuíram 75%. Os desabamentos reduziram em torno de 42%. Estações meteorológicas monitoradas pela Defesa Civil da capital registraram uma média geral de 1.292 milímetros em toda a cidade. Dentre as 10 estações instaladas, a do Janguruçu foi a que apresentou o maior índice pluviométrico, com 1.610 milímetros. A Prefeitura destaca que, desde o ano passado, a limpeza dos recursos hídricos foi intensificada, o que culminou na redução de riscos de inundações e alagamentos, especialmente em locais vulneráveis às cheias de lagoas e canais. Em 2026, até o momento, foram realizadas 125 intervenções em recursos hídricos, abrangendo 87 canais e 27 lagoas, além de quase 2 mil bocas de lobo. Mais de 700 famílias foram beneficiadas pelo aluguel social e 23 foram abrigadas em casas cedidas. A Defesa Civil também realizou 106 vistorias preventivas, emitiu 266 notificações e interditou 193 imóveis de janeiro a maio desse ano. Tainá Martinez para a Verdinha FM 92.5.
0: Somente nos 5 primeiros meses de 2026, 159 crianças e adolescentes foram resgatadas da condição de trabalho infantil no estado do Ceará. O total representa mais de 80% dos casos identificados durante todo o ano de 2025, com 184 ocorrências registradas. Renato Bezerra tem os detalhes.
2: Somente nos 5 primeiros meses do ano, 159 crianças e adolescentes foram resgatadas da condição de trabalho infantil no Ceará. O total representa 86% dos casos identificados durante todo o ano de 2025. Os dados constam no balanço parcial divulgado pela Superintendência Regional do Trabalho e Emprego no Ceará, em alusão ao Dia Mundial contra o Trabalho Infantil, celebrado nesta sexta-feira, dia 12 de junho. O levantamento mostra ainda que nos últimos 5 anos, os auditores fiscais resgataram 974 crianças e adolescentes nessa condição. O coordenador regional de combate ao trabalho infantil no Ceará, Daniel Aria, afirma que o alcance dos números se dá pelo trabalho de fiscalização, que atualmente chega em 25 municípios cearenses, assim como o aumento das demandas recebidas pelo Ministério. Fortaleza, por exemplo, concentra o maior número de crianças e adolescentes entre 10 e 17 anos encontradas em situação de trabalho irregular em 2026, com 40% dos casos. Tianguá aparece na sequência, com 22% dos casos, seguido por Caucaia, com 7%, Maracanaú, 5% e Aracati, com 4%. Entre as atividades identificadas pelos auditores estão a suinocultura na zona rural, trabalho em olarias, coleta de materiais recicláveis, entregas com motocicleta, operações de fornos, serviços de babá.

0: e a atuação como barman. Após o afastamento das crianças e adolescentes encontradas nessa situação, os auditores fiscais do trabalho promovem seu encaminhamento à rede de proteção social. O objetivo é garantir que os jovens tenham acesso à educação, a programas sociais e ao acompanhamento necessário para sua proteção integral. As denúncias de trabalho infantil podem ser feitas através do site do Ministério do Trabalho e Emprego ou pessoalmente na sede da Superintendência Regional do Trabalho e Emprego no Ceará, que fica na Rua Barão de Aracati, número 909, no bairro Aldeota. Renato Bezerra para a Rádio Verdinha FM 92.5. E TV Diário.
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2: Os deputados da Assembleia Legislativa do Ceará aprovaram um projeto de lei que inclui o forró como um tema transversal na grade curricular nas escolas da rede pública do Ceará. Na cidade Mais Infância, aqui em Fortaleza, a cultura nordestina vai ser palco central durante esse mês de junho. E a proposta é aproximar as crianças das raízes do sertão através do teatro, da música, da contação de histórias, oficinas criativas e atividades interativas, inspiradas aí nas tradições nordestinas e na cultura do sertão. E é sobre isso que nós vamos conversar agora com a psicóloga, mestra em políticas públicas e coordenadora da cidade Mais Infância, a Patrícia Rinaldi. Bom dia para você, Patrícia.
3: Bom dia, Daniele, bom dia, Tom, bom dia a todos que nos acompanham. Prazer imenso estar aqui para falar um pouco sobre a cidade Mais Infância, né? Esse equipamento do governo do estado do Ceará, gerenciado pela Secretaria de Proteção Social e a Secretaria de Turismo, e ela tem esse grande vocação de fomentar a questão da formação cidadã e também as políticas públicas, né, Daniele? E nesse mês de junho, a nossa programação ela está toda voltada para a questão dessas tradições, né, nordestinas, as nossas festas, né, tradicionais no mês de junho. E aí a gente traz uma programação super recheada, né, super tradicional e principalmente, né, muito cultural e educacional, não só para as nossas crianças, mas também para os adultos e todos os nossos visitantes.
4: Patrícia, é um prazer estar aqui recebendo você, prazer imenso, viu? Seja bem-vinda.
3: Igualmente.
4: E principalmente falando dessa inclusão das crianças dentro de uma tradição que vem de tantos e tantos anos, não é?
3: Exatamente, né? E toda a nossa programação, ela tem como mote, né, justamente isso, né, de trabalhar a questão dessas tradições, né, vocês colocaram aí, né, sobre a questão do forró de ser, de ser patrimônio imaterial, né, e esse mês a gente está trabalhando muito a questão do cordel, que também é outra questão imaterial, né, outro patrimônio imaterial.
2: E que como é importante, né, Patrícia, as crianças terem acesso a esse universo desde pequenas, né?
3: Exatamente, né? E essa é a questão da vertente do equipamento, de fomentar essas políticas públicas, né? E trabalhar a tradição, trabalhar a cultura, né? Então, assim, o equipamento ele é uma cidade em escala infantil, né? E a gente trabalha muito a questão da intersetorialidade. Por isso que ela é gerida por duas secretarias, né? E dentro dessa programação transversal, a gente sempre trabalha muito a questão de outras secretarias. E nesse mês de junho, a gente está em parceria com a Secretaria do Meio Ambiente, e até em alusão, né, o Meio Ambiente, né, o Dia Mundial do Meio Ambiente, que foi dia 5 de junho, a gente está com uma exposição de sementes e mudas, trabalhando muito a questão do bioma da Caatinga, que é muito também tradicional aqui da região Nordeste.
2: E muita gente também, né? Muito nosso universo.
3: Exatamente, né? E todas essas ações, né? A gente já beneficiou um montante, né, de mais de 179 mil crianças, né, já em clima de Copa, né, com o Castelão, que é o nosso grande estádio aqui do nosso município. A gente já encheria, né, 2,5 vezes, né, o Castelão com crianças, que isso nos honra muito. É. Né?
2: Quando a gente pensa no lugar, do tamanho lugar, que é.
4: Tamanho,
2: né?
4: São quantas
2: pessoas?
4: 67 mil.
3: Exatamente. E quando, isso só crianças, né, Daniela e Tom? E quando a gente passa pela questão dos adultos também, os visitantes, né, no geral, vai para 380 mil visitantes. Sim. E do Brasil todo, né? Então isso muito nos orgulha enquanto equipamento público, né? E o que fomenta também a questão de ser um equipamento de atrativo turístico familiar, né? Patrícia, e o que fomenta a questão das políticas públicas de atração e o Ceará como destino
4: essa
3: turístico.
4: Essa parte operacional, Patrícia, como é que funciona com relação ao teatro, com relação às outras tradições? Como é que vocês fazem?
3: Isso, né? É a questão, né, da atividade, né?
4: Isso.
3: Esse mês, né, o mês de junho, a nossa atividade ela vai perpassar por todos os espaços. Nós temos as oficinas gastronômicas, que lá a gente tem uma escola de gastronomia e a fábrica de pizza. E nesse mês, o milho é a questão tradicional.
2: Então, na fábrica do São João,
3: na cara do São João, exatamente. Então, na fábrica de pizza, as crianças vão ser convidadas a fazerem a sua pizza, que é de milho com frango, né? E tem toda uma questão nutricional, uma questão de conscientização sobre a nutrição para as crianças. E na escola de gastronomia, que são atividades mais gourmetizadas, eles vão estar fazendo a

0: foca colorida, né? Onde que eles participam.
1: Quem mexe com o lúdico, né?
0: O lúdico, exatamente, né? E essas são as receitas que eles aprendem na cidade, eles podem estar replicando na sua casa junto com seus responsáveis, né? E essa é a vertente, né? Essa é uma atividade que a gente está fazendo na escola de gastronomia. Sim. Quando a gente vai para a casa do artista, também trabalhando muito a questão aí da tradição nordestina, a gente está fazendo uma atividade, Daniela e Tom, que tem tido assim, muita aceitabilidade, né? E muita questão assim, da curiosidade das crianças, que é a estografia, né? Que aí a gente faz telas pintadas com giz de cera, né? E as crianças vão desenhando por cima, que parece um pouquinho da literatura de cordel. E lá na nossa cidade, como toda cidade, a gente também tem os nossos meios de comunicação. A gente tem uma TV e uma rádio também.
1: Olha, feita por eles também?
0: Exatamente, feito pelas crianças.
2: Que legal!
0: Né? E lá na nossa rádio, podcast, a gente vem trabalhando muito a questão da literatura de cordel, né? E aí os visitantes, né? E as crianças, todas essas atividades são operadas pelas crianças. E aí eles são convidados a fazerem tipo um resumo, uma pauta, né?
1: Ah,
0: e na casa do artista, eles fazem, através da estografia, a capa dessa pauta e eles levam para casa.
1: Que
0: olha
1: lindo!
0: Só.
1: Agora, para quem tá acompanhando a gente, eu já dei uma entrada aqui no site, pela curiosidade, para ver, que é cidademaisinfancia.sps.ce.gov.br. Para quem tiver curiosidade até de saber quais são as atividades, onde fica a Cidade Mais Infância, onde é que as pessoas... Como é que podem fazer também para participar? Como é que funciona, hein?
0: Isso, né? O acesso é pelo agendamento, né? Porque nós temos aí um número até expressivo de crianças, né? Para a gente estar recebendo. Mas o que a gente fomenta? A qualidade da experiência dessas crianças dentro das atividades. Por isso que todas as atividades são roteirizadas, né? E por isso que a gente pede o agendamento prévio.
1: Mas quando a criança agenda, Patrícia, né? Elas vão poder participar de tudo?
0: De todas as atividades, né? Nós funcionamos de quinta a domingo, das 13 às 18 horas, mas em função da experiência das crianças, o acesso ao equipamento é permitido até às 16 horas, né? A gente sempre tem um grande espetáculo, às quintas e às sextas de abertura, né? E aos sábados e domingos de encerramento. Por quê? Quintas e sextas, prioritariamente, a gente recebe o agendamento de escolas, tanto públicas e privadas, né? E sábado e domingo a gente recebe o público em geral, né? Todo esse agendamento é pelo site, como você disse, né? E a gente coloca até aqui para todos acessarem. E é só colocar no seu buscador Cidade Mais Infância, já sai todas as informações.
1: E eu tô vendo aqui que é bem intuitivo, porque quando você vai aqui, você clica em agendamento lá no site, já vem para a página fazer seu agendamento. Aí pede para você se cadastrar, ou então você coloca, se você já tiver cadastro, né? Seu CPF, a sua SIM que você criou, ou então você se cadastra. Aí pode ir a família toda?
0: Cada criança pode ir até dois responsáveis.
1: Então vão dois adultos e uma criança.
0: E uma criança, exatamente.
1: E se for uma casa com mais criança, aí divide.
0: Divide, exatamente.
2: Nessa parte de faixa etária, como é que vocês fazem?
0: É de 0 a 12 anos, né, o acesso. E cada espaço, quando a criança lá entra, ela é credenciada com um cordão de acordo com a sua faixa etária. Ah. E cada espaço, e lá nós temos 33 espaços que se desdobram em mais de 70 atividades. Cada atividade, ela foi roteirizada e feita de acordo com o nível de entendimento das crianças, né? Então, quando ela entra no espaço, já tem uma sinalização colorida de qual atividade que ela pode participar,
2: sim,
0: né? E para as crianças de 0 a 3 anos, que é o cordão azul, elas podem participar com o seu responsável. A partir dos 4 anos, onde que a gente fomenta muito a questão da autonomia da criança, os pais acompanham como telespectadores, né? Para até fomentar a questão da autonomia das crianças. Mas todo o espaço da Cidade Mais Infância, ela foi projetada de forma que os pais acompanham todas as crianças do lado de fora das atividades, né? Então, são com janelas amplas, com todos os espaços que os pais podem acompanhar toda essa execução com as crianças.
1: E eu tô vendo aqui que tem museu de paleontologia, tem o ateliê do artista, que você já falou. E essa questão dos dinossauros é um negócio que mexe muito com os pequenos, né?
0: Exatamente. E esse espaço, Daniela, ele foi elaborado muito em função da nossa região do Cariri,
1: sim,
0: né? E então, assim, todas essas atividades, e essa é um dos diferenciais desse equipamento, ele visa fomentar todas as políticas públicas, né, do estado e também regiões específicas do nosso estado. Então lá nós temos esse museu de paleontologia, onde que a gente trabalha muito a questão do bioma, a questão da origem, né, dos primeiros moradores, né, do nosso país, né, do nosso mundo, que são os dinossauros. E lá a gente desenvolve muitas atividades dos arqueólogos, né, que

0: uma profissão muito específica, né? E esse mês em especial, nós estamos em parceria com a Secretaria do Meio Ambiente, fazendo a exposição de mudas e biomas lá dentro desse espaço. E aí, como você falou dos museus, nós temos também o Museu do Artesão, que é a questão da SEARTE, né? Onde que a gente expõe também muitos produtos produzidos pelos artesãos aqui do Ceará, que também é uma das políticas públicas mais bonitas, né, aqui do nosso estado, onde que a questão da artesania, né, de todas as questões dos seus materiais. E lá os visitantes podem estar entrando em contato, né, com essas artesanias e também com as lojas da SEARTE, que lá tem todo um catálogo para a questão da comercialização.
1: Sertão Encantado, a cultura popular cantada em versos. Coisa bonita, não é?
0: Exatamente, né? Essa é o mote, né? E o nosso espetáculo, tanto de abertura como de fechamento, é esse: a Açucena e o Sertão que Virou Mar. Né?
2: Agora, para quem quiser entender e se localizar, Patrícia, vamos explicar como é que as pessoas fazem para chegar, onde é que fica a cidade.
0: A Cidade Mais Infância, ela fica localizada no centro de eventos aqui do Ceará, na Washington Soares, né? E a entrada é pela Avenida Paisagística.
2: Que é ali por trás.
0: Por trás. Ela fica entre paralelo ao centro de eventos e a Unifor, né? Aquela parte da paralela, isso, né?
1: Exatamente.
0: Mais especificamente pelo portão D e E. Né? Aí já tem uma entrada específica, logo as pessoas que quando acessarem já vai ver a logomarca da Cidade Mais Infância.
2: Só lembrando que é voltado para crianças de 0 a 12 anos.
0: 0 a 12 anos, exatamente.
2: Essa rádio que você disse que acontece lá, são sempre as crianças daquele dia, que estão participando daquele dia, que passam por esse processo.
0: Exatamente, né? Todas essas atividades, elas são coordenadas pelos nossos recreadores, né? Que é uma equipe técnica formada de mais de 136 pessoas, né, na Cidade
2: Mais
0: Infância.
2: Né?
0: Exatamente. Toda essa equipe, ela é uma equipe intersetorial e multissetorial, né? Eles são altamente capacitados, treinados e justamente dessas atividades, né, para poder fomentar e serem condutores desse processo educativo junto com as crianças, né? Embora a Cidade Mais Infância funcione para o público de quinta a domingo, às quartas-feiras a gente tem um expediente, que é expediente interno, que é a formação continuada da nossa equipe.
2: Olha, perfeito. Se você quiser fazer o seu cadastro, se você quiser conhecer a Cidade Mais Infância, acessa primeiro logo o site para você conhecer um pouquinho, fazer o seu cadastro. É muito demorado ou faz e vai logo?
0: É muito rápido, muito simples. E a primeira vez que você faz o seu cadastro no nosso site, você já fica com esse cadastro e aí é só fazer os agendamentos futuros.
2: Perfeito. Vou só repetir aqui o site, que é cidademaisinfancia.sps.com. .ce.gov.br. E aí você vai conhecer esse lugar, como diz aqui, um lugar mágico, lindo e vibrante, onde as crianças são o centro das atenções. Lindo demais. Obrigada, Patrícia. Adorei.
1: Patrícia Rinaldi, foi um prazer recebê-la aqui.
2: E ela é a coordenadora da Cidade Mais Infância. Você é a prefeita de lá.
0: Exatamente.
2: Obrigada, Patrícia.
0: Eu que agradeço, espero a todos lá na Cidade Mais Infância.
1: Tempo de Copa do Mundo, né, Dandra?
2: Vem no clima, não é?
1: Vem no clima.
2: Porque a gente vai entrar agora nesse clima maravilhoso, porque a seleção brasileira masculina de futebol é a única que participou de todas as Copas do Mundo. E por conta disso, e por ser a seleção que ganhou mais vezes o Mundial, a equipe brasileira ela é respeitada por todo mundo. A tradicional camisa amarela, que virou marca registrada da nossa seleção, tem um peso grande para quem a veste e para quem também a enfrenta. Mas o uniforme do Brasil nem sempre foi de forma como ele é hoje. Desde 1930, quando aconteceu a primeira Copa do Mundo, a roupa usada em campo pela equipe brasileira sofreu muitas alterações, inclusive na cor. Então nós vamos conversar sobre algumas dessas mudanças e relembrar os uniformes mais marcantes da seleção com o coordenador de esportes do Sistema Verdes Mares, que é o Rafael Luiz Azevedo, que inclusive, Rafa, é uma das referências quando a gente fala de futebol, né? Da história, do estudo do
1: verminosos,
2: futebol.
1: Verminosos.
2: Ele é um verminoso pro futebol. Bom dia, Rafa.
3: Bom dia, Dani. Bom dia, Tom.
1: Bom dia.
3: Obrigado pelo convite. Antes eu queria só compartilhar aqui uma satisfação, porque lá nos anos 90, quando eu tava no colégio, eu decidi fazer jornalismo porque eu lia a revista Placar, eu lia o caderno Jogada do Diário do Nordeste, a coluna do Tom Barros. Depois, na carreira, passei por

0: por muitas empresas, mas mantive contato com ele, sempre encontrando o Tom em eventos de pesquisador de futebol, porque eu gostava muito da sessão Recordando, da coluna. E aí agora, mais recentemente, passei a trabalhar aqui e hoje eu consigo ter a satisfação de trabalhar, de dividir bancada com o Tom, de conversar com ele e agora de ser entrevistado pelo
1: Alegria
0: Tom.
1: Nossa,
0: então,
1: alegria.
0: Então, muito legal.
2: São duas férias do jornalismo esportivo, né? O Tom na narração... que é esta figura que eu tô aprendendo com ele sobre narração, né?
1: Nosso comentarista,
2: que você
1: viu,
2: comentarista. E agora você que entende muito da história do futebol. E essa questão da camisa, quando a gente pensa em camisa de futebol da seleção brasileira, a gente sempre associa o amarelo, né, Rafa?
0: Sim, inclusive o apelido, né, depois virou Canarinho, né? Canarinho, mas no começo não era amarela. A camisa, o uniforme da seleção brasileira, ele era todo branco. E aí ele mudou, por quê? Porque em 50 foi uma grande tragédia, né, para o país, para o futebol. O Brasil perdeu na final para o Uruguai. E aí a ideia, né, da imprensa e do público era de que aquela camisa era amaldiçoada. Então foi preciso fazer uma campanha, lançar uma campanha em 53, para poder desenhar uma nova camisa que tivesse as cores da bandeira. Né? O verde, a proposta, né, o concurso, era que a camisa tivesse o verde, o amarelo, o azul e branco.
1: Isso.
0: E aí um garoto do Rio Grande do Sul, do interior, um designer, jornalista, ele desenhou a camisa como ela é hoje, né? O uniforme amarelo, a camisa amarela com detalhes verdes, o calção azul com detalhes brancos e a meia branca com verde e amarelo. E aí, ali, a partir de 54, nas eliminatórias da Copa seguinte, o Brasil já passou a utilizar o uniforme com que ele hoje é conhecido mundialmente, né? Eu diria que a camisa amarela é a camisa mais famosa do futebol mundial. E ela foi criada por um rapaz de 19 anos.
1: Foi mesmo, rapaz? 19 anos?
0: 19 anos, que era o Aldir Chili. Ele já é falecido. Inclusive, ao longo da carreira toda, muita gente perguntava pra ele sobre essa curiosidade, né, dele ter criado a camisa. E o interessante é que ele, por ter nascido próximo à fronteira do Uruguai, ele, na realidade, ele torceu pelo Uruguai.
1: Ah, é?
0: Ele ainda costumava dizer
2: legal,
0: isso.
2: Legal, viu?
0: E aí, assim, na Copa de 54, o Brasil jogou de amarelo, né, estreando essa nova tradição. Na Copa de 58, ele continuou a jogar de amarelo, só que a camisa da seleção não havia uma reserva. E aí houve um dilema. Quando chegou a final da Copa de 58, o Brasil jogou contra a Suécia. E a Suécia teve um mando de campo. Era, inclusive, o país sede da Copa. E jogava de amarelo. Então, como é que iria resolver isso, né? Então, os jogadores, na hora, ficaram com aquela preocupação, né, da superstição. Não vamos jogar de amarelo, vai dar azar. E aí, então, dirigentes da seleção brasileira tiveram a ideia. Bem, a gente precisa criar uma forma aqui de convencer os jogadores de que a nova camisa que a gente vai precisar usar, ela não vai dar azar. Então, disseram que o Brasil iria jogar de azul para ser inspirado no manto de Nossa Senhora Aparecida. Então, ali o Brasil criou a sua camisa reserva, né? O Brasil foi campeão do mundo jogando de azul e ali o Brasil passou a ter a camisa amarela e também a azul.
1: Muito bem. E essas mudanças pontuais que foram acontecendo?
0: Ao longo dos anos, foram havendo incorporações, né? Por exemplo, até a Copa de 70, não havia estrelas na camisa. O Brasil já era bicampeão mundial, mas não tinha estrela. Então, ele foi campeão mundial e aí, a partir de 71... houve a ideia de acrescentar as estrelas na camisa. Então, o Brasil, a partir de 71, passou a ter 3 estrelas, que aí depois viraram 4 depois do Tetra, né, em 94, e depois 5 depois do Penta, em 2002. Foram adições que foram sendo feitas na camisa.
1: Perfeito. Agora, Rafael, tem um detalhe interessante, que essas modificações foram acontecendo, e um momento assim, até de constrangedor, foi quando colocaram uma publicidade no escudo da camisa, para enganar a FIFA, e conseguir enganar a FIFA, eu acho que no campeonato todo, depois foi que a FIFA reclamou e mudaram.
0: Sim, é porque assim, no passado, né, a FIFA não era essa máquina que ela é hoje, né, em que ela consegue perceber ações de marketing de emboscada. Então, a partir do final dos anos 70, início dos anos 80, no mundo todo, começou a ser autorizado que clubes de futebol passassem a colocar patrocínio na camisa.
1: Clube de futebol.
0: Clube de futebol, seleções era proibido, né, sempre foi proibido, na verdade. Aí, na Copa de 82, a CBF, ela era patrocinada pelo Instituto Brasileiro do Café. Então, eles pensaram de uma forma de como é que a gente vai colocar uma publicidade, um marketing de emboscada na camisa que vai jogar a Copa do Mundo de 82 sem a FIFA perceber. Então, houve um redesenho do escudo, acrescentando um raminho de café. E aí, o Brasil jogou toda a Copa do Mundo fazendo propaganda, né, dos vendedores de café brasileiros. E só foi percebido depois, né? Aí já na Copa de... Na Copa seguinte... Na verdade, nos jogos seguintes, logo depois da Copa, já foi proibido, já foi retirado o raminho de café do escudo.
1: Essa vida é demais, né?
0: É.
1: Eu me lembro demais do desenhozinho que foi feito, tirado porque era sempre essa camisa que você tá aí, colocaram uma espécie assim de uma taça e o raminho lá em cima escondido.
0: Sim,
1: né?
0: Naquele momento, né? A escudo, inicialmente era CBD, depois virou CBD.

0: CBF, naquele momento já era CBF, e era um CBF com um raminho de café acrescentado. Agora tem uma curiosidade também, sabia, o Tom e Dani? Que teve um único jogo na história que a CBF ela foi além nessa questão do marketing de emboscada, de como você fazer publicidade de forma que a FIFA não permitia, né? Em 87, não sei se você lembra, era um momento em que a Coca-Cola ela estava patrocinando quase todos os times do Campeonato Brasileiro.
1: Isso.
0: Né? Era, se eu não me engano, eram 13 dos 16, em 87. Que foi que eles fizeram? Eles pegaram um amistoso do Brasil em Uberlândia, não me lembro contra quem foi o adversário, não me lembro, não sei se foi uma seleção africana, e eles colocaram um patrocínio vermelho. Então a seleção brasileira jogou nesse amistoso, foi a única vez na história que a camisa amarela teve um patrocínio no peito, assim, no busto, né?
2: Vermelho.
0: Na barriga, da marca vermelha, né? Sei. Da logomarca. E aí, isso deu muita confusão, a FIFA depois protestou, reclamou, ameaçou punir a CBF e a seleção brasileira, e aí voltou a camisa a ficar sem patrocínio. Hoje, até hoje, né, seleções, elas não podem utilizar patrocínio em competições, né, em jogos e tal. Então, todas as camisas, elas têm, no máximo, a logomarca do fabricante da camisa, mas patrocínio não.
2: É, a tua camisa, para quem tá com a gente pela TV, tá vendo, obviamente, mas para quem tá pelo rádio, ele tá com a camisa azul, que é da Copa de 94, né, que quando o Brasil ganhou o Tetra. Tem as três estrelas, porque a gente era tricampeão. É de 93 essa camisa.
0: Sim, essa camisa aqui, na verdade, ela é das eliminatórias da Copa. Né? O Brasil jogou até o início da Copa com essa camisa. A única diferença para a camisa do Tetra, né, a camisa que foi utilizada na Copa, é que durante a Copa, a Umbro, ela deixou de ter o diamantezinho, né, passou a ser escrito somente Umbro. Então essa foi a única diferença, mas a camisa é exatamente idêntica. Aí logo depois do Tetra, né, depois do título, foi acrescentada uma quarta estrela na camisa. Essa camisa aqui tem uma curiosidade, tem uma história legal. Que é o seguinte, em 2014, eu descobri, assim, fiquei sabendo por um amigo que tinha uma loja aqui em Fortaleza, ó, em 2014, tá?
2: 2014 tem
0: 12 anos, né?
2: 12 anos.
0: Isso, há 12 anos, um amigo me avisou que tinha uma loja aqui em Fortaleza que tinha algumas camisas do Tetra lá perdidas, tinham sido esquecidas, digamos, né? Ninguém tinha comprado, estavam lá. Eu fui lá, né, como jornalista, e aí eu perguntei, eu tava interessado em matéria e também, obviamente, em comprar pra mim, né? E aí eu perguntei para o proprietário, e aí ele disse, sim, eu acho que tem aqui umas 6, 7, 8 camisas ainda do Tetra. Eu, sério, legal, acho que isso aqui rende uma matéria. Vamos ver o seguinte, amanhã eu volto, você separa essas camisas aqui e eu vou mostrar que um pequeno tesouro ficou perdido e esquecido aqui numa loja de Fortaleza. Quando eu chego no dia seguinte, tinha 120 camisas do Tetra. Ainda estavam nas sacolinhas com etiqueta, a etiqueta de acartolinada, assim, sabe? Eram 117 amarelas e 3 azuis. Eu garanti a minha, comprei um azul, comprei uma amarela e fiz a matéria. Foi uma loucura. Teve gente da Argentina que ligou pra ele, pra ele reservar a camisa. A pessoa não podia vir pra Fortaleza, né? Então queria que ele mandasse pelos Correios. E aí, durante 3 dias, o povo em Fortaleza lotou essa loja e levaram as camisas todas. Aí eu lembro, inclusive, que teve uma matéria de um jornal lá de Curitiba, que eles ficaram sabendo, né, desse episódio que estava acontecendo aqui na Copa de 2014, e eles entrevistaram o proprietário e ele disse que faturou naqueles 3 dias 18 mil reais, que pra época era muito dinheiro. Então ele vendeu tudo, vendeu as camisas todas e tal, e aí foi o maior sucesso, e eu garanti as minhas duas. Se eu tivesse, tipo, deixado pra comprar um dia depois, eu tinha perdido.
2: Tinha perdido.
0: Aí eu garanti a minha, então, assim, até hoje tá inteirinha, só tem um rasgãozinho aqui que uma vez eu acho que eu encostei na minha mulher, e aí ficou a marquinha, mas a camisa tá inteirinha.
2: Então é mais difícil encontrar essa.
0: Essa aqui é até mais, né? Porque eram só 3. As amarelas eram 117.
2: Então, e aí ele vendeu tudo. Quem achou, achou.
0: Quem achou, achou. Inclusive, muito, pra você ter noção, eu tava pesquisando agora aqui por
2: curiosidade. Cuidado com essa camisa,
0: Rafael. Essa aqui, eu acabei de olhar aqui no Google, quanto é que tá num brechó de futebol. Tava aqui dizendo que era 600 reais.
2: Nossa.
0: A amarela chega a ser vendida por 1.000 reais.
1: Já pensou?
2: Tu não tem não, né?
1: Eu não.
0: Incrível, né? E assim, é uma camisa que ela não foi usada por jogador. Se ela tivesse sido usada,
2: valia, né, mais, né?
0: Ela valia ainda mais. Autografada, aí valia ainda mais. Então, Rafael, você vê como o mercado é um mercado que ele é pulsante, né?
2: Muito.
1: Rafael, essas camisas usadas pelos próprios jogadores em títulos mundiais, que destino essas camisas têm?
0: Muitas acabam indo para familiares, que depois vão parar em leilões. Eu já vi camisas do Pelé, a gente tava conversando ontem, né? Eu e o Tom lá na redação. O Pelé usou 3 camisas na final de 70. Uma delas foi parar com um jogador italiano, que arrancou dele, né, na comemoração do título do Brasil, mas ele era italiano e ele arrancou pra ele. Teve uma que foi parar com o Zagallo, que depois foi parar com o filho do Zagallo. Então, normalmente, essas camisas elas vão parar em leilões internacionais. Elas são vendidas por muito dinheiro, mas

0: muito dinheiro mesmo. Coisa assim de quase 1 milhão. Ou até mais, entendeu? É, por quê? Porque foram usadas por grandes mitos, né, do futebol. De fato, elas não são só antigas e preservadas, né? Aliás, elas são antigas, preservadas, okay, e elas têm uma relação, né?
1: Aliás, por falar em mito do futebol, falar em craque do futebol, o Brasil hoje está de luto com a morte do Brito, né?
0: Sim.
1: Que foi titular da seleção do tricampeonato mundial no México.
0: E um dos que aparece, né, na série Brasil 70.
1: Exatamente.
0: Que anda fazendo muito sucesso e tal. Sim. Já recomendei ao Tom para assistir. Que não vi a Copa de 70, me emocionei. Várias vezes vendo a série, críticas, imagina ele.
1: Tem críticas, né, do Tostão, a respeito disso também. Sim, alguns jogadores que participaram, parece que não retratou. Estão com medo de romancear demais.
0: É, porque assim, geralmente você acaba tendo que ampliar um pouco, esticar um pouco mais para poder gerar um pouco mais de emoção, né, na reprodução. E aí, no caso do Tostão, tem, por exemplo, tem um episódio lá que eu, de fato, não sei se foi verdade, né, que ele pede pro Zagallo para poder virar titular. Não sei se ele chegou, de fato, a pedir, assim, pra virar. Ou se foi um contexto que ele acabou virando, né? Tem também sobre a questão do Pelé. Também já comentei com o Tom, dando spoiler pra ele. Que eu acho estranho que o Pelé, ele não tivesse a convicção e a certeza de o quão craque ele era. Exatamente. Parecia que ele tinha dúvidas na série. Não, eu acho que o Pelé, ele não é possível. Em 70, ele sabia que ele era o melhor do mundo da história. Ele tinha noção. E aí a série parece que dá a entender que ele tinha dúvidas. Aí eu acho estranho.
2: Muito legal. Fica a dica, então, pra gente assistir nesse fim de semana. Rafa, muito bom conversar contigo sobre esse universo,
1: rapaz,
2: né,
1: Tom? Eu ia até meio-dia aqui.
2: Eu tenho 10
1: perguntas pra fazer pro Rafael.
0: Não, mas aí é bom que com o Tom a gente senta lá perto um do outro, continua conversando depois do programa.
2: Mas é bom que tu volta também, né, Bia? A gente tá só começando a Copa.
1: Sim, falar sobre essa questão do Michael Jordan também.
0: Pronto. São questões polêmicas, né? Você gosta da marquinha?
1: Não gostei, não.
0: Estranho, né?
1: Não,
0: basquete na camisa de futebol.
1: Nada a ver, tinha que ter Pelé.
2: Pronto, pois, também acho.
0: Pois estou à disposição.
2: E tá? Agora eu sou comentarista, viu? Sou a nova comentarista do sistema, Verdes Mares.
0: Podem me chamar, tô aqui bem pertinho ali no segundo andar.
2: Mas a gente
0: durante
2: quer.
0: A Copa a gente fala de futebol.
2: A Copa só começou.
1: Verminoso,
2: e agora que eu sou verminosa, né, Tom?
1: É.
2: Então vamos conversar mais. Obrigada,
1: Rafael. Beleza,
2: valeu,
1: pessoal. Rafael, foi um prazer. Um
0: abração.
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2: Vamos para o nosso giro de notícias. A Assembleia Legislativa do Ceará, a Alesse, aprovou o projeto de lei que cria 37 cargos de professor efetivo da Universidade Estadual do Ceará, a UES. Na prática, a proposição vai permitir a convocação de candidatos aprovados no último concurso da instituição. O certame foi realizado no ano passado com 53 vagas, originalmente. Os cargos criados integram a medida anunciada pelo governador Eumano de Freitas na última segunda-feira, com a convocação de 163 professores para reforçar os quadros das três universidades públicas estaduais, a UES, a Universidade Estadual Vale do Acaraú e a Universidade Regional do Cariri. As 37 vagas criadas pela Alesse já estão nesse total, divulgados aí pelo chefe do Executivo Cearense. Segundo o PL 62/2025, as oportunidades vão ser divididas entre 17 professores assistentes e 20 adjuntos.
1: O Banco do Brasil realiza, de 15 a 19 de junho, um mutirão de renegociação de dívidas no Ceará. Durante o período, as agências do banco no estado abrirão uma hora mais cedo, às 9 horas da manhã, para atender clientes interessados em regularizar a situação financeira pelo programa Novo Desenrola Brasil do governo federal. A expectativa é beneficiar mais de 100 mil cearenses, com descontos que podem chegar a 90% e condições facilitadas de pagamento.
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1: Depois de muita espera, ela chegou à Copa do Mundo de 2026. Além desse clima único que só essa competição traz, junho promove também uma outra celebração mundial, que é o mês da visibilidade LGBTQIAPN+. Pensando nisso, uma equipe aqui do Ceará uniu a paixão pelo futebol e o orgulho de ser. Juntos, eles criaram o Cangaceiros. Essa é a primeira equipe de fute 7, formada apenas por atletas LGBTs a disputar uma competição oficial aqui no estado. Então, para a gente falar mais sobre essa equipe e a história também da equipe e o debate sobre acolhimento no LGBT no futebol, nós vamos conversar com o Renan Hitley, ele que é secretário da diversidade do Ceará e um dos fundadores dessa equipe. Bom dia para você, Renan.
2: Bom dia, Renan. Bom dia. O nome é Cangaceiros.
3: Cangaceiros, né?
1: Exatamente. Cangaceiros, é. Verdade. Que aí coloca, tem toda a analogia do nome gay no Sim. meio do cangaceiros, cangueiceiros. Como é que foi essa história? Como foi que surgiu, hein, Renan?
3: Na verdade, a gente tem o futebol como um espaço muitas vezes marcado pela masculinidade, e isso afasta muitas vezes a população LGBTI, inclusive as mulheres dos estádios. E percebendo isso, nós que somos amantes do futebol, eu, por exemplo, sou torcedor, vou no estádio, e vários e várias LGBTs também ocupam os estádios, gostam do futebol e precisavam construir um ambiente saudável para, inclusive, praticarem esse esporte, que é um esporte que deve ter como sua marca a inclusão, né, o trabalho em equipe. Então, nós pensamos em marcar um racha, era algo muito ainda ali inicial, e desse racha nós fomos nos encontrando e aí agregando mais pessoas LGBTI, inclusive mulheres trans que jogam também no time. E isso foi dando corpo e nós criamos realmente um time que inclusive compete no Fut7, na Federação Cearense de Fut7. Então, para nós é um marco importante, porque mostra que a população LGBT ela pode também praticar esporte, ela pode estar nos estádios, ela pode praticar aquilo, estar em qualquer lugar, né? Então, e como a gente precisa muito tirar essa marca do futebol como apenas um espaço para essa masculinidade, né, que precisa ser sempre reafirmada, não, o esporte ele é um espaço para todas as pessoas, inclusive para as mulheres. Nós tivemos agora inclusive o jogo do Brasil e Estados Unidos, do futebol feminino, que tinham vários LGBTs acompanhando, várias mulheres lésbicas, e é importante a gente dar visibilidade a esses corpos que também estão nos estádios, que também praticam esse esporte que é o futebol, que deve ser um esporte de inclusão.
2: Portanto, essa competição já está em andamento, não é? O R7, vocês participam?
3: O Fut7, o time participa oficialmente, jogou a Série D do Fut7 e é um time que participa de vários campeonatos. A gente tem uma liga nacional, que é a Liguei.
2: Tem a liga também?
3: Tem uma liga nacional, que é a Liguei. E tem vários times de vários estádios que participam dessa liga. Nós fizemos, inclusive, aqui em Fortaleza, uma disputa dessa liga no âmbito do Nordeste. Inclusive o Cangaceiros foi o campeão dessa edição, e nós recebemos times de outros estados para provar que há essa articulação Sei. No país de pessoas que são LGBTs, mas que gostam de praticar o futebol.
2: Perfeito. Como é que faz para participar, a pessoa que está ouvindo a gente agora?
3: A pessoa pode procurar as redes sociais do Cangaceiros, @cangaceiros, Futebol Clube FC. E lá você vai ter todas as informações dos dias que se encontram, dos dias que acontecem os rachas. Tem um time oficial que disputa essas competições, mas há também um momento ali para agregar novas pessoas que muitas vezes não têm a prática ainda cotidiana do futebol, mas querem ir, querem conhecer. Então também são bem-vindas todas as pessoas LGBT que querem participar desse momento de integração.
2: Perfeito.
1: Lindo demais, bacana. A gente queria te agradecer por ter vindo aqui conversar com a gente, né, Tom? Isso. Conversamos com o Renan Hitley, fundador do Cangaceiro.
2: Só um
1: do
2: contato, Renan.
1: Cangaceiros.
2: Só um contato.
3: O contato, você pode também entrar em contato comigo mesmo, 991-284577, e através das redes sociais do Cangaceiros FC.
1: Beleza. Só lembrando que o Cangaceiros é o com gay mesmo, G-A-Y. Então é Cangaceiros. Seios, que você encontra lá nas redes sociais. Obrigada, Renan.
2: Valeu, Renan.
0: Sávio Manfredi.

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1: Olha, mais do que cuidados com a pele, a rotina de limpeza diária, ou a chamada skincare, né? Se tornou aí um ritual de autocuidado. Mas quando o assunto é manter aí a pele do rosto saudável, surgem algumas dúvidas. E pensando nisso, vamos trazer aqui algumas orientações importantes sobre esses hábitos que você pode adotar aí no seu dia a dia, né, para melhorar aí a saúde da sua pele. Quem vai nos ajudar nessa missão é a dermatologista Kaline Ferraz. Doutora Kaline, seja bem-vinda, tudo bem?
2: Muito bem, muito obrigada aí pelo convite. É sempre bom esclarecer todas essas dúvidas, a gente que é bombardeada aí na internet com tantas informações, trazer um especialista ao programa para tirar as dúvidas de todo mundo é sempre muito válido.
1: Doutora Kaline, primeiramente, é importante deixar claro aqui para os nossos ouvintes, né? Qual a importância de você fazer aí essa limpeza de pele, né, no dia a dia?
2: É, a gente fala, você falou muito bem aí que o nome hoje em dia que se fala é o skincare, né? A rotina de skincare. E que, como eu falei, a internet traz muitas informações e informações um pouco erradas com relação a isso. Hoje há uma sobrecarga de produtos no mercado, de coisas que devem usar, de lavar o rosto, passa isso, passa tônico. Quando as pessoas se depararam com a quantidade de produtos e de passo a passo dessa rotina, viu-se que isso não é produtivo, não é reprodutível também, a gente não consegue fazer todos os dias de uma forma alinhada a quantidade de passos e a quantidade de produtos que se deve usar. Então, a orientação da dermatologia, da Sociedade Internacional de Dermatologia, é que é muito mais válido você ter uma rotina disciplinada, você ter algo que você faça rotineiramente, e uma rotina mais enxuta de produtos direcionados. Então, não é a quantidade de produtos que você vai usar, mas quais são esses produtos e produtos indicados para o seu tipo de pele. Vão trazer muito mais resultados, vão trazer muito mais saúde e segurança para a sua pele de uma forma muito mais correta e simples para que você consiga reproduzir essa rotina todos os dias.
1: E aí, doutora Kaline, quem pode, né, quem tem tempo de fazer toda aquela rotina, né, de usar milhares aí de produtos, consegue. Mas para quem está naquela correria do dia a dia, que já acorda, tem que ir para o trabalho, tem a sua rotina de estudo, tem a sua rotina de compromissos, quais são aí os passos que são inegociáveis dentro dessa rotina?
2: São passos básicos, são três passos apenas: limpeza, hidratação, barra nutrição e proteção. A limpeza, basta um sabonete direcionado para a sua pele. A gente sabe que tem tônicos, água micelar, tem muitos outros produtos, demaquilantes, mas se você tem, né, uma rotina mais apertada e precisa ser mais certeiro e mais rápido, um sabonete direcionado para o seu tipo de pele, para você limpar a pele de uma forma correta e profunda, já é o suficiente. Segundo passo, que é a hidratação barra nutrição, você vai usar produtos hidratantes, produtos rejuvenescedores, produtos clareadores, se houver necessidade de alguma mancha que precisa ser clareada, produtos nutritivos para a sua pele, é o segundo passo. Tem pessoas que investem só em hidratação, já confere uma saúde daquela pele, que renova a barreira de proteção da pele, então um produto de hidratação e nutrição. E o terceiro passo é a proteção, que é o filtro solar. Filtro solar com cor, filtro solar sem cor, FPS mais elevado, FPS mais baixo. Hoje a gente tem muitos produtos no mercado e isso é maravilhoso. Você tem uma oferta muito grande e escolher de acordo com o que sua pele realmente tenha necessidade e indicação. Limpar, hidratar e nutrir e proteger. Se você já vai estar fazendo toda uma rotina completa, trazendo saúde, bem-estar, proteção e beleza para sua pele.
1: Doutora Kaline, outro ponto também, isso deve ser feito pela manhã, quando você acorda, quando você vai dormir, ou nesses dois momentos, em algum outro momento do dia também?
2: É boa pergunta, né? A gente fica tentando minimizar o máximo possível, mas também tem que entregar resultado. Não adianta fazer de conta que está cuidando da pele e a pele está insuficiente em termos de cuidado. A orientação básica é de duas vezes ao dia, pela manhã e à noite. Então, acordou de manhã, lava o rosto, coloque o hidratante ou um antioxidante, uma vitamina, alguma coisa desse tipo, um produto ali na pele, de preferência o hidratante, coloca filtro solar e vai trabalhar e vai cuidar.

0: da vida. À noite, chegou em casa, lava o rosto, coloca novamente o mesmo produto que usou de manhã ou um outro produto, se assim houver necessidade, mas usa um produto de nutrição, de hidratação, não precisa de filtro solar e vai dormir. Se você cuida de manhã e à noite, você já está fazendo uma rotina muito importante para a sua pele. Aquelas pessoas que têm tempo, que têm condições de fazer outras vezes ao longo do dia, aí vai ter um resultados bons, resultados extra aí de cuidado com a pele.
1: Doutora Kalim, tem uma pergunta aqui de um ouvinte nossa, a Fernanda. Ela está dizendo o seguinte, até é importante aqui esclarecer, ela diz que já viu na internet, já viu aí nas redes sociais, que gelo ou água gelada diminui a questão da oleosidade na pele. Ela diz que tem a pele muito oleosa. Tem algum fundamento aqui essa pergunta que ela está fazendo?
0: Ela está bem antenada na internet, que eles estão falando sobre isso realmente. Gente, não tem fundamento, não tem estudos comprobatórios com relação a isso. Mas não quer dizer que não deva, que é totalmente descartável, não. O que, que o gelo faz? O gelo faz uma vasoconstricção, ele constringe a nossa pele, inclusive diminuindo os poros. Mas naquele momento que você colocou, a longo prazo, isso não vai trazer resultados de benefícios para a sua pele, de reduzir definitivamente os seus poros, de reduzir a produção de oleosidade da pele. Ele não consegue ter uma função a longo prazo, ele só consegue dar um resultado imediato. Agora, lembra, então, se você vai para um evento, se você vai para uma festa, vai colocar uma maquiagem, você coloca água gelada ali na pele, coloca a maquiagem, isso faz bem para a pele. Só naquele momento. Lembrando, gente, nunca colocar o gelo diretamente na pele, que pode provocar queimaduras, tá? Ou é água gelada ou gelo num pano, que aí você coloca sobre a pele para proteger a pele. Senão isso causa um outro problema muito mais grave, que é a queimadura pelo frio.
1: E vale sempre trazer também, né, doutora Kalim, a importância de você procurar um profissional para orientar, né, a pessoa sobre os cuidados específicos para sua pele. A gente sabe que existem inúmeros tipos de pele, também os problemas, que é muito individual, né? Então vale sempre a pena você procurar um especialista na área, né?
0: É orientado, né? Eu sei que nem todo mundo tem acesso a um dermatologista para trazer todas essas questões. Numa consulta, vai avaliar seu tipo de pele, quais são esses produtos que eu falei, né? Eu falei assim, produtos direcionados para sua pele. Como é que a gente sabe disso? Então, um dermatologista é capaz de examinar, indicar produtos bem certeiros para aquilo que a sua pele está precisando. Então, esse é o ideal, mas a gente sabe que as pessoas não conseguem ter acesso, todo mundo ter acesso a uma consulta com um dermatologista. Então, siga essas orientações básicas. A pele oleosa, a pele é seca, escolha um sabonete para pele seca ou para pele oleosa. Hidratantes, né, que não tem erro de você escolher hidratante numa farmácia, pode pedir até orientação na farmácia com relação à hidratação. A pele é seca, tem hidratante para pele seca, hidratante para pele oleosa. E filtro solar, FPS, pelo menos FPS de 30, né, e aí com cor, sem cor, que vai de acordo com a necessidade aí que o paciente quer. Esses três produtinhos que você encontra facilmente na farmácia, mesmo sem a orientação do dermatologista, já consegue trazer uma proteção, uma hidratação, um cuidado direcionado para a sua pele. E aquelas pessoas que conseguem ter acesso ao dermatologista vão conseguir produtos muito mais direcionados, com certeza.
1: Então tá aí, minha gente, as informações, a orientação para você. Agradecer aqui a participação da dermatologista Kalim Ferraz. Doutora Kalim, obrigado, tá? Pela participação, pelas orientações aqui para os ouvintes, telespectadores.
0: Eu que agradeço o convite e até a próxima.
1: Até uma próxima oportunidade.
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1: Minha gente, vamos falar agora sobre um assunto importante, porque Fortaleza recebe um lançamento do livro Liderança Adaptativa, uma obra que reúne especialistas de diferentes países para discutir os desafios da liderança em um cenário marcado pela transformação digital, inteligência artificial, mudanças nas relações de trabalho, aumento aí dos casos de esgotamento emocional. E para discutir esse tema e também a obra, a gente está recebendo aqui no estúdio o Yunari Marinho Targino. Ele que é coautor desse livro, está aqui conosco no estúdio. Yunari, seja bem-vindo, tudo bem?
3: É um prazer, uma honra estar aqui.
1: Yunari, esse livro, então, traz esse tema em relação à liderança, né? E aí eu queria começar aqui, inclusive, o nosso papo, já fazendo aqui uma pequena provocação, né? O que você imagina que mudou de forma mais rápida aí nos últimos anos, né? A nossa adaptação

0: a inserção da tecnologia nas nossas atividades ou o jeito de liderar os processos, especialmente aí nas corporações?
1: Excelente provocação. Para ficar fácil, para que todos nós entendamos, eu queria trazer essa definição do líder,

0: crises em desenvolvimento, né? Somos todos os momentos desenvolvidos, né? Para que a gente possa fazer melhor que o nosso concorrente, olha aí a questão da nossa economia, nós precisamos nos transformar. E o transformar, ele muda o nome do adaptar para ser adaptativo. Uhum. Adaptativo em momentos de crise, adaptativo em momentos de concorrência. Então, este olhar, esta provocação do livro é justamente para que o líder ele esteja atento a esse modelo nas organizações, principalmente pós-Covid. Onde, já entrando no contexto, né, tivemos a IA, quando nós estávamos em Covid, estávamos todos desenvolvendo processos, né, aplicativos, uhum. reuniões e lives, né, isso, então, todos nós fomos instigados, né, a usar mais os celulares e todas as aplicações. E aí a provocação, né, nessa questão pós-pandemia, né, com esse tema da IA, é que tenhamos cuidados porque todos esses processos vieram para automatizar aqueles trabalhos repetitivos, ou os trabalhos manuais, ou os trabalhos braçais. Porém, isso nunca vai subestimar o fator do humano que transforma, do humano que pensa, do humano que vai fazer melhor, né? Porque nós não somos um algoritmo. Uhum. A gente está algoritmando aquele trabalho repetitivo. Mas o homem que melhora, que transforma, que é o adaptativo, ele ainda está em movimento. E é essa... E essa provocação, essa temática que dentro do nosso livro, Liderança Adaptativa de Transformação, é o que a gente traz nesse contexto.
1: E até para o nosso ouvinte entender, né, Ionari, que essa liderança muitas vezes, a gente está falando aqui do mundo corporativo, mas ela é para o dia a dia das pessoas. É para os pequenos negócios também. Você citou aí a questão da Copa do Mundo, né? A gente fala muito no futebol, da questão do líder, né? Daquela pessoa dentro de campo que é a... que carrega a liderança, falando em seleção brasileira, hoje em dia, a gente está comentando muito quem é o grande líder dessa seleção. E aí eu lhe pergunto, né, até aproveitando esse cenário, o que caracteriza justamente essa pessoa do líder, né? É a questão emocional, é a questão do comportamento, é aquela coisa de ser o exemplo a ser seguido, é por aí ou isso está se transformando também?
0: Essencialmente é por aí, é... Então, inclusive, no meu capítulo, né, dentro deste livro, né, somos 23 autores, eu falo dos desafios deste líder, né, ou seja, em unir pensamentos, desejos, anseios. Então, quando nós olhamos as pequenas e grandes empresas, na família, no nosso dia a dia, porque quem transforma as organizações são pessoas. Então, nós temos pessoas, processos, né, que são nossas atividades no nosso dia a dia, nossas rotinas. Porém, tem um terceiro P, que é a plenitude. A plenitude é a ética, é a maneira como eu abordo, como eu engajo, a minha humanização, né, junto com as outras pessoas, o respeito, a empatia. E é isso tudo que está vindo aí, trazendo um novo tema para a provocação, isso que está vindo aí na NR1, né, a questão das doenças psicossociais, né, que está sendo abordado. E é justamente isso para fortalecer o homem, né, a pessoa, né, no seu processo de humanizar aquilo tudo que ele faz. Porque do contrário, né, ou seja, vamos ter empresas ou grandes ou pequenas que podem falir, porque os talentos eles vão buscar onde eles têm o quê? Qualidade e felicidade.
1: E você que está nos acompanhando aqui na Verdinha FM, também na tela da TV Diário, pode mandar a sua pergunta aqui para a gente sobre esse tema, pode colaborar conosco através aqui do nosso WhatsApp, tá no 859-8887-1306. Aproveitando que você comentou sobre a sua participação no livro, você, no seu capítulo, né, você questiona aí os modelos contemporâneos hoje de liderança, né? Você, inclusive, coloca que há um certo cenário onde a questão da velocidade, a produtividade, o controle ainda são características, de certa forma, muito valorizadas, apesar de que já há uma transformação. Que transformação é essa? Que caminho a gente está indo? E de que maneira a gente pode cada vez mais deixar justamente essas características e ir para um lado mais humano, né? Até aproveitando esse cenário que você colocou aí sobre os desafios socioemocionais também dentro das corporações.
0: É excelente tema e é um tema atual. A gente, enquanto profissional, em vários encontros nacionais, né, ou seja, de executivos, a gente tem se debatido com esse tema porque veio o pós-pandemia novamente. Né? Ou seja, uhum. automatizamos, ficamos velozes, ficamos home offices demais em alguns momentos, né? Ou seja, e ficamos individualistas. Porém, isso tudo, né? Ou seja, em trabalho, em organização, precisamos, o ser humano foi feito para ter empatia, né? Para estarmos juntos, para decidir ideias, para construir. Então, nesse ponto, o excesso, né, ou seja, ele precisa ser visto porque, ao mesmo tempo, a gente está exigindo maior produtividade, maior velocidade.

0: produtividade comparando o que a IA está nos dando, né? Ou seja, então, aquela questão que eu falei ainda há pouco, não somos algoritmos nem robôs. Nós temos tempos em movimento, né, para que a gente não possa substituir também o nosso valor humano nas nossas atividades. E é por isso que nas organizações agora está voltando aquela história dos 50+, dos 60+, porque está se valorizando o quê? Talentos e pessoas, né, ou seja, profissionais que trazem um valor nas organizações, ou seja, o homem não será não deve ser substituído, né? Ou seja, caso contrário, isto é uma curva. Vai até um ponto e depois ela pode ter aí um processo de queda quando a gente fala de organização, de lucro, né, de rendimento.
1: Inclusive, Nari, isso que você está falando, responde um pouquinho aqui do questionamento que o Ricardo Sobral acabou de mandar aqui para a gente sobre a questão da IA. Jamais deve conseguir substituir a liderança eficaz, ele pergunta.
0: Ela vai colaborar, principalmente naqueles trabalhos braçais, naquele trabalho da pesquisa, naquele trabalho que é repetitivo, de trazer, como nós estamos hoje nas organizações, né, os gráficos, né? Antigamente nós lembramos, né, dos offices, né, montar papéis, impressões. Sim. E hoje isso tudo está automatizado. Olha os carros modernos, né, quando nós entramos hoje, né, ou seja, que as informações estão na palma da mão, isso tudo que tem hoje no celular, né, a IA nos traz isso. Porém, o interpretar a informação é humana. Então nós podemos ter uma melhor velocidade na captura da informação, que antes não tínhamos. Lembra quando nós, antigamente, eu passei por um processo de estágio, tínhamos que mapear uma série de dados à mão, né? E hoje em dia a informação chega rápida, porém eu tenho que tomar decisões. Então, isso, essa inteligência humana não será substituída, porque tem a história do nosso repertório. E aí o repertório, a experiência, ele ainda vai falar mais alto.
1: Mais uma pergunta aqui de um ouvinte nosso. O Lucas do Montese, ele está perguntando o seguinte: liderança tem a ver necessariamente com cargo? Estou dentro de um grupo onde sou considerado líder, mesmo não exercendo um cargo de chefia.
0: Excelente pergunta. Excelente pergunta, e eu abro ela, que liderança é uma maneira de ser. Você lidera na sua casa, você lidera um processo, você é especialista de um tema, né? E a gente sempre comentou nas empresas, né, que liderar é aquele que é chefe, né? O que manda, que tem pessoas ali, né? Dentro de uma hierarquia. Mas o líder também, ele pode ser um líder horizontal. Você é o líder de um tema, você é o líder de um processo, né? Você é a pessoa que responde, e da mesma maneira você é o gestor daquele tema. Então, eu motivo a que todos nós tenhamos uma especialidade, um valor. Qual é o seu valor na transformação do negócio, né? Ou seja, seja uma referência naquilo que você faz, porque isso não será substituído por máquina ou por outro, né? Porque temos concorrências, né, ao lado, né? Principalmente a gente que está aí concorrendo a vagas, concorrendo a outros processos, você que é dono de um negócio, porque se você estiver copiando o que o vizinho está fazendo, você só está se adaptando ao momento, mas não está fazendo diferente.
1: Mais uma pergunta, essa aqui também é bem interessante. O ouvinte não se manifestou, não se identificou, mas é o final de telefone 0523. Ele está fazendo aqui uma afirmação e faz uma pergunta também. Ele diz o seguinte: cada vez mais vejo que as empresas têm dificuldade de formar lideranças. Como estimular isso dentro do ambiente de trabalho? Como é que as empresas estimulam novas lideranças, Junari?
0: Isto é verdade, é um desafio, né? Ou seja, um desafio, né? Ou seja, nesse momento, e aí é muito, ou seja, isso é muito top-down, né? Ou seja, a história do dono, dos valores da organização onde você está inserido, daquilo que ela tem no seu projeto estratégico, né, de resultados, que conectem com a entrega. Porque tudo isso conecta com pessoas, né? Ou seja, e aí tem vários pontos para serem lidos. Eu tenho um turnover na minha equipe, eu tenho um trabalho que requer uma necessidade técnica, esse meu profissional, ele está bem reconhecido, bem remunerado, é um processo que eu faço um feedback contínuo sobre a sua motivação, o que é que está faltando no encarreiramento dele. Esta conversa, ela tem que ser uma conversa aberta, franca, com empatia, para que a gente não tenha surpresas, né? Ou seja, eu queria até contar um caso, né? Uma época, numa palestra que nós fizemos, né, falando sobre liderança, um cidadão chegou para a gente na palestra e comentou: eu tenho um restaurante na Varjota, bem localizado, com um bom menu, a casa fantástica, uma boa comida, um bom ambiente, ou seja, o mundo perfeito. Porém, meus garçons, eles não duram muito tempo comigo, eu tenho um turnover de profissionais. E aí ele perguntou: o que é que seu livro fala sobre isso, né? O que é que a liderança pode ajustar? E aí a minha pergunta,

0: Ela disse, você conhece seus funcionários? A família, é casado, tem problemas, eles estão bem, eles estão felizes. Você conversa com eles sobre o dia, um feedback que recebeu de um cliente. Porque caso contrário, você pode estar ali vendo um objeto e um profissional, a mesma coisa. Então, quando você não tem ali uma empatia, uma química, uma relação, se o teu concorrente oferece ele ali mais R$100, ele vai trocar. Então, a liderança nas organizações, ou seja, o líder que engaja, que transforma, ele ainda é referência porque a gente precisa de espelhos. Olha a história do futebol. Uhum. O técnico, né, quando ele é campeão, é porque todo mundo idolatra ele. Né? Então, isso faz total diferença no mundo.
1: Então, tá aí, minha gente. Você que se interessa por esse assunto, liderança, quer desenvolver, então, isso em você, fica aqui a dica, né, para você conferir então essa obra Liderança Adaptativa. E a gente recebeu aqui o Yunari Targino, ele que é um dos coautores aqui do livro. Yunari, muito obrigado pela sua participação aqui na programação. Até uma próxima oportunidade. Sucesso.
0: Obrigado e até sempre.
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1: 5:01 agora, bom dia para você que está sintonizado na Verdinha FM 92,5, bom dia. Bora começar mais um dia de encontro, segunda-feira, mais uma semana, começando também juntinho de você. Que maravilha ter a sua companhia, que maravilha ter a sua companhia nessa manhã de segunda. Hoje, dia 15 de junho de 2026, chegamos bem na metade do mês, né? E na metade quase do ano também. Então, na metade do mês de junho, bom dia para todos os madrugadores, para todo mundo que acorda cedo e sintoniza na Verdinha FM 92,5. Bom dia! Estamos começando mais um dia de encontro e de boas notícias, eu tenho certeza. Vamos torcer para que a gente tenha boas notícias nessa manhã de segunda-feira e que a gente fica junto pelas próximas 4 horas, eu tô junto com você. Então, até as 9 horas da manhã, nosso encontro tá marcado por aqui. Bom dia. Bom dia para você que acorda cedinho no escuro da noite e que amanhece o dia junto com a gente, que ouve o nosso primeiro bom dia. Pois ele é seu, bom dia. Bom dia para quem nem dormiu ainda, porque tá trabalhando. Você que trabalha como motorista, como caminhoneiro, você que é porteiro, você que é vigia, você que trabalha como plantonista nos hospitais, nas clínicas, bom dia para você. Bom dia para os feirantes, essa galera que acorda também no meio da noite, os padeiros também. Vocês acordam cedinho para fazer o pãozinho gostoso que vai alimentar o trabalhador cearense. Bom dia para você. Bom dia para todo mundo que tá escolhendo. Para você que escolhe começar o seu dia na Verdinha, bom dia. Para você que nessa sinergia escolhe começar o seu dia na TV Diário, liga na TV Diário e acompanha o Bom Dia Nordeste. É para você que a gente começa o programa de hoje trazendo muita coisa boa, muita informação, muita coisa importante para o seu dia. A gente vai dar um giro nos principais portais do Nordeste brasileiro. Vamos dar o nosso giro no Diário do Nordeste. Lembrando que você pode acessar o diário do seu celular, do seu tablet, do seu computador, ficar por dentro das principais informações. Mas enquanto a gente estiver no ar por aqui, você fica tranquilo. E a notícia está saindo e a gente está trazendo aqui, ó, igual um pãozinho cheiroso de um padeiro, trazendo a notícia quentinha para você. Para que tudo isso aconteça, nós contamos com uma equipe maravilhosa que está por trás desses microfones. Então, é com esta equipe que a gente conta para que esse programa vá para o ar, trazendo para você a melhor informação e todo o apurado da notícia. Então, fica ligadinho, porque do meu lado, colocando no ar o Bom Dia Nordeste para você, nós contamos com ela, Beatriz Irineu, nossa produtora, Beatriz, que pensa em várias pautas e que está comandando aqui a produção do Bom Dia Nordeste. Bom dia, Bia. Do lado da Bia, nós temos o Augusto Assunção, que é o nosso Cancão da Quirais, que é ele que coloca no ar tudo que você ouve pela Verdinha FM 92,5. Bom dia, Assunção. Bom dia para você. Lá em cima nós temos é o Jonathan, né? Jonathan Ferreira na direção de imagens, para quem tá assistindo a gente pela TV Diário, você está acompanhando todo o trabalho e o talento de Jonathan Ferreira. Também do lado dele nós temos o Diego Castro, que é o nosso operador de caracteres, com tudo que você vê escrito na tela da sua TV, o trabalho de Diego Castro. E o Cacau, né, Bia? O Cacau que tá no Master. Então o Cacau coloca a gente também no ar agora pela TV Diário. Então fica ligadinho, porque essa é a nossa equipe aqui no Bom Dia Nordeste. É com essa equipe que você vai até as 9 horas da manhã. E para completar a equipe do Bom Dia Nordeste, é com você, hein? Você que sintoniza na Verdinha FM 92,5. Você que liga na TV Diário no canal 22. Então vamos juntos, porque o nosso encontro tá só começando. E claro, como eu falei, de todos os profissionais, né? Os educadores físicos também, os professores, as donas de casa, os empresários, todo mundo que sintoniza na Verdinha FM 92,5. E os feirantes, especialmente. Ontem eu fui na feira de Messejana. Eu encontrei tanto feirante, porque, olha, o lugar certo para ter ouvinte é na Feira de Messejana, é impressionante. Então, todos os feirantes da Feira de Messejana, muito obrigada pela audiência. Vou dar o recado.

0: Tadinho de vocês todos pro meu querido Tom Barros, que tá de folga hoje. Então, hoje ele está descansando e aproveitando a folga. Mas amanhã eu passo o recado de vocês. Então, o José Inácio, lá de Messejana, é pai da Sônia. Ele acompanha a gente todo dia, bem cedinho, e a Sônia é feirante. A Glaina também é nossa ouvinte. Dona Fátima, que é a esposa do Paulo Sérgio, feirantes também lá em Messejana. A Socorro, que é uma querida feirante também, está sempre sintonizada, e o marido reclama que ela só quer chegar lá na feira depois de 9 horas da manhã, que é quando o Bom Dia Nordeste acaba. Ele está lá desde 6. Dona Socorro, um beijo para a senhora, viu? E o Wagner também, feirante, sintonizado aqui junto com a gente. Então, todos os feirantes, muito obrigada. E lembrando para você, ouvinte, te reconheceram no centro? Foi a Assunção. Quem? Tu lembra o nome? Assunção, depois que tá nos 50 mais, você precisa anotar. O Assunção não anotou o nome do ouvinte que reconheceu ele no centro da cidade, na Tristão Gonçalves. Então, você que reconheceu Augusto Assunção, sinta-se abraçado por toda a equipe, especialmente pelo nosso querido Augusto Assunção, que esqueceu seu nome. Na próxima eu vou... Assunção, na próxima tu anota o nomezinho, viu? Porque depois de uma certa idade, já foi, a memória já vai-se embora. Vai com Deus, igual a Roberta Miranda. Então, para você ouvinte que quer também registrar sua audiência e quer participar junto com a gente das entrevistas, fazendo uma pergunta ou fazendo um comentário, registrando um alô, fique à vontade, o WhatsApp da Verdinha tá aberto para esse nosso canal de comunicação imediato. Então, faça isso e mande sua mensagem para cá. Madalena, um beijo para você, viu? Madalena tá aqui acompanhando, mandando um beijo para todos os ouvintes. Então, estamos juntos. Vamos lá saber o que é notícia nas páginas do nosso jornal.
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0: Vamos acessar juntos o Diário do Nordeste e saber o que é notícia por lá. E a gente começa como destaque uma matéria do Caderno de Segurança. Manuela Campelo de Melo traz aqui esse destaque: homicidas no banco dos réus. 317 processos de crimes contra a vida a serem julgados neste mês aqui no Ceará. Mais um destaque: o cantor Oliver Tree é um dos mortos em acidente entre helicópteros no Rio de Janeiro. Estados Unidos e Irã chegam a acordo de paz e encerram a guerra no Oriente Médio. Mercado da Nostalgia movimenta bilhões e tem brinquedos de até R$7 mil aqui em Fortaleza. Instrutores presos por morte de mulher sem corda em Rope Jump não conseguiram explicar o erro. Vocês viram essa história aqui? Vocês viram essa história? Essa menina que foi pular desse esporte radical aqui, Rope Jump, ela foi arremessada. É uma coisa, assim, absurda. Você viu que ela comentou? Ela postou antes de morrer? Ela fez uma postagem nas redes sociais? Assim, quem foi que me trouxe pra pular disso aqui? Uma coisa assim que ela fez. E aí, se você não viu essa história, são três homens, né, que seguram ela e jogam. Só que era pra ter uma corda amarrada, porque é aquele negócio que você joga a pessoa amarrada na corda e ela volta. Mas simplesmente depois que joga a menina, um quarto homem que tá filmando fala: ei, acorda, acorda. Só que ela já tava lá embaixo e morreu. Uma menina de 20 e poucos, de 21 anos, eu acho. Essa história aqui viralizou, foi notícia em todos os portais. É impressionante. E aí o Diário traz essa matéria, né? O que se sabe até agora sobre a morte dessa menina que foi lançada sem corda num salto de rope jump. Tem mais destaque aqui da Copa do Mundo. Com o segundo tempo eletrizante, Holanda e Japão empatam na Copa do Mundo. Empate também pro nosso time, hein? Você viu o jogo de sexta-feira? Sexta não, de sábado. A Alemanha vence Curaçao por 7-1 na estreia da Copa do Mundo. Foi a Alemanha também que fez aquilo com o Brasil de 7-1, não foi? Mais um placar parecido. Em clima de Copa, torcida brasileira lota a travessia da ponte do Brooklyn nos Estados Unidos. Qual deve ser a escalação da seleção brasileira para o jogo contra o Haiti? É esse o jogo de sexta-feira. No sábado a gente fez aqui

pensando assim, qual seria o placar, né? A Thayna Martinez apostou aí em 3-1 pro Brasil. Eu fui no 1-0, mas acabou sendo 1-1. Ex-adversários políticos, Ciro Gomes e Roberto Pessoa, retomam diálogo. Amigo antigo. Bolo de Santo Antônio é arrematado por mais de 50 mil reais, isso lá em Xeramobim. Mulher é presa com 3 quilos de cocaína e crack em ônibus de viagem em Juazeiro do Norte. Paraipaba abre seleção com 86 vagas na educação. Musicoterapia reduz sensibilidade auditiva e dificuldade de comunicação de crianças neurodivergentes. Com polêmicas nas reformas familiares, a votação do Código Civil é adiada no Senado. Três homens são presos por tráfico de drogas e porte ilegal de arma em Senador Pompeu. Queda da aeronave nos Estados Unidos mata 12 pessoas. Cabeça de corpo humano é encontrada na faixa de areia na Praia do Cumbuco. Mulher é encontrada morta em quarto de hotel em Tapipoca. Mega Sena acumula e o prêmio vai a 16 milhões de reais após sorteio especial de domingo. Filho de Valdones toca com Marisa Monte no São João de Campina Grande. No Romeirão, Itapipoca vence o Icasa nos pênaltis e é campeão da Série B cearense. Travis Scott ganha camisa autografada de Vini Júnior após torcer pelo Brasil na Copa de 2026. Confira as 10 produções brasileiras sobre o futebol para acompanhar durante a Copa. O Ceará recebe sondagens, mas deseja Melk até o fim da Série B. Justiça solta influenciadores investigados por esquema de lavagem de dinheiro aqui no Ceará. PSTU confirma Zé Batista como pré-candidato ao governo do Ceará em 2026. Idoso denuncia agressões físicas em Copacabana, no Rio de Janeiro. Suspeita é de motivação política. Trump afirma que acordo de paz com o Irã foi assinado ontem. Executiva do Nubank reconhece erro bizarro em mensagem de liquidação extrajudicial. Esposa de jogadores da seleção se encontram em Orlando antes do jogo do Brasil. Irmãos são presos em Cascavel por suspeita de participação em organização criminosa aqui no Ceará. Sabiam do cofre? Falsos policiais roubam 122 mil reais de família cearense. Forças Armadas do Reino Unido interceptam petroleiro de frota fantasma da Rússia. E os bebês internados no Ceará que ganham ensaio fotográfico inspirados na Copa do Mundo. Esses são os destaques de agora, mas até as 9 horas da manhã, o que tiver saindo de notícia por aqui, a gente traz para você. Agora a gente vai dar um giro no portal, nos portais do Nordeste Brasileiro. Saindo aqui do Diário do Nordeste, nós vamos direto para o Imparcial, que traz notícia do nosso vizinho aqui de São Luís, no Maranhão, a Ilha do Amor. Vamos saber como é que tá por lá de notícia? Bom, a gente começa aqui com o destaque da política, das eleições. A corrida pelas duas vagas no Senado centraliza articulações políticas no Maranhão para 2026. Tem ainda ferribotes são notificados e fiscalização vai ser intensificada para garantir o fluxo das ambulâncias. Quem era o cantor Oliver Tree, que foi morto em um acidente aéreo no Rio de Janeiro? Brandão anuncia a antecipação do pagamento dos precatórios do Fundef aos professores da rede estadual. Tem ainda o São João do Sul do Maranhão, lá em Imperatriz, com todos os destaques aqui no Imparcial. Então, esses são os destaques de agora. O governo lança linha de crédito para motociclistas de aplicativo, com financiamento integral de veículos. E o Maranhão recebe mais de 26 milhões de reais

para obras e equipamentos da saúde pública. Além da notícia da infraestrutura, Brandão anuncia a construção de nova ponte sobre o Estreito dos Mosquitos, na BR-135. Esses são os destaques do Imparcial, lá de São Luís, no Maranhão. Agora eu vou direto para o portal à tarde. Vamos para a notícia de Salvador, na Bahia? Lula sanciona marco legal do transporte com vetos à gratuidade. Trump anuncia acordo com o Irã para encerrar o conflito. Tem ainda o destaque aqui do futebol. Torcida do Japão limpa o estádio depois do jogo da Copa do Mundo. Que exemplo, hein? Que exemplo. Torcida do Japão de parabéns. Enquanto eu fui para aquele jogo, né, no estádio, tu acredita que na hora, no finalzinho do jogo, a galera tava em cima das cadeiras do Castelão? Aí as cadeiras se quebram, aí destrói o lugar, destrói o patrimônio, a culpa é de quem, né? É igual as bicicletas que a gente tem compartilhadas, com a sela quebrada, com os freios sem funcionar. Por quê? Porque usam como que não fosse ter outra pessoa para usar. Não é minha, então deixa eu usar de qualquer jeito. Esse é o pensamento de muita gente, infelizmente. Exatamente, é pago com os nossos impostos e é nosso. Só não é nosso pra gente levar pra nossa casa. Mas aí as pessoas usam como que tá nem aí. Eu fico tão chateada porque às vezes eu uso as bicicletas da prefeitura e quando eu vou pegar não tá funcionando, tá com o freio quebrado, tá com tudo... É, tá de qualquer jeito, assim. Por que que a pessoa não cuida, né? Porque outra pessoa vai usar depois e isso vai servir pra alguém. Igual as cadeiras que eu vi lá no estádio, as pessoas em cima pulando. Eu falei, gente, vai quebrar. É um absurdo. Aí tá aí a torcida do Japão limpando o estádio depois do jogo. Bahia e Vitória avançam para as quartas de final do Baianão Sub-20. E o destaque do Vitória, o Fábio Mota marca presença em jogo do Brasil de Hexa para Hexa. Aí são os destaques do Portal à Tarde, lá de Salvador, na Bahia. Agora a gente vai com mais um destaque, que dessa vez vai trazer notícia lá de Sergipe. Vamos para Aracaju. Lá para o Infonet, homem é preso após agredir esposa com socos em Nossa Senhora do Socorro. Ponte Godofredo Diniz retoma sistema Pare e Siga a partir de quarta-feira agora, hein, dia 17. Segundona do Turista celebra tradições juninas hoje, segunda-feira, dia 15. Vamos para mais um destaque aqui no diário. Aracaju vai receber sessões gratuitas do Circuito Mundial Cinefoot. E o Brasil sofre com o Marrocos, trazendo aqui o destaque do que a gente passou no sábado, né, no fim de semana, com a estreia do Brasil na Copa do Mundo. E um incêndio destrói quiosques na orlinha do bairro Porto Dantas. E o arraiado povo que recebeu o Zé Cantor. Esses são os destaques para a gente encerrar. A Universidade Federal de Sergipe recebeu a 10ª edição da campanha de doação de sangue e medula óssea. Então esses são os destaques de Aracaju, lá em Sergipe. Vamos agora para mais um portal. Gazeta de Alagoas. Sabe o que é a notícia em Aracaju? Copa do Mundo, né? Destaque aqui da Amarelinha em ação. Brasil inicia a luta pelo Hexa contra o Marrocos. As duas seleções estrearam no Mundial no sábado. Tem aqui família é alvo de operação por suspeita de tráfico de drogas no Agreste de Alagoas. De Romário a Neymar, os craques que dão nomes aos alagoanos. CSA encerra a primeira fase da Série D diante do Atlético da Bahia. O CRB sai na frente, mas cede empate ao Atlético de Goiás, 3-3. Policial militar vai a júri por assassinato de enfermeira em Penedo. TJ vai decidir se bônus na nota do Enem para alagoanos na Uncisal é constitucional. Animais resgatados do tráfico e de cativeiros ilegais voltam à natureza em Alagoas. Então tá aí os destaques lá de Maceió, Alagoas. Bora para o Jornal da Paraíba? O que, que é destaque lá na Paraíba? Em João Pessoa, concursos têm mais de 1.300 vagas abertas. Uma mulher é vítima de estupro por dia na Paraíba. Homem é preso, suspeito de agredir e fraturar braço.

0: de policial em festa de São João no Sertão. Calendário do Bolsa Família de 2026, datas de pagamento de junho. O Jornal da Paraíba traz todos os destaques. O IMET mantém alerta amarelo para 18 cidades do litoral da Paraíba. Série D do Brasileiro de 2026, veja aí os confrontos definidos para a segunda fase. Policial preso em esquema de desvio de drogas também vendia anabolizantes. Os destaques, então, do Jornal da Paraíba. Chegando agora no Tribuna do Norte, que traz Natal, ou melhor, traz notícia lá de Natal, no Rio Grande do Norte. Classificados, ABC e América finalizam a primeira fase da Série D com vitória. Tem ainda o ABC, que estreia a camisa em homenagem à seleção, vence o Maguari e confirma a liderança no grupo. América vence o Souza fora de casa e vai enfrentar o Fluminense do Piauí no primeiro mata-mata da Série D. O ABC acerta a contratação de volante para o mata-mata da Série D. Lula sanciona lei do marco legal do transporte público coletivo. Tem ainda embarcação afunda no litoral do Rio Grande do Norte. A tripulação é resgatada por navio holandês. E dois helicópteros se chocam e deixam 6 mortos no Rio. E entre os mortos, uma das vítimas do acidente desse helicóptero no Rio de Janeiro, o cantor Oliver Tree. Aqui estão os destaques do Tribuna do Norte, lá de Natal, no Rio Grande do Norte. Agora nós chegamos para quase encerrar o nosso giro no Diário de Pernambuco. Destaque internacional: Estados Unidos e Irã anunciam acordo com paz e fim permanente das ações militares no Oriente Médio. Chorei várias vezes, diz paciente que relata o cenário desumano e a superlotação no Hospital Getúlio Vargas, no Recife. Com um a mais, Sport empata com São Bernardo e desperdiça nova chance de liderar a Série B. Empate mantém a tradição. O Brasil segue invicto em estreias de Copa desde 1934. Náutico fica na frente 2 vezes, mas cede empate para o Novo Horizontino. Raquel Lira utilizou avião comprado pelas operações aeromédicas. E com gol no último lance, Santa Cruz bate o Brusque e segue na briga pelo G8 da Série C. Vigilante morre após sofrer mal súbito em Boa Viagem. Ele teria tentado impedir um roubo. E para encerrar, 7-1, hein? A Alemanha repete o placar traumático para os brasileiros e atropela o Curaçao na estreia da Copa de 2026. Esses são os destaques do Diário de Pernambuco. E para encerrar o nosso giro pelo Nordeste brasileiro, nós vamos agora para o Meio News, que traz notícia lá de Teresina, no Piauí. Criminosos são filmados andando com fuzis em rua no interior do Ceará. Os suspeitos teriam ameaçado moradores de Maranguape e um homem morreu após o confronto com os policiais. Alerta de tempestade faz Portugal cancelar coletiva antes da estreia da Copa. Preço do petróleo cai após anúncio de acordo entre Estados Unidos e Irã. Erro documental atrasa a viagem do Uruguai às vésperas da estreia da Copa do Mundo. E influenciador diz que o compromisso o impediu de embarcar em helicóptero que caiu no Rio de Janeiro. Esses são os destaques que a gente traz para você agora, às 5 horas e 25 minutos, os destaques do Nordeste brasileiro. Agora a gente vai descobrir como é que tá, hein, em relação ao tempo.
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0: Previsão do tempo agora para você em Fortaleza. Foi uma manhã chuvosa. A gente amanheceu, na verdade, o dia com chuva, chegando aqui nos nossos estúdios debaixo d'água. 25 graus é a temperatura nesse momento. 25 graus. E essa é a mínima. A máxima pode chegar aos 30 graus. Tem previsão de cair mais uma chuvinha, pelo menos segundo o IMET. A previsão é que às 6 horas da manhã chova de novo, mas vai ser uma chuva rápida. Porque às 7 horas da manhã o sol aparece e fica o sol encoberto por nuvens. De 7 da manhã até às 10 da manhã, sol encoberto por nuvens. Às 11 horas da manhã é que o sol vai sair com força.

força total e vai ser uma tarde de sol na nossa cidade até às 5 horas, porque às 5h31 o sol se põe. Então, essa é a previsão nesse momento. O nascer do sol está previsto para as 5 horas e 37 minutos, daqui a pouquinho. A gente observa as imagens aqui das nossas câmeras de monitoramento, ali pegando um pedacinho da Barra do Ceará, o céu ainda nublado, o sol ainda não saiu. Então, a gente tem aí umas nuvens mais escuras no céu, talvez até anunciando essa chuva que o IMET prevê para as 6 horas da manhã. Então, umas nuvens mais carregadas, um céu querendo ficar mais claro, ainda com a cidade mais escurinha. E o mar aparecendo lá no fundo da nossa imagem. Então, essa é a imagem que quem está pela TV Diário está vendo. Se você estiver comigo pela TV, essa é a imagem. Se você estiver comigo pelo rádio, eu estou te contando como é que está. Então, tá aí. 98887-1306. 98887-1306. Esse é o nosso contato para você mandar a sua mensagem para cá e participar da nossa programação. Um dos destaques que eu trouxe aqui no diário foi sobre esse caso aí dos torcedores, né, que estavam assistindo o jogo lá do Japão, na Copa, e terminou o jogo, os próprios torcedores foram limpando o estádio. Aí o nosso ouvinte aqui, o Neto, do São João do Tauape, mandou um comentário no WhatsApp dizendo que em relação ao Japão limpar o estádio, né? Tem várias pessoas de outras religiões também que fazem isso. Depois do evento, acabam limpando também para entregar tudo limpinho, né? É como deveria ser. Deveria nem sujar, na verdade, né? Se tá sujo é porque jogaram lixo no chão. Então não era nem para começar a sujar. Era para cada qual tomar conta do seu lixo. E aí o erro já começa aí. Não era para precisar fazer isso. Agora eu vou dar aquele nosso giro no Diário do Nordeste, pra gente, antes desse intervalo. E um dos destaques do Diário, e que é a cara do Bom Dia Nordeste, é essa matéria aqui de nostalgia, o mercado da nostalgia que movimenta aí bilhões de reais em brinquedos. Sabe quanto? Até 7 mil reais. Matéria da Paloma Vargas, que está aqui no Diário do Nordeste. O mercado de brinquedos no Brasil deixou de ser exclusividade das crianças para tornar aí um porto seguro emocional dos adultos. Em 2025, todo o setor movimentou mais de 10 bilhões de reais. Dentro desse montante, o fenômeno Kid Duke, pessoas que mantêm hábitos, consomem produtos ou cultivam hobbies tradicionalmente associados ao universo infantil, já responde aí por 15%, injetando cerca de 1,5 bilhão de reais na economia nacional. Esses dados são da Abrinq, que é a Associação Brasileira dos Fabricantes de Brinquedos. Nesse cenário nacional de brinquedos, o Ceará, olha aí a posição do Ceará, 14º lugar no ranking, com uma participação de 1,53% nas vendas totais em 2025. O que representa uma queda em comparação aos 2,13% que foram registrados em 2024. Quando se olha apenas para o Nordeste, a região detém 15% do consumo do país. E nesse contexto, o estado é o terceiro maior mercado. Então tem aqui o mapa também, que na matéria da Paloma é um mapa interativo. Você coloca em cima o mouse e aí aparece aqui todos os detalhes. Por exemplo, o cenário no Nordeste. A Bahia tem 4,9% das vendas nacionais, que é líder, né? A Bahia é líder no Nordeste. Pernambuco, 4% das vendas nacionais. E o Ceará é o terceiro no Nordeste e o 14º no Brasil, com 1,53% das vendas. Encolheu em relação a 2024, quando tinha 2,13%. E aqui em Fortaleza, esse movimento reflete uma tendência global, né? De acordo com especialistas, isso acontece porque a percepção do mundo em colapso faz com que o passado vire um ativo financeiro resiliente, capaz de sustentar desde lojas de nicho em shoppings até estratégias de sobrevivência de gigantes da indústria. E aí, o que move esse público? A nostalgia, claro, para começar, o desejo de você revisitar marcas, personagens que marcaram a sua infância, os streams e a cultura pop também, as plataformas de streaming que acabam resgatando franquias antigas, impulsionando vendas, e as redes sociais,
O Brasil, inclusive, supera a Alemanha no uso de redes no setor. Vídeos de unboxing e posts de celebridades acabam gerando picos imediatos de busca. Aí tem a divisão dos perfis, o colecionador mais velho, que exige o produto lacrado na embalagem original, e o colecionador

mais jovem. O que ele quer? Personagens favoritos, skins de jogos eletrônicos. Tem brinquedos que chegam até 7 mil reais. Pra você ter um exemplo aí dessa dimensão, um boneco fofão. Você lembra do fofão? Pois ele pode ser encontrado por um preço que varia de 300 até 2.999 reais. Já um console de videogame, o Atari 2600, ele pode ser encontrado de 600 reais até 3.999. Tem a boneca Bilu Bilu da Estrela, não foi relançada, e ela pode ser encontrada entre 450 e 850 reais. Aquele mecanismo de fala já não funciona mais. Atualmente também tem a questão do castelo de Grayskull, do He-Man. O original, de 1980, varia de 400 a 5.200 reais. A boneca bem Mickey da Estrela, dos anos 80, você pode achar nos sites por até 550 reais. Alguns exemplos aqui, o Recruta Zero, que foi estrela nos anos 60, tinha revistinha também. Ele nunca foi, nunca nenhuma criança brincou com ele. Na caixa original, o Recruta Zero, 7 mil reais. Tem o Super Nintendo, o jogo do Mario World, foi vendido recentemente a 550 reais. O Robô Arthur da Estrela, você conheceu? Funcionando com controle remoto, 800 reais em marketplaces nacionais e pode chegar até 4 mil. Isso é uma memória afetiva, né, que gera oportunidades de negócios. E aí, se você tiver curiosidade de acessar, tem fotos, viu? Tem fotos no diário. Tem o, para o pessoal mais jovem, aquele dinossaurozinho da família dinossauro, também o Baby, tem foto dele aqui. Tem uma loja no Benfica, que transformou nostalgia em negócio, e aí tem a história também. Então, se você tiver curiosidade de matar um pouquinho a saudade, nem que seja através de imagem, você acessa aqui a matéria do Diário do Nordeste, para você saber, inclusive, qual é o perfil desse consumidor. 76% dos brasileiros aqui se identificam com compradores potenciais, como compradores potenciais de brinquedos. Então acessa aqui o diário, a matéria tá linda da Paloma, várias fotos, vários dados, matéria que você vai passando aqui o mouse e vai aparecendo os números, o que tá por trás desse mercado, com histórias de pessoas aqui compartilhadas. A matéria tá muito bonita. É uma herança de saudade, onde a onda nostálgica não é suficiente para salvar a icônica estrela também, né? Que foi ícone aí dos anos 60, dos anos 80, dos anos 90. Dos anos 70 também, com vários brinquedos, os Cios Carinhosos, Fofolete, coleção da Moranguinho, Falcon, Suzy, Banco Imobiliário, Meu Bebê, Ferrorama. Que coisa linda! Eu lembro do tempo que tinha as Fofolete nas lojas americanas. Na hora de pagar a conta, tava lá as bonequinhas. Banco Imobiliário. Quem nunca começou a mexer em dinheiro no Banco Imobiliário? Vamos pro intervalo? Nessa nostalgia que a Paloma traz pra gente? Olha que lindo. Paloma Vargas, que foi a repórter dessa matéria. O Thiago Gadelha, que foi o produtor audiovisual. A Loiziane Dutra, que fez todas as artes e a diagramação. A Bruna Damasceno e o Hugo Nascimento, são editores de negócios. Vitor Ximenes, coordenador de jornalismo. Lindo demais a matéria, viu? Muito bacana. Parabéns, Paloma Vargas. Tá linda. Acessa aí essa matéria da Paloma. São 5h34. O intervalo é rápido, tá? Mas fica por aí que eu volto já.

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1: 5 horas e 37 minutos. Bom dia.
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1: Uma pizzaria está sendo investigada por caso de homofobia aqui em Fortaleza. O estabelecimento já perdeu cerca de 2 mil seguidores. Isso em 3 dias. Quem vai contar todos os detalhes desse caso é a Luana Severo.
2: O caso gerou repercussão após uma publicação do estabelecimento sobre uma promoção para o Dia dos Namorados. Na promoção, a pizzaria Two Brothers diz que mulheres podem participar do rodízio de pizzas de forma gratuita, desde que os namorados cumpram um desafio para a Copa do Mundo. Além da postagem, o restaurante publicou vídeos para promover o desafio e reafirmar que o benefício valeria apenas para mulheres. Em um comentário que viralizou nas redes sociais, uma usuária questionou se a promoção seria válida também para casais compostos por 2 homens ou 2 mulheres. A partir daí, a Two Brothers deu início a uma série de respostas consideradas homofóbicas e transfóbicas, como, por exemplo, quando a pizzaria disse que mulheres transexuais só estariam incluídas se, abre aspas, fossem de peruca, fecha aspas. Boletins de ocorrência foram registrados na polícia e o caso é investigado como discriminação por orientação sexual. A Delegacia de Repressão aos Crimes por Discriminação Racial, Intolerância Religiosa e Orientação Sexual, a DECRIM, é a responsável pelas investigações. Mais informações sobre esse assunto você lê no Diário do Nordeste. Luana Severo para Verdinha FM 92.5 e TV Diário.
1: A Prefeitura de Paraipaba está com inscrições abertas de processo seletivo público com 86 vagas de nível superior para cargos na área de educação. As vagas são distribuídas entre os cargos do diretor escolar e coordenador pedagógico, com salários que variam de R$ 3.200 a R$ 4.500. O certame reserva 20% das vagas para candidatos negros e 5% para pessoas com deficiência. As inscrições já estão abertas e podem ser feitas até o dia 22 de junho pelo site do Instituto Consulpan, que é responsável pelo certame. A taxa é de R$ 130. E bebês internados na unidade de neonatologia da Santa Casa de Misericórdia de Sobral, elas participaram de um ensaio fotográfico temático que foi inspirado na Copa do Mundo. A iniciativa faz parte de um conjunto de ações de humanização desenvolvidas aí para promover o acolhimento de pacientes recém-nascidos e os familiares. O ensaio viralizou e utilizou acessórios como toucas e bandanas nas cores da seleção brasileira, além do cenário decorado com elementos de futebol. De acordo com a unidade hospitalar, todos os materiais foram higienizados antes da utilização para garantir a segurança dos recém-nascidos. De acordo com a coordenação de enfermagem da neonatologia, o hospital realiza atividades em datas comemorativas para tentar minimizar os impactos da internação para as famílias. Muito lindo, né? A gente acompanhou essa matéria no sábado, a gente viu as fotos no diário, e agora a gente traz para você aqui, para quem tá com a gente na TV Diário, os bebezinhos deitadinhos com o nome da primeira Copa deles. Aí todo decoradinho com a bola também. Muito lindo. E a Caixa realizou na manhã de ontem o sorteio do concurso da Mega Sena na capital paulista.

vista. A data foi alterada de sábado para domingo, excepcionalmente, por conta da estreia do Brasil na Copa do Mundo de 2026. Os números sorteados do concurso foram 6, 17, ou melhor, desculpa, foram 5, 6, 17,

e disse ter autorizado o fim do bloqueio naval americano aos portos iranianos. O Irã afirmou que a previsão de reabertura do Estreito de Hormuz é de até 30 dias. São 5 horas e 42 minutos. Nós temos um intervalo agora, mais um, pela frente. Mas fica por aí, porque a gente volta já já, que depois do intervalo tem Egídio Serpa ao vivo aqui no Bom Dia Nordeste. Eu volto logo.

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1: 5 horas e 45 minutos agora.
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1: Bom dia para você, Egídio. Bom início de semana, boa segunda.
2: Minha cara, minha belíssima amiga de trabalho, Daniela de Labor, meu cordial bom dia. Aqui estou eu para mais uma jornada nesta segunda-feira, que será de céu azul e sol forte, muito calor. E com a abertura daqui a pouco do seminário Gestores Públicos Prefeitos 2026, uma promoção do Diário do Nordeste lá no Centro de Eventos, minha cara Daniela.
1: Então bora, menino do tempo, saber como é que são aí as notícias da economia que você traz pra gente. Pra começar, Egídio, falar em começar, começaram as obras, né, do novo pier, do Porto do Pecém. Pra que vai servir esse pier, Egídio?
2: Olha, Daniela, especializada também em obras de construção de portos offshore, a Marquise Infraestrutura, empresa do Grupo Marquise, está neste momento mobilizando máquinas e equipamentos, instalando canteiro de obra e iniciando serviços de batimetria para a construção do chamado Pier Zero do Porto do Pecém. Esse pier abrigará os berços de atracação e operação da futura usina flutuante de regaseificação que a Eneva Energia, em parceria com a Diamante Energia, implantará naquele terminal portuário cearense. A unidade flutuante de regaseificação terá capacidade de até 14 milhões de metros cúbicos por dia, viabilizará o desenvolvimento do Hub Ceará e abastecerá as usinas termoelétricas Jandaia 2 e Jandaia 3, ambas da Eneva. Juntas, essas UTS terão capacidade instalada para produzir 1.199 megawatts, que foram

0: contratados no leilão de capacidade de reserva realizado no último mês de março, com fornecimento previsto por 15 anos a partir de agosto de 2029, quando todo o conjunto estará em operação após consumir 6 bilhões de reais em investimento, dos quais 430 milhões de reais na construção do Pier Zero. No último dia 9, no complexo do Pecém, o governador Elmano de Freitas participou com diretores da Eneva, da Diamante e da Marquise Infraestrutura do ato de lançamento da pedra fundamental dos empreendimentos. Na ocasião, o governador disse: "Tenho a convicção de que estamos fazendo aqui, nesta região, um novo porto do Pecém. Com o nível de investimento que estamos trazendo, público e privado, é a construção de um novo porto para o país. Aqui teremos um dos escoadouros do agronegócio brasileiro, pois vamos ligar o Centro-Oeste à ferrovia transnordestina, que se ligará ao porto do Pecém, ao de Suape, em Pernambuco, e ao da Bahia. Vamos pensar a logística do país. Estamos construindo degraus muito sólidos de uma nova economia do Ceará, que tenha a energia como um de seus fatores determinantes." Bem, eu lembro que foi a Marquise Infraestrutura, dirigida pelo engenheiro Renan Carvalho, que executou a obra de construção da segunda ponte de acesso ao Porto do Pecém, que fica no meio do mar, a 2,5 quilômetros da praia, e mais os serviços de sua última expansão, a expansão do Porto do Pecém, incluindo o terminal de múltiplo uso, Temute, que avançou mais de 1 quilômetro na direção oeste em águas profundas. É ainda a Marquise Infraestrutura que está executando 85% das obras de implantação da ferrovia transnordestina. A propósito, a Diamante Energia juntou-se à Universidade Federal do Ceará, a UFC, para patrocinar o desenvolvimento de uma pesquisa em torno de microreatores nucleares instalados em um container com combustível para 5 anos e com capacidade para abastecer de energia 1.000 residências. Esta é uma boa notícia, mas eu trago outra notícia importante de impacto semelhante para a economia cearense, que é a seguinte: a Anatox Energy Systems, empresa sueca presente no Brasil desde o fim de 2024, foi contemplada com financiamento do BNDES voltado para planos de negócios com o objetivo de investir na transformação de minerais estratégicos. A companhia, que hoje atua por meio de importação de sistemas de baterias produzidos pela cadeia industrial internacional do grupo, elegeu o Ceará para sediar sua primeira fábrica no Brasil. A unidade deverá iniciar a operação em 2028 e criar 590 empregos entre diretos e indiretos. A capacidade poderá alcançar 2 gigawatts por ano. O Ministério de Minas e Energia finalmente promoverá em dezembro deste ano o primeiro leilão de armazenamento de energia em baterias, conhecido pelas siglas BIS, que quer dizer abelha. Esta providência deverá pôr fim ao curtmen, que é o corte forçado da geração de parques eólicos ou solares fotovoltaicos quando se registra excesso de oferta de energia, o que atualmente acontece, gerando prejuízos para as empresas investidoras hoje. No site da Anadox, eu li o seguinte: a Anadox é uma startup que desenvolve tecnologias de baterias de alta capacidade e potência, além de módulos de internet das coisas, o IoT. Somos especialistas no design e desenvolvimento de tecnologias inovadoras para o setor de energias renováveis. Minha cara Daniela de Lavor, tudo está a indicar que os próximos anos serão auspiciosos para a economia do Ceará. Minha cara Daniela.
1: Pois é, Egídio. E começa hoje também, né, o seminário Gestão Pública Prefeitos 2026, que é promovido pelo Diário do Nordeste, como você começou aí falando. Mas você tem mais detalhes, Egídio?
0: Sim, eu tenho. Trata-se de um evento, minha cara Daniela, um evento importante que há 14 anos o Diário do Nordeste, em parceria com a Associação dos Prefeitos do Ceará, a APRESCE, promove com o objetivo de melhorar e tornar eficiente a gestão pública, principalmente na área da administração dos municípios. O seminário Gestores Públicos deste ano reunirá prefeitos, vice-prefeitos, parlamentares, gestores, servidores públicos, acadêmicos, técnicos e outros profissionais com atuação na administração pública e terá, neste ano, como tema central, governar com estratégia, inovar para resolver.

0: resultados. Vejamos, tudo mudou e segue mudando, inclusive e principalmente na gestão pública, que sofisticou seus processos, minimizou suas rotinas, aperfeiçoou a análise, aprimorou as decisões e, tirando bom proveito da inteligência artificial, qualificou também a execução e a fiscalização dos projetos nas esferas municipal, estadual e federal. É com alegria que eu posso atestar, com base no que ouvi de diferentes fontes, que a maioria das prefeituras do Ceará conta com gerência comprometida com as boas práticas da gestão pública. Há exceções, e estas exceções servem para confirmar a regra. Governar com estratégia, como sugere o tema do seminário, é, em primeiro lugar, estabelecer as diretrizes, identificar as prioridades e torná-las exequíveis de acordo com o que dispõe o orçamento. Simples assim. Na administração de uma prefeitura, por exemplo, o gestor deve estar atento à contabilidade, ou seja, à receita e à despesa, ao crédito e ao débito. A arrecadação municipal tem, obrigatoriamente, de ser sempre maior do que o gasto, do que resultará o chamado superávit fiscal. Infelizmente, são poucos os entes da gestão pública dos municípios que podem apresentar superávit. Eles se contam nos dedos da mão. Não deveria ser assim, mas é. Inovar para resultados de acordo com a orientação do evento que se aproxima é, como primícia, cercar-se da melhor e mais séria e comprovada inteligência do serviço público. Há disponíveis no mercado profissionais acima de quaisquer suspeitas, que garantam ao prefeito, entre outras coisas, licitações de acordo com a lei, o que nos tempos atuais é algo difícil, complicado, por culpa da nefasta ação de grupos de interesses, alguns ligados ao crime organizado. Esse seminário que o Diário do Nordeste promove segue crescendo de importância. No ano passado, de 2025, ele registrou 5 mil participantes que vieram de 24 estados do país e mais 114 estandes de 88 organizações públicas e privadas que expuseram seus produtos e serviços. Neste ano, esses números serão maiores. Desta vez, a programação técnica ganhou um upgrade, pois terá a presença de nomes de peso ligados à economia nacional e à gestão pública. Um desses nomes é o de Marcos Troijo, economista, cientista social, escritor e diplomata brasileiro. Ele é amplamente reconhecido por sua atuação internacional, tendo sido presidente do Banco do BRICS e vice-ministro da Economia do Brasil, liderando a área de comércio exterior e assuntos internacionais. Troijo abrilhantará o seminário Gestores Públicos Prefeitos 2026 com uma palestra que abordará o tema O Gestor e o Estrategista, lidando com a Economia 4.0. Eu moderarei o debate que se seguirá à palestra de Troijo, que será certamente um dos momentos de destaque do evento. Essa palestra imperdível acontecerá amanhã, terça-feira, dia 16, das 14 às 15 horas, minha cara Daniela de Lavoa.
1: E para a gente encerrar, eu queria que você falasse um pouquinho agora sobre essa agenda econômica dessa semana, né? Começando aí com esse anúncio do fim da guerra dos Estados Unidos com o Irã, que muita gente, todos os portais que eu li hoje do Nordeste, traz isso como destaque. Como é que vai ser a agenda econômica dessa semana, hein?
0: Pois é, minha cara Daniela de Lavor, ontem foi o dia da grande notícia. Os Estados Unidos e o Irã chegaram a um acordo de paz que será assinado na próxima sexta-feira na Suíça, que sempre foi um país neutro. Claro que esta notícia terá e já está tendo repercussão direta nos mercados financeiros do mundo, inclusive aqui no Brasil, cuja agenda econômica começará hoje, segunda-feira, com a divulgação às 8h30 do Boletim Focus do Banco Central, que trará as previsões dos economistas para a inflação, a taxa de juros, o PIB e a balança comercial. Mas o principal acontecimento ligado à economia aqui no Brasil e nos Estados Unidos será a super quarta-feira, depois de amanhã, dia 17, quando se reunirão o Comitê de Política Monetária, o Copom, do Banco Central do Brasil, e o Federal Reserve, que é o Banco Central dos Estados Unidos. As duas autoridades monetárias decidirão sobre taxas de juros e o farão depois do anunciado fim da guerra dos Estados Unidos com o Irã, o que muda totalmente para melhor a perspectiva para a economia brasileira e norte-americana, uma vez que, com a queda do preço internacional do petróleo, os índices de inflação entrarão em

0: viés de baixa. Petróleo mais barato significa combustíveis mais baratos, fretes de transportes mais barato e produtos alimentícios mais baratos. Isto não acontecerá imediatamente, mas dará um forte sinal de que a inflação vai cair. Aqui no Brasil, até ontem, a expectativa era de que o Banco Central manteria a taxa de juros Selic no patamar atual de 14,50% ao ano. Diante do novo cenário, com o fim da guerra no Oriente Médio e a reabertura do Estreito de Hormuz, a perspectiva é de que o Copom reduzirá em mais 0,25 ponto percentual a taxa de juros Selic, que com isso cairia para 14,25% ao ano. O anúncio do acordo de paz dos Estados Unidos com o Irã já teve positiva repercussão no mercado financeiro da Ásia, onde todas as bolsas de valores encerraram esta segunda-feira em alta. No Japão, a bolsa japonesa subiu 5% e ultrapassou pela primeira vez na história a marca dos 69 mil pontos. Na Europa, as bolsas estão começando esta segunda-feira no azul. A mesma coisa está acontecendo nas bolsas de Nova York, que também dão sinais fortes de alta. O preço do petróleo despencou hoje 4%, estando perto dos 80 dólares por barril. Antes de a guerra começar, esse preço variava entre 60 e 65 dólares por barril. Enquanto os termos do acordo de paz não forem revelados na sua integralidade, continuarão as dúvidas. Por exemplo, hoje, o ministro da Segurança Nacional de Israel, Itamar Gvir, de extrema-direita, denunciou que o seu país não está vinculado ao acordo. Segundo a mídia mundial, o acordo inclui o fim das hostilidades de Israel no Líbano. Os israelenses têm bombardeado o Líbano diariamente, onde está refugiado Hezbollah, uma organização que é financiada pelo Irã, exatamente para atacar Israel. Vejam só a gravidade da situação. O ministro israelense Gvir disse o seguinte hoje: o acordo de Trump não nos vincula, não somos parte deste acordo. Ele não protege a nossa segurança, disse o Ben-Gvir em seu canal no Telegram, na primeira reação de um oficial israelense ao acordo. Ele disse mais: não podemos aceitar nada menos do que o desmantelamento do Hezbollah. Não podemos recuar um único centímetro de território que nossos soldados conquistaram no Líbano e limparam a infraestrutura terrorista que existia lá, disse ele. Por sua vez, o ministro das Relações Exteriores da Alemanha, Johann van der Pfuhl, afirmou hoje que o Estreito de Hormuz deve ser tornado navegável novamente sem quaisquer restrições. Ele disse o seguinte: é preciso deixar claro que o Estreito de Hormuz está novamente aberto à navegação, sem quaisquer restrições e sem qualquer possibilidade de cobrança de direitos aduaneiros ou encargos similares. O ministro alemão está em Luxemburgo, onde participa hoje de uma reunião dos ministros de Relações Exteriores da União Europeia. Numa publicação em sua rede social, o presidente Donald Trump publicou o seguinte: autorizo integralmente a abertura do Estreito de Hormuz, sem custos de pedágio, e simultaneamente autorizo a remoção imediata do bloqueio naval dos Estados Unidos. Navios do mundo inteiro, liguem seus motores, deixem o petróleo fluir, foi o que disse o Donald Trump. E com essas informações e comentários, minha cara Daniela de Lavô, eu me despeço de você e dos nossos teleouvintes, prometendo voltar amanhã com a graça de Deus.
1: Combinado, Egídio. Então amanhã a gente se encontra e eu te espero por aqui. Um abraço, Egídio.
2: Que dia é hoje?
1: Hoje é dia 15 de junho. Hoje é o Dia Mundial de Conscientização da Violência contra a Pessoa Idosa. A data foi estabelecida pela Organização das Nações Unidas em 2006 e busca chamar a atenção para os diversos tipos de violência que afetam os idosos, seja violência física, psicológica, emocional ou financeira. Essas violências, elas são um problema social e que cresce cada vez mais. Agora são 6:02. Uma hora já foi. Partimos agora para a próxima hora no Bom Dia Nordeste. Vamos para o intervalo, bem rapidinho. Mas eu volto já já. E depois do intervalo, a gente até a nossa conversa, viu? Fica por aí.

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1: 6:05 agora. 6:05 e a gente volta agora conversando um pouquinho com você. Você que é ouvinte madrugador, que tá mandando mensagem aqui no WhatsApp da Verdinha desde cedo, né? Desde antes da gente entrar no ar. Quando eu vi aqui o WhatsApp, tem mensagem aqui desde antes das 5. Então, bom dia para você. Vamos bater um papo agora rapidinho? Bom dia aqui para Ana Clara Feitosa. Ela fala que hoje também é Dia Mundial do Vento e da Energia Eólica. Bom dia, Ana Clara. Bom dia para o Soares, que está lá no Parque Jari, sintonizado. O Ricardão está lá no Albert Sabin. Bom dia, Ricardão. Bom dia também para a Leó, no Conjunto Esperança. Bom dia para o Walter Gírio, está lá na Cidade 2000. Marquinhos Sena está no PC. Bom dia para você, Marquinhos. Lá na Fazenda Nova, em Quixadá, nós temos aqui também o Júnior, que está sintonizado. Bom dia, professor Jean. Bom dia, está lá no bairro de Fátima. Quem está por aqui também é o Sérgio Duarte. O Duzinho está lá em Juazeiro. Bom dia para quem está aqui sintonizado, é o Francisco. Não perco um programa. Muito bom dia, Francisco. Bom dia para o nosso ouvinte que está sintonizado, Alexandre dos Teclados. Bom dia para você. O Flaviano da Calcaia chegou por aqui. Bom dia, Flaviano. Bom dia para o Marquinhos, que é carreteiro. Bom dia. Bom dia. Daqui a pouco a Daniela vai aqui na feira. Eu fui domingo, viu? Bom dia para você, Paulo Sérgio. Bom dia para você e para todo mundo. Eu até mandei um alô já para vocês bem cedinho. Bom dia para todo mundo que está nas feiras dessa cidade, desse estado todo. Bom dia para Marlúcia, para Vânia, para o Vandique, o Alex Montenegro no Pacajus, o Mastroianni de Cariré. Bom dia também para Raquel, para o Davi de Baretama, para o Geraldo de Mossoró. Bom dia para o Valdenberg de Russas. Bom dia para o Petrônio no São Gerardo. Bom dia, Vânia, Vera e Marluce no Vila União. E o Vandique também lá no José Walter. Bom dia para vocês. Bom dia para o Ari Pinto, que está sintonizado com a gente lá no Itaperi. Bom dia, Ari. Bom dia. Sou ouvinte da Verdinha desde criança.

0: e eu já tenho 59 anos. Bom dia para você, que é o Pedro. Bom dia, Pedro. Zé Raimundo, tá na Araturia sintonizado. Bom dia, Zé Raimundo. Bom dia para o Gomes, que tá lá no Conjunto Ceará. Bom dia também para o Carlos Alcides, lá em Viçosa. Bom dia para você, Carlos Alcides. Bom demais. Bom dia para o Cisino no Crato. Bom dia para o Isaac, que é porteiro em Juazeiro do Norte. Quem está sintonizado agora é o Silveirinha. Bom dia para você, Silveirinha. O Jonadab está em Cascavel. O Rogério está no José Walter. Bom dia. Bom dia, Verdinha. Ivaldo Figueiredo, no Rio de Janeiro. Bom dia para Darcy e para Ivete, no Coreaú. Francisco Araújo, que está em Juazeiro também. Bom dia para o Ribamar Melo, que está na Serrinha. Hoje eu estou completando 58 anos. Parabéns! Muita saúde para você, Ribamar. Deus te proteja sempre. Muito obrigada por começar o seu dia com a gente. Bom dia para o Chagas Brasilino, de Tianguá. Bom dia também para o nosso ouvinte Flaudique, lá em Maranguape. Bom dia, Flaudique. Bom dia, Verdinha. Zé do Álcool. Bom dia, Zé do Álcool. Bom dia também para o Leopoldo Paiva, lá no Tupamirim. Bom dia. Bom dia para você que está sintonizado. Se você não tá mandando sua mensagem e não sabe como fazer isso, eu vou te contar. Tem um WhatsApp que você pode mandar uma mensagem de áudio ou uma mensagem de texto. Nosso WhatsApp que fica aqui no nosso estúdio. Enquanto a gente estiver no ar, é por esse número que você se comunica. Tá comigo pela TV? Tá aparecendo na tela da sua TV aqui do ladinho, olha só. Aqui do ladinho esquerdo da sua tela. Tá pelo rádio? Pois anota esse número aí na sua agenda. 98887-1306. Nilcar, bom dia. Paulo de França, bom dia pra você. Hernandes Filho na Serrinha, bom dia. Bom dia também pro Betim. Bom dia pro Edmilson no Presidente Kennedy, bom dia. Bom dia, aqui é Augusta no Icó, bom dia, Augusta. Pipoca na Serrinha, bom dia. Chacon Júnior, bom dia. Praxedes da Calcaia, bom dia. Eu vou liberar uns áudios aqui pra gente ouvir. Pipoca na Serrinha também tá por aqui. Vou liberar uns áudios, tá? Tem muito ouvinte participando e a gente tem muito áudio aqui, então não vou acumular não, que a gente não acumula afeto por aqui não, viu? E a gente distribui. Então, abrindo o microfone agora.
1: Bom dia, Nordeste. Bom dia, toda a equipe da Verdinha, os ouvintes. Bom dia, Daniela de Lavoura. E bom dia aí para o menino do tempo aí, né, que a gente falou aí, Gil. Aí é o menino do tempo mesmo.
0: Não é?
1: Jesus abençoe nosso início de semana. Vamos vir, ó, mais de segredos.
0: Bom dia para você, João.
2: Bom dia para todos. Como passaram domingo?
0: Tudo em paz,
2: oi,
0: e tu?
2: Oi, dona Zilda. Tudo bom com vocês?
0: Tudo bem.
2: Aqui também, Juazeiro. Graças a Deus, tudo em paz. Bom dia. Tudo de bom. Que Deus abençoe nós.
0: Amém.
2: Um abraço.
0: Um abraço, dona Zilda.
3: Oi, Daniela. Bom
0: Oi.
3: Dia.
0: Bom dia,
3: dia para nós. Acordei cedo hoje para fazer meu café. Eu sou a Zaira do Jardim Guanabara.
0: Um Oi, abraço, Vera. Daniela. Um abraço para você.
4: Bom dia, Daniela de Lavoura. Já estou no escudo do seu programa. Estou falando diretamente de Baturité.
0: Eita, terra boa.
4: Sou Daniela. Falando aqui do condomínio do Alemão, aqui na Matriz, no coração.
0: Bem no coração, né, da cidade.
4: Um bom dia para você e pro Tom Barros, tá? E todos os ouvintes da
0: Bom dia para você também.
4: FM maravilhosa, que é Verdinha, de Fortaleza.
0: Bom dia para você, Daniela.
5: Bom dia, Aline Mariana. Um abraço aí para vocês todos da Verdinha. Faz tempo que eu não participo, porque eu estava um pouco ausente. Mas já estou de volta, viu? A Verinha da Sapiranga, um cheiro bem grande para vocês.
0: Cheiro, Verinha.
5: O Tom, para você, Aline, Daniela e todos da Verdinha aí, que faz a Verdinha, viu? Tô aqui já ligadona aqui, viu?
0: Que bom.
5: Da Verdinha, um abraço para todos.
0: Um abraço.
5: Beijo, Verinha da Sapiranga.
0: Beijo, Verinha.
6: Já estou de pé, confirmando a minha audiência do Bom Dia Nordeste. Bom dia, Daniele.
0: Bom dia
6: também para o Tom Barro. Quem está falando aqui é Batista do Janimbaú.
0: Bom dia, Batista.
6: Vou aproveitar aqui o espaço, Daniele e Tom Barro, para mandar aqui um alô.
0: Mande.
6: Para o meu pai, na cidade de Sobral, seu Modesto, que todo dia visualiza vocês. Um baixo para de palhando.

0: Você é modesto, Batista do Genimbaú. Muito obrigado pelo espaço.
1: Bom dia, Batista. Valeu.
2: Bom dia, Nordeste. Bom dia, Tombar. Bom dia, Daniela de Lavou. Eu sou a Zebina do Paracuru. Meu signo é escorpião.
1: Muito bem, escorpiana. Pois já, bom já dia, tem signo.
3: Bom dia, Daniela de Lavou.
1: Bom dia.
3: Bom dia, Tom Barros. Maria Pimenta, que está
1: ligada.
3: E aí,
1: Maria Pimenta?
3: Que Deus dê uma ótima semana a todos nós.
1: Amém.
3: Que Jesus te abençoe.
1: Você também.
3: Um abraço. O senhor está muito bonita. A blusa está linda, viu?
1: Obrigada.
3: Tchau, meu amor.
1: Um beijo. Bem linda, né? Colorida. Quem não tá vendo aí, que tá pelo rádio, é uma roupa bem colorida, que tem uns desenhos de caju, de uma forma mais estilosinha, diferente. E é uma marca cearense, viu? Foi artista do Ceará que fez essa roupa. Eu adoro também. É um vestido, viu, Maria Pimenta? Eu adoro. Um beijo pra você. Fala, Vilani.
4: Bom dia, Dani.
1: Bom dia.
4: Vilani
1: ainda
4: está dormindo. Tudo de bom pra você e pros
1: pra
4: ouvintes.
1: Nós.
4: Dia de chuvoso aqui na cidade dormiu hoje. Beijos.
1: Um beijo. A previsão é de sol, viu, Vilani? Vamos ver se ele chega, né?
5: Bom dia, Nordeste. Bom dia, Daniela de Lavor.
1: Bom dia.
5: Bom dia, ouvintes e telespectadores. Dani, manda um alô para Angelina Cavalcante.
1: Beijo, Angelina.
5: Sueli Gomes do Montese.
1: Um beijo para Angelina Cavalcante e para você também, viu, Sueli? Um abraço.
6: Bom dia, Dani. Aqui é Zé Maria. Em Jaguaruana, terra da rede.
1: Oi, Zé Maria, terra da rede.
6: Um abraço.
1: Um abraço. Lugar que abraça a gente pra dormir é uma redinha, né? É bom demais, uma redinha. Aquele soninho depois do almoço, hein, Assunção? Na redinha, só balançando o pezinho assim na parede, é bom demais. Gilberto Garcia, do Cristo Redentor, bom dia pra você também. E pra encerrar o nosso giro, eu vou aqui com Edmilson, do Presidente Kennedy.
7: Bom dia, Daniele Delavô. Aqui é Dinailson, do bairro Presidente Kennedy. Ligado no programa Bom Dia Nordeste com a minha pintonta e a minha gordita. Minhas duas cadelinhas que eu amo.
1: Um abraço para vocês três. Obrigada. São 6h14. Chegou a hora, sabe de quê?
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1: Bora pro horóscopo. Chegou a hora da gente atualizar você em relação aos signos. Então, você que está esperando para sair de casa e só gosta de sair de casa depois que sabe o que os astros estão dizendo, eu vou te contar agora. Se você é do signo de Áries, a semana favorece a comunicação e estimula as parcerias. A lua caminha na área de relacionamentos, sinalizando um bom período para trocas de reaproximações também. O sol ilumina a sua área familiar, sugerindo um tempo gostoso em casa. Priorize um olhar reflexivo sobre as suas emoções e os seus sentimentos. Mensagem para você que é do signo de Áries. Para você que é do signo de Touro, o céu sugere um convite para organizar os seus pensamentos de forma prática e focada em atender às demandas do cotidiano. Além disso, é um bom momento para começar hábitos produtivos e sustentáveis. A lua transita pelas áreas material e cotidiana, trazendo uma nova fase para crescer. Com o sol iluminando a área da comunicação, as suas ideias e carisma também estão em evidência, você que é do signo de Touro. Para você que é de Gêmeos, a semana propõe a Gêmeos que participe de iniciativas coletivas, pois a lua transita entre o seu signo e a área social. O sol evidencia sua área material, fazendo com que percebam com mais clareza as questões financeiras e gerais no mundo concreto. Agora eu vou chegar em Gêmeos. A segunda-feira traz um convite ao autoconhecimento e reconhecimento das suas necessidades interiores para você, que é de Câncer. O cenário astral sugere uma intensificação da sua vitalidade e confiança. Então fique atento, pois o sol chega no seu signo. O momento pode te levar aí ao maior entendimento das questões familiares para você que é de Câncer. Para quem é de Leão, o céu da semana incentiva Leão a rever a força das relações sociais e a explorar possíveis parcerias com a lua na área das amizades e da comunicação. A semana traz novas perspectivas sobre os desafios, diversificando as suas ações. O sol ilumina o campo das crises, indicando o momento de encarar as adversidades de

frente, viu, Leoninos? Agora em Virgem, o céu sugere uma semana de maior envolvimento com responsabilidade e uma produtividade elevada. A lua está na área do trabalho. Nesse momento, um sentimento de acolhimento e inspiração que vem da coletividade. E o sol aparece na esfera das amizades, incentivando a criar parcerias. Essa mensagem é para você, de Virgem. Para você que é de Libra, o céu de hoje sinaliza um caminho de introspecção que pode conduzir ao amadurecimento e à revitalização dos seus objetivos pessoais, pois a lua transita na área espiritual para Libra, da nova fase crescente. Há uma genuína chance de os seus dons se destacarem na sua carreira, trazendo protagonismo à medida que o sol avança para se destacar também na área profissional. Agora eu chego em Escorpião. Olha aí você que é de Escorpião. O céu da semana, para você de Escorpião, sugere um mergulho nos seus desejos e algumas frustrações também que você vai precisar enfrentar. Com a lua transitando entre a sua área íntima e de crise, você pode se fortalecer interiormente. O sol entrando na sua casa espiritual te encoraja a nutrir sua fé e valorizar suas vocações. Mantenha o equilíbrio emocional e a calma para lidar com essas mudanças, você que é de Escorpião. Agora você que é do signo de Sagitário. Nessa segunda-feira, o céu sugere uma fase de fortalecimento nas suas relações e parcerias para lidar com o aumento das demandas, graças à lua transitando entre as áreas de relacionamentos e amizades. Valorize suas ambições e busque fortalecer o seu interior, pois o sol está se movendo para a área íntima. Mensagem para você de Sagitário. Agora, Capricórnio. Nessa semana, o céu sugere para Capricórnio um período onde as rotinas diárias e profissionais ganham um incentivo extra, alimentando as suas aspirações e lhe proporcionando segurança para aproveitar as possibilidades que surgirem. Com o sol entrando na área dos relacionamentos, esse é um bom momento para as parcerias florescerem para você que é de Capricórnio. Agora eu estou chegando em Aquário. O céu da semana sugere para Aquário um momento importante de envolvimento com experiências coletivas carregadas de significados. Isso pode levar a entender a vida como perspectiva expandida, já que a lua transita na área social e espiritual, da nova fase crescente. A vitalidade e a determinação podem ser fortalecidas com a entrada do sol na área do cotidiano e da saúde. Mensagem para você de Aquário. E eu vou encerrar com Peixes. Porque o céu sugere um dia acolhedor para Peixes, com possíveis momentos cúmplices em família. Há espaço para desfrutar de cultura e atividades que te deixem feliz, devido à entrada do sol na área do prazer. Acolha seus sentimentos e busque equilíbrio emocional. Essa mensagem é para você de Peixes e essa foi a previsão do Personari para hoje, segunda-feira, dia 15 de junho. São 6h20. Tá chegando a hora de mais um intervalo, para a gente voltar do intervalo, dando aquele nosso giro na cidade para saber como é que está a Fortaleza nesse amanhecer e, claro, para conversar mais um pouquinho com você. Então eu volto já.

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1: Seis e vinte e três. Estamos de volta. E agora quem tá aqui com a gente?
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1: É o trânsito e é para onde a gente vai agora nesse momento, saber como é que está Fortaleza. Viu aí, seu Oscar? Bora prestar atenção agora no trânsito. O Oscar tá aqui sintonizado também para saber como é que está o trânsito nessa cidade. Eu vou direto te levar lá para Dom Luiz, que dá acesso ali a chegar na Praça Portugal. E se você estiver chegando pela Dom Luiz, uma manhã de sol, o sol já está raiando aí na Avenida Dom Luiz e o trânsito está super tranquilo nesse momento. Da Avenida Dom Luiz, nós temos agora outro ponto da cidade, que é o viaduto que dá acesso ali à Barra do Ceará. E tá uma cor tão bonita, né? Uma cor linda nesse trecho, porque choveu de madrugada, agora o sol apareceu e deixou uma luz tão bonita no céu da cidade. E quem tá passando ali no viaduto que dá acesso à Barra do Ceará, tá vendo um trânsito fluindo. Tem mais movimento para quem vem da Barra do Ceará, no sentido do centro, ali para Monsenhor Tabosa. E para quem tá saindo da Monsenhor Tabosa, indo pelo viaduto, pegar a Barra do Ceará, leste-oeste, tem mais tranquilidade. Se você passa por baixo do viaduto, ali na Avenida Alberto Nepomuceno, o trânsito por lá está fluindo também. Não teve a feira da madrugada, de domingo para segunda, e o trânsito está tranquilo agora no trecho ali para quem passa tanto no viaduto como para quem passa na Alberto Nepomuceno, por baixo dele. Mais um ponto na nossa cidade é a Avenida Washington Soares. Para quem está indo lá para o lado sul da nossa cidade, ali pela Washington Soares, no cruzamento com a Avenida Oliveira Paiva, o trânsito está tranquilo nos dois sentidos. Se você estiver vindo pela Washington Soares no sentido da região metropolitana, está fluindo. E se você está chegando da região metropolitana pela Washington Soares e indo no sentido da Aldeota, tranquilidade também. Então esse é o ponto que a gente traz para você na Avenida Washington Soares, no cruzamento com a Oliveira Paiva. Mais um ponto, Avenida Heráclito Graça, no cruzamento com a Ildefonso Albano. Então, para quem está indo pela Heráclito, está super tranquila nesse momento, tanto para quem vai para o centro, como para quem vem do centro, no sentido da Aldeota. Avenida Heráclito Graça, com trânsito bom nesse momento. Se você quiser compartilhar o trânsito, se você estiver saindo de casa, quiser mandar sua mensagem para cá, faz isso. 98887-1306. Quem está sintonizado aqui é a Marluce. Bom dia, Marluce. Marluce que é de Fortaleza. Ou melhor, Marluce de Fortaleza. Não estou te vendo pela TV. Estou te ouvindo pelo rádio. Só não posso é perder o programa. Bom dia, Marluce. Que bom ter você por aqui. Assunção, tu sabe quem foi que eu vi ontem? O Oscar. Do Caravelle. Sabe a carne de sol que eu falei que o Luiz Gonzaga comia lá? Ontem eu fui experimentar. O negócio se desmancha, viu? Só pensei em ti, Assunção. Pensei em você, no meu coração, viu? Um beijo, Oscar. Pra todos os madrugadores que eu encontro também por essa cidade no final de semana. Bom dia para o João Silva. Ele é pai da Nicole e da Isabelle. Bom dia. Bom dia pra vocês. Bom dia pro Aldinho de Major Salles, também que tá sintonizado. Bom dia, Aldinho. Manda um alô aí pro Gustavo Amaro e pra Beatriz Amaro, da Maraponga. Estão indo pro colégio agora. Eita, boa aula, meninos. Boa aula pra vocês. Então, pro Gustavo e pra Beatriz, que estão na Maraponga indo pra escola, que seja um dia incrível pra vocês de aula, viu? Um abraço.

0: A Xandinha, que está acompanhando a gente agora lá em Massachusetts, nos Estados Unidos, manda mensagem também dizendo que está ligada, está sintonizada. Um beijo para você, Xandinha. Obrigada pela sua companhia. Tô aqui, uma ótima semana para nós. A Rose Espíndola, maravilhosa, está sintonizada. Um beijo, Rose Espíndola. Ela que está sempre sintonizada junto com a gente nesse amanhecer, principalmente, né, Rose? Um abraço. Olha aí, Geraldo Sinésio. Bom dia para você, Geraldo Sinésio. Um abraço, Geraldo, que está lá direto de Barbalha, onde teve agora a festa do Pau da Bandeira, que a cidade fica lotada, hein, Geraldo? Uma cidade linda como Barbalha, recebendo gente de todo lugar para participar da festa do Pau da Bandeira. Um abraço para você, Geraldo, e um abraço para Tamires também. Um abraço para o Reginilton. Um lindo dia, Reginilton, para nós. Neto, no centro da cidade, bom dia para você, Neto. Obrigada pela sua mensagem, pela sua companhia. Deixa eu ouvir aqui mais ouvinte que está sintonizado. Então, deixa eu liberar aqui o microfone para... Vamos lá, vamos escutar.
1: E aí, Daniela, então, lá, todos os ouvintes. Deus abençoe o dia de vocês e nós também. Boa sorte também. Antônio de Ademadores.
0: Bom dia, Antônio. Um abraço para você. Bom dia para mais um ouvinte que chega aqui. João Eudes, né?
2: Bom dia, bom dia. É, Daniela de Lavor, já estou por cá, no melhor. Bom que dia, bom. Nordeste. Ficarei com você até 8 horas da manhã. Ótimo dia para todos.
0: Te bom aguardo, de então, hein? São 6 horas e 29 minutinhos. Bora pro Rádio Notícia. Meia hora depois eu volto para a gente continuar com o Bom Dia Nordeste. A gente fica junto até as 9 horas da manhã. Então, fica por aí. São 6h29 e você vai ficar agora muito bem acompanhado, porque quem chega agora para te fazer companhia é ela, Elisiane Correia. Depois de meia hora eu volto. Então, daqui a meia horinha eu volto, tá? Tá contigo, Elisiane. Até mais tarde.

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1: Bom dia. Está no ar Rádio Notícias Verdes Mares. Hoje é segunda-feira, dia 15 de junho de 2026. Vamos conferir as manchetes do dia. Jornalista é denunciado suspeito de tentar matar mulher em Maranguape. 317 processos de crimes contra a vida serão julgados neste mês. Casos de vírus sincicial respiratório crescem entre crianças pequenas no Ceará. Tratamento com musicoterapia pode reduzir sensibilidades auditivas de crianças neurodivergentes. Votação do novo Código Civil é adiado para dezembro no Senado Federal. E três empresas do Ceará são destaques entre as que mais

0: cresceram no Brasil. E no esporte, o Brasil empata com Marrocos em jogo de estreia da Copa do Mundo. E a gente vai saber também as últimas informações do Ceará e do Fortaleza. Essas e outras notícias a partir de agora.
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0: A Justiça do Ceará aceitou a denúncia que acusa o jornalista Eudemar de Paula Garcia por tentar assassinar 4 pessoas em um crime de trânsito em Maranguape. A ocorrência foi em abril deste ano e a vítima, com estado de saúde grave, segue hospitalizada em leito de unidade de terapia intensiva com uso de ventilação mecânica. Segundo a denúncia do Ministério Público, o acusado atropelou e passou com o carro 2 vezes por cima da mulher, que teve múltiplos ferimentos. A família da mulher, de identidade preservada, constituiu os advogados Paulo Quezado e Eduardo Quezado para representarem a assistência de acusação. A defesa do jornalista disse à reportagem que recebeu a denúncia com serenidade e respeito às instituições, embora discorde da acusação do enquadramento jurídico apresentado pelo Ministério Público. E centenas de acusados de crimes contra a vida, como homicídio e tentativa de homicídio, devem sentar no banco dos réus no Ceará nos próximos dias. Wagner Mendes tem as informações.
2: A partir de hoje, até o próximo dia 30 de junho, o Tribunal de Justiça do Ceará agendou 317 julgamentos. As sessões acontecem em todo o estado e fazem parte da 9ª Semana Estadual do Júri. A pauta inclui processos prioritários, como casos envolvendo réus presos, feminicídios, júris anulados, crimes envolvendo crianças e adolescentes e atos praticados contra ou por agentes de segurança pública. Dentre os casos de maior repercussão estão o de um homem denunciado por decepar a orelha e tentar matar uma mulher em Fortaleza e o grupo de acusados por matar turista do Piauí. Para os júris, a previsão é de que sejam mobilizados 623 jurados. Segundo o tribunal, do total de processos pautados, 61 são das 6 varas do júri da capital, enquanto 256 são de 83 varas das comarcas do interior com competência para o tribunal do júri. Confira a reportagem completa no site do Diário do Nordeste. Com informações de Emanuela Campilo, Wagner Mendes para a Verdinha FM e TV Diário.
0: Uma mulher de 30 anos foi encontrada morta em um quarto de hotel na cidade de Itapipoca. A suspeita é de que o crime se trate de um feminicídio. De acordo com a Secretaria da Segurança Pública e Defesa Social, o corpo da vítima estava com lesões cometidas por arma branca. O caso foi registrado na noite desse sábado. Até o momento, ninguém foi preso. A Delegacia de Polícia Civil de Itapipoca está a cargo dos trabalhos investigativos. E uma mulher de 21 anos foi presa na manhã de ontem em Juazeiro do Norte, no interior do Ceará. Ela estava em um ônibus de viagem que vinha de Sobral e portava 3 quilos de drogas e uma arma de fogo. Segundo informações da Secretaria da Segurança Pública e Defesa Social, os agentes de segurança apuravam em Juazeiro do Norte detalhes envolvendo a distribuição de entorpecentes. A mulher, que não foi identificada, foi uma das suspeitas de envolvimento com tráfico de drogas, transportando drogas em um ônibus de transporte coletivo. A suspeita foi presa e autuada pelos crimes de tráfico de drogas e posse ilegal de arma de fogo. E os roubos de celulares reduziram em Fortaleza no mês de maio. Já a diminuição no estado foi de 59,8%. Os números com a Tainá Martinez.
3: Os dados são da Superintendência de Pesquisa e Estratégia de Segurança Pública, a SUPESP, da Secretaria da Segurança Pública e Defesa Social do Ceará. O número de roubos de celulares caiu para 61,7% na capital cearense e 59,8% em todo o estado durante o mês de maio. Em Fortaleza, foram registrados 411 casos no quinto mês deste ano. No mesmo período de 2025, foram 1.072 casos. Já no Ceará, houve 590 registros em maio.

0: maio desse ano contra 1.466 no mesmo intervalo do ano passado. Na região metropolitana de Fortaleza, a diminuição chegou a 65,8%, saindo de 257 casos em maio de 2026 para 88 casos no quinto mês deste ano, saindo de 257 casos em maio do ano passado para 88 casos no quinto mês de 2026. No interior, foram registrados 91 casos em maio deste ano, contra 137 em 2025. Esse número representa uma redução de 33,6%. De janeiro a maio de 2026, os números de crimes de roubo de celular seguiram diminuindo em comparação ao mesmo período do ano anterior. Em todo o estado, foram 3.319 casos a menos, o que representa uma redução de 49,6%. Foram 6.692 registros em 2025 para 3.373 neste ano. Na capital, a redução foi de 49,7%, sendo registrados 2.401 casos nos cinco primeiros meses deste ano, contra 4.770 casos no mesmo período do ano passado. De acordo com a pasta, o programa Meu Celular do governo do Ceará, que já recuperou mais de 15 mil aparelhos telefônicos, tem contribuído expressivamente para a prevenção de roubos. Tainá Martinez para a Verdinha FM 92.5 e TV Diário.
1: Um homem de 80 anos morreu após ser atropelado por um trem de cargas na manhã de sábado no bairro Genipabu, em Caucaia, na região metropolitana de Fortaleza. A vítima não resistiu aos ferimentos e morreu no local. Conforme a Secretaria da Segurança Pública e Defesa Social, o acidente ocorreu em um trecho da via férrea. Equipes da Polícia Militar foram acionadas para atender a ocorrência e realizar os primeiros procedimentos no local. A investigação está a cargo da 1ª Delegacia de Polícia Civil de Caucaia, unidade da Polícia Civil que apura as circunstâncias em que ocorreu o acidente. A reportagem entrou em contato com a Ferrovia Transnordestina Logística responsável pelo trem e aguarda posicionamento. 6h40.
2: Saúde.
1: O vírus sincicial respiratório, conhecido como VSR, passou a ser o principal agente associado aos casos graves de doenças respiratórias aqui no Ceará. Embora o total de notificações de síndrome respiratória aguda grave tenha caído nas últimas semanas, o monitoramento da Secretaria da Saúde aponta aumento da circulação, especialmente entre crianças pequenas. Vamos acompanhar com Nicolas Paulino.
3: A circulação dos vírus respiratórios mudou de perfil no Ceará nas últimas semanas. Segundo informes da Secretaria da Saúde do Estado, o número total de casos de síndrome respiratória aguda grave apresentou redução entre o fim de abril e o fim de maio. Mesmo assim, o vírus sincicial respiratório, ou VSR, ganhou força e passou a liderar as detecções entre pacientes hospitalizados. No boletim mais recente, o vírus foi responsável por quase 41% dos casos graves identificados no estado. A positividade laboratorial do VSR também cresceu. O índice passou de 11,9% na semana 16 para 26% na semana 21, o maior patamar observado no período. As crianças pequenas continuam sendo o grupo mais afetado. No último informe, a faixa etária de 1 a 4 anos de idade representou 26,7% das notificações de síndrome no Ceará. Enquanto isso, a influenza A, que teve grande circulação no início do ano, apresentou queda. Já a influenza B segue em alta e praticamente dobrou a positividade nas últimas semanas. Em Fortaleza, a Secretaria Municipal da Saúde informou que o VSR também é o principal vírus associado aos casos graves. Desde janeiro, a capital registrou 945 casos graves e mais de 53 mil atendimentos por suspeitas gripais. Segundo a Secretaria Municipal, o cenário atual é de co-circulação de diferentes vírus respiratórios, como VSR, rinovírus, influenza B, Covid-19 e metapneumovírus. A recomendação das autoridades de saúde é manter a vacinação em dia, higienizar as mãos, garantir a ventilação dos ambientes e procurar atendimento médico diante de sintomas mais graves. Nicolas Paulino para Verdinha FM 90.

0: Cursos musicais, canto e socialização busca potencializar os resultados de atendimentos de fonoaudiologia, psicologia e outras áreas de atenção à saúde. Diferentemente de uma aula de música, essa terapia usa o som para estimular o cérebro e promover o relaxamento e a interação social, as sessões em ambientes terapêuticos do paciente. Essa prática é especialmente direcionada a crianças autistas, que podem obter melhora considerável na fala, na interação social e na sensibilidade auditiva. Na capital, ela pode ser acessada gratuitamente em pelo menos 3 espaços pelo SUS: o IPRED, o NUTEP, Núcleo de Tratamento e Estimulação Precoce, e o Espaço Girassol da Policlínica Dr. Luiz Carlos Fontenelle, no Passaré. Para conseguir uma vaga na rede pública, os pais precisam buscar avaliação e encaminhamento em um posto de saúde. Na rede privada, em caso de crianças autistas, os planos de saúde são obrigados, por lei federal, a cobrir as sessões se houver indicação médica. Para saber mais sobre essa terapia, acesse a matéria completa no Diário do Nordeste. Da redação, Ana Beatriz Caldas, para a Rádio Verdinha FM 92.5 e a TV Diário.
1: 6h44.
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1: A gente faz aquele giro pelas principais vias de acesso aqui da capital, começando lá pela Leste-Oeste. Você que está subindo ali o viaduto em direção a Monsenhor Tabosa, aquele trânsito um pouco mais intenso, mais fluindo nesse momento. Já do outro lado, para quem segue sentido Barra do Ceará e região ali do Pirambu, a movimentação segue um pouco mais tranquila. Tranquilo também para você que vai descer para acessar a Alberto Nepomuceno. Outro ponto de acesso é a Avenida Dom Luiz. Ali pertinho da Praça Portugal, movimentação bem tranquila por lá nesse momento. 6h45 e no próximo bloco, votação do novo Código Civil é adiado para dezembro no Senado Federal. A gente fala também de 3 empresas do Ceará que são destaque, entre as que mais cresceram no Brasil. Tem ainda os assuntos do esporte, o Brasil que empatou com Marrocos em um jogo de estreia da Copa do Mundo, e o Fortaleza e o Ceará que entram em campo nos próximos dias pela Série B do Campeonato Brasileiro. Voltamos em instantes aqui na Verdinha FM, o jornalismo que fala a nossa língua.

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0: 16h48.
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0: O plenário do Senado Federal prorrogou o prazo para a comissão temporária examinar a reforma do Código Civil Brasileiro para dezembro de 2026. Anteriormente, a votação estava prevista para ocorrer ao final de junho. A Beatriz Irineu tem as informações.
2: De autoria do senador Rodrigo Pacheco, do PSB de Minas Gerais, a matéria prevê alterar e revogar mais de 900 artigos, além de acrescentar cerca de 300 cláusulas, trazendo renovações em eixos familiares, contratuais e de responsabilidade civil. Desde o despacho do PL, propostas de diferentes núcleos vêm recebendo críticas e pressão social para serem derrubadas ou revistas. Nos itens relacionados à família, por exemplo, até pequenas mudanças podem produzir um efeito profundo e afetar diretamente o cotidiano das famílias brasileiras. Segundo o presidente da Comissão Especial de Direito Civil da Ordem dos Advogados do Brasil, Pedro Alfonsin, questões de patrimônio, guarda, filiação, vulnerabilidades econômicas e proteção de mulheres, crianças, idosos e pessoas dependentes entram em jogo. Despachada para o Senado Federal em setembro de 2025, o prazo para finalizar a comissão temporária estava marcado para 29 de junho. Entretanto, na quinta-feira, o plenário prorrogou esse prazo para o dia 22 de dezembro, ao final da atual legislatura. Confira a reportagem completa no site do Diário do Nordeste, com informações de Milena Murta, Beatriz Irineu para Verdinha FM e TV Diário.
0: 6h50.
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0: As mudanças recentes causadas pelo tarifaço dos Estados Unidos mexeram com a pauta exportadora de vários países. Até o ano passado, o Ceará era o estado que mais exportava para o país norte-americano. O repórter Luciano Rodrigues conta agora as mudanças sentidas pelos exportadores após quase um ano da medida.
3: A participação dos Estados Unidos nas exportações do Ceará caiu. Até o ano passado, os americanos recebiam aproximadamente metade das nossas exportações. Agora são 35%. A queda expressiva não muda a condição de que os Estados Unidos permanecem como o maior destino das nossas exportações. Toda essa mudança tem como coincidência o fato de ter sido no mesmo período do tarifaço, com as exportações do Brasil taxadas. Tanto é que outros países, como o México, passaram a figurar como importantes parceiros comerciais do Ceará. Hoje, o país é o segundo maior destino das exportações cearenses. Para especialistas, a tendência é de que os efeitos do tarifaço continuem sendo refletidos nas exportações do Ceará. Desejo antigo dos exportadores do estado, a tendência é diversificar para ainda mais países a vinda de produtos. Também existe a expectativa de relações mais fortes com a União Europeia após o acordo com o Mercosul. Para 2026, o governo dos Estados Unidos já ameaçou lançar um novo tarifaço e vários produtos cearenses podem ser afetados. Veja a lista completa e mais detalhes sobre as exportações no site do Diário do Nordeste. Da redação e com reportagem de Mariana Lemos, Luciano Rodrigues para a Verdinha FM 92.5 e TV Diário.
0: E Fortaleza está entre as cidades contempladas pelo governo federal com novos empreendimentos habitacionais do programa Minha Casa Minha Vida Entidades. Na capital será construído o residencial Heisenberg, com 750 apartamentos divididos em 3 módulos. As moradias são para famílias da ocupação Heisenberg, que estava localizada próximo ao aeroporto de Fortaleza, e moradores da região do Dias Macedo. Com investimento de R$ 132 milhões, o residencial será construído na Avenida Carlos Gereissati, próximo ao canteiro de obras do VLT Aerocastelão. A previsão é que as obras sejam concluídas em até 24 meses. Fortaleza tem outros 14 conjuntos habitacionais em construção, frutos de parceria com Minha Casa Minha Vida, totalizando 3 mil novas moradias. E o Ceará tem 3 empresas entre as que mais crescem no Brasil, de acordo com um estudo divulgado recentemente. O setor de agronegócio e de cosméticos se destaca. Luciano Rodrigues retorna agora com detalhes.
3: 3 empresas do Ceará foram destaques em um estudo. Elas estão entre as 53 empresas.

0: empresas do Brasil que mais crescem. São elas as empresas de coco e nosso coco, da cadeia produtiva do coco, e a Labotrate, de cosméticos. Essas empresas são pequenas quando comparadas com as marcas principais. Apesar disso, apresentam crescimento agressivo no setor em que estão inseridas. Os produtos dessas companhias vendem 3 vezes mais rápido do que a média das demais empresas. Para o estudo, elas são chamadas de empresas insurgentes e têm várias características em comum. São unidades que buscam atender às necessidades reais dos consumidores. Elas constroem ainda a marca por meio de marketing digital direcionado e buscam testar e melhorar os próprios produtos. Para especialistas, o investimento principal dessas empresas é na qualidade do produto e no atendimento prestado. Como muitas vezes os próprios donos criticavam a falta de produtos personalizados, essas empresas se desenvolvem a ponto de fechar esse espaço. Saiba todos os detalhes das empresas cearenses na lista das que mais crescem no país no site do Diário do Nordeste. Da redação, Luciano Rodrigues para a Verdinha FM 92.5 e TV Diário.
1: 6h54.
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1: Os trabalhos de montagem da PEC Brasil já iniciaram. Egídio Serpa tem as informações.
3: Bom dia, teleouvintes do Rádio Notícias Verdes Mares. Já começaram os serviços de montagem da PEC Brasil, novo nome da PEC Nordeste, que é a maior feira indoor, ou seja, em ambiente protegido, da agropecuária brasileira. Ele será realizado no Centro de Eventos do Ceará, nos próximos dias 25, 26 e 27 deste mês de junho. Os trabalhos de montagem começaram pelo lado da Avenida Washington Soares, o lado do Centro de Eventos que dá para a Avenida Washington Soares. Ali já se iniciaram os trabalhos de construção de um enorme estábulo, um estábulo de cerca de 4 mil metros quadrados, que vai receber com todo o conforto cerca de 800 animais, touros, vacas, ovinos, caprinos e também cavalos, que vão participar de concursos leiteiros e de exposição de alta linhagem. E haverá 4 leilões de equinos, de bovinos e também de caprinos durante o evento. O presidente da Federação da Agricultura do Ceará, Amilca Silveira, promotora do evento, me disse que são esperadas 130 mil pessoas. A PEC Nordeste vai ser aberta na noite do dia 25, às 7 horas da noite, no Teatro José de Alencar, com um grande show artístico. Mas nesse mesmo dia, no dia 25, uma quinta-feira, pela manhã, a partir das 8h30, começará a programação técnica do evento, ou seja, palestras, exposições, conferências, que serão pronunciados por especialistas que virão não apenas do Ceará, nem também do Brasil, mas do exterior. Virão técnicos dos Estados Unidos e também do Equador e da Costa Rica, que falarão sobre vários temas ligados ao setor da agropecuária do Ceará. Egídio Serpa, para o Rádio Notícias Verdes Mares.
1: 6h56.
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1: O Brasil empatou em sua estreia na Copa do Mundo 2026. A seleção brasileira ficou no 1-1 com Marrocos, em Nova Jersey, nos Estados Unidos. Marrocos saiu na frente com Saibari, aos 21 minutos. E Vini Júnior empatou aos 31 do primeiro tempo. Com o resultado, o Brasil soma o seu primeiro ponto no Grupo C, assim como a seleção marroquina. Apesar do empate, o técnico Carlo Ancelotti garantiu que a confiança do elenco segue inabalada. O técnico aguarda, ao longo da semana, a presença de Neymar aos treinos. O atacante se recupera de uma lesão na panturrilha direita e ainda não foi a campo desde a convocação para a Copa. Pela segunda rodada, a seleção brasileira enfrenta o Haiti na sexta, às 9h30 da noite, na Filadélfia. Já o Marrocos enfrenta a Escócia em Boston, também no dia 19, às 7 da noite. Alexandre Mota está chegando agora com as últimas informações do Ceará e do Fortaleza.
4: A equipe do Fortaleza encerra a preparação para o confronto contra o América Mineiro pela Série B com um treino na tarde desta segunda-feira, às 16 horas, no Centro de Excelência. Após 3 dias de folga, a delegação se reapresentou no último sábado e intensificou a rotina de treinamentos para o embate que ocorre na terça-feira, 8 da noite, na Arena Castelão. Depois de retomar a confusão,

0: confiança com a vitória diante do Náutico, fora de casa, o Leão tenta se manter no G4 e tem um objetivo interno contra os mineiros, que são os lanternas da competição. O principal desafio do técnico Thiago Carpini é definir o substituto do atacante argentino Juan Meritelho, vice-artilheiro da equipe, com 7 gols na temporada. Expulso contra o Náutico, ele deve ceder lugar para Luiz Fernando, que deixa a ponta esquerda para jogar novamente improvisado como centroavante. A posição de camisa 9, inclusive, é a grande prioridade tricolor no mercado. A delegação do Ceará está pronta para voltar a campo nesta segunda-feira, quando enfrenta o Criciúma, 9 horas da noite, no Heriberto Rios, em Santa Catarina. O Alvinegro utilizou o fim de semana para se locomover ao sul do país e chegou na cidade do jogo apenas no domingo de tarde. Ainda sob comando do técnico interino Anderson Batatais, a expectativa é de que a equipe possa repetir a base da escalação do último jogo, quando venceu o Avaí por 2-1 no PV, já com o Batatais no comando. Assim, o vovô deve mandar a campo Richard, Rafael Ramos, Éder, Luizão, Júlio César e Fernando, João Gabriel, Richardson, Melk e Matheus Araújo, e lá na frente no comando de ataque, o Wendel Silva. A ausência é o volante Dieguinho, que foi negociado em definitivo com o Shimizu expulso do Japão por cerca de R$5 milhões. Assim, não veste mais a camisa alvinegra. O atacante Gustavo Prado, que tem sido utilizado sempre no segundo tempo, não pertence ao Ceará e está sendo negociado pelo Internacional ao futebol português. E também pode ser a ausência nessa partida. O foco do vovô é vencer para entrar novamente no G10 da Série B e seguir na luta pelo acesso. Internamente, o clube segue ativo no mercado em busca de um técnico, mas Batatais começa a ganhar mais força após a vitória. Ou seja, um novo resultado positivo pode fazer o vovô até reduzir as buscas e, quem sabe, efetivar o Batatais. Alexandre Mota, para a Rádio Verdes Mares.
1: 7 horas em ponto, acabamos de apresentar o Rádio Notícias Verdes Mares, com produção de Beatriz Irineu, colaboração de João Duarte. Técnica de som de Augusto Assunção, direção de imagens de Jonathan Ferreira, Diego Castro nos caracteres e no master Carla Rodrigues. A supervisão de jornalismo é de Tainá Martinez e Maiara Mourão. Coordenação de jornalismo de Karine Zaranza. Gerência de jornalismo de Ívila Bessa. Diretoria de jornalismo e esporte de Gustavo Bortoli. O Rádio Notícias volta amanhã a partir de 6h30 da manhã. E você volta a ficar muito bem acompanhado com a Daniela Delavô e o Bom Dia Nordeste. Bye.

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1: 7:04 agora. Bom dia. Bom dia para você que sintoniza na Verdinha FM 92,5. Nós estamos de volta para continuar junto com você até as 9 horas da manhã. Então, você que estava aqui na nossa companhia com Elisiane Corrêa no Rádio Notícias Verdes Mares, nós seguimos agora com Bom Dia Nordeste. E vamos até as 9, viu? Então, a nossa equipe já está por aqui para dar continuidade a mais essa hora junto com você. Nesse horário que a gente fala de trânsito, nesse horário que a gente atualiza você, ouvinte, em relação ao trânsito. E claro que para isso eu conto com a sua audiência e com a sua ajuda também. Então, se você está saindo de casa agora, se você tem alguma informação de trânsito que você possa compartilhar, um semáforo que não esteja funcionando, uma obra que esteja aí desviando o tráfego, se você tem alguma informação, manda aqui para a gente. 988871306. Esse é o nosso contato direto e imediato, que você registra seu alô, que você manda sua mensagem de áudio ou de texto, mas também que você nos ajuda em relação ao trânsito. Então você pode mandar sua mensagem para falar como é que está a cidade, como estão as ruas, as avenidas. Só você mandar mensagem aqui no WhatsApp da Verdinha. Você escolhe se você quer mandar por áudio ou por texto. Então fique à vontade, é só você mandar sua mensagem para cá. E sendo mensagem de trânsito, a gente já usa daqui a pouquinho, tá certo? Para as crianças que estão indo para a escola agora, estão no carro ouvindo a Verdinha, bom dia, crianças, bom dia de aula para vocês. Bom dia também para a nossa equipe que faz esse programa acontecer todos os dias. Bom dia para o Augusto Assunção, ele que coloca no ar tudo que você ouve pela Verdinha FM 92,5. Bom dia, Assunção. Bom dia também para Elisiane Corrêa, que estava com você no Rádio Notícias Verdes Mares, está aí a loura maravilhosa, e agora está colocando a gente no ar também pelo Bom Dia Nordeste. Então, bom dia para Elisiane Corrêa. Na outra ponta, tirando as férias de Aline Mariano, olha quem chegou. É uma presença dupla, porque ela não está sozinha. A partir de agora, ela estará para sempre muito bem acompanhada. Como é o nome desse príncipe? José Benício. Está no forninho, quase, quase saindo. Seja bem-vinda, Alexandra Mota. Alê Mota, que agora está aqui a partir de hoje, nessas férias da nossa casca de bala, Aline Mariano. Ela com toda a tranquilidade, gravidíssima do José Benício, que ele está lá no forninho ouvindo Bom Dia Nordeste. E já já ele vem também. Mas enquanto isso, ela está aqui com a gente. Então, Alê Mota, seja muito bem-vinda e muito obrigada também pela sua companhia nesses próximos dias. São 7:07 na redação integrada do Sistema Verdes Mares. Nós contamos com Sofia Leite, dando todo o suporte na produção do Bom Dia Nordeste, além do João Duarte e da Mayara Mourão. Viu como a equipe é grande, não é? Pois essa equipe fica completa com você. É você aí que completa. Ainda tem um pessoal que coloca a gente no ar para a TV Diário nessa sinergia do Sistema Verdes Mares. Sabe quem? Você que está com a gente pela TV, todas as imagens que você vê e esse jogo de câmeras maravilhoso é feito pelo Jonathan Ferreira, nosso diretor de imagens. Bom dia, Jonathan. Do lado dele tem o Diego Castro. Tudo que você vê escrito na sua tela, trabalho de Diego Castro. Quem está lá depois do Cacau? Carlinha Rodrigues, colocando a gente no ar para a TV. Bom dia para você, Carlinha. Bom dia. Viu como a equipe é grande? Pois é, pois agora a gente fica completíssima com você. Ouvinte da Verdinha FM 92,5, telespectador da TV Diário no canal 22, internauta que acompanha a gente pelo site da Verdinha ou da TV Diário ou pelo aplicativo. Vamos juntos, porque são 7:08 e a gente agora fala de trânsito.
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1: Vamos falar.

0: De trânsito nesse momento, e a gente agora vai trazer para você as imagens das câmeras de monitoramento do Sistema Verdes Mares e também para a gente saber como é que está o trânsito em Fortaleza. E eu vou te levar comigo direto para a Avenida Heráclito Graça. Avenida Heráclito Graça com trânsito super tranquilo agora, no cruzamento ali com a Ildefonso Albano, continua com trânsito tranquilo, tanto para quem está indo na Heráclito, no sentido da Aldeota, tá bem tranquilo, como para quem tá vindo da Aldeota e vai para o sentido do centro. O semáforo tá fechado para quem tá vindo pela Heráclito e o semáforo está aberto para os carros que passam ali pela Ildefonso Albano, cortando a Heráclito Graça. E aí as pessoas podem tanto dobrar à esquerda na Heráclito para ir para a Aldeota, como podem seguir reto aí na avenida, cortando aí a Heráclito Graça para seguir reto pela Ildefonso e passar pela Bárbara de Alencar, Rocha Lima, chegar na Antônio Salles e seguir aí o seu destino. Outro ponto da nossa cidade que a gente leva você é a Avenida Washington Soares, que já não está com o trânsito muito tranquilo. A Avenida Washington Soares está com o trânsito bem movimentado, tanto para quem está indo para a região metropolitana, como para quem está indo para a Aldeota pela Washington Soares. Então, esse ponto da Washington Soares, só para você se situar, é o Washington Soares com Oliveira Paiva, trânsito movimentado nos dois sentidos. Outro ponto da nossa cidade é para quem está indo lá para a Barra do Ceará pelo viaduto que passa ali do ladinho do Mercado Central. Então, se você está indo para a Barra do Ceará, por exemplo, pela Leste-Oeste, trânsito mais movimentado, mais fluindo. Se que você está vindo pela Leste e vai para a Aldeota ali para o centro, né, pela Monsenhor Tabosa, trânsito mais tranquilo. Trânsito fluindo também por baixo do viaduto para quem passa ali na Avenida Raul Barbosa. Avenida Dom Luiz, para quem está chegando na Praça Portugal, trânsito bom, trânsito tranquilo agora nesse momento para quem passa ali no bairro da Aldeota pela Avenida Dom Luiz. Se você tiver outra informação de qualquer outro ponto da cidade, manda aqui para a gente no WhatsApp da Verdinha. 98887-1306. O meu filho Jefferson está no meio do caminho na Raul Barbosa. Ele trabalha com ar-condicionado. Um abraço para você. E também ela manda um bom dia para Alexandra Mota. Um beijo para você, viu? Muito obrigada pela sua mensagem. Se você tiver informação de trânsito, mande para a gente. 98887-1306. Aqui é o motorista Deusimar, sempre na escuta do programa. Um bom dia, Deusimar. Ele mandou a foto de um arco-íris lindo. Bom dia, Deusimar. É muito bom ver o arco-íris através de vocês, viu? Bom dia para o Sávio Gamão, para Sandra e para todos os filhos e netos. Um abraço para você, Gamão. Gamão que tem um monte de filho. Ele é lá de Maranguape, né? Um beijo para você e um beijo para Sandra, que é de Maracanaú, para esse casal do meu coração. Um abraço. Mais ouvinte aqui sintonizado com a gente é a Filomena. Então, Filomena, vou abrir o microfone, hein?
1: Daniela, só não vou dizer que estava com saudade, porque eu fico lhe acompanhando, vendo as suas coisas bonitas que você faz, indo ao encontro dos ouvintes. Isso é maravilhoso, viu?
0: Você viu?
1: Bom dia, uma semana abençoada a nós. Viu? Eu, você, o Tom, nós todos.
0: Nós todos. E tu viu, Filomena? Lá no Instagram, eu postei ontem, eu fui conhecer uma ouvinte que virou uma grande amiga, uma querida, que é a Nilane, que ela ouviu. O avô dela, na verdade, escutava a Verdinha. E aí a Nilane acabou me acompanhando, me via sempre com a minha amiga Marcela de Lima. E aí foi me acompanhar, descobriu que eu era da Verdinha, rádio que o avô dela escutava, que é uma das maiores saudades que ela tem. E aí ela passou a me acompanhar por lá e ficou muito presente, sempre participando, sempre assistindo Bom Dia Nordeste, me marcando lá no Instagram. Pois eu fui ontem bater no supermercado que ela trabalha, você acredita? E aí esse videozinho eu coloquei no meu Instagram desse encontro. Só que eu fui disfarçada, eu coloquei uma peruca, óculos escuro, máscara, pra ela não saber que era eu. E aí, eu tinha que... Como é que eu ia fazer a surpresa? Ela é caixa no supermercado. Aí, sabe aquelas coisas de aplicativo, quando você coloca seu CPF lá na hora do caixa? Aí aparece o nome na tela? Eu falei, pois essa vai ser a minha forma de me apresentar. E aí, eu coloquei meu CPF no caixa. Na hora que apareceu na tela, bem-vinda, Daniela de Lavô, como cliente, né? Aí ela disse, eu não acredito não, cara. E foi um encontro lindo demais, foi muito legal. Então...

0: Eu faço uma questão de chegar perto dos ouvintes, sempre faço muita questão. Teve um ouvinte, uma vez estava internado, o filho dele me avisou que ele estava internado. Fui no hospital também. Então eu entrei, estava ele com um radinho de pilha na barriga, escutando a Verdinha. Aí eu conversei com ele e eu falei assim, você tá ouvindo o quê? Ele, ah, a Verdinha. Aí disse, ah, você assiste sempre, você escuta? Ele, o dia todo, eu começo com a Verdinha, começo e termino meu dia. Foi muito bom, eu adoro chegar perto dos ouvintes. Então esse foi um encontro que eu tive ontem, postei lá no Instagram, então se você quiser ver, se você não tiver visto, Filomena, e quem não viu, vai lá conferir. São 7 horas e 14 minutos agora. Eu vou conversar agora sobre trânsito. E é o seguinte, a empresa de transporte urbano de Fortaleza inicia a campanha Passagem Segura no Terminal Antônio Bezerra. A iniciativa, ela promove a conscientização nos pedestres sobre a importância de utilizar os acessos adequados na travessia e a evitar acidentes. Então, respeito à sinalização e à importância da proteção à vida são destaque nessa ação. Para falar melhor sobre essa ação, a gente vai conversar agora com o coordenador de operações da Etufor, que é o Amércio Pimentel. Bom dia para você, Amércio.
1: Oi, Daniela, bom dia.
0: Bom dia. Passagem segura. Eu acho que isso é o que desejo de todo mundo, principalmente de vocês que trabalham, né, cuidando dessa segurança de todo mundo nas ruas da cidade. Mas conta pra gente como é que vai realmente acontecer essa campanha que acontece no Terminal do Antônio Bezerra, né?
1: Isso, exatamente. Pronto, bom dia. Hoje a Etufor está iniciando a campanha aqui no Terminal do Antônio Bezerra, iniciando às 6 horas da manhã. Vai ser o dia todo até as 22 horas, durante toda essa semana, até a sexta-feira, dia 19. Estamos aqui com equipes aqui divididas nas plataformas para orientar o nosso usuário da importância de uma travessia segura. O Terminal do Antônio Bezerra, ele contempla um túnel de circulação entre as plataformas, onde o usuário ele pode acessar qualquer plataforma, o VaptVupt, com total segurança.
0: Agora, o interessante é que quando a gente pensa nessa travessia segura, muitas vezes, né, Márcio, a gente pensa assim, ah, Márcio, eu preciso atravessar aqui fora da faixa, ou eu preciso passar entre os carros, ou então eu vou acelerar isso aqui, porque vai dar tempo. Esse vai dar tempo é que é o grande perigo, né?
1: Exatamente, Daniela. Esse é que é o problema. O nosso usuário, ele, infelizmente, assim, ele não quer perder tempo, logicamente, porque tem seus compromissos, e resolve fazer essa travessia pelo caminho mais curto. Mas esse não é o correto e nem o ideal. O terminal ele é todo sinalizado, com proibição de passagem, com a sinalização de acesso para os túneis. Então a gente tem que considerar que a segurança tem que estar sempre em primeiro lugar. O tempo você pode até perder 2, 3 minutos, mas o mais importante é a preservação da vida.
0: Inclusive, quando a gente pensa também nesse tempinho, porque... Américo, você está nessa questão de dentro, né? Você está falando de dentro da situação, do problema. Se a gente for falar quanto tempo a pessoa pensa que vai conseguir ganhar, e é um ganhar que acaba perdendo, porque pode perder a vida, que não tem mais jeito, pode ficar numa situação que vai ter ficar em cadeira de rodas, ter algum prejuízo muito grande, né? Correr o risco de alguma forma, ou até colocar outras pessoas em risco, né, Américo?
1: Não, com certeza. Essa situação ela é muito importante que você esteja falando, porque o usuário ele tem que realmente ter a consciência. Ele pode perder 2 minutos, mas na verdade é assim, ele que está ganhando, né? O terminal ele é totalmente acessível, nós temos à disposição 3 elevadores, rampas de acesso, ou seja, escadas também. Ou seja, para o usuário, o importante é que ele respeite essa sinalização e ele faça essa travessia onde realmente é o local adequado para que não aconteça nenhum acidente.
0: Pois é preciso ter realmente esse cuidado. Aí eu queria que você falasse um pouquinho, explicasse um pouco também para as pessoas como é que vai ser essa abordagem. É um trabalho de conscientização, né? O que vocês estão fazendo aí da Etufor, a gente está conversando com o coordenador de operações da Etufor, que é o Américo Pimentel, e ele está justamente explicando essa questão dessa ação que vai acontecer no terminal do Antônio Bezerra. Mas por que vocês escolheram o Antônio Bezerra? É um ponto que acontece muitos acidentes? Foi alguma outra explicação para isso?
1: Não, na verdade o Antônio Bezerra ele foi contemplado com essa campanha exatamente pelo fato dele possuir um túnel de travessia. Tá certo? E além desse trabalho que nós estamos fazendo de panfletagem, orientação, de conversa no corpo

0: pacote para o usuário. Nós estamos iniciando também hoje um sistema de som com iluminação, onde a câmera ela tem um sensor de presença que acusa quando o usuário ele faz essa travessia no local inadequado. Então, o sistema de som vai emitir um alerta informando ao usuário que esse local ele não é permitido a travessia por questão de segurança, entendeu?
1: Porque tem muitos locais que a gente percebe, né, Américo, que tem a travessia, tem a passarela, tem alguma coisa do tipo, mas a gente vê muita gente preferindo se arriscar atravessando a avenida, pela questão de achar que vai ser mais rápido, né? Mas é preciso que as pessoas realmente tenham esse cuidado. Como é que tem sido a receptividade das pessoas quando vocês fazem essas abordagens?
0: Bom, iniciamos às 6 horas da manhã esse trabalho e está sendo muito positivo, inclusive até superando as expectativas. Porque nós já esperávamos uma certa resistência da parte do usuário, mas felizmente está sendo muito positivo, o usuário está entendendo que é uma questão de segurança para ele. Então, graças a Deus, o trabalho está sendo muito positivo e até o presente momento está sendo muito respeitado. E a gente espera que até o final dessa semana o resultado seja o esperado, né? Que realmente essa travessia ela deixe de ser realizada para que a gente possa ter a certeza do dia a dia aqui do Termal do Antônio Bezerra, bem como os outros, e a gente vai estar fazendo um trabalho para evitar qualquer tipo de acidente.
1: Lembrando que é até sexta-feira, dia 19, né, que essa ação acontece?
0: A campanha sim, mas o trabalho não para.
1: É.
0: A gente vai dar continuidade com esse trabalho, com esse acompanhamento, com a panfletagem, com a equipe do terminal, com o reforço das nossas equipes, dos outros terminais, com o apoio da Guarda Municipal, que é muito importante. O trabalho não termina na sexta. O que acaba na sexta é apenas a campanha. O trabalho ele vai ter continuidade.
1: E eu queria desejar um bom trabalho para vocês, que vocês consigam chegar em muita gente, para que cada vez mais pessoas recebam essas orientações e coloquem em prática, né? Porque não adianta escutar, entender, mas na hora do pega para capar, tentar atravessar correndo uma avenida, não usar uma passarela e não se proteger. Então, que as pessoas realmente se protejam, para que a gente tenha menos números de acidentes, menos números de coisas acontecendo no trânsito por falta de cuidado. Queria agradecer a sua disponibilidade. A gente conversou com o coordenador de operações da ETFOR, que é o Américo Pimentel. Muito obrigada, Américo.
0: Eu que agradeço, Daniela. Esse apoio da imprensa também é muito importante. A divulgação desse trabalho, a divulgação da informação, da importância, da segurança. Afinal de contas, o que a gente quer é segurança e preservação de vidas.
1: Com certeza, é isso que todo mundo quer. Obrigada. Bom trabalho para vocês.
0: Obrigado.
1: Agora são 7 horas e 21 minutos. 7h21. Bora pro intervalo? É bem rapidinho, mas você fica por aí, porque na volta, hoje é segunda, hein? Hoje tem o consultório aberto de Adalberto Barreto. Você que já espera esse momento, então é depois do intervalo. Volto já.

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1: 7h24, estamos de volta.
0: Minuto Papo Carreira.
1: A CAGES está com vagas abertas para cursos profissionalizantes. E Renato Bezerra traz agora mais informações sobre esse assunto. Fala, Renato.
0: Renato Bezerra.
2: Olá, pessoal. A CAGES abriu 95 vagas para cursos profissionalizantes gratuitos em Fortaleza para o mês de julho. Os cursos ofertados são de atendimento ao cliente, eletricidade, Excel básico e logística básica. A matrícula será realizada no dia 27 de junho, de 7h30 às 11h30 da manhã, na sede da CAGES, que fica no bairro Vila União, aqui em Fortaleza. Antes da matrícula, no entanto, os interessados devem solicitar uma carta de encaminhamento em qualquer unidade do CINEDT até o dia 26 de junho. Podem se inscrever pessoas a partir dos 16 anos e no ato da matrícula, além da carta de encaminhamento, é necessário apresentar RG, CPF e um comprovante de residência. O cronograma completo dos cursos disponíveis pode ser consultado na nossa matéria no site do Diário do Nordeste, clicando na editoria Papo Carreira. Renato Bezerra para a Rádio Verdinha FM 92.5 e TV Diário.
1: Valeu, Renato.
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1: Chegou a hora que tanta gente espera, aquela hora para quem tá com um nó na garganta, dar uma aliviada, porque Adalberto Barreto tá chegando para abrir as portas do consultório, conversar um pouquinho com você, no tema que você quiser. Então, seja o que for, seja que nó for esse, a gente tenta desatar ou tentar aliviar. Vamos dar bom dia para ele? Toda segunda-feira tá aqui com a gente ao vivo também, para conversar com temas livres. Doutor Adalberto Barreto, bom dia.
3: Bom dia, Daniela Delavô, bom dia, ouvintes da Verdinha, que todos tenham um início de semana bem tranquilo.
1: Ah, é o que todo mundo precisa, né, doutor Adalberto? Vamos conversar então sobre um tema livre, já convidar você, ouvinte, para ficar à vontade aí para participar da nossa conversa, mandar sua mensagem aqui no nosso WhatsApp e dizer o que é que te incomoda, se é problema de família, se é problema no trabalho, se é de relacionamento, se é uma coisa com você mesmo. Fique à vontade, não precisa se identificar. Se você quiser mandar sua mensagem de forma anônima, a gente fala sobre o assunto sem dizer quem foi que mandou. Fique à vontade, que você tem o anonimato aí garantido pela gente. Doutor Adalberto, eu estava conversando com uma ouvinte que estava me dizendo que sempre gosta muito de escutar as suas palavras, né, na segunda-feira, na quinta. E falou assim: eu sinto tanta vontade de ter 10 minutos com ele, igual aquela ouvinte falou, que queria colocar ele dentro de um potinho de vidro. Aí a gente está em casa, no modo angústia, abre o potinho de vidro e conversa com o Adalberto Barreto. Eu disse a ela que tem um projeto Quatro Varas, só que aí ela ficou... Mas ele conversa, ele tem um atendimento, eu falei da segunda-feira, que é aquela roda comunitária. Então eu queria que até o senhor aproveitasse e explicasse para as pessoas como é que as pessoas fazem para ter um momento com o senhor. O senhor não está mais atendendo, né, de forma particular, individual, mas conta aí para as pessoas que querem saber, que têm essa dúvida, como é que funciona esse contato aí com o senhor.
3: No projeto Quatro Varas, eu estou lá na quinta-feira, é o dia que eu me dedico, na parte da manhã, mas há o trabalho de grupo, eu não posso mais atender individual. Se eu ficar conversando com uma pessoa só, tem mais de 1.000 querendo lá na lista. Então, eu prefiro ter uma conversa. As pessoas que vêm ao projeto participam da dinâmica. Depois da dinâmica, aí eu fico, mas às vezes uma hora e meia com eles conversando. Porque é importante a gente conversar com outras pessoas, aprendendo com elas também. Essa história de muito eu e meu terapeuta, só se for algo assim muito especial, uma coisa que envolve situações, mas a grande maioria... É possível a gente falar em grupo. Hoje, por exemplo, toda segunda-feira, ao meio-dia, temos uma roda de

0: terapia comunitária que é aberta ao público. Ela é gratuita. Se você quiser escutar, conversar comigo, porque sou eu que conduzo a roda, e aprender com as pessoas que estão lá falando dessa situação, você pode entrar hoje no meu Instagram, Adalberto Barreto Oficial. Lá você entra e você clica, aperta lá um botãozinho lá do e você entra automaticamente. Ele é gratuito, começa meio-dia em ponto, vai até 1h30, 2 horas muitas vezes. Então esse é o momento, você poderia começar ouvindo, vendo, talvez você acha que só você está passando, você vai perceber que a sua dor é a dor de todos e dor de muitos. E que a gente tem que aprender a encontrar respostas no grupo, conversando, criando vínculos, ouvindo, percebendo que a nossa condição humana é uma condição de fragilidade. Por isso que a gente precisa se apoiar uns nos outros. Infelizmente, esse modelo que nós temos hoje é de duas pessoas conversando, não é? É uma pena. Isso é importante muitas vezes, mas eu acho que 80% do que nós sentimos, nós podemos conversar no grupo, escutando, sendo escutado, percebendo as coisas. Aí deixa para o final aquilo que a gente não resolve no grupo, aí sim a gente procura uma relação mais individual para aprofundamento. Mas no Projeto Quatro Varas é só chegar, vem, você nas quintas-feiras chegue, 7h30 para as 8h, amanhã todinha até 11h30, eu estou lá com vocês. Se houver uma palavra, uma coisinha no final que precisar 2, 3 minutos com uma pessoa, eu não me furto, eu tô lá. A questão é que, em face da grande demanda, eu fiz uma opção de trabalhar com o grupo, com a comunidade, e não mais individualmente.
1: Perfeito. Então tá aí. Aí para quem tá sempre perguntando, querendo saber, Adalberto Barreto Oficial no Instagram, lá você assiste os encontros online ou vai até o Projeto Quatro Varas. Doutor Adalberto, quando a gente fala aqui com o senhor nessas portas abertas do seu consultório, eu percebo que algumas mensagens chegam, geralmente com esse teor falando de como perdoar, como lidar com o perdão que não consegue ser genuíno. E chegou uma mensagem de uma pessoa que não está identificada, perguntando para o senhor como lidar com a questão da falta do perdão. Diz que não consegue resolver essas questões internas, por mais que tente perdoar e deixar passar, não consegue. E sabe que só faz mal a essa pessoa mesma. Tanto que ele fala, doutor Adalberto um dia falou que é como que fosse tomar o próprio veneno. Como resolver isso, doutor Adalberto?
0: Eu acho que primeiro é compreender que a convivência humana numa família, no nosso trabalho, vai ter conflitos, vai ter pessoas que não concordam com o que eu digo, com o que eu faço, tem pessoas que se acham com o direito de estar julgando, criticando. Isso faz parte da vida. Então, se tudo que eu ouço a meu respeito de gente que se tem pessoas que aplaudem, tem pessoas que condenam. Tem pessoas que veem no meu gesto de amor uma enrolada ou uma agressão ou uma manipulação. Porque eu só percebo no outro o que eu tenho dentro de mim, né? Então, se eu sou uma pessoa que tenho muito amor, quando eu olho para alguém, eu só vejo o amor daquela pessoa. Então, se eu não tenho ódio, eu posso, numa relação com alguém, achar que é amigo e, de repente, aquela pessoa nunca foi meu amigo, na realidade, foi meu inimigo. Mas por que é que eu não percebi que tinha um inimigo ali? Porque eu não sou inimigo de ninguém, então eu acho que também os outros não são. Então isso faz parte da vida. Então como é que eu faço? Tem duas maneiras de ouvir. Uma com os ouvidos, entra no ouvido e sai no outro. E ouvir com o coração. Ouvir com o coração, cada palavra é uma facada. No final da conversa você está sem energia, sem vontade nem de olhar para frente. Então a gente tem que ter o nosso filtro de dizer, coitado, esse problema que ele está tendo comigo, na realidade nem é comigo, é com ele mesmo. Eu estou sendo apenas aquele que joga um pedra, que sacode em mim. Então quando eu tenho essa compreensão, é mais fácil eu perdoar. Deixa passar. E perdoar não é isentar o outro da culpa que ele tem quando me agrediu ou quando me julgou. Eu não estou isentando. Eu estou tirando de mim aquele lixo que ficou para não azucrinar os meus ouvidos, de uma certa forma, que eu fico com aquela palavra repetindo, remoendo,

0: remoendo, é isso que adoece. Então eu tenho que ter essa compreensão, né? De perdoar, deixa passar, deixa por menos, faz de conta que aquela coisa, aquele conflito com você é dele com ele mesmo, só que ele está sacudindo em você injustamente, não é? Então, se você tem consciência, você diz: Pai, perdoai, porque não sabem o que faz. O próprio Cristo passou por isso na condenação dele. Estava dizendo que ele tinha que morrer da pior morte possível, porque ele era uma pessoa má. Como é que ele era má se ele só pregou o amor? Então, aquelas pessoas que julgavam o Cristo, na realidade, estavam julgando, falando é de si mesmo, né? Quando José fala mal de Maria, José revela muito mais quem é José do que quem é Maria. Então, você entenda isso. Muito do que você ouve de críticas, né, tem a ver muito mais com quem está falando do que com você mesmo. Então você tem que ter esse filtro, né? E o perdão é a lixeira, onde você joga aquilo que não te pertence. Mas se ouviu do eu, cuida que é teu. Se mexeu contigo, tem algo que é seu. Então cuide só daquilo. Vai verificar se o outro não tocou exatamente naquilo que você precisa mudar.
1: Em relação às dores que o senhor sempre traz aqui e estão sempre relacionadas a alguma emoção, tem uma pergunta de um ouvinte também que não está identificada, que aí ele pergunta: Doutor Adalberto, eu sinto muita dor de estômago e dor de garganta. E eu queria que o senhor me falasse sobre a relação disso com os sentimentos. Como a gente pode analisar o estômago e a garganta em relação ao que a gente sente? Bom dia para você também. E aí, Doutor Adalberto?
0: Já falei algumas vezes que o nosso cérebro não distingue o alimento material do alimento afetivo. Eles estão tudo junto, né? E aí tem a boca. A boca é por onde entra o alimento material e afetivo, né? Quando você começa a ter muita afta na boca, né? Isso mostra que você está tendo uma dificuldade de receber ou de alimentar e se alimentar numa relação conflitual. A garganta é por onde você engole tanto o alimento material, o arroz, o feijão, a carne, como engole também os desaforos ou os elogios. Então, às vezes, a gente até diz: eu ainda não engoli o que eu ouvi de fulano. O que eu ouvi de fulana ainda está atravessado na minha goela. Então, a nossa garganta, simbolicamente e emocionalmente, não fala das coisas que eu tenho dificuldade de engolir. Ou de jogar para fora, de falar, de dizer: me respeite, eu não aceito isso, você está sendo injusto comigo. Aquilo que, quando a boca cala, são os órgãos que falam, e a garganta é o lugar da fala, da expressão daquilo que eu sou.
1: Horrível.
0: E o nosso estômago é o lugar da digestão do que entrou pela boca, passou pela garganta e chegou lá. Se aquele alimento que eu recebi, seja um alimento material ou muito gorduroso e não muito saudável, o nosso organismo vai produzir mais ácido para queimar aquela comida. Mas se eu engolir desaforo, críticas injustas, é como se eu tivesse comido, vamos dizer assim, 1 quilo de toicinho. O cérebro não distingue o amor, o alimento material do afetivo, que ele vai fazer, vai produzir ácido. Aí vem muita acidez, azia, não é? E aí, a regurgitação, você fica, né, com aquele refluxo. Esse refluxo não é só do alimento. É o refluxo do que eu não entendi, do que eu estou ruminando na minha mente daquela pessoa. Só que os dois alimentos, o afetivo e o material, estão ligados. Quando eu estou ruminando esses pensamentos, a comida também quer vir, porque ela está ligada uma coisa com a outra. É tanto que a gente diz que a gastrite é uma indigestão afetiva. É raiva de digerir o alimento afetivo que eu estou engolindo, que eu estou recebendo de quem convive comigo, de quem eu amo, de um filho, de um esposo, de alguém do meu relacionamento próprio. Então, esse é o lado oculto de muitos dos nossos problemas gástricos, é a indigestão afetiva. Eu ainda não digeri aquilo que o fulano me falou. E essa digestão passa pelo perdão. E perdoar não é esquecer nem isentar o outro, é eu me livrar de dizer: aquelas palavras não foram para mim, embora ele jogou em mim. Não, não são minhas, não são para mim. Isso é dele com ele mesmo.

0: Isso vai ajudar você a ter uma melhor digestão nos seus relacionamentos afetivos.
1: E essa digestão, quando ela não é, quando essa digestão não é feita direito, aí a gente tem com as coisas que a gente sente e que são explicadas de outras formas, né, doutor Adalberto?
0: Exatamente. São as gastrites,
1: Isso.
0: os problemas digestivos, as diarreias, né, as constipações, né? Tudo isso tem todo um significado. A diarreia acontece, ela tem a ver com o intestino delgado. É no intestino delgado que acontece a assimilação do alimento material, dos aminoácidos, das proteínas. Mas é também lá o lugar das coisas que eu não entendo. Quando eu não estou assimilando, não estou entendendo o que aconteceu na minha família ou comigo, a tendência é ter diarreia. É de jogar fora aquilo que eu não estou conseguindo entender, integrar na minha vida. Já a constipação tem a ver com aquilo que eu guardo. Não é que em vez de eu eliminar, jogar as fezes, as pessoas enfezadas, elas estão sempre constipadas. Porque aquela fezes que estão lá, que é para ser eliminada, ele guarda. E essas fezes guardadas no intestino grosso termina ficando na mente. Aí fulano vive enfezado. Enfezado é cheio de fezes, cheio de bosta. A pessoa, tudo que fala, só fala besteira, é coisa negativa. A gente está vendo que aquela pessoa está com a indigestão, que ela precisa trabalhar o desapego. Deixa embora. Aquelas fezes já não servem mais, deixa ela ir. Por que que você está guardando? Porque quem guarda fezes, guarda mágoa, guarda ressentimento e terminando ficando completamente enfezado e rabugento num relacionamento que a gente não aguenta. Lá vem aquela criatura.
1: Porque também tem muita gente, né, doutor Adalberto, que já é aquela pessoa que já acorda querendo reclamar, que já começa, tudo tem um motivo, um lado negativo, né? Você tá vendo assim, me lembra sempre aquela imagem daquela figura de uma pessoa no computador com a janela e lá fora chovendo. Aí a pessoa tá reclamando, droga, tá chovendo e eu aqui em casa podendo tá dormindo e não sei o quê. Ou então se estiver fazendo sol, droga, tá fazendo sol e eu aqui dentro de casa preso, podendo estar na praia. É um motivo para se reclamar. Tem gente que nasce realmente com essa coisa difícil, né? De tudo é o lado negativo.
0: Tem dias que a gente acorda juiz, né? Ditador, tudo que acontece a gente está julgando, criticando, a dificuldade de aceitar a vida, de aceitar, de dizer, de, a gratidão, não tem coisa como a gratidão. O emprego que eu tenho, a casa que eu moro, tem gente que faz uma avaliação negativa, minha vida foi uma porcaria, não serviu para nada. Olha os filhos que você teve, né? Olha a casa que você tem, o emprego, né? As relações, então isso já é gratidão. A gente tem que ter essa gratidão, que isso a gente aprende com a física quântica. O que sai de mim volta para mim. Se sai ódio e reclamação, volta aquela energia negativa. É aquele ditado que diz: mel atrai beija-flor e borboletas, lixo só atrai rato e barata. Quando você está com cara de lixo, tudo que é negativo, você está conectado. Então, onde você vai, é mosca e urubu lhe acompanhando, né? Então, quando você se perceber que está assim, faça uma cara de mel, de alegria, de dizer: não, hoje eu vou ter um momento de paz, de felicidade, eu não vou deixar que nada me atinja. E de repente você vai ver que o que vem de você, você pode mudar o seu ambiente. Você pode interferir nesse processo onde você acha que é vítima. Mas escolha um dia para dizer: hoje eu vou ter mais alegria, mais gratidão. Hoje eu vou agradecer, dar bom dia a quem eu encontro. Não, não vou, vou só responder a bom dia. Eu vou dar bom dia. Eu vou, quando eu estiver passando, que vê uma flor bonita, ai, que coisa linda, ai, meu Deus, que coisa. Que eu vejo um perfume, eu vou dizer: ai, que perfume. Fique no positivo, né? Que você vai ver que em torno de você tudo vai começar a mudar, porque aonde tem mel e doçura, só vem beija-flor e borboletas as mais lindas.
1: Perfeito, então, que a gente sempre encontra esse mel aí pela vida, né? Olha, doutor Adalberto, lembrando que o doutor Adalberto na segunda-feira está aqui com a gente abrindo as portas do consultório e as mensagens que chegaram hoje, que não deram tempo da gente responder, eu já guardei e já avisei aqui para os ouvintes que na próxima semana, na segunda-feira, a gente já volta com essas mensagens que não deram tempo hoje, doutor Adalberto.

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1: 7h46, estamos de volta.
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1: Bora conversar com ela. Ela está aqui nos nossos estúdios para a gente falar sobre um tema super importante que está aí cada, pelo menos uma vez por semana, né? Teve na semana passada, que foi primeiro nos jogos do futebol feminino, né? Com as meninas da seleção brasileira de futebol aqui. Teve na primeira nossa estreia na Copa do Mundo, vai ser sexta-feira agora outro jogo. A Copa do Mundo de futebol masculino começou nesta semana e esse é um momento que une todo o Brasil para torcer pela nossa seleção. E as pessoas, elas vestem a camisa do Brasil, colocam a bandeira na janela e se reúnem com os amigos para assistir os jogos. As cores verde e amarelo aparecem em tudo, inclusive nas maquiagens. Mas é preciso tomar cuidado com isso, porque elas sempre podem estar vencidas. Como é que essas cores da maquiagem, que não são tão comuns, né? Muitas vezes são usadas só de 4 em 4 anos. Então, muita gente que está usando as cores verdes, aquele azul, amarelo, da Copa passada. E aí, será que já venceu? O uso de maquiagens vencidas pode trazer muitos prejuízos, isso para várias partes do corpo, como os olhos. Por isso que usar e montar essas maquiagens é preciso levar em conta os cuidados com a visão, que é extremamente importante. E aí a gente fala tanto do vencimento quanto as coisas com muito brilho, né? Precisa ter cuidado, redobrado, quando a gente fala na saúde do nosso olhar. E vai lá sobre esse assunto, nós vamos conversar com a oftalmologista Issa Tavares. Bom dia, doutora Issa.
2: Bom dia a todos. Eu acho que a gente, esse tema de maquiagem, a gente fala no carnaval, mas agora a gente tem que pegar um pouquinho mais no pé pela questão daquela maquiagem que fica ali guardada naquele, no fundo do armário, na caixinha de maquiagem que a gente tem. E você realmente não usa, porque são cores mais fortes, né? Então, esse verde forte que as pessoas adoram colocar, os brilhos que gostam de ir para assistir o jogo, tem que ter muito cuidado. Uma maquiagem dessa vencida, aquilo ali é pigmento, pode dar uma intoxicação no paciente, pode deixar a pálpebra vermelha. Se você utilizar uma maquiagem dessa, no momento que você colocar o olho já começar a coçar, já ficar vermelho, tem que retirar

0: na mesma hora. E se você for coçar, é pior ainda. Tem que ter muito cuidado. Por quê? Porque se cair dentro do olho, aí é mais sério do que ficar só na pele. Então, primeira coisa, você tem que ver a qualidade da maquiagem. Se tiver aberta 4 anos atrás, ela já está vencida. Tem que jogar fora. Cuidado com aquele brilho, com aquelas colas que as pessoas gostam de colocar. Coloca no cabelo, a cola escorre, aquelas pastas, vai para o olho. Então, não se deve utilizar esse tipo de maquiagem de 4 anos da Copa passada para utilizar agora. Por quê? Porque pode ter alergia. E mesmo que seja uma maquiagem aberta recente, que você coloque no seu, na sua pálpebra e você sinta que começou a ficar vermelho, começou a coçar, tem que retirar imediatamente. Vai ao banheiro, lava com água e sabão, o mais natural possível, mas tem que retirar a maquiagem. Se ficar só vermelho, normalmente resolve. Se tiver um edema na pálpebra, se ficar inchada, coçando muito, tem que procurar um médico. Por quê? Porque pode ter tido uma reação mais séria e isso pode desencadear para o corpo todo. Na hora que você tem uma reação alérgica, uma reação a uma medicação no olho, e se tiver contato com alguma outra substância que causa alergia, você vai ter uma alergia muito maior.
1: Porque muita gente, a gente às vezes até escuta, né, doutora Isa, quando as pessoas falam, ah, se a maquiagem não tá com um cheiro ruim, se a maquiagem aparentemente não tá estranha, então pode usar. Isso é arriscado,
0: não,
1: né?
0: Não, não pode, porque ali é pigmento, né? Tem isso aí é tóxico pro nosso organismo. Todos os medicamentos não têm tempo de validade. Tudo que a gente vai usar não tem validade. Produto químico, material de limpeza.
1: Tudo, né?
0: Tudo tem a época de você abrir e depois de aberto, tanto tempo de validade. Então, isso não existe. Aparentemente pode estar bom, mas pode sim causar alergia. Ainda tem aquele outro detalhe também de as trocas de maquiagem, né? As pessoas vão trocar as maquiagens, cílio, batom, blush. Então, tem que ter cuidado com isso. Porque os vírus também podem ser transmitidos dessa maneira, né? Principalmente nos batons. Então, cuidado com as maquiagens. Aparentemente, não está vencida. Aparentemente, mas se tiver aberta da Copa passada, é melhor jogar fora e comprar uma maquiagem nova. Para quê? Para você diminuir a chance de ter alergia. Porque se você tiver uma alergia à maquiagem, aqueles pigmentos específicos, e você depois for utilizar outra maquiagem com o mesmo pigmento, independente da cor, você não vai conseguir mais usar. Se você tiver alergia à maquiagem, você vai ter alergia não só àquele pigmento, pode ter alergia cruzada às outras cores também. Então, para evitar reações alérgicas, para evitar desencadear crises de alergia, tem que ter o cuidado com a validade, com a qualidade do material que você está utilizando.
1: Tem uma pergunta aqui para você, do Reginilton, que ele fala assim, doutora Issa, qual o produto vencido que representa o maior risco para a saúde? Seria máscara de cílio, batom, base ou delineador, se a gente for pensar no que seria pior?
0: O batom talvez seja pior, porque está em contato com a boca e a boca você termina digerindo, engolindo.
1: Sim.
0: Né? Se você for pensar no que poderia, pela absorção mais rápida, tá? É, na nossa boca tem a segunda via mais rápida, que é a sublingual. É por isso que as pessoas, quando estão infartando, botam remédio aonde?
1: Embaixo
0: da língua, porque o efeito é muito rápido, né? Então, se você pensar no pior, seria o batom, pela absorção que pode ter no nosso organismo, porque a mucosa é diferente. Agora, a pele também absorve. Você também pode ter uma intoxicação.
1: Só é mais demorado, né?
0: Só que demora mais, tem que ser uma dose maior, né? Mas, assim, vencido não se deve utilizar nada. Porque se você for pensar no medicamento, o efeito terapêutico dele vai ter acabado. O que é que ele vai ter? Vai ter um efeito tóxico, uhum, né? Então, vencido não se deve utilizar. A gente não come comida vencida. Se a comida está na validade vencida, a gente não pode comer, porque pode passar mal, né? Então, é uma intoxicação. E aí você vai ter uma intoxicação pelos pigmentos, pela substância que está lá, pelo conservante, para manter aquela cor. Então, o efeito é muito maior no nosso organismo.
1: Quando você fala de alergia, isso está incluído também problemas como conjuntivite, como ter sol, ou não tem relação?
0: Vai desencadear mais conjuntivite. Se você é uma pessoa alérgica, você está usando uma maquiagem vencida, e a maquiagem caiu um pouquinho no seu olho, você dali pode desencadear uma conjuntivite alérgica. Então, e numa reação muito maior do que teria se fosse só uma alergia respiratório, alergia ocular, alergia à poeira. Por quê? Porque tem a parte tóxica da substância.
1: Sim.
0: O tersol, ele vai ter relação com o cílio obstruído, com a blefarite. Não diretamente com a alergia, mas um olho alérgico, ele

0: tem uma chance maior de desencadear, inclusive conjuntivite alérgica, ter sol. E quando a pessoa desencadeia uma crise de alergia, ela pode desencadear no outro local do corpo também, porque o corpo está mais sensível.
1: Bom, tem uma pergunta aqui para você da Liliane, que ela é lá de Messejana. Aí ela fala, doutora Issa, o que eu vejo muito na internet é aquelas influencers usando um tipo de strass no olho, na pálpebra. Isso não é perigoso? E nessa época de Copa, de Carnaval, todo mundo acaba usando e abusando, né?
0: É perigoso pelo tamanho do strass, aquilo ali é colado, né? Eles usam uma cola para colocar na pálpebra superior, coloca no rosto todo, né? As pessoas com a bandeira do Brasil pintada no rosto, né? Colado com os brilhinhos, glitter. Então, tem que ter cuidado que aquilo sim pode cair no olho, né? Então, se cair no olho, jamais coçar. O cuidado é que não pode, tem que ter cuidado para estar bem colocado. O ideal não é colocar aquelas peças grandes, porque ela pode cair no olho. Você pula, uma pessoa bate a mão no seu olho e o cabelo bate e termina podendo cair no olho. Se caiu no olho, você não pode coçar. O reflexo que a gente tem é na mesma hora de coçar. Não coça. Fecha o olho, espera a resposta do olho. Ele vai lacrimejar, vai chorar. Normalmente, quando ele chora, consegue colocar para fora. Se não tiver caído, se o olho continuar ardendo, continuar incomodando, precisa procurar a urgência oftalmológica. Para quê? Para poder ver se ficou o corpo estranho dentro do seu olho. Porque se tiver ficado, o profissional médico oftalmologista é quem vai conseguir retirar, porque a gente usa o microscópio, tem aparelhagem ideal para retirar. Se você for tentar tirar em casa, com cotonete, com pinça, com o dedo, com o que for, você pode piorar ao invés de melhorar. Então, a gente orienta que não faça isso, que tem que ter cuidado, inclusive com o pozinho, com tudo que utiliza. Por quê? Porque pode, sim, cair dentro do olho. Jamais você deve coçar o olho.
1: Agora, tem uma pergunta para você sobre esse tipo de situação. Quando cai no olho, seja um glitter, seja uma pedrinha pequenininha como essa, aí a pessoa pergunta, tirar de que forma? Com cotonete, com o dedo, com água?
0: Fechar o olho e lavar o rosto. Você lava o rosto, lava o olho. Se você conseguir ir para debaixo do chuveiro, por exemplo, porque você fica piscando e deixa a água cair. O olho, em um reflexo da natureza, ele começa a lacrimejar, ele começa a chorar. E aquela lágrima, aquele choro, ajuda a retirar o que tem dentro do olho. Se não sair desta maneira, as pessoas não têm condições de fazer isso dentro de casa. Precisa procurar o profissional, né? Então, gente, não pode coçar. Se você coça, imagina, você tá com areia no seu olho, com glitter no seu olho. Na hora que você coça, você vai começar a arranhar aquilo ali no seu olho. Então, o que estava apenas colado, tocando, você vai causar um atrito, um arranhão. É muito pior o arranhão do que você chegar na emergência com o olho fechado. A gente coloca colírio anestésico e consegue examinar com cuidado e retirar o que tiver no seu olho sem causar uma agressão maior, né? Então, qual é o principal cuidado? É não coçar o olho. Vá de olho fechado, lave bastante, ou então fique com o olho fechado, que a própria natureza, o próprio lacrimejar ajuda a sair. Não tentem tirar em casa, porque você pode, ao invés de melhorar, você pode piorar. Você pode fazer com que ele fique arranhando dentro do olho e piora mais ainda.
1: Em relação às crianças, tem um ouvinte perguntando como fazer a maquiagem nas crianças. Porque diz que é difícil tentar controlar, porque vê os outros coleguinhas. Mas como fazer de uma forma segura?
0: Evitar aquelas de pó, né? Porque tem uma... A gente sabe, os adultos, a gente vai ter aquela maquiagem pó, o glitter mais brilhoso. E vai ter a sombra compacta mesmo. A sombra compacta, ela é menos... A chance dela cair no olho vai ser menor. Porque até para a hora de você colocar. Então, se você vai colocar nesse tipo nas crianças, você procure colocar essa outra que é em pó. Evite ao máximo, né? Até porque o pigmento a sombra não é para criança. Se você vai colocar para assistir o jogo, terminou o jogo, terminou a brincadeirinha, já lava logo o olho. Porque a criança é muito mais sensível a pigmentos, sensível a substâncias do que nós adultos, né? Então, o ideal é evitar. Se você não consegue aquela sombra em pó, ela é melhor do que aquela em pó. Porque a em pó, a chance de cair no olho é muito maior na hora que você está colocando.
1: Tem aqui uma pergunta para você sobre alergia, que está tomando antialérgico para um problema no olho.

0: que às vezes o olho fica inchado e coçando e pergunta se é normal.
1: É normal. É de pela manhã a gente acorda. Quem chega aqui de manhã cedinho vai chegar aqui com o olho inchado. A gente acorda de manhã com o olho inchado. É normal o olho ficar mais inchado. Se você coça, o olho ele vai inchar mais. Por quê? Porque essa região do nosso olho, a pálpebra, era um tecido muito mole. E ela não está colada no osso. Então, se a gente coça, o tecido incha. Então, o olho vai ficar inchado. Então, o certo é você não coçar. Compressa gelada vai aliviar. Colírio lubrificante gelado vai aliviar. E fazer o tratamento que foi prescrito para você. E tem um detalhe, tem que descobrir a que você é alérgico, né? Porque se você tiver sempre em contato, por exemplo, tem alergia a mofo e tiver sempre em contato com o mofo, você vai ter diariamente o olho inchado. Tem alergia a animais, a pelo de animal, e o animal está em cima da cama, então ele vai sempre pela manhã amanhecer com o olho mais inchado. Por quê? Porque aquele contato com aquele pó, com aquele pelo, desculpa, vai causar a reação alérgica. Faz a compressa, usa a medicação e não coça o olho. Se o olho estiver inchado e você coçar, ele vai inchar mais ainda. E quanto mais inchado, mais reação alérgica e mais difícil a gente tratar.
0: É, como a gente sempre fala aqui, né? Repetir que a doutora Issa já disse várias vezes, só pode coçar o olho se for com o próprio cotovelo, né?
1: Se você conseguir, né? Então, é cuidado com esses detalhes, porque isso realmente, realmente faz a diferença.
0: É, verdade. Doutora Issa, muito obrigada pelas dicas valiosas e que sexta-feira, quando o Brasil for entrar em campo de novo, a gente vai fazer a maquiagem, viu, Assunção? Pensando no que vai colocar nela.
1: Lembrando de mim, não vão cheio de brilho, de glitter, igual essas pessoas aqui que estavam super brilhosas. Cuidado, gente, por favor, e na hora de retirar, principalmente, fechem os olhos e lavem abundantemente.
0: É, Casa de Ferreira, Espeto de Pau. Doutora Issa, muito obrigada, viu?
1: Por nada, bom dia a todos, ótima semana.
0: E por falar em futebol, a gente vai pro intervalo, porque depois do intervalo tem o Wilton Bezerra falando aí sobre os jogos. É já já, são 8:01.

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1: Agora são 8:04.
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1: Bora conversar com ele, com quem entende do assunto, Wilton Bezerra. Falar de futebol, Wilton, bom dia para você.
2: Bom dia, Daniela, tudo bem?
1: Tudo ótimo, Wilton. E aí, eu quero conversar contigo algumas coisas. Primeiro do jogo do Brasil com o Marrocos, né, que foi 1-1. Eu vi um placar aí de várias pessoas apostaram aí. Eu fui no 1-1, ou quer dizer, eu fui no 1-0, achando que ia ser 1-0 pro Brasil. A Tainá Martinez estava comigo aqui no sábado, disse que ia ser 3-1. Ela estava super confiante. Mas, infelizmente, 1-1. Foi muito ruim o Wilton ter dado esse empate. Também eu queria falar contigo sobre o jogo do Ceará, que é hoje, né, contra o Criciúma. Fortaleza amanhã, Atlético Mineiro. Bom, assunto a gente tem, né, Wilton? Você quer começar por onde?
2: Pois é, seleção brasileira, né? De fato, o resultado de 1-1 deixou aí a população brasileira, a torcida brasileira, sob os efeitos. Eu não diria nem do resultado, né? Porque o resultado, dentro dos cálculos feitos em termos de prosseguir, de chegar à segunda etapa da competição, o resultado até que não foi ruim. O que desagradou foi a atuação da seleção brasileira. E há uma reclamação geral. Poucos estão acreditando que as coisas possam ser corrigidas. A verdade precisa ser dita. Imaginávamos que seria uma partida difícil, porque, afinal de contas, o futebol do Marrocos, sabidamente, progrediu, evoluiu muito. E hoje o futebol realmente não tem bobo mais no futebol. Houve uma evolução. Até os países que não disputam futebol em alto nível, eles evoluíram, melhoraram. Os fundamentos são obedecidos até com muita competência. Houve um progresso, isso é realmente indiscutível. A Copa do Mundo tem mostrado isso. Bons jogos, surpreendendo até aquela nossa visão inicial de que se teria muitos jogos ruins dentro da competição. Pelo contrário, temos tido muitos jogos bons. Mas a seleção fez um primeiro tempo considerado desastroso. Desastroso, uma equipe desequilibrada, uma equipe que deixou um espaço enorme no meu campo, que levou um vareio de bola na primeira etapa de partida. Melhorou, equilibrou para o segundo tempo, mas também não deixou uma boa impressão, não deixou uma condição tranquilizadora. Há um pedido para que o treinador da equipe brasileira, o Ancelotti, mude pelo menos em 5 posições. Depois a gente vai chegar a detalhar um pouco mais esse aspecto da coisa. Mas o resultado pegou mal. Há uma certa descrença por parte do torcedor brasileiro, que com esse futebol é difícil ir longe dentro da competição. A se julgar, nós temos na Copa do Mundo seleções bem mais qualificadas do que o bom time do Marrocos. E aí, como é que vai se portar a seleção? Passa dessa fase, mas terá fôlego, terá futebol para aguentar o Rojão? Com o futebol que jogou, não. Inclusive, o Ancelotti ficou bastante aborrecido com a sua própria seleção. Não gostou nem um pouco. Estava mal-humoradíssimo depois do resultado do sábado passado. Mas bola para frente. Vamos imaginar aí que essas modificações solicitadas serão feitas e o futebol da seleção vai, na verdade, melhorar.
1: Wilton, tem pergunta para você sobre... O que você achou da escalação do Ancelotti em relação a esse jogo, né? Você concordou com aquela escalação? Se você fosse o técnico, com o know-how que tenha Ancelotti, você teria escalado essas pessoas?
2: Não. Não, eu até me surpreendi, porque depois de muita demora, de muita hesitação, de mexe e remexe na formação da seleção, ele apareceu com esse Banhas de ala pela direita, que foi um desastre total.

0: absoluto. Eu não vejo esse lateral Douglas também furos acima do Alexandre. Também não gostei, achei ele muito comportado pelos lados, a seleção foi mal. No setor de meio campo, eu não gostei nem um pouco do plano tático que ele teve, ficou em dúvida entre um 4-2-4, entre um 4-3-3, e a coisa com Rafinha voltando pelo meio ao invés de guardar o lado direito, também eu não gostei. Aliás, o Rafinha não jogou em canto nenhum, nem por dentro, nem pela direita, em canto nenhum, jogou coisa nenhuma. Esse centroavante de ofício, esse jogador Igor Thiago, jogador grosso, jogador de pouca habilidade, não devia jogar em seleção brasileira. Enfim, ele apareceu com uma escalação que, na verdade, traiu, digamos assim, as informações que foram dadas de que o time teria, pelo lado direito, o Danilo, teria pelo lado esquerdo o Alexandre, que não teria um centroavante de ofício. E aí a coisa não deu certo, realmente não funcionou. Ficou claro que ele, de certa forma, surpreendeu negativamente. Mas vamos ver. É preciso ter um pouco cuidado com o assodamento. Há um assodamento muito grande no julgamento das coisas. É preciso ter muita calma nessa hora, porque, afinal de contas, o mundo não se acabou, não. A competição está começando e ainda até para se fazer alguma coisa. Agora, vamos falar do Ceará?
1: Bora, porque o Ceará joga hoje contra o Criciúma, né?
0: Exatamente. Olha, o Ceará está numa posição em que ele não pode mais perder. O Ceará hoje é 14º colocado. Ele está a 4 pontos do time que lidera a zona de baixo. A zona que ninguém quer ouvir nem falar. O time fez uma partida razoável contra a equipe do Avaí. Venceu por 2-1. E há uma preocupação no ar. O Criciúma está lá em cima. O Criciúma parece que é o 7º colocado. Está brigando lá em cima. O jogo vai ser no Herbert Hills, no campo do adversário. E, sinceramente, eu prevejo dificuldades para o time do Ceará no compromisso de hoje. Não há novidades, não há reforço. Tem um menino aí conseguindo juntar o Palmeiras, mas é uma aposta do time do Ceará. A questão do treinador também não foi resolvida. E eu vejo, portanto, o Ceará debaixo de uma enorme sombra de preocupação para esse jogo de hoje. Ele não pode mais cavar no buraco em que ele ficou, viu, minha querida Daniela de la Rua?
1: Então agora...
0: E o Ceará e o Fortaleza vai jogar contra o Atlético. Que a gente comenta isso posteriormente. Deixa para amanhã, porque a gente junta o resultado de hoje com o jogo que vai ser amanhã, coloca tudo num bloco só e comenta, tá bom assim, Daniela?
1: Então pronto, Fortaleza com América Mineiro amanhã. Hoje o Ceará não pode perder, né?
0: Isso.
1: Tem que ganhar. Então amanhã a gente tem assunto para o jogo de hoje e para a expectativa aí do Fortaleza também. Wilton, um abraço, hein?
0: E tomara que boas notícias sobre a seleção, né?
1: Tomara, né? Tomara. A gente não pode mais nem dizer que o time tal é forte, é fraco, né, Wilton? Mas como é que está a tua expectativa para essa sexta-feira?
0: Pois é. É uma dúvida no ar, né? Há preocupações no ar. Não tem adversário bobo, não. Precisa ter muito cuidado na vida. Porque seria uma tragédia, uma má campanha do time do Brasil nessa primeira etapa da competição. Mas eu acho que passa, viu? Passar é obrigação.
1: Agora não pode
0: tá
1: aprender
0: bom, Daniela, empatar,
1: né, Wilton?
0: Mais
1: não pode
0: aprender
1: ou empatar, né?
0: Vai passar. Desta avenida, um samba popular. Você lembra da música?
1: Gostei, rapaz. Além de tudo, além de poeta, de cronista, de comentarista, ainda é cantor.
0: É.
1: Gostei.
0: É, cantorzinho, né?
1: Arrasou, YouTube.
0: Tu estão ouvindo da minha voz.
1: Tu arrasa.
0: Tu estão ouvindo da minha voz pra você.
1: Porra, obrigado.
0: Valeu, Daniela.
1: Um abraço. Até amanhã, tchau. Wilton.
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1: Vamos direto para o interior do Ceará conversar com ele, porque em Tauá, um ônibus com aproximadamente 40 passageiros capotou na madrugada.

0: de hoje na CE-187, no município de Tauá. Tadeu Gomes está chegando agora com mais detalhes desse caso e, além desse caso também, ele vai falar de um outro assunto, que foi uma passageira que foi presa depois de ser flagrada pela polícia transportando drogas, arma e munições. Ela estava em um ônibus de viagem para Juazeiro do Norte. Vamos começar, então, falando desse ônibus de Tauá, que tinham 40 passageiros. O Tadeu, bom dia para você.
1: Bom dia, Daniela, para você e para todos que nos acompanham. Uma verdadeira tragédia. Esse ônibus, ele voltava de Sobral, onde os estudantes tinham ido participar de um torneio. E aí, na localidade de Santa Teresa, entre Santa Teresa e Massapê, na CE-187, em Tauá, esse ônibus acabou tombando, né? E aí, a informação de que muitas vítimas nesse local, segundo informações do Serviço de Atendimento Móvel de Urgência, o SAMU, o acidente mobilizou equipes de Tauá e de municípios vizinhos devido à gravidade da ocorrência. No local, socorristas encontraram diversas vítimas espalhadas pela pista e confirmaram também 9 óbitos. Ao menos 34 pessoas feridas foram socorridas, sendo 24 encaminhadas ao Hospital Dr. Alberto Feitosa Lima e também a 10 à UPA 24 horas de Tauá. Os pacientes seguem a avaliação médica e alguns poderão ser transferidos para hospitais de referência, conforme a necessidade. As causas do acidente ainda estão sendo investigadas pelas autoridades competentes. Equipes da Polícia Militar, Corpo de Bombeiros, SAMU e populares participaram dessa operação. E aí, Daniela, esses estudantes, essas vítimas, são da Escola Polivalente, em Juazeiro do Norte. E aí a gente lamenta esse gravíssimo acidente com 9 pessoas mortas e várias feridas lá no município de Tauá. E claro, a gente vai continuar acompanhando o caso durante o dia. Certamente novas informações surgirão e a gente vai atualizando aqui. Agora, Daniela, outra informação é de que uma passageira foi presa após ser flagrada pela polícia transportando drogas e também arma e munições em um ônibus de viagem em Juazeiro do Norte, na manhã deste domingo. Segundo a Polícia Civil, os agentes da 2ª Seccional de Interior Sul estavam investigando sobre a distribuição de entorpecentes na região quando receberam a informação de que uma passageira estaria transportando drogas em um ônibus que saiu de Sobral com destino a Juazeiro do Norte. Os agentes fizeram buscas, conseguiram abordar o veículo e localizaram a suspeita. Durante a vistoria na bolsa de uma mulher, os policiais localizaram cerca de 3 quilos de cocaína e crack, além de um revólver com a numeração suprimida e munições. Carla Ingrid Pereira da Silva, de 21 anos, foi presa em flagrante pelos crimes de tráfico de drogas e também posse ilegal de arma de fogo. Durante a audiência de custódia, ela teve a prisão preventiva decretada pela Justiça. A defesa da suspeita não foi localizada. E a Polícia Civil disse que seguirá com as investigações para identificar e localizar outros envolvidos em atividade criminosa. Então tá aí, Dani, essas informações da prisão dessa mulher e também desse gravíssimo acidente que aconteceu no município de Tauá, deixando 9 pessoas mortas. Essas pessoas que estavam voltando de um torneio de basquetebol, de voleibol, melhor dizendo, lá do município de Sobral para Juazeiro do Norte.
0: Perfeito. Então a gente se encontra amanhã. Torcer que sejam boas notícias vindas aí do interior do estado. Obrigada, tá?
1: Por nada. Um abraço, bom dia, bom trabalho.
0: Bom trabalho para você também. São 8h18, tem informação de trânsito chegando aqui para você, hein? Então vou liberar aqui os nossos ouvintes que trazem informações. A Avenida Perimetral, no sentido José Walter, trânsito tranquilo. Flávio Ferreira, que traz essa informação para a gente. Obrigada, Flávio, pela informação. Tem também o nosso ouvinte, o Matheus, ele é motorista de aplicativo e diz que escuta a gente todo dia. Aí ele diz que caiu um poste na ponte da Sabiaguaba, no sentido Sabiaguaba, e que já está gerando congestionamento. A nossa produção já entrou em contato com os órgãos responsáveis sobre esse assunto, tá? Então, só para ficar o alerta para você que caiu esse poste na ponte da Sabiaguaba, no sentido de Sabiaguaba, e que o congestionamento já está acontecendo por lá. E tem mais uma informação de trânsito que o Manuel Lobão traz para a gente, então vou liberar o microfone, tá, Assunção, para ele? Tá.

0: Fala, Manuel.
1: Daniela Delabô. Manuel Lobão, voltando, Manuel do Mucuripe da Vila.
0: Diga lá, onde é, como é que tá os trânsitos por aí?
1: O nosso Mucuripe sempre maravilhoso, aquela chuvinha fina, mas já deu uma paradinha, o sol já esquentou seus raios, né? E tá tudo beleza, o trânsito fluindo muito bem, os semáforos funcionando normalmente, e na beira-mar a maré está para baixa-mar. Lá para as 11 horas a maré está baixa mar total, viu?
0: Ótimo.
1: Mais ou menos por aí assim. Tchau, tchau, viu? Estou
0: tchau.
1: Aqui no Mucuripe das Velas Brancas.
0: Um abraço para você, Lobão. Vamos para o intervalo agora, são 8h19, mas eu volto já já e você fica à vontade para falar de trânsito, se quiser compartilhar o seu trajeto, que a gente traz a sua informação e compartilha com mais gente para que as pessoas possam fugir dos congestionamentos. E assim a gente consegue fazer um trânsito melhor. 8h20, volto já.

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1: 8h22.
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1: Uma mulher de 30 anos foi encontrada morta em um quarto de hotel na cidade de Itapipoca. A suspeita é de que o crime se trate de um feminicídio. De acordo com a Secretaria de Segurança Pública e Defesa Social, o corpo da vítima estava com lesões cometidas por arma branca. Esse caso ele foi registrado na noite de sábado e até agora ninguém foi preso. A Delegacia de Polícia Civil de Itapipoca está a cargo aí dos trabalhos investigativos. E o vírus sincicial respiratório, que é conhecido como VSR, passou a ser o principal agente associado aos casos graves de doenças respiratórias aqui no Ceará. Embora o total de notificações da síndrome respiratória aguda grave tenha caído nas últimas semanas, o monitoramento da Secretaria de Saúde aponta um aumento na circulação especialmente se a gente falar de crianças pequenas. Então vamos saber mais detalhes agora desse assunto com o repórter Nicolas Paulino.
2: A circulação dos vírus respiratórios mudou de perfil no Ceará nas últimas semanas. Segundo informes da Secretaria da Saúde do Estado, o número total de casos de

0: Síndrome respiratória aguda grave apresentou redução entre o fim de abril e o fim de maio. Mesmo assim, o vírus sincicial respiratório, ou VSR, ganhou força e passou a liderar as detecções entre pacientes hospitalizados. No boletim mais recente, o vírus foi responsável por quase 41% dos casos graves identificados no estado. A positividade laboratorial do VSR também cresceu. O índice passou de 11,9% na semana 16 para 26% na semana 21, o maior patamar observado no período. As crianças pequenas continuam sendo o grupo mais afetado. No último informe, a faixa etária de 1 a 4 anos de idade representou 26,7% das notificações de síndrome no Ceará. Enquanto isso, a influenza A, que teve grande circulação no início do ano, apresentou queda. Já a influenza B segue em alta e praticamente dobrou a positividade nas últimas semanas. Em Fortaleza, a Secretaria Municipal da Saúde informou que o VSR também é o principal vírus associado aos casos graves. Desde janeiro, a capital registrou 945 casos graves e mais de 53 mil atendimentos por suspeitas gripais. Segundo a Secretaria Municipal, o cenário atual é de co-circulação de diferentes vírus respiratórios, como VSR, rinovírus, influenza B, Covid-19 e metapneumovírus. A recomendação das autoridades de saúde é manter a vacinação em dia, higienizar as mãos, garantir a ventilação dos ambientes e procurar atendimento médico diante de sintomas mais graves. Nicolas Paulino para Verdinha FM 92.5 e TV Diário.
1: São 8h26 agora e a gente vai seguindo falando com você agora sobre o dia de combate ao trabalho infantil que aconteceu agora nessa última sexta-feira. Aqui no Ceará, somente em 2026, 159 crianças e adolescentes já foram afastadas das piores formas de trabalho infantil. Dessas, 3 morreram vítimas de acidentes de trabalho, sendo um de 11, outro de 14 e um de 16 anos. Nos últimos 5 anos, as ações fiscais realizadas pelos auditores resultaram na identificação de 974 casos de trabalho infantil aqui no estado. Combater e prevenir são as principais frentes de atuação dos auditores fiscais do trabalho para erradicar o trabalho infantil aqui no Ceará. Sobre esse assunto, nós vamos conversar com o coordenador de combate ao trabalho infantil da Superintendência Regional do Trabalho do Ceará, que é o Daniel Areia. Correto. Bom dia, Daniel.
2: Bom dia a todos. É um prazer estar aqui para a gente poder debater sobre esse assunto que é bastante sensível e que atinge nossa sociedade há muito tempo.
1: 3 crianças, uma de 11, uma de 14 e uma de 16 anos. E nesse número aqui, só em 2026, 159 crianças e adolescentes afastados das piores formas de trabalho infantil. Se a gente for pensar nessas piores formas, Daniel, o que a gente poderia explicar para as pessoas?
2: Bem, tentar explicar primeiro o que é trabalho infantil, né? Uhum. Abaixo de 14 anos é proibido qualquer tipo de atividade, não importa qual seja. Entre 14 e 15 anos, somente na condição de jovem aprendiz, que é aquela questão de aprendizagem que capacita, dá uma qualificação e está dentro de um ambiente de trabalho seguro. E entre 16 e 17 anos, pode ser em qualquer modalidade contratual, e só que tem um detalhe para os de 14 a 17 anos. Não pode ser condição insalubre, perigosa, em horário noturno, que se caracteriza na zona urbana de 22 horas às 5 horas da manhã, e também nas piores formas de trabalho infantil, que vai desde venda de bebida alcoólica, trabalho com suinocultura, trabalho em estábulos, trabalho em lixão, trabalho em frigoríficos, abatedouros, trabalhos em logradouros públicos. Então, são os mais diversos. 93 atividades ao total, que também vai incluir aquelas que trabalham na escravidão, envolvendo crianças e adolescentes, exploração sexual e também crianças utilizando, sendo conflitos armados, como, por exemplo, narcotráfico, né? Esses 3 acidentes que resultaram na fatalidade de 3 adolescentes, um de 11, um de 14 e 16 anos, 2 deles estavam em atividades de delivery em motocicletas, ou seja, nem poderiam estar dirigindo um veículo, porque não podem nem ter habilitação.
1: Pois é.
2: E um deles foi num trabalho rural, numa roçadeira, na qual ele foi decapitado, o adolescente de 11 anos. E ainda teve um 4º acidente, que não foi uma morte, mas também é uma tragédia, causou uma invalidez permanente no adolescente de 15 anos. Ele estava como ajudante de caminhão, o caminhão

0: passou da curva e ele ficou com problema, uma deficiência permanente na perna direita, e também tem um laudo de um transtorno de estresse pós-traumático, que ele tem um tratamento psiquiátrico até hoje, tá? Faz um bom tempo já que ele já está acidentado, e aí ele tem dificuldade de reinserção na sociedade porque fica com esse estresse pós-traumático, bem como uma deficiência permanente na perna direita.
1: O problema, Daniel, é que quando a gente pensa nesses casos dessas crianças que estão nesses trabalhos, muitas vezes precisa também que a família tenha essa consciência, porque muitas vezes a família coloca para que essas crianças, na situação que eles vivem, trabalhe, faça alguma coisa, traga mais uma renda para casa. Como é que é essa realidade?
0: É por isso que o trabalho, não, a obrigação não é somente da família, a obrigação é do Estado como um todo. Estado, família, sociedade, escola, rede de proteção, assistência social. Para que a fiscalização, ela tem um papel de identificar. Ela não consegue ver muitas vezes a raiz do problema que está no seio da família, que às vezes é a falta de emprego e renda, para saber o que é que aquela família está fazendo com que aquela adolescente ou aquela criança esteja naquele local de trabalho, verificar se tem alguma questão de violência doméstica. Tem inúmeros cenários possíveis por detrás de uma criança ou adolescente que está numa situação de trabalho infantil. Pode ser desde o mais simples, ele já quer entrar no mercado de trabalho, ou hoje em dia, cada vez mais o jovem já quer entrar no mercado de trabalho, já quer conquistar sua independência financeira, mas existem meios para isso. Por isso que existe o programa Jovem Aprendiz, que a partir dos 14 anos, o adolescente já pode ingressar de forma legal, com todos os seus direitos garantidos, e num ambiente seguro, onde ele vai ter proteção e vai ter uma qualificação, um certificado. E a maioria dos adolescentes que entram como Jovem Aprendiz, eles permanecem na mesma empresa depois de terminar esse contrato, que pode ir até 2 anos de trabalho. Então, geralmente, ele continua após. Então, isso já mantém ele no mercado de trabalho formal e que vai ter os direitos trabalhistas e previdenciários garantidos. E a gente, o trabalho infantil, o combate ao trabalho infantil da Superintendência Regional do Trabalho é justamente combater as piores sombras, é justamente tirar do trabalho inseguro. Quando a gente tira do trabalho inseguro, quando o adolescente, por exemplo, tem 14 a 17 anos e a empresa não tem como regularizá-lo naquela situação, a gente encaminha para o setor de aprendizagem da fiscalização do trabalho para tentar inseri-los junto às empresas que têm a obrigação de contratar aprendizes, como o jovem aprendiz. Então, a fiscalização tem esse papel que é justamente identificar, encaminhá-lo para o setor de aprendizagem ou para programas sociais, no caso que eles não possam entrar no programa de jovem aprendiz, por exemplo, menor de 14 anos, para que possam atendê-los de alguma forma. Aí, quando não tem como verificar uma situação, o que é que tem por trás da fiscalização, aí é o encaminhamento que a fiscalização faz para os programas dos municípios e dos estados de assistência social, para verificar qual é o pano de fundo, qual o cenário daquela família para poder ajudá-la. Às vezes está fora da escola, às vezes tem problema de saúde na família, onde o adolescente mais velho tem que ajudar a família, que a família é grande. Às vezes tem problema de violência doméstica, o adolescente tem que chegar com dinheiro em casa, senão ele sofre alguma violência do pai ou da mãe. Então tem os mais cenários possíveis de situação. Teve até um caso também que a gente identificou esse ano, de exploração sexual, que justamente a mãe e o padrasto utilizavam de um adolescente como exploração sexual. Ou seja, os mais cenários possíveis podem existir numa exploração de trabalho infantil. Desde exploração pelos próprios pais, como também a maioria dos casos é por terceiros. E essa exploração dos pais, nesse caso, foi uma exploração sexual, que aí é uma coisa mais grave, né? É uma coisa que tem uma violência dos genitores junto àquele adolescente. Então a gente busca prevenir, penalizar os empregadores, os terceiros que exploram. Tem uma penalidade, tem um encaminhamento da criança para poder inserir nos programas sociais e no programa de aprendizagem. Quando há uma exploração só dos pais e não envolve uma violência, conhece como exploração sexual, a gente busca só uma notificação com orientação. Quando há uma situação de trabalho que não causa uma violência como essa exploração sexual. Como é, por exemplo, estar só acompanhando o pai numa venda de uma bala no sinal. A gente busca primeiro orientar. Mas quando é terceiros, aí tem a penalidade, independentemente da situação encontrada.
1: Essas crianças que são resgatadas, pelo menos nesse dado que a gente tem, 159 crianças e adolescentes resgatadas aqui no Ceará. Esse resgate, a família é penalizada? De que forma? Essas crianças, elas continuam com a família, mas tem uma vigilância de vocês por trás? Como é que isso é feito depois?
0: Não há uma penalização da família. Há um atendimento da família pelo secretário municipal de assistência social e do estado de assistência social. Quando há a família que leva o menor a trabalhar, que está acompanhando os pais, a gente faz a notificação apenas para orientação. Só aquela situação que não pode. Quando é terceiros, automaticamente vai ter uma penalidade por exploração de trabalho infantil. Uhum. Porque ele está colocando em risco aquela vida daquela criança e a segurança

0: também. Como, por exemplo, a gente mostrou 4 casos de exploração infantil que causam acidentes ou fatais ou graves. Um caso de exploração sexual. Tem casos também graves que não aconteceram o acidente. Aí que a aplicação chegou e conseguiu regularizar a situação, seja mudando de função, quando há possibilidade dentro da lei de mudar de função e permanecer na empresa, ou seja, fazendo afastamento. Ah, quando é o afastamento, o que é que acontece com o adolescente? Primeira coisa, ele não vai perder os direitos dele. Ele vai receber o dinheiro com qualquer outro trabalhador e, além disso, vai ter que reconhecer o vínculo de emprego. Então, ele vai receber o pagamento das verbas rescisórias e vai ter o vínculo de emprego justamente para a questão de FGTS e de contagem por tempo de aposentadoria também. E tem um encaminhamento para a aprendizagem ou para os programas sociais do município ou do estado.
1: Se por acaso alguém souber de uma criança que está fazendo, uma criança, um adolescente que está num trabalho como esse, como é que as pessoas fazem? Como é que funcionam as denúncias?
0: Bem, importante isso aí. Antigamente era mais o atendimento da inteligência, da fiscalização, trabalho de campo. Hoje a sociedade está ajudando mais. Então a gente verifica que a sociedade está fazendo parte dessa rede de proteção. Então, a maioria dos casos, mais de 90%, a gente, quando recebe denúncias, realmente é o que está acontecendo lá na ponta, lá na situação de proteção do trabalho infantil. Nós temos trabalho de campo, que é a expertise da fiscalização, bem como também temos demandas da sociedade e demandas de outros órgãos da rede de proteção da criança e do adolescente. E se precisarem denunciar, tem o site do Ministério do Trabalho, você verifica lá, específico denúncia de trabalho infantil, e também tem o Disque 100, que é o Disque Direitos Humanos.
1: É como você disse, né, Daniel? Nesses casos aí, quando a denúncia vem, a gente, como diz aquele ditado, onde tem fumaça, onde há fumaça, há fogo, né? Então, assim, onde as pessoas estão denunciando, onde a gente está ouvindo, onde vocês estão ouvindo falar, vocês vão lá, chegam e aí acabam confirmando essa denúncia, né?
0: Sim, e ainda tem a necessidade, a importância da presença do Estado, para as pessoas se sentirem seguras. A região metropolitana de Fortaleza, Sobral e Juazeiro tem mais demandas para fiscalização do trabalho. Por quê? Porque o Estado está mais presente nessas regiões. Quando a gente, por exemplo, teve um acidente que dá invalidez permanente, do adolescente ficou com deficiência na perna. Depois que a gente chegou lá, apareceram outras demandas de lá. Por quê? Porque a fiscalização se fez presente naquele município, que não é na região metropolitana, nenhuma dessas 3 cidades. E aí você verifica, quando o Estado está presente, mais a sociedade se sente mais segura e protegida, e assim se sente à vontade para denunciar. E é importante, tá, gente? A denúncia pode ser anônima no nosso sistema da fiscalização do trabalho, justamente para resguardar o sigilo. Se quiser dar as informações de contato, às vezes para trocar a fiscalização, poder tirar alguma dúvida, isso muitas vezes também ajuda. Já teve fiscalizações que a denúncia não foi muito bem feita e eu entrei em contato com a pessoa que denunciou e, opa, é tal horário, é tal dia que aquele adolescente, aquela criança está fazendo aquele trabalho, e eu consegui justamente voltar outro dia ou então melhorar a minha visita para poder resgatar aquela criança ou adolescente na situação de exploração do trabalho infantil.
1: Eu vou colocar aqui um áudio, Daniel, que a gente recebeu do ouvinte, justamente perguntando sobre esse assunto. Então, só para você, se você ligou seu rádio, sua televisão agora, a gente está conversando com o coordenador de combate ao trabalho infantil da Superintendência Regional do Trabalho no Ceará, que é o Daniel Areia. A gente vai escutar agora uma pergunta que chegou para você através de áudio. Deixa eu colocar aqui.
2: Oi, Dani, bom dia. Bom dia. Me chamo Júnior. Dani, eu queria ver com o doutor especialista a respeito dessas crianças que ficam no semáforo. Todo dia eu passo ali na Rogação do Leite, ali perto da Câmara dos Vereadores. Umas crianças vendendo bombom junto com os pais, adolescentes. Na Guanabi também, um menino de palhaço, no meio do sol quente. Eu queria ver se eles não veem essas crianças nesse semáforo também. Bom dia.
1: Bom dia. Na Guanabi tem bastante, né?
0: Já tem vários casos desses, né? Teve um caso mais emblemático que a gente já entendeu, que eu não sei se vocês vão lembrar, de crianças nos sinais vestidas com kimonos de karatê pedindo dinheiro para participar de campeonatos.
1: Eu vi.
0: Quando, na verdade, quando a gente foi investigar, não tinha justamente esse destino, né? Era só uma história.
1: Ah, era?
0: Justamente para poder comover as pessoas e também pedir esse dinheiro. Então, muitas vezes são histórias montadas.
1: Nesse caso aí, elas estavam ali porque a família...
0: Elas realmente treinavam karatê, tá? Tinha um terceiro explorador, não era família. Ele colocava com a intenção de também competir em campeonato, mas também era para ele se manter, né? Então, voltava também para ele. Então, acaba que tem a situação de exploração do trabalho infantil. E realmente tem muitos casos desses de, na mendicância, pedindo, vendendo bala no sinal, vestido de palhaço, fazendo malabares. Essa é uma situação também de trabalho infantil que é

0: proibido, seja a mendicância, seja a venda ou fazendo malabares. E realmente tem uma dificuldade grande, porque muitas vezes não tem um terceiro explorador, às vezes até a criança está sozinha. Quando tem o pai ou a mãe, a gente faz a notificação de orientação. E ainda tem uma situação de que eles são muito itinerantes, né? Eles não sempre ficam no local fixo. Então, esse é um trabalho que a gente chama de núcleo duro, porque muitas vezes não tem um terceiro explorador. Quando tem um explorador, é mais fácil que a gente penalize, notifique, encaminhe para o Ministério Público. Então, se ele reincidir na infração, ele vai ter a penalidade vai ser dobrada. Então, quando tem um terceiro, é mais fácil a fiscalização conseguir coibir e prevenir para futuramente. Quando tem esse núcleo duro, que a gente chama, porque tem uma dificuldade de identificar um terceiro explorador, ou então ele está com a família ali, a gente tem que trabalhar em rede, que é os órgãos de assistência social, os órgãos de geração de emprego e renda, para poder coibir que aquela criança ela se esteja naquela situação. Porque você verifica, a criança está trabalhando no sinal, pedindo esmola, ou vendendo, fazendo malabares, ela vai estar trabalhando debaixo do sol quente, risco de atropelamento, vai se cansar e vai estudar que horas, vai se divertir que horas. Então ela prejudica o seu desenvolvimento físico, mental, psicológico e até os estudos dela mesmo. Ah, ela consegue... Aí geralmente algumas crianças dessas, como é que elas começam a fazer? Começam a estudar de noite. O certo é a criança estudar de manhã ou de tarde. O de noite é aquele caso excepcional, porque por algum motivo ele teve um problema de não poder estudar. Não para deixar de estudar, para trabalhar, para estudar à noite. Porque justamente o desenvolvimento da criança ao estudar à noite é muito menor. Ela vai ter uma dificuldade de cognição maior. Então o desenvolvimento dela vai ficar prejudicado.
1: É preciso a consciência de todo mundo, né?
0: É preciso o trabalho da sociedade como um todo. A fiscalização sozinha ela não vai conseguir coibir tudo. A sociedade é muito importante. A educação foi uma coisa muito importante também. O próprio que foi um dos pioneiros aqui no Ceará, as escolas de ensino profissionalizante, ou seja, além do programa de jovem aprendiz, tem as escolas de ensino profissionalizante que já vão preparando aqueles adolescentes, qualificando para que eles entrem no mercado de trabalho seguro e não aceitem qualquer trabalho precário.
1: Sim.
0: E assim vai acabando com aquele ciclo de pobreza, onde o pai promove... A história do pai se repete com a história do filho, que se repete a história do neto.
1: Repetindo o modelo.
0: As gerações vão se repetindo. E essas quebras é importante. E a aprendizagem e essa escola profissionalizante estão ajudando muito essa situação.
1: Queria agradecer você. Ele é o coordenador de combate ao trabalho infantil da Superintendência Regional do Trabalho aqui no Ceará, que é o Daniel Área. Muito obrigado, Daniel.
0: Eu que agradeço, Daniela. É um prazer estar aqui de novo com todos.
1: Prazer nosso. São 8 horas e 41 minutos. Nós temos mais um intervalo, mas é rapidinho. Vamos para o último bloco do Bom Dia Nordeste. Eu volto já.

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0: para as cidades. O Inácio Aguiar está ao vivo no centro de eventos, acompanhando tudo de perto, traz as informações para a gente, né, Inácio? Bom dia para você.
1: Inácio Aguiar.
2: Oi, Daniela, bom dia para você, minha amiga. Bom dia para todo mundo que está com a gente. Hoje nós estamos aqui no centro de eventos, como você falou, para a 14ª edição do Seminário de Gestores Públicos Prefeitos 2026. É um evento promovido pelo Jornal Diário do Nordeste, portanto, um dos membros do Sistema Verdes Mares. Porque aqui, Dani, é importante a gente explicar isso. É uma reunião de gestores públicos para a gente discutir boas práticas de gestão e também inovação. Por quê? Veja bem, desde o lixo da sua casa, que precisa ser recolhido, até os hospitais de alta complexidade, que a prefeitura, por exemplo, precisa manter médicos lá dentro, tudo isso trata-se de gestão municipal. Não tem jeito, não tem como fugir. Então, a gente tem que procurar as boas práticas aqui no Ceará e no restante do Brasil para poder fazer com que os prefeitos, os gestores de câmaras municipais possam entregar para as pessoas um melhor serviço. Esse, Dani, é o objetivo central do evento. Aqui no centro de eventos, vou pedir o nosso cinegrafista aqui mostrar, Dani, a gente vai ter daqui a pouco, nesse palco, uma reunião dos principais gestores do estado do Ceará. A gente tem inscrição de todos os municípios do estado, 184 municípios do estado com inscrições aqui. Ao todo, Dani, para você saber, são mais de 4.500 inscrições do público em geral. Inclusive você que está nos acompanhando, que gosta de gestão pública, que trabalha com isso, pode vir aqui para o centro de eventos e fazer sua inscrição na hora. Ou então, pela internet, no nosso site do seminário, que é gestorespublicos.com.br. Lá você pode fazer a inscrição. Além disso, a gente tem também, aqui desse outro lado do centro de eventos, uma feira que traz também inovação do setor público, do setor privado, para que os gestores públicos possam conhecer essas tecnologias, aprender um pouco mais sobre elas e ver o que é que ela pode agregar no seu município. Então, a ideia geral, Dani, não sei se eu me fiz entender bem, é fazer com que os prefeitos, secretários, vereadores, vice-prefeitos, presidentes de câmara possam compreender a necessidade cada vez maior de a gente ter uma gestão pública qualificada, buscar inovação com esses parceiros que a gente traz aqui de todo o Brasil e levar para as cidades como forma de melhorar a vida das pessoas. Então, o evento começa hoje, daqui a pouco tem a palestra magna de abertura que vai ser dada pelo governador do Ceará, o Mano de Freitas. Ele vai falar sobre a relação do governo do estado com as prefeituras, como isso faz a diferença na vida das pessoas e o que é que essa interação entre os entes federados pode fazer com que a gente tenha avanços na gestão pública. A gente tem diversos especialistas aqui falando também. Vai ter palestras sobre educação, sobre saúde, sobre finanças públicas. A gente vai ter um box específico sobre inovação na gestão pública. Então, tem tudo relacionado às prefeituras e às câmaras municipais para todo mundo acompanhar. Então, eu faço esse convite, Dani, para que todo mundo possa vir ao centro de eventos. E aqui nós vamos estar discutindo os maiores temas para a gestão das prefeituras no Ceará, minha amiga.
0: Combinado, Inácio. Bom trabalho para você por aí.
2: Grande abraço para vocês. Até amanhã.
0: Até amanhã. Vamos seguindo aqui no nosso estúdio, dessa vez conversando com a Paloma Vargas. Para quem estava comigo bem cedinho, lá por volta de 5 e pouquinho da manhã, vocês ouviram quando a gente falou sobre o mercado de brinquedos no Brasil, que deixou de ser exclusividade das crianças para se tornar um porto seguro emocional para os adultos. Em 2025, todo o setor movimentou mais de 10 bilhões de reais. Nesse cenário nacional de brinquedos, o Ceará, ele é o 14º no ranking, com uma participação aí de 1,53% nas vendas totais, se a gente falar de 2025. Isso representa uma queda, comparado aí nos 2,13% registrados em 2024. Então, a repórter Paloma Vargas está aqui nos nossos estúdios para explicar um pouquinho para a gente esses detalhes desse universo que eu estava lendo a matéria mais cedo, Paloma. E eu fiquei encantada, porque eu,

0: Eu amo essas coisas nostálgicas em referente a muita coisa. E quando fala de brinquedo, a gente foi falando de brinquedos muito dos anos 80, né? Dos anos 90. Tinha a Moranguinho, a Fofolete, o He-Man, o Castelo de Grayskull, né? E eu me lembrei da amiguinha. Aquela boneca que era do tamanho de uma criança, que eu ganhei aquela amiguinha e eu tenho até hoje. E ela anda, né? Quando você
1: Dava a
0: bota
1: mão,
0: assim,
1: ela andava, né?
0: você bota a mãozinha. E ela era do tamanho da criança. Então eu ganhei quando eu tinha 5 anos e essa boneca está até hoje comigo. Ela existe. E eu fico imaginando os valores que chegam aqui na tua matéria de brinquedos até 7 mil reais. Os perfis também dos colecionadores. E aí eu faço essa pergunta para você para a gente começar essa conversa. Você tem brinquedo?
1: Bom dia,
0: Bom
2: Paloma
0: dia.
2: Vargas.
1: Bom dia, ouvintes. Então, eu tenho brinquedos. Eu tenho brinquedos da minha infância que eu guardei. Eu não sou exatamente o público que eu conversei, porque são pessoas que compram brinquedos daquela época para se lembrar, né? Eu ainda tenho os meus brinquedos
0: Que foram
1: guardados.
0: da sua infância.
1: Exatamente. Então, acho que o mais emblemático é um ursinho carinhoso desses pequenininhos que agora a Estrela já relançou, mas o meu era o marrom, que não foi refeito. Foram algumas cores que
0: Então,
1: a Estrela
0: o teu
1: relançou.
0: já é uma raridade, né?
1: É, e ele tá lá junto com outras coisas que eu coleciono. Eu coleciono diversos, vamos dizer assim, cacarecos
0: Afetivos.
1: afetivos, tipo de viagem. Então ele tá lá, eu acho que ele é um dos brinquedos mais antigos que eu tenho. Mas a gente foi numa loja que esse brinquedo de 7 mil reais era um recruta zero da década de
0: Eu
1: 60, ainda
0: vi.
1: fechado, né?
0: Eu vi e eu fiquei pensando, sabe o quê? A pessoa que ganhou esse brinquedo nem tirou da caixa, ele nunca foi brincado.
1: Exatamente. E isso tem um valor enorme para quem coleciona, porque as pessoas que buscam esses produtos, elas querem ter a mesma sensação de quando elas receberam naquela época, né, quando eram crianças, ou ainda de ter a sensação de ganhar aquele brinquedo que ela não pôde ter quando ela era criança.
0: Eu fico pensando, Paloma, partindo já para um viés mais psicológico. Uma criança que ganhou um recruta zero na década de quanto?
1: 60.
0: De 60. Nunca brincou e guardou na caixa. Aí hoje ele vale 7 mil reais, porque justamente porque nunca foi usado, tá lá na embalagem original. A pessoa deixou de curtir o brinquedo, deixou de curtir o presente, guardou durante tantos anos, desde os anos 60 para
1: Era tão
0: 2026.
1: importante que ela deixou
0: Deixou
1: guardado, né?
0: guardado, intocável, né?
1: A gente conversou, essa matéria, surgiram várias conversas na redação, e aí a gente comentou também que antes os brinquedos eles eram muito caros, né, Dani? Então, às vezes as famílias não deixavam a criança brincar para não estragar.
0: Para não estragar, é verdade.
1: E aí, eu vi um relato de tipo, quando a criança foi brincar, depois de muitos anos, aquela boneca guardada, ela se quebrou. Porque ela, né, o plástico ressecou,
0: É
1: enfim.
0: igual a tênis que a gente não usa, sapato, bolsa,
1: Exatamente.
0: né?
1: Então tinha isso, mas era um mercado muito caro. Eu lembro
0: Ainda
1: que
0: é, né,
1: para eu
0: Paloma?
1: ganhar, com certeza, para eu ganhar a boneca que eu queria, eu tinha que passar de ano, né? Existiam combinações. Eram em datas muito especiais, Natal, aniversário, né? Não era uma coisa. Claro que brinquedos menores, eu tô falando tipo de brinquedos que realmente eram caros e esses brinquedos que duram até hoje. Então, existia todo um cuidado porque realmente a família precisava se empenhar, né? Para que a criança tivesse aquilo. Mas aí muitas vezes ficava guardado.
0: A Fofolete foi um desses brinquedos que ficou foi relançado agora, mas foi relançado com outra carinha, com um diferencialzinho. Mas as pessoas que tinham aquela Fofolete no passado, tem muita gente que tem até hoje, né?
1: Sim.
0: Eram coisas que realmente duravam a vida inteira.
1: Exatamente. E aqui em Fortaleza, eu só pincelei isso na matéria, porque a matéria, para quem quiser olhar no Diário do Nordeste, ela é enorme, né? A gente ouviu vários especialistas, mas também tem o Hospital do Brinquedo aqui, que faz uma recuperação ótima, que poderia ser outro viés, né? De poder restaurar mesmo aquilo que ficou perdido. E esse mercado, ele é tão grande, Dani, que no Brasil ele movimentou 15% do total de vendas. O mercado da nostalgia, ou os produtos kidults, que a gente chama, que são os brinquedos que são feitos para adultos, brinquedos colecionáveis, eles chegaram a movimentar 15% desse mercado de brinquedos brasileiro. E a

0: fabricante Estrela, que antes ela tinha hegemonia na nossa época, de quando a gente era criança. Ela era a maior fabricante do Brasil. Ela, recentemente, ela disse que está em recuperação judicial, né? Anunciou uma recuperação judicial, a terceira da sua história. A Estrela vai fazer 90 anos o ano que vem. E ela tem feito, então, relançamentos de brinquedos das décadas de 70, 80 e 90 para fidelizar esse público que hoje tem 50, 40 anos para voltar a ter rendimento. Então, esses que nem tu falou, ah, a Fofolete foi relançada. Muitos brinquedos foram relançados pela Estrela justamente para tentar, de novo, reequilibrar as suas finanças através do apego emocional dessa geração. E outros brinquedos que a Estrela nunca deixou de fazer, como o banco imobiliário, jogos de tabuleiro, que hoje em dia são muito fortes, as famílias têm, de novo, voltado a comprar para poder tirar um pouco as crianças da tela, voltar para o real. Eles continuaram sendo fabricados sempre, eles nunca foram descontinuados. Então, a gente tem também essa linha. Os blocos montáveis, né? Também são brinquedos que nunca foram deixados de ser fabricados. E aí também tem outro lado, né? A gente estava falando do psicológico. Eu conversei com psicólogos para essa matéria, e aí a gente também tem uma outra pegada de adultos que compram para os filhos aquilo que eles não puderam ter, e eles querem que a criança tenha a mesma sensação, mas a criança é outra pessoa. E eu achei linda uma frase que um dos psicólogos disse, que o sentimento, ele não é hereditário.
1: Olha que legal isso.
0: Então, às vezes o adulto se frustra. Ah, mas meu filho não deu tanta bola para aquele ferrorama que eu quis tanto ter e não tive. Sim, porque hoje em dia ele tem outras afinidades,
1: tempo, né?
0: Ele tem outras perspectivas. Então, a gente também tem muito isso, assim, que os adultos, eles não tentem repassar para a criança e não fiquem com a expectativa de que ela tenha aquela emoção. Claro que pode comprar, brincar com o filho, mas não projetar tudo aquilo, né? Aquela frustração que ele teve no filho. E eu achei isso muito interessante também. Porque às vezes a gente usa como desculpa, né? Ah, vou comprar pro filho. Mas na verdade tá comprando
1: pra
0: si,
1: gente,
0: né?
1: É pra gente, né? Eu tava até conversando no estúdio, quando eu li tua matéria mais cedo, lá na madrugada, assim, um pouquinho, surgiu o assunto, porque me lembrou automaticamente de uma outra situação, que não é um brinquedo, mas era uma lata de leite em pó. E aí uma pessoa tava gravando um vídeo falando que se emocionou quando viu uma lata de leite em pó na cozinha dela, porque era o sonho dela na infância comer leite em pó e não podia, era uma coisa muito regrada, tinha que durar muito tempo, era muita gente na família, e hoje, adulta, ela pode comprar uma lata de leite em pó, e ela disse, se eu quiser comer todinha agora, eu posso comer, e quando acabar, eu vou ali e compro outra. Mas hoje eu posso ter a minha lata de leite em pó. E eu levei isso pra tua matéria.
0: Uhum.
1: Pra esse apego e esse significado de um brinquedo. Porque eu tava vendo aqui o que move esse perfil adulto, né? Dessas pessoas. Tem a nostalgia, que é,
0: sim,
1: a gente voltar pra essa época dos produtos da nossa infância. Tem a questão dos streams, né? Das franquias que acabam impulsionando as vendas.
0: Gente...
1: Mas também tem a rede social, né, Paloma?
0: Sim. E aí a gente tem essa vontade de voltar para aquele tempo. E às vezes um dos psicólogos diz que o adulto, ele fantasia aquele tempo de infância também, né? A gente estava brincando, tinha um dos ursos que eu vi na loja que eu fui visitar, que é uma loja especializada aqui em Fortaleza em vender esses produtos. Ele, aquele urso que estava ali era o maior da época, mas quando eu era criança ele era muito grande. E agora ele só tem 40 centímetros, sabe?
1: Aí você vê a diferença, até
0: exatamente
1: o tamanho que você enxerga, né?
0: Como que a criança vê as coisas? Então, às vezes, o adulto, ele compra aquilo pra tentar remontar aquele passado que ele criou na cabeça dele.
1: Me lembrou aquele programa que tinha na TV Cultura, agora eu não vou me lembrar como é que era, mas é aquele que tinha uma menininha, que era uma adulta, que fazia...
0: Ela contava a história numa cama imensa.
1: Era, numa cama grande, numa cadeira gigante. Aí ela sentava naquela cadeira e ela contava, ela como adulta, vestida de menininha, contando as histórias, porque ela se via naquele tamanho, naquela cadeira gigante, né? É a forma como as pessoas... É, a tua forma de enxergar aquele brinquedo e como tu vê hoje, é legal isso
0: aí.
1: Com
0: certeza. E isso vem também nas redes sociais, isso movimenta, tipo, grupos, né? As pessoas têm se unido para, inclusive, trocar informações e brinquedos,
1: sim,
0: da época.
1: Falar em brinquedos da época, eu vou me despedindo com a imagem aqui do Clínio Porto, lá do Benfica, que mandou aqui pra gente o quarto dele, cheio de ursinho, cheio de brinquedos, né? Muito da infância, com certeza. Clínio, obrigada, viu?

0: por compartilhar com a gente teu quarto cheio de ursinho. Paloma Vargas, muito obrigada. Essa matéria tá no Diário do Nordeste, se você quiser compartilhar, ler. A matéria vale a pena, tá linda demais, tá? De um cuidado absurdo, cheio de detalhes e toda interativa. Então vale muito a pena você parar para olhar essa matéria no Diário do Nordeste. Paloma Vargas, muito obrigada, hein?
1: Eu que agradeço. Os 40 a mais vão se identificar, eu acredito.
0: Vão, com certeza vão. Pelas imagens, principalmente. Obrigada à nossa equipe. Obrigada a você, principalmente, que ficou comigo até agora. Eu volto amanhã, terça-feira, para dar o meu primeiro bom dia, que é seu. São 9 horas em ponto. Um beijo e até amanhã. Tchau.
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7: São 9 horas e 3 minutos. Hoje, segunda-feira, começando a semana, com duas notícias impactantes, né? O acidente daquela jovem lá em Limeira e o acidente também dos helicópteros lá no Rio de Janeiro. São duas tragédias que eu não sei exatamente se posso chamar a primeira lá de Limeira de acidente, porque houve uma série de erros ali e o primeiro deles é como é que você consegue gravar, filmar e não prestar atenção que a pessoa está sem a corda que vai ser a peça que vai segurar. E o mais delicado de tudo é que as pessoas que fizeram o arremesso da jovem são pessoas experientes, que estavam acostumadas a isso. Outro detalhe, cada valor pago pelos turistas, R$180. A empresa não tinha autorização para administrar aquele tipo de brincadeira. E aí a gente começa a perpassar por uma série de questões. No outro caso, no Rio de Janeiro, pilotos experientes, empresas com documentação corretas, ajustadas, mas há uma suspeita de que uma delas estava fazendo transporte clandestino. Então são assuntos e versões que a gente vai aprofundar ao longo do nosso jornal de hoje, mas eu quero falar de um outro assunto que também tem me chamado a atenção. Outro dia eu

0: Ouvi uma história, e essa história simples eu quero compartilhar com vocês. Dois comerciantes dividiam a mesma rua, um tinha a loja maior, mais antiga e conhecida, o outro era pequeno, discreto e quase invisível. Até que um dia, o menor começou a receber fila na porta. Vai vendo. Intrigado, o vizinho atravessou a rua para entender o segredo, não encontrou o produto revolucionário nem a propaganda milagrosa, encontrou algo menos vistoso. Luz mais barata, menos papel para assinar e mercadoria chegando no prazo. Voltou para a loja e percebeu uma coisa desconfortável. Talvez o cliente não tivesse mudado. Talvez o mundo tivesse mudado. Ou seja, nós estamos em plena Copa do Mundo, levando sustos de seleções que antes entravam em campo para participar e agora entram para competir. Ex-jogadores dizendo que talvez a gente tenha superestimado o quanto entendia de jogo, mas o fato é que existe uma outra competição acontecendo paralelo a tudo isso, acontecendo longe dos estádios, e ela mexe com emprego, renda, investimento e futuro. Grandes indústrias estão mudando parte das suas operações, não cruzando oceanos, nem trocando continentes, em muitos casos apenas atravessando a fronteira, atravessando o destino. E o destino? Paraguai. Paraguai, que por muito tempo o país ocupou um papel periférico na economia sul-americana, mercado pequeno, presença industrial limitada e pouca influência no desenho produtivo regional. Só que alguma coisa começou a mudar e é aí onde eu entro para pensar e compartilhar com você. O que é que está mudando? Essa observação merece menos emoção e mais observação de fato e no limite. Não existe uma fuga em massa da indústria mundial. Também não existe milagre econômico. O que existe de fato é uma reorganização silenciosa do que chamamos de produção. Empresas produzem onde conseguem combinar custo, previsibilidade, velocidade e ambiente jurídico seguro. O Paraguai percebeu isso antes de muitos, construiu uma vantagem energética relevante em uma era em que a energia deixou de ser apenas despesa operacional e passou a ser variável estratégica de competitividade. Somos e atentos a isso, e a tudo isso se somou incentivos industriais, ambiente tributário mais enxuto para exportação e um modelo que reduz etapas para quem quer produzir e vender para fora. O regime de máquina talvez seja o símbolo mais visível desse movimento. Importar insumos, agregar valor localmente e exportar com a menor carga sobre a produção. E isso ajudou a atrair operações em setores como confecção, autopeças, alimentos industrializados e montagem. Mas existe também um fator que parece pouco nos discursos e muito mais nas planilhas. Atrito, empresa não escolhe apenas onde ganham mais, escolhem onde perdem menos tempo. Tempo para abrir, tempo para contratar, tempo para licenciar, tempo para expandir. Em parte, o setor produtivo regional, o Paraguai, passou a ser percebido como um ambiente de menor fricção operacional. Claro que isso não elimina limites importantes. O país ainda tem mercado consumidor reduzido, logística mais dependente do transporte terrestre e fluvial. Mas também, gente, depende de um ponto de vista de menor disponibilidade de mão de obra altamente especializada e capacidade tecnológica distante dos grandes polos industriais. Mas talvez esse nem seja o ponto principal, porque o avanço do Paraguai não deveria ser lido como derrota dos vizinhos, deveria ser lido como alerta. O Brasil continua tendo escala, mercado industrial, diversidade econômica, base industrial e capacidade de consumo que poucos países conseguem produzir. A pergunta não é por que alguém decidiu produzir no Paraguai. A pergunta mais difícil é outra: quais obstáculos estamos impondo para quem decidiu continuar produzindo aqui? No fim, economias funcionam como campeonatos longos. Nem sempre vence quem tem mais torcida. Frequentemente avança quem perde menos energia entre um jogo e outro. Pelo menos é assim que eu penso.
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0: Muito bem, bom dia. Estamos juntos nesta segunda-feira, dia 15, meio do mês de junho. Já praticamente no meio do ano. O ano que está voando, passando muito rápido. E graças a Deus estamos juntos mais uma vez, recebendo esse presente que é o dom da vida. E pela graça de Deus estamos juntos mais uma vez. Nosso time está pronto, preparado. Augusto Assunção na técnica da Verdinha. Hoje, a Alexandra Mota conosco aqui recebendo as mensagens.

0: Mensagens do nosso 988-87-1306. Mais uma vez, seja muito bem-vinda, Alê. E de volta, depois de viagens aí extenuantes, gastou muito dinheiro, gastou muita energia, gastou muito da sua beleza, mas está de volta a batalha diária, tá aí a Sarinha, Sara de Queiroz de volta conosco. Seja muito bem-vinda de volta, Sara. A coordenação de jornalismo, supervisão de jornalismo com a Mayara Mourão, supervisão de programação do Kleber Dias e, claro, que lá em cima, na TV, nós chamamos lá em cima porque a gente fica no outro aqui no estúdio, e no outro setor, né, fica o nosso time Jonathan Ferreira, Diego Castro e a Carlinha Rodrigues, nosso time pronto e preparado para enfrentarmos aqui juntos esse novo dia com todas as informações. Gente, tem um anúncio de que a guerra envolvendo Estados Unidos, Israel e Irã, essa guerra tem data para terminar. Essa guerra já tem aí, inclusive, uma oportunidade de uma negociação mais profunda. Você, com tudo isso que está vendo, com tudo isso que está acontecendo, acredita que a fadiga do custo da guerra e as eleições de meio termo nos Estados Unidos podem proporcionar de fato o fim dessa guerra no Irã? O conflito, iniciado em 28 de fevereiro de 2026, com a dramática operação conjunta dos Estados Unidos e Israel, que resultou na eliminação do líder supremo Ali Khamenei, escalou rapidamente para uma guerra assimétrica regional. Estamos aí de fato para encerrar essa guerra agora com esse anúncio nessa madrugada e possibilidade de um anúncio de paz para sexta-feira, dia 19. Você acredita que essa guerra chegou ao fim? Porque muita gente fica dizendo, enquanto isso, Ucrânia e Rússia estão aí, né, com ataques mais intensos ainda. 600 ataques aconteceram aí, 600 drones aconteceram nessa madrugada, proporcionando mais mortes envolvendo Rússia e Ucrânia. Enquanto uma não encerra, a outra está para encerrar, dá para acreditar, é jogo de cena, o que é que está aí acontecendo? Então participe conosco, traga a sua participação, 988-87-1306 e também o arroba Gleudson Rosa aqui, para você nos seguir no Instagram e participar também conosco. Eu tenho o privilégio de ter a sua audiência e a sua amizade e eu quero demais saber a sua opinião. A guerra de fato está para acabar, essa lá no Oriente Médio, está para acabar envolvendo Estados Unidos, Irã e Israel. E isso, nós podemos confiar nesse anúncio dito aí pelo Donald Trump, apesar da superioridade tecnológica ocidental, a tática iraniana de miragem marítima tem dado certo e por isso tem retroagido os ataques. Daqui para frente, o Irã aceitou o cessar-fogo por estrangulamento? O que está acontecendo? A gente quer a sua opinião. 988-87-1306, 988-87-1306 e o arroba Gleudson Rosa. São 9 horas, 12 minutos agora.
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0: Muito bem, segunda-feira, 15 de junho, os detalhes da bolsa, do mercado, do dólar, é momento, não é? A tendência no mercado começou olhando para o cenário externo, especialmente tensões geopolíticas e expectativas sobre juros internacionais. O dólar comercial está a R$5,06, pressiona produtos importados, entre eles eletrônicos, medicamentos, peças e alguns alimentos, pode encarecer viagens internacionais e compras em sites de fora. Para o agroexportador e empresas que vendem em dólar, costuma ser um alívio de receita, mas para quem investe, dólar mais alto normalmente traz cautela para a bolsa. O euro comercial está a 5,86. O que é que isso altera? Altera no intercâmbio, no turismo e nas compras ligadas à Europa, que ficam mais caros. Empresas que importam máquinas e equipamentos europeus sentem impacto direto em custo. E é claro que a bolsa também está atenta a tudo isso e na sexta-feira fechou, negociando a 171.132 pontos. O mercado continua sensível a três motores: juros no Brasil com a Selic elevada, cenário internacional e Oriente Médio sempre aí em tensão, preço de commodities, o petróleo e também minério. E você deve estar perguntando, o que é que isso importa na minha vida? Eu não compro ação, não mexo com bolsa, não vou viajar. Sabe por quê? Porque a bolsa, ela não é coisa de investidor. Quando ela sobe ou cai, geralmente antecipa movimentos em emprego, crédito, confiança das empresas, expansão ou freio dos negócios. É por isso que a gente sempre faz questão de citar, porque tem um impacto direto no nosso dia a dia. Só para fechar também, voltando para o dólar turismo está a 5,26. Quem tem viagem marcada, atenção ao câmbio, hein? Quem financia ou pensa em pagar crédito, pegar crédito, né?

juros continuam sendo grande personagem. Quem empreende, acompanha o dólar e a bolsa todo dia aqui no nosso Movimento e Mercado. Quero te dizer que nem sempre o mercado financeiro muda a sua vida no mesmo dia, mas quase sempre ele avisa antes o que vai acontecer com preço, emprego e também com crédito. É isso que a gente faz questão de falar todo dia aqui no Movimento e Mercado, para você estar sempre atento, acompanhando a gente todo dia. E muito obrigado por você que decidiu acompanhar e ficar muito bem informado aqui no nosso Movimento e Mercado. São 9 horas e 15 minutos, vamos dar uma olhadinha nas ruas de Fortaleza sobre trânsito, hein? Hoje o dia começou daquele jeito, com tranquilidade em algumas regiões, a outras um pouco mais intenso. Vamos colocar nossas câmeras do Sistema Verdes Mares nas ruas. Mostramos agora para quem acompanha a tela da TV Diário na Avenida Dom Luiz, para quem sai do Papicu em direção à região central. O trânsito é considerado normal, bem intenso, mas fluindo normalmente, com semáforos funcionando normalmente nessa região do coração financeiro de Fortaleza, região da Aldeota. Vamos para outro ponto agora, nas imagens produzidas aí por Jonathan Ferreira, leste-oeste. Bem diferente do que fechamos na sexta, né? Nesse horário, o trânsito é fluente, fluindo normalmente, tranquilo, né? Claro que nós estamos aí acompanhando com todo olhar, com todo cuidado, a região central. Vamos para outro ponto de Fortaleza, mostrando agora a Avenida Washington Soares, trânsito intenso, mas também fluindo normalmente, com capacidade de você aí e com tranquilidade aos seus compromissos, bem diferente também do que ocorre na BR-116, mas vamos mostrar um pouco mais adiante da BR, na Raul Barbosa, Jonathan, pode mostrar? A Avenida Raul Barbosa, hoje o trânsito também está tranquilo, né? E nós temos também para dizer para você que está na Avenida Heráclito Graça, na região central, trânsito também tranquilo nessa região. Que bom que você também está indo agora para Sobral, região norte. Quer saber como é que está Sobral? Vamos dar uma olhadinha, né? Nós temos agora para te mostrar o céu entre nuvens, a temperatura agora em 29,5 graus lá em Sobral. O trânsito é tranquilo nessa região de acesso para quem sai de Fortaleza em direção à região norte, entrando em Sobral através dessas avenidas principais da Princesinha do Norte. Muito obrigado pela audiência toda dos nossos queridos ouvintes aí de Juazeiro do Norte. Voltando aqui para Fortaleza, nesse momento, para quem está na Avenida Barão de Estudas, sentido Sertão Praia, o trânsito é lento, mas fluindo normalmente nessa região da Aldeota. Na rua Tomás Acioli, na região central, quem sai do centro em direção à Aldeota, já no cruzamento ali com a rua José Lourenço, aliás, é no sentido contrário, né? Para quem sai da Aldeota Centro, está indo ali no cruzamento com a Zé Lourenço, o trânsito é um pouco mais intenso. Outra região com trânsito bastante intenso é na Avenida Aguanambi, para quem chega em Fortaleza, utilizando a BR-116 em direção à Avenida Dom Manuel. A Avenida Aguanambi tem trânsito lento também, já chegando no cruzamento com a Avenida Padre Valdevino, o trânsito ainda é mais intenso. No cruzamento com a Bárbara de Alencar, também na região central, também bastante intenso. Você que está na região central de Fortaleza vai pegar alguns congestionamentos também no centro, na rua Pedro Pereira, ali no cruzamento também com a Avenida Duque de Caxias. E você que vai agora também na rua Barão do Rio Branco, pega um trânsito mais intenso no cruzamento com a Avenida Domingos Olímpio. A Avenida Antônio Salles está tranquilo desde o centro até o viaduto aqui da Engenheiro Santana Júnior. Já na Avenida Engenheiro Santana Júnior, aí o trânsito complica um pouco mais para quem vai na direção da Alberto Sá, na região do Papicu. São informações do trânsito para você que nos acompanha nesse instante. E aí, Avenida Guanambi, mostrando o trânsito bastante intenso nos dois sentidos, principalmente para quem sai, né, do sentido centro em direção à BR-116, e você acompanha com as imagens da tela da TV Diário. Jonathan, e hoje, hein, para Fortaleza, o clima chove ou não chove? Você que já trabalhou na FUNSEMI. Olha, Fortaleza, região metropolitana, olha que céu lindo, maravilhoso. Para Sara, que é surfista, gosta de surfar, gosta de kitesurf, a praia hoje está linda e maravilhosa. Problema, né, Sarinha, que você está aqui trabalhando hoje, você vai mais tarde, né? Essa região aí é uma das mais bonitas de Fortaleza, um dos mares mais bonitos, só perde pro litoral do Aquiraz, essa região leste aí, segundo Assunção, não tem praia mais bonita do que a região do Aquiraz. Mas, enfim, céu claro, nuvens aí, a máxima hoje em Fortaleza deve chegar até 31 graus, possibilidade isoladíssima de chuva na madrugada de hoje para amanhã. No Cariri e região Jaguaribana,

0: predomina de tempo firme e temperaturas mais elevadas devendo chegar a máxima de 34 graus. Na serra, ali como Guaramiranga, amanhã mais amena e baixa chance de chuva. Na faixa litorânea, tem maior presença de nebulosidade nas primeiras horas do dia, mas a tendência é de céu firme nessas regiões. É claro que você que nos acompanha deve estar dizendo o seguinte: e aí, acabou mesmo a quadra chuvosa e a chuva, como é que nós estamos? Sem chuva, sem probabilidade de chuvas, pelo menos é o que a FUNSEMI registra, mas teve uma chuvinha muito leve na madrugada nessa região de praia. Depois de uma madrugada que ainda pode guardar chuva passageira, o Ceará entra de modo típico desse período. Manhã mais úmida, tarde de recuperação e um céu que parece dizer que o inverno nem veio por aqui. Céu claro e muito sol. E para você que agora vai viajar, vai a outras capitais brasileiras, vamos ao boletim dos aeroportos no Brasil inteiro. Registrando, lamentando mais uma vez o acidente aéreo ocorrido entre dois helicópteros no Rio de Janeiro, na capital fluminense, e que acabou trazendo preocupação a muita gente, né? Principalmente ali porque se trata de dois pilotos experientes, duas empresas acostumadas a fazer o transporte aéreo de turismo, e acaba também trazendo essa tragédia com seis mortos, três já identificados. Inclusive pilotos, né? Gente, a operação no Aeroporto Internacional Pinto Martins, dentro do limite de normalidade, fluxo típico de início de semana, com atenção maior para conexões nacionais e voos corporativos. Quem embarca hoje tende a encontrar movimento forte mais cedo, até as 9 da manhã. Daí para frente, o fim da tarde, muito mais tranquilo. Aeroporto Internacional de São Paulo, Guarulhos, porta aberta aí para todo o mundo, operando normalmente nesse momento. Congonhas também continua sendo o aeroporto mais sensível para efeito cascata quando há ajuste de malha, mas passageiros da ponte aérea precisam estar atentos a atrasos, mas está funcionando normalmente. Aeroporto Internacional de Campinas, o Viracopos, segue como válvula de escape importante para carga e redistribuição operacional quando São Paulo sofre impacto, mas também está entre os terminais tranquilos nessa manhã. Aeroportos funcionando bem, cadeia econômica andando, atraso em hubs como São Paulo costuma refletir em conexões do país inteiro, mas nesse momento, chegadas e partidas com tranquilidade. Quando o painel de embarque muda, não é só a viagem que atrasa. Muitas vezes atrasa reunião de negócio, entrega e uma parte da economia andando pelo país. Mas não temos registro algum de atrasos em pousos e decolagens em aeroportos do Brasil e a gente continua aqui atento a todo esse movimento também nos aeroportos. São 9h22, 9h22, esse é o Movimento e Mercado. Muito obrigado a você que decidiu ficar muito bem informado nessa manhã. A informação que eu te trago pode não mudar o seu dia, mas te ajuda a compreender o que o seu dia pode ter. E aqui nós fazemos questão de trazer tudo para você. Quero continuar te perguntando para sua participação. Você acredita que, de fato, essa guerra envolvendo os Estados Unidos, Irã e Israel acabou, está prestes a acabar? O que motivou isso daí foi um reconhecimento de que essa guerra não vai trazer nada de benefício para ninguém? Será que eles entenderam isso? É melhor dar por finalizada essa guerra? Você acredita que de fato essa guerra acabou? Todo mundo sabe que essa guerra tem um impacto mundial, porque por ali no Estreito de Hormuz passa a maior parte do petróleo mundial, ali é um canal de negócios do mundo, e isso é melhor para todo mundo acabar essa guerra? Qual é o seu sentimento, qual é a sua expectativa? 988-87-1306 e o arroba Gleudson Rosa para você participar conosco. São 9h23, daqui a pouco nós vamos falar sobre educação. Essa informação é uma informação importante que a gente vai trazer já já com o professor Ademar Celedônio. A educação brasileira vive um momento de virada de chave. Se há poucos anos a discussão girava em torno de permitir ou não o celular em sala de aula, hoje o debate é muito diferente, subiu de patamar. Como a inteligência artificial pode se tornar a maior aliada de alunos e professores? É uma pergunta para um debate importante, relevante, e que eu quero você participando conosco já já. São 9h24, você está comigo na Verdinha e na tela da TV Diário. 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
1: 9:26, você acabou dando uma olhadinha aí na Avenida Guanambi. Questão de minutos, né? Nós tivemos um trânsito completamente diferente. Agora há pouco, 3 minutinhos antes, mostramos o trânsito bem intenso para quem saía do centro em direção à BR. Agora o trânsito já está mais fluido, mais tranquilo para você que vai aí sair do centro em direção à BR-106, aos bairros de Fátima e aeroporto e tudo mais. Trânsito absolutamente tranquilo nesse horário agora. Sentido contrário, um pouco mais intenso, mas fluindo normalmente. E você pode ser também o nosso repórter, aonde você estiver, entrando em contato conosco, 988-87-1306. São 9:27. A educação brasileira vive um momento de virada de chave, pelo menos ao meu ver. Se há poucos anos a discussão girava em torno de permitir ou não o celular em sala de aula, hoje o debate subiu de patamar. Com a inteligência artificial, pode se tornar a aliada mais firme e mais forte, não só de alunos, mas também de professores. Para entender essa engrenagem em movimento, a gente vai conversar agora com Ademar Celedônio, diretor de Ensino e Inovações Educacionais do SAS, Plataforma de Educação. Com anos de bagagem na linha de frente da tecnologia educacional, Celedônio defende que a inovação não veio para substituir... Eu fui na palestra dele e peguei essa frase, ó. A inovação não veio para substituir o fator humano, mas para potencializá-lo por meio da hiperpersonalização de ensino. É nesse tema que a gente vai aprofundar agora, às 9:28.
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1: Professor, eu tenho o privilégio de recebê-lo nessa manhã, já lhe acompanho, já tenho lido coisas suas e sei que sou um defensor dessa virada, desse momento que a gente precisa ter a inteligência artificial, a tecnologia como aliada. E até bem pouco tempo eu dizia que o mais importante não é a resposta, é a pergunta. Isso. Como perguntar e quem está perguntando, né? Então isso vai proporcionar essa, o que eu chamei de virada de chave. Mas antes de entrar nesse assunto, quero te agradecer pela vinda, pela oportunidade e pelo tempo de conversa aqui conosco. Bom dia, bem-vindo.
2: Bom dia, muito obrigado pelo convite. Sempre um prazer e sempre um prazer falar sobre inovação e tecnologia.
1: Professor, muito se fala sobre o impacto da inteligência artificial no mercado de trabalho. Mas e na base, dentro da escola, qual é o real papel da IA hoje no ecossistema educacional?
2: Quando a gente fala hoje de a potência que a gente tem hoje dos computadores e tudo mais, Gleitson, eu vou puxar aqui da década de 90. Então, ali o advento da internet e tudo mais. Então, houve um boom muito grande dessa explosão e tudo mais. A gente foi colocado com computadores, mas falam que a produtividade...

0: produtividade foi apenas de 3%.
1: 3%?
0: 3%, é muito baixo. A produtividade, no sentido agora, com o uso das inteligências artificiais, ainda não foi mensurado, mas provavelmente ela não é tão alta assim.
1: É um novo boom.
0: É um novo boom. Agora, tem um hype, tem uma conexão muito forte com isso e se fala muito disso. A encíclica do Papa foi praticamente sobre esse assunto. Ele falou sobre outra coisa muito importante. Ele falou sobre o pedido de perdão da igreja pela escravidão, que é um assunto muito relevante para a história e tudo, mas nada se comentou. Se comentou apenas o fator total do que ele falou sobre a inteligência artificial.
1: Tem impactos diversos.
0: Impactos diversos. E isso você tem que preparar as novas gerações para esses impactos diversos. De fato, a gente vai ter um mundo muito transformacional? Parece que sim. Nos últimos 4 anos, com os lançamentos dos LLMs, que são essas plataformas com Gemini, Claude, ChatGPT, que é o mais popular entre todos eles, isso se mudou muito a conexão. Então, você tinha, às vezes, plataformas que eram extremamente complexas de se usar, e agora, simplesmente, ela está lá toda branquinha, e você tem que fazer uma pergunta, e você fazendo uma pergunta, ela te dá a resposta. Então, tudo ficou muito mais simples. E aí se passa, por exemplo, por várias transformações. Por exemplo, o dever de casa. Porque se o professor hoje passa o dever de casa de uma forma comum, ele vai receber uma resposta. Porque nós, seres humanos, fomos, de certa forma, na nossa evolução, a gente sempre vai querer poupar energia, né? Então a preguiça e a preguiça cognitiva pode aparecer. Então você tem impactos que são impactos muito gerais. Então a escola não pode deixar de estar atenta a isso e ter um poder de transformação também.
1: Quero pegar esse gancho dessa zona de conforto, porque existe um receio clássico de que a tecnologia isole os alunos e o torne o aprendizado frio ou preguiçoso. Professor, a minha pergunta é: como equilibrar a inovação tecnológica com o desenvolvimento de habilidades socioemocionais, por exemplo?
0: As habilidades socioemocionais, elas se provam cada vez mais que elas são mais importantes. Primeiro que ninguém consegue aprender sem estar feliz.
1: Verdade.
0: Esse é o primeiro ponto, né? Então, assim, do primeiro princípio básico onde a gente está se relacionando. Então, empatia, cooperação, colaboração, pensamento crítico são habilidades que vão ser muito importantes, não só na gestão do total da sua convivência no mundo. Então, antigamente, a gente estava muito com aquele nerd, aquele aluno nerd. Ele ia ser, por mais que ele não tivesse essas habilidades, ele ia se dar bem, porque ele era muito inteligente. Hoje, não. Hoje, você tem que ter um equilíbrio entre essas habilidades cognitivas e essas habilidades socioemocionais. E isso é um grande desafio, porque as plataformas, de alguma forma, elas deixam você menos desumanizado. Isso é muito claro.
1: O frio, né?
0: Muito frio. Então você tem que aprender a saber usar as plataformas e saber também o princípio, como é que elas funcionam. Então, por exemplo, a inteligência artificial, essa que a gente tem hoje de um ChatGPT, ela não tem conhecimento, ela tem informação. O que é a diferença?
1: O X da questão.
0: O X da questão. Eles simplesmente escanearam o mundo. Eles pegaram todas as informações que tem em livros, em jornais. Eles até roubaram direitos autorais de todo mundo, e simplesmente colocaram lá dentro. Aquelas informações, elas não têm conexão. Mas quando você faz uma pergunta para a plataforma, ela te responde e ela te volta com algum algo. Então, são os tokens que se juntam. Então, a inteligência artificial, ela é matemática.
1: Então, o segredo é saber perguntar.
0: Porque se você faz uma pergunta medíocre, você vai receber uma resposta medíocre. Mas se você faz uma pergunta, e essa pergunta é uma pergunta mais de um projeto, e você vai conversando com a plataforma e
1: contextualizando,
0: você vai diminuindo o hype dela de um ponto de vista de informação. Então ela tem um mundo todo lá. Então, à medida que você vai concentrando as informações só naquilo que você quer, você acaba, de certa forma, trazendo aquela informação para aquele projeto que você tem. Aí ela gera produtividade. Aí ela vai te gerar novos negócios, ela vai te gerar um aprendizado mais profundo.
1: Professor, então posso dizer que nós estamos prestes a uma linha de separação ao que aprendemos antes e o que nós precisamos aprender de agora por diante, não só de alunos, mas também como o professor vai lidar com essas tecnologias, como ele vai ajudar a formar esses novos profissionais?
0: Excelente pergunta. O professor tem uma fantasia muito grande, e às vezes aparece que o professor vai acabar.
1: Isso, né?
0: Não vai acabar.
1: Absurdo, né?
0: Isso não vai acabar. O professor, por exemplo,

0: ele vai deixar de corrigir provas. Uhum. Então, em mais 4 ou 5 anos, nem essas provas que são provas abertas, o professor vai mais corrigir.
1: Mas ele vai deixar de ser o único detentor da informação.
0: Isso, mas, por exemplo, ele deixa de ser o detentor da informação. Mas, porém, ao invés dele corrigir uma prova e gastar o seu tempo para aquilo, a máquina pode corrigir e ele pode ser o tutor de aprendizagem. Perfeito. Porque ele pode usar aquele mesmo tempo, uhum, e dizer, olha, você não foi bem nisso, você não foi bem naquilo.
1: Ou não perguntou bem aqui para não responder.
0: Exatamente. O professor, ele vai ser, digamos assim, o grande transformador de caminhos nesse novo projeto. Agora, muda muito o papel do professor. Uhum. Né? O papel do professor antes era detentor de conhecimento. E hoje, todo mundo, com 2 cliques, você tem, pelo menos, pode estar até errado, mas você tem um conhecimento. E se está errado, é o professor que vai dizer para ele, que, de certa forma, qual é o novo caminho. Então, quem fala, por exemplo, dessa falácia de professores vão acabar, pelo contrário, os professores nunca se tornaram tão necessários e tão importantes na sociedade.
1: É a mesma história de que o rádio vai acabar. Eu tenho 58 anos e sempre ouvi o rádio vai acabar. Surgiu isso, o rádio vai acabar. E o rádio continua sendo. Tanto é que lá nos Estados Unidos, dentro dos equipamentos de segurança para catástrofe e coisas parecidas, você tem um radinho colocado ali, porque pode até não chegar à internet, mas o rádio vai estar chegando. É como o professor, ele é a base de todas as outras profissões, será sempre muito importante. Aliás, se chegamos aqui, porque tivemos um professor ou professores nos, exato, ajudando a seguir esse caminho. Professor, nós temos aí momento também de virada. Alguns países já entenderam que aquelas matérias decorativas, aquelas matérias antigas, daquele mundo mais antigo, eles estão passando por um processo de mudança também, de redirecionamento. Agora há pouco conversávamos de que já tem países trocando aquelas matérias mais antigas por engenharia da tecnologia, por informações mais modernas, onde o mercado hoje é mais exigido. E aqui no Ceará parece que também estamos nesse caminho com a feliz chegada do ITA aqui, isso, no Ceará. É também um processo relevante, né?
0: É extremamente relevante. O que está acontecendo, por exemplo, em muitos países, né? Os países da OCDE, eles têm uma prova mundial que o Brasil também participa, que é a prova do PISA. Essa prova do PISA vai cobrar em 2029 já a inteligência artificial.
1: Agora já.
0: Já, em 2029. A China, por exemplo, ela se movimenta de forma muito rápida, e colocando IA já nos seus currículos. E não é uma IA para você utilizar, de certa forma, já com máquinas. É já fazendo com que a criança entenda o que significa a introdução da inteligência artificial na educação. Falando de pensamento crítico, falando de outras oportunidades e falando, por exemplo, de checagem de informação e uma série de conveniências que você tem hoje para que você não seja enganado, digamos assim, né? Ou seja, o instrumento básico, o feijão com arroz. Aqui no Ceará, você tem uma oportunidade muito grande agora com a introdução da inteligência artificial, que é quando a gente traz hoje vários elementos. E a chegada do ITA, ela traz também uma grande oportunidade. Até porque, Gleice, tem uma coisa muito sutil. A gente vai ter um curso agora que é de sistemas de energia. Tá? Esse curso nem tem no ITA de São José dos Campos.
1: Foi específico
0: para nós, porque a gente está muito pensando já na integração com o Porto do Pecém, com energias renováveis, com hidrogênio verde. Isso é um avanço muito grande e muito inteligente que está sendo feito nessa conexão entre governo e o Estado, meio que atuando de forma muito inteligente com o que você tem no seu local. Fortaleza é uma cidade estratégica no mundo, tá? Os cabos submarinos de internet da América do Sul, todos passam por Fortaleza. A conexão de Fortaleza, ela é muito forte, por exemplo, do Brasil todo com a África, com a Europa e com as Américas. Essa integração que você tem hoje do Porto Pecém, ele é estratégico, porque é o menor distância que você hoje tem para a Europa, do ponto de vista de navegação. Então, acho que faz muito sentido você ter isso. É uma pena que você tenha só 50 vagas. A gente queria que tivesse mais.
1: Mas é o começo, né?
0: Mas é o começo e, de certa forma, é uma inovação muito grande e muito bom, porque você, quem investe em educação, pode ter certeza, vai ter uma força muito grande nesse sentido. E o mundo todo, e que passou por transformações, inclusive depois de Segundas Guerras Mundiais, ou no seguinte, todos os países que passaram por transformações do ponto de vista de economia, eles cuidaram primeiro da educação.

0: Professor, te ouvindo falar, acompanhando aqui, a gente vê que a conversa é tão boa, que o tempo passa tão rápido, dá vontade da gente conversar aqui o programa inteiro. Eu não consigo, mas eu queria ouvir de ti o seguinte: como é que a inteligência artificial, ela está, na prática, mudando o processo de ensino e aprendizagem hoje? A gente já vê com essa mudança, com essa chegada desse curso aqui do ITA, já é o início desse processo de mudança, né? Mas nos colégios, nas escolas, a gente já pode começar também a enxergar essa mudança, essa transformação?
1: Acho que tem o primeiro grande aspecto é a personalização do ensino. Tá? Então, por exemplo, eu não preciso fazer com que todo mundo aprenda do A ao Z e todo mundo aprenda tudo naquele sentido. Então, tem crianças que vão se desenvolver mais rápido no sentido, outras vão se desenvolver mais devagar, mas você não deixa ninguém para trás e a tecnologia tem essa vantagem de você poder personalizar. Você pode ajudar, a tecnologia pode ajudar hoje, Gleides, por exemplo, crianças com autismo. Crianças que têm, por exemplo, às vezes hiperfoco, você pode pedir a máquina para personalizar todas vamos supor que a criança goste muito de Pokémon, goste muito do Peppa Pig, gosta muito de um personagem, e ele diz assim, faça toda a personalização das questões em cima do Patrulha Canina. Então ele vai fazer, ele vai colocar aquele personagem, vai fazer com
0: personalizar.
1: Ele vai fazer com que a criança, de certa forma, consiga melhorar isso. Ele pode fazer com que o professor, por exemplo, personalize uma prova para a criança. Ele pode fazer com que o professor coloque, de certa forma, não só corrija, como eu já disse, nesse sentido, mas ele trabalhe muito em tarefas administrativas e que sobre tempo. E que na hora de sobre tempo, a humanização aparece.
0: Perfeito. E aí onde vai fazer a diferença?
1: Vai fazer a diferença, porque na hora que sobra muito mais tempo, o professor pode conversar com o aluno sobre os seus erros e sobre esse processo de humanização. Então você está vendo um processo muito, muito intenso já usando as tecnologias para isso.
0: Professor, se tivéssemos que eliminar uma prática tradicional da gestão escolar amanhã, qual seria?
1: Acho que a memorização é uma coisa que a gente, de certa forma, precisa entender como é que as coisas funcionam. Eu vou dar um exemplo aqui. Você lembra de 3 ou 4 telefones de pessoas queridas da sua família?
0: Eu faço isso como exercício, mas a grande maioria a qual eu pergunto não
1: lembra. Por quê? Porque o nosso cérebro é plástico. Tá? Então ele se molda à medida que você tem isso. Se eu perguntasse isso há 10 anos, as pessoas diziam assim, sei, claro, e ainda diriam os números. Né? À medida em que eu não preciso mais disso, porque os números estão na nuvem, hoje é muito simples você conseguir o próprio número, as informações como você tem, o cérebro simplesmente esqueceu ter essa função. Então a memorização ela tem um outro contexto que você, para que você precisa? Você precisa fazer com que as coisas agora tenham sentido. E você precisa entender, por exemplo, você precisa fazer com que as crianças chequem informações. Saiba o que é certo, o que é errado, o que é falso, o que é verdadeiro. E não, por exemplo, compartilhe informações à medida que achem que aquilo seja uma curiosidade, que seja uma coisa muito, muito espontânea. Tem que ter um sentido. Então, tudo aquilo que fizer sentido no processo é que é o mais importante agora. E que cada vez mais as escolas ensinem as crianças a não mais responder perguntas, e sim a fazer perguntas.
0: Muito bom.
1: Quem souber fazer perguntas é quem vai ganhar o jogo.
0: Professor Demar Celedônio, para a gente fechar, daqui a 10 anos, o que fará alguém dizer essa escola entendeu o futuro antes das outras?
1: Nossa, eu acho que tem uma coisa que é assim, a escola que tiver muito atento, primeiro, a não entrar em pirotecnias.
0: Importante.
1: Mas a escola que tiver investir na formação dos seus professores, na formação continuada dos seus professores, e nessa escola que esteja muito intensa no sentido de qual é o princípio da escola, que é de formar um cidadão melhor para o mundo, ela vai ser muito diferenciada. E claro que a tecnologia pode ajudar, mas a humanização ela está por trás de tudo mais. Então os princípios básicos de educação eles são mais importantes do que tudo.
0: Professor Demar Celedônio, quero te agradecer pela oportunidade, pela aula. E eu, enquanto você fala, fico ali querendo que o tempo pare, que o tempo segure, mas o tempo passa muito rápido. É muito bom lhe ouvir, é muito bom aprender com... Eu te chamo de você, que você é mais novo do que eu. Mas, enfim, muito obrigado pela vinda, pela oportunidade. Eu vou pedir autorização à Pâmela para você voltar aqui toda semana. Não sei como é que é sua agenda, não deve ser fácil de tempo, mas é muito bom tê-lo aqui. Muito obrigado.
1: Vai ser um prazer. Muito obrigado também.
0: Conversamos então com o professor Demar Celedônio, falando sobre tecnologia, falando sobre IA, falando sobre inovação, e essa entrevista, ela cabe direitinho

Em qualquer lugar que você colocar aí, ele que é responsável, diretor de ensino e inovações educacionais do SAS, Plataforma de Educação. São 9 horas e 44 minutos, daqui a pouco eu vou conversar com Ana Flávia Carneiro sobre direito previdenciário. Tem novidade, tem informação.

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1: São 9 horas 47 minutos em Fortaleza. Ó, eu vou falar sobre Previdência daqui a pouquinho. Eu tenho dito que essa moça que está aqui ao meu lado, que eu conheço já há alguns anos, é fã de brinquedo radical.
2: Ai, eu gosto.
1: Mas ela tem um detalhe. Não tem perigo dela entrar num brinquedo radical sem se acercar da segurança. Onde? Como? O que vai acontecer? Da previsibilidade do que vai acontecer. Por que eu estou falando sobre isso? Porque ainda está muito forte na minha cabeça as imagens dessa jovem de 21 anos lá em Limeira que... Eu não sei se eu chamo de acidente. Eu não sei se eu chamo também de um crime, talvez não doloso, mas culposo. Ou... Enfim. Eu sei, é algo muito sério que aconteceu. Sério do ponto de vista de não ter colocado o básico, que é a corda de segurança. Três profissionais acostumados àquela prática diária. Uma empresa que não tinha autorização para explorar aquele serviço. E ninguém fiscalizava, estava lá tantos anos. E outra coisa, tantas pessoas filmando. E ninguém atentou que estava faltando o básico, que é a corda. Só jogaram aquela moça de 21 anos de uma forma assim, eu não sei se irresponsável, eu não sei se criminosa, e aí eu não quero fazer juízo de valor, mas ao mesmo tempo aquilo me choca, porque é algo que está na... as pessoas hoje querem cada vez mais adrenalina. Doutora, antes de entrar nesse assunto da Previdência, que é muito importante também, isso é muito chocante para quem gosta de aventura, mas, acima de tudo, para quem vai em um brinquedo e não tem a certeza que aquele brinquedo é fiscalizado, que tem uma auditoria, que tem um acompanhamento para saber se pode ou não funcionar, né? Bom dia.
2: Gleudson, bom dia. Que loucura, não é? Eu gosto, né? Mas, de fato, quando a gente procura um parque de diversões, um brinquedo desse... Geralmente a gente vai em locais que são de conhecimento público e notório, não é, Gleudson? Uhum. Que milhares de milhões de pessoas visitam diariamente, não é?
1: Uhum.
2: Eu vi essa notícia por cima, Gleudson. E a gente, quando está viajando, é difícil você conseguir as credenciais, entre aspas, de uma empresa que está fornecendo um serviço que você está contratando, não é?
1: Verdade.
2: É difícil. Agora, sim, isso aí chega a ser o cúmulo

0: do absurdo. Não ter uma corda segurando a pessoa que vai pular num bungee jump. É. Não é? É uma queda livre.
1: Total, total. E eu fico lamentando pelo lado da família, das famílias, porque eu tenho certeza que aqueles homens ali, os instrutores, eles não, eu tenho certeza que eles não fizeram aquilo ali consciente. Não sei o que aconteceu, mas são famílias agora que estão sofrendo, não só da moça que perdeu a vida, mas também desses homens agora que estão presos. Os três estão presos.
0: É, né? O deixa que eu faço, faz que eu deixo. E ficou um olhando pro outro e não deu certo, né, Glaucio? E o pior nessas situações é porque muitas vezes a família não sabe nem que a adolescente ou adolescente vai fazer esse tipo de aventura. É. E pegue de surpresa com uma situação dessa, né, Gleudson?
1: Triste demais.
0: Lamentável.
1: São 9h51.
0: A vida não volta.
1: A vida não volta, né? Bom, são 9h51. Uma mudança recente nas regras de concessão do BPC, o Benefício de Prestação Continuada, acendeu o sinal de alerta e já virou alvo de uma intensa polêmica no mundo jurídico. Para quem não lembra, o BPC é aquele benefício pago pelo INSS no valor de um salário mínimo para idosos acima de 65 anos ou pessoas com deficiência de qualquer idade e que não tem condições de sustentar. Pois bem, até o ano passado, se a família recebesse o Bolsa Família, esse valor era completamente descartado na hora de calcular a renda da casa para pedir o BPC. O acesso era mais simples, só que o cenário mudou com a publicação do decreto 12.534. A regra anterior foi revogada e agora o INSS está colocando o Bolsa Família na ponta do lápis na hora de somar a renda familiar. Na prática, o que é que muda é o que a gente vai saber agora às 9h52.
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1: Doutora Ana Flávia, a primeira pergunta que eu faço é, para a gente começar, do ponto de vista de quem está na ponta aí dessa situação, quem são as pessoas que mais vão sofrer o impacto imediato dessa inclusão do Bolsa Família no cálculo da renda do BPC?
0: Gleudson, as pessoas... Primeiramente, bom dia.
1: Bom dia,
0: né? Bom dia, cheguei chegando agora no meu assunto, né? Porque eu vivo me metendo no assunto alheio. Gleudson, quem mais vai ser prejudicado é quem precisa receber assistência social, não é?
1: Uhum.
0: Porque, assim, várias vezes nós já havíamos reportado que a pessoa poderia, sim, receber o BPC sendo beneficiário do Bolsa Família. Porque são programas de assistência social e um não conversava com o outro, não interferia com o outro, não é? Mas, com esse decreto é do ano passado, Gleudson, mas tem atingido as pessoas agora, porque o INSS começou a agir de acordo com o mesmo. Como era antes, Gleudson? Antigamente, na lei, tinha um artigo 4º, parágrafo 2º, inciso 2, que determinava: para fins do disposto no inciso 4, não serão computados como renda mensal bruta familiar valores oriundos de programas sociais de transferência de renda, Bolsa Família.
1: Uhum.
0: Então, no cálculo do BPC, do benefício de prestação continuada, não entrava o cálculo do BPC, ou do Bolsa Família. O que é isso, doutora? Vamos lá. Eu tenho uma família de 4 integrantes. E essa família recebe o Bolsa Família no valor de R$800, Gleudson. Única renda do grupo familiar. Quando eu pego R$800 e eu divido por 4, a renda per capita do grupo familiar dá R$200, inferior a 1/4 do salário mínimo que exige a lei, que é 405.
1: Uhum.
0: No entanto, se um dos integrantes dessa família recebe um salário mínimo, R$1.621, e eu somo o Bolsa Família no valor de R$800, eu vou passar dos R$405 necessários que determina a lei. Eu vou passar para R$600 por pessoa. E aí, essa família não vai ter direito ao BPC.
1: O que me choca, doutora, desculpa até te interromper, é que no meio jurídico, algumas pessoas que eu consultei, discute-se muito um detalhe que um decreto executivo não pode limitar direitos previstos em lei federal.
0: Exatamente. E é por isso que esse caso, tanto de tem acontecido tanto as

0: negativas, né, Glaucio? Isso aqui tá impactando muito agora, porque BPC é o benefício que mais demora a tramitação dentro do INSS, na esfera administrativa. Demora de 1 ano a 1 ano e 6 meses. E a lei é de 1 ano atrás. Por isso que esse assunto está em voga hoje em dia. Porque as pessoas que pediram ano passado estão tendo o resultado agora com a negativa, porque a renda está superior ao determinado por um decreto que está sendo aplicado administrativamente pelo INSS. Aí o que é que as pessoas têm que fazer? Levar essa discussão que você levantou, que decreto não pode modificar a lei, porque isso é uma discussão jurídica. Leva esse assunto para o judiciário.
1: Para o jurídico.
0: Para o jurídico. Para determinar que esse decreto não pode restringir um direito estabelecido em lei. E o judiciário tem, sim, afastado a aplicação desse decreto. Então, assim, o INSS tem aplicado, tanto negando os que estavam em análise, como determinando, Gleudson, que pessoas que já estejam recebendo apresentem o pedido de cancelamento do Bolsa Família para continuar recebendo o BPC.
1: De forma voluntária, né?
0: De forma
1: voluntária. Abrir mão voluntariamente.
0: Pois é, aí é outro assunto, Gleudson. Vamos para outro assunto. Uma pessoa está escutando a gente aqui e ficou antenado sabendo que se o BPC ultrapassar, quando for fazer a renda per capita, se a soma da renda com o Bolsa Família ultrapassar 1/4 do salário mínimo, não vai ser concedido. Aí ele vai lá, de livre e espontânea vontade, no CRAS, e pede o cancelamento do Bolsa Família na esperança. Olha, expectativa diferente de realidade, né? Na esperança que vai pedir o BPC no INSS e vai ser concedido. Aí vai no INSS, demora 1 ano para análise do BPC e o BPC é negado, Gleus. Aí fica sem um nem outro, não é?
1: É
0: o certo, como é que era para ser o certo? Ó, pedi o BPC, foi feita a análise, foi feita a perícia médica, foi feita a perícia social, vislumbrou-se pelo servidor do INSS a concessão do meu BPC, que está pendente por conta do Bolsa Família. Abre lá uma carta de exigência, segurado, você tem que decidir aqui, quer o BPC ou quer o Bolsa Família? Um é um valor mais elevado que o outro. Solicite o que você quer e peça a revogação do outro. Não fazer de forma prévia o cancelamento do Bolsa Família, Gleudson, para passar quase 1 ano esperando a tramitação da análise do BPC. É um absurdo um negócio desse.
1: Sem dúvida. Doutora, se uma família decide cancelar o Bolsa Família pelo aplicativo do CRAS para pedir o PPC e o INSS, por outro motivo, negar o benefício, essa família consegue reaver o Bolsa Família facilmente ou ela corre o risco de ficar sem nada?
0: Gleudson, facilmente nada é fácil, né? É. Quando envolve serviços de prefeitura, estado e União, tudo é demorado, ainda mais por conta do CRAS, não é? Mas se for negado o BPC, em tese, ela deve conseguir voltar para o Bolsa Família, porque não vai ter nenhuma renda impactando no recebimento daquele benefício, tá certo?
1: E qual é o papel do CRAS, hein, doutora, e do Cade Único nesse cenário? Uma atualização errada ou uma desatualizada no Cade Único pode, inclusive, selar o destino de um pedido do BPC, né?
0: Pode, Gleudson. Tem uma cliente que a carta dela saiu ontem, ó. A irmã mora com ela e ela trabalha porque ela tem uma família. Não é a renda da irmã, ela ajuda a irmã. E aí, com essa questão do trabalho, ela tem uma renda maior do que 1/4 do salário mínimo porque recebe salário mínimo. E aí eu informei, olha, o seu salário vai impactar no BPC da sua irmã. Ela disse, doutora, então eu vou pedir demissão. Sendo que ela pediu demissão e não atualizou o Cade Único. Então, no Cade Único, que é o documento que o INSS consulta para concessão de BPC, constava a renda do grupo familiar de um salário mínimo. Quando dividiu por 3 pessoas, deu mais alto do que 1/4 do salário mínimo e o benefício foi negado. Então, o Cade Único, que é o documento que é confeccionado

0: e a inscrição no programa do Cade Único é feito no CRAS, e a atualização e a manutenção e a inclusão ou exclusão de membros do grupo familiar é feito no CRAS. Então, tudo passa pelo Centro de Referência e Assistência Social.
1: É, mais do que nunca, a atualização do Cade Único também é necessário.
0: É a atualização do Cade Único, a atualização dos dados do INSS, a senha gov.br, que é necessário para tirar. É através da senha gov.br, Gleudson, que a gente tanto bate na tecla que o cidadão brasileiro tem que estar com a senha gov.br. É através dela que ele consegue acessar o Cade Único, tá? Uhum. No Cade Único, ele vai conseguir verificar quais os integrantes que estão no seu grupo familiar. E uma vez que aquela situação fática da família muda, é lá no gov.br que ele vai conseguir ver quem está e pedir inclusão ou exclusão.
1: Perfeito. Doutora, eu sei que as pessoas precisam estar atentas a isso, saber... precisa se informar, buscar uma ajuda, seja lá na Defensoria Pública, num advogado de sua confiança, mas tomar uma decisão, tome-a de acordo com as informações oficiais, reais, seguras, para não ter prejuízo e aí, de repente, perder o pouco que você já tem. É fundamental que você faça isso. Bom, para conversar com a doutora Ana Flávia, o time dela é 996-86-3123, 996-86-3123. Doutora, obrigado por hoje, boa semana. Recebi ontem, aliás, hoje mais cedo, várias pessoas agradecendo, inclusive, o serviço que prestamos no último sábado, falando sobre a aposentadoria rural. Um serviço também fundamental e que a informação faz com que a pessoa tome a decisão correta.
0: Por isso que é importante, Gleudson, os ouvintes ficarem antenados no seu programa.
1: É isso.
0: Porque você está trazendo informações atualizadas em vários âmbitos da vida do cidadão brasileiro. Parabéns por esse programa. É de utilidade pública o que você faz aqui, as informações atualizadas que você traz para todos os nossos cidadãos.
1: Obrigado, viu, doutor?
0: Eu que agradeço a oportunidade, conte comigo sempre.
1: Boa semana.
0: Para nós todos.
1: Acredita que o Brasil vai ser campeão da Copa?
0: Por que é que tu me faz... Hoje eu tô bem calminha. Assunção... Por que é que ele faz um negócio desse comigo, Assunção?
1: Nós temos o técnico mais caro do mundo... que diz que tinha o time na cabeça e o time entra e faz aquilo? Pelo amor de Deus.
0: Um jogador de 18 anos, Gleudson.
1: Doido pra jogar.
0: Deu um baile.
1: E o Endrick ali, doido pra jogar, mas não é patrocinado pela empresa que o técnico é bem relacionado, tá fora. Como é que pode? Como é que explica isso? Um zagueiro que não acompanha jogar... Doutora, daqui a pouco, 11 horas, a gente vai
0: vamos
1: no
0: parar,
1: Jogada
0: porque,
1: Muito Melhor.
0: Vamos parar, porque senão a gente vai sair no estábulo aqui, viu?
1: Obrigado, doutora. Boa semana, viu?
0: Pra nós todos.
1: São 10 horas e 3 minutinhos, 10 e 3. Continuo te perguntando a respeito da guerra também. Você acha que, de fato, agora com essas informações, com essa carta que o Donald Trump mandou, nós poderemos chegar ao entendimento de um fim da guerra agora envolvendo aí Israel, Estados Unidos e Irã? Teremos aí uma facilidade de negociação depois desse entendimento, dessa carta de acordo que pode ser assinada na sexta-feira? 999-8887-1306, 988-87-1306, aí o arroba Gleudson Rosa aqui, ó, segue o Gleudson Rosa, manda a sua resposta, a sua participação, quero saber demais a sua sugestão. 10 horas 4 minutos, Verdinha, jornalismo que fala a nossa língua.
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1: 10 horas, 7 minutos, você que está na tela da TV Diário acompanhando as imagens da Avenida Leste-Oeste, o trânsito agora está um pouco mais intenso, mas ó, fluindo normalmente agora para esse horário, está super tranquilo, que bom, né? Você que está na Verdinha, tá com o rádio ligado, tá aí no trânsito agora acompanhando a gente, pode nos dizer como é que tá o trânsito agora no seu trajeto? 988-87-1306. Gente, na rua Doutor José Lourenço, o trânsito nesse trecho entre a Avenida Antônio Salles, é Zé Lourenço com Antônio Salles, na Barão de Aracati, antes da Barão de Aracati também, o trânsito está bem complicado no cruzamento com Antônio Salles, tá? Barão de Aracati, no cruzamento com Antônio Salles, o trânsito é bem intenso agora, bem parado, bem lento nesse instante. Não há registro de acidentes, é apenas o trânsito intenso. Rua Marcondes Pereira também ainda é aldeota, ali no na junção ali com o bairro da Piedade, também é bastante intenso nesse horário da manhã. Você que está em outras regiões de Fortaleza, pode também registrar aí a sua participação aonde você estiver. Rua Alfredo de Castro, também o trânsito é lento na Alfredo de Castro, ali muito próximo ao bairro do Montese. Trânsito intenso, mas fluindo também normalmente nesse horário, agora às 10 horas e 8 minutos, você que nos acompanha aqui na Verdinha. 10 horas e 8 minutos, o debate sobre os relatórios de inteligência artificial e financeira, o chamado Refis, ganhou um elemento importante durante a mesa redonda promovida pela FGV Justiça. A própria secretária executiva do COAF, Carolina Yumi, eu acompanhei esse debate, ela destacou que o órgão não produz provas. A função do COAF, na verdade, é identificar movimentações atípicas e comunicar situações que merecem apuração pelos órgãos competentes. Em outras palavras, o RIF não conclui, não afirma e não provoca a ocorrência de um crime. A observação parece simples, mas possui enorme relevância prática, tá? Compreender os limites jurídicos do RIF, identificar o momento processual adequado para questioná-lo e acompanhar os debates que definirão o futuro de uma matéria, são tarefas indispensáveis para a advocacia criminal contemporânea. Por que eu estou falando isso? Porque em muitos casos, quando o COAF detecta algo estranho, uma movimentação estranha, logo nós já detectamos ali como algo que vai, ó, criar um processo jurídico, talvez uma prisão, mas é chamando a atenção desses casos que a gente vai entendendo melhor. Por meio das redes sociais, o presidente dos Estados Unidos, Donald Trump, e o primeiro-ministro do Paquistão, Shehbaz Sharif, anunciaram ontem, domingo, que Estados Unidos e Irã irão anunciar o fim da guerra após a assinatura de um acordo de paz que vai ocorrer dia 19 agora. Você acredita nesse acordo de paz? É o que eu quero saber através do nosso 988-87-1306. É o fim da guerra? Na sua opinião, estamos aí diante do fim da guerra? Quero a sua opinião, 988-87-1306 e o @GleudsonRosa já tem aqui a participação.

0: participação da minha amiga Damiana, que mora aqui em Fortaleza, bairro de Fátima. Gleudson, essas narrativas não são necessariamente as que são verdadeiras. Eles falam aquilo que a gente quer ouvir, mas não necessariamente aquilo que a gente precisa ouvir. Não confio mais nesse tipo de narrativa. Obrigado, Damiana, pela participação, e a gente aguarda também a sua. São 10 horas e 11 minutos agora.
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0: O presidente Lula sancionou ontem com vetos a lei que institui o marco legal do transporte público coletivo. O texto prevê a modernização da política desse modal com a diversificação do financiamento e a melhoria da regulação e operação dos transportes. O novo marco rompe com o financiamento do transporte quase exclusivo sobre a tarifa paga pelo usuário. A medida autoriza novas fontes de custeio para subsídios como publicidade, exploração comercial e recursos da contribuição de intervenção no domínio econômico, o CID combustíveis. Foram retirados trechos que obrigavam estados e municípios a custear integralmente gratuidades e descontos tarifários com recursos públicos. Vamos ver o que vem por aí. 10 horas e 12 minutos, os Estados Unidos e o Irã chegaram ontem a um acordo para encerrar a guerra e reabrir o Estreito de Hormuz. Os detalhes do acordo não foram divulgados imediatamente. O Paquistão, principal mediador, afirmou que a assinatura ocorrerá sexta-feira, agora dia 19, na Suíça. O presidente dos Estados Unidos, Donald Trump, confirmou que um acordo havia sido alcançado e disse ter autorizado o fim do bloqueio naval americano aos portos iranianos. O Irã afirmou que a previsão de reabertura do Estreito de Hormuz é de até 30 dias. O Reino Unido anunciou a proibição do acesso de menores de 16 anos às principais redes sociais. O anúncio foi feito pelo primeiro-ministro britânico Clay Starmer hoje. De acordo com o Starmer, as redes têm impactado no desenvolvimento das crianças, principalmente no trabalho escolar e na capacidade de sociabilizar. Ele admitiu que será difícil legislar e cumprir a proibição, mas prometeu agir sobre as plataformas. À medida que ainda não tem data para entrar em vigor, junto o Reino Unido a países como Austrália, Canadá, Brasil e Indonésia. Esses países introduziram legislação ou anunciaram restrições. 10h13, a Polícia Federal prevê avançar sobre operadoras de mercado financeiro que venderem ou venderam ativos do Banco Master na véspera da liquidação. Na avaliação da Polícia Federal, o mercado já sabia, cerca de um ano e meio antes da liquidação, sobre a situação do Banco Master. Várias pessoas e empresas podem ter tirado proveito. Uma das suspeitas é que assessores de investimentos teriam orientado pessoas a fazerem aplicações até o limite de R$ 250 mil para terem a garantia do Fundo Garantidor de Créditos. A expectativa é que o avanço ocorra após a conclusão das investigações sobre a liquidação e a relação de Vorkaro com autoridades. Isso a gente está vendo e acompanhando cada movimento. Inclusive, a delação de Vorkaro foi uma vez mais rejeitada pela Polícia Federal, porque, segundo a própria PF, não tem nada de novidade. Entretanto, os procuradores, né, da PGR, eles estão calados, não disseram que elas não serão aplicadas. Agora, o mais importante é que, até agora, parece que o Vorkaro está fazendo como se fosse garantindo ali os seus, abre aspas, parceiros, né? Não sei bem se é isso, mas, de uma certa forma, ele está tranquilizando aqueles aos quais ele se relacionou. 10 horas 14 minutos. Ontem, dia 14 de junho, foi o Dia Mundial do Doador de Sangue, o Dia Universal do Sangue Seguro. O sangue é essencial para tratamentos e intervenções urgentes e pode ajudar pacientes que sofrem de condições com risco de vida, além de apoiar procedimentos médicos e cirúrgicos complexos. O sangue também é vital para o tratamento de feridos durante emergências de todos os tipos, desastres naturais, acidentes, conflitos armados, etc. E tem um papel essencial nos cuidados maternos neonatais. Mas o acesso a sangue seguro ainda é um privilégio de poucos. A maioria dos países de baixa e média renda luta para disponibilizar sangue seguro porque as doações são baixas e o equipamento para testar o sangue é escasso. Globalmente, 42% do sangue é coletado em países de alta renda, que abrigam apenas 16% da população mundial. Além desse dia

0: tornar público a gratidão aos doadores é um dia de conscientizar sobre a necessidade global do sangue seguro e de como todos podem contribuir. O objetivo, na verdade, é celebrar e agradecer as pessoas que doam sangue e incentivar mais pessoas a começar a doar. Aumentar a conscientização sobre a necessidade urgente de aumentar a disponibilidade de sangue seguro para o uso e onde e quando for necessário salvar vidas. É importante você saber quem tem essa condição e quais são os pré-requisitos. Você pode procurar o EMOS. Inclusive hoje pela manhã, aqui em Fortaleza, teve uma programação diferente que começou às 9 horas da manhã, porque ontem o EMOS é fechado, né? Ontem foi o dia do doador de sangue, mas estava fechado. Então a programação foi feita a partir de hoje, às 9 horas da manhã. Teve café da manhã, teve pocket show com o sanfoneiro Nonato Lima, teve máquina de fotos personalizadas, enfim, uma série de atividades na comemoração do Dia Mundial do Doador de Sangue. São 10 horas e 16 minutos, a gente vai fazer um intervalo rapidinho, daqui a pouco vamos voltar a conversar, inclusive entendendo melhor essa decisão dos Estados Unidos e o Irã, que chegaram ontem a um acordo para encerrar a guerra e reabrir o Estreito de Hormuz. Quais são os impactos? Porque essa guerra, apesar de ser lá no Oriente Médio, mas ela impacta no mundo todo, afinal de contas o Estreito de Hormuz é onde passa ali quase que a totalidade do petróleo, né, de comercialização ali ligando os continentes. Qual é o papel, qual é a importância do Paquistão enquanto mediador e quais são as implicações desse tratado e o que, é que a gente pode esperar dessa tentativa de acordo. São 10 horas e 16 minutos, 10 e 17, mudou? Daqui a pouco a gente volta. 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
1: 10 horas e 20 minutos, uma outra tragédia, né, que foi registrado, além da queda da moça lá em Limeira, além dos helicópteros no Rio de Janeiro, agora um ônibus que transportava o time amador Maria Helena Futebol Clube de Duque de Caxias do Rio de Janeiro, ocorrido em Além Paraíba, Minas Gerais. A gente precisa registrar que ocorreu também agora nessas últimas horas. O veículo levava atletas adolescentes de volta para casa quando saiu da pista e caiu de uma ponte. O acidente deixou 4 mortos e diversos feridos, mobilizando bombeiros e equipes de resgate.

0: resgate. Esse tipo de tragédia costuma reacender um debate que vai além do acidente em si, né? Quem fiscaliza o transporte esportivo de base? Quais padrões mínimos de exigência para esse tipo de viagem? É muito comum, a gente, infelizmente, aqui no Ceará nós tivemos isso, vários registros desses acidentes, é muito comum, infelizmente, a gente acompanhar e noticiar, e o pior de tudo, tornar isso natural. Essa é que é a questão que chama bastante atenção, é naturalizar esse tipo de tragédia e não ver ninguém ser responsabilizado por isso. É triste, mas é uma realidade. 10 horas e 21 minutos. Agora é hora de falar do que o mundo está comentando, né? Os Estados Unidos e o Irã chegaram ontem a um acordo para encerrar a guerra e reabrir o Estreito de Hormuz, mas nenhuma das partes divulgou o conteúdo do novo acordo. Porém, a imprensa norte-americana e a iraniana já haviam publicado alguns pontos com base em fontes dos dois governos. Entre eles estão a reabertura do Estreito de Hormuz e o desmantelamento do programa nuclear iraniano. Vamos falar sobre esse assunto agora, às 10h21.
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0: A gente começa agora com Fabiano Távora, que é presidente da Comissão de Direito Internacional da OAB Ceará. Fabiano, muito bom dia, bem-vindo. Tudo bem, Fabiano?
2: Bom dia, tudo bem.
0: Fabiano, se o Irã realmente aceitou desmontar seu programa nuclear, qual é o mecanismo internacional que garante que isso será verificável e, mais, reversível em caso de descumprimento?
2: Na verdade, o que nós temos é que foi feito esse acordo. Acho que era uma situação emergencial que todo mundo queria, necessitava, porque pelo aquele estreito de Hormuz passa de 20% a 25% do petróleo e do gás natural do mundo, certo? Que é consumido em todo mundo. Então, a partir do momento que aquele caminho logístico é barrado, você tem, inevitavelmente, uma inflação em toda uma cadeia produtiva, porque hoje, o petróleo, ele ocupa uma grande importância nessa cadeia produtiva. Então, a partir do momento que você tem essa diminuição de uma certa oferta, então você tem aí aquela questão do aumento da inflação, que foi o que aconteceu principalmente no mercado americano. Então, o presidente dos Estados Unidos sofreu essa grande pressão e, por causa disso, ele se viu obrigado a fazer essas tratativas de acordo. O que nós temos aí é um cessar-fogo que deve durar de 60 dias a 90 dias para ser debatido nesse interregno outras questões que são de interesse geopolítico, mas que seja de imediato feito a abertura do Estreito de Hormuz.
0: Como você está falando que é de uma forma gradual, a gente pode então entender que esse alívio gradual de sanções significa paz negociada ou troca econômica por estabilidade?
2: Na verdade, um pouco dos dois, né? Porque o que a gente precisa aqui nesse exato momento, o que o mundo todo precisava era que cessasse a questão beligerante daquela região e que o Estreito de Hormuz pudesse voltar às suas atividades normais. Ali você tem um escoamento do petróleo do Iraque, do Kuwait, do Irã e parte da Arábia Saudita. Então é muita coisa para a economia mundial. Então esse acordo que foi realizado agora, que foi divulgado pelo presidente Donald Trump, depois pelo Iraque, e depois pelo Irã, e depois você vê também o Paquistão fazendo esse anúncio, então realmente precisava acabar com essa questão de conflito para realmente poder negociar de uma melhor forma, e principalmente a questão nuclear do Irã. Esse é o grande ponto que ficou para ser negociado nesses 60 dias.
0: E a gente vê aí uma relevância, então, do Paquistão nessa posição de mediador?
2: Sim, porque aí a gente pôde perceber que ambos escolheram o Paquistão como um mediador, então significa que ambos tenham confiança no Paquistão como para ser esse país que estava entre essas duas nações e estabelecendo essas propostas de acordo. Nessa negociação, é muito comum O envio de mensagens de acordo de

0: proposta, de ideias e ter essa troca de informações. Então, nesse interregno em que o Paquistão fez essa mediação, ele recolheu essas informações, tanto do governo americano quanto do governo iraniano, para tentar encontrar um denominador comum em que pudesse os dois, tá, selar esse acordo, que inclusive vai ser assinado nessa próxima sexta-feira.
1: Isso, dia 19. Professor, doutor Fabiano, nesse caso, esse acordo, ele de fato encerra uma guerra ou apenas congela esse conflito para ser renegociado daqui a 60 dias?
0: Eu não diria que ele encerra a guerra, tá? Mas eu diria que com certeza ele é um passo fundamental para se acabar todo e qualquer conflito. O que a gente vai verificar é o seguinte, que principalmente os Estados Unidos querem a volta do fluxo normal, né, do petróleo para diminuir a inflação. A gente já verifica que só com o anúncio do cessar-fogo e desse acordo de paz já houve a queda do preço do barril do petróleo, tá? Que fazia acho 3 meses, desde o começo do conflito, ele não chegava a 82 dólares. Então já houve essa redução de sexta-feira para cá. E aí o que a gente verifica é que nos próximos 60 dias, essa questão das armas nucleares do Irã, de como vai ser feito, etc., fica melhor para a negociação entre os dois países. Porém, o principal é o petróleo voltar a ter o seu fluxo logístico normal a nível mundial.
1: Eu também fico aqui pensando enquanto o senhor fala, doutor Fabiano, porque são tantas coisas envolvidas e não é só a questão militar, é uma questão de economia. O Estreito de Hormuz tem esse poder porque por ali, como o senhor bem disse, passa a maioria do gás e do petróleo que é utilizado no mundo, né? Mas por outro lado, tem os interesses de cada país. Se os ativos iranianos forem liberados, como impedir que recursos econômicos. A pergunta é como impedir que os recursos iranianos virem instrumento de influência geopolítica, né? Essa aqui é a minha grande dúvida, né?
0: Essa questão dos ativos, ele estava em pauta, estava na mesa, tá? E a princípio eles foram liberados, né? Então o Irã vai receber, se não me engano, era em torno de 10 bilhões de dólares, que estava em Abu Dhabi, e esses ativos eles vão receber. Recebendo esses valores, logicamente deve ter, a gente não tem aí os pormenores desse contrato, desse tratado de paz, mas esses pormenores devem dizer, ó, 10 bilhões não pode ser investido, por exemplo, no fomento da energia nuclear, das bombas ou dos armamentos nucleares. Então, isso aí deve ficar claro nesse acordo. E deve ser muito bem seguido, deve ser muito bem rastreado esse dinheiro que vai ser liberado para o Irã, tá? Esse é o grande receio dos Estados Unidos. Por outro lado, certo? Faz parte das negociações você botar os requisitos do que você quer como uma exigência da sua parte para fazer essa negociação. Assim como os Estados Unidos tinham seus requisitos, o Irã também tinha, né? O grande ponto aqui é porque os Estados Unidos tiveram como referência a invasão que eles fizeram na Venezuela. Quando eles invadiram a Venezuela, eles capturaram o Nicolás Maduro, e quando eles tiraram o Nicolás Maduro do poder, a vice-presidente assumiu e logo se mostrou do mesmo lado do
1: Presidente
0: presidente
1: Trump.
0: norte-americano, então não houve resistência nenhuma. No Irã, foi totalmente diferente, porque o ataque que eles fizeram foi muito até mais grosseiro, mais incisivo, matou muito mais gente, matou o Iatolá, matou outros líderes, matou ex-presidente do próprio Irã, e mesmo assim os iranianos não se renderam. Então, assim, quando você tem uma situação como essa, bem complexa, é como você disse, envolve muito mais interesses de nível mundial, tá? Tem interesse político, tem interesse econômico, tem interesse logístico ali, enfim, uma série de outras coisas que envolve ali religião, tem interesse histórico, tem uma série de outros interesses ali envolvidos naquele conflito.
1: Doutor Fabiano, falamos sobre o Paquistão, da importância que os dois países colocaram aí.

0: posição do Paquistão. Esse acordo também me chama a atenção. E qual o papel do direito internacional quando não existe uma autoridade global capaz de impor o cumprimento desse acordo? E mais, se esse acordo cria, na sua opinião, precedentes para que outros países sob sanção negociem da mesma forma, utilizando um terceiro e não um acordo global?
1: O direito internacional, ele evoluiu muito desde a Segunda Guerra Mundial. Com o conflito da Segunda Guerra Mundial, verificou-se que havia grande importância dos países em todo o mundo seguirem as regras que estavam sendo estabelecidas ali para uma convivência entre as nações. Qual é a grande situação hoje? De forma deliberada, de forma proposital, os Estados Unidos, desde a primeira gestão do Donald Trump, vem querendo enfraquecer as organizações internacionais, como, por exemplo, a ONU. A ONU poderia ter sido a grande mediadora desse conflito, tá? Mas não é interesse dos Estados Unidos, como grande potência mundial, fazer isso. É importante aí para as pessoas que têm menos familiaridade com o direito internacional, entender que essa política, tá, de vencer pela força já foi imposta nos Estados Unidos até mesmo na Primeira Guerra Mundial. Tá? Entre a Primeira e a Segunda Guerra Mundial, não houve a criação de uma Liga das Nações, justamente porque os Estados Unidos queriam fazer os tratados e os acordos de forma bilateral para ter um maior poder de barganha, sendo eles a maior potência do mundo. Nesse caso específico, nós tivemos todo o desenvolvimento da ONU, tá? Durante muitos e muitos anos teve aí o seu papel de grande importância, e agora ela está sendo colocada em xeque, justamente por conflitos como esse, em que houve Estados Unidos e Irã, e que não se aceitou a intervenção da ONU. Chamou-se aí um Paquistão, um outro país, para fazer essa intermediação. Então, o que é que a gente vê no conflitos internacionais de grande relevância? É sempre importante termos essas organizações internacionais que possam manter o direito internacional, manter essas regras de respeito e convivência globais, mas também, quando há intervenção de um terceiro país que esteja disposto a ajudar e os dois países aceitem a sua ajuda, isso também se demonstra de grande relevância. Nós já tivemos inúmeros casos em que outros países ajudaram a intervenção ou a paz, mediaram a paz entre dois países que estavam em guerra, tá? E a nossa esperança é que, quem sabe, em breve, também Ucrânia e Rússia possam chegar nessa paz.
0: Apesar de terem intensificado, né, nas últimas horas essa guerra e ter trazido mais mortes e muito mais receio, muito mais medo, e o Volodymyr Zelensky pedindo ajuda internacional, não só para tentar um diálogo, mas também, de uma certa forma, para tentar se defender, né, com todo esse poderio russo. Professor, então, para finalizar, a gente pode dizer que a gente pode, aliás, na sua opinião, o que é que a gente pode de fato esperar? Como fica a posição dos países após o encerramento desse conflito, que é o que todo mundo espera?
1: Eu acredito que não vá voltar a ter conflitos, até porque o que se verificou foi que a população americana não queria essa guerra, tá? Houve inflação no, nos Estados Unidos. O Irã não é um país que vá se render, certo? Os Estados Unidos poderiam continuar bombardeando, mas não iria ter essa rendição do Irã, como praticamente houve com a Venezuela. Então, o que eu acho é que não vai ter mais conflito e que essa questão nuclear vai ser ponderada, vai se atender a interesses americanos e vai se atender a interesses iranianos. Então, para que o petróleo possa manter nesse nível, que a gente patamar de 80 dólares, 81 dólares, e que ele não possa mais subir tanto. Até porque, se for voltar essa guerra, os bombardeios no Irã e etc., com certeza absoluta, o valor do petróleo subiria bem mais do que já subiu até hoje, porque aí entraria o descrédito dessa negociação atual, e aí, para que se voltasse a outra negociação de paz e etc., levaria muito mais tempo. Então, eu

0: acredito que esse acordo que foi selado semana passada, embora tenha tido essas questões que iriam ser negociadas depois, vai ser negociado, vai ser resolvido e vai ser selado realmente a paz em definitivo desse conflito.
1: Fabiano Távora, ele nos deu aqui uma geral, nos termos mais simples aqui, uma explicação para que nós tenhamos uma noção, né, do que está acontecendo, do que pode acontecer mediante essa iniciativa aí dos países envolvidos. Fabiano Távora, que é presidente da Comissão de Direito Internacional da OAB Ceará. Doutor Fabiano, muito obrigado pela gentileza, pelo tempo, um abraço grande, boa semana.
0: Eu que agradeço a atenção e fico à disposição.
1: São 10
0: Obrigado.
1: horas 36 minutos, 10h36. Ainda está rendendo na cabeça de muita gente o caso envolvendo o ex-zagueiro da seleção brasileira, Ricardo Rocha, que acabou sendo preso por pouco tempo, né? Depois ele foi liberado. E a pergunta que foi feita é por que que ele foi preso? Por que tanta polêmica em torno desse caso? Na verdade, ele foi detido no aeroporto do Galeão, no Rio de Janeiro, prestes a embarcar para os Estados Unidos, onde trabalharia na cobertura da Copa do Mundo. A detenção ocorreu em cumprimento a um mandado expedido pela 16ª Vara da Família de Fortaleza, devido a pendências no pagamento de pensão alimentícia. Vamos ouvir já já o que a defesa alegou e qual é o resultado disso, né? Qual foi o resultado dessa situação e como a gente pode aprender com esse caso do ex-zagueiro Ricardo Rocha aqui no nosso Movimento e Mercado. São 10 horas e 37 minutos, 10h37. Para você que está nos acompanhando agora aqui na Verdinha, eu continuo te perguntando e já já eu trago mais participações dos nossos ouvintes a respeito do fim da guerra, agora que está anunciado e muito bem explicado pelo doutor Fabiano Távora, da OAB dos Direitos Internacionais. De fato, você crê que essa guerra vai acabar? Sexta-feira tem uma assinatura de um acordo aí para colocar fim nessa questão. Qual é a sua opinião? 988-87-1306 e o arroba Gleudson Rosa. Eu espero a sua participação. Dá tempo, viu? 10h37, Verdinha, jornalismo que fala a nossa língua.
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1: 10:40 em Fortaleza. Agora há pouco eu estava em contato com um amigo que...

0: piloto esportivo, né, de helicóptero, e tentei agora há pouco um contato também com o piloto Paulo Barros, que talvez seja hoje um dos mais experientes aqui no Ceará, para trazer seu olhar a respeito do acidente envolvendo dois helicópteros lá no Recreio dos Bandeirantes, no Rio de Janeiro, e que, obviamente, chama a atenção de todos nós, todo mundo, né? Como é que pode dois pilotos experientes, duas aeronaves regularizadas, totalmente regularizadas, fazendo voo de turismo, se chocam da maneira como se chocaram, e isso traz aí não só o lamentar, mas também um debate sobre o espaço aéreo brasileiro, né? Nós estamos vendo crescendo cada vez mais também o uso desses helicópteros aqui em Fortaleza, e a repercussão desse acidente não deva ficar no vazio, deva trazer debate para a gente pensar e trazer mais informações sobre o tema. São 10 horas e 41 minutos. Amanhã a gente vai tentar trazer aqui o olhar do piloto Paulo Barros, porque agora ele está em viagem para Maceió, onde vai trazer uma aeronave. Então, infelizmente, nós não vamos ter aqui a fala do piloto Paulo Barros, mas amanhã a gente vai trazer aqui essa informação. Gente, o caso envolvendo o ex-zagueiro da seleção brasileira, Ricardo Rocha, ele foi um fato que chamou bastante atenção, pois foi detido no aeroporto internacional do Galeão, no Rio de Janeiro, prestes a embarcar para os Estados Unidos no final de semana agora que passou. A detenção ocorreu em cumprimento a um mandado expedido pela 16ª Vara de Família de Fortaleza devido a pendências no pagamento de pensão alimentícia. A defesa alegou divergências processuais de valores, o débito foi quitado e a medida foi revogada poucas horas depois, permitindo que ele seguisse viagem. Bom, para a gente entender um pouco mais sobre esse caso, a gente chamou aqui a doutora Mabel Carvalho, que obviamente milita nessa área há bastante tempo e vai nos ajudar a entender. Ela que lida também na execução de dívidas e direito internacional privado aplicado a relações familiares. Vamos falar sobre isso agora às 10h42.
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0: Doutora Mabel Carvalho, você que está acostumado a correr, mais uma corridinha para cá hoje, bom dia.
2: Bom dia. Correr é sempre bom, né?
0: É sempre muito bom.
2: Nas pistas e para cá.
0: É isso. Doutora, até quando vai a obrigação de pagar pensão? E o que que acontece quando o filho, por exemplo, atinge aí a maioridade ou possui alguma deficiência? É o que muita gente pergunta. Mas voltando ao caso que citei do Ricardo Rocha, por que é que esse pagamento estava em aberto, um valor tão pequeno, é o que tanta gente pergunta, né? E aí ele fez o pagamento, atualizou, pagou e foi liberado. É assim que funciona, doutora?
2: Gleudson, esse tema, ele é um tema muito comum na vida de muitas pessoas de todas as classes sociais, das mais simples às mais abastadas. E no caso do Ricardo Rocha, primeiro que a gente precisa explicar para os nossos ouvintes, juridicamente falando, Gleudes, que uma coisa é a que a gente chama de ação de alimentos, que é a ação de obrigação quando o juiz determina, seja através de uma decisão, seja através de um acordo, qual é o valor que vai ser pago de pensão alimentícia.
0: Ok, como é que se chega a esse
2: situação,
0: valor?
2: Tá? Esse valor, ou as partes fazem um acordo e o juiz homologa, se não tem acordo, cada um vai provar quanto precisa, quanto pode pagar, e o juiz vai chegar a um denominador comum. Não existe tabela de pensão alimentícia.
0: A capacidade do pagador também é levada em conta?
2: A capacidade do pagador. São três quesitos que a gente chama proporcionalidade, necessidade e possibilidade. Ou seja, a possibilidade de pagar, se a pessoa que tem que pagar pode pagar e até quanto, a necessidade de quem vai receber e uma proporcionalidade entre esses valores. Porque não adianta também uma parte, uma criança, precisar de R$1.000 para viver, mas o pai ganha 50 mil. Ele vai pagar algo para proporcionar uma vida digna a esse filho, mas se ele só precisa de 1.000, o pai não vai precisar pagar 30 mil, entendi, por exemplo. Então tem que haver uma combinação entre esses três requisitos. Por isso que não existe tabela em pensão alimentícia. Muita gente pergunta, tem direito de receber quanto? Depende. É sempre a resposta que a gente dá, que ninguém gosta de ouvir, mas é a realidade. O juiz vai fazer essa investigação. Necessidade da criança, quanto à possibilidade do pai de pagar. A mãe também se trabalha, se oferece renda. Então, é esse cenário. A idade também dela, levada em conta. Da mãe, a idade do pai, a idade da criança.

essas necessidades. Todo esse cenário vai ser avaliado quando não há um acordo. Se tem um acordo, uma combinação, vai se chegar apenas na justiça e o juiz faz o que a gente chama de homologar. Ele chancela, diz esse acordo é válido. Para cobrar uma pensão,

0: decisão para depois cobrar. E aí o processo de cobrança, que no juridiquês, Gleice, a gente chama de ação de execução de alimentos. A prisão por execução de alimentos, ela não é uma prisão punitiva. Ela é uma prisão que a gente chama de natureza coercitiva. O que é coercitiva? É para obrigar a pessoa a pagar. Se agora, não está pagando por bem, pode ser que com esse risco de ser presa, a pessoa pague.
1: Não no caso do Ricardo Rocha, mas alguns outros casos que dizem o seguinte: se eu estava solto, não estava conseguindo pagar, imagina preso agora, né?
0: Mas olha, Gleuson, é verdade. Mas assim, por incrível que pareça, na nossa vida prática, a gente vê que nessas horas o dinheiro aparece.
1: No susto. Sai de algum lugar. Doutora, no caso do Ricardo Rocha, por que ele não pagou? Já tem essa informação?
0: Vamos lá. As ações judiciais de processo de família, Gleuson, elas correm, como a gente chama, em segredo de justiça. Que é isso. Qualquer outra ação, uma busca e apreensão de veículo, é uma ação pública. Você chega na internet, bota o nome das partes, sai lá o processo, sai tudo. As ações de direito de família, elas são secretas, digamos assim. Por quê? Porque vida privada, intimidade, né? Para preservar a vida privada de cada um. Então, a gente não tem acesso ao processo que gerou essa ação de execução de alimentos do Ricardo Rocha. O que a gente viu pela imprensa é que esse filho teria sido reconhecido judicialmente em 2024 por ele, e a partir daí tem-se a obrigação alimentar. O que os advogados disseram? Ah, porque foi um mal entendido. E realmente chama a atenção uma prisão por R$ 2.414, né? Em se tratando dos personagens que estão na mesa. Mas pode haver uma prisão por qualquer valor? Teoricamente pode, mas é estranho. Por quê? Porque a prisão, ela é para ser uma exceção. Então, muitas vezes, uma pessoa chega e diz: ai, doutor, eu não paguei hoje, eu vou ser presa amanhã. Calma, não é assim. A parte que tem o direito de receber vai entrar com ação de execução de alimentos, o juiz vai mandar citar, vai mandar ouvir. Então, é como um acidente de avião ou de helicóptero, como você citava há pouco, que para acontecer, não precisa de um erro. Tem que ter várias coisas. Então, assim, como que a própria defesa, o próprio jogador como parte, ele deve e foi certamente intimado dessa obrigação várias vezes. Entendeu? Essa medida é a última, é a extrema.
1: Doutor, e se ele alegar de não recebeu comunicação, não tinha informação, por isso que não fez o pagamento?
0: Aí pode acontecer, isso pode sim reverter, e ele vai lá e paga e resolve.
1: Nesse caso, foi tão rápido o processo, ele foi apreendido, né? Foi detido, na verdade, e ali rapidamente ele pediu para que fizesse a soma dos valores. Tem alguém na mesa lá? Tem alguém na mesa? Ah, sim, é porque eu estou falando aqui e não estava me vendo. Enfim, na verdade, doutora, quando foi feito esse acerto, ele pagou e rapidamente foi colocado em liberdade. Essa facilitação, entre aspas, ocorre mediante pagamento? É normal? Ou houve alguma coisa porque ele era um jogador famoso e liberaram ele?
0: Eu acredito que pela situação extrema, ele estava no aeroporto do Galeão, prestes a embarcar. Pode ter havido uma força-tarefa, digamos, para resolver. Mas na prática,
1: se fosse um cidadão comum, seria rápido assim?
0: Quando paga logo, aí libera. Libera. Inclusive, pode até haver, Gleudson, um acordo entre as partes quando há dívida, a obrigação de pagar com mandado de prisão expedido. Digamos, a pessoa está devendo R$ 20.000 de pensão alimentícia atrasada. Foi decretada a prisão. Está prestes a ser preso.
1: Se pagou.
0: O advogado tem acesso no processo, Gleuson, ao mandado de prisão quando é expedido. Então, se sabe.
1: Doutora, e quando há, por exemplo, a discussão sobre a atualização de valores, divergência de valores, quais são os instrumentos legais para discutir o débito sem interromper o dever alimentar, por exemplo?
0: Gleuson, para cobrar a pensão alimentícia, a parte pode se utilizar de dois procedimentos, tá? O procedimento que tem o que a gente chama do rito da prisão e outro que a gente chama de rito expropriatório. Vai atrás de caução, vai atrás de bloqueio, esse tipo de situação. Geralmente se prefere o rito da prisão porque é mais eficaz. Contudo, ele só pode ser cobrado aos 3 últimos meses de dívidas vencidas. E os vincendos, o que

0: se vencendo a partir dali. Quando a parte é intimada, citada para falar sobre isso, ela tem a oportunidade, antes de decreto de prisão e de tudo, de contestar aquele valor cobrado, dizer, ó, a correção tá errada, o valor não é esse, o combinado não é esse, tá cobrando errado. Então, durante o próprio curso, até chegar na expedição do mandado de prisão, tem chão para as pessoas tentarem resolver, entendeu? E ainda tem gente, Gleuton, se eu querer te cortar, eu já te cortando, que diz assim, doutora, ele vai preso e não paga. Só, e acontece.
1: Doutora, tem outros casos em que o devedor, que tem a obrigação de pagar, ele prova que está desempregado, que não tem como pagar, e acha que ele, provando isso, está isento da dívida. Na verdade, a gente sabe que o pai, a mãe, o irmão, alguém vai ter que pagar. É assim mesmo que funciona.
0: É assim, Gleuton. Não importa se a pessoa estiver passando por um momento, o juiz vai sempre dizer, mas o seu filho precisa comer, sua filha precisa comer. Então você se vira e dá um jeito, e vai atrás, e faz um bico, e faz outra coisa. E mesmo assim, dentro do processo de execução de alimentos, não cabe essa discussão. Essa discussão de valor, se está alto, se está baixo, porque perdeu o emprego.
1: É um outro momento.
0: É um outro processo, entendeu? Não adianta se defender na execução de alimentos e não entrar com outra ação que a gente chama de revisional de alimentos.
1: Essa revisional inclui não só valor, como também idade, né? Olha, ela tem mais de 21, ela já trabalha, não sei. Isso também é uma outra discussão completamente diferente, né?
0: Isso tudo vai na ação que a gente chama revisional de alimentos. A revisional tanto serve para aumentar a pensão, que a gente chama de majoração, ou para diminuir. Então, tudo isso vai ser levado em consideração. E não é. E aí, muitas pessoas pensam, Gleuton, ah, atingiu a maioridade, automaticamente a obrigação acaba. Ah, se formou, automaticamente. Não, não tem nada automático nessa matéria.
1: Doutora, me permita agora mudar de assuntos. A senhora acha que a gente já encerrou essa questão aqui da pensão alimentícia? Eu queria te fazer uma pergunta a respeito do acidente lá da moça de 21 anos em Limeira, São Paulo, que eu queria saber dos direitos, o que a família pode buscar. A gente viu que muita gente já está no tribunal aí da internet, já julgando, né, não só a família que permitiu. Ah, mas a moça não deveria ter ido. É porque a moça sabia dos riscos. Mas peraí, estão colocando a vítima como a culpada dessa história. E aí tem gente também dizendo o seguinte: os três homens que estavam ali fazendo o trabalho de instrutor, ninguém percebeu. Como é que fica a culpa? Ela é individualizada? Ela, enfim, é compartilhada? Um outro caso também que se pergunta é se essa empresa que cobrava R$180 para fazer aquele salto, se ela não tinha a autorização para explorar aquela situação. Por que ela ainda estava por lá? Faltou fiscalização. Por ter faltado fiscalização, essa culpa também é compartilhada com os órgãos fiscalizadores? Doutora, que leitura a gente pode fazer dessa situação?
0: Gleuton, as imagens são chocantes.
1: Chocantes,
0: né?
1: Chocantes.
0: Quando eu vi, ontem eu disse, meu Deus do céu, não tô nem acreditando nisso.
1: Absurdo.
0: E alguém grita e fala, olha que a corda tá no chão.
1: Isso.
0: Ou
1: e
0: outro muito ângulo, não sei se você chegou a ver,
1: lateral,
0: que aparece lateral.
1: Ela...
0: Então, é absolutamente chocante. Aqui, nesse tipo de situação, Gleuton, a gente tem as ações e as medidas de natureza criminal e as de natureza civil. As de natureza criminal, inclusive, a gente já viu que foi decretada a prisão preventiva dos três rapazes.
1: Mas o proprietário da empresa não apareceu.
0: Que deveria ter sido também.
1: Também.
0: Lógico, que a gente sabe que aí não é só exatamente aqueles três que estavam lá.
1: Exato.
0: Então, mas certamente vai ser. Certamente ele vai ser chamado a integrar aí. E as ações de natureza civil, que são as ações de reparação de danos, que cabe contra a empresa, contra o Estado também, que tem o dever de fiscalizar. Tem o dever de fiscalizar. E no Brasil, Gleuton, infelizmente, em todas as situações, a gente vê um péssimo hábito de culpar a vítima.
1: É isso.
0: Sempre. Seja nas situações envolvendo a violência contra a mulher. Ai, porque ela tá com a roupa assim, tá com a roupa assada. Ela provocou. Seja num simples furto. Ah, porque tava no meio da rua, tava andando com o celular e aí facilitou pro bandido. A culpa é sempre da vítima. Isso é um péssimo hábito do brasileiro.
1: Doutora, além desse caso lá em Limeira, já tivemos outros casos, inclusive o ano envolvendo balões.

0: comunistas em outras cidades brasileiras. Ou seja, o esporte dito por radical, obviamente quem vai praticá-lo já sabe que ele tem um certo grau de risco, né? Mas a empresa deveria também ter uma fiscalização mais presente, os órgãos deveriam permitir ou não, de uma forma mais apurada nesses casos. O fato é que quem perde é quem morre. Agora são várias famílias aí chorando, a moça que perdeu a vida e dos três que estão presos, né? E aquelas pessoas que estavam filmando também um outro choque, como é que todo mundo filma e ninguém presta atenção que a corda está no chão, que é o básico daquilo tudo? Hoje a gente parece que está anestesiado, a gente olha, mas não vê. A gente escuta, mas não presta atenção. E a cada dia que passa, vale mais o like do que a segurança.
1: É isso aí, Gleudson. As pessoas estavam todas envolvidas e prestando atenção ali em filmar e ninguém observou. Contudo, elas não tinham essa obrigação.
0: Ninguém, né, tem ali responsabilização?
1: Quem estava olhando, a responsabilização é da empresa e das pessoas que lá trabalham. E agora é claro que quem vai praticar esse tipo de esporte sabe que tem risco. Mas vamos combinar, né, Gleudson? É para ser um risco controlado. Controlado, é. Não desse tipo.
0: É isso. Doutora Mabel Carvalho, quero te agradecer pela oportunidade, agradecer pelo tempo, sempre atenta às pautas que tomam conta aí do Noticiário Nacional e, de uma certa forma, também traduzindo para todos nós aqui o caminho do direito, como buscar esse direito, não deixar o direito dormir e não perder a condição desse direito. Obrigado, viu, doutora?
1: Obrigada, Gleudson. E sempre deixando uma mensagem que, com relação à pensão alimentícia, Gleudson, muitas pessoas dizem, mães, ah, eu não vou atrás, eu não preciso dele para isso, eu vou criar meu filho sozinha. Pense bem, porque esse direito você não pode abrir mão. Você mãe, você mulher, não pode abrir mão, porque o direito não é seu. O direito é da criança. Então, você legalmente, a mãe nem pode dizer que abre mão. Sabe, Gleudson? O direito é da criança. Então, exerça.
0: Perfeito. Doutora, obrigado, viu?
1: Obrigada.
0: Boa semana.
1: Até mais.
0: São 10 horas e 58 minutos. Mais uma participação aqui sobre o que perguntamos a respeito da guerra. O ouvinte Petrônio Cavalcante, do São Gerardo, disse assim: eu acho que essa guerra não vai acabar, é mais uma narrativa. O outro ouvinte, o Kleber Dantas, de aqui de Fortaleza, atualmente ele disse: estou morando em Picos, no Piauí, que bom que você voltou, Gleudson, não sabia, hoje estou de folga, resolvi ver a TV Diário, e estou muito feliz em tê-lo aí. Obrigado, viu, querido amigo Kleber. E ele também fala que sempre acompanha a Verdinha, sempre acompanha a TV Diário, seja muito bem-vindo de volta. Pede um abraço para ele e para todo mundo lá do Piauí. Eu que agradeço essa audiência e faz aí feito o Kleber, avisa para outras pessoas. Tem gente que não sabe que eu voltei, faz aquela música do Roberto Carlos: eu voltei e agora para ficar, porque aqui é meu lugar. Gente, obrigado aí por todo mundo que participou respondendo a nossa enquete de hoje. E de fato, o sentimento que a gente tem é que ainda tem muita coisa para acontecer para entender se essa guerra acabou ou não acabou. Mas o que acabou hoje foi o nosso encontro, né? Então vamos deixar aquela mensagem rapidinha, porque a Sara já está olhando para o relógio. Tenho 30 segundos para te deixar uma mensagem muito rápida e que essa mensagem possa, de uma certa forma, contribuir para você discernir o que de fato é importante na sua vida. Pressa não é sinônimo de propósito. Jesus não correu nem para ressuscitar Lázaro. Pressa não é produção. Pressa é desespero. Acalme seu coração. O que é seu ninguém toma. Lembra da túnica de José? Que os irmãos jogaram José no poço, tentaram vendê-lo. E aí, mais tarde, 3 anos depois, ele virou governador do Egito, a pessoa mais importante, e inclusive salvou os irmãos e a família. O que é seu, dado por Deus. Não precisa de pressa. O que precisa é de propósito e longanimidade. Gálatas 5:23. Fica a dica. Vamos embora, né? Obviamente agora o cenário da TV Diário muda para muito melhor. Gleudson Rosa está saindo, Denise chega com a sua beleza, com a sua inteligência, sua capacidade, obviamente muito bem informada que é, para trazer as informações. Eu não acredito, a Sara acredita que o Brasil vai ser campeão, eu não acredito, mas torço. Eu torço, mas não significa dizer que eu serei cego a acreditar, mas enfim, vamos torcer. Quem conhece tudo é ela, quem manda é ela, Denise Santiago. A gente volta amanhã, 9 da manhã, fiquem com Deus, tchau.

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2: Porque aqui a galera improvisa.
0: Jogada
2: demais.
0: Primeiro tempo. Olha, já se começou.
2: Improvisa. Já começou o quê? Hã? Quê? Que foi? Hã? Como é o nome desse programa? Como é? Vixe, Maria, se o operador não sabe, avalie eu. Como é o nome desse programa, minha gente? Como é o nome, hein? Alguém sabe o nome desse programa? Quem acertar o nome desse programa vai ganhar um brinde.
3: Eu faço aqui. Tu Jogada faz? Primeiro Tempo.
2: Eita, esse Breno Rebouças tá aqui todo. Depois de ter dado um baile lá em Maracanãú, ele volta para o estúdio.
3: Ah, é?
2: Em Maracanãú. Sexta-feira foi animado o negócio?
3: Só teve um momento, você sabe que eu deixei um pouco a transmissão, porque foi um momento que eu fui mostrar as barraquinhas de alimentação. Eu falei, Dani Wilton, segunda aí que eu vou me resolver aqui. É. Aí voltei depois, né?
2: Aí se resolveu?
3: Foi bom? Tinha muita coisa.
2: Nesse preço é bom demais, né, minha gente? E é nesse preço que a gente
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2: tá começando.
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2: Agora eu lembrei.
0: Denise Santiago.
2: Ai, agora eu lembrei, Liuê, que tem o Jogada Primeiro Tempo. Agora eu tô ligada que tem o melhor programa esportivo na área na hora do seu almoço. Só tem nós aqui, viu? Não tem concorrência, segundo meu diretor aqui.

0: que só tem nós e tá tudo certo e misturado. Torcedor, vem chegando. Vem se aproximando, que o seu melhor horário, ó, na hora do almoço, tá aqui no ar. Vamos falar muito sobre esse fim de semana bem agitado. Teve seleção brasileira. Você gostou da estreia? Ó, o Piori coçando, ó. Todo mundo no Instagram pensa que eu tô com piolho, ó. Que o Piori tá coçando e o Eric tá me filmando bem na hora que eu tô coçando meu piolho. Aí eu pergunto, gostou ou não gostou, torcedor que tá no rádio, dando essa caroninha aqui pra Gata Show e os gatos dela? O que é que você achou da seleção brasileira da estreia? Eu não gostei, não. Ah, Gata Show, mas o empate, o resultado é de bom tamanho. O resultado, sim. O desempenho da equipe, não. Vamos já falar sobre essa situação da seleção brasileira. Já eu quero a opinião aqui dos nossos analistas. Você que tá em casa achando que o Ceará, ó, tá só passeando, é? Só descansando, é? Não! Se tem gente acompanhando nos Estados Unidos, é uma coisa, viu aí? Mas o Vozão entra em campo hoje. Aqui na Verdinha você vai acompanhar, sim. Tem Ceará, tem Criciúma, um jogo importantíssimo para o Ceará. Às 9:30 da noite, o jogo onde o Ceará vai precisar trazer um resultado positivo e vai contar com a galera toda da base, hein? Toda, Denise, do goleiro até o atacante? Não, né, gente? Quem sabe? Quem sabe, né? Viu?
1: Poderia... Vai ter novidade, Denise?
0: Novidade, as mudanças devem vir, viu? Eu só tô esperando o técnico. Tu que sabe mais do que eu, quando é que vem um técnico do Ceará?
2: Ainda sem data, viu, Gata?
0: Olha, minha Nossa Senhora.
2: Vai demorar, porque assim, a gente analisando tudo, o Ceará colocou um técnico interino, fica aguardando os próximos capítulos, os próximos jogos da Série B. Não sei se o Ceará está esperando alguém ser demitido. E no momento que a gente estava analisando o jogo do Brasil, e por coincidência, Gata Show, a gente viu o presidente do Ceará nos Estados Unidos acompanhando a estreia da seleção brasileira. Então, se ele tá por lá, eu acho difícil o Ceará, no momento, negociar com alguém, né? Ou será que ele foi buscar alguém por lá? Ninguém sabe. Vamos aguardar os próximos capítulos.
1: Eu apostaria que ele não foi buscar ninguém lá, viu?
0: Eu também acho que não, viu, Lili? Mas quem sabe, né? Podemos ver aqui no técnico.
1: Gostei do Lili.
0: É o Lili, é.
1: Lili é legal, Lili é legal.
0: É o Lili, né? Assim, o Ricardinho não quer mais ser chamado mais de Ricardinho, mas o Lili quer ser chamado de Lili. É o Lili! É o Lili Góis aqui com a gente, meus amigos. E o Lion, hein, gente? Amanhã tem Fortaleza contra a América Mineira. Agora eu vou dizer uma coisa pra tu, viu, Lion? O América Mineiro não ganhou de seu ninguém. Mas foi de seu ninguém mesmo. Quantas vitórias? Zero, assim, ó.
2: São três pontos de três empates, Gata Show.
0: Ai, não, é
2: não tem uma vitória, são três empates.
0: Eu não quero nem lembrar disso.
1: Não fale ninguém. Não, não fale não, não que atrai,
0: não.
1: Viu?
0: Não fale não, que atrai. Fale não.
2: É o coelho, Gata Show.
0: O Fortaleza, não, esse coelho é bom assado, menino. Guisadinho, ó, de coelho, né, não?
1: Você já comeu? Já você já comeu coelho, Denise?
0: Não, então, nunca comi
1: coelho. Eu também não. Dizem que é borrachudo, né?
0: É borrachudo?
1: Dizem que é. Igual o polvo, o pessoal fala que é borrachudo também.
0: O polvo eu já comi. Polvo é bem borrachudo.
1: Mas dizem que coelho também é borrachudo e que se você não fizer direito, fica duro.
0: Vixe, Maria.
1: Mas eu nunca provei. Essas iguarias, assim, eu nunca... Não, essas coisas diferentes, eu nunca comi, não.
0: Mas amanhã eu nem vai comer o coelho no Castelão, né?
1: Ora, mano, vai ensopadinho de coelho.
0: No brinque não, também. No brinque não, porque o Fortaleza às vezes adora, ó, ressuscitar uns mortos. Ave Maria, bate na madeira. Bate na madeira, viu aí. Vai acontecer isso, não. Eita, minha gente, amanhã o Fortaleza vai enfrentar o América. A madeira continua. Vou botar fé, né, viu aí. Amanhã o Fortaleza entra em campo contra o América Mineiro, gente, com algumas mudanças. A principal ausência vai ser de Miri, Tchelo, Miri. É, Gata Show, por quê? Porque o homem tá fora deste compromisso. E quem é que vai na vaga dele? Aí eu quero a sua opinião já, viu, torcedor? No 98887-1306, Brits também tá fora, né, por conta de suspensão.
2: Rodriguinho
0: também tá fora, então, né?
2: Três desfalques importantes
0: para o técnico Thiago Carpini. E agora, quem a minha preocupação maior, meu questionamento maior, eu digo, gente, em relação ao ataque. Quem vai suprir a ausência de Juan Meritxell? Vai, participa aqui com a gente no 988-87306. Participa no nosso YouTube também. E manda sua mensagem lá no nosso Instagram, que a gente tá cheio de novidades, hein?
1: Instagram.
0: Muita coisa boa aqui no nosso Instagram. Bora falar com os homens direto, que a gente já deu um oi aqui pra eles. Breno Rebouças, Lio Egóis. E na mesa de efeitos tem ele, William Fortunato. Escolhendo quem, William Fortunas? Arrocha o nome.
3: Lio Egóis.
0: É o Lili. É o Lili da praça, né, Lili?
2: Bom dia, Gata Show.
0: E aí, foi mais de chamar...
2: Hoje tá meio termo, hoje tá meio termo.
0: Deixa eu ver
2: se
0: o meu...
2: Não tá nem frio demais.
1: Deixa eu ver. Vocês estão percebendo que nós estamos na mesma paleta?
0: É mesmo.
1: Olha aí, ó.
2: Praticamente a mesma coloração.
1: Todo mundo na mesma paleta. É farda.
0: Eu tava prestando atenção se meus músculos balançavam na hora que ele pegou aqui, ó. Olha aí, ó.
2: Balançou.
0: Balançou, né? Vixe Maria, Lio E.
2: Balançou, Gata Show. Tem que fazer força, ah, Gata Show. Eu fui apertar na mão do Jotinha na sexta-feira.
0: Mas não tá mole, não.
2: Apertou com a força.
0: Vai, Lui, pega aqui e vê se tá, o muque não tá bom, não.

0: Sim, viu, a gata show. Tá treinando forte a gata show.
1: Balançou, foi ele aí. Então tem que treinar mais, senão as pelancas ficam balançando, né?
0: Não, mas tá forte aí. Tá
1: forte?
0: O músculo tá
1: bom?
0: Praticamente 100%, viu? Tá treinando bem.
1: Tô igual o Hendrick.
0: Crossfit, né, gata show?
1: Tô igual o Hendrick da seleção, que o Hendrick é todo parrudinho.
0: Não, o Hendrick é reserva, você é titular. Você é titular, gata show. O Hendrick tá no banco.
2: Tu faz crossfit, é, gata show?
1: Eu faço.
2: Eu achei que era só musculação normal. Ah, faz tudo, né?
1: Faz tudo.
2: Mas daqui a pouco a mulher tá fazendo natação, corrida, tudo, viu?
1: O corpo, ó, pra ficar, né?
2: Eu acho que tá super.
1: Tá bem?
2: Eu acho que tá bem.
1: Tá legal?
2: Muito legal.
1: Liuê, e aí, o que te chamou mais atenção nesse fim de semana, hein, Liuê? Tem Itapipoca que foi campeão também, viu? Alô, galera de Itapipoca, nos pênaltis diante do Icasa, vamos já mostrar essa conquista aí. Fala
0: bom,
1: aí, Lili.
0: Bom dia, Gata Show, bom dia pra você, pro Brenão, pra quem tá em casa acompanhando o Jogada Primeiro Tempo na TV Diário, na Verdinha 92.5 e no YouTube de Jogada. Final de semana, a gente sempre vai destacar a Copa do Mundo, João Bandeira vai falar sobre isso, a estreia da Seleção Brasileira. Infelizmente, o Brasil não começou da forma que a gente queria, com a vitória contra Marrocos. Mas eu destaco aqui a Série B do Campeonato Cearense, com gol de Aracatiense. O Itapipoca foi campeão da segunda divisão. Gol do Marlon, que é cria do Fortaleza, passou pelo Vitória da Bahia também. Jogador que rodou o Brasil, voltou ao estado do Ceará para defender o Itapipoca. Recentemente, ele defendeu o Floresta na Série C. Chegou para o moleque travesso, Itapipoca, da terra dos três climas, e acabou marcando o pênalti decisivo. E com isso, Itapipoca conquista a Série B do Campeonato Cearense contra o Icasa, que teve a sua torcida no estádio Romeirão, os dois times que vão disputar a próxima primeira divisão do Campeonato Estadual, Gata Show.
1: Tá aí, torcedor. Hoje, às 9 horas, temos também Londrina e Avaí pela Série B do Campeonato Brasileiro. Criciúma e Ceará também às 9 horas da noite. Só corrigindo que eu falei 9:30, tá, gente? É 9 horas. E amanhã, às 8 horas, tem Fortaleza e América Mineiro. Breno Rebouças! Esse tá balançamento, estrada.
2: Olá, Denise Santiago, bom dia pra você, bom dia pra Leo Egóis, pra todo mundo ligado com a gente aqui no Jogada Primeiro Tempo. É sempre uma satisfação enorme estar aqui na hora do almoço com vocês.
1: Vixe.
2: Olha, eu já acho estranho demais ver Série B em meio à Copa do Mundo.
1: Você acha estranho,
2: Bruno? Eu tava ontem zapeando pela TV, o novo, zapeando, né, mudando de canal, e aí tava passando lá, tipo assim, passou três canais esportivos falando sobre Copa, e de repente para num que tá falando de Série B. Eu falei, gente, que estranho, parece um programa gravado. Parece uma coisa que não é daquele dia, né? Porque a gente tá tão envolvido nesse clima do Mundial que eu não sei se foi uma boa ideia para os clubes da Série B escolherem continuar jogando não, viu, Denise?
1: Acho que
2: perde
1: não?
2: Um pouco do interesse. Eu acho que perde um pouco da audiência mesmo, sabe? De você estar ali... Tem gente que não tá nem sabendo que o Ceará joga hoje. Sabia? Porque a Copa do Mundo, ela acaba tomando de conta. É um evento gigantesco que acontece de 4 em 4 anos. Então ele merece uma atenção maior. Ele tem esse holofote virado para ele. E de repente você tem uma Série B. Você tá assistindo à tarde, sei lá, você tá assistindo França e Senegal, só dando um jogo qualquer aqui. Aí mais tarde você tem Londrina e Avaí. Sabe, destoa muito. Mas a gente vai acompanhar, a gente tá acompanhando. Tem clube cearense, a Série B é a grande competição para as nossas equipes esse ano, para Ceará e para Fortaleza. Agora, quando começou o Mundial, eu parei para pensar, falei, poxa, eu acho que os clubes da Série B não fizeram uma boa escolha. Você sabe que, por exemplo, pro Ceará, que vive um momento de escolha de novo técnico, que vive um momento de tentar se reconstruir,
1: uma parada agora, né?
2: Seria, caía como uma luva, assim, sabe? Encaixaria. Pro Fortaleza, eu já não sei se seria boa. O time vem numa sequência positiva, muito tempo de G6, tá encaixado ali com o Carpini. Então, assim, depende, claro, da situação da equipe. Mas, no geral, acho que pro torcedor em geral, pra torcida, pro público consumidor, eu acho que essa permanência da Série B não foi boa ideia. Eu acho que deveria ter parado assim como para a Série A do Brasileiro. Mas não parou, temos Série B. Hoje o Ceará joga, amanhã o Fortaleza joga e a gente tem que estar acompanhando lado a lado com os nossos clubes. E o Ceará hoje tem uma parada que não é difícil não, Denise, é dificílima. Você vai enfrentar o Criciúma fora de casa, o Criciúma é uma equipe de G6, com um técnico que conhece muito a competição e que eu gosto muito dos trabalhos dele. Técnico esse que o Ceará procurou quando o Moser saiu, mas ele não quis vir porque ele não interrompe trabalhos, não é da cultura dele interromper trabalhos. E é um jogo muito complicado. Se o Ceará trouxer hoje um empate de lá, é um bom resultado. Se o Ceará trouxer uma vitória, é um resultado espetacular.
1: É excelente, né?
2: E se ele perder, é um resultado normal. Não é interessante porque pela sequência dele dentro da Série B e pela situação dele na classificação, perder é péssimo. Mas o resultado em si, isolado, se o Ceará perde pro Criciúma hoje no Heriberto Rios, é um resultado normal. O problema é que a situação que o Ceará tá na competição hoje não o permite trazer um resultado

0: que não seja pontuar. Ele tem que trazer um ou três pontos fora de casa. Porque perdeu muito ponto bobo na competição. Inclusive jogando dentro dos seus domínios. É por isso que fora de casa agora ele vai ter que tentar trazer alguma coisa. Então, se essa partida contra o Criciúma era para ser uma partida que o clube poderia encarar de forma mais leve, pensando o seguinte, se a gente vencer, empatar, ótimo, se a gente perder, não é nada do outro mundo, já não pode encarar dessa forma, porque deixou escapar muito ponto que deveria ter conquistado. Então ele precisa pontuar hoje. E aí o meu grande ponto de interrogação é, como o Anderson Batatais vai postar o Ceará, posicionar o Ceará dentro de campo nesse jogo fora? Porque a gente sabia como é que o Moza jogava fora de casa. A gente sabia que fora de casa o Moza ele esperava bem mais, tentava contra-ataque, aquela coisa toda de fechar o time, deixar bem compactado. Mas o Anderson Batatais vai seguir essa linha ou ele vai mudar? Será que o Ceará vai ser um pouco mais corajoso hoje? Será que o Ceará vai tentar uma jogada de mais velocidade, vai tentar reter mais a bola, ficar mais com a bola para não ser atacado? Esse é o meu ponto de interrogação. Porque o Batatais, a gente já viu ele treinar jogo fora de casa, viu, no ano Série B de 2024. Nessa a gente não viu ainda, o jogo que ele fez foi na Série B, foi em casa. Contra um adversário que ele tinha que ir pra cima. Hoje, contra o Criciúma, como é que vai ser o comportamento? É isso que eu quero ver mais tarde, e eu acho que é isso que a gente tem que tentar pensar, porque não estamos mais com o Moser no comando. Então pode ser que o Anderson tenha outras ideias para um Ceará visitante.
1: Leo Egois, o Breno falou assim, que o resultado, se for negativo, pode ser normal diante do adversário. Mas olhando na tabela aqui, Leo, o Ceará hoje com 16 pontos na 14ª colocação, menos mal porque o Botafogo de São Paulo que venceu já teve jogo, né? E o CRB, deixa eu dar uma olhadinha, que são times que estão abaixo do Ceará. O CRB, gente, empatou com o Atlético Goianiense. Então, de todo modo, se acontecer um resultado que não é o aguardado, o Ceará também não sai e não cai de posição. Mas é ruim demais. No momento que o Ceará está na competição, principalmente.
2: Exatamente. Se o Ceará quer mandar uma mensagem para o seu torcedor que está de volta, que vai disputar o campeonato de novo, tem que vencer a partida de hoje. Eu entendo que é um jogo para lá de complicado. O Breno já detalhou muito sobre isso. O Ceará não vive a sua melhor fase, vem de uma vitória contra o Avaí, mas vencer o Criciúma dá um recado que o Ceará vai voltar a disputar a parte de cima da tabela, porque se perder não muda a situação, o Ceará vai ficar embaixo. E o time do Ceará, nesse momento, que o Catachou encara um adversário direto, o Criciúma está a 4 pontos do Ceará. O Criciúma, assim como o Ceará, entrou na competição buscando e sonhando o acesso, fez um investimento para isso. Então, se o Ceará perde o jogo de hoje, o Criciúma abre uma diferença de 7 pontos para o Ceará recuperar. Tem muitas rodadas, eu entendo. Porém, o momento é esse, de você reverter uma situação de tropeços que você deu no início da competição. E o Ceará tropeçou bastante, principalmente jogando em casa. Fora de casa, precisa melhorar esse desempenho. O Ceará só venceu o Cuiabá no início da competição. E jogando em casa, o Ceará tropeçou demais, Gata Show. E quando você tropeça demais, tem que buscar fora. A gente lembra que o Ceará começou a competição empatando com o São Bernardo. Depois teve aquele empate com o Vila Nova e derrotas para o Atlético Goianiense e para o Operário, o jogo que culminou na demissão do técnico Moza. E isso faz com que o Ceará tenha a obrigação de partidas diretas, como a de hoje, em jogos contra o Criciúma e diversos adversários do G6, da parte de cima, que o Ceará vai em busca não de um empate, e sim de uma vitória. E o Ceará pode conquistar esse resultado. Mas eu fico nessa dúvida, assim como o Breno, da postura que o Ceará vai adotar. Qual Ceará vai entrar em campo? O Ceará, do último jogo contra o Avaí, um esquema de 5 defensores, não vai ter mais o Dieguinho. Isso é um grande problema do técnico Anderson Batatais.
1: E aí, para suprir essa posição aí do Dieguinho, hein, gente? Participa aqui com a gente no 988-87-1306. Até uma informação, torcedor, que eu imaginei que com essas as negociações dos atletas só iriam acontecer de fato após a janela de transferências. Eu achava que o Dieguinho fosse permanecer, Liuê, na equipe até o dia 20 de julho, que é o período. Mas não, né? Já sai logo antes, né? Eu imaginava que iria ficar.
0: Mas,
2: Não, sobre essa questão, Gata Show, vai muito do clube, né? Eu, com toda sinceridade, eu não tenho informação lá de como anda a janela do futebol japonês, que é o futebol que o Dieguinho vai. Mas tem muito do clube, tem clube que acaba optando de liberar o atleta já negociou, já fechou com outra equipe, não vai ter mais o pensamento de permanecer. Então tem muito isso, e a gente vai buscar essa resposta.

0: para ver como tá a janela lá do futebol japonês, que vai ser a nova casa do Dieguinho, que ele sai do Ceará por conta do pré-contrato. A partir do primeiro dia do próximo mês, ele já poderia assinar com qualquer clube e sair de graça no final da temporada. O Ceará se antecipou, negociou o atleta para ganhar um montante, negociação de 3 milhões, ainda tem algumas metas que ele pode cumprir, o Ceará ganhar um pouquinho mais, como foi detalhado pelo Daniel Farias. Então, o Ceará perde um atleta importante e vai ter que repor. No plantel, eu vejo que não tem tantas opções. E o Ceará vai ter que olhar a janela de transferências Gata Show para trazer um nome com características semelhantes à do Dieguinho, se não quiser mudar um pouco do seu estilo de jogo.
1: O que você disse?
2: Perdão, gente. Eu acho, Denis, que tem também a situação nessa negociação, o clube também que está levando o atleta e que vai pagar uma compensação, pedir para que o jogador também não jogue mais, porque vai que ele se lesiona. Vai que acontece alguma coisa e você desfaz um negócio. Acontece muitas vezes isso. Assim como o Liu, eu não tenho informação sobre isso, mas eu acho natural no futebol, quando duas equipes se acertam, que acertam ali a compensação, que uma geralmente peça a outra, ó, não bota mais para jogar não. Por mais que vocês possam, mas vai que o cara... acontece alguma coisa com ele, né? Então, assim, para não colocar o negócio em risco, muitas vezes você atende. Claro que pro Ceará abrir mão do Dieguinho, enquanto ele pode ter o jogador, faz falta? Faz. Mas eu acho que muitas vezes existe esse acordo entre as equipes, né? A gente já falou, 3 milhões pelo Dieguinho é pouco. O Dieguinho é um jogador que vale muito mais. Agora, isso não é uma compra, é uma compensação. E o Luiz acabou de trazer a informação de que se chega no dia 1º de julho, ele pode assinar pré-contrato com qualquer equipe e ele podia sair de graça no fim do ano.
1: Sim.
2: Agora, por outro lado, você pode pensar assim, Breno, é melhor perder o Dieguinho de graça no fim do ano e ter ele na Série B toda do que acertar uma venda agora e ganhar 3 milhões, mas não contar mais com o jogador. Concordo. Agora tem que ver o que o Dieguinho quer. Porque ninguém segura jogador em lugar nenhum. Não tem multa rescisória que segura o jogador se ele quiser sair. Porque se ele não quiser ficar, você não consegue controlar o que ele faz dentro de campo, inclusive. Então o jogador, ele joga onde ele quer. Se ele não quiser jogar, ele não joga. Ele joga onde ele quer. Então tem que ver qual era o desejo do Dieguinho. Se o Dieguinho queria sair, valia a pena o Ceará fazer esse jogo duro e dizer não vou vender pra ninguém, não vou liberar, fica até o fim do ano. Será que o cara ia render? Então assim, não fica, gente. Tem que ver o interesse do jogador também. E olha que o Dieguinho, no fim do ano, escolheu ficar também. Muita gente fala, mas ele se lesionou. Ele se lesionou na primeira partida, mas de dezembro até janeiro ele tinha clube atrás e ele permaneceu no Ceará. Então, assim, acho que o Dieguinho pode ter pensado, eu já cedi aqui uma vez pra ajudar. Agora chegou outra oportunidade, agora eu quero que o clube me ajude. Então, tudo isso acontece em bastidores de clubes de negociação. Eu concordo, valeria mais a pena pro Ceará deixar o jogador no clube até o final da Série B e no fim do ano perdê-lo de graça pra qualquer equipe, do que receber esses 3 milhões e não ter ele mais no resto da competição. Mas aí precisa ver qual é o interesse do jogador também. Se o jogador queria ou não ir, e eu acho que pro Dieguinho é uma oportunidade de tentar fazer o pé de meia dele, porque lá os caras pagam bem, ele vai ganhar bem mais do que o que ele ganha aqui, é uma experiência internacional que ele não tem na carreira ainda, então tudo isso tem que ser levado em conta. Na pior das hipóteses, né? Pelo menos o Ceará não vai sair com ele de graça, recebe aí 3 milhões, e vamos ver se no mercado acha alguém que possa ajudar e agregar. Igual o Dieguinho não vai achar. No mercado de Série B, com a qualidade do Dieguinho, você não acha. Pode ser que ele ache um outro jogador com outras características que venha a encaixar. E que os jogadores da base também possam suprir. O João Gabriel, por exemplo, que ele possa suprir, que ele possa ganhar mais espaço. E o Ceará não ter tanto prejuízo assim. Agora, sentir falta no Dieguinho, vai.
0: Ô, Gata Show, só pra gente dar uma resposta sobre o calendário japonês, eu fui buscar aqui, o calendário japonês muda para essa temporada, começa a adotar o mesmo calendário do futebol europeu, principalmente de negociações, de transferências. Então, para os clubes do futebol japonês, eles começam a contratar a partir de julho e vai até setembro. Então, ele já tem que ir, tem que conhecer o novo espaço, a nova cidade, se adaptar. Então, a partir de julho, ele já pode atuar no seu novo clube. Até as últimas temporadas, as contratações já começavam a partir de junho e iriam até agosto. Então, a gente teve essa mudança e o Dieguinho realmente vai lá para o futebol japonês.
1: Torcedor, participa aqui com a gente, tá no 988-87306. Bora escutar o Richard falando sobre esse compromisso e falando também dos garotos da base que vão dar um apoio ainda mais pro Ceará na partida de logo mais. Bora lá escutar.
3: A gente vinha jogando bastante competições, né? A gente tinha pouco treino, tinha poucos dias para estar

0: treinando. E, enfim, num clube como o Ceará você precisa estar sempre vencendo, né? A gente tem uma equipe jovem também, né? Mas é assim, a gente tem que seguir trabalhando, né, para conseguir os resultados positivos e essa pressão diminuir, né? Eu costumo falar para os meninos que jogar em time de massa, né, um clube desse tamanho é natural, tem que ser um privilégio, né, estar aqui.
1: Tá, e deixa eu parabenizar hoje Júnior Pipoca, que tá completando mais uma primavera, hein, Júnior? Um cheiro grande pra você, sucesso! Já tem mensagens aqui pra você, a turma mandando aqui um beijo, o parceiro aqui mandando pra você. Como é o nome do parceiro? Anota o nome, diz o nome. É o Júnior Oliveira também, que tá aqui com a gente. Mandou uma fotinha aqui, não foi, Júnior? A gente abre aqui a mensagem, faz a publicar e registra também. Um abraço, viu, Júnior? Muito obrigada também por essa parceria e pelo parabéns. E o Júnior também, que tá mandando aqui mensagem. É tanto Júnior aqui pra não confundir as coisas, viu, minha gente? Bora fazer o seguinte, um alô também para o Clodoaldo Porteiro, lá da Edson Queiroz. Um beijo pra você, Eduardo, e pra todos os porteiros que estão trabalhando e acompanhando aqui ao nosso Jogada Primeiro Tempo. O intervalo é ligeirinho, viu, gente? Daquele jeito, 3V, como já diria Liu Egóis.
2: Vai, volta. Na volta tem informação, viu, Gato Show?
1: Quer falar logo?
2: Não, na volta. Deixa pra galera. Fala, na volta.
1: Para. É Ceará ou Fortaleza?
2: É do Fortaleza.
1: Eita, tarará.
3: É boa ou ruim?
1: É boa
3: ou
1: é ruim?
3: Ele pode falar isso?
2: Eu acho que é boa. Eu ainda não tenho informação da conclusão da situação, mas que ela está acontecendo está, e eu acho que é uma boa informação.
1: Eita, alô, galera do Lion.
3: Já manda o palpite, a gente diz se tá quente ou se tá frio.
1: Se tá quente ou se tá frio. Será que o torcedor sabe, hein, direito? Se fica nessa expectativa do que seja, hein? Contratações, é, Braninho?
2: É, mercado da bola.
1: Mercado da bola. Olha aí, informações do Lion, quentinhas. Já, depois do intervalo.

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1: Olha a hora pra você não perder nada. 11 horas, 31 minutinhos. Olha, gente, no sábado a gente fez aqui uma brincadeira. Inclusive, a gente vai continuar na próxima sexta agora no Jogada Segundo Tempo. Que é, você tá se preparando pra curtir o Jogo do Brasil. Com a sua família, com seus amigos, tá naquela animação. Você tem que tirar uma foto.

0: tinha publicar, marcar o jogada, marcar a verdinha. E os mais animados, nós vamos, olha, entregar brindes em escolher aqui. E no sábado passado, nós escolhemos aqui, olha, gente, só reforçando, três nomes, hein? Que estavam aqui super animadinhos. Deixa eu passar aqui pra vocês, ó. Foram, ó, Álvaro Castellon, final do telefone 2953, a Eveline Maria Ribeiro, inclusive ela até mandou mensagem aqui, que a mãe da Eveline tem que vir aqui no programa, tá? Na portaria do Sistema Verde, quase não sai, na portaria do Sistema Verdes Mares, gente, procurar pelo Carlinhos, tá, Eveline? E a Francisca Farias de Holanda, foram os três animados que estavam aqui fazendo a festa, todo animadinho, né? E aí todo mundo animadinho, e aí foram escolhidos para receber os brindes. A gente vai ficar durante esse período de Copa do Mundo entregando brindes para todo mundo. Show de bola? Show? Bora lá conversar com a galera. Gente, me encaminharam um áudio agora de 8 minutos que eu tô é com medo. Façam isso não, gente. Pelo amor de Deus, valei-me, Cristo. Façam isso não, viu?
1: Você na jogada.
0: Diminui um pouquinho o áudio. Diminui. Se eu parar 8 minutos aqui, mulher Maria, o diretor vai brigar.
2: Na extrema velocidade se torna longo, viu,
0: Gabriel? É, não faço isso.
3: Olá,
0: não.
3: Olá, bom dia, gata show. Bom dia pra você, o Breno Rebouça.
2: Bom dia. Meu
3: Egóis. Eu sou o Zé Cato, torcedor do Rojão. O Ceará, eu queria saber como é que tá as contratações do Ceará, que eu tô por fora esses dias.
0: Tem nada de contratação,
3: sobre macho. Contratação do Fortaleza, a nossa gata show ficou alegre. Bateu até palma. Um abraço pra vocês todos. Sou ligado em vocês todos os dias. Um abraço.
0: Ô, coisa boa. Já tem informações de Breno Rebouças sobre contratação
4: bom
0: de
4: live. Bom dia. Fala, Brenão. Rapaz, assistindo o jogo do Brasil, quando eu vi, não acreditei. JP charlando pelos stage, hein? Ei, Trump. Segura o homem aí, ó. Pense no gestor para as cores dos outros. Ai, confia.
0: Vixe, ele tava lá nos Estados Unidos.
2: Tem assim, treinador que foi demitido lá, né? O treinador da Tunísia. Foi,
5: né? O timing não é esse, né, Denise? Eu sei não, que é um convite da CBF, tinha reunião lá com o pessoal da MLS e tal. Mas
0: não
5: tem
0: era,
5: que entender
0: né?
5: um timing, né? Não é legal, cara. Não é legal. O time não tá num momento legal, tá sem treinador, tá buscando no mercado e tal. Aí, sabe... Ele podia parar e pensar um pouquinho e dizer assim, cara, não vou. Ou então, se não pode... Às vezes esses
0: chama
5: convites,
0: uma pessoa, né?
5: Às vezes esses convites são intransferíveis. Mas se são, dizer, olha, não vou poder e tal. É uma questão de bom senso. O que é isso? Bom senso. Não é o timing de você, com o clube no momento que tá, ir para os Estados Unidos. Porque por mais que tenha reunião, que tenha coisa com a CBF, o que fica a imagem é você no jogo da seleção. Então, assim... É bom senso. Eu não tô dizendo que...
0: É proibido.
5: Não é nada ilegal, proibido. Lá, longe disso. Ele foi convidado como dirigente pra ir. Ok,
0: como
5: normal.
0: Como muitos foram também.
5: Mas eu acho que ele poderia ter parado, pensado e dito assim... Não é o momento. Não vou agora. Deixa pra outra oportunidade. Acho que poderia ter pensado. Mas enfim, né? É como eu tô dizendo. Não foi nada fora do script, tá? Ele recebeu um convite e ele aceitou e foi.
0: Mais um, vai lá.
6: Oi, Denise. Oi, Gata Show. Oi, Denise. Bom dia.
0: Bom dia.
6: Eu, primeiramente, aqui é o Antônio Vilunhão, sou de Fortaleza.
0: Oi, Antônio.
6: Eu quero dizer para vocês, que eu estava aqui no Breno Rebouças dizer, que não era muito favorável essa Série B durante a Copa do Mundo, não. Breno, eu vou ser muito sincero com você.
5: Seja.
6: Eu só olhei de Copa do Mundo quando o pessoal fala. Primeiro que eu não acredito mais nessa seleção.
0: Vixe.
6: Eu estou muito mais empolgado em ver o Fortaleza jogar do que a própria seleção, Breno Rebouças. Honestamente.
0: Tá aí, o torcedor.
5: Vamos lá. Eu acho que ele hoje é uma minoria que não está ligado na Copa. Não estou dizendo que ele coloca a Copa mais importante que o clube dele, não é isso. Mas quando ele fala assim, eu só sei de Copa porque alguém me fala, eu acho que ele é uma exceção. Acho que a maioria das pessoas está acompanhando a Copa porque envolve muita coisa, né? Todo mundo fica ali atento à Copa. Quanto a ele preferir ver o Fortaleza jogar, óbvio que você vai preferir ver seu time no coração do que os jogos de seleções, muitas vezes, que você nem acompanha. A questão é que eu acho que, pro público em geral, perde um pouco da força do interesse. Perde um pouco... Por exemplo, quantos jogos ele, por exemplo, deve ter acompanhado de Série B, de Série C nesse fim de semana? Acho que quase nenhum. Porque você nem lembra, geralmente, o que está acontecendo nesses jogos. E eu acho que acaba sendo afetado. Acho que o público nos estádios afeta um pouco. Acho que o interesse mesmo se perde um pouco nesse momento de Copa do Mundo. Mas é óbvio que o torcedor, se você for colocar, se ele quer ver um jogo do clube dele ou um jogo de uma seleção qualquer, ele quer ver o jogo do clube dele. Só que a Copa do Mundo, ela tem uma dimensão muito grande. ela tem uma dimensão que a gente não consegue mensurar.

0: Foi isso que eu falei, por isso que eu acho que seria interessante parar, mas também sem problema nenhum, quem quer que continue, quem quer que pare, normal, eu só coloquei aqui que eu acho que tira um pouco do brilho da competição.
1: É isso aí. O torcedor pergunta assim, ó, Gata Show, é verdade que o Fortaleza está contratando Tiquinho Soares, Breno Rebouças, traz pra gente aí essa novidade.
0: Vamos
1: o
0: lá.
1: Homem vai vir mesmo?
0: Essa informação foi publicada pelo Lucas Musetti, lá do UOL, que o Santos deve emprestar o Tiquinho Soares ao Fortaleza. A gente foi atrás de confirmar e a informação que eu tenho é que, de fato, o Fortaleza tenta um empréstimo no Tiquinho. Eu não tenho a informação de que já está resolvido, que já está confirmado. Ele estava emprestado ao Mirassol, então se o Santos for emprestá-lo ao Fortaleza, primeiro desfaz o empréstimo com o Mirassol para depois emprestar o Fortaleza. No Mirassol ele não está bem, ele fez 10 jogos e um gol apenas. Aliás, eu acho que o Tiquinho Soares hoje, se você pensar nele para a Série A do Brasileiro, realmente ele não é um reforço e tanto, mas para uma Série B é. Então, se de fato confirmar, vou repetir, a informação que eu tenho, o Lucas Musetti do UOL falou que o Santos deve emprestar. A informação que eu tenho é que a diretoria do Fortaleza de fato tenta um empréstimo no Tiquinho. Não tem uma confirmação se o martelo já foi batido. Mas o que eu quero dizer é, se realmente isso se confirmar, se o Santos realmente cravar esse empréstimo ao Fortaleza, acordar esse empréstimo com o Fortaleza, eu acho que para uma Série B ele é um bom reforço. Na Série A, ele já não tinha performado no passado no Santos e esse ano não está performando no Mirassol. Mas a Série B é outra história. Eu acho que para a Série B é um bom nome.
1: É um bom nome, torcedor. Tiquinho Soares, em 35 anos, que agora está no Mirassol. Seria um bom nome, Liwei?
2: Sim, para a Série B, dentro dessa realidade, um grande nome. O Tiquinho Soares, para a Série A, ele caiu muito de rendimento. O melhor momento da sua carreira foi no futebol europeu, quando ele passou lá pelo Porto. E ele teve um grande momento no futebol brasileiro assim que ele volta no Botafogo em 2023. Ele chegou a marcar 29 gols naquela temporada em pouco mais de 50 jogos. Com a mesma quantidade de partidas no ano seguinte já caiu, ele já não conseguiu marcar sequer 10 gols. E foi caindo na sua passagem pelo Santos, foi negociado por empréstimo ao Mirassol. E lá no Mirassol o Breno disse, 10 jogos, um gol marcado na atual temporada, não é titular. Não está entre as opções, inclusive está na lista de dispensa do Mirassol, assim como o Mugni, que vai vir para o time do Ceará, o próprio Galeano, Igor Cariús, é outro atleta que não está nessa relação até o fim da temporada do time paulista. E o Tiquinho Soares, Gata Show, ele nessa realidade de Série B pode fazer a diferença, é um atleta muito experiente e deve chegar para somar o elenco do Fortaleza. Eu falava aqui nos nossos programas que o Fortaleza precisa de um outro centroavante. O Fortaleza não tem uma opção sem a presença de Meritelo. Sem Meritelo, quem joga ali é o Luiz Fernando, o Kaique não é essa opção, o Lucas Emanuel também não. Então você tem que olhar o mercado. E hoje o mercado te coloca à disposição um nome como Tiquinho Soares.
1: O que é que você acha, hein, torcedor? Tiquinho Soares, que ele ainda tá no Mirassol, mas ele ainda é emprestado pro empréstimo do Santos, isso, não é isso?
2: Ele tá cedido ao Mirassol. E o Mirassol, de acordo com algumas informações da imprensa local, tem uma lista de vários jogadores. Gata Show que não estão no planejamento do grupo, do Rafael Guanais. Porque o Mirassol fez um grande plantel, trouxe muitos jogadores, grande no sentido de quantidade, não de qualidade. Acabou trazendo muitos jogadores porque iria jogar todas as competições. O Mirassol ainda está vivo na Libertadores da América. Então fez um plantel com jogadores diversos, até maior do que a temporada passada. E nesse momento, é um momento de reflexão, de melhoramento de plantel. Então você tem que abdicar de alguns nomes e o Mirassol está começando. A Bitcoin, eu falei aqui, nomes que o Ceará chegou a sondar, né? Igor Cariús, Galeano, Lucas Mugni e o Tiquinho Soares está nessa lista de pelo menos 10 jogadores.
1: Tá aí, Tiquinho Soares deve tirar a camisa do Fortaleza, expectativas para isso, hein, gente? Aguardar aí. Era o nome, centroavante, vem ajudar. Fortaleza hoje na vaga de Meritelo que pode ir. Kaique é a opção, ou amanhã ele pode ir sem...
2: Kaique é aquela opção...
1: É aquela que tem, só tem tu, né, eu acho.
2: Só tem tu, vai tu mesmo.
1: Poderia o quê? Modificar o time para amanhã sem ter um centroavante, o Thiago Carpini?
2: Eu acredito que ele vai fazer isso. Porque o Kaique não é esse cara à altura do Meritelo. Você tem algumas possibilidades de jogar com atletas mais velocistas, mudar o seu estilo de jogo contra o América. Que o América que vai vir para encarar o Fortaleza é um América no desespero.
1: Sim.
2: Não vai ser aquela equipe que vai chegar retrancada. Por quê? O América precisa do resultado. O América, várias rodadas, Gata Show, tá esperando uma oportunidade de vencer. Então é um time desesperado que vai vir querendo jogar pela vitória. E o Fortaleza pode aproveitar isso. E eu vejo o Carpini colocando uma outra opção, jogando mais

0: frente ali com o próprio Luiz Fernando, mudando a sua equipe sem a presença de Meritelo. Sem Meritelo, Fortaleza ainda permanece com a mesma qualidade no setor ofensivo. É um jogador que acaba marcando gols, a presença dele dentro da área incomoda a defesa adversária, mas o Fortaleza tem outras opções e eu vejo que o Kaique não é a principal. E sobre os outros desfalques, para a gente complementar aqui, eu vejo que o Fortaleza sente mais a falta de um Brits do que do Meritelo para a partida de amanhã contra o América.
1: Tá aí, vamos ver, saber quem é que vai fazer mais falta aí no sistema defensivo e também no ofensivo do Lion. Bora escutar mais a galera? Bora lá. Então, a informação que a gente trouxe aqui do Leão foi em relação a Tiquinho Soares. Gostou, torcedor? Será que é uma boa? Será que vai confirmar? O que é que você acha? Se tudo der certo na negociação, seria uma boa, é uma boa sombra ali para Juan Meritelo? O que é que você acha? Participa com a gente, vai.
2: Bom dia, turma da mesa. Agora tá show.
1: Oi.
2: Bem,
1: oi.
2: É bolsa.
1: Oi.
2: Ficou, torcedor do Ceará. Rapaz, a diretoria do Ceará tá brincando com o Ceará, viu? Porque o Ceará é um time grande, não merece isso não, pô. Você quer contratar o jogador antes de uma semana, depois de começar a segunda divisão. Aí o cara até nos Estados Unidos. Ele vai contratar quem, hein? É o Neymar.
1: Ô, amigo, não tem condições, né? É, pegou um pouco pesado aí, né? Tem mais um torcedor aqui, vai.
3: Bom dia, Gata Show.
1: Bom dia.
3: Quero dar minha opinião sobre a seleção brasileira.
1: Dê sua opinião,
3: Arrocha. O que foi que deu na cabeça desse senhorzinho aí que mastiga o chiclete o jogo todinho?
1: Ancelotti.
3: Que não pensou em colocar o Hendrick,
1: não foi
3: o
1: isso?
3: Ryan.
1: Não é isso,
3: já
1: homem?
3: Já que quem tá pedindo passagem aí.
1: A gente também achou estranho.
3: Menino novo. Até a minha mãe, Gata Show, perguntou se o filho do Pelé não ia jogar. Que ela pensava que o Hendrick era filho do Pelé. Até minha mãe. Ei, sei não, viu? O treinadorzinho tá devagar, viu, Gata Show?
1: Eita, vamos já falar sobre essa seleção, viu, torcedor? Que todo... Eu também fui um aqui, viu, que questionou. Cadê o Hendrick,
4: bom
1: gente?
4: Bom dia, Gata Show.
1: Bom Lee dia.
4: Wei e Breno Rebouças.
1: Li Wei.
4: Na minha opinião, a seleção brasileira não foi bem. Precisou de mais raça, faltou mais raça. Paquetá, pelo amor de Deus.
1: Aff, Mário.
4: Não sei como é que esse homem entra como titular. Cadê o Hendrick? Por que não?
1: Ei.
4: Seleção faltou raça, viu? Faltou mais raça, pra minha opinião, que é o Rabelo.
1: Torcedor, valeu, Rabelo. Torcedor falando aqui sobre o Tiquinho Soares. O José Guilherme, que sempre tá aqui com a gente, ele fala assim, ó. Fortaleza precisa de um centroavante, mas Tiquinho Soares eu não contrataria. Jogador do passado. Seria melhor dar oportunidades ao Emanuel, atleta novo, com vontade de acertar. E o Meritelo tem que ir embora.
5: O Lucas Emanuel teve oportunidades no Fortaleza, mas ele não conseguiu manter.
1: Se manter, né?
5: Ele teve um momento que ele foi titular, mas aí ele não conseguiu fazer o que, por exemplo, o Cauã Rocha fez durante muito tempo. Cauã Rocha perdeu espaço no Fortaleza, eu não sei nem por quê. Porque eu acho que ele deveria seguir como titular, né? A gente pode falar também... Pra gente fazer um paralelo do Ceará. Vários jogadores da base receberam oportunidade e conseguiram agarrar aquela oportunidade e dizer assim, olha, é meu espaço aqui, não vou perder.
1: Sim.
5: Mais. O Lucas Emanuel não conseguiu fazer isso. Não quer dizer que ele é mau jogador. Mas algumas vezes tem jogador que demora um pouco mais pra conseguir se fixar. Tem jogador que demora um pouco mais pra conseguir, de fato, abraçar aquela oportunidade e não deixar mais ela escapar. Por enquanto, o Lucas Emanuel ainda não demonstrou isso. Por isso que o Fortaleza precisa de um centroavante. Porque ele tem o Kaique que vai embora, mas também que não resolvia. O GB acho que pode fazer também, mas nem deve ficar também. Então ele precisava de um outro centroavante. E um cara como o Tiquinho, experiente, e um cara que é goleador também, já provou isso em outras oportunidades, não tá bem numa Série A, porque a Série A o nível é mais alto. O nível é mais alto em tudo. Você tem mais dificuldade. Na Série B... Um
1: ele
5: cara
1: seria titular ali, no Fortaleza, Breno?
5: Titular não, porque eu acho que o titular é o Meritelho. Mas ele acirraria essa briga com o Meritelho. Ele acirraria essa briga, ele seria uma sombra. Porque hoje o Meritelho... Você fez uma pergunta no começo do programa pra gente. O Meritelho não joga, quem é que substitui? E a gente não tem uma resposta. Sabe por quê? Porque não tem substituto. Não tem. O Lucas Emanuel é um centroavante, é. Mas ele é o cara que vocês veem como imediato do Meritelho?
1: A sombra ali?
5: Eu não vejo.
1: Não.
5: Então, assim, eu acho que o Senhor também não. Por isso que o Fortaleza quer um centroavante. Eu acho que tem que ser outro cara experiente. Repito, pra Série B, acho que o Tiquinho pode performar. Série A, ano passado, esse ano, ele não tá indo bem. Série B é outra história, acho que pode dar certo.
1: Torcedor, participa aqui com a gente. Tem a turma que tá em Pernambuco. Bezerros, José Henrique, 124 TV, mandou um áudio aqui pra gente.

0: Henrique de Bezerro, Pernambuco, oh, junto aqui no Galinho.
1: Coisa acerta boa.
0: O seu programa aí.
1: Oh, obrigada.
0: Eu torço para o esporte, viu?
1: Do esporte?
0: Na Copa do Mundo, eu tô torcendo para o Brasil.
1: Claro.
0: Tá certo?

0: Santos. E o Santos também não quer. E o Fortaleza vê isso como uma oportunidade de mercado para trazer esse jogador para a reta final de temporada, apostando em um atleta que já mostrou que sabe fazer gol, que conhece o caminho da rede, e não é uma aposta louca. Você não está fazendo um contrato com um atleta de 2-3 temporadas com 35 anos. Você está apostando em um atleta para uma Série B, e são 6 meses apenas, até o final da temporada. E o Thiago já é uma situação diferente, porque é um jogador mais jovem, tem outro tipo de mercado, e eu vejo uma contratação mais difícil, não impossível. Fortaleza monitora o mercado brasileiro, vê possibilidades, e dos dois, o mais fácil é o Tiquinho Soares chegar ao Leão de Aço do Pici, mas se fosse para optar por alguém, eu optaria no atleta mais jovem. Porém, é muito mais complicado você trazer esse atleta do Bragantino para jogar a Série B do Campeonato Brasileiro.
1: Perfeitamente. E como o Liuê disse, a situação do Tiquinho era uma situação mais fácil de resolver. Ele provavelmente não está mais interessado no Mirassol, porque não está performando. Ao Santos não interessa, que já tinha emprestado. E para o jogador, ele sabe que dificilmente ele vai ter outro clube de Série A que se interesse. E tem um clube na Série B que está precisando. O Santos tem que emprestar para alguém até para aliviar a folha lá. Então, assim, é uma situação muito mais cômoda. Eu não vejo empecilhos para esse empréstimo, a não ser que o Tiquinho diga, não quero jogar no Fortaleza. Não sendo esse o caso, tudo caminha para dar certo. Porque acho que o Santos tem interesse em emprestar novamente, o Mirassol não quer mais e o Fortaleza quer. Então, assim, o que impede? Só o desejo do jogador.
2: Ele é nordestino, é ele da Paraíba, né?
0: É de Souza.
2: É de Souza, da Paraíba, ele gosta do Nordeste, rapaz.
0: E eu tava vendo aqui, Gata Show, ele teve uma passagem pelo Sub-20 do Fortaleza, bem rápida. Ele rodou em muitas equipes do interior, do Nordeste brasileiro, né? Jogou um tempo lá no Rio Grande do Norte, passou pelo Caicó, outras equipes. Foi para o futebol europeu, onde se destacou defendendo o Porto. E vai voltar para o Nordeste, quem sabe, para defender a equipe do Fortaleza. O Souza, que é um time tradicional lá da Paraíba, sempre chegando às finais. Chegou em mais uma final, mas esse ano perdeu. E a cidade de Souza, a terra de Tiquinho, é conhecida como a cidade dos dinossauros.
2: Eita, esse Liuê sabe de tudo. E lá na Paraíba também tem, ó, um forrozinho bom nesse período de São João. Campina Grande. Você conhece Campina Grande?
0: Já passei por lá.
2: É
0: mas
2: bom.
0: Nunca fui pro São João.
2: É bom demais, Liuê. Olha aqui, o José Pires, eu vou ler o que a galera tá encaminhando, tá? O José Neto, perdão, a do Genibaú, ele falou assim, eu queria saber se vocês sabem algo sobre o Galeano, se ele vem ou não para o Ceará. E o Bruno Ferreira? Bruno Ferreira, ele foi afastado um pouco, né? Vai ser poupado, de acordo com o Anderson Batatais. Agora, o Galeano, tem alguma atualização sobre o Galeano?
1: Não, Breno? A última informação que eu tive do Galeano é que ele tava de férias, né? Porque não tá jogando Série A mais, porque a Série A parou. E que o empresário dele tava vendo algumas possibilidades. Agora, lá no Mirassol, o desempenho dele não é igual ao do Mugni. Ele tem sido um pouco mais acionado que o Mugni. E eu acho que o Galeano tem mercado, inclusive, em outros clubes de Série A. Então, teria que ver isso. Eu realmente não tenho informação nova sobre o Galeano. Sei que será que é. Será que era o jogador? Com o Mugni foi mais fácil. Com o Galeano, eu acho que não é tão simples assim. Mas vamos ver, né? Porque tem um tempo aí, o jogador nem aqui no Brasil está. E o empresário dele é que tá tocando as negociações, mas não tem atualização em relação ao Galeano.
2: Mais um áudio, vai lá, torcedor. Hoje eu tô animado, quero escutar todo mundo, hein? Aperta o play, William Fortuna.
3: Bom dia, Gata Show.
2: Bom dia.
3: Eu sou da Messejana. Gata Show, sobre o Ceará. Antônio Zago, ele seria um bom nome pra treinar a equipe do Ceará.
2: Antônio
3: Zago.
2: Carlos Zago.
0: Passou pelo Fortaleza. Antônio Carlos Zago, ele fez um mercado durante um período mais alternativo, Gata Show, de Série C do Campeonato Brasileiro, mas a gente sabe que é um técnico conhecedor do futebol. Seria uma aposta totalmente diferente. Ele não está no mercado de Série B, mas valeria a aposta, depender do que o Ceará pensa para o restante da temporada. É um técnico estudioso, foi um grande defensor, atuou no futebol europeu, tem boas ideias para o jogo. Eu analiso dessa forma, porém, seus últimos trabalhos não foram tão qualificados. Seria mais uma questão de aposta ao Ceará. E talvez o momento atual do Ceará não é de aposta. A gente viu uma sondagem do técnico do Paysandu, o Júnior Rocha. É uma aposta. O Ceará não pode ter esse luxo de apostar em um técnico. Tem que trazer um cara para resolver a situação. Eu sei que é difícil. Às vezes você pensa que vai dar certo e não dá no final da história. Foi assim com o Moza. Você traz alguém, pode ser técnico ou jogador, querendo acertar. Mas no final da história, ela pode ser totalmente diferente do que você pensou de forma inicial. E o Ceará tem que buscar um técnico com histórico em Série B do Campeonato Brasileiro.

0: brasileiro em subir. Talvez não em aposta, e eu não apostaria em nenhum técnico. Eu iria atrás realmente de um cara para chegar e resolver a parada para o Alvinegro.
1: Mais um, vai!
2: Bom dia, Gata Show!
1: Bom dia!
2: Rapaz, esse cara que mandou a mensagem aí não tá Fortaleza, não.
1: Qual?
2: Lucas Emanuel, ao invés de Tiquinho Soares, Tiquinho é para chegar, pegar a camisa, vestir e ser titular. Um abraço, Vitor Ferreira.
1: Tá aí, a torcida animada, outros não. É, Lucas Emanuel, gente... É, ele é um meia e não é centroavante.
0: Verdade.
1: Quem fala que é o Aldeci, por isso que ele não pode estar na posição. O Tiquinho Soares no Lion, feliz também, o torcedor comenta aqui. Tiquinho Soares para ser reserva no Militeiro não dá, tem que ser um centroavante bem melhor, tem torcedor falando aqui também. É... Denise, escuta aqui meu áudio, Gata Show. Escuto já o seu áudio, torcedor. Escuto já o áudio aqui falando mais sobre o Ceará. Tem outro áudio aqui também do Nivaldo. Bonito.
3: Bom dia, Gata Show.
1: Fala, Nivaldo.
3: E a todos. Aqui é do Juazeiro do Norte. É o Nivaldo. Eu quero dizer a vocês aí que o time do Icasa, quando conseguiu o acesso à primeira divisão, o jogador aqui parece que passaram aqui os 7 dias da semana bebendo cachaça.
1: Eita,
3: curtindo,
1: Maria.
3: Comemorando. Aí chega numa decisão, não faz porra de nada.
1: Isso, que galera, que é isso, ó, pelo amor de Deus.
3: Nem pra ficar no banco no próximo ano na primeira divisão. Pense num time ruim, time de jogador sem garra, sem vontade, que não presta pra nada.
1: Vixe, Mari, que é torcedor do Icasa que tá amargurado. O Icasa tá na primeira divisão,
4: olha,
1: gente.
4: Eu não sei se vocês viram, até mandar um abraço pro Tony Souza, lá de Juazeiro. O Tony fez uma entrevista com o Wilson, que é atleta do Itapipoca. O Wilson tava até chorando. E ele disse uma coisa que me deixou muito surpreso, né? Óbvio, não tô julgando aqui porque a gente precisaria ouvir o outro lado. Mas ele falou que um jogador do Icasa, que todos nós conhecemos, que já passou por Ferroviário, por outras equipes, um jogador que teve seu momento de brilho, teria sido extremamente, sei lá, arrogante com um jogador bem jovem do Itapipoca. Eu não vou dizer exatamente o que ele falou aqui, porque a gente teria que ouvir o outro lado. E me surpreendeu, porque esse cara que ele citou na entrevista lá, um cara que sempre pareceu muito tranquilo, e ele falou que essa vitória, esse título tinha sido uma resposta pela maneira como esse jogador já veterano tinha tratado esse garoto. Eu fiquei muito surpreso.
1: Estranho,
4: com o Tony,
1: né?
4: Souza, que fez essa entrevista. E acho que o Wilkes, pela maneira como ele estava mostrando, ele estava chorando na entrevista, me surpreendeu muito o que ele falou. Mas enfim, o Itapipoca foi o grande campeão da Série B. Óbvio que o Icasa, o acesso é o mais importante, que era voltar à Série A do Cearense, mas foi algo que me chamou muita atenção nesse final do jogo lá de Itapipoca e Icasa, ontem com o título do Itapipoca nos pênaltis, né? A decisão foi nas penalidades lá no Romeirão.
1: Vamos já mostrar a festa do Itapipoca, viu, minha gente? Porque foi uma festa bonita. 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Bora pro intervalo. No próximo bloco eu prometo escutar mais galera. E a gente vai falar também sobre a preparação do Vozão e do Leão. Porque hoje, no meio de Copa do Mundo, tem Série B, minha gente. Tem na verdinha. Ceará e Criciúma, Liuê.
0: É Série B, gata.
1: É Série B, Série B, Série B. E amanhã tem Fortaleza e América Mineiro. Olha, a diretoria do Fortaleza colocou um ingresso de 10 conto, viu? 10 conto promocional. Tem que estar lotado. Abarrotado aquele caixão.
4: O Carpini quer o melhor público da Série B num

0: jogo em casa, né? Foi o que ele pediu na coletiva passada. Ele falou: eu espero o melhor público que a gente já teve esse ano na Série B. Será que o torcedor vai responder isso?
1: Será? Maior público? Será, torcedor? Vai, participa aqui com a gente no 988-87306. O intervalo é ligeirinho, a gente volta já.
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1: Opa, estamos de volta, meio-dia em ponto. Vamos agora chamar Daniel Farias. William Fortunato, prepara o homem aí pra entrar em cena, vai. Como é o nome dele?
2: Daniel Farias.
1: Fala, Dani.
3: Um abraço para você e para todo mundo ligado no Jogada Primeiro Tempo desta segunda-feira, dia de jogo importante para o Ceará na Série B do Brasileirão. Logo mais às 9 horas da noite, o Ceará entra em campo no estádio Heriberto Rios para enfrentar o Criciúma na 13ª rodada da Série B do Brasileirão. Vozão chega embalado, vem de vitória sobre o Avaí e quer dar continuidade a essa sequência positiva. Para esse jogo, o técnico interino Anderson Batatais vai ter alguns desfalques importantes e, por isso, vai precisar mexer na sua equipe titular. Seguem de fora, por conta de lesão, o zagueiro Ronald Carvalho, o lateral direito Alex Silva, o volante Vinícius Anocelo e também o meia atacante Vina. Esses já vinham sendo desfalques nas últimas partidas. Dois jogadores entraram no departamento médico do Ceará e por isso não estarão em campo hoje à noite. O meia-atacante Juan Alano e também o centroavante Wendel Silva. Wendel Silva, inclusive, camisa 9 do Ceará, o centroavante titular. Esses dois jogadores ficaram de fora por conta disso. Além deles, por opção técnica, ficaram de fora o volante Lucas Lima e o atacante Gustavo Prado, que pode estar deixando o Ceará em breve. Ele está emprestado pelo Internacional ao Ceará, mas uma equipe de Portugal tem interesse na contratação do Gustavo Prado. O Ceará ainda não foi contactado nesse sentido, mas aguarda a definição para saber se o Gustavo Prado, de fato, será negociado com o futebol português ou se segue aqui no Ceará, mas por conta disso ele está fora do jogo de hoje. Então, Ronald Carvalho, Zanocelo, Alex

0: Silva, Vina, Alano, Wendel Silva, Gustavo Prado e Lucas Lima são as baixas do Ceará para o jogo de logo mais contra o Criciúma. Algum desses jogadores faz mais falta? Wendel Silva, que foi titular no jogo passado? Quero saber a opinião de vocês e também do torcedor que está acompanhando em casa. Daqui a pouco a gente volta trazendo a escalação do Ceará para o jogo de logo mais.
1: E aí, quem que faz falta? Juan, Alano, Wendel Silva, Lucas Lima, Gustavo Prado. Minha gente, então é uma situação difícil.
2: Assim, Denise, é óbvio que se você for por desempenho recente, nenhum dos quatro vai fazer tanta falta assim.
1: Vale, menos.
2: Mas se a gente imaginar a característica de cada um, a gente ainda pode salvar disso daí o Wendel Silva. O Wendel Silva é um centroavante de mobilidade. Ele se mexe muito, ele não fica parado na grande área. Ele aparece pro jogo, ele dialoga com os pontas, ele consegue trocar passes rapidamente. E algumas vezes ele chega a ajudar nesse ponto, na construção da jogada ofensiva. Claro que por ser o centroavante, ele deveria focar mais em ter gols, em marcar mais gols, em converter as chances em gols. Mas se ele também ajudar na construção ofensiva das jogadas que terminam em gol, também é útil. Então eu acho que o Wendel, ele é, desses aí, é o único que você pode pensar assim, poxa, era legal contar com ele, não ter... Pode vir a fazer falta. Mas não é que o Ceará, sem o Wendel Silva, meu Deus do céu, acabou o mundo, não tem condições de ganhar. Não, não é isso. Claro que não. Mas desses quatro que o Dani relacionou, o Wendel Silva é quem eu ainda acho que consegue ser útil em algum momento pelas características que ele possui. Pelo modo como ele joga. Pela maneira como ele consegue se entender com os demais dentro do campo. Por isso que eu acho que é o único que você consegue salvar. O Lucas Lima, eu sempre digo aqui que eu não consigo entender qual é o ponto forte dele. Eu acho que o Lucas Lima... Você bota no campo e ele tenta fazer o que você pede, mas...
1: Não faz.
2: Não, não, ele às vezes até consegue fazer alguma coisa ali, sabe, na média, nota 5 e tal, mas eu não consigo. Você salva algumas partidas que ele fez interessante, mas não é no geral. Vamos lá. Aí você vai pra Alano. Acho que o Alano hoje, talvez, se você tirar a condição física do Vina, seja o pior meio que o Ceará tem hoje. E eu acho que o Alano tem qualidade, mas ele não tá no bom momento. Como o Vina não tá lesionado, não tá à disposição... Eu acho a pior possibilidade hoje pro Ceará, né? O Alano já mostrou em outros momentos que ele tem como ajudar, mas ele precisa voltar a ser o Alano no começo da temporada. Ele precisa voltar a ser aquele Alano que era mais dinâmico, ele não tá sendo nesse momento. E o outro que ele colocou é o Gustavo Prado, que é mais um dos pontos do Ceará que não resolve. Então por isso que dos quatro eu acho que talvez só o Wendel Silva, o Batatais, possa vir sentir falta pela característica dele.
1: Só o Wendel Silva, mais assim, Lui, também concorda?
3: É o único com status de titular, Gata Show. Wendel Silva, titular da equipe do Ceará. Os outros nomes, né? O Breno analisou bem a situação do Juan Alano. O Alano é um jogador de muita técnica, daquele passe refinado. Porém, ultimamente entra com a sonolência. Não entra com a dinâmica que o Ceará necessita para vencer seus jogos. Então é um jogador que não muda a história da partida, tem que ficar no banco de reservas. Já os outros, o Lucas Lima, criticado. É um jogador que a gente não sabe se ele defende bem ou se ataca bem. Ele fica naquele meio termo. Ninguém sabe qual é o estilo de jogo dele. E por último, o Gustavo Prado, né? Que veio a informação que os empresários dele queriam ele de volta para negociar com o futebol europeu. É um jogador sempre muito visto. Jogador do Internacional, que já foi seleção brasileira sub-20. Já disputou o Campeonato Sul-Americano, Copa do Mundo da categoria também. E no Ceará ele precisava mostrar mais. No momento, pode ser um nome interessante, mas não tem o status de titular que o Wendel Silva. Então, dos nomes listados, Gata Show, eu vejo que o Wendel Silva é o que faz mais falta no time do Ceará, principalmente, claro, que ele joga por lá no setor de ataque.
1: Torcedor, quem vai fazer falta hoje, hein? Manda sua mensagem aqui no 988-87306. O Ceará tem Juan fora, Wendel Silva fora, Lucas Lima fora e Gustavo Prado fora. E já a gente já faz aqui um exercício mostrando a provável escalação do Vozão. Inclusive, torcedor, você participa aqui com a gente. Manda sua provável também no 988-87306. O quem não pode faltar nesse time é o Melk, viu, doutor Breno Rebouças?
2: Esse daí, de forma alguma.
1: Esse não sai mais.
2: É o principal jogador do Ceará. Hoje é o principal jogador do Ceará, sem dúvida alguma. O Melk é titular e não tem conversa, sabe? É aquela coisa, se o Melk tiver à disposição, é colocar ele no time titular e estamos conversados, não tem outra conversa.
1: O Ceará tá sentindo falta do Pedro Henrique, gente?
3: Pedro Henrique, não.
1: Não?
3: Pode estar sentindo falta do futebol que ele apresentou na temporada passada. Aí sim.
1: De hoje, não.
3: Não, o Pedro Henrique de hoje, não. Mas o Pedro Henrique da temporada passada... que entrava, mudava a história das partidas, um jogador que foi titular

0: em muitos jogos da maioria da temporada. Do ano passado, mesmo com o rebaixamento, que atachou aí sim, o Ceará sente falta. Mas o Pedro Henrique de 2026 não faz falta ao Ceará. Era um jogador que, para a Série B, tem o status de ser titular absoluto. A gente esperava até mais de desempenho no campeonato estadual, mas não foi isso que ele mostrou. E foi perdendo espaço. Perdendo espaço para quem veio da base, para alguns atletas que vinham chegando também. E nessa de perder espaço, ele perdeu a vez e o Ceará pensa em negociá-lo na próxima janela de transferências.
1: Tá aí, torcedor já participando aqui com a gente no 98887-1306. Tem mais mensagem, gente? Vocês estão demais hoje, hein? Bora escutar aqui a galera? Bora lá, William Fortunato, aqui conosco, a turma que está aqui com a gente.
2: Você na jogada. Você
1: boa contratação, Gata Show. Aqui é o Paulo Mendonça, do Henrique Jorge, ele deve estar falando aí do Tiquinho. Não é contratação ainda.
3: Vamos com calma, exatamente.
1: Deixa claro aí, Breno Rebouças.
3: Aliás, eu entrei em contato agora com um diretor do Santos, que diz que não há nada acertado, negou qualquer situação, mas a informação que eu tenho, já via Fortaleza, de que há o interesse e a tentativa. Então, o que nós temos? Fortaleza quer o Tiquinho e tenta trazê-lo para o empréstimo. Está fechado? A informação que a gente tem é que não. Não está fechado ainda. Mas há o interesse e a tentativa. E aí, essa tentativa, a gente tem que lembrar que ela pode ocorrer com vários caminhos.
1: Sim.
3: O Fortaleza pode entrar primeiro em contato com o jogador, ou com o representante do jogador, e depois com o clube. Ou ele pode entrar...
1: dizer que Fortaleza quer, né?
3: Ou ele pode entrar primeiro em contato com o Mirassol para saber, o cara não tá bem aí, vocês têm interesse em continuar, estão pensando em devolver, e se o Mirassol der alguma posição, falar com o jogador e depois com o clube. Ou pode ir direto no Santos. Tem várias maneiras de você ir atrás. Pode ser que, de fato, o Fortaleza não tenha feito contato com o Santos ainda, porque o Santos nega que tem alguma coisa. Pode ser que ele não tenha ligado pro Santos. Mas pode ser que o Fortaleza já tenha falado com o Mirassol.
1: Jogador, né?
3: E o Mirassol diga, vou devolver, não tá aqui, não tá rendendo. Aí tem falado com o Tiquinho. Tiquinho, o Mirassol vai te devolver. Tem interesse? Pode ser que ele tenha interesse. E agora pra procurar o Santos. Então tem várias maneiras. Então, o que, que eu tenho de apuração nesse momento? O Santos nega qualquer contato até aqui, mas via Fortaleza o que eu tenho de informação é que o time quer, né? A diretoria quer e vai tentar o empréstimo do Tiquinho. É o que nós temos até o momento.
1: Bora lá, torcedor. É uma boa ou não, torcedor?
4: Bom dia, Gata Show.
1: Fala.
4: Bom dia a todos que
1: fazem
4: uma grande jogada.
1: Cuida.
4: Olha, se o Carpini pegar o Tiquinho e joga e botar na zaga, aí vai acabar com o rapaz também.
1: Na
4: porque
1: zaga?
4: Porque eu nunca vi um cara gostar de tantos zagueiros na minha vida, porque eu não vejo nenhum clube jogar com três zagueiros. Todos que jogam com três zagueiros terminam se dando de mal. Então, essa é uma oportunidade boa, porque esse militeiro manda embora, não presta pro nosso time. Quem fala que é pessoa da Arena Ideal de Cajazeiras, essa arena só tem torcedor de Fortaleza.
1: Um beijo para você,
4: obrigado,
1: querido. A turma, Liuê, vai continuar implicando com esse esquema do Carpim de três zagueiros.
0: Mas dá certo, Gatachou. Ele falou sobre isso e a gente vai olhar a história do futebol brasileiro. Não vou me estender ao Mundial. O esquema com três defensores, linha de cinco, sempre deu muito certo. Quando a gente pega ali o São Paulo, tricampeão brasileiro de forma consecutiva, jogou dessa forma. E o Fortaleza atual, eu não tô fazendo comparativo com o São Paulo ali do Muricy, mas o Fortaleza atual tem os resultados jogando dessa forma. Então não tem lógica chegar nesse momento, Fortaleza em cima da tabela, tá lá entre os quatro melhores da Série B, Fortaleza mudar, Gata Show. Eu até entendo que o torcedor quer ver um atacante a mais, o time jogando mais pro ataque. Mas no momento atual, os resultados estão chegando dessa forma. Então não tem lógica você fazer uma modificação com o campeonato e com os resultados que o Fortaleza está adquirindo.
1: Mais um torcedor aqui com a gente. Vai, aperta o play.
5: Bom dia, Gata Show.
1: Bom dia.
5: Gata Show, peça de Fortaleza. E muita gente vai estar lá amanhã para ajudar o Fortaleza a ficar quase na liderança, porque ganhando ficar um ponto do líder. O Vila Nova perdeu, um bocado empatou ontem. Se as Fortalezas ganharem, fica quase a um ponto da liderança. Peço a torcida para ir e que volte o nosso goleirão Silvestre, que é melhor do que o João Ricardo. Ele é um goleiro seguro, arrojado. O Ricardo não é arrojado, ele solta muita bola. E quem solta muita bola, os atacantes aproveitam. Obrigado, até a pouco.
1: Um abraço. Ele falando aqui, gente, isso porque ontem, vamos ver aqui, o São Bernardo ficou empatou com o Sport no 0x0, o Sport ficou na terceira colocação, o Juventude venceu por 3x0 a Ponte Preta, o Atlético empatou 1x1 com o Goiás, tá? Se o Fortaleza vence amanhã, 21
0: mais
1: 3...
0: 21
1: mais
0: 3, 24.
1: 24. Ainda não...
3: Pelo amor de Deus.
1: Eu ia contar nos dedinhos.
3: Pelo amor de Deus.
1: 21, 22, 23, 24. Ia contar nos dedinhos. O Fortaleza ainda não assume a liderança.

0: Porque São Bernardo e Vila Nova têm 25 pontos, mas fica bem pertinho ali, pelo menos na terceira posição. Fortaleza hoje é quarto colocado com 21 pontos na tabela de classificação,
1: o
0: torcedor.
1: O importante é a gordura, Gata.
0: É, aquela essa gordurinha aí é boa.
1: Às vezes você não passa, mas é uma gordura que lá no final vai fazer uma diferença.
2: Eu sempre achei que o importante era a gordura.
0: Não.
2: Sempre achei que a gordura era
0: importante.
2: Você
0: não tem mais essa importância, Breno.
2: É que eu tô queimando essa gordura,
0: perdendo a
2: gordura.
0: Você tá acabando com essa gordurinha toda aí, viu, Brenão? A gordura na tabela dá certo, essa gordura no nosso corpinho não, viu, Brenão? Nada de gordura. Advíncula Nobre aqui com a gente. O que foi, Advíncula?
3: Bom dia.
0: Bom dia.
3: Eu acredito que o Tiquinho Soares tem condições de ser titular do Fortaleza.
0: Titular?
3: Seria uma boa contratação. Um abraço, Advíncula Nobre.
0: Tá aí, Tiquinho, como é uma boa contratação. Liwei, desculpa se eu não escrevi o seu nome certo. Diga seu nome de novo, vai, Liwei.
1: Liwei.
0: Vai.
1: Liwei.
0: L-I-U-E.
1: E eu sempre falo com o chapéuzinho.
0: Com o chapéuzinho no
1: E. Pra ficar mais
0: fácil. Eu estou amando ter você, Gata Show, aqui com Liwei. E não vejo esse rapaz, Lucas Emanuel, jogando sempre, não. Quem entra é muito ruim. Eu me chamo Val e sou Fortaleza de coração e toda
2: não,
0: a família.
2: Mas ele já entrou bastante no Fortaleza. Ele teve muita chance, muita oportunidade. E não se fixou. Então, assim, não dá pra dizer que o Lucas Emanuel não foi lançado. O Carpini tentou até como titular o Lucas Emanuel. E aí depois ele foi pro final da fila. O que eu também acho estranho, porque eu acho que o Lucas... Entre você e colocar Lucas Emanuel e o Kaique, por exemplo, eu colocaria o Lucas Emanuel.
0: Sim.
2: Mas ele foi pro final da fila. Isso acontece, é do futebol. Agora, se o Tiquinho realmente chegar a fechar com Fortaleza, aí eu acho que a gente tem uma briga um pouco mais quente pela titularidade entre ele e o Militelho.
1: Mas, o Gata Show, desculpa. Antes disso... Não, só sobre o Lucas Emanuel, porque a gente faz algumas críticas da apresentação dele. E vale lembrar que ele chega ao time principal após fazer uma grande Copa São Paulo no início da temporada. Inclusive, ele volta até antes do final da competição e ele atuando como meia. E no Fortaleza, o Carpini lançou ele com o esquema adotado como ponta direita, como centroavante. Ele não foi o meia central que ele atuava no time sub-20. E o atleta tem que se adaptar a essa nova função.
0: Ele tá sentindo essa posição nova, será?
1: Que... Acredito que sim. Ele atuou boa parte da sua carreira no futebol de base como meia. E você começa a adotar esse atleta um pouco mais na frente como centroavante, ele vai sentiu em algumas partidas. Chegou a marcar gol, chegou a ir bem em alguns jogos, mas ele precisa de um tempo de adaptação. O que seria melhor hoje para o Lucas Emanuel e também para o Fortaleza? Ou ele voltar um pouquinho lá no sub-20 e jogar nessa função, ou até melhor, ser emprestado para outra equipe para fazer a função que ele realmente faz. É um jogador de excelente qualidade e ainda pode contribuir muito com Fortaleza, talvez não na função atual, voltando um pouquinho mais.
0: Mais um, vai, Gato Show.
4: Boa tarde a todos da jogada, primeiro tempo.
0: Oi.
4: José do Castelão. Tiquinho Soares é uma boa contratação para o Fortaleza.
0: É uma boa?
4: O homem joga bola, a gente viu quando ele estava jogando no Botafogo.
0: Tá aí, Tiquinho Soares. Possivelmente, hein? Possa deixar a camisa do Leão. Mais um.
5: Boa tarde, Gata
0: Boa
5: Show.
0: Boa tarde.
5: Aqui é o Márcio da Pacatu.
0: Márcio.
5: Deixa eu te dizer.
1: Diga.
5: Rapaz, até o ataque cardíaco é melhor que esse Kaique, esse GB.
2: Meu Deus.
0: Meu Deus. Pelo amor de Deus, homem. Diga isso não.
2: Pessoal exagera.
0: Diga isso não. Gata Show, é verdade que o presidente do Ceará foi ver a Copa nos Estados Unidos? Eu não estou acreditando.
2: Só, assim,
0: o Ivan compositor aqui com
2: ele
0: a gente.
2: Não foi, ele não saiu daqui especificamente para assistir o Brasil jogar.
0: Ele foi convidado.
2: A CBF fez uma convocação a dirigentes da Série A e B do brasileiro para fazer umas reuniões lá com o pessoal da MLS, que é a Liga dos Estados Unidos, que é uma liga que é muito mais voltada para a questão de como é que eles se sustentam lá, a questão financeira, porque lá o futebol, a MLS é tão entretenimento que não tem rebaixamento. É uma liga, é uma franquia mesmo, como é a coisa dos norte-americanos, eles fazem assim, com franquia, né? E eles foram lá para conhecer a estrutura, para saber como é que eles vendem a competição para outros lugares, como é que eles embalam o produto. Então teve uma reunião com o pessoal da MLS. E dentro desse cronograma tinha também assistir a estreia do Brasil na Copa do Mundo, né, no estádio. E aí o João Paulo foi o convidado pelo Ceará, pelo Fortaleza foi, acho que o Bruno Calça, a memória não me falha, e eles viajaram. Então ele não saiu daqui especificamente para assistir o jogo. Tinha uma reunião, mas, como eu disse no começo do programa, eu acho que tem timing para isso, tem bom senso também. Ele poderia ter pensado, não, deixa eu ficar aqui mesmo, vamos focar em buscar um novo treinador, vamos resolver as coisas aqui. Outra vez eu vou. Eu sei que Copa do Mundo não acontece todo ano, né, de 4 em 4 anos, mas eu acho que ele poderia ter pensado dessa forma e ter dito, não, não vou. Mas foi, e tá tudo certo, porque não há problema, porque ele foi convidado pela CBF.
0: Será que ele continua?
2: Acho que o timing não foi legal. Não, acho que terminava, acho que retorna nos próximos dias já.
0: É, né? Tudo bem. Mais um jogador aqui com a gente. Você é jogador.
6: Bom dia, meus amigos.

0: Bom dia!
1: Primeira jogada, primeiro tempo. Gata Show, inclusive eu vi a Gata Show no São João de Maracanã.
0: Foi?
1: Muito linda, por sinal.
0: E não falou com a Gata Show por quê?
1: Ao meu amigo Brenão.
2: Oi!
1: Um dos melhores comentaristas.
2: Obrigado.
1: Que é o Neto do bairro Damas.
0: Fala, Neto.
1: Eu acho que pagar 400 mil no Tiquinho pra um jogador só é muito. Poderia pegar uns dois ou três jogadores aí com esse valor de 400 mil. E investir na posição.
0: E é esse valor?
2: Eu acho que se for esse valor, eu não tenho essa informação, eu acredito que o Fortaleza vai negociar algum salário dividido com o Santos. Porque 400 mil para a Série B é muito pesado.
0: É muito. É.
2: Claro, se ele vier, ele vem como um centroavante. E com um centroavante de nome, né, de referência. Então, eu acredito que, de fato, o salário dele vai ser um pouquinho mais alto. Acho que o Fortaleza vai investir um pouquinho mais por ser um camisa 9. Mas, nesse valor de 400 mil, eu acho difícil. Então, pode ser que ele sente com o Santos e negocie uma questão salarial, de pagar, sei lá, só chutando aqui, 70% de salário, 60%. Eu acho que essa engenharia financeira deve ocorrer para trazer um cara como o Tiquinho. Mas, obviamente, que quando você traz centroavante, você está disposto a pagar um pouco mais caro, pagar um pouco a mais do que você geralmente paga na média do elenco. Mas eu imagino que vai ser salário dividido, viu?
0: O torcedor fala aqui, tá feliz com a vida do Tiquinho? Possibilidade de vinda, hein, torcedor? O torcedor fala aqui, o Nildo Soares, se der certo, muito bem para o Fortaleza, porque estamos precisando muito de um atacante. E tá muito bem armado, hein? Gostei muito. Se o Tiquinho vier ao Fortaleza, quem fala é o Francisco de Taitinga, digitou aqui a mensagem. A turma lá de Tapajé, torcedor do Ceará, não achei nada demais o presente ter ido à Copa. Se eu tivesse nas condições, também eu estaria lá. O torcedor comentando aqui com a gente. Tem torcedor também que manda mais mensagem aqui, o Fabrini Dantas.
3: Bom dia, Gata Show.
0: Fala, Fabrini.
3: Eita. Da Breno, nosso Galvão Bueno. Tô contigo, Breno.
2: Obrigado.
3: Eu acho que deveria parar mesmo, viver a Copa do Mundo, sentir esse clima todinho, torcer pela seleção e depois retornava na Série B. Eu acho que exagero demais também. Um abraço, Fabrini do Meirelles.
0: Tá aí, Fabrini, mas não vai parar, Fabrini. 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
2: 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Gente... Brenãozão, do meu povão? Oi. Ixi, Maria, se eu tô imitando? Não sei, hein, Liu? Liu Henrique, quando eu disse, ó.
3: A única do Brasil.
4: O quê?
2: É a única no Brasil que dá?
3: Replay.
2: Exatamente. Gente, a informação do Tiquinho Soares já tá no tudo que é coisa. Brenão.
3: Nas redes sociais.
2: Nas redes sociais já tá todo mundo dizendo. Ele tá contratado. O Brenão é que sabe aqui o oficial, que o Brenão tá conversando com o homem aqui, ó, direto.
3: É um Tiquinho de nada, né?
2: É um Tiquinho.
3: De nada, muito bom.
2: É um Tiquinho dali e um Tiquinho da acolá. Tiquinho, gente, é muito engraçado. E ele explicando por que é Tiquinho, né?
4: Eu não lembro. Ele tinha falado mesmo sobre isso, mas eu não lembro
2: muito. Era, acho que era desde a infância.
4: Eu lembro que a comemoração ele faz assim, né? Que é só um Tiquinho.
2: É só um Tiquinho. Tiquinho, pra que você seja um Ticão aqui no Fortaleza, viu? Já pensou em ter um ataque, Gata Show? Vitinho, Tiquinho e Luiz Fernando? E o Luiz Fernandinho?
4: Só faltava o Luiz Fernando ser Luizinho, né?
2: Luizinho.
3: Ainda tem um Rodriguinho.
2: Ainda tem... Verdade. Um alô para Itapipoca, campeã da Série B. Um beijo pra galera de Itapipoca. A gente tá com as imagens aqui de toda a festa. Que foi, Breno?
4: Esse negócio do Luiz, Tiquinho, Vitinho, Luizinho. Lembrei daquela história do Espanta, né? Que ele dizia que chegou não sei aonde. E o pessoal gostava só tucunaré, pacu, pirarucu. Ah. O povo pra gostar de peixe, ó.
2: Pensei que ele fosse falar alguma coisa.
4: De peixe, Gata.
2: Se acalme, Breno, que são meio-dia e 24 minutos ainda. Eita, Tiquinho no Leão, hein? Essa é a expectativa. É a expectativa. Mas tem a história do Tiquinho, se não me fala a memória, era a família dele quando ele era pequeno. Que ele... Esse menino é muito Tiquinho, que era muito pequenininho, aí chamava de Tiquinho, coisa assim. Não é aquele Tiquinho, não. Tiquinho de um, Tiquinho de outro, não.
4: Ah, viu? Sim, entendi.
2: Não é...
4: Aí é complicado, Gata Show.
2: Porque tem a história do Tiquinho, né? Esse aí é o Tiquinho.
3: Mas se ele chegar ao Fortaleza, vai ser Tiquinho.
2: Tiquinho de um e
3: de
2: outro.
3: O Fortaleza vai pagar um Tiquinho também. Isso é meio a meio.
4: Tiquinho de um e de outro.
2: Tiquinho de um e de outro. Bora fazer o seguinte, meus Tiquinhos. Rapaz, olha quem apareceu lá no Lion. Deixa
4: tá
2: eu
4: lá,
2: olha
4: o Tiquinho da gente.
2: Olha o nosso aqui, Tiquinho, tá se preparando ali pra entrar, o nosso Tiquinho. Mas deixa eu mostrar aqui. Pikachu, rapaz. Queria o Pikachu de volta, não, tu?
3: O time do Fortaleza.
2: Sim. Olha a alegria.
3: Ia disputar a posição com o Vitinho. Nessa ele ia estar perdendo, viu, Gata Show?
2: Ia estar perdendo?
3: Ah, porque o Vitinho vive grande fase.
2: É, né?
3: Chutou é gol.
2: Chutou é gol, é mesmo.
4: É, mas ele não ia fazer a mesma função, não, né? Ele podia jogar de ala, se ele pudesse.
3: É, tem essa opção, né, Breno?
2: De como lateral.
3: O Rodriguinho tá fazendo hoje, né?
4: Ontem,
3: tá sendo
4: ontem,
3: um
4: por
3: ala,
4: exemplo, você viu o Japão contra a Holanda? Sim. Eu só tava destacando os pontas alas. WB disse que descobriram a pólvora. Liguei pra ele e falou: rapaz, descobriram a pólvora aí. Mas é porque os alas do Japão, os zagueiros do Japão chegavam na grande área pra finalizar.
2: É aquele fundo.
4: Os caras
2: jogão,
4: atacavam,
2: viu,
4: o tempo todo pelos flancos ali. E foi muito interessante de ver. Então você podia ter um Vitinho mais avançado e um Pikachu voltando um pouco mais. Muito embora, com o Vovô, o Pikachu era de fato um ponta, né? Isso aí era indiscutível.
2: Tá aí, o Pikachu foi tá de férias, gente. Tá no Remo, nada de contratação aqui não, tá? Ele foi apenas visitar os companheiros, matar a saudade, tem um bom relacionamento lá no PC e foi dar um cheiro na galera. Tá aí, Iago, Pikachu, chamar o Pikachu pra bater um papo aqui com a gente no programa, já que tá de férias, de bobeira, né? Não é isso?
3: É verdade, né? Ele né? pode né? vir aqui bater um papo, inclusive ele tem alguns empreendimentos aqui na
2: cidade. Ora, mas... Ah,
4: ele tem empreendimentos.
2: É,
3: rico. Não pode
4: fazer. Você já cortou o cabelo lá, Liu, agora?
3: Não.
2: Ah, e ele tem barbearia, tem, é, o Pikachu? Sim. Que coisa chique.
4: E eu acho que é o nome dele, né? O nome da barbearia.
2: É. Olha aí, Bia, fazendo propaganda da barbearia do Pikachu.
4: Eu tô falando... Eu falei que ele tá uma barbearia, é diferente.
3: Esse boa. Breno não perde a oportunidade.
2: Não perde, né, a oportunidade do boi. Oi, boi, é boi. Ei, minha gente.
4: Não é comigo, não, viu?
2: Eu tô brincando, Brenão. O intervalo é daquele preço, hein? No próximo bloco a gente fala sobre Brasil. Cadê o Brasil, Gil do Vigor? Porque tem

0: Seleção brasileira aqui com a gente no nosso Central Jogada. Eita, Brasil! Eu tô com medo, viu, gente? Vou nem mentir. Bora pro intervalo, já a gente volta.
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1: Bora, torcedor, com a gente. Meio-dia, 30 minutinhos. Vamos falar muito, hein, ainda sobre Série B. Mesmo com a Copa do Mundo acontecendo, tem Série B sim. Hoje tem Ceará aqui na Verdinha. Criciúma e Ceará, torcedor, vai logo mandando pra gente a sua provável escalação. O que é que você acha? Como é que deve ir esse time? Amanhã tem Fortaleza e a informação que tá bombando no Lion, hein? É sobre Tiquinho Soares. Será que o atacante vem para o Fortaleza? Muita expectativa para ter o Tiquinho aqui. Só o Tiquinho. Só o Tiquinho. Fui ver o salário dele, não é nada de Tiquinho, não, viu?
2: Não, ele ganha muito alto, né?
1: Aff, Maria. Ele ganha muito alto. Pelo amor de Deus. Ai, ai, ai, ai, ai. Ai, ai, ai. 35 anos já, né? É, mas não vamos rotular pela idade, né?
3: 10% já fazia uma diferença,
1: né? Já, né? Você vê como nós estamos carentes de centroavante, né, amigo? Pelo amor de Deus. E na seleção brasileira, bora lá conversar com o João Bandeira da nossa central, do Jogada. Que torcedor, você gostou da estreia? Eu não gostei não, viu? Chama o João Bandeira, William Fortunato. João Bandeira. E aí, Bandeira? Tiquinho, é o nosso Tiquinho, tu.
2: É, tiquinho, a galinha enche o papo, né?
1: É, ora se não. E
2: boa
1: aí,
2: tarde,
1: Bandeira?
2: E todo mundo aí, Brenão, Liuê, grande. Rapaz, você tá bem acompanhado, tá. Viu? Os titulares aí, tá? Então, faltou só o Jotinho aí pra completar.
1: É, pronto. Mesmo, chamar o Jotinho da próxima vez, viu?
2: Não, tá aí.
1: A bengalinha.
2: Prazer enorme pra você, né? Segundou, tem Copa do Mundo.

daqui a pouquinho, ó, terminando o programa, jogar primeiro tempo, você já se liga aí, porque tem Espanha e Cabo Verde, a primeira vez que Cabo Verde vai jogar uma Copa do Mundo. Então, muito. Deixa eu passar logo a agenda do dia, né, Denise? Já chegar quente dando as informações. Bom, 1 hora da tarde, Espanha e Cabo Verde. Aí você presta atenção na agenda, porque hoje são 4 jogos. A Copa do Mundo começou com 2 jogos por dia, agora já são 4, ó. Espanha e Cabo Verde, 1 hora da tarde. Arábia Saudita e Uruguai, às 19 horas. Antes disso, tem Bélgica e Egito, às 16. E às 22, Irã e Nova Zelândia. Então, hoje, 4 jogos, tanto do Grupo H quanto do Grupo G. As estreias, e o principal fica para a Espanha, né? Os favoritos, uma das seleções favoritas para conquistar a Copa, a Espanha faz a sua estreia contra a fraca Cabo Verde, então a expectativa é que o time aí goleie. Lamine Yamal, a grande estrela do futebol espanhol, vai começar no banco, tá? Vem se recuperando aí, vai começar no banco para essa partida de estreia da Espanha. Dito isso, vamos falar da seleção. E aí, torcedor, o que é que você achou da seleção brasileira? Bom, a Denise já deu a opinião dela, né? Dividiu muitas opiniões, a gente esperava um pouquinho mais, a gente esperava um Brasil um pouco diferente, principalmente o Brasil do segundo tempo. Eu acho que deu uma resposta melhor. E foi muito pelas escolhas do Ancelotti, né? O Ibanez, que a gente anunciava aqui as escalações, e em nenhum momento o Ibanez surgiu ali como lateral. E as informações dos setoristas que estão cobrindo a seleção dos Estados Unidos é que boa parte do elenco só sobe da escalação 2 horas antes da partida. Ou seja, muitos nem treinaram juntos nessa formação. E aí o Brasil claramente teve uma dificuldade no primeiro tempo. Claramente não tinha meio de campo. Quando ele faz as alterações, quando coloca o Fabinho, quando coloca o Danilo na lateral, as coisas começam a se acertar. O Brasil domina boa parte do segundo tempo. Não consegue finalizar, não consegue reverter em gol. Muito devido ao péssimo desempenho do Rafinha, do Igor Thiago. Ou seja, são problemas crônicos que todo mundo identificou de cara. Primeiro, a formação que ele saiu no primeiro tempo não deu resultado. O Brasil não tinha meio de campo. O Marrocos mandava e desmandava. Muda total para o segundo tempo, coloca 2 jogadores, o Fabinho um pouquinho mais na contenção, jogou uma partidaça com o Danilo na lateral, que era o que a gente falava muito aqui na escalação da semana passada. Pô, volta o Danilo e o Alexandre, as laterais estão resolvidas. E aí ele foi com o Ibanez, claramente não gostou, já mudou. E aí na frente, Denise, é aquele clamor nacional, né? O Brasil claramente está devendo muito no seu ataque. Rafinha, inúmeras chances, inúmeras oportunidades, não conseguiu aproveitar. O Igor Thiago, inúmeras chances, inúmeras oportunidades, também não conseguiu. E aí a gente se pergunta, dá para mexer? E um dos pontos fortes desse elenco do Brasil é justamente o banco de reservas. O Brasil tem bons jogadores que podem decidir e podem resolver uma parada de Copa do Mundo. Danilo, o jogador do Botafogo, quando entrou, consegue dar mais cadência. O próprio Bruno Guimarães, quando entrou. Então, assim, são jogadores que fazem a diferença. E aí vem aquilo que estava todo mundo querendo. Bota o Endrick. Vamos ver o Endrick. Como é que seria o Endrick? E acabou que ele termina o jogo, os 90 minutos, com o Rafinha em campo. Lamentava a postura e aí os gols perdidos pelo Rafinha. E as pessoas dizendo, pô, dá para mudar, dá para fazer algo diferente. Enfim, é um Brasil que deixou a desejar. A parada agora vai ser na sexta-feira. E aí, Denise, eu acho que é muito mais tranquilo, tá? O Brasil vai pegar o Haiti, é candidato a ser o lanterninha do grupo. Tem que vencer, e não só vencer, tem que golear. Tem que fazer saldo, porque a parada é difícil, porque a Escócia já ganhou, então ele tem tá na terceira colocação com um ponto empatado ali com o Marrocos. Marrocos e Escócia vão fazer outro jogo ali, onde um vai matar o outro. Caso a Escócia vença, o Marrocos já está basicamente eliminando o Marrocos, porque aí ela já iria a 6 pontos e a parada seria Brasil e Marrocos, o Brasil pegando a Escócia, entre aspas, já classificado. Então, assim, tem que vencer o Haiti e fazer saldo de gol, porque tudo acontecendo já fica a decisão para a última partida contra a Escócia. E principalmente, o torcedor vem em campo, uma seleção que agrade aos 90 minutos. Basta a gente ver como foi contra o Panamá e quanto foi como o Egito, os dois últimos amistosos antes dessa reta final de Copa do Mundo. O Brasil só começou a jogar no segundo tempo. Claramente o Ancelotti entra com uma formação que não dá certo. Ele muda no segundo tempo e o Brasil melhora. Então, assim, é algo para se analisar, é algo a ficar preocupado. E vamos ver, vai ter a semana aí. O time ontem descansou no domingo, mas volta a campo hoje, segunda, terça.

0: quarta e quinta, 4 treinos para organizar e que o Brasil entre forte os 90 minutos. Tem uma palavrinha do Vini Júnior, ele também falou aí sobre esse momento e no final, no, na volta, eu comento também sobre o Vini. Vamos ouvir.
1: Eu posso melhorar muito ainda, consegui fazer o gol, mas não tive 100% da minha melhor parte técnica. O Ancelotti é sempre muito fácil falar dele, porque é um cara que me conhece como ninguém. É, sempre me faz me adaptar o mais rápido possível à minha equipe, me dá a importância que eu preciso e que mereço. E se Deus quiser, eu posso fazer muito mais por ele.
0: Camarada, faça pela seleção e faça por todo mundo. Mas é isso, então o Vini Júnior fez uma atuação boa, aquilo que a gente estava acostumado, aquilo que a gente quer do protagonismo do Vini Júnior, né? Com o Neymar lesionado, fora de atividade, o Vini é o principal jogador dessa seleção, é ele que tem que chamar a responsabilidade. Fez o gol de empate, empatou, não tremeu, então foi uma boa atuação que a gente queria muito ver o Vini Júnior desse jeito. Porém, ele precisa ter mais companheiros que o ajudem. Ele fez 2-3 jogadas, deixava o Rafinha na cara do gol, não dava certo. Tentava de novo. Então, assim, eu acho que ele precisa de parceria e precisa de alguém para decolar junto com ele. É por aí, Denise?
2: É por aí, Bandeira. Agora, a gente está recebendo aqui algumas perguntas, Bandeira e amigos da mesa, que eu vou até resumir aqui de um modo geral. Algumas falando aqui, duas delas falando aqui sobre aquelas teorias da conspiração, que o Hendrick não foi chamado por conta de uma marca X, por conta de uma marca Y, patrocinadora, né, do evento. Isso não existe, gente. Mas aí outra pergunta, e por que o Hendrick não foi utilizado na partida?
3: A opção técnica, Gata Show. O Carlo Ancelotti, ele fez algumas preferências durante a partida e no final, quando ele só tinha uma, ele entendeu que precisava mexer no meu campo. E mexendo no meu campo, ele não iria colocar o Hendrick, que é jogador de ataque. Pelas duas apresentações nos amistosos, contra Panamá e também Egito, o Hendrick precisava entrar na partida. Mas o Carlo Ancelotti foi deixando para depois, quando ele teve que gastar, preferiu colocar o Danilo em lugar do atacante, ex-atacante do Palmeiras. Jogou essa última temporada no Lyon e pertence ao Real Madrid. Eu vejo que o Hendrick poderia entrar e já nesse jogo contra o Haiti já dá para começar diferente. Com a presença dele, ele é goleador, joga com muita vontade. Faltou vontade de muitos atletas. Aquela bola que o Vini dá pro Rafinha.
2: Ah, não.
3: O Rafinha chegou com uma vontade pra chutar.
4: Não quebrar com uma broa molhada. Aquela bola. Nossa.
3: Exatamente. Aí o goleiro faz uma defesa muito fácil. O Brasil teve chances, sim, de vencer. Não foi o melhor da partida. O Marrocos até teve mais chances. Chegou mais à meta do Alisson. Mas eu vejo que o Brasil, por algumas oportunidades, dava pra ter vencido essa partida. E principalmente por essa chance desperdiçada pelo Rafinha no segundo tempo, Gata
2: Show. O que me chama mais atenção é o Ancelotti continuar, insistir. No, se o Rafinha não estava bem, Paquetá também não estava legal.
4: Pois é, ele inclusive, ele admitiu que tem muita coisa para corrigir. Agora, achei interessante quando perguntaram para ele o que é que tem de específico para corrigir. Ele disse, nada. Poxa, não tem alguma coisa específica? Não. Ele não quis falar. O Ancelotti, na verdade, ele começou a entender o que é ser técnico no Brasil. Você é questionado. Eu não sei,
2: se
4: lá na Europa, nas coletivas, são mais brandas ou não, mas aqui a galera pergunta mesmo, por que não colocou fulano, por que tá insistindo em fulano, aqui é que o pessoal pergunta, Ancelotti, vai se acostumando, vai ser assim, tá? Não é só porque tá na Copa do Mundo, não, aqui o pessoal pergunta mesmo. Não quer dizer que o jornalista tem sempre razão, claro que não, mas assim, faz parte de ser questionado, e você coloca os seus argumentos, por que motivos você coloca jogador A ou B, por que motivos você não escala outros jogadores, isso é normal, a coletiva funciona desse jeito mesmo, você perguntar. Ele se irritou quando perguntaram pra ele por que ele demorou a mexer, disse que não tinha demorado, ok, você pode dizer assim, eu acho que eu não demorei, acho que eu mexi no tempo certo, mas não se estresse não, porque coletivo é feito pra perguntar. A dinâmica é essa, o jornalista pergunta e você que é técnico responde.
0: E sabe o que preocupa, né? A galera que tá cobrindo, os jornalistas que estão cobrindo a seleção brasileira em loco, né? Em Nova York, nos Estados Unidos, é que preocupa, tipo assim, olha, na lista de alguns jogadores e atacantes, o Hendrick não figura como peça principal, assim. Ah, tô precisando, vou chamar o Hendrick. É isso que preocupa também. Porque você tem um trunfo que, nos momentos que precisou, ele resolveu. Eu não tô falando só de Egito, de Panamá, não, o Hendrick fez gol em Wembley, fez gol contra a Espanha, fez gol contra a Inglaterra, então assim, é um jogador que se sente muito à vontade com a camisa da seleção brasileira, e tá pedindo passagem há muito tempo, então assim, não justifica você, entre aspas, morrer abraçado,

0: com o Rafinha perdendo gol atrás de gol, você olha pro banco, tem um garoto, 19 anos, doido pra jogar, e você dizer, não, espera um pedacinho aí, não tá no momento. Pô, se não tá no momento contra o Marrocos, vai tá quando? Então, assim, é um Brasil que tem peças no banco suficientes que podem resolver, que poderiam ter resolvido. E aí, repito, contra o Haiti, vencer a obrigação. Golear é pra dar uma tranquilidade nesse grupo. O Brasil não pode nem pensar em se amarrar num grupo considerado que ele é o grande favorito para avançar em primeiro lugar. Hein?
1: O Hendrick Gata Show tem estrela, a camisa da seleção não pesa para ele. Quem fala aqui é o Edonaldo, que tá aqui com a gente também. Outro torcedor aqui, o José Guilherme, fala que o problema da seleção é que o técnico fez uma convocação muito mal feita. Tem alguns jogadores no Brasil que deveriam compor esse quadro da seleção. A turma também perguntando por que o Hendrick não jogou, se ele é um garoto esforçado, um garoto que tem técnica. De fato, assim, eu tava lendo mais cedo algumas explicações de alguns analistas também em relação ao Hendrick, dita das palavras do próprio Ancelotti, Liwe e Breno. E o que ele fala é que nesse momento, no momento lado do jogo, ele precisava de alguém para recompor ali, para dar um apoio no meio campo, e não alguém pro ataque. Aí eu fico meio confusa, assim, no meu juiz. Tu tá no empate, tu precisa vencer, aí tu vai atrás de uma pessoa, de um atleta para recompor o meio campo, a defesa?
2: Ele fez isso.
0: O medo de perder era maior do que o de ganhar.
1: Pois é, isso que eu
2: não pode acontecer isso em Copa do Mundo. O Carlo Ancelotti tá tendo a sua primeira experiência como treinador em uma Copa, ainda precisa entender muito dessa competição. Ele tem títulos em clubes, né? Liga dos Campeões, é um técnico experiente, e eu acredito que foi uma contratação acertada para ele comandar o Brasil na Copa do Mundo. Mas quando ele volta, já com mudanças para o segundo tempo, já poderia ali ter tirado o Igor Thiago, colocado, sim, o Hendrick. Ele foi gastando alterações. E na última, eu concordei com ele. Quando ele não tinha mais o meio campo, ele perdeu o meio campo. Ele fez certo em tirar o Casemiro, colocar o Fabinho.
1: Que não tava
2: e
1: tão
2: quando
1: bem
2: ele perdeu o novamente o meio campo, ele tinha que colocar o Danilo ali. O Hendrick não cabia. O Hendrick era para ter entrado antes. E Copa do Mundo, eu tenho o seguinte pensamento, não sei se o Bandeira pensa da mesma forma e o Breno, que diferente de um campeonato brasileiro de 38 rodadas, não dá tempo de você insistir. Você já tem que mudar para o jogo
1: com
2: seguinte.
1: Com certeza.
2: Você já tem que fazer essas alterações, não dá para repetir o mesmo time que começou o jogo, por exemplo. Eu sei que é uma outra história.
0: Eu vi um recorte do acho que foi até o Jorge Igor, companheiro do GTV, falando assim, olha, o time da Argentina que estreou na Copa passada, foi campeão, ele saiu perdendo para
2: Arábia Saudita.
0: Arábia Saudita, de 1-0. Do primeiro jogo que foi derrotado para o segundo, lembro já o nome do treinador. O Scaloni mudou 5 jogadores. Eu não vejo o Ancelotti tendo essa coragem toda para tirar, barrar 5 caras logo no início. Mas uma mudança tem que ser feita. O Brasil precisa ter um choque de mudança para o torcedor entender. Opa, peraí. Porque quando ele faz essa escalação, essa mudança para o segundo tempo, claramente é porque no primeiro tempo a escalação que ele colocou não deu certo. Então, assim, ele precisa de cara ir com Fabinho e Danilo. Ponto. Então, você já resolve a lateral e o meio. Certo? Então, assim, de cara não dá mais para apostar no que ele foi aí com o Ibanez na lateral. Então, o Fabinho e o Danilo já entram. Beleza. Dito isso, pô, tem um Rayan aí, a gente nem comentou, ele tá falando tanto doente, esqueceu do menino aí do Vasco, o Rayan. Joga muito, também tá pedindo passagem. Será que não era o momento? Deixa o Igor Thiago um pouquinho no banco, bota o Rayan aí pra jogar, pra gente ver como é esse garoto. Então, assim, é o momento de dar uma chacoalhada. Tudo bem, era o estreia contra o Marrocos, vamos não perder. Então, assim, claramente o medo de perder era muito maior do que a ousadia de querer ganhar.
1: Alguma coisa,
0: tudo,
1: né?
0: Bem, um ponto faz parte da estratégia do Ancelotti. Mas, para o jogo contra o Haiti, o Brasil precisa de um choque de ir para cima.
1: Mudanças, tem que ter mudanças, torcedores. O que é que você acha, como é que deve ser? Daqui até sexta-feira a gente vai ter muito assunto ainda para falar sobre Copa do Mundo, preparação, novidades. Eu fico nessa expectativa Neymar. Que tem mudanças. Neymar.
2: A gente vai falar de Neymar, que ele vai voltar a treinar.
1: Vai
2: essa
1: voltar
2: semana.
1: A treinar.
3: É.
1: Vamos ver se vai jogar, né, Breno?
3: Vocês se empolgam com isso?
1: Não me empolgo com o Neymar.
3: Se empolgam com esse negócio de Neymar treinando, Neymar vai voltar. Assim, pode até ser, minha gente, que o Neymar, quando estiver recuperado, sabe-se lá quando.
1: Como a bola.
3: Pode ser que ele entre e faça a melhor Copa da vida da história dele. Mas se eu disser pra vocês que eu acredito nisso, eu tô mentindo. Se eu disser que eu acredito, eu tô mentindo e é mentindo feio. Eu não acredito e não tenho expectativa nenhuma do Neymar. Nenhuma. sinceramente falando, eu acho que é que pode ajudar muito o Brasil.

é Vini Júnior, é Endrick, é esse pessoal mais jovem que tá no momento de auge. Copa do Mundo, você tem que levar quem tá melhor, quem tá no seu auge, quem tá no melhor momento. E o Neymar tá longe do auge dele, tá longe do melhor momento dele. Ele tem talento ainda? Tem. Ele tem qualidade? Tem. Mas não é auge.

0: Croácia, o Neymar tava num momento técnico muito bom e sozinho não foi suficiente. Como é que ele vai ser suficiente sozinho agora pra resolver? Ele pode agregar? Pode. Mas é porque o pessoal fala do Neymar como se quando o Neymar entrasse, mudasse da água pro vinho. Agora vai. Agora... Não. Por quê? Se ele vive um momento dele que não é, tá longe de ser o auge. Então, assim, eu não me empolgo em nada com esse negócio do Neymar voltar a treinar. Mas foi uma opção do Ancelotti, ele tá lá. Geralmente, quando o jogador tá lesionado, você não leva pra Copa, você corta. O Marrocos cortou dois. O Brasil convoca quem tá lesionado.
1: É, meu filho, é uma loucura. Bandeira, até amanhã, hein? Com mais informações sobre a nossa seleção brasileira, a Copa do Mundo. É muita coisa. Você tá animado? Você tá animado, João Bandeira?
2: Animado. Agora, se o Brasil empatando, a gela foi grande, mas quando começar a ganhar?
1: Vai ganhar, aí.
2: Alegria. Não, mas ó, a gente vai acompanhar o treino, 1h da tarde, Brasil entra em campo. Quando for no Jogada 2, eu dou uma atualização pra gente ver quais são as novidades dessa seleção.
1: Show de bola!
3: Ele não falou nada de Cabo Verde, viu? Faltou a informação de Cabo Verde. Aliás, do goleiro. Sabe como é o nome do goleiro de Cabo Verde?
1: Como?
3: Vozinha.
2: Como é?
0: Maravilhoso Vozinha. Esse nome, ó.
3: É o goleiro, é só você abrir a escalação, é o
2: quer
3: Vozinha.
2: Quer uma informação boa, Denis? Goleiro. Parece brasileirão, mas não é não, viu? A Federação Tunisiana de Futebol demitiu o treinador, o Sabri Lamote, após a derrota de 5-1 para a Suécia. Ou seja, o cara na primeira rodada já foi demitido da Copa.
0: Cara,
2: parece
0: a Série B. O cara jogou um jogo de Copa do Mundo e foi demitido.
2: É. Mas também esse é um gigante, viu?
0: Mas levou uma sarrafada, viu? 5-1.
2: É, 5-1.
0: Fora o baile, viu? Fora o baile.
1: E a Alemanha? De novo?
0: Rapaz.
1: Ali, 7-1.
0: Denis Santiago, ei, olha, o Brasil conseguiu... Você vê, Bandeira, é claro que as condições são completamente diferentes. Mas, assim, quando passar aqui alguns anos, na história, vai contar que só duas seleções tomaram de 7-1 da Alemanha. Curaçao e Brasil. Olha que bonito pro Brasil.
2: É óbvio, detalhe, viu? Eu vou lhe fazer uma coisa. Curaçao ainda quase faz uma graça, ainda fez 1-1. No 7-1, a gente vai fazer o primeiro quando tava 6-0.
0: Curaçao jogou melhor que o Brasil naquele 7-1, mas é óbvio.
2: Né? Ele fez 1-1, aí a galera começou a bater print, a postar, e mina, a foi a zica, diferença. Foi tão grande que nós vamos levar logo 6.
0: A grande diferença é porque, assim, Curaçao perder pra Alemanha por 7-1, todo mundo espera.
1: Agora o Brasil...
0: Aquela quartas de final, no Brasil, numa Copa no Brasil...
2: Mineirão
0: lotado. O estádio lotado, ali foi
1: ali como foi diria triste. Dizer,
0: foi de lascar. Ali,
1: foi de lascar, viu? João Bandeira, amanhã você mais tarde você volta no segundo tempo e amanhã a gente volta a falar mais sobre seleção brasileira e tudo que tá acontecendo na Copa do Mundo. Show de bola?
2: Fechado, valeu.
1: Valeu, João Bandeira Neto aqui conosco. E sexta-feira o negócio vai se animar.
3: Vai ser seleção brasileira, a gente tava falando aqui, daqui a pouco ele já disse, né? Espanha e Cabo Verde. Eu falei o nome do goleiro de Cabo Verde, o Vozinha.
1: Vozinha!
3: De 40 anos, joga no Chaves, que não é aquele Chaves, é um time de Portugal. Então daqui a pouco, muitos jogos a gente vai assistir lá no nosso grande restaurante.
1: Nosso grande restaurante, é isso aí. O intervalo é ligeirinho, é o último, né, William Fortunas? E a gente volta já.
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1: Estamos de volta, hein, minha gente? Oi, meio-dia e 54 minutinhos. O Dani prometeu voltar com a provável escalação do Vozão, porque hoje à noite tem, hein? Ceará e Criciúma. Na verdade, Criciúma e Ceará aqui na Verdinha. Não é isso, Daniel Farias? Volta com a gente, vai.
2: Oi, Gata Show. Voltando aqui no Jogada Primeiro Tempo, como prometido, agora sim, para falar mais especificamente sobre a escalação titular do Ceará para o jogo de logo mais contra o Criciúma. O Anderson Batatais, técnico interino, que segue à frente do time, deve levar a campo o Richard no gol. Na lateral direita, o Rafael Ramos. Trio de zaga, como funcionou contra o Avaí. O Júlio César pela direita, Éder centralizado e Luizão pela esquerda. E na lateral esquerda, o Fernando. No meio de campo, com a ausência do Dieguinho, que foi negociado com o futebol japonês, quem deve entrar é o Richardson, formando ali dupla de volantes com o João Gabriel, além dos dois meias, Melk pela direita e Matheus Araújo pela esquerda, e o centroavante deve ser o Gabriel Amaral. O Luca também está de volta, foi relacionado e está à disposição do técnico Anderson Batatais, mas ele não joga há bastante tempo, e no jogo passado contra o Avaí, quem ficou no banco foi o Gabriel Amaral e ganhou minutos no decorrer da partida, entrou ali no segundo tempo. É um jogador de muito destaque, camisa 9 do time sub-20 do Ceará, 6 gols em 7 jogos no Brasileirão sub-20, números que chamaram a atenção do Departamento de Futebol do Ceará, e por isso ele agora foi integrado ao elenco profissional, viajou com a delegação para Criciúma e pode ganhar a sua primeira oportunidade como titular. Então, repetindo a escalação do Ceará, Richard no gol, Rafael Ramos na direita, trio de zaga com Júlio César, Éder e Luizão, e na lateral esquerda o Fernando. Meio de campo tem Richardson, João Gabriel, Melk e Matheus Araújo. E como centroavante, o Gabriel Amaral. O que é que vocês acham sobre essa escalação? É o melhor que o Ceará tem à disposição para o jogo de hoje contra o Criciúma? Quero que vocês da bancada comentem e também o torcedor que está acompanhando de casa. Mande a sua opinião no WhatsApp ou então no nosso chat do YouTube.
1: Valeu, Dani. Muito obrigado aí pelas suas informações. E a provável escalação ele mandou aqui. A gente já abre aqui direitinho. Oh, oh. Eita, Dani, cadê tu, hein? Pra me ajudar aqui? Tem um problema muito sério, sabe, ô William Fortunato?
3: Entre o quê, Dani?
1: Entre o computador...
3: E a cadeira.
4: É esse mouse.
1: Eu mandei da pessoa errada.
3: Então, o problema é no microfone. O que tá entre o computador e a cadeira é o microfone.
4: E claramente. Tem o mouse também, rapaz.
1: Bom, gente, vocês estão bangando da gata.
3: Não, nós estamos defendendo vocês.
1: Diretor, me ajuda.
3: É diferente.
1: Me ajuda, diretor. Taranana. Uhul! Consegui. Olha aí. Vozão escalado. Liu é góis. Vai na pedra. Vai, Liu. Narra pra mim, vai.
4: Richard. Rafael Ramos. Júlio César, Éder, Luizão e Fernando. Richardson, João Gabriel e Matheus Araújo, Melk e o Amaral. Gabriel Amaral.
3: Será que ele já vai começar com o Gabriel Amaral?
1: Olha,
3: ele entrou super bem no jogo passado.
1: Será que vai valendo?
3: Ele entrou super bem. Agora,
1: o Dani
3: não sei.
1: Mudou um pouquinho a formação, né?
3: Eu não sei se ele colocaria... Ele botou 3 zagueiros,
1: Três zagueiros, isso.
3: Eu não sei se ele vai com o Gabriel Amaral logo de início, não. Acho que ele vai colocar um dos outros pontas que ele tem lá. Mas se ele colocar, seria uma ousadia boa. Porque eu acho que o rapaz entrou bem. E acho que é o seguinte, não é a base que tá resolvendo o problema.
1: É isso que eu ia dizer. Não merece,
3: não,
1: a chance. Os meninos não estão
3: entrando e estão dando contra o recado. Então,

0: sentir o peso da camisa, correspondendo, bota a garotada pra jogar. Mas eu não acho que ele vai começar com o Gabriel Amaral. E aí o Dani colocou três zagueiros, por ser um jogo fora de casa, um jogo contra o Criciúma, que não perdeu na Série B em casa ainda. Aliás, na temporada toda, ele só perdeu uma vez em casa.
1: Eita, loucura.
0: E foi pra Chapecoense, lá no Campeonato Catarinense. Fora isso, ele não perdeu em casa pra mais ninguém. E na Série B, ninguém tirou três pontos do Criciúma lá. Então, eu acho que faz sentido. Mas, não sei se o Batatais fará, mas faz sentido ele colocar três zagueiros e um meio campo também mais preenchido. O Matheus Araújo tendo um meia de articulação e o Melk tendo que jogar mais à frente. Acho que essa escalação ela faz sentido à formação, mas eu acho que ele não vai começar com o Gabriel Amaral e acredito que ele vai colocar um dos pontas, mesmo sem render, que ele tem. Acho que ele não colocaria um ataque tão jovem assim com o Melk e Gabriel Amaral.
1: E aí, Lili?
2: É, mais ou menos o pensamento é esse, viu, Gata Show? Da formação do Ceará, é uma escalação que deve ir com cinco defensores, com a formação que o Ceará já adotou em casa e fora de casa, até analisando o adversário. O Criciúma joga com esquema com cinco defensores. E o Ceará vai tentar bater de frente nesse quesito. É uma formação interessante, você apostando em quem está dando certo. Quem está dando certo no momento atual é quem vem da base, é o Melk. É o João Gabriel, o Amaral tá chegando agora, ainda tem muito a mostrar e entra em uma função que disputa com o Wendel Silva e também o Luca. E passando rapidamente o adversário, o Breno já trouxe os dados aí, tem um Otero que passou pelo Fortaleza, um homem da bola parada, é um time que joga com a linha de 5, com o William Lepo na direita, olha aí, o William Lepo, Bruno Alves, Rodrigo e César Martins, Marcelo Hermes, o goleiro é o Ayrton. Guilobo, Eduardo e na frente Otero e Felipe Matheus, que são dois meias, e o centroavante é o Vagninho, ex-Novo Horizontino e também Avaí. É um time muito interessante que jogando em casa ainda fica muito mais forte. Vai ser uma pedreira para o Ceará, mas não vai ser um resultado impossível, uma vitória, onde o Ceará tem boas recordações, porque foi lá em 2017 que o Ceará conseguiu subir para a Série A do Campeonato Brasileiro. No jogo contra o Criciúma em 2017, o Ceará voltou à elite do futebol do Brasil, Gata Show.
1: Verdade, eu tava nesse jogo.
0: Liuê tem razão, esse Criciúma é um time interessante, mas interessante mesmo é ir almoçar, Gata Show.
1: Bora? Bora almoçar, gente? Mais tarde tem jogada segundo tempo aqui com André Almeida, Breno Rebouças e WB. Amanhã a gente volta às 11 horas, boa semana pra todo mundo, valeu, viu, Lili?
2: Valeu, Gata Show.
1: Vamos congelada. Vamos virar
0: copalizado, viu?
1: Eita, WB vem com a blusa do Brasil e tudo.
0: Encopalizado.
1: Um beijo, gente, até amanhã, boa semana.

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1: Opa, olha o Bafulê entrando, gente, chegando com toda a força, com toda a alegria, nessa segunda-feira, dia 15 de junho de 2026. Boa tarde, Alisson.
2: Boa tarde, Cláudia Leite. Tá começando mais um Bafulê. Seja muito bem-vindo. A partir de agora, estamos juntos. Vamos até as 4 horas da tarde, trazendo para você muita informação, polêmica, um show de notícias e, claro, pesquisas para você participar e interagir com a gente. Nosso querido João Inácio Júnior, tá dodói, tá se recuperando em casa, tomando medicamentos. Ele já relatou aqui pra vocês da sinusite, da rinossinusite que ele tem, né? Então ele tá nessa situação assim de oscilando, melhora um pouquinho, depois volta e tá fazendo todo um tratamento especial pra cuidar e pra ficar 100%. Então hoje, Alisson Marques e Cláudia Leite. Cláudia Leite e Alisson Marques juntos no Bafulê, torcendo pra que, se Deus quiser, João Inácio Júnior volte com toda a força amanhã. Mas estamos então, começando o Bafulê, né, Claudinha?
1: Exatamente. E você aí conosco, em qualquer lugar desse lindo, azul e redondo planeta. Hoje, como dissemos, 15 de junho, já estamos no meio do mês.
2: Voou.
1: E você aqui conosco, sempre nos dando, nos prestigiando com a sua presença, com a sua participação. Enfim, a casa é sua, o Bafulê é feito por você e para você. Seja sempre muito bem-vindo. E nunca, nunca esqueça, Deus está sempre à nossa frente. Deus tudo vê. Deus vê nossa vida, Deus vê a nossa existência como num filme. O presente, o passado e o futuro, tudo ao mesmo tempo, tudo interligado, tudo costurado com a linha dele. E a linha de Deus é a linha do amor, é a linha da misericórdia, é a linha da esperança, a linha da fé, a linha daquele que tudo pode, daquele que tudo ouve, daquele que tudo faz para que a gente tenha vida e vida em abundância. Então que o nosso propósito hoje seja cada vez mais caminhar para poder ver esse filme que Deus escreveu sobre nossa vida, poder enxergar os sinais que a gente, com os quais a gente pode chegar nele e a gente possa vivê-lo, viver em abundância. Porque se a gente propõe, Deus dispõe muito mais, porque Deus sabe o que a gente precisa. Afinal de contas, foi Ele que nos criou, Ele nos conhece do fio do cabelo da cabeça, a pontinha do dedo do pé. Então, ir para um pai que nos criou, sabe do que o filho precisa, do melhor. Então, muita força nessa segunda-feira, muita garra, muita alegria e muita fé, por mais difícil que esteja o cenário. Por mais difícil que esteja a situação, por mais difícil que você olhe para frente e veja tudo muito escuro, olhe para cima e veja que você não está só. E o Deus que é Deus, que é o Yahvé, que é aquele que é, está com você e vai dar tudo certo, não é, Alisson?
2: Verdade, Cláudia Leite. O mais importante, viu, é, como a Cláudia estava falando, parece que o cenário é horrível. Parece que o cenário é o mais negativo possível, mas muitas vezes não é não.

0: viu? Já teve gente que tava vendo o cenário pior na sua frente. O fim, a estrada acabando. Mas deu uma reviravolta na vida incrível. Deu tudo certo. Veio a cura, veio a saúde, veio o dinheiro, veio a família unida. E tudo virou. E tudo deu certo. E é assim que a gente tem que fazer. Acreditar. Nunca acreditar que é o fim, ou nunca acreditar que a pior situação vai acontecer. É acreditar que, quando você menos esperar, tudo pode dar uma grande reviravolta na sua vida, e aquilo que te atormentava pode de repente virar uma história para contar do passado, uma coisa que aconteceu que é engraçado até e que você vai contar depois para as pessoas. É a fé que vai dar tudo certo e que aquilo que te atormenta hoje pode ser apenas uma historinha para você contar para as pessoas do que você passou e de como você venceu aquela tribulação. Bote isso no seu coração, na sua cabeça, e nunca desista de ter fé. Começou o Bafulê, Cláudia Leite.
1: Começou o Bafulê, pra cima!
0: Cheio de energia!
1: Cheio de energia, cheio de alegria, porque a gente tá aqui com você até as 4 da tarde. Simbora!
0: Simbora, Cláudia Leite, ó. Muita notícia hoje, viu? Tá lotado de notícia o programa. Daqui a pouco eu vou trazer uma história. Olha só, já pensou, tu quer comprar uma coisa na internet? Tu vai naquelas plataformas de compra, né? A plataforma que eu digo, tipo OLX, que é aquela onde é a pessoa que oferece seu produto para outra pessoa, né? E tu vê uma geladeira linda, maravilhosa, o preço é incrível. E tu vê que a geladeira tá bonita, tá, a propaganda tá bem feita. A pessoa que tá anunciando tem não sei quantos anos naquela plataforma de vendas, já vendeu produtos, já comprou, tem um histórico bonito, tá tudo certo. A pessoa tem um selo de verificação da plataforma, passou por todas as etapas de segurança. Só que você não sabe, mas tem um golpe por trás disso. Faz tu achar que tá tudo certo, que a pessoa é completamente correta. Mas tem um golpe que eu vou te ensinar como você não cair nesse golpe criminoso que tá pegando muita gente. Inclusive, tem gente presa. E uma delas é uma peladona. Já eu conto.
1: Peladona?
0: Peladona, totalmente nua.
1: Nossa, a Alisson vai contar aqui os detalhes pra você, pra gente se proteger, né? A gente quer do bem, a gente cria essa corrente e vai se protegendo aí das teias das aranhas, né?
0: Exatamente.
1: Das teias da maldade, enfim. E, infelizmente, nós temos uma tragédia que aconteceu aqui no Ceará. Um ônibus que ia com a delegação de basquete, sub-15 e sub-19, para Juazeiro do Norte, hoje de madrugada, capotou, saiu da estrada. Os últimos números dizem 7 mortos e pelo menos 30 feridos. O que que aconteceu que a polícia já revelou, o que as investigações falam até agora, a gente repassa aqui no Bafulê.
0: E daqui a pouco eu vou contar a história de um policial militar que morreu, ao que tudo indica, envenenado. E ele foi pra casa da sua ex-mulher. Lá na casa dela, ele foi lá no Dia dos Namorados. Na casa dela aconteceu uma coisa. E essa coisa fez com que ele morresse, ao que tudo indica, envenenado. Aí você vai dizer assim, foi a ex dele que armou um plano pra matar ele e botou veneno pra ele comer e beber. Não foi exatamente isso.
1: Não?
0: Foi uma trama de filme. Eita. Uma história que você nem imagina como foi que ele pegou esse veneno e consumiu. Já eu conto, porque é muito estranha essa história.
1: Eita, Alisson conta aqui no Bafulê. E Copa do Mundo, Copa 2026. Vocês já repararam que muitos jogadores de muitas seleções estão usando chuteiras da cor rosa? Cor
0: já.
1: De rosa? Já? Por que será, hein? A gente sabe o porquê, a gente descobriu o motivo e conta aqui pra você no Bafulê. Será simpatia?
0: Será?
1: Será alusão a alguma causa LGBTQIA+?
0: Nossa, se o seu Geraba tivesse aqui, ele ia dizer, ai, boa tarde.
1: Pois é, será? Ou não tem nada a ver com isso, você depois que souber vai dizer, meu Deus, é isso mesmo?
0: Cláudia, eu vi que você preparou essa notícia e eu nem cliquei pra ler. Porque eu quero descobrir com você.
1: Olha aí, então a gente conta aqui no Bafulê também. E Ana Castela. Ana Castela, a poderosa, como é que é?
0: Boiadeira.
1: A boiadeira ganhou um buquê de rosas lindas, rosas vermelhas na véspera do Dia dos Namorados. Será que ela gostou?
0: Eita!
1: Ela colocou a cara na rede social, ela colocou a voz na rede social. Será que ela gostou? Será que ela é daquelas mulheres que gostam de receber flores?
0: Será?
1: Porque, ao que tudo indica, e a gente apurou, esse buquê...

0: porque foi de um anônimo, né?
1: Oi, então não tem nome.
0: Não tem nome, Ixi. Pelo menos não tem nome. Será que ela gostou? Será que o segredo ainda deixou a Ana Castela mais feliz e mais interessada?
1: Vamos já descobrir. Tem gente também recebendo buquê de flores. A Virgínia Fonseca recebeu um buquê de flores, ao que tudo indica não, oficialmente, do Vini Júnior. É, depois do Jogo do Brasil, no Dia dos Namorados mesmo, na verdade um dia antes, né? Sim. Ela recebeu um buquê de flores, flores que duram 2 anos, flores que dificilmente morrem. E ela falou sobre isso. Perguntaram também pra Virgínia Fonseca, o Luciano Huck perguntou: o que é que você acha do gol do Vini Júnior? E o Vini Júnior correu pra comemorar no canto onde você tava lá no estádio. Vocês estão juntos? Tá rolando alguma coisa? A gente traz todos os detalhes da possível volta de Virgínia Fonseca e Vini Júnior, ou não. Daqui a pouco eu conto todos os detalhes.
0: Essas e muitas outras aqui no Bafulê até às 4 da tarde.
1: Verdade. Claudinha, se você puder começar, o bicho não abriu.
0: Então vamos eu lá. Começo. Eu começo. Vamos até Tauá, na tragédia que aconteceu hoje de madrugada, na CE 187, envolvendo um ônibus que levava para Juazeiro do Norte atletas da seleção sub-15, sub-19 e comissão técnica. Esse ônibus saiu de Sobral na noite de ontem e na madrugada de hoje, por volta das 3h40, já perto do distrito de Santa Teresa, em Tauá, o ônibus capotou, tombou na estrada e a tragédia aconteceu. Pelo menos, aliás, a informação diz que havia cerca de 40 pessoas no ônibus. E dessas 40 pessoas, 7 morreram na hora e 30 ficaram feridas. Como tudo aconteceu, segundo o que a polícia apurou e divulgou até agora? As duas equipes, sub-15 e sub-19, de Juazeiro do Norte, foram até Sobral nesse fim de semana participar de um campeonato de basquete. Houve o campeonato, eles chegaram sábado pela manhã, tudo certo, tudo tranquilo. Uma das equipes, a sub-19, venceu na sua categoria e era só festa, era só alegria, quando todos ontem tomaram ônibus de volta para casa, de Sobral para Juazeiro do Norte. E quando foi hoje, madrugada, no distrito de Teresa, perto de Tauá, o ônibus saiu da estrada onde o ônibus sofreu o acidente, era um retão na CE 187. O ônibus saiu da estrada, capotou e tombou. E aí, os passageiros que estavam sem cinto de segurança, alguns foram arremessados para fora do ônibus. E segundo o que a polícia está apurando, foram atropelados pelo próprio veículo. Uma verdadeira tragédia. Outros ficaram presos às ferragens. O corpo de bombeiros foi acionado para o local. Houve o resgate das vítimas. As vítimas foram socorridas para tanto a unidade de pronto atendimento quanto para o hospital em Tauá. Não há ainda atualização sobre os mortos, que foram 7. Sabe-se que eram todos do sexo masculino, com idades entre 15 e 19 anos, porque eram integrantes da seleção de basquete. Eles disputaram a Copa Sobral 2026 e a equipe sub-19 venceu o torneio. O acidente aconteceu, como dissemos, perto do distrito de Santa Teresa. De acordo com a Secretaria de Segurança Pública, o motorista do veículo foi inicialmente levado a um hospital. E quando ele estava sendo atendido, ficou com receio ao ver a chegada de familiares das vítimas e fugiu, deixou a unidade pronto atendimento. A Secretaria de Segurança informou ainda que, posteriormente, o motorista, acompanhado de um advogado, se apresentou na Delegacia de Polícia Civil de Tauá e segue no local prestando esclarecimentos. Após o campeonato de basquete que aconteceu na cidade de Sobral, o grupo voltava para casa quando o ônibus capotou. As vítimas eram de escolas de Juazeiro do Norte e região ali próximas no entorno de Juazeiro do Norte. Uma verdadeira tragédia, Alisson. Aconteceu, Alisson e quem nos escuta, aconteceu hoje de madrugada, envolvendo todos os passageiros que estavam nesse ônibus.
1: Verdade, Cláudia Leite. Agora há pouco, Cláudia, há pouquíssimos minutos, o G1 acaba de fazer a divulgação da lista das vítimas. O nome das vítimas, a idade das vítimas, trazendo aqui para vocês essa informação. As Importante. Vítimas são Marcos Miguel da Silva, 22 anos, integrante da equipe técnica da equipe sub-19. A outra vítima de 17 anos, que a gente não vai divulgar aqui o nome por ser menor de idade. João Paulo Sampaio de Alencar, 18 anos, atleta da equipe sub-19.

0: Luiz José de Moraes Neto, 18 anos, atleta da equipe Sub-19, um outro adolescente de 16 anos de idade, também da equipe Sub-19, um adolescente de 15 anos de idade da equipe Sub-15 e mais um adolescente de 15 anos de idade, também atleta da equipe da Sub-15. A prefeitura declarou luto oficial na cidade, né, Cláudia? Sim. A de Juazeiro do Norte, e o governador do estado, Elmano de Freitas, se pronunciou sobre esse gravíssimo acidente. Você deu essa do governador não, né, Cláudia?
1: Ainda não.
0: O Elmano de Freitas postou nas suas redes sociais a seguinte informação, o seguinte pronunciamento. Recebi com profunda tristeza a notícia do grave acidente envolvendo um ônibus na CE-187 entre Itauá e Quiterianópolis, que deixou mortos e feridos. Entre os passageiros estavam jovens integrantes da delegação de basquete. Nossas equipes do SAMU, Corpo de Bombeiros e Polícia Militar agiram rápido no resgate e transporte dos feridos e manifesto toda a minha solidariedade às famílias e amigos das vítimas. Que Deus conforte o coração de todos neste momento de imensa dor. Pronunciamento do governador do estado, Elmano de Freitas, em suas redes sociais há poucos minutos, e essa lista aí das vítimas desse acidente. A lista está completa lá no portal G1 Ceará. A gente não pode informar os nomes dos menores de idade por uma questão jurídica, mas você consegue ver todos os nomes no portal G1 Ceará. Cláudia Leite.
1: Então, fica a nossa solidariedade às famílias. E uma outra informação que foi repostada há pouco tempo, na hora do acidente, logo depois do acidente, melhor dizendo, quando a equipe do Corpo de Bombeiros chegou ao local, um dos bombeiros afirmou que conversou com o motorista do ônibus, que apresentou naquele momento duas versões para a causa do acidente. Aliás, ele apresentou uma versão na hora que o bombeiro chegou lá no local, o Corpo de Bombeiros, e esse agente da corporação conversou com ele, e depois ele contou uma outra versão. Segundo o que contou o subtenente Silva do Corpo de Bombeiros, que conversou com o motorista, abre aspas, ele disse que cochilou, dormiu. Depois ele mudou, ele disse que tinha uns buracos na pista, mas a gente olhou e não tinha nenhum buraco não. Ainda conforme o subtenente Silva, o motorista apresentava um bom estado de saúde, aparentemente. E o subtenente ainda disse, ele estava triste, bem triste, mas assim, fisicamente, ele estava bem. As equipes foram chamadas para a ocorrência às 3 horas e 24 minutos e algumas vítimas ficaram presas às ferragens. Foi necessário um trabalho, um esforço bem grande do Corpo de Bombeiro, um intenso trabalho de resgate, e o veículo exatamente ficou tombado à margem da CE-187, distrito de Santa Teresa, Tauá. As informações que vierem chegando atualizadas sobre essa tragédia, Alisson e eu repassaremos para vocês.
0: Cláudio, coordenador de serviço de pró-cidadania de Itauá, o Ronaldo Félix, falou inclusive com o Diário do Nordeste sobre tudo o que aconteceu e o quadro que ele encontrou quando chegou lá. A gente vai agora acompanhar, tá, William? A fala do coordenador exatamente do local onde o acidente aconteceu, uma fala dele para o Diário do Nordeste. Vamos acompanhar.
2: O que você tem de atualização em relação às informações aqui do acidente, Ronaldo?
3: Pronto, a priori que foi constatado 7 óbitos, né? 7 óbitos que a gente tem.
2: Sete corpos,
3: sete,
2: né?
3: Corpos.
2: Me parece todos masculinos, né?
3: Aqui tem um que está bem lacerado, né? Mas aparentemente todos masculinos. Jovens, masculinos.
2: Agora há pouco as equipes subiram aqui no interior do coletivo, lá não foi encontrado mais nenhum corpo, só alguns objetos, né?
3: Isso, objetos. Aí está chegando aqui os familiares, alguém que estava no acidente que foi atendido. Leve, foi liberado, retornaram aqui, o pessoal está passando informações agora para a gente.
2: Já tem algum relato sobre o que ocorreu, não?
3: Não, a gente tem a confirmação aqui do rapaz que estava no transporte, foi ao menos 2h40 da manhã, foi a hora do acidente, que ele ligou com o irmão dele, tem a ligação com o mencionado.
2: Mas a causa, sobre o que aconteceu?
3: A causa, não. Aí vai ter que ver com o motorista, né, que também foi socorrido na postal, ele tem informações também.
2: Questão de aqui vai abrir, sem dúvida alguma, discussão em relação à questão de cinto de segurança, porque dá a entender que essas pessoas que foram cuspidas do ônibus estavam sem cinto, né, Ronaldo?
3: Provavelmente. Aparentemente, você vê que os corpos todos estavam fora do ônibus. Né? E, no caso, eles foram cuspidos para fora do ônibus, foram atropelados pelo próprio veículo.
2: Muita gente perguntando a respeito das identificações, mas nesse momento não é possível, né?
3: Não, até porque, como eu falei, tem alguns corpos que não tem como. Você vê que tem conhecidos aqui que não conseguem fazer a identificação dos corpos. Tem que ser através da perícia do
2: corpo. O que você tem de atualização em relação.
0: E a gente mostra aí, para quem vê pela TV Diário, mais imagens publicadas pelo Jornal Diário do Nordeste.

0: agora há pouco, desse acidente, desse trágico acidente que aconteceu lá em Itauá, que deixou aí pelo menos 7 pessoas mortas, né, neste ônibus na rodovia CE-187, com todos os detalhes que a Cláudia Leite já trouxe e que a gente também vai continuar trazendo aqui durante o programa. Cláudia Leite, mas que tristeza, né, Cláudia? Cláudia, oi. Deixa eu só fazer aqui uma correção, eu vou agora divulgar o nome de todas as vítimas, porque o Diário do Nordeste publicou agora há pouco o nome de todas as vítimas, os maiores e menores de idade, a gente vai trazer agora a informação para vocês do nome deles.
1: Certo.
0: A primeira vítima que eu falei anteriormente é o Marcos Miguel. Deixa eu só confirmar aqui com o G1 a idade, que o G1 já divulgou também a idade deles. De 22 anos, né, Cláudia? Isso. Eu acredito que está nessa mesma sequência. Então vamos lá. O Marcos Miguel, 22 anos de idade. O Henrique Ferreira Bezerra. O Henrique Ferreira Bezerra é 17 anos, isso, atleta, né? Uhum. O João Paulo Sampaio, 18 anos, atleta. Luiz José de Moraes Neto, 18 anos, atleta. Cauã Rodrigues Frata, 16 anos, atleta. Jonathan Samuel dos Santos Lopes, 15 anos, atleta. E o Matheus Henrique Ferreira Martins, 15 anos, também atleta. Eu tô falando atletas, todos esses 6 últimos, porque o primeiro, Marcos Miguel, 22 anos de idade, é integrante da equipe técnica da equipe sub-19, Cláudia Leite.
1: Exatamente, exatamente. Essa é a lista confirmada agora, divulgada pelas autoridades, dessa tragédia que aconteceu hoje de madrugada com o ônibus que trazia equipes de basquete de Juazeiro do Norte, vindo de Sobral, do campeonato de basquete, juntamente também com a comissão técnica. Mais informações sobre o estado de saúde das vítimas e apurações sobre o acidente, você acompanha aqui no Bafulê.
0: Verdade, Cláudia. A gente volta daqui a pouco, então. Eu vou trazer a história do homem que morreu, ao que tudo indica, envenenado após ir, no Dia dos Namorados, para casa da sua ex-namorada, sua ex-companheira. Aí você pensa, a ex-companheira botou veneno num bolo, botou veneno numa torta, botou veneno numa bebida para matar ele? Peraí, que tem uma história muito inesperada, uma reviravolta nessa história aí da morte do homem. E a gente conta os detalhes, ele policial militar, e a gente traz todos os detalhes daqui a pouco.
1: Sim, e uma mulher foi encontrada morta em Itapipoca, aqui no Ceará. E também sobre Ana Castela, que recebeu um buquê de flores vermelhas, né? Sem assinatura. Uma dedicatória linda, mas sem assinatura, na véspera do Dia dos Namorados. Qual foi a reação da Ana Castela? A gente vai querer saber da sua, né, também, Alisson? Vamos fazer uma pesquisa. Nós queremos saber a sua opinião, porque é muito importante para nós aqui do Bafulê conhecer mais um pouco sobre o que você pensa, sobre o que você gosta, sobre a sua vida, enfim, porque, afinal de contas, você é a razão da existência do Bafulê. Então, fica ligado, né?
0: Verdade. Ah, tem Virgínia também, viu? Virgínia recebeu o buquê. É. Do Vini Júnior.
1: Hã?
0: Foi, do Vini Júnior.
1: Ah, não foi ela que deu pra ela mesma, né?
0: Olha, assim, pode ser um acordão entre eles. Pois tipo assim, eu vou mandar, tu diz que foi tua, a gente fica na mídia. Mas vou já contar tudo.
1: Pois é, e foi dois dias antes da estreia da Copa?
0: Vamos já contar.
1: Bora já contar. Fica com a gente. A gente se encontra no próximo bloco.
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1: Opa! De volta ao Bafulê, 92.5 Rádio Verdinha, 1 hora e 28 minutos.
2: A gente está de volta aqui no Bafulê, agradecendo a sua audiência, para quem ligou o rádio e a televisão agora. João, nosso Júnior Tadadói, tá em casa, cuidando da saúde, tomando os remédios bem direitinho para poder ficar bem, se Deus quiser, voltar amanhã com força total, tá bom? João, nosso Júnior Tadadói, então hoje, Alisson Marques e Cláudia Leite, estamos aqui fazendo o Bafulê. Então, vai aí, torcendo, rezando pelo João, para que ele fique bem recuperado e amanhã já volte com força total. Chama daqui, Cláudia, um abraço muito especial para os nossos ouvintes. Tem o Gilson. Ô, Gilson, grande abraço para você. Muito obrigado pela sua audiência. Mandar aqui um abraço também para o Vitor. Ô, Vitor, recebi sua mensagem. Vou aqui providenciar, ver o que é que aconteceu para que dê tudo certo, viu? Outro abraço que eu quero mandar aqui no Bafulê é para... Obrigado pela sua audiência e pela sua mensagem, viu, Geraldo? Ô, Geraldo, desse arangueiro. Eu acabei de ver aqui a mensagem do Geraldo. Claudinha. Não, olha, vou mostrar não.
1: Então tá. Um abraço pro Josué Mesquita, que é amigo do Jerry e da Sheila. O Jerry, que é próspero do Anônimos. O Josué Mesquita, que mora aqui em Fortaleza e é ouvinte. Alisson, pense... Oi. Todas as tardes, ligada aqui no Bafulê. João Inácio, Cláudia e Alisson. É bom demais, né não? Ah, e um abraço também pra dona Valmira, que é outra cadeira cativa aqui do Bafulê. A dona Valmira, a filha Michelle e a neta Milena, todas, melhor dizendo, do Demócrito Rocha. Um beijo grande, obrigada pela audiência.
2: E Derlan tá participando do Bafulê, tá mandando parabéns pra Cristiane Souza e Aroeira Cruz. Oi, Derlan, obrigado pela sua audiência também. Muito obrigado pelo seu carinho. Estamos também aqui, ó, todos os dias estamos ligados no Bafulê, com Cláudia, Alisson, João. Manda um alô pro José Pinto e Pedro Alex, em Uruburetama. Opa. Na oficina de eletrodomésticos. Esses aqui são espectadores assíduos, viu, Cláudia? O povo pra gostar do Bafulê. Tem mais gente aqui que eu tenho que mandar abraço, Cláudia.
1: E a gente,
2: pois... Seu Eliezer do Henrique Jorge. Seu Eliezer do Henrique Jorge, outro dia me parou na Topic.
1: Sim.
2: E disse assim, olha, eu a acompanho todo dia... Falem mais aqui da nossa região, do Henrique Jorge, Parangaba Jockey Club de Anhembaú, porque a gente adora assistir, a gente gosta de saber do que acontece na nossa região, nos nossos bairros. Seu Eliezer, grande abraço pra você, obrigado pela audiência. Dona Tânia, do bairro Jardim Guanabara. Dona Tânia tem uma lanchonete que é bombada lá no bairro.
1: Opa.
2: E há muitos anos, antes de trabalhar na televisão, eu ia lá merendar, uhum. Enchia meu bucho. E sempre dava boa noite pra ela, tratava ela super bem. Eu tava lá no Cumbuco, ela passou, me reconheceu. Ai. Muitos anos depois de eu ser cliente lá dela, ela me reconheceu e disse, tu trabalha lá no Bafulê. Mande um abraço pro João Inácio Júnior. Mande um abraço pra Cláudia Leite, dona Tânia, do Jardim Guanabara, que eu encontrei no Cumbuco. Ó, beijo pra senhora, obrigado pela audiência. Lembrei duas semanas depois, viu? Mas muito obrigado pelo carinho.
1: Muito obrigada pelo carinho, dona Tânia. E a todos vocês que assistem o Bafulê de segunda a sexta, de 1 às 4 da tarde, aqui nosso coração, nossa energia, nossa melhor energia. E muito obrigada. Muito obrigada por você nos prestigiar sempre. Pela TV Diário, Canal 22, pela Verdinha 92.5, pelas plataformas de streamings e também pelas antenas parabólicas. Alisson,
2: oi.
1: Vamos começar esse bloco falando sobre...
2: Sobre a notícia do policial, que é o ex-marido de uma mulher, e no Dia dos Namorados ele decidiu ir pra casa da sua ex-mulher, fazer um jantar romântico, tentar reatar com ela, e esse ex-policial morreu, ao que tudo indica, envenenado. Aí a história leva a gente, Cláudia, a pensar imediatamente que aconteceu o seguinte. Ah, o homem foi pra casa da ex, a ex com raiva, não sei, era agredida, tá?

0: A ex decidiu envenenar para matar o seu ex-marido.
1: Sim.
0: Não é bem isso que está acontecendo, porque a história que foi contada é uma história diferente e eu vou trazer agora para vocês porque ela é muito surpreendente, viu? O nome dele, um cabo da Polícia Militar lá de Pernambuco, José Maria Alexandre Silva Júnior, 40 anos de idade. Tudo começou quando, na verdade, ele foi na quinta-feira, um dia antes do Dia dos Namorados, pro apartamento da sua ex-companheira. A investigação da polícia diz que ele entrou em contato com a sua ex-companheira. A ex-companheira dele, uma mulher de 48 anos de idade, Ellen Kelly de Lima Pedrosa. E disse assim, meu ex-amor, né? Eu quero ir pra sua casa. Vou pra sua casa conversar, vamos beber, vamos passar um momento juntos. A gente acorda juntos no Dia dos Namorados, dia 12. Isso era dia 11. Segundo a investigação da polícia e os depoimentos, ela aceitou. Ele foi pra casa dela e lá eles começaram a conversar e beber.
1: Sim.
0: A informação diz que eles tomaram várias bebidas alcoólicas e energéticos e aí passaram a noite juntos. Só que de manhã, ele estava morto. E ela mesma chamou a polícia para poder informar que o corpo dele lá estava na casa dela, segundo informações, lábios roxos, espumando e acabou morrendo. A polícia, ao chegar, identificou que tinha alguma coisa errada, eram sinais de envenenamento. E aí confrontou a ex dele, a Ellen Kelly. Ela disse o seguinte, A gente passou a noite bebendo, tomando cerveja e energético. Em um certo momento, ele disse assim, eu vou ali pegar uma bebida para nós dois. Foi, pegou duas taças, encheu as duas taças de bebida alcoólica e veio lá de dentro com as duas taças de bebida alcoólica. Entregou Sim. a dela e ficou com a dele. Ela relata que, por conta do comportamento dele, suspeitou que ele teria colocado veneno na taça dela. E ela tomou uma decisão na hora da distração dele. Trocou as taças. Nossa. A que era pra ser dela, ela passou pra ele. E a que era pra ser dele, ela pegou pra ela. Ela bebeu a dela, ele bebeu a dele. Poucos minutos, ele caiu no chão, espumando e passando mal, até que morreu, segundo informações dadas por ela à polícia em depoimento. A polícia, então, foi chamada até o local. Quando chegou lá no local, já não tinha mais nada o que fazer, porque ele estava morto. A polícia acredita que foi envenenamento, mas é necessário fazer toda uma investigação, inclusive exames, para poder saber o que aconteceu. Ele, policial militar da guarda montada, daquela guarda que anda de cavalo, nas ruas lá de Recife, em Pernambuco. E ela, uma advogada. Tem um detalhe nessa história, porque ela já possuía uma medida protetiva contra esse policial. Ela já possuía essa medida protetiva. Por quê? Segundo informações obtidas por ela e por outros boletins de ocorrência que ela já tinha feito, esta mulher era agredida fisicamente por ele. Inclusive, uma das fotos que foram colocadas dentro da pasta de denúncias dela e de investigações contra ele, aparece ela com hematomas, machucada, porque, segundo ela, ele agredia ele. Ela diz que era um relacionamento coberto por ciúmes. Ele tentava sempre ter acesso ao celular dela à força, não deixava que ela conversasse com outros homens, tinha um comportamento possessivo de controle e muita pressão psicológica. Ela prestou depoimento em outros momentos, ela fez BO contra ele, conseguiu uma medida protetiva e a partir daí eles se afastaram. Só que ela disse que começou uma grande perseguição por parte dele e aí ela começou a falar novamente com ele, com medo de acontecer alguma coisa. Ela preferiu, em vez de bloqueá-lo e se afastar, falar com ele normalmente para tentar acalmá-lo e evitar que ele fizesse alguma coisa mais grave com ela. Ela também, na denúncia que ela fez, colocou prints, arquivou prints, o advogado, de conversas dele, onde ele ameaçava ela de morte e falava várias coisas agressivas, como se ela fosse um objeto, como se ela fosse posse dele. Então a polícia trabalha duas linhas de investigação, Cláudia. A primeira, ela, num desespero que não suportava mais as agressões, pode ter envenenado ele inicialmente. Deliberadamente. E a segunda é que a versão dela seja a verdade. Que ele tenha tentado matar ela envenenada e ela aproveitou o momento de distração com medo, trocou as taças e ele provou do próprio veneno e acabou morrendo. Tudo isso aconteceu em Recife, Pernambuco. E a polícia, claro, vai seguir fazendo as investigações. Ela foi ouvida e foi liberada logo em seguida.
1: E a gente acompanha, né?
0: Verdade. Que história, né, Cláudia?
1: Que história incrível.
0: Parece, né, coisa de filme, né? É em filme que a gente vê esse negócio?
1: Enredo de filme.
0: Vou trocar as taças porque eu tô com medo de ser envenenado. E de repente tinha um veneno, né? Parece coisa de filme. Mas ele, um policial militar da cavalaria lá de Recife, infelizmente morreu. Infelizmente, eu digo, foi mais uma vida.

0: Né? A gente não sabe dos detalhes. E aí a polícia que vai ficar responsável em descobrir os detalhes.
1: Ou será que ela disse, é a oportunidade para eu me ver livre dele finalmente, dessa relação tóxica? Vou aceitar o convite dele, ele vem, ele deve trazer bebida, enfim, e eu vou aproveitar o momento de distração e vou colocar um ponto final nessa história. Veneno na taça dele. Ele tomou sem perceber e acabou morrendo.
0: E com essa
1: é que ela não fugiu, né?
0: E com essa informação que foi ele que ela fez a troca das taças, é um álibi... Assim, se tiver isso. Câmera de segurança na casa, aqui dá pra saber que é verdade.
1: Pois é.
0: Mas se não tiver câmera de segurança, fica a palavra dela.
1: Exatamente. Então, se tiver câmera de segurança, melhor ainda, porque aí mostra o que aconteceu, né?
0: Verdade.
1: Né? A gente acompanha esse caso. Olha, enredo de filme, viu?
0: De filme.
1: De filme. De filme. Vamos agora a Itapipoca?
0: Vamos, Itapipoca, Cláudia.
1: Uma mulher foi encontrada morta dentro de um quarto de hotel no bairro Madalenas e a polícia trabalha com a hipótese de feminicídio. O corpo foi encontrado na noite do último sábado, no dia 13, em um hotel localizado no bairro Madalenas, em Itapipoca. E de acordo com o que a polícia repassou, ela foi identificada. Era Ana Carolina Nascimento Costa, tinha aproximadamente 30 anos. E segundo o que a polícia apurou, o suspeito desse crime, desse feminicídio, teria marcado um encontro com ela no hotel. Ela teria ido até o encontro, né? Teria ido ao encontro dele no hotel. E logo que ela chegou, ela foi assassinada a golpes de faca. Segundo o que a polícia apura e divulgou, ela sofreu ferimentos gravíssimos e morreu ali no local, dentro do quarto do hotel em Itapipoca, sem qualquer chance de socorro. Equipes da Polícia Militar foram acionadas para o local, realizaram o isolamento da área para os trabalhos iniciais de investigação e, em seguida, os agentes da perícia forense chegaram ao local para realizar os levantamentos periciais e, claro, a remoção do corpo da Carolina para o IML. O caso está sendo investigado pela Delegacia de Polícia Civil de Itapipoca, que, claro, quer saber agora quem foi o suspeito, o homem que marcou um encontro com essa mulher e a matou a facadas logo que ela chegou, fugindo em seguida, e ela morreu ali, sem qualquer chance de socorro médico, Alisson.
0: Eita, caramba!
1: É, se eles possuíam um relacionamento anterior, ou se ele gostava dela e ela não correspondia, enfim... A polícia agora faz diligências para encontrá-lo, que a polícia já sabe quem é o suspeito, para exatamente ele possa arcar com as consequências do crime que cometeu.
0: Cláudia Leite, olha, deixa eu mandar um abraço para a galera que está participando aqui no WhatsApp da Verdinha. Dona Lúcia Rodrigues, do bairro Dias Macedo.
1: Oi, Dona Lúcia.
0: Muito obrigado pela sua audiência, mandando um abraço para todos nós aqui, desejando melhoras ao João Inácio Júnior, que está dodó em casa, mas se Deus quiser, melhores, já volta, se Deus quiser, amanhã. Ó, o Zé Adelmo, do Acre. Eita. Zé Adelmo, você está em Rio Branco ou está em outra cidade? Manda aqui para gente. Manda um oi para mim, eu estou em... Ah, tá aqui, Mâncio Lima.
1: Mâncio Lima?
0: É a cidade, não sei se é cidade ou se é município da região metropolitana. Zé Adelmo também tá sempre com a gente participando das nossas pesquisas, ele tenta ser rápido para estar entre os 10 primeiros, interagindo com a gente e a nossa audiência chegando lá no Acre, região norte do Brasil, um estado maravilhoso, um estado que tem força, que se reinventa, que tem capacidades incríveis. É o estado de Glória Pérez, autora de novela Glória Pérez, né?
1: É, famosíssima e campeoníssima, né? Você Verdade. Tá certo, Mâncio Lima... É, não, você não está certo. Mâncio Lima não faz parte da região metropolitana do Rio Branco, não. Ele está localizado no extremo oeste do estado, aproximadamente a 670 quilômetros de distância da capital.
0: Tá longe.
1: Lá longe. Obrigada pela audiência.
0: Obrigado, Zé Adelmo. Olha, manda um abraço aqui pra dona Terezinha. Eu não perco um bafulei, tô aqui no Jockey Club. Jockey Club é meu bairro também, viu?
1: É, obrigada, dona Terezinha. O Jockey Club é um bairro bom, um bairro bom. De gente querida, gente trabalhadora e ouvintes do bafulei.
0: Verdade. A Lourdes de Juazeiro do Norte. Opa! Maria Lourdes, assistindo a gente, a fotinha dela aqui toda de festa junina, viu? Grande abraço pra você, obrigado, gostei aí da foto da chiqueza. O Simão de Aquiraz, mandando um grande abraço aqui para a galera do Bafulê. Ó, Simão, tô lendo tua mensagem, tu também é arangueiro, viu, Simão? Eita. Também é arangueiro. Grande abraço pra você, meu querido.
1: Eu tô ficando curiosa.
0: Tá curiosa,
1: é, Alisson disse que o povo é arangueiro. É,
0: seu Geraldo de Messejana e o Simão de Aquiraz.
1: Não.
0: Tão brincando aqui comigo, tão brincando. Tá. Muito obrigado pela sua audiência. Boa tarde. tarde, Cláudia.

0: Boa noite, Alisson Marques. Eu estou assistindo em São Paulo, na Zona Norte, bairro Brasilândia. Brasilândia tem uma população grande, né, se eu não me engano?
1: Sim.
0: Bairro gigantesco. Assistindo a TV Diário, melhoras pro João. Grande abraço, Alisson. Grande abraço, Cláudia Leite. Muitíssimo obrigado pela sua audiência, então. Diego, Dieguinho da Salgueiro, assistindo o Bafulê diretamente de Brasilândia. Grande
1: obrigada,
0: abraço pra você.
1: Diego, obrigada.
0: Todo mundo que tá acompanhando o Bafulê aí em São Paulo. São Paulo tem muita audiência, que além de muitos nordestinos, tem muita gente que gosta de acompanhar a TV Diário lá diretamente de São Paulo.
1: Exatamente. Muito obrigada por sua audiência. Se você quer mandar um alô pra quem você ama, você tá vendo algo de diferente, que quer que a gente vá atrás e coloque aqui no Bafulê, tudo isso pelo nosso WhatsApp, né, Alisson?
0: Verdade. Participa DDD85, se você está em outro estado ou em outra cidade. Se você está em Fortaleza, região metropolitana e boa parte do Ceará, 85, nem precisa botar o DDD. 98887-1306. 98887-1306. Depois do intervalo comercial, tem a Ana Castela?
1: Ana Castela na jogada.
0: E a Virgínia?
1: E a Virgínia?
0: Virgínia.
1: Eita.
0: A Cláudia jogou um negócio aqui que eu acho que é verdade.
1: Pois é, vamos pensar juntos?
0: Será que é uma tramóia? Será que é uma parceria da Virgínia com o Vini Júnior pra ficar em alta no mundo, né? Afinal de contas, Copa do Mundo, o mundo inteiro quer saber. Aí ela recebeu o buquê de flores e disse que foi do Vini Júnior. Será que foi mesmo ou não foi? Será que é tramóia? E tem a fala da Virgínia Fonseca explicando aí a história do Vini Júnior correr, depois que fez o gol, correr pra onde ela tava lá.
1: Uhum.
0: Enfim, tem toda uma... A Cláudia acha que é tudo maracutaia.
1: Eu agora tô assim.
0: Oi. Daqui a pouco a gente conta tudo isso.
1: Mas você vai ter também espaço pra dar sua opinião sobre essa informação. A Vini Júnior, Virgínia Fonseca, Ana Castela, que tá rodando aí nas redes sociais e é o Bafulê, né?
0: Verdade. Tudo isso e muito mais.
1: A partir do próximo bloco.
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1: 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A direção de imagens é do Alexandre Charleston, que tá aqui com a gente hoje. Caracteres Carlos Ferreira. Quem é que tá lá no Master, hein? Quem tá no Master? Grita aí quem tá no Master.

0: Que equipe arengueira! Ei, vamos fazer o seguinte, ô Gutierrez. Puxa a câmera, aumenta um pouquinho, que já pega o Edson que tá aí do lado deles também e mostra que tá todo mundo com um tom meio marrom, né, Cláudia?
1: É, meio nude, meio marrom.
0: Nude?
1: É.
0: Ah, cor nude, tá.
1: Cor nude, Alisson.
0: Meio nude, meio marrom.
1: É.
0: É o William Fortunato, que tá no meio dos dois. Na ponta direita do vídeo, Maílton Moraes. E na ponta esquerda do vídeo, Edson Barros? Edson Barros, da UPEC. Todo mundo aqui fazendo o bafulê acontecer. E chegou Gutierrez Madeira, diretor de imagens mais joiado, mais engraçado da televisão brasileira. Cláudia Leite, Soares do Parque Jari tá com a gente.
1: Oba!
0: Soares do Parque Jari, muito obrigado pela sua audiência. Quem também tá aqui com a gente, ó, bom dia. Manda um alô pro bairro Santa Fé, em Messejana. João Rodrigues, muito obrigado aí pela sua audiência. Também estão participando aqui do bafulê o nosso querido Chagas e Wanda. Bairro Carlito Pamplona, Chagas e Wanda. Inclusive, ele mandou o registro mostrando que está acompanhando, sim, o Bafulê. A Hilda, do Pará, também, região norte. Região norte gosta da TV Diário, viu?
1: Que coisa, coisa boa.
0: Hilda do Pará.
1: Hilda, você está onde? Em que local do Pará você está?
0: É, Hilda.
1: É.
0: Manda pra gente. Está em que cidade, em que bairro? Está em Belém mesmo? Diz o bairro. Está em alguma outra cidade? Fala pra gente onde é que você tá. Eu sou doido pra ir em Belém do Pará.
1: Eu
0: queria
1: também
0: conhecer o Ver o Peso, o Cais Embarcadeira.
1: Eu
0: sou
1: conhecer.
0: Louco. Eu tava vendo nesse final de semana a reportagem na Globo da comemoração das capitais que estavam assistindo a Copa do Mundo, né? Pela
1: Sim.
0: Globo. Aí mostraram lá o Cais Embarcadeira e mostraram lá o Ver o Peso. Nossa, eu fiquei com invejinha gostosa.
1: É,
0: ou
1: tem
0: lugar
1: mais
0: pra eu sentir vontade.
1: É lá que você consegue nadar com um boto cor-de-rosa, né?
0: É,
1: pois é, pra lá que eu vou. E eu vou de moto. Hilda, eu vou de moto.
0: Oi,
1: e aí eu quero botar a moto dentro da barca e passar, acho que são 6 dias ou são 5 dias.
0: Eita.
1: Pra ir pra Manaus. É algo assim, eu tô estudando o trajeto.
0: Massa.
1: Eu vou conhecer. Bora?
0: Bora, ora,
1: na verdade,
0: senão
1: eu quero ir até o Monte Roraima.
0: Que é aquele lá onde foi gravada a novela
1: do Imperador. Eu quero ir lá e eu vou lá. Um dia
0: Eita,
1: eu vou lá.
0: Eita, Claudinha. A Hilda tá digitando aqui, viu? A Hilda tá montando aqui de onde é que ela tá, viu, Hilda? Vai, digita, Hilda. Voa, Hilda,
1: digita,
0: voa.
1: Digita, porque na Cidade 2000 estão a Virgínia e a Carmélia Vieira, que são irmãs ligadinhas aqui no Bafulê. No centro, Daniel Rodrigues e o pai, o seu Raulino, ligados aqui no Bafulê. Aqui no Dionísio Torres, a Fábia Gomes. E a mãe dela, a dona Josefa Gomes, também ligados, audiência fechada do Bafulê aqui em Fortaleza, no interior, fora do nosso estado. Muito obrigada pela audiência.
0: Ó, a gente tem também aqui, Cláudia.
1: Oi.
0: Eita, tem muita, muita gente. Tá aqui, ela tá em Dom Eliseu, cidade do Pará que fica a 6 horas de Belém. Olha que legal, viu? 6 horas de Belém. Muito obrigado pela sua audiência. Ô, pastor Gabriel! Geraldo Gabriel, de Ipatinga, em Minas Gerais, só que ele é do Barro, Ceará, cidade do Barro, aqui no estado do Ceará. Muito obrigado também pela sua audiência. A gente tem também aqui o Dumbo, nosso colega.
1: Marlon Elvis.
0: Ou é Marlon Elvis?
1: Acho que é Elvis Marlon.
0: A gente conhece como Dumbo,
1: é,
0: cara.
1: É Dumbo, valeu, Dumbo.
0: A gente adora. Tá escutando, ele tá em Acaraú, Aranaú, em Acaraú, com o
1: Sim.
0: primo Bazu e o Zé Cândido, ou acompanhando o Bafulê. Ei, cara, eu gosto tanto de ti.
1: Nós também. Olha, e ali Aranaú, tem uns alagados de Aranaú. Você passa assim de moto, de carro, enfim, pela estrada. Quando a maré enche e vaza, tem os alagados de Aranaú que são lindíssimos. E tem cada lugarzinho pra você comer umas comidinhas gostosas.
0: Ai,
1: tá aí, bota
0: essas
1: no teu, bota no teu roteiro.
0: Adoro essas coisas,
1: Abraço,
0: Cláudia
1: Dumbo!
0: Leite. Suiane, em São Paulo, Brasilândia, também acompanhando a gente, viu? A audiência em Brasilândia, audiência fechada no Bafulê, viu? As parabólicas daí tudo bombando, com o Bafulê arrebentando. Geraldo de Paula, manda um abraço pra cá, ó, Itapajé, ligado no Bafulê e acompanhando vocês. Benedita da Bahia, ô Benedita, muito obrigado pela sua audiência, terra linda e maravilhosa. Não é só carnaval não, viu, é gente feliz, trabalhadora, carnaval também, muita gente feliz, mas praias lindas, o lugar bonito é a Bahia.
1: Itapajé, você Itapajé. Vai ali O Frade, a Pedra do Frade lá, que é muito bacana. Você pode ir de 4x4, de bicicleta, de moto. Lá tem também um restaurantezinho embaixo da estátua do padre, do Frade, melhor dizendo. E a galera de Itapajé é muito calor humano, é muito receptiva. Olha, vale a pena você conhecer Itapajé. Depois sobe a serra e vai pro Uruburetama, ali na Estrada da Banana, tá

0: Tudo certo, tá
1: banana
0: tudo
1: de Uruburetama.
0: Maravilhoso.
1: Banana de Uruburetama é boa, viu?
0: É bom.
1: Coisa boa.
0: O Ceará lindo.
1: Conhece Nossa Senhora da Apresentação?
0: Onde fica?
1: Na Rio Grande do Norte.
0: Não, não conheço ainda, mas deixa eu anotar.
1: Nossa Senhora da Apresentação. Antônio Gondim. Ô, Antônio Gondim, grande abraço pra você, viu? Não conhecíamos. Nossa Senhora da Apresentação, Rio Grande do Norte. Muito obrigado também pela sua audiência. Em Parnaíba, no Piauí, a gente tem a Aparecida Teles. Ai, Parnaíba, no Piauí.
0: Que cidade linda é Parnaíba ali, às margens do Rio Parnaíba, que se encontra com o mar. Que cidade linda e acolhedora, viu?
1: Ivone Brasil. E o do Siqueira aqui em Fortaleza também acompanhando o Bafulê, muito obrigado pela audiência. Ó, a dona Hilda lá de Belém, Belém não, lá de, eu falei agora há pouco, é Dom Eliseu,
0: Dom
1: no
0: Eliseu.
1: Pará, tá dizendo que é, você, Claudinha, tem que vir conhecer Salinas, pertinho de Belém. Porque ela vai sempre a Salinas.
0: Salinas.
1: Já procura aí Salinas e o que é que tem de bom lá em Salinas pra você fazer e botar no seu roteiro, viu, Claudinha?
0: Sem dúvida, já tá anotado aqui, dona Terezinha. Muito obrigada.
1: Verdade. Ó, daqui a pouco eu vou mandar mais abraços, mas por enquanto a gente tem que ir pra notícia, né?
0: Olha, que bom, viu? Que bom. Que bom que você está conosco em qualquer lugar desse lindo, sempre digo, azul e redondo planeta, porque o Bafulê é assim, você está em casa. A nossa existência aqui é por sua conta. Então é maravilhoso a gente dizer seu nome, de onde você está assistindo, onde a gente está chegando, né, Alisson?
1: Verdade, que audiência aí, maravilhosa, viu, Cláudia?
0: Isso dá uma lustrada no nosso coração que você nem pensa, né?
1: Ah, o doutor Esaú Ximenes, que veio aqui falar Sim. com a gente, dar uma entrevista maravilhosa, está acompanhando o Bafulê e pediu aqui para a gente registrar a audiência dele. Doutor Esaú Ximenes, muito obrigado pela sua audiência, pelo seu carinho. Tá feito aqui o registro. Muito obrigado aí pela sua audiência. Que bacana, Cláudia.
0: Muito legal. Muito obrigada, doutor Esaú Ximenes.
1: Ximenes.
0: É, e agora a gente vai de notícia.
1: Vamos de notícia, Cláudia Leite. Vamos lá.
0: Vamos começar com Virgínia?
1: Vamos falar de Virgínia Fonseca, porque a influenciadora, agora a repórter do Domingão, Virgínia Fonseca, estreou lá no programa do Domingão com Hulk, lá no quadro dela no Domingão com Hulk, fazendo a cobertura dos bastidores da Copa do Mundo. Durante a participação, ela comentou sobre o gol marcado por Vini Júnior no empate da seleção brasileira com o Marrocos e do buquê de rosas que ela recebeu no Dia dos Namorados. Na verdade, um dia antes, né, Cláudia? Dos
0: Sim,
1: namorados.
0: Foi.
1: Né?
0: Foi.
1: Ela comentou lá no programa e a gente, inclusive, vai acompanhar ela agora, tá, William? A Virgínia Fonseca falando no próprio programa do Luciano Huck sobre tudo isso. Se tá namorando ou não, sobre o buquê de flores, o que achou da vitória da seleção, o Luciano Huck botou ela contra a parede e ela respondeu.
2: Deixa eu te fazer uma pergunta. Nessa mistura de emoções que foi a sua vida nas últimas semanas... Qual foi a sensação que você teve na hora que você viu esse gol? Como brasileira, o Vinícius fazendo gol, o que veio na hora? O que você sentiu na hora?
3: Eu fiquei muito feliz, porque eu já estava imaginando que o Vini ia fazer gol, estava torcendo muito por ele e pela seleção, né? Óbvio, nós brasileiros, a gente quer o Hexa. Então, assim, quando ele fez gol, eu só sabia pular, comemorar, vibrar. Fiquei muito feliz por ele.
2: Cara, tudo que você faz vira assunto, aí você começa a namorar, você termina a namorar, tudo é assunto. Como é que você tá administrando esse... Tudo agora é Virgínia, se for... Ah, me fala do Dia dos Namorados, vai. Dia dos Namorados, buquezão de flores vermelhas em cima da cama. O que foi aquilo?
3: Uai, Lu, nem eu tava entendendo nada, sabia? Não entendi nada também. Tipo assim, eu acordei...
1: A reação da plateia já entrega, né?
3: Eu acordei, fui arrumar pra ir gravar, né? Tipo, tinha que gravar. Aí chegou o buquê.
2: Por que não? Chegaram todas as rosas possíveis de Nova York, chegaram num lugar só, né?
3: Rosas, e eu fiquei sabendo que essas rosas é de uma marca que, assim, elas duram 2 anos, elas não morrem, elas duram, tipo, eternamente.
2: Ah, é pra você não esquecer quem te mandou durante 2 anos, é isso?
3: Bom, parece que sim, né?
1: E é isso, então, a própria Virgínia Fonseca disse, viu, Cláudia, que não entendeu o que foi que aconteceu.
0: Sim.
1: Como assim não entendeu o que aconteceu? Aí a Cláudia levantou aqui a possibilidade de eles estarem tramando juntos, planejando juntos, virar assunto na mídia, né? Principalmente na mídia internacional, pelo Vini Júnior, tá aí atualmente, inclusive pela atuação dele no jogo de sábado, né?
0: Sim.
1: Muito bom, inclusive, praticamente sozinho. Mas é o cara que é falado... internacionalmente, é conhecido mundialmente. E aí a Virgínia Fonseca agora é a segunda influenciadora mais seguida, né? Mulher famosa.
0: Sim.
1: Do Brasil. E aí a gente acha, eu concordo com a Cláudia agora, que é

0: uma tramóia dos dois para estarem na mídia, aparecerem, serem chamados para propagandas, para campanhas publicitárias, porque ela disse, nem eu entendi, Vala, eu não sei o que foi que houve, eu, hein, não, eu achei... Aí... Oh, desculpa, eu... esfarrapada.
1: Total, aí eu faço como ela mesma colocou na semana passada, a Carminha, da Avenida Brasil.
0: Verdade.
1: Negue até quando puder. Faça como Judas, ela tá de cerrado, né? Não Verdade. Foi Judas, foi Pedro. Faça como Pedro, negue. E quando perguntarem, faça cara de surpresa. Hã?
0: Uhum.
1: Oh, pelo amor de Deus, né? Olha, Virgínia Fonseca ganha esse buquê de rosas na sexta-feira, Dia dos Namorados. 24 horas antes da seleção brasileira estrear na Copa. No sábado, Virgínia Fonseca está no estádio onde a seleção brasileira estreou na Copa. Vini Júnior consegue fazer um golaço e vai para o lado do campo onde Virgínia Fonseca está. E depois ele ainda aplaude, né?
0: Uhum.
1: Ele ainda aplaude, né, por emojis, a presença da Virgínia. Você não acha, você não concorda com a gente, não, que tem assim algo muito orquestrado entre eles? É tipo assim, a gente terminou, beleza, tudo bem. Mas vamos capitalizar em cima disso?
0: É, parece.
1: Né? Porque o povo gosta. E aí ela dizer que não sabe quem mandou esse buquê. Não foi ela mesma, não? Ou foi o Vini? Se foi o Vini, ficou complicado. Se foi ela mesma, ficou mais complicado ainda.
0: É, até tem a possibilidade, na minha opinião, de repente ele ter dito assim, o que a gente pode fazer agora pra aparecer? Aí, manda um buquê de flores. Não, mas eu não sei onde é que tem ela. Eu sei, é muito boa, vai.
1: Pois é, e vai durar 2 anos. Aí será? Aí o Luciano pergunta, será que é pra ser lembrado por 2 anos? Isso não tem cara de ser armação?
0: Tem sim. Inclusive o Luciano Huck, tu também é narigudo, tá com queixo.
1: Também acho.
0: Tá junto nessa.
1: Flores são flores, né? Tanto é que Ana Castela...
0: Opa!
1: Ana Castela também, na véspera do feriado do Dia dos Namorados, recebeu flores vermelhas. Postou na rede social o buquê que ela recebeu, junto com o bilhete. O bilhete do né, fazia uma declaração muito linda e, assim, com direito a muito... Como é que se diz? Questionamento. E aí, ela depois disse que não gostou. No buquê, qual era... O buquê, o que o buquê dizia? Um pequeno gesto de carinho com muito amor de alguém que sempre está com você. Aí Ana Castela ficou...
0: Chiririca!
1: E aí vamos acompanhar a reação de Ana Castela.
0: Vamos ouvir então o que é que a Ana Castela fala. Tá com o dedo, Mailton!
2: Eu já falei, eu não gosto desse tipo de coisa, não, desse tipo de surpresa, gente. Eu vou ligar lá na Floricultura. Eu não dou conta, eu tô passando mal. Quem tá sempre comigo, gente? A Bruna, meu segurança, minha mãe e meu pai. Você acha que eles mandam flor? Ai, eu tô passando mal. Eu já falei, eu não gosto desse tipo de coisa, não, desse tipo de surpresa, gente. Eu vou ligar lá na Floricultura. Eu não dou conta, eu tô passando mal. Quem tá sempre comigo, gente? A Bruna, meu segurança, minha mãe e meu pai. Você acha que eles mandam flor? Ai, eu tô passando mal.
1: Ou seja, Ana Castela é a curiosidade em pessoa, né? Ela diz, eu tô passando mal, não é por ter recebido, é porque ela queria saber quem foi que mandou. Ela disse, uma pessoa que tá sempre perto de você, a Bruna, a mãe dela, o pai dela, quem é que é, né? Ela disse que ia ligar pra Floricultura pra saber, pra descobrir, porque ela não tava se aguentando de ansiedade, não é isso? E aí a gente quer saber, né? Não, Alisson, você gosta de receber esse lance de dar e receber flores? O que é que você acha?
3: Em pleno 2026.
1: O que é que você acha?
3: Século, qual é o século?
1: Século XXI.
3: 21.
1: É, em pleno século XXI. Dar e receber flores. O que é que você acha? Romântico?
3: É brega.
1: É, você daria? Você já recebeu? Você acha bacana? A gente quer ouvir você no Bafulê aqui sobre essa situação de dar flores, receber flores. É romântico? É brega? E se não assinar, é pior ou melhor?
3: Pois é, fala aí, qual fala é a aí. Sua opinião sobre buquê de flores? É brega ou é romântico? Já aconteceu com você? Já recebeu ou não recebeu? Conta pra gente que a gente quer saber. A pergunta é romântico ou é brega? É brega ou é romântico? Aí você conta a sua história aí com relação às flores. Você diz pra gente, olha, eu já recebi, adorei, fiquei emocionado e quero receber mais. Ou então, eu recebi e matei tudinho, peguei a tesoura e saí cortando tudinho. Conta pra gente, né,
1: Cláudia? Eu recebi, achei que era de uma pessoa e descobri que era de outra. E como é que você agiu, enfim. Conta pra gente quer saber. Qual é o nosso

0: WhatsApp, Alisson.
1: DDD 859-8887-1306. 98887-1306. Atenção! Diga o seu nome, de onde você está falando e a sua resposta. Bota tudo junto na mesma mensagem, que aí você consegue entrar entre as 10 primeiras e consegue ser bem mais rápido do que as outras pessoas para poder colocar, entrar na nossa lista.
0: Exatamente. Participa que a gente quer conhecer um pouco mais sobre você. E a Alisson agora tem um recado importante.
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1: Então tá, recado importantíssimo e agora é com você. Alisson Marques.
0: Oi.
1: 2:07, vamos de intervalo?
0: Vamos.
1: Vamos. E na próxima, no próximo bloco, a gente traz para você no Bafulê exatamente o que aconteceu, aliás, o que está acontecendo na Copa do Mundo 2026. Muitos atletas de seleções estão jogando com chuteiras da cor rosa.
0: Verdade, bem rosinha, né, Cláudia?
1: Absolutamente rosa. E aquele rosa pink, né? Rosa bem cheguei.
0: Rosa chocante.
1: Pois é. O que será? É coincidência ou não? A gente traz a resposta pra você no próximo bloco.
0: Verdade. Daqui a pouco também, Cláudia, eu vou trazer aqui a informação da peladona que foi presa. Uma mulher que ostentava dinheiro nas redes sociais, inclusive com fotos totalmente pelada. Ela foi presa e eu tenho um alerta sobre a prisão dela, porque foi descoberto um novo golpe. Às vezes você vai pra internet comprar um eletrodoméstico, comprar um móvel, naquelas plataformas de venda onde a pessoa, né, a pessoa física, vai vender pra outra pessoa física na internet. E você acha que tá tudo certo, porque você confere. Não, essa pessoa tá no site há não sei quantos anos, 5 anos. Essa pessoa tem o selo de garantia do site, que é um bom vendedor. Essa pessoa já fez, sei lá, 10 negociações no site. Tá tudo bem, mas é um golpe. E eu vou te explicar como é que ela fazia esse golpe. A peladona que foi presa já já no Bafulê.
1: Exatamente, pra gente não ser vítima, né?
0: Verdade.
1: Ficar de olho aqui, o Bafulê te orientando pra que você não caia nesses golpes. E também nós vamos falar sobre, além das chuteiras rosa, nós vamos falar sobre atualizar você sobre o caso Eduarda, de 21 anos. Quem é Eduarda? A jovem que foi arremessada para a morte naquele esporte radical lá em Limeira, São Paulo, nesse fim de semana. Tudo isso e muito mais a partir do próximo bloco. 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
1: 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É uma alegria muito, muito grande ter você aqui conosco. João Inácio está dodói, está se recuperando. Ele até falou na semana passada sobre rinossinusite. Pois é, ele está fazendo o tratamento.

0: Tá tomando os remédios, descansando, e com a graça de Deus, amanhã ele estará conosco aqui na bancada do Bafulê, né, Alisson?
1: Verdade, Claudinha.
0: Bom, vamos de pesquisa?
1: Tá quase, Claudinha. O bicho travou aqui.
0: Eita, muita gente respondendo.
1: Exatamente, tá meio travado aqui.
0: Meu
1: Bora,
0: Deus.
1: Tá pronto, destravando.
0: Tá destravando. Olha que maravilha.
1: Deixa eu só ver aqui.
0: Nós contamos, né, no bloco passado. Virgínia Fonseca recebeu um caminhão de flores no quarto. Né? O caminhão assim, força de expressão. Flores que duram 2 anos. E tudo leva a crer que tenha sido o Vini Júnior que tenha dado pra ela. Ela disse que gostou, que não percebeu, né? Ah, não sabe quem mandou e tal. E todo mundo ficou. Hã? E será que é mais uma jogada de marketing de Virgínia Fonseca e Vini Júnior pra ficarem na mídia, permanecerem na mídia? O fato é que ela gosta de receber flores, porque ela já recebeu de outras vezes. Né? E ela postou lá tudo bonitinho. Já Ana Castela também recebeu flores na véspera do Dia dos Namorados, recebeu com uma declaração e o remetente de alguém que está sempre perto de você. Aí Ana Castela ficou doida, ansiedade em pessoa. A boiadeira disse, agora pronto, eu não aguento, eu vou ligar para a floricultura, eu não gosto desse tipo de coisa, sabe? Tem que se identificar, enfim. E aí a gente perguntou pra você, diante de tudo isso, no século XXI, hoje, 2026, você gosta de receber flores? Você dá flores de presente? Você acha legal dar flores? Acha romântico? Acha brega? O que é que você acha?
1: Temos e seis... aí temos o resultado, Opa! Cláudia, da nossa pesquisa, e a gente vai ler agora os 10 primeiros resultados, tá certo? Nós temos aqui o Pedro Dantas, em Picos, no Piauí. Ele falou assim, é mais do que brega, na verdade é super brega mandar flores.
0: Oi.
1: Muito bem. Outra participação, a Iracema, do Jardim Jatobá. Amo receber flores. Recebo e também presenteio. É sensacional. Parafraseando Noite Ilustrada, me dê flores em vida. Tome. Outra participação é o Davi tá aqui em Fortaleza, mesmo na capital. Ele disse o seguinte, oi, sou Davi de Fortaleza, não gosto de receber flores, também não gosto de mandar flores. Um abraço pro meu filho, o David Fernando. Outra participação, Isaías de Pacatuba. Nunca recebi e nem presenteei, mas acho romântico sim, depende um pouco do momento, mas acho romântico.
0: Certo.
1: Mara Pires, do bairro Pirambu. Ei, o Pirambu tá muito bonito pra Copa, viu?
0: Não,
1: a galera enfeitou. Eu vi um bairro no final de semana no jornal que eu achei incrível, muito bom. Receber flores é muito romântico e eu já recebi umas 3 vezes.
0: Olha, que maravilha.
1: Só quem pode. E ainda... quase que eu me engasgo. Ieda Tabosa, de Uruoca. Eu nunca recebi, mas acho muito romântico receber flores, sim. Josélia Mota do Montese, amo receber flores, é muito romântico. Já recebi, fiquei muito feliz. Bacana.
0: Bacana. Legal.
1: Ah, tem também o Zé Adelmo, lá de Mâncio Lima, no Acre. Ele diz, é brega, dá ou receber flores. Muito bem.
0: Ok.
1: Rosilda Magalhães, da Sapiranga, diz, eu acho romântico, sim, receber e mandar flores. E a Socorro no Crato disse, eu não sei, eu nunca recebi. Ah, vai receber. Seu grande amor vai mandar flores pra você, assim que você achar seu grande amor. É, tem mais um, né, Cláudia?
0: Não, já deu.
1: Já foi?
0: Já. Não, mais um.
1: Mais um?
0: É, mais um.
1: O Gilmar Caracol, de São Francisco do Coribe, eu acho que é Bahia, se eu não me engano, disse, é muito importante você dar e também receber flores. Eu admiro muito e gosto também. É romântico, é maravilhoso. Já fiquei maravilhado quando recebi. Fiquei com uma alegria imensa ao receber flores. Tem mais um?
0: Não, já deu.
1: Deu.
0: Você quer ler mais um?
1: Quero ler.
0: A galera respondeu com tanto carinho.
1: A nossa amiga Hilda, lá de Dom Eliseu, no Pará, falou, eu não gosto, já recebi de um amigo, eu acho sem graça. Oi, dá vai.
0: Tá bom. Bom, os 10 primeiros que participaram, dos 10 primeiros, a maioria das mulheres acha romântico, algumas já receberam, outras não. E os homens, a maioria dos homens que participou, não acha legal, né? Acha brega. Mas também teve homens, né? Teve participantes aqui na nossa pesquisa, os 10 primeiros, que já receberam sim e que gostam. E outros não receberam, mas acha legal. E você, Alisson, já recebeu flores?
1: Claudinha, nunca recebi, não. Não, eu acho que... uma vez carro do aniversário, se eu não me engano. É. Mas assim, romântico? Não é uma coisa que normalmente as pessoas dão pra homens, né?

0: Mas eu não acho muito romântico, não. Até porque as bichinhas vão morrer. Então...
1: A não ser que seja da Virgínia, né? Que dure 2 anos.
0: É, mas aí quem tiver grana pra me dar um buquê desse, me dá um buquê desse, não, me dá um carro. É, numa viagem. Para. Mas assim, se você for me dar um buquê de flores que dura 2 anos, que é caro, eu vou pesquisar isso, Cláudia. Quanto será um buquê de flores que dura 2 anos?
1: Dura 2 anos.
0: Mas eu não acho tão romântico, não. Acho legal quem recebe, quem acha romântico, acho bonito ver, aplaudir. Se alguém postar nas redes sociais, tirando a Virgínia, que é truqueira, mas se alguém postar nas redes sociais, eu acho bonito, mas eu, particularmente, pra mim, não acho tão romântico, não. E você, Cláudia Leite?
1: Eu não gosto de receber flores, não acho romântico, também não acho brega, não acho nada. E tem uma explicação. A minha mãe, a Grécia, o pai dela, o meu avô, Franklin de Sales, morreu quando ela tinha apenas 3 anos de idade. E aí, nessa época, os funerais eram em casa, os velórios eram em casa. Então, a minha mãe, eu cresci com essa referência da minha mãe, que não gostava de flores porque lembrava exatamente o velório do pai dela. E a minha mãe nunca forçou nada. Goste de flores ou não goste de flores. Mas eu sempre ouvi a história, né? E aquele cheiro das rosas, né? Nunca foi legal pra mim. Então juntou o que eu não gostava muito com a experiência da minha mãe. Eu não gosto de receber flores. Eu já recebi flores há muitos anos, mas também passou. Quer me dar flor? Não me dê flor, não. Me dê, tipo assim, uma muda de uma planta, de um coqueiro, de algo que vá comer, né? Que vá fazer sombra, enfim. É por aí. Graviola, né? Ata, que possa plantar e dar frutos. Cajueiro. Boa. Siriguela, uma muda de siriguela.
0: Ah, ei, mas pé de siriguela é grande, viu?
1: É, pois é. Aí tu vem também me dá um terreno pra eu plantar.
0: Receba. Boa. Me dá um pé de siriguela com terreno?
1: Pronto. É, por favor, por receba. Gentileza. Recebo.
0: Mas é legal, Cláudia, que a maioria das pessoas gosta, né, da ideia.
1: Já é um estereótipo, né, de romance. E quem gosta de receber flores, parabéns. Quem gosta de dar flores, parabéns também. Continue com as suas preferências, que é isso sim que faz a vida ser colorida. Você já pensou se todos gostassem do amarelo?
0: É verdade.
1: O que seria, né? Seria algo bem monocromático, algo sem graça, algo monótono até. Então,
0: todo mundo de amarelo e todo mundo de óculos azul.
1: Exatamente.
0: Ou óculos escuros.
1: É, e essas diversidades, essas escolhas, essas preferências, multipreferências. Obrigada pela participação de todos vocês.
0: Vamos falar da peladona que foi presa?
1: Vamos.
0: Eita.
1: Eu quero saber, eu vou ouvir cada detalhe dessa sua informação.
0: Ah, só um detalhe, o buquê de rosas, o maior possível,
1: sim,
0: de rosas, que é chamado rosas preservadas, é R$4.000.
1: Vixe! R$4.000?
2: Meu Deus!
1: Isso aqui no Brasil.
0: No Brasil.
1: Imagine lá.
0: Imagine lá, porque ele comprou em Nova York, então
1: pois
0: deve ser
1: é.
0: Bem mais caro. 4 mil vezes 5?
1: 20.
0: 20 mil dólares, euros.
1: 20 ou mil.
0: Dólares.
1: No mínimo 20 mil reais, né?
0: É.
1: 4 mil dólares se fosse.
0: Ah, é verdade.
1: Né?
0: Verdade.
1: E foi uma abraçada, como chama, né? Uma abraçada de flores vermelhas. Então tá.
0: Bem baratinho.
1: Tranquilo.
0: Vamos falar da peladona, gente. Uma mulher que tava aí fazendo maior sucesso nas redes sociais, que inclusive ela postava fotos pelada, com dinheiro cobrindo o corpo dela, foi presa, porque a peladona da grana não era nada de, eu ganho dinheiro com trabalho honesto, eu ganho dinheiro fazendo coisa legal, ganho dinheiro por ser influenciadora com a OnlyFans. Não, ela era golpista, e eu vou contar agora como é que era o golpe dela, pra que você fique em alerta e você não caia no golpe dessa mulher. Ela que costumava ostentar grandes quantias em dinheiro nas redes sociais, inclusive a foto, quem tá na TV Diário pode acompanhar ela, coberta de maços de cédulas de R$100, foi presa durante uma operação da Polícia Civil do Distrito Federal contra um esquema de golpes praticados em plataformas de vendas na internet, e isso tudo aconteceu na última quinta-feira. Aos 25 anos de idade, ela foi capturada em Cuiabá, no Mato Grosso, durante a Operação Degelo, deflagrada pela Delegacia Especial de Repressão aos Crimes Cibernéticos, com apoio da Delegacia de Crimes Informáticos do Mato Grosso do Sul. Ouviu o nome da operação? Degelo. Por que que é a Operação Degelo? Porque o golpe era com geladeiras. Segundo as investigações, ela integra uma associação criminosa especializada em clonar anúncio de vendas de eletrodomésticos publicados em plataformas online de anúncios das pessoas, anúncios populares. Não é aquela plataforma que você compra os produtinhos lá, as brusinhas e chega...

depois de 10 dias, 5 dias, não. É aquela plataforma de 3 letrinhas, só que eu não quero falar aqui propaganda, né, Edson? Se eu falar propaganda, eu levo uma chulipa. Aquela de 3 letrinhas que começa com O, você já sabe, né? Que a galera anuncia, por exemplo, eu tenho uma bicicleta que eu não uso mais. Eu vou lá, anuncio a minha bicicleta e você, que é uma pessoa comum também, pode comprar e eu posso até ir deixar na sua casa. É uma plataforma de venda muito simples que muita gente usa. Olha como é que eles faziam. A pessoa, digamos que o Edson poste lá o anúncio de uma geladeira. Geladeira frost free, bonita, grande, com degelo, não sei o que, papapá. Eu sou bandido. Eu vou lá, pego o teu anúncio e clono. Copio as tuas fotos, copio o teu nome, copio o teu bairro, copio os selos de verificação de segurança que o site deu pra você e posto tudo em um outro perfil. Nesse outro perfil, eu posto exatamente a mesma informação. Só que pra te pegar, eu boto um preço mais barato do que o original. Se o original botou 4 mil, eu boto 2 mil. Aí você se interessa. Nossa, que geladeira barata. Você olha no perfil e vê. Não, essa pessoa, a Maria das Dores, por exemplo, tem 10 anos nessa plataforma. Legal. Não, essa pessoa tem o selo de verificação de bom usuário da plataforma. Legal. Essa pessoa já vendeu, aparece lá, né? Já vendeu 10 produtos com sucesso. Legal. Então, é tudo certo. Essa pessoa mora no bairro tal. Ah, um bairro bom, eu vou lá pegar. Quando você conversa com a pessoa no Zap, aí é que vem o golpe. O Zap não é da pessoa original. Ele clonou a notícia, a divulgação do produto, mas ele botou o Zap dele. Aí você fala no Zap, já é o golpista. E o golpista diz, eu sou a Dona Maria, eu estou vendendo essa geladeira. Não, tudo certo, vou te mandar fotos, papapá. E aí quando você decide comprar o produto, ele diz, pronto, faz o Pix com o valor que eu vou mandar deixar assim que o Pix cair. Tu faz o Pix, tu perde tudo, tu quebra a cara, porque é um anúncio clonado e você, na alegria de comprar uma coisa mais barata, você acaba perdendo aí o seu dinheiro. O principal alvo dos criminosos eram geladeiras. De acordo com a Polícia Civil, o grupo copiava anúncios legítimos, mantinha informações reais sobre o produto e só alteravam os dados de telefone de contato do vendedor. A fraude fazia com que as vítimas acreditassem estar negociando com os verdadeiros donos das geladeiras. Após acertar a compra, os consumidores faziam a transferência Pix para contas controladas pelos criminosos. No entanto, o produto nunca era entregue, claro, né? Quando as vítimas compareciam ao endereço informado para retirar a mercadoria, descobriam que o vendedor verdadeiro não havia recebido nenhum valor, nem sequer o contato da pessoa. As apurações apontam que ao menos 56 ocorrências registradas no Distrito Federal estão relacionadas ao esquema criminoso, embora a polícia trabalhe com a possibilidade de ter muito mais vítima do que as 56. As investigações chamam a atenção para o perfil das pessoas que caem no golpe. Como os anúncios envolviam eletrodomésticos vendidos a preços muito baixos, o grupo teria direcionado a atuação a consumidores mais, segundo a informação da polícia, mais pobres, menor poder aquisitivo, que buscavam alternativas mais acessíveis para poder comprar eletrodomésticos para sua casa. A prisão da Peladona ocorreu após meses de investigações que permitiram identificar parte da estrutura criminosa. A cooperação entre polícias do Distrito Federal e Mato Grosso foi considerada fundamental para a prisão da Peladona. A mulher, a Peladona, indiciada pelos crimes de estelionato qualificado e associação criminosa, pode chegar a 11 anos de prisão aí, as suas penas somadas. A Polícia Civil informou que as investigações continuam para identificar outros integrantes que fazem esse esquema. Agora, depois da prisão da Peladona, eu vou lhe dar uma dica para você não cair nesse golpe. Sim. A dica pode dar errado? Pode. Pode ser que você não consiga resolver a situação com essa dica? Pode. Mas a chance de você resolver é grande. Vamos lá. Tu entrou na plataforma. Vai comprar um equipamento, uma geladeira, um fogão, uma televisão do Edson, digamos. O Edson é nosso amigo da OPEC. Só uma simulação, viu, Edson? O nome dele é Edson Barros. Ele tá oferecendo um produto. Você achou muito barato? Tá muito estranho? Ah, mas é barato porque o motor tá com defeito. Ok. É barato porque as portas da geladeira estão arranhadas. Ok. Mas não, a geladeira tá perfeita e é muito barato. Primeiro, desconfie. Segundo lugar, quando a pessoa disponibilizar um WhatsApp, copie o número do WhatsApp, vá no seu banco digital
e jogue aquele número na

0: chave Pix, como se você fosse fazer um Pix para aquela pessoa. Se abrir o Pix e for o nome do Edson, tranquilo, a chance de ser um golpe é pequena. Porque aquela pessoa existe, inclusive ela tem uma chave Pix cadastrada. Se você fizer o Pix e aparecer, não consta essa chave Pix, ou Francisca da Silva, outro nome, aí já fica de orelha em pé. O produto é muito barato e não existe uma chave Pix cadastrada para o número dela. Então, a partir daí, você já pode achar que é um golpe e já fica de orelha em pé, evita comprar o produto e não vai adiante na conversa. Se você achar que é um golpe, bloqueie imediatamente no WhatsApp, porque só pelo seu número eles fazem o contrário. Eles pegam o teu número, jogam nos bancos digital procurando chave Pix, aí tem lá, Edson Barros, fulano de tal, fulano de tal. Eles têm o teu nome completo. Para a partir daí eles conseguirem teu CPF, tua identidade e te usarem para golpe, é muito fácil. Então, muito cuidado com venda na internet. Se tiver uma chave Pix no nome da pessoa original da venda, é chance de ser real. Se não tiver, não tem chave Pix cadastrada. Ou é um nome que não tem nada a ver com a pessoa que está anunciando, pode ser um golpista clonando a propaganda da outra pessoa. Fica a dica.
1: Muito bem explicado. Bem. Parabéns. Olha aí a dica que o Alisson deu exatamente pra você não cair no golpe. Gostei.
0: E isso serve também. Gostei. Uma pessoa que me contou essa estratégia, viu? Se você estiver fazendo, conversando com gente da internet, paquerando com gente da internet, também serve, viu? Pra você ter a certeza que essa pessoa não é uma criminosa, você também pega lá o número do telefone e joga na chave Pix no banco pra ver, essa pessoa existe. É Beltrana, Beltrana, Beltrana. Existe, então, a partir daí fica mais tranquilo. Aí você joga no Google, dá pra ver até ficha criminal.
1: Olha aí. Aproveita essa dica do Alisson, que é importantíssima. E pegando o gancho, a gente também já falou aqui. Se você entrar, chegar até você uma oferta de uma empresa, de uma loja, o que for, não clica em nada. Vai naquele lugarzinho onde tem um endereço, né, URL, copia aquele endereço e aí abre outra página exatamente clicando. Porque se essa promoção for da loja específica, da empresa específica, ela estará lá. E se tiver sido uma clonagem que bandidos pegaram exatamente copiando o endereço, você vai ver que no oficial não existe. Então não caia, não caia nessa. Fique ligado, porque golpe é o que tem. A cada minuto surge uma nova forma de golpe, né? Vamos ser bem exagerados. Então, parabéns, Alisson, por você ter explicado de forma, assim, didática e muito fácil. Obrigada. Eu aprendi mais uma com você.
0: Por nada.
1: Obrigada. Então, vamos seguindo com o Bafulé. Recado importante?
0: Recado importante da Cláudia Leite pra você.
1: 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Gostou da dica?
0: Muito boa, Cláudia Leite.
1: Eu também gostei.
0: Oh, coisa boa. Vamos continuando aqui o nosso Bafulê. Daqui a pouco a gente volta com muito mais informação. E já já você vai ficar sabendo o seguinte. Deixa eu ver aqui, que tem muita coisa, né, Cláudia?
1: Tem sim.
0: Tem uma história. Infelizmente, um cantor.

0: Morreu, viu? Um cantor morreu num gravíssimo acidente na estrada e a gente vai trazer daqui a pouco. Vamos também trazer, ei, uma dona de um motel decidiu abrir a boca.
1: A boca?
0: Decidiu abrir a boca e falar.
1: Falar?
0: Falar sobre o motel, sobre os bastidores do motel e contar segredo, fazer revelações.
1: O que acontece nos bastidores?
0: Exatamente.
1: Eita, essa é forte, hein,
0: Vamos
1: Alisson?
0: Já saber o que, que a dona desse motel falou, que eu fiquei queixo caído. Eu fiquei pensando assim, isso que ela disse é verdade? Ou é fake? É verdade.
1: Eita.
0: Ela comprovou. E a gente conta já.
1: Sim, vamos contar por que os jogadores, muitos jogadores da seleção, das seleções, inclusive a brasileira, estão jogando com chuteiras cor-de-rosa. A gente já sabe a resposta e atualizando o caso Eduarda, de 21 anos, aquela jovem que foi arremessada para a morte durante a prática de um esporte radical no último sábado em Limeira, São Paulo. Essas e outras?
0: Daqui a pouco, no Bafulê.
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1: 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Que horas são? 2:37.
2: Fala, meu Deus, voou, Claudinha.
1: Voou. Nesse bloco a gente fala sobre... Vamos começar sobre a menina Eduarda, de 21 anos?
2: Perfeito.
1: Vamos. Vamos atualizar sobre a menina, a jovem de 21 anos, a Eduarda, que foi praticar um esporte radical e perdeu a vida de uma forma estúpida. Não existe outra palavra que nós possamos qualificar, né, o que aconteceu com essa jovem. Todo mundo está acompanhando que a Eduarda, de 21 anos, no último sábado pela manhã, foi até uma ponte que estava desativada com uma equipe cujo salto era R$180. E aí esperou algumas pessoas saltarem num estilo de esporte chamado Rope Jump.
2: Jump, isso.
1: Rope Jump. E então, muitas pessoas filmando, e quando chegou a vez dela, três instrutores suspenderam a Eduarda, a corda de segurança não foi colocada na Eduarda, e ela então foi arrebatada.

0: Ameaçada. Somente. Ah, e muita gente filmando. Nas redes sociais tem muita gente filmando não somente o salto da Eduarda, como saltos anteriores.
1: Cláudia, deixa eu até te fazer uma pergunta. Vamos decidir isso aqui ao vivo mesmo.
0: Sim.
1: Aquele momento que foi divulgado pelo Metrópolis, pelo G1, acho que o Diário não botou. A gente exibe aqui ou é melhor não? Só a imagem parada?
0: Vamos só deixar a imagem parada, imagem porque parada. É tão Perfeito. Chocante, né? A gente olhar... Inclusive, quem já acompanha pela TV Diário, Alisson, quem consegue ver a moça minutos, segundos antes de ser arremessada no salto e acorda no chão, já dá-se uma angústia Isso. no coração, né? Já dá-se uma dor, saber que depois foi que a moça foi arremessada, as pessoas que estavam filmando é que começaram a dizer, acorda, gente, ou seja, a corda que era para estar amarrada nela como uma segurança estava exatamente no chão, enrolada, e não estava com ela. Ela despencou de uma altura de 40 metros. Nossa. Maria Eduarda Rodrigues de Freitas, 21 anos. Depois, então, a polícia conseguiu prender 6 pessoas. Essas 6 pessoas foram levadas para a delegacia. Depois, a polícia, de ouvir as 6, liberou 3. As outras 3 que ficaram detidas são exatamente os 3 que aparecem na foto, os 3 que suspenderam a Maria Eduarda. E atualizando, o advogado dos 3 disse que os 3 estão em estado de choque incrível, né? Imagine a família Verdade. Da Maria Eduarda, que não souberam dizer com certeza o que aconteceu, não conseguiram explicar por que não amarraram a corda na Maria Eduarda como deveria ser feito. O fato é que, atualizando essa tragédia, Maria Eduarda foi sepultada na manhã do último, nesse fim de semana. Infelizmente, uma vida perdida, 21 anos, e os 3 que foram detidos para interrogatório, houve audiência de custódia, e os 3, a justiça decretou a prisão preventiva deles, dos 3 suspeitos, após a morte da Eduarda no salto de rope jump. A vítima foi lançada dessa estrutura que todos falam. O governo federal emitiu uma nota, aliás, foi a prefeitura que essa ponte, foi a prefeitura, Prefeitura de Limeira, São Paulo, emitiu a nota oficial dizendo que essa ponte não era não era para ser utilizada dessa forma. Já havia informado, inclusive, para o governo federal das condições daquela ponte, que a ponte oferecia riscos. Havia uma placa, sim, cuidado, né, zona de perigo. A própria Eduarda postou algumas fotos antes da tragédia. Inclusive, ela coloca até com... na rede social dela, como assim, uma piada, uma brincadeira, assim, quem foi o doido que me deixou vir saltar aqui?
1: Oh, meu Deus.
0: Né? Alguma coisa assim. Ela colocou a foto da placa que diz exatamente perigo.
1: Como se estivesse dizendo assim, olha, eu estou desafiando as fronteiras do perigo, né?
0: Exatamente. Poxa. E outra, ela pulou, ela saltou com uma câmera, segundo o que foi divulgado, chegou até a polícia.
1: Foi uma GoPro, inclusive,
0: né?
1: Que vai ser utilizada,
0: e ela sumiu.
1: Né?
0: Essa GoPro sumiu. A prática desse esporte radical, rope jump, foi feita na Ponte do Esqueleto, em Limeira, São Paulo, interior. E houve audiência de custódia ontem pela manhã. Os 3 suspeitos permanecem detidos, agora de temporária para preventiva. E tá aí. A triste realidade do que aconteceu, né?
1: Cláudia, isso... Quando eu vi que aconteceu no final de semana, né? Eu fiquei muito, muito, muito chocado com a cena, porque eu tive o azar de ver um perfil nas redes sociais que mostrou a cena sem nenhum tipo de mancha, de borrar a imagem. Gente. E de outro ângulo. Horrível, horrível, desesperador o que eu vi. E depois a outra cena onde as pessoas se desesperam porque viram que foi sem a corda. Nossa, eu imagino a sensação terrível que essa moça deve ter passado nos seus últimos segundos de vida. E esses profissionais, que nada tem de profissionais, precisam ser punidos de maneira exemplar, porque o que eles fizeram foi um absurdo. Um absurdo.
0: A vida vale R$180? Segundo o que a polícia também divulgou, eles fugiram e foi preciso um cerco policial na área e um helicóptero da Polícia Militar para localizar os 6 envolvidos, que foram levados para a delegacia. E para os investigadores, existem indícios, sim, de que eles assumiram o risco de provocar o resultado fatal, porque negligenciaram medidas indispensáveis para a realização dessa prática desportiva. A polícia também destacou que a ponte possui histórico de acidentes graves, incluindo registros anteriores de morte. Os 3 homens foram autuados em flagrante.

0: por homicídio com dolo eventual. É aquele dolo em que a pessoa, no caso, não deseja diretamente a morte da vítima, mas assume o risco que ela ocorra. Então, tá aí, né? Eu gosto de aventuras. Muita gente sabe que me conhece, eu gosto de aventuras, eu gosto de andar de moto, eu gosto de saltar de paraquedas, eu gosto de andar de avião. Fui com o Valdones, foi uma grande honra participar daquele voo panorâmico, com manobras radicais, mas tudo com muita e absoluta segurança. Eu não coloco a minha vida em risco por nada desse mundo. Pode ser a maior adrenalina, Cláudia Leite, mas será que um dia não acontece com você? Espero que não. Pra eu poder descer lá da Barra do Ceará, que foi um rapel, foi quase um ano pesquisando. Para a gente dar certo com o Valdones, por conta também da agenda e por conta também de todo o aparato dele, né, de segurança, foi praticamente um ano, né? Foi as férias do João do ano passado, para eu poder voar de parapente lá na Serra da Pacatuba, também foi praticamente um ano, ou seja, não coloco a minha vida em risco. Gosto sim de adrenalina e lamento profundamente a morte dessa menina, profundamente. Me junto aos milhares de pessoas que ficaram chocadas com essa morte, que poderia e deveria ter sido poupada. Essa verdade, vida,
1: Cláudia,
0: né?
1: Eu ia até lhe perguntar, Cláudia, no final de semana eu tive essa curiosidade. Vou perguntar, Cláudia, ela como uma pessoa que ama aventura, como ela vê... aventuras a partir deste momento. Mas é isso que você falou. Toda a preparação, os cuidados, a pesquisa sobre os profissionais que fazem esse trabalho que você fez, viveu a aventura orientado por eles, né? Você tem toda essa preocupação em não fazer de qualquer jeito, só porque eu quero me aventurar, mas me aventurar com segurança, né?
0: Exatamente, para você ter uma ideia. Se fosse eu não iria para esse salto aí, exatamente porque essa ponte, ela é interditada. Se essa ponte é interditada, tem um porquê.
1: Exatamente.
0: Tem um porquê, meu povo. Não tem como fugir disso, não. Então, não coloque a sua vida em risco por nada, por momentos de adrenalina, por momentos de aventura, para dizer que eu fui tirar selfie de penhasco, tirar selfie de ponta de montanha, tirar selfie na beira daquelas pedras que vem aquelas ondas gigantes. Não façam isso. Não vale a pena. Não vale a pena. Sua vida vale muito mais do que uma foto, do que um registro, do que um salto, do que um voo. Enfim, procure sempre se cercar dos melhores e da maior segurança. Aí vale a pena, você só vai ter as melhores memórias.
1: Vamos falar agora de um ator, o ator Duda Nagli. Sabe o ator Duda Nagli? Sim. Aquele que era da Globo, fez Malhação, é filho da grande Leda Nagli. Ele, inclusive, fez esse salto que ela fez. Ele ficou tão chocado quanto a maioria dos brasileiros com a morte dessa jovem, fez o salto que ela fez e ele falou sobre isso, inclusive mostrando o momento em que ele fez o salto e gravou um filme também nesse mesmo local. Vamos acompanhar agora, viu, Mayoto, um momento em que o Duda Nagli fala sobre isso e mostra o momento em que ele salta e fala também sobre a gravação do filme. Ele ficou muito chocado com o que aconteceu. Vamos ver.
2: Triste, essa menina de 21 anos que foi lançada de uma ponte e aí o pessoal não colocou a corda de segurança, não colocou equipamento nela, jogou ela sem equipamento, ela faleceu. Uma tragédia horrível e toda cheia de câmeras. E agora acabei de ver uma pessoa que saltou com a câmera na mão. E eu fiz um filme nessa ponte e eu saltei com a corda. Eu fiz o salto que a menina ia fazer de uma forma diferente. Eu não fui arremessado, eu pulei. Mas graças a Deus eu estava com a corda amarrada. Então para mim bateu muito mal essa tragédia, porque eu vivi exatamente aquilo. Eu saltei ali e depois até me perdi e fiquei rodando na mata, que o pessoal saiu correndo e se escondeu na mata. Que tragédia horrível. Nossa, que tristeza. Porque eu tenho muito vivo na memória o ambiente, o salto, tudo. Eu até achei, foi em abril, dia 7 de abril de 2022. A gente fez uma cena de filme, do filme Tração, onde as mocinhas estavam sequestradas pelos vilões do filme, algemadas e com um saco preto na cabeça. Aí eu chego, eu era um agente secreto, aí eu chego com uma 1911, uma pistola, e aí acerta o vilão do Voice.

de prisão. Aí a gente sai na porrada, tem pancadaria, tiro, pancadaria, a faca. E aí eu consigo vencer o Wellington Guerra, que era que fazia o capanga, e um lutador profissional. A gente

0: Com a gente vê, né, Cláudia, a ponte.
1: Sim.
0: Toda manchada, como se estivesse velha, com marcas do tempo, né?
1: Exatamente.
0: Já realmente não era
1: uma estrutura comprometida, totalmente comprometida, né?
0: Exatamente.
1: Isso é o que a gente vê a olho nu internamente.
2: Gente,
1: né? Internamente. E o que mais me impactou, sabe o quê? É porque eu já desci de tirolesa. Eu já desci... e aí a tirolesa, conforme o peso, ela tem umas roldanas e umas cordas diferentes. E aí eu percebi que aparentemente é uma corda simples. Aparentemente.
0: Parece, né?
1: Não é uma corda simples. E essa corda suporta que tipo de peso? E essa corda já serviu para quantos saltos? Essa corda não pode se partir? Se essa corda se partir, haverá outra? Não tem uma sobressalente?
0: Não, não
1: tem...
0: parece, né? Tem
1: não
0: uma
1: tem.
0: Estrutura de segurança que dê,
1: não tem.
0: Dê esse apoio para algo dar errado.
1: Não tem. Isso é tão radical assim? Ou seja, ainda que ela tivesse colocado a corda, outras jovens saltaram antes dela. Né, nas redes sociais, todo mundo acompanha. E se essa corda rompe, pelo amor de Deus, essa corda é a indicada? Enfim, ficam muitos questionamentos, são muitos pedaços dessa história, são muitas pontas, e, enfim, nada vai trazer a vida da Maria Eduarda de volta, nada. Que ela não tenha morrido em vão e que a gente faça a reflexão. Né? Os jovens hoje, principalmente, eu sei tudo, deixa comigo, tô ligado. Pensa, é sua vida. E você é a pessoa mais amada de alguém. Você é a pessoa favorita de alguém. Alguém hoje está chorando muito. No caso, a mãe, a família da Maria Eduarda. E ela que perdeu, tinha uma vida toda pela frente.
0: É isso aí, Cláudia Leite. A gente continua aqui no Bafulê. Qualquer outra informação que chegar durante o programa sobre esse caso, a gente também atualiza vocês aqui no programa. Vamos fazer o seguinte, Cláudia Leite, tem um recado muito importante e muito bom para quem acompanha o Bafulê.
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0: Excelente notícia, Cláudia Leite, adorei! Você que tá acompanhando o Bafulê, daqui a pouco a história da dona do motel. Ela decidiu abrir a boca e contar histórias que acontecem no motel. Ela trouxe revelações bombásticas e ela tá fazendo sucesso, viu? Tá todo mundo seguindo ela e acompanhando os vídeos, porque o que ela fala é coisa curiosa que a gente não sabe. Então daqui a pouco a gente vai saber o que é que acontece nos bastidores do motel, os segredos que ela conta e o sucesso que ela tá fazendo, essa dona do motel. Tem também a história do cantor que morreu num gravíssimo acidente na estrada, viu? Já eu conto essas.
1: E no próximo bloco, por que que alguns jogadores da seleção...
0: Chuteira rosa.
1: As seleções estão usando chuteira rosa. Sai no próximo bloco. E o Zé Felipe, hein? Zé Felipe fez um voto por 2 anos de não cortar o cabelo. Não corta o cabelo nos próximos 2 anos. E a gente tem uma pesquisa pra você, né?
0: Eita, Zé Felipe.
1: A gente quer saber.
0: Por que, hein, que ele vai fazer isso? Daqui a pouco a gente sabe.
1: Exatamente. A gente volta rapidinho. 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
1: Verdinha FM 92.5, agora 2 horas e 56 minutos. Esse é o Bafulê, de segunda a sexta-feira, da 1 às 4 da tarde, na sua TV Diário e Rádio Verdinha FM. Pra você que ligou a sua TV e o seu rádio há pouco tempo, João Inácio Júnior tá dodói, tá em casa, tomando medicamentos, obedecendo o médico bem direitinho pra, se Deus quiser, ficar bem de saúde e voltar o mais rápido possível. Enquanto isso, Cláudia Leite e Alisson Marques comandando aqui o Bafulê. Mandar um grande abraço pro Silva, do bairro Socorro, em Juazeiro do Norte. Cláudia, ele participou e disse o seguinte: essa ponte, a ponte onde a moça morreu após o salto sem a corda, era para ser interditada há muito tempo. Com certeza, agora é que vão interditar. É preciso acontecer acidentes trágicos para que alguma atitude seja tomada. Essa pessoa aqui, o nosso querido Silva, do Juazeiro do Norte, mandou essa mensagem para a gente. A Zelma, da Bahia, também participou, mandou aqui uma mensagem para o Bafulê. Quem também entrou em contato com a gente foi o Luiz. Ô Luiz, grande abraço pra você, obrigado pela sua audiência em Ortigueira, no Paraná. Olha aí onde a gente chegou. Muito obrigado pela sua audiência, Edgar. DDD 49 é de onde?
2: 49, vamos ver.
1: 49 eu acho que...
2: 47 é Goiânia, se não me engano. Ah,
1: então é acho Mato Grosso do Sul, por ali, né? É. O Edgar Paim...
2: Não, DDD 49, Oeste Serra... E Serra do Estado de Santa Catarina.
1: Santa Catarina.
2: Isso, Santa Catarina.
1: Obrigada, Edgar, pela sua audiência. Cleonice mora em Granja, aqui no estado do Ceará, acompanhando também o Bafulê. A Cleonice diz que gosta de receber flores. Nilson Pedreiro, de Santa Maria, em Messejana, também participando aqui no Bafulê. O radinho ligado todos os dias. Ô, Nilson, grande abraço para você aí que tá em Santa Maria, em Messejana. Outra participação aqui super especial no nosso Bafulê. Cadê a Rosângela? É Rosângela? Rosângela, grande abraço pra ti. Cadê o seu bairro, Rosângela? Manda aqui o teu bairro, Rosângela, pra eu saber de onde você está falando. A Rosângela disse que já recebeu buquê de flores no casamento, no aniversário. Ama receber de buquê de flores do marido, porque diz que é uma linda forma de amor. Outra participação maravilhosa, Rayane. Rayane, obrigado pela sua audiência, pelo seu carinho. A Rayane disse o seguinte, ó: gosto muito de receber flores. Gosto muito de dar flores, na verdade. Rayane? Não, desculpa. Não é Rayane, não. Peraí. Acho que cheguei atrasado. Vou deixar em anônimo.
2: Oh. Sim.
1: Ainda bem que eu...
2: Ainda
1: não...
2: bem.
1: É. Mas eu gosto muito de dar flores para uma pessoa, junto com chocolates e pelúcias. Para uma garota que eu sinto muita saudade dela. Pode chamar ela de Rayane. E pediu pra gente deixar esse recado aqui no Bafulê. Então pronto.
2: Tá, entendi.
1: Ainda bem que eu não revelei seu nome, bem, viu? Né? Ainda bem. Rayane, então, aqui, essa mensagem é pra você. Da Bahia, Cláudia. Receba. São Miguel do Aleixo. Não, da Bahia não. Sergipe.
2: Sergipe.
1: Quem participa com a gente aqui é o Edivaldo. Mandando um abraço, dizendo que não perde o Bafulê. Opa. São Miguel do Aleixo.

0: Assim, obrigada.
1: Muita gente, muita mensagem, só gente bacana. Ricardo do José Walter acompanhando o Bafulê.
0: Obrigada.
1: Pedi um alô pra Ana Séries, eu acho, Juliano, Juliana, tia Marlúcia, pra todas essas pessoas. Aí disse que quando eu fosse mandar um alô, avisasse pra ele gravar. Desculpa, alô? Eu fui lendo aqui, acabei lendo tudo no ar, né? Outra pessoa, a Daniela Silva, do Genibaú, também mandou aqui mensagem pra gente. Muito obrigado pela audiência de todos vocês que acompanham o Bafulê.
0: Muito obrigada, nosso coração fica assim, recheado de alegria, e eu quero fazer uma retificação. Eu disse que 47, 49 é Goiânia, não é, Goiás, não é, eu errei. 47, 49 é Santa Catarina, e Goiás são os códigos DDD 62 e 64.
1: Agora muito
0: sim,
1: bem.
0: Agora perfeito. Sim, agora tá certo.
1: 61 é Brasília, eu acho, né?
0: Vamos ver, eu não tenho acho, certeza. Acho. Vamos falar de Zé Felipe?
1: Zé Felipe, o ex da Virgínia Fonseca, o ex da Ana Castela, o atual de ninguém, filho do Leonardo, ele tem um monte de ramificações aí. Mas Zé Felipe, um cantor de muito sucesso, bem sucedido. Independente de você gostar ou não dele, ele é bem sucedido.
0: É verdade. O Zé Felipe postou nas redes sociais, aliás, respondendo aquelas perguntas, que tem aquelas caixinhas de perguntas, e aí perguntaram pra ele se esse ano ele iria fazer um propósito. Vai ficar sem cortar o cabelo por 2 anos? Uma fã perguntou. Ele, vou ficar 2 anos sem cortar o cabelo. Eu fiz um propósito com Deus, 2 anos, e vai ficar grandão. E ele disse, olha, eu não tô triste, eu fiz esse propósito, na verdade era pra eu ter feito no início do ano, e olha que vai doer, porque eu gosto de cortar o cabelo, eu gosto de ter meu cabelo aparado, eu gosto de cuidar do meu cabelo. Então, é uma coisa que me incomoda, porque eu gosto de mudar, gosto de cortar meu cabelo, e é difícil pra mim ficar, pra eu ficar 2 anos sem cortar meu cabelo. Mas é um propósito maior ainda do que eu já fiz antes. Deus é bom o tempo todo. E aí o Zé Felipe já lembrou que fez 5 anos, ficou 5 anos sem comer carne vermelha, 3 anos sem comer arroz, ficou 5 anos junto com a carne vermelha sem beber refrigerante e 1 ano sem comer doces. Já fez uma vez com o cabelo, foi recentemente, agora ele disse que vai fazer de novo e que vale a pena. Aí a gente quer saber, né, Alisson?
1: Quero saber, Cláudia Leite. O que é que eu quero saber?
0: A gente quer saber se você já fez algum propósito assim, se você, que muita gente também chama de promessa, se, o que que você fez assim, que te custou muito e pra você alcançar o propósito, alcançar a graça, ou se você não fez, você gostaria de fazer. A gente quer saber, né?
1: Verdade. Na igreja evangélica a gente chama de voto, né? Você já fez um voto com Deus, onde você sacrificou alguma coisa pra conseguir algo especial, uma graça, uma promessa. Lembrei agora de uma pessoa, Cláudia, uma pessoa da minha família, que foi daqui a Canindé a pé. Eita. Mas realizou todos os desejos que queria. Bacana, né?
0: Bacana.
1: Mas a gente quer saber o que você sacrificaria, digamos,
0: pronto,
1: né?
0: Pronto, né? Qual seria o seu propósito? Ou se você já fez, conta pra gente. Ou se você não fez, o que você gostaria de fazer? Eu tenho uma amiga que ama salto alto. E ela fez um propósito.
1: Não andar de salto alto?
0: Não andou de salto alto por 1 ano.
1: Caramba, pra mulher é difícil, viu? Porque tem mulheres que parece que nasceram com salto alto, que combinam.
0: Exatamente. E como ela já tinha o costume, ela já possui o costume, quem anda muito de salto alto fica com as batatas das pernas meio, os músculos tendões meio encurtados. Então dava muita dor nas costas no começo. Ela se achava assim, deselegante. Mas ela fez o propósito. 1 ano sem andar de sal. E ela conseguiu a graça. Ela disse que valeu a pena.
1: O que que você pararia de fazer? O que que você deixaria de comer? O que que você... Por exemplo, do Zé Felipe, ele não vai cortar o cabelo.
0: E custa pra ele, né?
1: É um sacrifício que ele tá fazendo pra atingir uma graça. Qual seria o seu sacrifício? Qual é a coisa que você colocaria em jogo pra conseguir alcançar a sua graça? É parar de comer alguma coisa? É não cortar o cabelo como o Zé Felipe? É não namorar? É não beber alguma bebida, um refrigerante X?
0: Ou é não falar determinadas palavras?
1: Não fofocar!
0: A gente quer saber, a gente quer conhecer mais um pouco sobre você. Participa da nossa pesquisa?
1: O WhatsApp da Verdinha é 985-DDD, né? Porque eu tô vendo aqui muita audiência de fora do estado do Ceará também. Então é 85-DDD, 988-87-1306, 988...

0: 887-1306. Participe. Aí você, nome, de onde você fala e a sua resposta. Porque organizadozinho assim, tudo já mandado na primeira mensagem, você consegue entrar entre as 10 primeiras pessoas que terão as suas respostas lidas aqui no Bafulê.
1: Agora, como é algo muito pessoal, específico, se você quiser, não coloque seu nome, não tem problema. A gente queria saber, conhecer um pouco mais sobre você, como você pensa, a sua visão de mundo pra gente é muito importante.
0: Então participe agora, ó. Já tô com o zap da Verdinha na mão, já vou começar a catalogar as 10 primeiras respostas. Já é 3:05, Cláudia.
1: Já 3:05 e agora 3:04 já virou, Alisson. Vamos falar sobre as chuteiras rosas.
0: Chuteiras rosas, eita, Cláudia. Eu vi no Jogo do Brasil, sabe? Aí, quando eu vi, eu disse assim, vala. Eu tava numa sala com muitas pessoas e o pessoal, vala, chuteira bem rosinha, tá tão bonitinha. Lembrei do João Inácio Júnior, que o João Inácio Júnior dança com as chuteiras, né?
1: É.
0: Aí eu lembrei do João Inácio Júnior. Será que é a moda do João Inácio Júnior ou tem um outro motivo? A Cláudia botou uma notícia no grupo aqui pra dar hoje sobre o motivo das chuteiras rosas. Eu nem quis abrir pra ler, porque eu queria descobrir junto com a galera do Bafulê.
1: Pois é, as chuteiras rosas que estão dominando a Copa do Mundo nos pés de muitos atletas de várias seleções, não foi por acaso, não.
0: Não?
1: Não, não foi por acaso, não foi questão de promessa, não foi por alusão à comunidade LGBTQIA+, não foi. Foi uma estratégia de marketing que a Nike, a Adidas e a Puma, além de outros fabricantes, apostaram para destacar os jogadores. No caso, destacar as chuteiras e aumentar o impacto visual durante o torneio, claro, né? Mais audiência e mais chamariz para a marca de cada uma delas. Ah, nos primeiros jogos da Copa, já foi possível identificar esse detalhe que tem se repetido, tem chamado a atenção e virou notícia já nos jogos nos Estados Unidos, no México e no Canadá. A presença cada vez maior de chuteiras da cor rosa nos pés dos jogadores. E a tendência, exatamente, tem uma explicação. Foi uma pesquisa de marketing que foi feita e descobriu-se que a cor rosa, principalmente nos materiais esportivos da Nike, Adidas, Puma e New Balance, são contrastadas, ficam vivas e no gramado verde. Dá pra perceber. Tanto é que todo mundo percebeu, né?
0: Concordo. Acho que, plenamente.
1: Não é verdade? Olha, integrante global de desenvolvimento das chuteiras da Nike, a Ondiga Nimaco, ela informou que ela deu entrevista, inclusive, para o New York Times e falou a escolha foi baseada exatamente em pesquisas com jogadores, com consumidores que associaram as cores vibrantes e vivas à confiança, personalidade e, claro, destaque nas chuteiras que a gente pode ver em campo.
0: Mas é, viu, Cláudia? Chamou a atenção. Uma estratégia boa. Deu certo.
1: Não é? Além do aspecto psicológico, há outra razão para a escolha. Estudos realizados pela empresa apontaram que o rosa, claro, como acabamos de dizer, se destaca sobre o gramado mais do que a maioria de outras cores, como laranja, azul, verde-limão ou amarelo canário, que aí seria nossa seleção brasileira. As chuteiras mais visíveis para quem está no estádio, tanto para quanto quem acompanha pela TV, pelos smartphones, enfim. E aí é visibilidade para a marca. Não perdem nada, né?
0: Verdade. Foi inteligente, viu? Muito bem, parabéns. O marketing extremamente inteligente que fez realmente com que elas se destacassem e a gente tivesse atenção mais chamada do que seria o normal.
1: É verdade. É verdade, porque chuteira preta parece tudo aquele que chute, né?
0: É verdade.
1: Que chute é o novo, Cláudia Leite.
0: É o novo. Mas muito bem, viu? Parabéns. Isso,
1: parabéns.
0: Isso é que é marqueteiro inteligente que sabe chamar atenção com uma mudança simples, não é verdade?
1: É verdade, é verdade. Uma aplicação simples de algo que deu notícia.
0: Claudinha.
1: Oi.
0: A gente vai ter que ir para o intervalo comercial, né? Mas daqui a pouco a gente volta com mais informação. E tem um plantão policial que acaba de chegar. O motorista foi baleado na Avenida Washington Soares, bairro Messejana. E isso foi hoje, à tarde, há pouco tempo. A gente vai trazer todos os detalhes e imagens daqui a pouco, após o intervalo.
1: Então, rapidinho a gente volta. E olha a pesquisa, hein? Participa, você é nosso convidado. 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
1: 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Alisson agora com o plantão policial.
2: Claudinha, vamos agora trazer uma informação que acaba de chegar. Vamos diretamente para a Avenida Washington Soares, bairro Messejana, aqui em Fortaleza, trazer a informação de um motorista que foi baleado na Avenida Washington Soares por um homem em uma motocicleta. A gente traz agora os detalhes dessa informação, porque o motorista de um veículo 4x4 foi baleado por um motociclista na tarde de hoje, segunda-feira, na Avenida Washington Soares, enquanto ele estava em um semáforo aí na região da Messejana. Washington Soares, mas em Messejana, em Fortaleza, e não há ainda informações sobre a motivação do ataque. Conforme a apuração feita pela TV Verdes Mares, já na tarde de hoje, além do motorista, estavam a esposa e duas filhas no carro. A família estava esperando o semáforo abrir, quando um suspeito de moto se aproximou e efetuou disparos contra o condutor do carro. O suspeito fugiu logo após os disparos efetuados lá na Avenida Washington Soares. Segundo a polícia, o motorista do carro também estava armado e tentou reagir, mas a arma não disparou. Ele acabou atingido por tiros e foi socorrido com vida para o hospital. A esposa e as filhas não ficaram feridas. Dentro do carro atingido pelos tiros, a polícia militar encontrou uma pistola e cerca de R$11 mil em dinheiro. Os agentes vão verificar se a arma é legalizada e se a vítima possuía autorização para portá-la. De acordo com a família, o homem baleado trabalhava viajando entre Fortaleza e Itarema, atuando na compra e revenda de celulares. A esposa foi encaminhada a uma delegacia para prestar depoimento e qualquer outro detalhe durante o Bafulê, a gente traz para vocês. Mas então o homem foi levado a uma unidade hospitalar, não morreu após esse ataque a tiros, a esposa e a filha não foram atingidos e com ele tinham uma arma e R$11 mil em dinheiro, e a polícia, claro, vai fazer toda a apuração do que aconteceu hoje à tarde na Avenida Washington Soares, altura do bairro Messejana. Cláudia Leite.
1: Então tá. Aí, plantão policial aqui no Bafulê, a gente traz mais informações até às 4 ou então na nossa programação aqui na Verdinha. Continua conosco. Alisson, vamos falar sobre o que aconteceu, o que foi encontrado na Praia do Cumbuco, em Icaraí, nesse fim de semana. A polícia encontrou uma cabeça de um corpo humano. Aliás, não foi a polícia, foram populares que encontraram na faixa de areia da Praia do Cumbuco, Icaraí, Calcaia, ontem pela manhã. E no sábado, no dia anterior,

0: Um cadáver com sinais de extrema violência foi encontrado nas proximidades do mesmo local. O corpo estava sem os braços, sem as pernas e sem a cabeça. A suspeita é de que a cabeça que foi localizada ontem, domingo, e o corpo que foi localizado, foi encontrado no sábado, sejam da mesma vítima. Até o momento, a identidade dessa pessoa não foi confirmada pelas autoridades. A Secretaria de Segurança Pública e Defesa Social informou que policiais estiveram na área, foram acionados, tudo foi recolhido, levado exatamente para a perícia forense para a devida investigação. Qual é a principal linha de investigação, Alisson? Briga entre facções, né? Acerto de contas entre facções criminosas, infelizmente, naquela praia tão linda do Cumbuco, né? Ali, Calcaia e Caraí, infelizmente, também tem esses achados.
1: Verdade. Claudinha, a pesquisa está quase pronta, Cláudia. Falta bem pouquinho. Opa. Bem pouquinho.
0: E vamos falar sobre a Anitta.
1: Opa, Anitta. A Anitta, ela cantou na abertura da Copa dos Estados Unidos, não foi?
0: Sim, cantou na abertura da Copa nos Estados Unidos. E no sábado, esteve lá no estádio em Nova Jersey para assistir a estreia do Brasil jogando naquele empate, né? 1-1. E a Anitta esteve sim no estádio e ela esteve acompanhada de braços dados e depois foi flagrada com um bilionário assistindo aos jogos. Oh, e você sabe quem é este bilionário?
1: Novo boy dela.
0: Não é um boy, você acredita?
1: Não.
0: Segundo o que foi divulgado, as pessoas que pesquisaram, souberam quem era ele, ele é um bilionário, ele é Mark Schermberg, ele é um amigo das antigas da Anitta, ele aparece de costas com a Anitta no estádio, antes da partida Brasil e Marrocos, que terminou no empate de 1-1. Os dois são amigos de longa data, trocam curtidas há anos nas redes sociais. E numa foto dele, inclusive, com o ator J Balvin, de 2023, ela comentou: amo os dois. Então, se rolou algum trelelê entre os três, entre os dois, entre alguma coisa, hoje ele é tido como amigo da Anitta e podre de rico. Aliás, vivo de rico, né?
1: É, podre é a gente.
0: É verdade. Ele é amigo de muita gente famosa, sempre aparece nas redes sociais, amigo da Kate Hudson, da cantora Jennifer Lopez, amigo de outros famosos, e ele é também seguido por celebridades. Sabrina Carpenter segue o bilionário. Tome. Marina Rui Barbosa também segue esse bilionário. E tá aí, ele é uma figurinha marcada do grande jet set internacional.
1: Tome, muito bem, amiguinho então, uhum. Só amiguinho,
0: né?
1: Tudo certo então.
0: Tudo certo, temos o resultado da nossa pesquisa.
1: Temos o resultado da nossa pesquisa, que foi baseada no Zé Felipe, que diz que vai... 2 anos, é?
0: É, 2 anos.
1: 2 anos sem cortar os cabelos.
0: E que vai custar muito pra ele.
1: É, verdade. Então o Zé Felipe vai fazer isso porque ele quer alcançar uma graça, ele não falou... Qual é a graça que ele... Qual será? Voltar pra Virgínia, será?
0: Será?
1: Porque, assim, Zé Felipe é um cantor de sucesso. Tem músicas que, assim, independente de você gostar ou não, eu não gosto, tem muita música que bomba aí nas plataformas de streaming, né?
0: É verdade.
1: O Zé Felipe tem muito dinheiro. Uma família que já tem muito dinheiro. O Zé Felipe não tem, no momento, um amor. E os amores que ele arranjou deixaram ele. E... Até tem uma história aí com a Ana Castela, né? Que dizem nos bastidores que é porque o Zé Felipe tinha mudanças de humor e bebia muito. Então...
0: Motivo do término, né?
1: Uma das razões apontadas por alguns jornalistas é que ele bebia demais e que ele era instável no humor dele, né? Mas assim, qual será a graça que o Zé Felipe quer alcançar? Mas nós fizemos uma pesquisa perguntando pra você... Então, o que é que você faria para alcançar uma graça? Qual seria o seu sacrifício? Qual seria a sua...
0: Seu
1: propósito. Você entregaria o que em troca de atingir o seu objetivo? Nossas participações chegaram e a gente vai ler agora sua participação. A Hilda Souza, de Dom Eliseu, no Pará, disse: eu fiquei a quaresma toda sem comer carne. Muito bem.
0: Certo.
1: Outra participação. O Nilson Pedreiro, lá de Santa Maria, em Messejana: eu nunca fiz, mas tenho vontade de fazer, para passar pelo menos 6 meses sem beber.
0: Certo.
1: Perfeito. Outra participação, a Socorro do Crato. A Socorro disse que se fosse

0: fazer algum sacrifício era ficar sem namorar. Afinal de contas, segundo ela, eu estou bem há 50 anos sem namorar. Então era o que eu acho que eu não entendi, Cláudia. Eu acho que ela queria arranjar um namorado.
1: Porque ela está...
0: É isso, socorro. Me manda aqui, socorro do Crato. A explicação, acho que eu entendi errado. Eu tenho a impressão que você quer arranjar um namorado e seu sacrifício seria para conseguir um namorado. Ou seria ficar sem namorar. Diz aí novamente, socorro do Crato, para eu entender melhor aqui, que eu acho que eu entendi errado. Outra participação aqui, Cláudia. Nós tivemos o José, do bairro Castelão. Ele disse o seguinte: eu gosto muito de tomar uma gelada. Eu conseguiria parar de beber por 2 anos para conseguir atingir alguma graça.
1: Olha, bacana.
0: Daniele, do bairro Genibaú. Minha filha fez uma promessa para não beber cerveja durante 1 ano. Fez, pagou e recebeu a graça que ela pediu. Muito bem.
1: Muito bem.
0: Fátima Câmara, do bairro Álvaro Eni. Olha, Fátima, falei direitinho agora, viu? Fátima Câmara, do bairro Álvaro Eni. Já fiz e estou cumprindo e não posso parar. Quando vê uma pessoa precisando comer e não tem o quê... Não tem como arranjar, eu sabendo, arranjo e ajudo para essa pessoa. Fátima Câmara, do bairro Álvaro N.
1: Bacana.
0: Outra pessoa aqui que participou foi a... Deixa eu ver aqui o nome dela. Foi a Luciana, do Maranhão. Luciana tá no Maranhão acompanhando o Bafulé e diz o seguinte: sempre que eu bebi, eu pedi a Deus que me tirasse do vício da bebida. Desde que um dia então, eu chorei muito. E hoje eu sou livre do álcool. Deus é tão bom que me tirou do vício da bebida. Hoje, todo dia, eu acordo em paz. Então, eu acredito que tanto o sacrifício da bebida como a graça alcançada, né?
1: Alcançada. Muito verdade. Bem. Parabéns.
0: Ferreira Filho, do bairro Itaperi. Eu fiz um voto de 40 dias sem usar nada de sapato e chinelo. Nossa. Fiquei descalço em gratidão à cura da depressão da minha esposa, Ferreira Filho, do bairro Itaperi. Olha, tô surpreso, viu? Descalço.
1: História linda.
0: Descalço, mas Ferreira, explica aqui pra gente, por exemplo, no dia a dia, quando você precisava trabalhar, precisava sair de casa, ia descalço mesmo? Ah, eu quero que ele conte pra gente.
1: Ou você trabalha em casa, como é que você conseguia viver, passar por esses momentos sociais que a gente precisa, né?
0: Verdade.
1: E não ter conflito com o seu propósito, por conta exatamente do objetivo da sua esposa?
0: Que isso é bem curioso.
1: E falta,
0: né? Falta mais uma?
1: É.
0: A última participação, Midian, do Parque Santa Rosa. Fiz um propósito pela vida do meu filho. Um jejum e oração e 3 salmos. E acredito que ela alcançou aqui, pelo que eu entendi da mensagem.
1: Amém.
0: Jejum, então. Jejum, oração e 3 salmos.
1: Amém. Que bacana. Muito legal conhecer mais sobre vocês, nossos queridos ouvintes, internautas, telespectadores aqui do Bafulê. E você, Alisson?
0: Claudinha, se eu fosse fazer uma promessa, eu tinha que sacrificar algo ligado à alimentação. Porque como eu sou muito comilão, sou e gordo, como mesmo, eu tinha que parar de comer alguma coisa que eu gosto muito e que eu praticamente acho que não fico sem. Mas aí eu jogaria isso no sacrifício. Eu acredito que seria massas. Massas assim, né? Porque existe farinha de trigo e muita coisa que a gente às vezes até nem sabe. Mas as massas em geral, que a gente conhece e entende como massa, lasanha, macarrões, pizzas... Vixe, não vou conseguir não. Mas era isso. Se eu fosse fazer, era isso que eu ia jogar na roda. As massas, porque eu sou louco por massa, adoro um rodízio, ia ser difícil, viu? Mas ia fazer só 1 ano. Não ia fazer mais de 1 ano, não.
1: É verdade, né?
0: E você, Cláudia Leite?
1: Eu, se fosse algo muito, muito, muito importante, eu ia mexer naquilo que eu mais amo, que é andar de moto.
0: Eita!
1: Se fosse algo pela minha família, pelo meu marido, algo que valesse, que fosse assim, revolucionar a minha vida e que eu tivesse a misericórdia do Senhor, eu entregar para Ele... Uma das coisas, não, o que eu mais amo na vida, em termos assim pessoais, que é andar de moto. Eu passaria um bom tempo, não sei quanto tempo, mas sem andar de moto.
0: O sacrifício.
1: É algo que me importa, é algo que me faz feliz, é algo que me motiva, é algo que me transforma. É também um pouco a minha terapia, quando você tá na estrada, no capacete, vem muita solução de muita coisa, a sua cabeça faz assim, um zoom. Então, seria isso.
0: Ó, Cláudio, o Ferreira Filho do Itaperi respondeu aqui, viu, ó. Sou motoqueiro por aplicativo, motociclista por aplicativo. Eu trabalhava sem chinelo e todos os lugares que eu ia era

0: sem nada, sem nenhum calçado. Inclusive no shopping. Não deixava. No, inclusive no shopping não deixava andar sem calçado. Mas literalmente, em todos os lugares que ia, era sem calçado. Foi muito difícil, mas valeu a pena. Isso é que é força de vontade, viu?
1: Parabéns.
0: Isso é que é força de vontade. E assim, eu parabenizo e acho bacana, porque é sem calçado e não é nada... Pode andar de motocicleta sem calçado, né?
1: Não.
0: Não pode?
1: Não pode.
0: Ah, tá, então...
1: Muita gente anda, mas não pode. Mas,
0: graças a Deus que deu certo.
1: Graças a Deus que deu certo, né? Você tem que andar equipado, os equipamentos de EPI, pelo menos um calçado fechado. O ideal é bota, mas a gente sabe também que bota também não é barata. Aí a pessoa diz, ah, mas o calor no Ceará... Mas vale sim, vale andar de calçado, porque você cair, Deus me livre, o seu dedo ir embora, o seu pé ir embora, não vale a pena. Não vale a pena, né? E parabéns pra ele no propósito que ele fez, arriscado inclusive, né? Mas parabéns, como é o nome dele?
0: É o Ferreira, filho do Itaperi,
1: Ferreira,
0: e era um propósito
1: filho do Itaperi.
0: Pela cura da depressão da sua esposa, né?
1: Parabéns.
0: Que bom. Você. E a Socorro do Crato respondeu aqui, ela falou, eu estou bem há 50 anos sem namorar, não porque eu não queira, mas é porque eu não acho alguém. Então acredito que o sacrifício dela seria pra isso.
1: Entendi.
0: Bacana, Claudinha.
1: Já é lei, vai ser cumprida, vai entrar a determinação, vai entrar em vigor nos próximos dias. E onde é que isso tá acontecendo? Você vai saber aqui no Bafulê. E mais, dia dos namorados, jantar romântico, quase acaba em tragédia. O marido atropelou a esposa.
0: Eita.
1: Tentativa de feminicídio em pleno dia dos namorados. Essas e outras, a partir do próximo bloco.
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1: 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Desde já, muito obrigado pela sua audiência. Se você ligou seu rádio, sua TV agora, João Inácio Júnior tá dodói, tá em casa, tomando remedinhos, obedecendo os médicos e, se Deus quiser, vai melhorar e voltar o mais rápido possível. A gente segue aqui trazendo o Bafulê pra você durante a ausência dele e com muita informação, muita polêmica e histórias curiosas espalhadas pelo mundo. Falando em mundo,

0: Redes sociais são utilizadas em todos os cantos do mundo, mas cada lugar, às vezes, tem as suas regras, as suas leis. E é sobre isso que a gente vai falar agora, Cláudia Leite.
1: Exatamente. Nós vamos falar que no Reino Unido, as redes sociais serão proibidas para menores de 16 anos. O Reino Unido vai banir os menores de 16 anos das redes sociais e avalia também restringir chats e o que mais? De inteligência artificial para essas pessoas com menos de 16 anos. A medida, que inclui aplicativos como Facebook, Instagram, TikTok, Snapchat e o X, que é o antigo Twitter, deve entrar em vigor em 2027, no próximo ano. O Reino Unido, o primeiro-ministro do Reino Unido, e Reino Unido é composto por quem? Por Inglaterra, Escócia, País de Gales e Irlanda do Norte. O primeiro-ministro do Reino Unido, Keir Starmer, anunciou hoje que o país vai proibir o acesso de menores de 16 anos às redes sociais. A medida coloca os britânicos entre os países com as regras mais rígidas do mundo democrático para o uso das plataformas digitais por crianças e adolescentes. Ao apresentar a proposta hoje pela manhã, o primeiro-ministro afirmou que as redes sociais têm impactos negativos sobre o bem-estar dos jovens. Ele disse: as redes sociais tornam as crianças infelizes, facilitam o bullying e os abusos. Inclusive, ele disse que esse é um passo importante para a proteção da infância e da adolescência. A restrição deverá atingir as plataformas, como dissemos, Snapchat, TikTok, YouTube, Instagram, Facebook e X, o antigo Twitter. Aplicativos de mensagem, como o WhatsApp e o Signal, ficarão de fora da proibição. Também estão previstas exceções para serviços voltados à educação e ao público infantil, como YouTube Kids e o Google Classroom. Para garantir o cumprimento da norma, o governo britânico pretende adotar sistemas de verificação de idade, Alisson. Eita. E a regra passa a valer a partir do próximo ano, 2027.
0: Polêmico, viu, Cláudio Leite? Muito polêmico. Afinal de contas, redes sociais são muito populares entre jovens, crianças e adolescentes. Tem muita criança, inclusive, com canais nas redes sociais, postando seus vídeos de dancinha. Algumas crianças, chefes, né? Crianças que cozinham. Muitos adolescentes que, além de dançar, cozinhar, fazem, ensinam alguma coisa. Coaches, né? Já tem adolescente. Sim. Coach. Tem adolescentes pastores e pastoras. Tem vários segmentos, né? Religião, culinária, moda. Muitos adolescentes e jovens que também têm seus canais e suas redes sociais de moda. Então isso atinge muita gente. Atinge muita gente e suas famílias. Porque o adolescente tem um pai, tem uma mãe, tem um vô, uma avó. E a gente quer saber de você que acompanha o Bafuê.
1: Exatamente. E só para completar a informação, o primeiro-ministro disse que espera que a lei seja aprovada antes do Natal desse ano, para que a proibição para esses jovens entre em vigor no início do próximo ano, provavelmente na primavera, que é entre março e junho do próximo ano.
0: Perfeito. Vamos perguntar à galera?
1: Vamos. Nós queremos saber a sua opinião. Nós achamos que a maioria aprova essa restrição da idade de acesso às redes sociais. Lá no Reino Unido a proposta é menores de 16 anos e em outros países também. Você acha que no Brasil menores de 16 anos está legal ou você acha que deveria ser uma outra idade?
0: Aí eu quero saber de você. Eu acho que não, gente, é proibido para menores de 12, para menores de 10, para menores de 18. Dê a sua opinião, qual é a sua opinião com relação à proibição de redes sociais, a idade aqui no Brasil, qual a idade você acha que deveria ser utilizada para proibir? Conta pra gente aí, conta inclusive aí se quiser, né, Cláudia? Como Sim. É na sua casa? Você tem um filho, uma filha, liberado geral? Ou então você proíbe geral e só pode a partir de tal idade? Ou não, só pode usar rede social se fizer a tarefa de casa direitinho? Pode usar rede social...
1: Só é liberado no fim de semana, nos horários tais e tais?
0: Boa.
1: Ou não... Não é liberado de forma alguma. A gente quer saber como é que você administra na sua família, com seus filhos, com seus adolescentes, enfim. Participe. E se você acha ideal essa faixa etária menor de 16 anos, como é que ele disse?

0: sai, né, fora das redes sociais.
1: Participe, o WhatsApp da Verdinha, DDD 85, número 98887-1306, 98887-1306. As 10 primeiras pessoas terão suas respostas lidas no ar. Comece a participar a partir de agora, que daqui a pouco, já tô com o Zap da Verdinha, vou colocar sua resposta no ar. Mas diga o seu nome, de onde você está falando e mande a sua resposta. Claudinha.
0: Oi, Alisson.
1: Trazer a informação do cantor que morreu num grave acidente, infelizmente, sim, tá bom? Trazer agora a notícia do nosso plantão policial, o nome do cantor, Jair Wilson Luz Leal. Ele morreu na madrugada deste domingo após um grave acidente na BR-316 em Campo Grande, no Piauí. O cantor de 37 anos de idade dirigia um carro que colidiu frontalmente com um caminhão às 5 da manhã no quilômetro 362 dessa mesma rodovia. Segundo informações da Polícia Rodoviária Federal, Jailson morreu quando? Ainda no local. E morreu ainda no local, na verdade. Já o motorista do caminhão, de 43 anos de idade, não sofreu nenhum ferimento. As circunstâncias do acidente ainda estão sendo investigadas, mas a principal hipótese é de uma ultrapassagem indevida. Olha que risco. Tá na estrada, tem que ter muito cuidado com isso, viu? Cláudia, morro de medo quando eu tô na estrada, seja em ônibus, seja em carro, seja como for. Pra fazer ultrapassagem, chega o gelo, chega o meu coração palpita, que eu tenho muito medo de ultrapassagem. Tem que ser tudo com muito cuidado dentro do espaço onde isso é liberado de maneira correta, de acordo com as faixas, né? A pintura das faixas, que explica muito bem que momento você pode fazer isso ou não. De acordo com a Polícia Rodoviária Federal, os dois condutores eram habilitados e estavam sozinhos nos seus veículos, cada um no seu, ele no carro e o motorista do caminhão no caminhão. Em nota divulgada neste domingo, a Prefeitura lamentou a perda do artista. A Prefeitura de Campo Grande, do Piauí, lamenta profundamente o falecimento do cantor Jailson Luz Leal, muito conhecido na região e conhecido também no Piauí. No momento de dor, em nome de toda a gestão municipal, nos solidarizamos com a família e os amigos e expressamos os nossos mais sinceros sentimentos de pesar. Poucas horas antes do acidente, o cantor havia se apresentado em um grande evento na cidade de Padre Marcos, no sul do Piauí. Após o show, ele iniciou a viagem para retorno para casa. Olha aí, já estava voltando para casa, né? E o acidente aconteceu durante o trajeto. Infelizmente, um acidente que aconteceu, ao que tudo indica, por causa de uma ultrapassagem indevida na rodovia. Que pena, deixamos aqui nosso sentimento à família e aos fãs do cantor.
0: É verdade. A estrada não aguenta desaforo. Para você ir para a estrada, seja de bicicleta, de ônibus, de moto, de carro, é preciso ter toda a atenção. É preciso dirigir, pilotar, enfim, sem sono, sem fome, sem sede. Ah, por quê? Porque tudo isso faz, todos esses aspectos fazem com que o seu poder de reação fique alterado. E muitas vezes, questão de segundos pode significar um acidente e, infelizmente, a perda de vidas, né, Alisson?
1: Verdade, Cláudia Leite. Ó, participa, viu, da nossa pesquisa. Já tô vendo aqui, tá chegando muita resposta. Como é a sua relação aí com redes sociais e o seu jovem, o seu adolescente, o seu filho? Você acha que a proibição da rede social devia ser para menores de 12 anos, aí a partir dos 13 pode? Ou de 14, ou de 16, ou de 18? Você proíbe seus filhos de usar rede social ou não? Participa no WhatsApp da Verdinha, DDD 859-8887-1306, 98887-1306. A gente quer ouvir sua opinião porque a gente tem interesse em saber o que você pensa sobre isso e sobre as notícias que a gente lê no ar.
0: Vamos para o marido que tentou matar a mulher no Dia dos Namorados num jantar romântico? Pois é, essa tragédia aconteceu no Amazonas, o encontro quase terminou em tragédia, e mais, o filho dela e os moradores da região também foram ameaçados por ele, que estava no carro. A polícia informou que uma mulher de 45 anos foi levada para jantar no Dia dos Namorados, sexta-feira passada, e acabou sendo vítima de uma tentativa de feminicídio em Nova Olinda do Norte, no Amazonas, que fica a 135 quilômetros da capital, Manaus. Segundo informações da polícia, o marido dela, de 46 anos, apresentou um comportamento muito agressivo durante o jantar romântico do Dia dos Namorados. E aí o delegado Bruno Rafael, que inclusive conduziu o inquérito, disse que já no jantar ficaram bastante alterados. Ele ficou bastante alterado. E aí, ao retornarem para a residência, depois do jantar dos namorados, jantar romântico, os dois dentro do carro, ele

0: teria impedido que ela saísse do carro e começou a dizer uma série de palavras agressivas para ela, inclusive ameaçou se ela saísse do carro. Mas, inclusive, ele estava tão alterado que ele começou a quebrar as coisas dentro do carro. E no carro, dentro do carro, estavam ela, o filho dela e outra pessoa. Aí, quando ela finalmente decidiu sair, conseguiu sair do carro, sabe o que aconteceu? As outras pessoas saíram também, o filho dela e a outra pessoa também, pois ele tentou matá-la, atropelando, passando por cima dela.
1: Eita.
0: Não é um destemperado? Ela, então, foi socorrida pelos outros filhos. Ela foi atropelada e socorrida pelos outros filhos e por vizinhos lá da rua. Eles também quase foram atingidos pelo carro, porque quando ele saiu cantando pneu, quase que atropela todo mundo. Ela foi levada para o hospital. Ele fugiu no local, fugiu no carro. Depois ele foi localizado pela polícia no centro da cidade. E ao perceber a chegada da polícia, ele tentou se esconder, sair do carro e se esconder, mas foi alcançado e foi preso. Ele foi preso por tentativa de feminicídio, por ameaça e tentativa de feminicídio, e está preso à disposição da justiça. Ela foi levada para o hospital, o filho também, que ficou ferido na tentativa de ajudá-la, de socorrê-la, mas não há uma atualização sobre o estado de saúde das vítimas. Ele continua preso. Destempero, né?
1: Verdade, Cláudio Leite. Que coisa, que coisa. Ei, daqui a pouco, logo após o intervalo comercial, vamos pro motel? Vamos Opa. Pro motel? Nós vamos contar a história que Sim. acontece no motel. Porque a dona de motel decidiu abrir a boca. Ela decidiu dizer tudo o que acontece nos bastidores de um motel. Ela ouve tudo, ela sabe de tudo, ela sabe todos os segredos e decidiu fazer uma revelação dos bastidores do motel. Eu fiquei de queixo caído, porque uma das coisas que ela revelou, eu pensei, como é que pode um frequentador de motel fazer um negócio desse?
0: Eita.
1: Daqui a pouco a gente conta essa história, viu, Cláudia?
0: Verdade. No próximo bloco, e o resultado da nossa pesquisa,
1: verdade,
0: né?
1: Verdade.
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1: 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Estamos de volta aqui no Bar

0: ler. E olha só, eu quero trazer para vocês aqui algumas coisinhas que estão viralizando nas redes sociais nesse final de semana, principalmente por conta da Copa do Mundo. As coisas que estão viralizando são publicações feitas nas redes sociais, tanto no Instagram quanto no Twitter, antigo Twitter, X, né? Sobre o que aconteceu com a seleção brasileira, que no último sábado empatou com o Marrocos em 1-1. Muita gente dizendo que essa seleção não vai para lugar nenhum, essa seleção isso, essa seleção aquilo. Aí voltou a viralizar uma conversa do apresentador Celso Portioli com o Roberto Cabrini, falando justamente sobre a seleção brasileira, o que estaria acontecendo. Vamos acompanhar o momento exato em que o Portioli pergunta ao Cabrini sobre a seleção e o Cabrini faz uma declaração que é uma opinião dele, eu acho que é opinião e fruto de investigação, onde diz que é um mercado, onde diz que tudo é dinheiro. Vamos acompanhar esse momento.
1: Do futebol, quando você falou que tem corrupção e tal. Você descobriu algo mais dentro do futebol que te deixou abismado? Tipo, não é possível que isso exista dentro do
2: Totalmente.
1: Futebol?
2: Totalmente. Por exemplo, a quantidade de convocações para a seleção brasileira que não atendiam ao mérito, atendiam apenas à necessidade mercadológica de se dividir lucros com empresários. Se eu convocar X jogador, esse jogador vai passar a valer muito mais. Esse lucro vai ser repartido entre várias pessoas, dirigentes, empresários e quem encaminha o próprio jogador.
0: Eita, essa declaração é forte, viu? Inclusive vem de encontro com o que muita gente fala aí nas redes sociais. Outro momento fofo que rolou nas redes sociais foi o momento em que, olha só que curioso, o Tom Brady, ex-marido da Gisele Bündchen, com uma das filhas, né? Lá no estádio de futebol, um momento em que o pai e a filha estão no estádio após o Brasil tomar um gol pro Marrocos. O Tom Brady, vamos acompanhar na TV Diário, que o Tom Brady arranca sorriso da Vivian, filha, com a Gisele Bündchen, brincando ali, acalmando ela, porque ela ficou meio decepcionada com o primeiro gol que foi do Marrocos durante o jogo. Bacana, né? O comportamento do pai com a filha. E também chamou bastante atenção os japoneses, a torcida do Japão, logo após o jogo Japão e Holanda, ou Holanda e Japão, não sei qual foi Holanda e Japão, né? Holanda na frente, então, na chamadinha do jogo é Holanda e Japão. E os torcedores japoneses no estádio de futebol, nas arquibancadas, dando um verdadeiro show de respeito e educação, limpando as arquibancadas após a partida, porque eles são muito educados, eles são muito gentis e eles não deixam os cantos sujos, né? Eu vi uma reportagem no último final de semana falando que em Tóquio tinham aprovado leis que iam punir com multas pessoas que jogavam coisas no chão, que deixavam latinhas, copos, plásticos no chão, porque um pouco da população estava começando a mudar o comportamento. Na verdade, um movimento muito grande dos turistas que deixavam Tóquio suja. Não é tanta população, não. A população que eles reclamavam que eram os jovens japoneses tinham um comportamento mais eufórico, animado e deixavam a cidade suja. Só que quando a matéria mostrou a sujeira, é uma coisa tão pequena comparada a muitos outros cantos do mundo, inclusive o Brasil, que dá pra ver que os japoneses realmente são super educados e não têm esse comportamento de manter os locais sujos. Vamos agora pro motel, meu povo. Vamos falar de motel, porque a gente vai falar sobre a dona de um motel que tá viralizando pra caramba, porque ela tá fazendo vídeos mostrando como é a rotina de uma dona de motel e o comportamento dela no dia a dia, por trás dos bastidores. Ela faz o vídeo onde ela mostra atendendo a ligação do cliente que está no motel pedindo algum serviço. Ela mostra o vídeo no momento em que ela está recebendo o pagamento numa caixinha que fica no quarto do motel. O nome dela é Crisley Maria Silva Guimarães, 26 anos de idade, e está viralizando no momento porque ela mostra a sua rotina em um motel de Goiás, onde ela é dona. Inclusive, a gente vai acompanhar agora um vídeo que ela fez que viralizou muito nas redes sociais, mostrando os itens mais esquecidos pelas pessoas no motel. Você vai a motel? Você esquece alguma coisa? Olha que curioso ela dizendo o que é mais esquecido no motel nesse vídeo que ela fez e viralizou. Vamos ouvir.
3: Vamos ouvir. Top 5 dos itens mais esquecidos aqui no motel. Eu tenho certeza que você vai se surpreender. E a gente vai começar do item menos esquecido para o mais esquecido. Começando pelo quinto item mais esquecido aqui no motel, gente. Carteira. Essas daqui mesmo estão fazendo aniversário aqui no motel, tem tempo. Só que dentro dessa daqui tem um documento e um cartão. Dentro dessa daqui tem muitos cartões e documento. Isso daqui é aquele negócio de passar no ônibus, sabe? A carteirinha também tá aqui. Mas dinheiro mesmo não tem, não, por isso que ele não voltou. Quarto item dos mais esquecidos, celulares. Como? Como que você fica sem o celular?

0: gosta de uma argola. Porque aqui, ó, nós temos várias, de vários tamanhos, várias coisas, tudo argola, tudo brinco. Top 1, e esse, gente, esse daqui tem demais aqui no motel. Muito mesmo, são os relógios. Inclusive, quando eu falo de muito, é muito, não é pouco, entendeu? Tem de vários tamanhos, várias marcas, cores. Top 1, com certeza, é o relógio. E agora vocês vão me falar. Vocês imaginavam que esses eram os itens mais esquecidos no motel?
1: Mas tem mais, viu? Ó, a Crisley, que é a dona do motel, fez um segundo vídeo sobre os itens esquecidos. Ah. Tem alguns que são repetição, mas tem dois que me surpreenderam muito. E sim, a confusão quando a pessoa chegou em casa sem esse item. Acompanha aí, ó.
0: Top 5 dos itens mais esquecidos aqui no motel. Eu tenho certeza que você vai se surpreender.
1: Ah, não. Errei, Cláudia. Ah. Eu botei o vídeo errado. Peraí. Eu botei o vídeo errado, não era esse.
2: Não tem
1: problema. Eu tô repetindo o mesmo vídeo que eu já tinha colocado. Então vamos fazer o seguinte, vamos pro resultado... Ah, tá aqui. Vamos pro resultado da nossa pesquisa ou vamos botar esse vídeo?
2: Vamos logo botar o vídeo?
1: Vamos botar logo o vídeo, porque das coisas que ela vai mostrar nesse outro vídeo que a gente vai apresentar aqui agora, tem entre elas chaves de casa. Como é que a pessoa esquece chave de casa? Na verdade, aquele controle pra abrir portão de casa?
2: Sim, portão eletrônico.
1: Portão eletrônico. Chegou em casa e disse o quê pra família? Disse o quê pra esposa, né? Porque a situação é meio complicada. Quando você chega em casa sem a chave... Ah, esqueci no trabalho. Tá bom, né? Mas é uma situação complicada. E outra pessoa aqui, outra situação que foi dita durante o segundo vídeo que ela fez, que me deixou de queixo caído, foi a chave do carro.
2: Nossa!
1: A pessoa fez o quê? Pegou um carro por aplicativo ou foi a pé? Porque esquecer a chave... A chave do carro não faz sentido. Esquecer a chave do carro...
2: A não ser que a pessoa deixou o carro em algum lugar, foi pro motel de motorista de aplicativo pra não dar, né, não dar chance. E aí, quando chegou de volta lá pro local, cadê a chave do carro? Não tem chave do carro. Esqueceu lá, entendeu?
1: E deixou.
2: E
1: tchau, né? E tchau. Vamos pra frente, porque acaba que você não vai fazer o quê? Vai...
2: É, mas relógio.
1: Tomara que ela tenha deixado em casa.
2: É, relógio, pelo amor... Eu não sabia que muita gente ainda usa relógio.
1: Relógio, tá aqui.
2: É um item que, pra mim, é completamente desnecessário. Eu não uso relógio há muito tempo.
1: Eu uso relógio, mas eu não esqueço o relógio em canto nenhum, não, viu, meu corpo?
2: Ah, tá bom.
1: Não esqueço. Pronto, vou aqui.
2: Olha, impressionante, viu? Esses objetos que são mais esquecidos em motel, né?
1: Ó, vou aqui liberar o vídeo, arrumar aqui no sistema. Peraí, só um momento, Gutierrez Madeira.
2: Pois é, impressionante, né? Relógio, tá, brincos, argolas.
1: Pronto, vamos ver então quais são os outros itens esquecidos no motel.
2: Vamos.
0: Itens esquecidos que só uma dona de motel tem. Cinto da moda. Essa daqui deixou já tem algum tempo. Inclusive já tá enferrujado, mas tô na esperança da pessoa vir buscar. Relógio inteligente foi deixado em novembro pelo meu amigo e minha amiga. Também estou na esperança de vir buscar. Ou a chave de carro, que eu não sei como esse ser humano foi embora. Ou se até hoje ele não sentiu a falta, afinal já tem muito tempo que tá aqui, né? Mas enfim. Uma aliança bem grande, provavelmente de um homem, não tem nome. É de ouro e eu não sei se deu ruim ou o que aconteceu.
1: Deu ruim.
0: Como podemos ver, relógio de diversos tamanhos, modelos e cores. Arzinho de brincos e de brinde, um isqueiro. Deu ruim, hein? Ele esqueceu logo que é o controle do portão. Sabe-se lá da onde que é, né?
1: E aí, como é que essa pessoa entrou em casa e se esqueceu o controle do portão? Essa influenciadora, na verdade, ela não é influenciadora. Ela é dona de um motel, como eu falei, Crisley Maria Silva Guimarães Marques, 26 anos de idade, está fazendo o maior sucesso nas redes sociais, trazendo revelações. Eu adorei, inclusive, o vídeo que ela vai fazer compras pro motel.
2: Eita.
1: Vai pro supermercado comprar frutas, verduras, as coisas que as pessoas mais gostam de pedir. E ela tá bombando aí. Eu trouxe para vocês essas curiosidades sobre o motel. Tem um que é sobre os golpes que os frequentadores dão. Né? Eles pegam, não sabia, Cláudia. Pega a latinha de refrigerante, fura por baixo, bebe desse jeito por baixo da latinha e depois bota bem bonitinho, como se tivesse tudo certo. Às vezes até bota água dentro pra ter o peso.
2: Nossa,
3: meu Deus. Pode,
1: aí
2: cola, pra não pagar.
1: Cola com alguma coisa. Ela diz que pega um plástico com isqueiro e faz uma tapa.
2: Meu Deus, perder tempo com isso, pelo amor
1: cada
2: de Deus.
1: Coisa. Claudinha, fizemos pesquisa.
2: Fizemos a pesquisa. O Reino Unido vai proibir, vai banir os menores de 16 anos das redes sociais, com exceção do WhatsApp e também do Classroom, Google Classroom, porque é usado nas escolas. O primeiro-ministro pretende aprovar a lei até Natal desse ano e passar a valer a partir da primavera do próximo ano, entre março e junho. Perguntamos, você concorda? Né? Na sua casa, como é que funciona? Vamos lá, Alisson.

0: A gente teve as nossas 10 primeiras participações, vamos ler agora. A Maria Estela, do bairro PC, disse: acho que deveria ser menor de 14. É, aqui em casa, somente aos domingos. O uso das redes sociais e internet, somente aos domingos. Eita, deve ser uma confusão. A galera com raiva, né? É. E a mãe pera, é só aos domingos. João Câmara de Natal, no Rio Grande do Norte, concorda com o uso proibido para menores de 18 anos. 16 anos. Isso. José Augusto, do Rio de Janeiro: acho muito justo. Filho não tem condição de escolher sobre isso. Muito bem, gostei, viu? Marileia, de Codó, no Maranhão: no Brasil deveria ser para menor de 12 anos. Não tenho filhos, só sobrinhos. E vejo a luta da minha irmã com a internet com esses sobrinhos. Luiz Rodrigo, aqui de Fortaleza mesmo, disse: deveria ser menor de 10 anos. Na minha casa, a internet é regrada. 1 hora por dia no fim de semana. Pode ficar 2 horas no sábado, 2 horas no domingo. Nesse assunto, não dá para facilitar. A sexta participação, Paulo Frota, do Conjunto Marcos Freire, disse o seguinte: eu concordo que seja proibido para a partir de 10 anos. 10 anos para baixo, proibido, e o resto liberado. O Fernando Nery, do Parque Potira, em Calcaia: boa tarde, Cláudia e Alisson. Acho que no Brasil a lei poderia valer também para menores de 16 anos, assim como é lá no Reino Unido. Tivemos também o Bastos, do bairro Antônio Bezerra. Ele disse: no Brasil não vai funcionar, tudo é liberado, inclusive drogas para adolescentes. Adolescente de 16 anos mata, estrangula e nada acontece. Então ele nem acredita que pode funcionar, viu, Cláudia?
1: Sim.
0: Outra participação, o Nilson, de Santa Maria, disse o seguinte: acho que deveria ter restrição, porque tá cheio de cabra safado na internet. Tenho 2 filhos e por isso apoio. Tenho 2 filhas, por isso apoio muito minhas filhas, a Gabi e a Giovana. E a última participação, Dino Boy, de Guaraciaba do Norte: deveria ser proibido para menores de 14 anos no Brasil.
1: Obrigada pela participação, é um assunto muito polêmico.
0: Muito polêmico.
1: Né? Principalmente quem tem filhos, não é brincadeira você conseguir conciliar, não fazer, colocar o seu filho numa bolha, que ele não perceba nada, que ele não viva nada, que ele não saiba do mundo, mas também a internet é uma porta aberta para muitos conteúdos bons, mas a gente tá aí vendo todos os dias, né, como é um risco, e um risco gigante. Alisson, uma última informação sobre a morte da Maria Eduarda, de 21 anos, quando praticava um esporte radical, o rope jump, nesse final de semana em Limeira, São Paulo, numa ponte que estava desativada. Acredite, a empresa, que se chama Entre Cordas, responsável pela realização dos saltos de rope jump, envolvida na morte da Maria Eduarda Rodrigues de Freitas, de 21 anos, não possuía autorização para promover atividades esportivas na Ponte do Esqueleto, em Limeira, interior de São Paulo. A informação foi confirmada pela Secretaria de Patrimônio da União, vinculada ao Ministério da Gestão e da Inovação em Serviços Públicos, após o acidente acontecido no último sábado, que tirou a vida da Maria Eduarda.
0: Como é que pode, Cláudia Leite, como negócio desse? Como é que pode? Nem, não tinha nem o direito, não tinha nem a permissão e estava fazendo isso. Aí realmente, como o nosso ouvinte Silva, do Juazeiro do Norte, falou: infelizmente tem que morrer alguém, parece, para que se tome alguma decisão, alguma atitude com relação a isso. Que absurdo.
1: Que absurdo.
0: Claudinha.
1: Oi.
0: Vamos lá, torcendo para que o nosso Johnny esteja bem e já volte amanhã com a saúde recuperada.
1: Sim.
0: Não é verdade?
1: Exatamente. Ponto final no Bafulê de hoje. Com muita alegria a gente se despede de você. Nasce a alegria no sentido de que você tenha gostado do nosso conteúdo, que você tenha se informado, se divertido, e nosso encontro marcado está amanhã.
0: Amanhã, a partir da 1 da tarde, na TV Diário e Rádio Verdinha FM, estiveram conosco aqui no Bafulê o nosso diretor de imagens, Gutierrez Madeira, dirigindo aqui as imagens, deixando a gente bonito, viu? A Cláudia já é linda, eu sou feio e ele me deixou bonitinho.
1: Obrigado, valeu, Gutierrez. Valeu, Gutierrez.
0: Jefferson Gomes na operação de caracteres e Davi Magalhães no master.
1: Obrigada, Davi. Obrigada, Gutierrez. E o?
0: Jefferson Magalhães.
1: O Jefferson, obrigado, querido.
0: Só gente maravilhosa. É na operação de áudio, o grande, o super, o grandioso Maílton Moraes.
2: O melhor do mundo.
0: Melhor do mundo, porque não importa a altura, o que importa é a capacidade. É. Muito
1: verdade.
0: Bem.
1: Obrigada, Gutierrez.
0: Desse arangueiro, Gutierrez.
1: Como é aquela história? Nos menores frascos tem os melhores perfumes?
0: Oi! Tome! Muito obrigado, Maílton Moraes. E é isso, o Bafulê fica por aqui, a gente volta amanhã e vem aí.
1: Vem aí a Hora da Verdinha com...
0: Sávio Manfredini.
1: E Rodrigo Miranda.
0: Eu acho que é a Sara de Queiroz.
1: É a Sara de Queiroz?
0: Acho que é a Sara de Queiroz que vai estar com o Sávio hoje.
1: Então, vocês vão estar em excelente companhia. Até amanhã, com a graça de Deus. Tadinha. É, Sara de Queiroz
0: e... O Sávio.
1: E o Sávio Manfredini. Até amanhã.
0: Até amanhã, Claudinha.
1: Até amanhã, tchau. Faça o que te faz feliz.

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0: Sardinha. Sávio Manfredini.
1: Agora em Fortaleza, 4 horas e 4 minutos. Uma ótima tarde para você que acompanha aqui a nossa programação. Seja muito bem-vindo, muito bem-vinda a mais uma Hora da Verdinha. A partir de agora a gente segue juntos por aqui com muita informação para você, tem muita prestação de serviço e, é claro, a sua participação aí do outro lado. Isso não pode faltar de maneira nenhuma. Por isso já deixo aqui o convite para você interagir conosco. Vamos começar essa semana juntos? E aí você vai, é claro, se informando aqui no Hora da Verdinha e também deixando o seu recado aqui pra gente através do nosso WhatsApp. Mailton Moraes está aqui na operação de áudio hoje conosco. Agora reforça como é que você participa.
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1: Segunda-feira, né, minha gente? Hoje, ó, 15 de junho de 2026. Chegamos aí à metade do mês. Tá passando rápido, né, esse mês de junho. É tanta coisa acontecendo, né? Copa do Mundo, é São João. Isso, é claro, acelera a nossa percepção de passagem do tempo, né? Mas olha, por essa hora, a gente para aqui, você aí do outro lado para também, para ficar bem informado aqui na nossa programação, acompanhando a partir de agora os destaques de hoje do Hora da Verdinha.

0: A gente traz, é claro, as últimas informações sobre o acidente, minha gente, com um ônibus que transportava aí um time de basquete. Isso aconteceu na CE-187 lá em Tauá, nesta segunda-feira. 7 pessoas morreram e pelo menos 21 ficaram feridas nesse acidente lamentável, né? Esses jovens que acabaram aí perdendo a vida em mais um acidente de trânsito, time de basquete, a cidade toda em luto, né? O basquete aqui no nosso estado em luto. E a gente vai trazer todas as informações daqui a pouquinho aqui na nossa programação. E a gente fala também sobre reprodução humana, é uma tendência que vem aí ganhando força nas redes sociais, é o chamado trimestre zero. É um período aí dedicado à adoção de hábitos que podem melhorar as chances de concepção. Mas o que que a ciência tem dito sobre isso, sobre essa preparação? E o que que de fato faz diferença e o que que é modismo? É o que a gente vai explicar logo mais com a participação aqui de um médico especialista em reprodução. Então você que tem interesse nesse assunto, tem dúvidas aí sobre esse tema, pode já mandar aí a sua pergunta sobre isso, que daqui a pouquinho a gente vai esclarecer esses pontos aqui no Hora da Verdinha. Tudo isso e muito mais a partir de agora, às 4 horas e 6 minutos, a Hora da Verdinha desta segunda-feira já está no ar.
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0: Minha gente, a Prefeitura de Juazeiro do Norte decretou luto oficial de 3 dias após um acidente grave envolvendo um ônibus que transportava atletas de basquete e outros integrantes da Associação Desportiva e Cultural do município. Pelo menos 7 jovens acabaram morrendo no capotamento do veículo. Eles retornavam de Sobral, na região norte do estado, após terem vencido uma competição. A Sara de Queiroz é quem traz aí os detalhes pra gente a respeito desse grave acidente, dessa verdadeira tragédia, né? Vamos acompanhar.
2: O caso foi registrado por volta das 3h30 da madrugada desta segunda-feira na CE-187, nas proximidades do distrito de Santa Teresa, município de Itauá, no sertão dos Inhamuns. Segundo a Secretaria da Educação do Estado, a delegação retornava da Copa Sobral de Basquete. Conforme a Prefeitura de Itauá, dos 41 passageiros, 7 morreram no local. 21 deram entrada no hospital e mais 10 pessoas deram entrada na UPA. 26 pessoas foram liberadas ainda na manhã desta segunda. 5 seguem em observação e um passageiro teria sido transferido para o Hospital de Juazeiro do Norte. O motorista do ônibus recebeu atendimento médico ainda no local do acidente e foi encaminhado a uma unidade de saúde da região, mas fugiu do local. Segundo a pasta, o homem, que ainda não teve a identidade divulgada, esteve entre os atendidos por equipes do SAMU, do Corpo de Bombeiros e da Polícia Militar, que foram encaminhadas à ocorrência. Depois, ele se apresentou na Delegacia de Polícia Civil de Itauá. As causas do acidente ainda não foram esclarecidas. Segundo um bombeiro que esteve no local, o motorista do veículo concedeu 2 versões sobre o que teria ocorrido momentos antes do tombamento. Ele teria dito que cochilou, dormiu. Depois, ele disse que tinha uns buracos na pista. A Delegacia de Itauá investiga o caso e realiza as diligências. Sara de Queiroz para a Verdinha FM 92.5 e TV Diário.
0: Agora, 4 horas e 9 minutos, a gente continua com mais informação a respeito desse tema. A Prefeitura de Juazeiro do Norte divulgou então a nota oficial esclarecendo que o ônibus era um veículo contratado por meio de processo licitatório regular. Ainda de acordo com o município, a empresa responsável pelo transporte estava devidamente habilitada para a prestação do serviço e o veículo se encontrava regularizado. Nós não conseguimos contato com a empresa. A gestão municipal também informou que o motorista possui habilitação compatível e experiência, né, para exercer essa função. A gente vai acompanhar, né, continuar acompanhando esse caso e à medida que os fatos forem esclarecidos a respeito do contexto desse acidente, né, o que que motivou aí esse acidente, a gente vai informar para você ao longo aí dos próximos dias. A nossa repórter Clarice Nascimento chega agora para trazer informações a respeito da identificação das 7 vítimas, então, desse acidente.

0: acidente, a gente acompanha agora.
1: O Corpo de Bombeiros Militar do Ceará identificou as 7 vítimas envolvidas em um acidente de ônibus na rodovia CE-187. Os nomes das vítimas são Marcos Miguel, Henrique Ferreira Bezerra, João Paulo Sampaio, Luiz José de Moraes, Cauã Rodrigues Frata, Jonatas Samuel dos Santos e Matheus Henrique Ferreira. O grupo fazia parte de um time de basquete que havia disputado e ganhado um torneio em Sobral no fim de semana. O acidente ocorreu no município de Tauá. A Secretaria de Educação do Ceará confirmou que entre os mortos estão 3 alunos matriculados nas escolas de tempo integral Presidente Geisel e Adalto Bezerra, além de 2 ex-alunos da rede estadual de ensino de Juazeiro do Norte. 21 passageiros são alunos ativos e 7 são ex-alunos de instituições públicas de ensino do município caririense. São elas as escolas de tempo integral Amália Xavier, Dona Maria Amélia Bezerra e Tiradentes, a Escola Profissionalizante e Professor Moreira de Souza e o 2º Colégio da Polícia Militar. Ainda não há informações sobre as causas que levaram ao tombamento do veículo. Da redação, Clarice Nascimento para Verdinha FM 92.5 e TV Diário.
0: Agora, 4 horas e 12 minutos, a gente muda de assunto, minha gente, para trazer aqui informações a respeito do Enem 2026, tá? Os candidatos inscritos no exame têm até esta quarta-feira para efetuar o pagamento da taxa de inscrição. O valor é de R$ 85,00 e a guia de pagamento está disponível na página do participante no portal do INEP. O pagamento pode ser feito via Pix, cartão de crédito, débito em conta, aplicativo bancário, no próprio banco ou ainda na casa lotérica. A inscrição só será confirmada após o processamento do pagamento pelo Banco do Brasil. Estão isentos da taxa de estudantes, estudantes concluintes do ensino médio, da rede pública, participantes do programa PED Meia e também inscritos no CadÚnico que utilizaram o exame para a certificação do ensino médio. O Enem é a principal porta de entrada para o ensino superior aqui no Brasil por meio de programas como o SISU, o ProUni e também o FIES. 4 horas e 13 minutos, seguimos com mais informações para você. A exploração de terras raras aqui no Ceará tem 28 projetos de pesquisa. E quem traz aí os detalhes para a gente é a repórter Mariana Lemos.
2: O Ceará tem 28 projetos de pesquisa que avaliam a mineração de terras raras em diferentes regiões do estado. Desde 2025, quando o tema cresceu nas discussões por interesse internacional, foram 13 novas solicitações de pesquisa. As terras raras são um grupo de elementos químicos encontrados em minerais que são aplicados em ímãs, catalisadores e outros componentes de carros elétricos e elementos da nova energia. O Brasil tem a 2ª maior reserva de terras raras do mundo. No Ceará, se projeta que esses minerais podem ser encontrados principalmente em Meruoca e Santa Quitéria. É válido ressaltar que o requerimento de pesquisa não significa que há um planejamento economicamente viável da exploração dos minerais. Estados Unidos e China, as duas maiores potências econômicas do mundo, demonstraram desejo na exploração internacional dos minerais críticos. Em julho de 2025, os Estados Unidos formalizaram interesse em acessar as terras raras do Brasil. O Ministério de Ciência, Tecnologia e Inovação estuda criar o Centro de Inteligência e Tecnologia Avançadas em Terras Raras, para ampliar a capacidade brasileira de beneficiamento dos minerais. Mariana Lemos, para a Verdinha FM 92.5 e TV Diário.
0: Um bolo de Santo Antônio foi arrematado por mais de R$ 50 mil em Quixeramobim. O leilão da iguaria já é tradição no município cearense. E o Tadeu Gomes é quem traz aí os detalhes pra gente.
3: O evento faz parte dos festejos do padroeiro da cidade, cujo dia é celebrado anualmente em 13 de junho. O leilão do bolo, que já é tradição no município que fica no sertão central cearense, é organizado pela paróquia de Santo Antônio, com o objetivo de arrecadar fundos para as obras sociais da casa. O lance vencedor foi do empresário local conhecido como Baixinho do Parque, proprietário de um parque de diversões, e marcou o recorde de valor já pago no evento. No ano passado, o bolo de Santo

0: Antônio havia sido arrematado por R$ 50 mil. Após a conquista, o bolo com capacidade para servir cerca de 800 pessoas foi repartido e distribuído para a população na manhã deste sábado. Que cada pedaço do bolo de Santo Antônio leve consigo prosperidade, felicidade e muitas bênçãos. E como diz o velho ditado, Santo Antônio sempre traz coisas boas para quem cultiva a fé e a esperança. Que o bem se multiplique em cada lar, escreveu nas redes sociais o perfil do Parque Estrela, administrado por Baixinho. Tadeu Gomes para a TV Diário e Verdinha FM 92,5.
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2: Agora, 4 horas e 16 minutos, vamos então falar sobre o tempo aqui na nossa programação, conferir como é que está o cenário aqui na capital cearense. Da capital cearense, olha, o tempo nesse momento, minha gente, temos aí o sol brilhando forte agora na cidade, 29 graus a temperatura. A gente observa aí o litoral de Fortaleza e eu tô procurando aí uma nuvem e não tô achando, viu, Sara de Queiroz? Tá, minha amiga, daquele jeito, viu? Um sol para cada um. E ainda é 4 horas da tarde, viu, minha gente? Você vê como é que foi a tarde hoje, né? Olha, a temperatura hoje máxima bateu aí a casa dos 31. A mínima hoje à noite deve ficar aí na casa dos 26. E segundo a Funsem, até quarta-feira, a previsão indica aí uma condição de estabilidade atmosférica em grande parte aí dos períodos. Quem vai trazer para a gente em detalhes aí a previsão do tempo é o Bruno Rodrigues, ele que é meteorologista da Funsem. Vamos acompanhar.
3: Há um predomínio de estabilidade atmosférica, ou seja, podemos ver na imagem de satélite poucas nuvens sobre o estado e essa condição deverá se manter assim para o restante do dia. Agora, para terça-feira, durante a madrugada, algumas chuvas são esperadas na porção sul do estado. Essas chuvas de intensidade fraca devem acontecer principalmente durante o período da madrugada sobre essas regiões. Também na região do litoral de Fortaleza e do litoral do Pecém, essas chuvas devem acontecer de forma passageira. Agora, para o restante do dia, a tendência é de tempo firme em grande parte do estado, com chuvas pontuais ocorrendo sobre a região noroeste do estado, onde se encontram as regiões de Ibiapaba, litoral norte e também algumas áreas aí do litoral do Pecém. Agora, para quarta-feira, a chuva volta a acontecer principalmente sobre áreas do litoral de Fortaleza e do litoral do Pecém, de forma rápida e passageira, essas chuvas aí com intensidade fraca. No decorrer dos períodos, a tendência é de céu com poucas nuvens a sem nuvens. Lembrando que durante o final da madrugada e início da manhã, as temperaturas mínimas devem ser registradas principalmente em áreas do sul do estado e também nas regiões de serra, como a Ibiapaba. As mínimas devem alcançar aí os 17, 19 graus, enquanto no período da tarde as máximas tendem a acontecer principalmente em áreas do Cariri, na região sul, alcançando os valores aí entre 33 graus, 34 graus e também na porção do litoral norte e nas regiões do Vale do Jaguaribe.
2: Então tá aí, minha gente, as informações sobre a previsão do tempo. Agora 4h18, deixa eu passar aqui pelos primeiros recadinhos, né, a turma que tá aqui conosco, nos acompanhando. Um abraço aqui para a Ingrid, ela que tá em Icaraizinho de Amontada, viu? Terra boa, rapaz, lugar feio, viu, Icaraizinho de Amontada, não é, Sara? Maravilhoso aí, Icaraizinho de Amontada. Faz muito tempo, inclusive, que eu não vou por lá. Agendar aí na passagem, uma viagemzinha. E é bom, viu, Mailton? Maravilhoso. Petrone Cavalcante está aqui conosco, aquele abraço para você. O Davi Duarte, lá de Baretama, também está aqui com a gente. Biano de Sobral, aquele abraço. Damião Potência, esse é Potência, viu? Tá lá no Rio Grande do Norte, nos acompanhando também. Obrigado, meu amigo, pela atenção e pela audiência. Por aqui também temos Eliseu nos acompanhando, não deixou aqui o bairro, nem a cidade, mas de qualquer forma, muito obrigado aqui pela participação. Como o DDD é 21, deve ser do Rio de Janeiro, né? Eu imagino. Nilson Pedreiro está aqui nos acompanhando, um abraço, meu amigo, muito obrigado aqui pela sua participação e pelo seu carinho, viu? Ele está dizendo que na sequência do bafoleiro ele já fica aqui no embalo para acompanhar o Hora da Verdinha. E ainda tá dizendo, viu, Sara, que eu sou o William Bonner das Tardes da Verdinha, tá bom?
4: É o cara!
2: Obrigado aqui pelo carinho, meu amigo. Muito obrigado aqui pela sua participação. Agora, 4 horas e 20 minutos. Alô, Mastroianni.

Chaves, muito obrigado também pelo seu carinho e pela audiência, tá? Daqui a pouquinho eu volto com mais recados. Ó, minha gente, tá rolando Copa do Mundo, tá? Nesse momento temos a bola rolando e 1-0 para a seleção do Egito sobre a Bélgica. Pois é, rapaz. Olha, a tarde já começou com zebra hoje, no empate 0-0 entre Espanha e Cabo Verde. E agora a zebra tá passeando de novo na Copa, viu? Estreia da Bélgica, considerada aí uma das favoritas, né, na Copa do Mundo, nos times que devem chegar aí nas fases mais adiante, mas vai perdendo o jogo de estreia para a seleção do Egito, de Mohamed Salah. Olha, 20 minutos na primeira etapa, primeiro tempo, 1-0 Egito então. A gente vai trazendo aí a marcha do placar para você ao longo aqui do nosso Hora da Verdinha, tá bom? Olha, minha gente, ainda hoje aqui na programação a gente fala sobre reprodução humana, tá? E como você pode aí melhorar as suas possibilidades, tanto você que é homem e você que é mulher, neste mês de junho que a gente está aí na campanha mundial da conscientização sobre a infertilidade, a gente vai conversar com um especialista daqui a pouquinho na nossa programação sobre hábitos que você pode ter, podem melhorar aí as suas possibilidades em relação à reprodução, tá bom? Fica conosco, daqui a pouquinho a gente volta com mais informação para você aqui na Verdinha, o jornalismo que fala a nossa língua.

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1: Agora em Fortaleza, 4 horas e 25 minutos na capital cearense.
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1: Olha, junho é...

0: Junho Laranja, a campanha mundial de conscientização sobre a infertilidade, e os números justificam aí a atenção. Segundo a Organização Mundial da Saúde, uma em cada 6 pessoas em idade reprodutiva enfrenta algum tipo de grau de infertilidade ao longo da vida. Nesse contexto, uma tendência que ganhou força aí nas redes sociais vem chamando a atenção e é chamado o trimestre zero. São 3 meses antes das tentativas de engravidar dedicados à adoção de hábitos que podem aí melhorar as chances de concepção. Mas o que a ciência diz a respeito dessa preparação? O que de fato faz diferença e o que é só modismo? É sobre isso que a gente vai bater um papo a partir de agora, recebendo aqui no nosso estúdio o Dr. Marcelo Cavalcante, médico ginecologista e também especialista em reprodução humana. Doutor Marcelo, boa tarde, seja bem-vindo mais uma vez, tudo bem?
1: Boa tarde, sabe? Tudo bem. A gente conversar um pouco sobre esse tema, já que a gente está no Junho Laranja.
0: É isso, doutor Marcelo. Vamos falar, então, a respeito dessa, digamos que, tendência, né? Tem sido aí muito colocada nas redes sociais. O que de fato, doutor Marcelo, tem aí de, digamos, o que a medicina, ela de fato, aponta em relação a essa tendência? Ou o que é modismo dentro disso, né? Dá para a gente, de fato, ter uma modificação de hábitos e que possa ter um resultado dentro de um período aí de 3 meses, né? Eu acho que é um período curto.
1: Como você bem colocou na abertura, os números da infertilidade têm crescido no mundo todo. Uhum. Se a gente for pegar os dados do início dos anos 2000 para cá, antes, esse percentual era em torno de 8% dos casais que tinham alguma dificuldade para engravidar. Praticamente dobrou. Está em torno de 15%, chega perto de 20%, que seria exatamente 1 em cada 6. E muito se discute o que é que tem feito aumentar essa dificuldade. Então, existe um comportamento da população mundial em cada vez ter filhos mais tarde, a mulher está tendo filho cada vez mais tarde. Então, isso pode ser uma das justificativas dessa dificuldade crescente de engravidar. E também em relação aos hábitos, maior taxa de obesidade, o consumo de álcool, de drogas, uma má qualidade na alimentação. Então isso é discutido como sendo um dos fatores que estão fazendo com que a taxa de infertilidade tenha crescido. E aí nesse sentido, recentemente surgiu essa tendência na internet, que seria o trimestre zero, em que se colocaria a possibilidade de ter medidas mais radicais concentradas ali no período curto de 3 meses, para que potencializasse a fertilidade, tanto masculina como feminina.
0: Com esse objetivo específico.
1: Isso. Na qualidade dos espermatozoides, no caso da fertilidade masculina. Já para a mulher, já é mais difícil a gente ver esse impacto, porque os óvulos, ela já nasce com todos eles. E esses óvulos, eles vão ser utilizados ao longo da vida da mulher. Então, esses óvulos que ela está utilizando no ciclo menstrual desse mês, ele já está sobre um efeito de uma má qualidade de vida ao longo de toda a vida dela. Tá?
0: Doutor Marcelo, muitas vezes, né, se coloca aí um peso maior em relação à questão da infertilidade para a mulher. Hoje já há um entendimento que isso é mais dividido, ou até mesmo que esse paradigma ele está se transformando e essa responsabilidade recai mais sobre o homem, e aí por isso, inclusive, a mudança de hábito ela é importante nesse sentido?
1: Essa ideia tem mudado muito ao longo dos anos. Hoje a gente sabe que a infertilidade é muito democrática. Se você pegar os casais que têm dificuldade para engravidar, em torno de 30% a 40% o fator vai ser decorrente da mulher, fatores femininos levando à infertilidade. Uhum. 30% a 40% fatores masculinos, então bem semelhante essas proporções. E existem casais que a gente vai ter tanto fatores masculinos quanto fatores femininos associados. Tem aí um estudo francês que ele avaliou a concentração, a quantidade de espermatozoides produzidos na corrente sanguínea, no líquido amniótico. E esses componentes derivados do plástico, ele tem alguma ação hormonal que prejudica a formação de espermatozoides e a qualidade da ovulação também.
0: E o senhor citou no começo aqui, doutor Marcelo, a questão dos hábitos alimentares, a conduta muitas vezes desregrada,

0: né, que a pessoa pode ter na vida, e aí a gente fala aqui de consumo de álcool, tabagismo, sedentarismo, tudo isso acaba impactando. Mas eu queria que você explicasse exatamente qual é o impacto que isso pode ter, por exemplo, uma pessoa que tem esse hábito e uma pessoa que não tem e quer, por exemplo, ter filhos, né?
1: Tá. Vou dar alguns exemplos, por exemplo, no tabagismo. O tabagismo é um hábito que é extremamente deletério à reserva ovariana. Quando a mulher nasce, ela já tem aquela quantidade de óvulos que ela vai ficar por toda a vida. A mulher que é tabagista, tem estudos que mostram que ela pode entrar na menopausa de 2 a 3 anos antes da idade que ela entraria caso ela não fumasse. Uhum. Então, diminui tanto a quantidade quanto a qualidade dos óvulos. E isso vai impactar, certamente, na produção do embrião e na gravidez. No homem, da mesma forma. No homem, a obesidade, o tabagismo, impacta diretamente na produção dos espermatozoides. No homem, todo dia são produzidos novos espermatozoides, diferente da mulher. E acaba que a gente consegue ver um impacto maior dessas medidas mais radicais no homem, porque ele, passando esses 3 meses no controle do seu estilo de vida, se alimentando de uma forma mais saudável, certamente os espermatozoides que estão sendo produzidos nessa nova qualidade de vida vão ser espermatozoides de uma melhor qualidade. Já na mulher é mais difícil da gente ver esse impacto.
0: Agora, 4 horas e 33 minutos. Minha gente, estamos falando aqui a respeito do Junho Laranja, né, que é a campanha mundial de conscientização sobre a infertilidade, e também chamando a atenção a essa tendência que tem ganhado espaço nas redes sociais, o chamado trimestre zero, em relação à questão da infertilidade, né? Conforme aí tem se colocado, você tira aí 3 meses, né, para mudar os seus hábitos com o objetivo aí de potencializar a questão da reprodução, né? E a gente está aqui esclarecendo alguns pontos, recebendo o Dr. Marcelo Cavalcante, que é médico, especialista em reprodução humana, também ginecologista. Estamos aqui também tirando dúvidas dos nossos ouvintes. Tem uma mensagem aqui de um ouvinte, ele preferiu até não se identificar, mas ele está perguntando o seguinte, doutor. Eu e minha esposa estamos querendo ter filhos, e aí ele queria saber quais exames podem ser feitos, né, no caso dele, eu imagino, que devem ser feitos para avaliar a saúde dele e também a questão da reprodução. Existe alguma gama de exames que ele pode fazer, é isso?
1: Existe. Muito bem colocou, em relação ao Junho Laranja, a ideia desse mês é da gente conscientizar os casais sobre o tamanho do problema que a gente está enfrentando, uhum, e alertar esses casais a não retardarem a busca por um especialista, a busca de ajuda. Mulheres que têm menos do que 35 anos, elas podem esperar até 1 ano para engravidar naturalmente. Já as mulheres com mais do que 35 anos, elas têm que, depois de 6 meses tentando engravidar, elas já têm que procurar ajuda. E quando um casal procura ajuda médica, existe uma série de exames que a gente costuma dizer que é uma avaliação básica do casal infértil. Que aí entra, para a mulher, um exame que vai avaliar as trompas, que a gente costuma dizer, o nome é a histerossalpingografia, para saber se as tubas uterinas estão entupidas ou não. A gente tem que avaliar alguns hormônios para saber como anda a ovulação dessa paciente. E dependendo das queixas do ciclo menstrual, a gente vai em busca de alterações como endometriose, ovário micropolicístico, entre outras doenças. Já no homem, a investigação acaba sendo um pouco mais simples. O exame inicial é um espermograma, que ele vai avaliar a contagem dos espermatozoides, a motilidade, porque esses espermatozoides eles têm que sair lá do canal vaginal e chegar na trompa, então eles têm que nadar ao longo do útero e trompas, então eles têm que ter uma boa motilidade. E avalia também a morfologia, o formato desse espermatozoide. Porque só consegue adentrar o óvulo aqueles espermatozoides que têm uma morfologia normal. Se o homem tem um espermograma normal, perfeitamente normal, a gente encerra a investigação dele. Se o homem tem alguma alteração no espermograma, aí a gente vai tentar entender o que é que tem ocasionado essa baixa produção, essa baixa motilidade. E aí entra diversos fatores, fatores hormonais, a obesidade, varicocele. Algo que tem se tornado muito frequente no nosso meio e que muitas vezes é muito sedutor e que às vezes os homens não são advertidos é o uso dos esteroides anabolizantes. Os homens que usam esteroide anabolizante de forma rotineira,

0: pode muitas vezes ter uma produção zerada de espermatozoides. Então, muitas vezes, ele é prescrito por profissionais que não alerta esse homem sobre esse efeito, essa consequência, e esses casais depois nos procuram e dizem: ninguém me alertou quanto a esse efeito colateral.
1: Então, toda aquela história de testosterona, né, lá em cima, não tem nada a ver com a questão da...
0: A testosterona, ela é produzida pelo testículo, tá? Então, o corpo vai entender como. Se eu estou com a testosterona estourada, lá em cima, os níveis extremamente altos, meu testículo está funcionando até demais. Então, eu não preciso fazer com que meu testículo funcione mais. E aí, o testículo, ele serve para produzir testosterona e os espermatozoides. E aí, por conta disso, é zerada a produção de espermatozoides.
1: Então, fica aí mais um alerta, né, também importante em relação à questão aí dessas substâncias. A Vânia mandou uma pergunta aqui, doutor Marcelo, é interessante. Ela diz o seguinte: já sou mãe de 2 filhos, e o mais novo tem 10 anos de idade. Entrei numa nova relação e estamos pensando em ter filhos. Aí ela pergunta, né? Ela já tem aí os seus, pelo que ela está dizendo aqui, seus 36 anos. Ela diz: vai ser mais difícil no caso dela? Pela questão da idade ou pela questão do intervalo? Ela está direcionando a pergunta nesse sentido.
0: Nesses dois sentidos. O principal fator que está relacionado à fertilidade feminina é a idade. Tá? Muitas vezes os casais nos procuram com esse questionamento: ah, mas eu já tive um bebê, está garantido eu engravidar do segundo na hora que eu quiser. Não. Se quanto maior a idade da mulher, principalmente depois dos 35 anos, maior vai ser a dificuldade dela engravidar. Não é que seja impossível, tá? Mas ela, por isso que aquele intervalo de procurar ajuda diminui de 1 ano para 6 meses na mulher que tem mais do que 35. Tá? Nem todo casal que procura uma assistência médica especializada vai precisar de tratamentos de alta complexidade como fertilização in vitro. Muitas vezes os problemas são mais simples, que às vezes a gente fazer pequenos ajustes, orientar esse casal em relação ao período fértil, avaliar o espermograma do parceiro, isso já faz com que ele consiga engravidar naturalmente. Exceto alguns casais que aí o problema é mais grave, né? Quando você colocou que ela já tinha 2 filhos, eu imaginei que ela tivesse feito uma laqueadura tubária. Então as mulheres hoje têm feito laqueadura tubária ainda muito jovem e vão para o segundo relacionamento e acaba que se arrepende dessa laqueadura. E aí, nesses casos, muitas vezes tem que recorrer a uma fertilização in vitro.
1: O homem que faz, por exemplo, o procedimento também,
0: a vasectomia,
1: né? Já se fala muito, né, que ela é reversível, né?
0: Isso.
1: Mas cria algum tipo de dificuldade, doutor?
0: Pode, porque sempre quando se fala em laqueadura tubária e vasectomia, o casal tem que estar ciente que esse é um método que a gente considera um método definitivo. É possível reverter uma laqueadura tubária? É possível, mas muitas vezes os resultados não são tão bons. A vasectomia, também é possível reverter a vasectomia. Mas dependendo principalmente do tempo, do intervalo em que foi realizada a cirurgia para a data da reversão, quanto maior esse intervalo, menor vai ser a reversão, menor vai ser a chance dele voltar a ter uma produção normal de espermatozoide.
1: Então fica aí também, né, esse alerta aí para o nosso ouvinte. Uma última pergunta aqui, doutor Marcelo. A Eveline, do Otávio Bonfim, está perguntando o seguinte: existe uma faixa etária, né? Ela está dizendo aqui uma idade, não, mas enfim, é uma faixa etária onde dá para dizer que tanto a mulher quanto o homem, ela tem uma tendência maior de sucesso na questão da gravidez?
0: Potencial reprodutivo na mulher, ela passa pela melhor fase reprodutiva entre seus 25 aos 35 anos. Depois dos 35 anos, ela começa a ter um declínio na sua fertilidade. Por isso que é muito importante o próprio ginecologista geral, desde jovem, já perguntar para aquela mulher: você imagina ser mãe? Com que idade você quer ter o primeiro filho? E quantos filhos você deseja ter? Para ela fazer um planejamento reprodutivo. Já no homem, esse impacto é um pouco mais tardio. Às vezes o homem vai ter um declínio na sua fertilidade já próximo ali aos 50 anos. Tem um declínio também, mas não tão significante quanto na mulher. A mulher com 50 anos, ela já está entrando na menopausa, ela já encerra a sua capacidade reprodutiva.
1: Então tá aí, esclarecido então esse ponto pelo doutor Marcelo, que conversou aqui conosco, a nossa ouvinte Eveline, que mandou aqui essa pergunta. Doutor Marcelo, mais uma vez,

0: Muito obrigado aqui pelos seus esclarecimentos, pela conversa aqui no Hora da Verdinha.
1: Tá ótimo, sabe? Eu que agradeço e hoje um prazer estar aqui presencialmente para a gente bater esse papo.
0: Muito obrigado mais uma vez. Fica aqui o convite para você voltar outras vezes aqui na programação.
1: Voltaremos.
0: A gente conversou aqui, minha gente, com o Dr. Marcelo Cavalcante, médico ginecologista e também especialista em reprodução humana. Agora, 4 horas e 41 minutos, a gente continua com mais informação aqui para você. O Sistema Único de Saúde vai oferecer uma nova opção de tratamento para adultos com leucemia aguda recém-diagnosticada. O Ministério da Saúde anunciou a incorporação da combinação dos medicamentos venetoclax e também azacitidina para pacientes por condições clínicas que não podem receber quimioterapia intensiva. A medida foi publicada em uma portaria nesta segunda-feira e deverá estar disponível na rede pública em até 180 dias. A decisão segue recomendação da Comissão Nacional de Incorporação de Tecnologias no SUS, a CONITEC. A leucemia aguda é um câncer do sangue que se desenvolve na medula óssea e pode evoluir rapidamente quando não tratado. Segundo o Ministério da Saúde, a doença é mais comum em adultos e também idosos. Com a nova terapia, o SUS amplia alternativas de tratamento para pacientes com poucas opções terapêuticas, buscando aumentar as chances de controle da doença e também melhorar a qualidade de vida. E o vírus sincicial respiratório, respiratório, conhecido como VSR, passou a ser o principal agente associado aos casos graves de doenças respiratórias aqui no Ceará. Embora o total de notificações da síndrome tenha caído nas últimas semanas, o monitoramento da Secretaria da Saúde aponta aí um aumento da circulação, especialmente entre crianças pequenas. O Nicolas Paulino é quem traz aí mais detalhes para a gente.
2: A circulação dos vírus respiratórios mudou de perfil no Ceará nas últimas semanas. Segundo informes da Secretaria da Saúde do Estado, o número total de casos de síndrome respiratória aguda grave apresentou redução entre o fim de abril e o fim de maio. Mesmo assim, o vírus sincicial respiratório, ou VSR, ganhou força e passou a liderar as detecções entre pacientes hospitalizados. No boletim mais recente, o vírus foi responsável por quase 41% dos casos graves identificados no estado. A positividade laboratorial do VSR também cresceu. O índice passou de 11,9% na semana 16 para 26% na semana 21, o maior patamar observado no período. As crianças pequenas continuam sendo o grupo mais afetado. No último informe, a faixa etária de 1 a 4 anos de idade representou 26,7% das notificações de síndrome no Ceará. Enquanto isso, a influenza A, que teve grande circulação no início do ano, apresentou queda. Já a influenza B segue em alta e praticamente dobrou a positividade nas últimas semanas. Em Fortaleza, a Secretaria Municipal da Saúde informou que o VSR também é o principal vírus associado aos casos graves. Desde janeiro, a capital registrou 945 casos graves e mais de 53 mil atendimentos por suspeitas gripais. Segundo a Secretaria Municipal, o cenário atual é de co-circulação de diferentes vírus respiratórios, como VSR, rinovírus, influenza B, Covid-19 e metapneumovírus. A recomendação das autoridades de saúde é manter a vacinação em dia, higienizar as mãos, garantir a ventilação dos ambientes e procurar atendimento médico diante de sintomas mais graves. Nicolas Paulino para Verdinha FM 92.5 e TV Diário.
0: O tratamento de musicoterapia pode reduzir a sensibilidade auditiva de crianças neurodivergentes. A Ana Beatriz Caldas é quem traz aí essa novidade para a gente.
3: Uma prática terapêutica baseada no impacto positivo da música para a saúde humana tem se fortalecido como aliada no atendimento multidisciplinar a crianças neurodivergentes. É a musicoterapia, que a partir de atividades com instrumentos musicais, canto e socialização, busca potencializar os resultados de atendimentos de fonoaudiologia, psicologia e outras áreas de atenção à saúde. Diferentemente de uma aula de música, essa terapia

0: Usa o som para estimular o cérebro e promover o relaxamento e a interação social. As sessões em ambientes controlados funcionam como um desafio gradual, ajudando o organismo da criança a se adaptar aos estímulos sonoros do dia a dia. Isso ocorre porque a prática proporciona uma espécie de acomodação sensorial, que beneficia principalmente quem possui sensibilidade auditiva, já que a música é utilizada a partir dos objetivos terapêuticos do paciente. Essa prática é especialmente direcionada a crianças autistas, que podem obter melhora considerável na fala, na interação social e na sensibilidade auditiva. Na capital, ela pode ser acessada gratuitamente em pelo menos 3 espaços pelo SUS: o IPRED, o NUTEP, Núcleo de Tratamento e Estimulação Precoce, e o Espaço Girassol da Policlínica Dr. Luiz Carlos Fontenelle, no Passaré. Para conseguir uma vaga na rede pública, os pais precisam buscar avaliação e encaminhamento em um posto de saúde. Na rede privada, em caso de crianças autistas, os planos de saúde são obrigados, por lei federal, a cobrir as sessões se houver indicação médica. Para saber mais sobre essa terapia, acesse a matéria completa no Diário do Nordeste. Da redação, Ana Beatriz Caldas, para a Rádio Verdinha FM 92.5 e a TV Diário.
1: 4:47. Olha, segue ainda na primeira etapa, jogo da Copa do Mundo. A Bélgica vai sendo derrotada aí pela equipe do Egito. Bélgica 0, Egito 1. Agora já estamos aí com 46, quase 47 da primeira etapa. Partida já indo para o intervalo. Temos então essa zebra, né, acontecendo aí, com o Egito vencendo a Bélgica por 1-0. Mais cedo, repito, tivemos aí o empate em 0-0 entre Espanha e Cabo Verde. Aí uma baita zebra, né? Se esperava inclusive a Espanha estreando aí com vitória, até mesmo com goleada para cima de Cabo Verde. No entanto, ficou no 0-0. Ainda hoje vamos ter Arábia Saudita e Uruguai, né? Também a estreia aí da Celeste Olímpica, hoje na Copa do Mundo. Amanhã é a Argentina, né, que estreia, e a França também, jogos aí esperados na Copa do Mundo. O Brasil joga quando? Sexta-feira, tá? Sexta-feira, contra o Haiti. Tem que ganhar, né, minha gente? Depois de sábado, essa estreia aí bem abaixo do time do Ancelotti. Vamos ver aí se o Brasil consegue despachar, né, a equipe do Haiti, vencer, né? Obrigação, né? Virou, praticamente. 4:49, pausa rápida aqui no Hora da Verdinha, a gente volta em instantes aqui na programação.

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3: Agora em Fortaleza, 4 horas e 52 minutos. E, gente, vamos falar agora a respeito de uma ação importante que vai acontecer no próximo sábado, dia 20 de junho. A instituição Cruz da Vida promove aí mais uma ação de atendimento médico 100% gratuito, desta vez lá no município de Pacatuba. A iniciativa acontece na escola João Paulo Sampaio, no bairro Gereissati 2. E para falar mais a respeito dessa ação e também explicar os detalhes de quem pode receber os atendimentos, a gente conversa agora com a Leiliane Araújo, ela que é psicóloga voluntária do Cruz da Vida, está conosco por telefone. Leiliane, boa tarde, seja bem-vinda, tudo bem?
4: Boa tarde, Fábio, tudo bem?
3: Leiliane, conta então para a gente os detalhes, né, dessa ação. Que tipo de serviços vocês vão estar oferecendo aí no próximo sábado, dia 20, né? E lá na cidade de Pacatuba, né, aqui na região metropolitana.
4: Isso, exatamente. Será lá na escola João Paulo Sampaio, né, Gereissati 2, próximo ali da paróquia São Francisco das Chagas, tá? Na rua 74, número 900. E as especialidades que nós vamos ter serão atendimento de clínico geral, vai ter fisioterapia, pediatria, ginecologia, vai ter também psicologia, psiquiatria e nutrição. Esses são os profissionais que vão estar atendendo. E sobre a questão dos pacientes que serão atendidos, serão tanto pacientes da própria paróquia, ali da comunidade, né, mas também pessoas de outras localidades que queiram ser atendidos pelos profissionais do Cruz da Vida.
3: Os atendimentos começam a partir de que horas? Como vai ser feita aí essa seleção das pessoas a serem atendidas? Através de ficha, de um cadastro prévio? Conta aqui pra gente, Leiliane.
4: Pronto. Teremos fichas, né, serão fichas limitadas, mas como que vai funcionar? A partir das 7 horas da manhã, os paroquianos serão atendidos, né? E a partir das 9 horas, outros pacientes, outras pessoas de outras localidades podem chegar para serem atendidos, tá? Então, as fichas, como eu falei, são limitadas porque vai depender da quantidade de profissionais que estarão no momento em atendimento. Então, cada profissional vai ter uma quantidade de fichas para atendimento.
3: Leiliane,
4: e aí vai funcionar dessa maneira.
3: Pois não. A depender da especialidade, é importante já levar algum tipo de exame, né? Alguma outra informação, até para o atendimento médico ali ser um atendimento mais otimizado, podemos assim dizer?
4: Sim, com certeza. É muito importante levar os exames anteriores, porque aí o profissional vai conseguir direcionar o paciente de uma forma mais assertiva, né? E é importante lembrar que levem também documentação, RG, CPF, para que a gente consiga, inclusive, fazer o cadastro dessas pessoas no sistema que nós temos, o sistema amigo, para poder otimizar e oferecer o melhor para os pacientes.
3: Então, Leiliane, vamos só reforçar aqui o local onde serão realizados, né, esses serviços e também os horários aí para as pessoas poderem se programar e participarem aí dessa ação importante aí na cidade de Pacatuba.
4: Perfeito. Então será na escola João Paulo Sampaio, na rua 74, número 900, Gereissati 2, Pacatuba. Fica ali próximo à paróquia

0: São Francisco das Chagas. E aí os pacientes da paróquia serão atendidos a partir de 7 horas da manhã. Então, você que faz parte da paróquia São Francisco das Chagas, chegue a partir desse horário e vocês serão atendidos. Pacientes de outras localidades cheguem a partir das 9 horas. Então, a gente vai fazer essa divisão de horários. E aí, lembrando, né, é importante levar tanto os exames anteriores, como o Sálvio pontuou, e documentação também.
1: Então tá aí, minha gente, as informações, essa ação importante que vai acontecer lá na cidade de Pacatuba. A gente agradece aqui a participação da Leiliane Araújo, que é psicóloga voluntária do Cruz da Vida. Leiliane, mais uma vez, muito obrigado, tá? Sucesso aí na ação.
0: Muito obrigada pelo espaço também e pelo apoio, viu?
1: Mais uma vez, obrigado a você. Agora, 4h57, vamos fazer o nosso giro pelo trânsito aqui na capital cearense.
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1: A gente começa pela Avenida Dom Luiz, com uma movimentação por lá bastante intensa, tá? Agora, você que vai na direção aí da Praça Portugal, vai pegar ali o acesso, né, a Desembargador Moreira, ou seguir pela própria Dom Luiz, no sentido da Aldeota. A situação do trânsito está bem movimentada à medida que os semáforos fecham por ali. A fila de carros, né, tende a ficar extensa, tá, nessa região. Você pode aí perder tempo ao se deslocar então por esse trecho. A dica é você tentar uma via alternativa, ou se vai precisar passar por aí, vai com paciência, com tranquilidade, que você vai chegar no seu destino. Vai demorar um pouquinho, mas você vai chegar. Vamos seguindo para mais um ponto. Temos aí a Avenida Leste-Oeste, aí nesse trecho, logo ali depois do viaduto, no sentido da Praia de Iracema e também no sentido contrário, trânsito fluindo bem aí, sem maiores problemas para o condutor. Vamos lá para mais um ponto. Temos aí a Washington Soares, bem movimentada também nos dois sentidos, tanto você que vai aí na direção do Cambeba, quanto você que vai no sentido contrário, passando aí pela altura do cruzamento com Oliveira Paiva. Apesar disso, você não deve perder tempo ao passar aí por esse trecho. Agora a gente vai lá para Heráclito Graça, altura ali do cruzamento com a Eudofonso Albano, tanto no sentido do centro, quanto também no sentido Aldeota. A gente reforça por aqui a movimentação por lá, né, bem intensa. Muitos veículos indo aí no sentido do centro da cidade, especialmente. À medida que o semáforo fechar aí no cruzamento, você pode aí perder um pouco de tempo ao passar por esse trecho. Estamos de volta aqui ao nosso estúdio. Agradecer aqui a participação dos nossos queridos ouvintes. Abraçar aqui a Graça, que está nos acompanhando. Mandou mensagem aqui pelo nosso WhatsApp. Muito obrigado aqui pela participação, a Graça Martins. A dona Vânia, a dona Vera, a dona Marlúcia, no Vila União. Vandique, no José Walter, também está aqui conosco. Um abraço aqui para o Barbosa. Barbosa está aqui na Aldeota, nos acompanhando. Aquele abraço para você. Temos aqui também a Eveline, né, que registrou mais cedo uma pergunta aqui para o doutor Marcelo, agradecendo aqui pelo esclarecimento. E a todos os nossos queridos ouvintes que participaram, interagiram conosco através aqui do nosso WhatsApp. A minha equipe também, Sara de Queiroz, que vai ficar aqui conosco pelos próximos dias. Esteve aqui na produção. Valeu, Sarinha, saudade de você. O nosso Mailton Moraes aqui na operação de áudio, a direção de imagens do Gutierre Madeira, o Jefferson Gomes dos caracteres. É. Quem tá no Master aí, Mailton?
3: É Davi.
1: Davi Magalhães do Master. Ora. A supervisão de conteúdo da Mayara Mourão e da Tainá Martinez. A Luana Moura também esteve aqui conosco, colaborando. A supervisão, né, da Tainá e da Mayara, a coordenação da Karine Zaranza, a gerência de jornalismo da Ivila Bessa, a diretoria de jornalismo e esporte do Gustavo Bortoli. Vem aí o Jogada Segundo Tempo com as informações do futebol e a expectativa aí para o jogo do Ceará logo mais contra o Criciúma, e amanhã o Fortaleza joga também contra a equipe do América Mineiro. Aproveite aí o seu finalzinho de tarde, tá? Grande abraço para você e até amanhã. Tchau!

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8: Rufando os tambores porque chegou a hora de quê?
9: Acorda, humanidade!
8: Saravá!
9: Viva Raio do Mar!
8: E a princesa também!
9: Viva Nosso Senhor!
8: E morra o cão! E viva a vida! A reflexão do dia por ele, Wilton Bezerra.
10: Trabalhar com um operador
11: qualificado,
10: diferenciado, é outra coisa.
8: É outra nível.
10: Se fosse o padre, estaria criando problema comigo aqui. Aliás, só para encarnar hoje, tem uma frase ruim. Eu vou escolher mesmo caprichosamente. Aumenta o som um pouquinho.
8: Aumenta o som. De maneira contemplativa.
10: Para quem não tem para onde ir, qualquer caminho serve.
8: Eita, é verdade.
10: Faz sentido. Fraca demais.
8: Breno Rebouças.
12: A paz de espírito é quando a sua mente está em sintonia com o seu coração.
8: Bem, então. Eu pensei que ele ia dizer a paz do sentido.
10: A paz do sentido, a tranquilidade da carne e o sono dos espíritos.
8: É só no final.
10: É a oração desse programa.
8: Segundo tempo. Boa tarde, gente. Obrigado, Golden Boys. Estamos no ar, 5 horas e 5 minutos, na tela da TV Diário, na Verdinha FM 92.5 e também no nosso canal Jogada no YouTube. Tá começando a melhor resenha do seu fim de tarde, aquela hora de voltar para casa, fim do expediente, o trânsito.

0: feito? Já tá em casa? Já tá curtindo a TV Diário? Já tá curtindo a Verdinha? Tá no celular, ligado no Jogada? Vamos junto, vamos até 7 horas da noite, porque tem um bocado de coisa pra gente papear hoje.
1: Só tem.
0: Copa do Mundo no meio do mundo. Vozinha foi o nome. É o nome da Copa. Até aqui.
1: Em homenagem a todas vovós do Brasil e do mundo.
0: Todas as vovós, é exatamente.
1: E do mundo também.
0: Do mundo todo. E se teve vozinha brilhando mais tarde, um amigo meu já disse lá em cima na redação, mais tarde tem vozão.
1: Isso.
0: Tem o Ceará entrando em campo hoje para enfrentar o Criciúma. Confronto direto, tá, gente? Pelo G6, é duelo importantíssimo pela Série B do Campeonato Brasileiro. Hoje à noite, claro, transmissão completa aqui na FM 92.5. Aonde é, Moraes, que vai ter a transmissão completa de Ceará e Criciúma?
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0: É aqui na Verdinha. Ora. Vamos falar também de Fortaleza, porque tem mercado da bola e, claro, Copa do Mundo. Vai ser pauta aqui do nosso programa. Vamos pro nosso giro de manchetes. Primeiro do time do Ceará, que joga hoje, Daniel Farias.
3: E tem desfalques de última hora para esse jogo e também novidade na lista de relacionados. A gente vai trazer tudo sobre esse confronto.
0: E do lado do Fortaleza, a busca por reforços. Tem nome sendo especulado, negociação para o ataque. E é nome de peso, tá? Principalmente para jogar uma Série B de Campeonato Brasileiro. A gente vai trazer todos os detalhes por aqui. Com a mesa de efeitos do melhor do mundo, Marildo Moraes, igual a ele, ninguém faz. Com a direção de imagens do número 1, o Gutierre Madeira. Quem tá nos caracteres hoje é o Jefferson? É o Jefferson. E quem tá no Master? É o Davi, é? É Davi. Além da Bia nas operações comerciais, que vai estar chegando logo mais. Com a coordenação de esportes do Rafael Luiz Azevedo, gerência de esportes do Gustavo de Negreiros, direção de jornalismo e esportes do Gustavo Bortoli, o Jogada Segundo Tempo de hoje já está no ar, meus amigos.
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0: Começando uma boa tarde aqui para o Breno Rebouças, o maranguapense que curtiu o Maracanã no fim de semana que eu estava ligado. Muito boa tarde, Breno Assô!
5: Boa tarde para você, André, para o Wilton, para todo mundo ligado com a gente aqui no Jogada Segundo Tempo, né? Esse período de Copa do Mundo faz com que a gente pareça que tá o tempo inteiro num fim de semana, não sei vocês, mas para mim é estranho, não tem cara de segunda-feira.
0: Total.
5: Como a gente tem muito jogo todo dia, a impressão que a gente tem é que a gente vive num eterno fim de semana, né? E não é só jogo de Copa do Mundo, que hoje também tem jogo de Série B, os clubes escolheram assim que a Série B continuasse, o Ceará entra em campo hoje, o Fortaleza entra em campo amanhã, a Copa do Mundo com vários jogos interessantes, personagens legais, muita coisa pra gente discutir. WB, você que vive reclamando disso, que não vai faltar pra gente aqui é pauta em meio a essa Copa do Mundo.
0: É só o que tem, Breno Rebouças, muito bem dito, muito bem lembrado. Ô Moraes, toca as trombetas, estende o tapete vermelho para o anúncio cinematográfico. O anúncio hollywoodiano dele, que além de ser o comentarista alado, é o comentarista telefônico. E na joga com a verdade.
1: É o Wilton Bezerra. Botado, é o povo, é minha plateia. Eu preciso de plateia, porque eu tenho um amigo ali. Eu tenho um amigo, eu não vou dizer o nome dele não, sabe? Agora eu vou fazer como um repórter amigo nosso disse. Podem rirem. Entendeu? Esse amigo meu aqui, ele só me liga na hora que eu tô no ar, na hora que eu tô começando o programa.
5: É porque ele sabe
1: que
5: você tá
1: no ar. Ele parece que precisa de certeza. Ele olha assim e diz, é ele, aí liga.
5: Ele liga pra dizer assim, eu vou ver se tu é gravado.
1: É pra me fazer raiva.
0: Quero ver se é ao vivo mesmo esse negócio.
1: Como é que pode, você tem um dia todinho, a madrugada toda, pra me ligar, mas quando começa o programa, que eu não posso atender o telefone, ele pá, tuco. É um negócio sério, né, rapaz? Fazer o quê, meu filho? É a humanidade que não deu certo, é o homem que foi um erro.
0: Não,
1: tô brincando. Vamos falar aqui de coisa boa.
0: Seu Wilton, tem um bocado de coisa boa pra gente falar, viu?
1: Olha a Bia, chegando.
0: Olha a Bia, alto escalão.
1: Nada mais.
0: Ora. Bia, se ele deixar, dá tudo certo, viu?
1: Isso, tudo ok. Olha, eu vou dizer uma coisa pra você. Esse Nelson Rodrigues foi o maior frasista brasileiro. E um dos maiores do mundo. O nosso Shakespeare. Entendeu? Porque o cara dizia, o brasileiro vive o futebol. Rapaz, ou vocês prestam atenção pro
5: programa? Fale aí. Fique vocês aí.
1: Você não dá pra...

0: Samba, vocês dois. Fala aí, falei. Começa o programa, eles começam a trocar.
1: Que dia foi isso?
0: Eu dou pra ouvir as conversas dele.
2: Fale aí o que você vai mandar
0: a vida lenda.
2: Diga aí, diga aí.
0: Escolheu maçã esse negócio aqui, mãe.
3: Diga.
0: O programa é disruptivo, mas aí tá demais também.
2: Quando você tá no telefone, pode, né?
0: Não. É,
2: quando você tá no telefone, pode.
0: Ora, mas rapaz. Eu sou escrotinho.
2: Fudêncio.
0: Mas eu quero dizer o seguinte, o Nelson Rodrigues disse, o brasileiro vive o futebol de forma atmosférica. Pensou de novo.
2: Rapaz, não deixei de falar, não.
0: Não.
2: Vai,
0: não,
2: depois, não vai
0: depois,
2: ter.
0: Vai, Wilson. Fala aí. Tem um novo animador de festa junina. Espetacular a cobertura dele. Festa junina, tá aí, ó. É. Não ria não, que é verdade.
2: Rapaz, deixa eu falar um negócio pra você.
0: Quando o Nelson disse que o brasileiro vive futebol de forma atmosférica, nós respiramos futebol, ele nunca disse uma coisa mais certa.
2: Tá bem.
0: Hoje nós respiramos mais ainda futebol. É impressionante o que uma Copa do Mundo produz. Não é só aqui, não, é no mundo todo, doutor. Eu tô dizendo, não é só em Abaiara e Altaneira, não.
2: É no mundo todo.
0: Não é só em Potengi, não. Certo? É no mundo todo, não é só em Ubajara, São Benedito, não. É no mundo todo. Mas aí, nós temos que voltar à vaca fria. E a vaca fria é o nosso futebol, é a nossa Série B. Com esse time do Ceará mandando, sendo alertado. Olhe para o retrovisor, Ceará. Ceará, olhe para o retrovisor, que o negócio está sério. Você está muito perto daquele abismo. Presta atenção ao serviço de bordo. E outra coisa, sabe? Eu estou meio espantado, sentir o chiado de carioca, espantado com o futebol que eu estou vendo por países, digamos assim, de baixa prateleira. Impressionante. Os caras estão fazendo o que faltou, por exemplo, à seleção brasileira. Eu nunca vi, sinceramente, em certos selecionados de quem eu não esperava nada, uma evolução nos fundamentos. O passe, as finalizações, a condução da bola. Não tem ninguém mais bobo, não, rapaz.
2: Tem não.
0: É um negócio muito sério. Olha, eu me surpreendi. Esse time da Costa do Marfim, que, sinceramente, eu fui assistir... Em consideração.
2: Que jogo massa.
0: Entendeu?
2: Foi um jogo massa.
0: Pois é. Olha, eu me surpreendi de qualquer forma, mas eu não duvido nada dos negros, sabe? A dança, o futebol, o ritmo, tudo que você imaginar vem dos negros, da África. É um povo alegre, é um povo que realmente coloca alegria, talento, plasticidade, né? Naquilo que faz. Aqui pra nós, não é verdade?
2: É.
0: E, rapaz, eu vou dizer, esse jogo Equador e Costa do Marfim, foi esse mesmo?
2: Foi ontem.
0: Foi esse mesmo.
2: 1-0 para Costa do Marfim.
0: Eu confesso
2: esse
0: eu não que
2: eu
0: vi. Misturando.
2: Esse eu não vi.
0: Eu vi todo.
2: Perdi um grande jogo,
0: todo. WB. Perdeu.
2: Foi um bom jogo, pô.
0: Bom jogo.
2: O ponta da Costa do Marfim, o Joe Mandé, o camisa número 11.
0: Isso.
2: Rapaz, o homem é driblador todo.
0: Monstro.
2: Driblador todo,
0: o homem. Olha, o nosso drible, a nossa maneira de jogar... É africana, é do negro, pode ter certeza. O futebol, eu fico a duvidar, eu acho que ele veio foi da pelada, sabe? Ele veio foi da várzea, sabe? Não foi lá da Inglaterra, não, foi por aqui mesmo. Porque eu vou te contar, basta lembrar o time do Santos, aqueles negros maravilhosos vestidos de um branco imaculado.
2: Ei,
0: não é verdade?
2: É verdade, é
0: pois
2: verdade.
0: Pois é, eu tô assim entusiasmado.
2: Você tá gostando da Copa do Mundo, então?
0: Tô.
2: Tá demais, olha, eu tô gostando demais.
0: Você sabe o futebol é incomparável.
2: Eu tô naquele projeto lá. Todos os jogos até agora, 100%
0: de aproveitamento. Eu também não tô assistindo todo, não, porque ninguém aguenta.
2: A gente tá aqui, eu tô só de olho ali, não, ó, em Bélgica e Egito. Tá, Egito fez 1-0 no primeiro tempo, quase faz 2.
4: Todo dia eu escolho um pra não assistir.
2: Doku perdeu um gol inacreditável.
0: Quem?
2: Doku. Foi.
0: Com R?
2: A bola tava pererecando. A bola tava pererecando, WB, na marca do pênalti. Aí mandou longe o Doku.
0: Você fala um nome desse... E disse que a bola estava pererecando. A perereca.
2: Aí Doku chegou com tudo e mandou longe.
0: Ah, meu Deus. Maria.
2: Aí mandou longe.
0: Meus amigos.
2: Na trave.
0: Urra.
2: Quase um empate da Bélgica com o De Bruyne. De Bruyninho cobrando falta.
0: Ixi, mas esse louro joga

0: viu? De Bruyne.
1: 7 minutos, 8 agora do segundo tempo. Bélgica 0, Egito 1. Belo gol do Egito no primeiro tempo.
2: A bola chega, a trave tá balançando.
1: Cara, aquela que é cheia na trave, né? Pum!
0: 1-0 pro Egito.
1: 1-0 pro Egito.
0: Tá vendo aí?
1: 1-0
0: pro Egito. Você disse assim, urra, eita!
2: Esse jogo urra, aí, foi? Esse jogo aí, viu, a gente aí? Já sabia que ia ser apertado. No bolão que a gente tem aqui na redação, eu coloquei 2-1 pra Bélgica, mas eu sabia que ia ser um placar ajustado.
1: Eu acho que eu botei 2-1 também.
0: Esse negócio de oi, urra, Bama Vieira. Era um outro que joga, ele tinha uma voz poderosa. Bama Vieira, oi, gente boa, boa noite. Ele falava todo assim, né? Gente boa, calmo, tranquilo. Da velha guarda, já se foi. E houve uma luta aqui de Vale Tudo na Fênix Cacheiral, antiga, pela Dragão do Mar. Rapaz, quem é que vai transmitir essa luta? Ninguém aqui sabe transmitir luta livre. É o Bamão, disse, deixa comigo.
2: Ora.
0: Mas Bamão, você sabe? Sei, rapaz. Vá por mim, rapaz. Escalaram o Bamão. Aí quando Teógenes e Pasquita Miaranda começaram a tocar bufete, cada tapa que ele dava, ele dizia, oi, oi, ui, vixe, urra, urra, ui, oi. Como é que pode? Não, Bamba, não é desse
2: que
0: jeito, não.
2: É essa, hein?
0: Cada tapa ele dizia, urra, vixe, vixe.
2: Essa história
0: urra,
2: de luta, né, bebê?
0: Rapaz.
2: Eu me lembro de uma história que o Milton Neves contava. O Milton Neves tinha uma coluna na revista Placar. E ele contava algumas coisas que ele tinha vivido. Ele falou que quando trabalhava no plantão, de uma das grandes rádios que ele trabalhou, ele disse que era no começo ainda. Ele estava começando como plantonista. E aí teve um domingo em dezembro que
0: me
2: não tinha nada acontecendo.
0: Trabalhar.
2: Aí ele disse, domingo, dezembro, nada acontecendo. Aí teve uma hora que foram acionar o plantão. Ele disse que podia muito bem ter dito, ó, domingo de hoje não tem nada e tal. Mas ele falou que achou que tinha a obrigação de contar alguma coisa
0: contar
2: no plantão.
0: Alguma coisa.
2: Aí ele disse que procurou na época, não tinha internet, não achou nada e inventou. Disse que tinha uma luta de boxe internacional entre o russo, não sei o que, Gasparov, que o ucraniano inventou dois nomes lá. Aí ele disse que quando terminou de falar, que desligou o microfone, ele falou, meu Deus, o que é que eu fiz? Aí o apresentador, fulano de tal, o que, é que você acha dessa luta? Ele, não, o russo é mais parrudo, é mais possibilidade. Ele comentou a luta que o cara tinha inventado. O cara comentou uma luta que não existiu,
1: mano. Não existiu.
2: Eu acho que o russo tem mais possibilidade, ele vem de uma sequência melhor e então. Tal. Aí você perguntou, ouvindo o que aqui,
1: pelo amor de Deus. E olha, o Egito quase faz o segundo. Gol perdido, ó. Toque de cabeça, Courtois pegou, aí no rebote.
2: Que diabo de rebote é esse aqui, pelo amor de Deus.
0: Tem um comentarista, tinha um comentarista principiante aqui, sabe? No Rádio Cearense. E aí... Naquele tempo, fazer uma transmissão internacional era a coisa mais difícil. Eu me esqueço do nome dele. O Silvio Carlos deve saber o nome dele. Silvio Carlos que está nos escutando. E ele foi transmitir o jogo Brasil e Iugoslávia, amistoso. Analisou o Brasil e tal, fez as críticas. Sabe o que ele disse? Quando chegou na hora da Iugoslávia, disse, rapaz, eu vou dizer, viu? A Iugoslávia está irreconhecível.
1: Irreconhecível.
0: Ele nunca tinha visto a Iugoslávia jogar na vida dele. Sabia nem onde era esse país.
1: Sabia era de nada.
0: É por isso que eu disse que o rádio, o homem de rádio, ele não tem aqui, poxa, plateia. Ele fica sozinho no estúdio e ele faz um espetáculo. O homem de rádio. Esse aqui é o grande nome. Sabia disso? O rádio, claro, a estrutura, a emissora, o tamanho da emissora, mas quem faz a audiência... É o locutor.
1: Ora,
0: aí
1: eu vejo
0: o cara no estúdio sozinho, faz a maior festa do mundo.
1: Pois.
0: E o senhor pensa que ele tá rodeado
2: de gente. Fico me perguntando o que, que o programa do Zebrão diria dos placares da Copa, viu?
0: O Zebrão?
2: O Zebrão, o que, é que ele
0: diria? Então, vamos tomar coluna 1. Se você, naturalmente, entender que é o jogo coluna do meio. Agora, se tiver mais um dia ali, o coluna 3.
2: É, desse aí.
0: Mais esse palpite aí. Bom.
2: Ele marcou tudo.
1: Ai, ai, ai. 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
2: O candidato a prefeito de Fortaleza, essa aqui é imperdível.
0: Diga lá.
2: Essa aqui é imperdível, Diário do Nordeste. Diário do Nordeste?
0: Sim, rapaz.
2: Você viu isso aqui?
0: O presidente
2: da CBF, né? Da CBF teria usado verba da entidade para bancar mulheres em viagens internacionais.
0: Ela é de lascar.
2: Olha, eu vou dizer uma coisa. O poder, ele é nababesco. O poder é afrodisíaco. Já dizia Nelson Rodrigues, o que é gostoso, delicioso do poder é o seu abuso. Tava demorando para o Centro ter uma notícia desse tipo da Confederação Brasileira de Futebol. Como se não bastassem os escândalos que nós tivemos até os dias de hoje. De Ricardo Teixeira, passando por Del Nero, chegando a Marim.
0: Caboclo
2: Mamador. Ah, não, esse é outro. Entendeu? Quer dizer, não é possível. Aliás, a gente diz não é possível, de besta que é. Porque quem assistiu aquele filme, eu recomendei para vocês. O que é a FIFA? O que foi a FIFA? Se é que a gente pode dizer assim.
0: Sim.
2: Aquilo, eu vou dizer uma coisa. Ali é uma festa
0: é um escárnio,
2: de milhões. Aquilo é um escárnio. Ali é o uso do futebol por parte de gente que nunca deu chute numa bola, mas que estranhamente chegam ao maior poder do futebol. Para quê? Para se locupletar, para fazer festas, sabe? Como devem ter sido essas aqui, com essas mulheres importadas ou exportadas. Eu quero saber até quando vão deixar de ser um prato, essas instituições vão deixar de ser um prato para os escândalos. Isso é lamentável, sabe? Porque o futebol precisa de tanta coisa, rapaz. E aí o que você tem é esse tipo de coisa, sabe? Quando eu estive no México...
0: No México! 1986.
2: Eu fui convidado, não fui. Talvez de besta, ou porque não sabia, não sei porquê, cargas d'água. Eu digo de besta, mas eu sou meio escrupuloso para certos negócios. Mas tinha uma tal de festa americana, sempre à noite, la noche, la festa americana, dizem que o negócio lá era bom, viu? Dirigente de tudo que era do Brasil, sabe? Convidados especiais, tudo daquele precinho, tá entendendo? Então, meus amigos, infelizmente, os subterrâneos do futebol brasileiro, eles são cheios dessa coisa. Aí vem aí um chalde, e já começa, né? Embora a gente saiba que, na verdade, ele é só uma peça dessa engrenagem. Você já ouviu falar no ex-senador Romero Jucá?
0: Sim.
2: Pois ele estava nessa engrenagem que produziu com outras forças políticas e outras figuras de proa, entre aspas, desse Brasil varonil, armaram um esquema e entraram assim, ó, tomaram a CBF. Pode ter certeza que esse presidente que aí está não passa de um fantoche. É um fantoche. Porque um chalde sozinho não teria condições de chegar de peito aberto e dizer: eu sou candidato a presidente da CBF e vou ganhar.
0: O Zico,
2: um dos maiores ídolos do futebol brasileiro. Teve, inclusive, o seu nome rejeitado por brasileiros. Sabiam? Para presidir, para ser representante, enfim, e o descambau. Infelizmente, essa é uma marca da qual a gente não consegue se livrar. Tá aí, ó. Entendeu? Imagine o mulherão. É coisa do Vorcaro. Ei, isso é coisa estilo Vorcaro.
0: Pior.
2: Vorcaro, doutor. Entendeu?
0: O negócio é sério, WB.
2: Coisa
0: danada.
2: Vamos
0: fazer o seguinte, a gente vai para uma paradinha ligeiro bala. A gente volta já com o Daniel Farias falando sobre o Ceará, que entra em campo daqui a pouco. Não sai daí, tem muita coisa pra gente conversar. Voltamos já.

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9: Obrigado, Golden Boys. Estamos de volta, 5h28. 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No momento que a Bélgica empata, Lukaku acaba de entrar no primeiro toque dele na bola, mas bem que foi uma dividida, não sei se foi gol contra.
7: É igual o Meta.
9: Era ele, da selva. Era ele que tava ali.
7: É, o bico da
9: foi gol
7: dele.
9: Contra, acho que foi gol contra.
7: Foi contra?
9: Foi não?
7: Mas ele apertou,
9: parece,
7: né?
9: Parece que foi gol contra, mas ele tava ali. Ele tava ali na dividida. Lukaku, camisa número 9, essa, homem gol, empata para a Bélgica. Bélgica 1, Egito também.
10: Vou te falar um negócio, esse boné tem tudo a ver, viu?
9: Que pense,
7: tem tudo a ver, gravata e boné. Tudo a ver
10: com esse gravata e esse boné.
9: Vamos falar sobre o Ceará, Daniel Farias.
7: Alô, Farias.
9: Alô, Farias. Mais tarde tem Ceará em campo, é confronto direto, é jogo duro pela Série B, Farias.
11: Daniel Farias. Boa tarde, André, um abraço pra você, pro Boa. Milton, pro Breno, pra todo mundo ligado no Jogada Segundo Tempo. Boa pois é, tarde. Mais tarde tem Vozão em campo, às 9 horas da noite, jogo difícil, fora de casa, vai enfrentar o Criciúma na 13ª rodada da Série B do Brasileirão, a partida será lá no estádio Heriberto Rios. O torcedor do Ceará tem, inclusive, boas lembranças, né? Porque lá em 2017 foi o estádio onde o Ceará conquistou o acesso à Série A do Campeonato Brasileiro, mas agora chega em um outro momento. Criciúma está acima do Ceará, à frente do Ceará na tabela de classificação. É uma equipe comandada, inclusive, curiosamente, por um técnico que o Ceará tinha interesse de contratar. O Eduardo Batista, mas ele...

0: recusou a proposta, decidiu ficar na equipe do Criciúma e o Vozão vai em busca desse resultado positivo. Vem empolgado porque na última rodada conquistou um resultado positivo, venceu o Avaí aqui no estádio Presidente Vargas e vai em busca agora dessa segunda vitória consecutiva. Caso ele vença, não entra no G6, mas se aproxima um pouco mais. O Ceará hoje está com 16 pontos, chegando a uma vitória, alcançaria ali os 19 pontos na tabela e poderia ganhar algumas posições, chegando, quem sabe, ali até a oitava colocação na tabela. Repito, não entra no G6, mas se aproxima um pouco mais e também se afasta da parte de baixo da tabela. E o Criciúma, que é o adversário do Ceará, atualmente, André, está ali na sétima colocação, é uma equipe que é sétima mesmo, é porque... Sétima Isso colocação mesmo. Da tabela, o Criciúma. Então, o Ceará não alcança o Criciúma, mas pode ficar ali a um ponto de distância do adversário. Então, é um confronto importante. E o Ceará, André, tem alguns desfalques para esse jogo. Já vou citar aqui para vocês comentarem um pouco sobre o impacto dessas ausências. Aqueles jogadores que estavam no departamento médico continuam fora da relação. Então, Alex Silva, lateral direito, não volta. O Ronald Carvalho também não. O Zanocelo e o Vina também não. Dois atletas entraram no departamento médico. O meia-atacante Juan Alano e o centroavante camisa 9 do Ceará, Wendel Silva. Então esses dois jogadores não foram relacionados e não jogarão no jogo de hoje. Além deles, ficaram de fora por opção técnica. O volante Lucas Lima. Lucas Lima cumpriu suspensão no jogo passado. Havia a expectativa de que ele voltasse nessa partida. Mas por opção da comissão técnica, ele não foi relacionado. E a situação também de quem ficou fora foi o Gustavo Prado. Esse é por um motivo um pouco diferente. Gustavo Prado está emprestado ao Ceará pelo Internacional e o staff do Gustavo Prado foi procurado por uma equipe do futebol português e ele pode ser vendido em breve para essa equipe. O Ceará está monitorando a situação e por isso decidiu não relacioná-lo.
1: Tá aí o Daniel Farias trazendo as informações do time do Ceará. É um jogo muito importante e é um jogo difícil. Encarar o Criciúma no Heriberto Rios, historicamente, sempre é muito complicado, principalmente para as nossas equipes cearenses aqui. Eu espero parada dificílima para o time do Ceará mais tarde.
2: É, e você começou falando de confronto direto. A gente, quando olha para a classificação, é difícil dizer isso, porque um é o sétimo, outro é o décimo quarto. Só que quando você olha para a pontuação, a diferença é de 4 pontos, porque ainda há um achatamento... Dentro dessa parte do meio da tabela de classificação, há um achatamento, os times estão muito próximos. Então, se o Ceará vencer, ele pode olhar o G6 de perto. Ele pode observar a zona de classificação muito mais próximo, porque o sexto colocado, que é o Náutico, tem os mesmos 20 pontos do Criciúma. A questão é que o Ceará, se vencer, não consegue ultrapassar a equipe do Náutico em número de vitórias. Então, ele só pode colar no G6. Aliás, nem o Criciúma ele consegue, né? Porque ele vai a 19.
1: Ele fica
2: um pontinho do G6. Então, acaba virando um jogo de extrema importância. Quanto à dificuldade, André, eu acho que é muito, muito difícil. O Criciúma não perdeu pra ninguém dentro de casa nessa Série B. O Criciúma na temporada toda só tem uma derrota em casa no Heriberto Rios pra Chapecoense, num jogo do estadual. Fora isso, é só vitória ou empate. Não é que você possa chegar lá e não possa tirar pontos. Teve gente que já chegou e tirou um pontinho do Criciúma lá. Mas não é fácil. O Criciúma tá invicto. Jogando diante do seu torcedor. E é uma equipe que tá brigando o tempo inteiro ali pelo acesso, dentro da zona de classificação. Tem um treinador que é especialista na Série B, que já tem batido na trave nos últimos anos, mas faz bons trabalhos. Técnico esse que o Ceará se interessou. O Ceará ligou para ele quando o Moser saiu daqui, mas ele optou por manter o trabalho dele lá no Criciúma. E é uma equipe com alguns nomes também que são interessantes. Então o jogo hoje é muito complicado. O que eu acho que pode ser diferente? Nós sabíamos o que esperar do Ceará... Quando ele jogava como visitante, comandado pelo Moser.
1: Uhum.
2: Comandado pelo Batatais, eu não sei o que ele vai propor. Será que o Batatais vai fazer exatamente seguir a mesma cartilha do Moser? Aquele time que ficava mais atrás, linhas mais aproximadas, para evitar que o adversário chegasse, tentasse roubar uma bola e partir? Ou será que ele vai buscar alguma coisa diferente? Será que ele vai ser um pouco mais ousado? Eu acho que o Batatais, ele é o grande ponto de interrogação nessa partida, porque a gente não sabe que ideia ele tem para esse jogo. É óbvio que eu espero um Criciúma que esteja mais dominante, com mais posse de bola... Mas eu tô curioso para saber o que ele vai fazer de diferente. O Moser, a gente sabe exatamente o que esperar. Com o Batatais comandando, aí eu já tenho algumas dúvidas do que ele pode tentar hoje para cima do Criciúma do Heriberto Rios.
1: Pois é, WB, o Breno disse, encarar os homens lá dentro é parada dura, é difícil, só tem uma derrota lá nessa temporada, na Série B eles não perderam para ninguém jogando em casa. E você tava relembrando aqui, a gente tava conversando em off, e você falando sobre o jogo do Criciúma contra o Fortaleza. Foi. No PV, que o Fortaleza venceu por 3-2.

0: Mas foi um jogo bem disputado, assim.
1: É verdade.
0: Né?
1: Endureceu a parada aqui, o Fortaleza teve que dar um duro danado para ganhar de 3-2 do Criciúma. Eu vou discordar aqui um pouco do meu querido Breno Rebouça, não estou querendo nenhum debate mais sério, certo? Mas eu acho que o Moza não tinha cartilha nenhuma. Eu não consegui identificar, com esse tempo todinho do Moza no Ceará, uma cartilha, uma forma de jogar, uma coisa definida, clara. O que eu ouvi do Moza foi muito discurso. Muito discurso, eu diria até otimista. Otimista, tudo bem, maravilhoso, o elenco é bom, não precisa de reforço. Eu nunca soube realmente se ele era um defensivista, se ele era um, digamos assim, um treinador mais corajoso, ou um pouco ousado, ou nada ousado, ou isso, ou aquilo. O Moza, para mim, honestamente, hoje é um enigma. Honestamente falando.
0: Ele não passou uma identidade.
1: Nada, assim, né? Passou nada. Ele não passou. Falar em cartilha, cartilha seria um modo de jogar, um manual. No, você teria que se basear nessa cartilha para ter um modo de jogar. Pareceu muito com o Brasil contra o Marrocos. Não teve cartilha nenhuma. Quer dizer, tanta conversa, tanta insinuação. Nosso treinador tem a seleção na cabeça. A formação na hora vai aparecer. Vocês podem ter certeza. E eu até acreditei um pouco nisso, sabe? Eu fiquei assim, meio descrente. Mas quando eu chego lá, não vejo cartilha nenhuma, manual nenhum, obediência a nenhum plano. Claro, eu estou falando claro, alguma coisa. E eu não estou exigindo um futebol complicado, não, porque eu vejo futebol também de maneira muito simples. Eu analiso os lados, o meio, sabe? Quem tem mais volume, quem tem menos volume, quem acerta mais os passos, os duelos, os lados, quem é que joga mais pelos lados. Você pode ver o futebol de uma forma simples. Precisa você estar imaginando que de 10 em 10 minutos tem um esquema diferente. Não é assim. Porque eu vejo muita gente dizendo, pulou agora para o 3-5-2. Agora pulou. Vixe, pai, tirou um fino no 4-2-4. Rapaz, eu vejo cada uma. Eu não sou pai da matéria, não. Eu entendo pouco. Eu acho que
0: não,
1: pouca gente entende de futebol. Mas o que eu escuto por aí é de fazer corar frade de pedra. Você já viu aqueles frades de pedra?
0: Sim.
1: Aqueles jardim,
0: já.
1: Aquelas estatuetas de jardim, anão de jardim. Pois aquela pedra fica corada.
0: Corada.
1: Vermelha, ruborizada.
0: Ruborizada.
1: Com certos comentários. Eu tô bestinha. Hora de brincadeira. Porque a gente se cobra tanto, né? Então, meu amigo, eu vou dizer uma coisa a você. O Ceará é que tem que olhar para o retrovisor. Presta atenção, serviço. O que vai fazer o Batatais? Bota o que vem jogando. Bota o que vem jogando. Lado direito já não vai ter Dieguinho para participar por ali. Manda o Júlio César aparecer. Pelo lado esquerdo, eu não tenho nem sugestão. E o setor de meio campo? Faz aquele futebolzinho de resistência. Que ele perde e ganha. Pelas laterais, Fernando. Rafael. E no ataque, quem é o centroavante de ofício? Nosso Wendel tá mal conseguindo pegar na bola.
0: Tá mal.
1: Ele tem que entrar em acordo, chamar o pessoal e conversar. Pessoal, vem cá. Dou aqui um bichozinho, 100 pau por cada passe. Cada bola de linha de fundo é 100, doutor. E se eu testar e fizer o gol, é 200. Mas vamos chegar a um acordo. Faça um jogo posicional pelo lado esquerdo, pelo lado direito, fora do campo, lá no meio da rua. Mas me deem uma bola, façam essa bola já. Eu não vejo isso no Ceará. Eu olho, eu boto o olho no jogo e o jogo é que me diz. Ele é que me coloca dentro dele.
0: Aquela vitória.
1: Ora, mas
0: aquela
1: menino.
0: Vitória por 2-1 do todo Ceará mundo. Sobre o Avaí na última rodada. Deu pelo menos uma perspectiva não, mais animadora não. Ou não?
1: Ali entrou e tal, jogou melhor do que o Avaí, porque não podia ser pior.
0: É.
1: Porque um time não pode ser pior do que o Avaí. Se jogar pior do que o Avaí, tem algum problema muito sério. Muito
0: é
1: sério.
0: É ruim todo esse
1: tem
0: Avaí.
1: Que ir exatamente pro terreiro de Macumba, tem que fazer lá um bate-tambor, qualquer coisa desse tipo. Então, sinceramente falando, eu gostaria que de repente o time do Ceará, os jogadores, tomassem

0: para si a responsabilidade e dissesse aqui, menina, aqui é o seguinte, quem não quiser pular o carnaval do ano que vem num pé só, não entre na minha área.
1: É.
0: Claro que eu estou exagerando, mas eu digo isso, uma espécie de atitude. Mas, sinceramente, eu não sei. Tô meio perdidão. Batatais, vai lá. Batatais não é besta, não é tolo. Ele coloca o que tem. Ó, pessoal, vamos jogar, todo mundo já sabe o que é que vai fazer. Quem vai atacar sabe a hora. Quem vai defender sabe a hora. Quem vai fazer a cobertura. Cobertura é coisa boa para você, inclusive, aprender. Jogada pelo lado direito, você fecha. O ala passa a ser um homem de cobertura. É do outro lado. Você carrega. Os jogadores são puxados para um lado. Aliás, eu não sei se os prezados amigos observaram. Onde está a bola, você viu praticamente os dois times ali, como se eles estivessem testando uma zona de calor. E muitas vezes eu digo, que diabo é isso? A jogada vinha para o lado esquerdo, a concentração vinha toda para o lado Copa da jogada. Mundo?
1: Sim.
2: É.
0: Você viu aquilo?
2: O jogo ele é disputado sempre num espaço ali de 30, 40 metros, né? Num espaço muito curto.
0: Impressionante.
2: Porque existe uma compactação dos dois times, seja independente de onde a bola esteja. Aí se um time tá atacando, o outro time se compacta defensivamente.
0: Exato.
2: Se vira o jogo, o outro passa a atacar, o outro já volta na recomposição.
0: Tem hora que...
2: Tá muito legal de ver, olha, muito interessante. Olha,
0: eles não ocupam nem 40% do campo todo, pô.
2: Não existe um espaçamento.
0: Não existe. Eu não gosto muito disso, não. Eu acho aquilo uma coisa muito esquisita. Legal. Aquilo é um jogo posicional. Você concentra o maior número de jogadores onde a jogada é disputada. Mas isso tem um limite. Você faz a jogada pela direita, você concentra de 4 para ganhar de 3.
2: Pois.
0: Né?
2: É, ainda bem.
0: Agora, que um negócio interessante isso. Coisa para a gente discutir, para não dizer que a gente não observou algo além de muita fofoquinha e muita coisa, e muita sandice. Não. Dita pra todo mundo.
2: Vamos falar. E ainda bem que você falou sobre Copa do Mundo, porque o João Bandeira tá chegando aqui com a gente no nosso Ixi. Central Jogada pra falar um resumão aí desse fim de semana. Tivemos estreia da seleção brasileira, agora já atenções voltadas pra encarar o Haiti na próxima rodada. A Escócia venceu no grupo. Tem um bocado de coisa pra gente falar sobre seleção brasileira e sobre Copa no momento. 1-1, Bélgica e Egito, 35 minutos do segundo tempo. Muito boa tarde para você, João Bandeira Neto! Beleza, fala, meu Brasil. Amigo?
1: Muito boa tarde para você, meu amigo, WB, todo mundo ligado no nosso jogado segundo tempo. É isso, André, final de semana movimentado, tivemos Copa, foi começando devagarzinho, né? Dois jogos, no outro dia dois jogos, três jogos, hoje temos quatro jogos, né? Já tivemos dois, tá rolando agora esse da Bélgica, tem mais dois jogos, ou seja... Vai começar a overdose para valer de Copa do Mundo, né? Passando só a agenda do dia, né? Hoje nós tivemos o empate, histórico empate, Espanha e Cabo Verde. A gente está acompanhando o empate também entre Bélgica e Egito. E aí anota na sua agenda, tá? Porque 19h, lá em Miami, tem Arábia Saudita e Uruguai. E às 22h, lá em Los Angeles, tem Irã e Nova Zelândia, para fechar essa segunda-feira de Copa do Mundo. Mas antes da gente falar das partidas de hoje, vamos relembrar, né?
2: Olha a mesa, meu mané.
1: Estreou no último sábado, um empate bem frustrante.
2: Amarra as mãos,
1: a gente debate, a gente já falou em alguns momentos sobre essa composição que o Brasil levou a campo, esses dois times diferentes que o Ancelotti colocou em campo, tanto nesse primeiro tempo, quando teve essa mudança total, mudou esse time no segundo tempo, o time começou a render melhor. E aí fica essa dúvida, que Brasil é esse que vai pegar o Haiti? Como é que a gente vai escalar esse time? Porque eu lembro, você lembra que a gente vinha falando na quinta, na quarta-feira da semana passada, que ele estava repetindo a mesma escalação, né? Danilo, Alexandro, organizando ali o meio, e era um Brasil que vinha treinando junto. Porém, o que se viu contra o Marrocos no sábado foi um Brasil totalmente diferente. O Ibanez na zaga, você tinha um sistema defensivo altamente alterado, a gente não conseguia muito entender o que, que o Ibanez estava fazendo na lateral, se ele estava treinando como zagueiro em outro momento. E aí o Brasil perdeu totalmente o meio de campo nesse primeiro tempo, chega para o segundo tempo, você tem a entrada do Fabinho, entra bem, você tem também a participação do próprio Danilo, que vai para essa lateral, que a gente vinha falando na titularidade, e é um Brasil que começa a se organizar. Na frente, aí a grande polêmica em torno da ineficiência dos nossos atacantes, né? O Rafinha muito mal, perdeu várias chances, o próprio Igor Thiago também bem mal, não conseguiu render o que a gente espera de um goleador, de um centroavante.

0: centroavante que tanto o Brasil famoso em outras Copas do Mundo. E aí vem aquilo que eu acho que a gente tem de melhor, sabe, André, nessa Copa, que é utilizar e saber utilizar do nosso banco, saber utilizar dos reservas. O Brasil tem uma molecada pedindo passagem, o próprio Endrick, que tá aí no meio dessa polêmica, por que é que o Endrick não joga, por que é que ele não experimenta o Endrick jogando. Tem o próprio Rayan, não esqueçamos, o Rayan do Vasco tá também pedindo passagem no banco, ou seja, é uma molecada que tá para ser testada. E acabou que ele fez todas as alterações e não colocou esses meninos para jogar. Agora a parada é contra o Haiti, na sexta-feira. A obrigação é de ganhar, não preciso nem falar sobre isso. Mas eu vou além, não só ganhar, o Brasil precisa fazer saldo. O Brasil precisa golear esse Haiti. Por quê? Porque como você falou, a Escócia venceu, a Escócia já tem 3 pontos. Marrocos e Escócia jogam simultaneamente, mais ou menos, para a gente entender como é que vai ficar a configuração desse grupo. E aí você joga para a última rodada, o Brasil pegando a Escócia. O Brasil tem que vencer esse Haiti na sexta-feira, jogo às 9:30 da noite, e tem que vencer bem. Para vencer bem, você tem que ter um ataque efetivo, concorda comigo? Então, a gente precisa ver as boas opções do Brasil. Rafinha ficou 90 minutos em campo, não teve uma atuação bem apagada, bem diferente, né? E aí se cobra muito do Rafinha, como se cobra do Vini Júnior, que ele repita as atuações. O Rafinha é o principal nome do Barcelona, que na seleção anda longe de conseguir jogar pelo menos a metade que joga lá. E aí ficou os 90 minutos. Não deu chance para ninguém ser experimentado no seu lugar. Para esse jogo contra o Haiti, aí a gente tá na dúvida. Será que ele vai bancar? Será que vai bancar de novo o Rafinha, o Igor Thiago e vai junto com esses caras? Ou ele vai fazer algumas mudanças? Eu comentava mais cedo que a Argentina, quando perde para a Arábia Saudita lá na Copa de 2022, o Scaloni muda total. 5 jogadores de um jogo pro outro. Chegou só, galera, seguinte, não deu certo, não deu liga, vamos mudar aqui para ver se a gente consegue avançar na Copa do Mundo. E deu certo, o time acabou sendo campeão. O treinador precisa de personalidade para entender que não fez um bom primeiro tempo, que os jogadores que ele apostou nos 90 minutos também não renderam. E ele precisa de personalidade para dizer, peraí, deixa eu dar uma mudada, deixa eu refazer o plano aqui, porque eu acho que o objetivo não é A ou B titular. É o Brasil vencer, é o Brasil avançando para conquistar o Hexa. É mais ou menos por aí, André Almeida.
1: Pois é, Bandeira. Segue com a gente aqui no papo, porque a Copa do Mundo ela exige análises e decisões rápidas. E ficou muito claro, Breno Rebouças, que o Brasil não funcionou em alguns aspectos. Para mim, o lado direito foi inexistente, o Ibanez foi mal, o Rafinha também por ali não conseguiu ter a produtividade, como o Bandeira disse, esperada. O meio de campo foi algo assustador. A atuação do Casemiro foi assim, incompreensível. O Paquetá, que errou também no lance do gol, também não entendi nem porque que ele voltou para o segundo tempo, apesar que no segundo tempo ele foi menos ruim do que no primeiro. Mas enfim, eu tenho uma convicção de que o Brasil contra o Haiti vai ter mudança, não vai com a mesma escalação.
2: É, não vai. Acho que o Ancelotti mesmo, apesar de não ter declarado isso com todas as letras, quando questionado no fim do jogo, ele falou, tem coisas para corrigir. Ele não quis dizer o quê? Quando perguntaram, tem alguma coisa específica, ele falou, não, mas ele sabe que tem coisas para corrigir, porque ficou muito evidente. O Brasil, durante 20, 25 minutos, foi dominado pelo Marrocos. Mas dominado no sentido mais profundo da palavra. De não conseguir avançar, de não conseguir ficar com a bola, de ser envolvido, de ver o adversário chegando. Foi um domínio da seleção marroquina por mais de 20 minutos. Portanto, precisa de correção. E depois, quando dá equilibrada, acho que o Brasil, no segundo tempo, principalmente, teve algumas chances mais claras, mas que ele converteu muito mal. O Rafinha finalizando mal pra caramba as bolas que ele tinha, chegando atrasado pra conclusão. O Igor Thiago não funcionou também. Vários jogadores ali acho que não devem voltar como titulares pra essa partida contra o Haiti. O meio de campo foi o que mais me assustou. De fato, o Ibanez não foi bem, eu acho que isso ficou evidente, mas eu fiquei assustado com a atuação do Casemiro.
1: Casemiro.
2: Assustado mesmo.
1: Total.
2: O Casemiro tava completamente fora do tom, desnorteado na partida, e o Ancelotti já mexeu um pouco na volta do intervalo, depois ele mexeu um pouco mais pra frente, mas eu lembro que no primeiro tempo já, se ele quisesse, já cabia a alteração.
1: Já podia mudar esse
2: intervalo. Já podia, porque era um negócio que você não viu o Brasil ter nenhuma perspectiva dentro de campo. Não fosse a individualidade do Vinícius Júnior, e eu acho que o Brasil tem muitas peças de individualidade que quando o coletivo não funcionar, podem tentar resolver o jogo. Como o Vini resolveu, o negócio poderia ter sido pior. A seleção brasileira, ela claramente ainda não tem conjunto, e a gente já falava isso antes da bola rolar pra Copa do Mundo. A gente comentou aqui, o Wilton disse várias vezes, que não consegue entender como é que essa seleção joga, que não vê cara nessa seleção, que não vê um padrão de jogo, porque o Ancelotti não conseguiu fazer isso. Ele teve 13 jogos, 13 partidas para comandar antes da estreia.

0: na Copa. E nesses 13 jogos, foram convocações diferentes e a gente não conseguiu ver, mesmo nos amistosos antes da convocação, que eram para ser talvez os definitivos, mudou de novo a convocação e a gente não conseguiu ver
1: Breno,
0: o time ganhar uma cara. Diga lá, Bandeira.
1: Mas aí também eu vou...

0: que ele corrige rapidamente isso e dá super certo.
1: Danilo, mas isso entrou só com mostra... muita
0: segurança.
1: Isso só...
0: E aí você fica assim, peraí, então qual... Ele tá, é como se estivesse realmente trocando pneu com o carro andando. A impressão que passa é que ele fez os testes com o Danilo, todo mundo achava que ia, ele vai e bota o Ibanez, aí já não dá certo, aí já volta o Danilo de novo. É um Brasil que precisa ter cara. E eu acho que passa muito por essas mudanças que vocês falaram aí.
1: Pois é, eu acho que isso só mostra que o Ancelotti não sabe qual é o time titular dele. Ele não sabe.
2: Não tem, não
1: ele
2: tem.
1: Ele não tem um time titular definido. Ele tá testando, agora você testar em meio à Copa do Mundo é complicado. Claro, ele vai pegar um adversário agora bem mais frágil, que ele precisa golear para não arriscar perder o primeiro lugar. Ele precisa golear o Haiti. Não é só vencer por 1-0, 2-0, ele precisa golear. Porque a seleção do Marrocos mostrou sua qualidade, mostrou sua força. A Escócia venceu o primeiro jogo. Então não tem muito o que conversar, o que pensar. Ele tem que golear o time do Haiti. E pensando principalmente para frente, o Ancelotti precisa encontrar essa equipe rapidamente. Porque a impressão que deu, principalmente em boa parte do primeiro tempo, é que o Brasil era meio que um... A galera tinha se encontrado ali e se juntado para jogar. Então não tem padrão nenhum ainda a seleção brasileira.
2: Os primeiros 30 minutos foram assustadores, WB. E o Ayub Boadi, garoto de 18 anos, tomou conta do meio de campo, cabeludinho.
3: É verdade. Eu me deixei levar, confesso para os senhores, por algumas informações que eu tive, algumas declarações. Várias pessoas disseram que conheciam o Ancelotti de perto, que conhecem, se ele já tem o time na cabeça. Ele já tem o time dele na cabeça. Ele já tem, inclusive, a forma de jogar que o Brasil vai acabar apresentando e nos mostrando. Eu digo, bom, ele tem, ficou só para ele. Ficou só para ele. Não, é verdade. Ele pensou uma coisa. Ele imaginou uma coisa. Falou, por exemplo, numa atitude mais conservadora de deixar Danilo pelo lado direito. E que tal deixar o Danilo pelo lado direito com a recomendação, Danilo, você faz o seguinte, a princípio você fica só cercando, você faz só marcar. Tenha calma, não precisa você se esbaforir e querer receber a bola na frente. Lado esquerdo, Douglas, feinho, soldado, miudinho, você vai apoiar porque você é um cara que leva mais jeito. Então vamos, se não fosse esse Douglas, que eu também confesso, não conheço o suficiente, eu ainda pensei que ele ia botar o menino do Flamengo.
2: Alexandre.
3: Alexandre já jogou na seleção, já jogou na Europa, é um jogador já experimentado. Talvez não tremesse tanto. Danilo também não tremesse tanto. Como o Marquinhos não tremeu, mas que muita gente tremeu. Entendeu? O que é que ele fez? Ali aparece com o Ibanez, que tudo, desde que eu vi esse Ibanez, que eu não sabia nem de onde diabo veio esse jogador, eu não via nesse cara condições de ser jogador de seleção. Me desculpe. Como esse Douglas também não me enche os olhos como jogador de seleção. Como esse quarto zagueiro me parece um cara intranquilo, errou o bote.
2: Gabriel Magalhães.
3: Gabriel foi mal. Ele não. Eu sei que ficou um espaço muito grande entre ele e o Marquinhos, mas ele tinha que imaginar que ele tinha que girar. E ao girar ele perdia a velocidade. Perdeu feio.
2: Foi.
3: Pô, ele tem que saber se posicionar. Tem um outro jogador que no Barcelona faz o diabo. E que eu vi sempre como um velocista. Um cara bom de contra-ataque.
2: Rafinha.
3: Um jogador bom para espaço. Um jogador bom para determinados momentos de jogo. Mas aqui para nós, eu sempre olhei pro Rafinha e nunca enxerguei no Rafinha um jogador com categoria para ser de seleção e ser estrela de seleção.
2: Na seleção, ele teve melhores momentos quando ele jogava no Leeds, da Inglaterra. Depois que ele foi pro Barcelona, ele na seleção brasileira foi nulo.
3: Não, ele é nada. Ruim demais. Olha, outra coisa, eu falei aqui, um centroavante de ofício. Seleção brasileira requer um pouco mais de categoria dos seus jogadores. Sabe? O cara tem que ser um pouco mais refinado. O Brasil em 82 brilhou e ainda hoje esculhamos com o Serginho. E Serginho Chulapa ainda fez mais do que o Igor Thiago. Porque ele não tinha nada a ver com aquela patota. Se você botar o Matheus Cunha para jogar e botar o Thiago, o Igor Thiago, você vai ver a diferença no trato com a bola. Nem que o Matheus Cunha não seja centroavante de ofício.
2: E a bronca foi porque também ele não utilizou o Hendrick. Né?
3: O Hendrick, olha, que era a opção, o Hendrick, tava no banco. O Hendrick, eu tô sentindo o seguinte. Um dia desse era o salvador da pátria, era o jogador...
2: Estevão.
3: Não. O nosso... Tá ruim pra mim, qualquer coisa. Eimar.

0: 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Acabou o negócio de lá, agora, agora é Hendrick. É preciso ter muito cuidado com esses comentários à saudade. Quando foi que o Hendrick foi uma enorme solução? Porque o Hendrick hoje, eu não sei nem pesar a responsabilidade que ele tem. Porque é como se ele fosse salvar a nação. Os caras também, depois do jogo, é bom demais.
1: Mas depois é porque ele, do jogo, vem, ele vem bem no Lyon, não, ele vem bem nos amistosos, nas sim, oportunidades que ele tem recebido, ele tem aproveitado,
0: ele é bom,
1: né?
0: Ele é bom. Agora, eu digo é o tamanho da responsabilidade que bota. De repente, esse homem é candidato a presidente da República, ele ganha hoje. Ou hoje, não tem nem segundo turno.
1: Não, mas eu acho, entendeu? Também, vou passar a bola aqui dizendo, pro Bandeira.
0: Mas eu quero encerrar aqui, que eu tô tomando claro. Tempo do Bandeira. E dizer que parece que o nosso treinador Ancelotti não tinha porra nenhuma na cabeça. Essa é que é a verdade. A seleção foi nervosa. Incrível. A seleção nervosa. Olha, e digo mais. Esse time...
2: Ele é incontrolável.
0: Esse time do Marrocos, é bom.
1: É bom.
0: Mas
1: é
0: enfrentou bom. Um Brasil aleijado e não ganhou.
1: Um bom time.
0: Ele tem condição de acabar no Acadê, mas não ganhou.
2: Me parece que depois o técnico deles falou que eles lamentaram que não ganharam, que eles acharam que tinham possibilidade. Mas então, eles tiveram mesmo.
0: E sabe quando é que eles vão ganhar do mesmo. Brasil? O Brasil tomando providência? Não, mas nunca. A chance era essa. Tão bons, são ótimos. Mas, peraí. Eu acho que o Brasil perdeu mais pra ele do que pro Marrocos. Eu digo perdeu porque o 1x1 foi realmente...
2: Eu não achei mal o resultado do Brasil, não.
1: Não, o resultado saiu foi no lucro.
0: Os cálculos.
1: Pelo que foi o primeiro tempo, saiu foi no lucro. O que ô, Bandeira.
0: Foi a bola.
1: Mas, o que, que você traz mais pra gente? Destaque de Copa do Mundo, é detalhe. Antes dos jogos de hoje, vou trazer algumas curiosidades aqui da Copa, tá? Antes dos jogos de hoje, acaba de acabar, tá? Bélgica 1, Egito também 1. Terminou empatado o duelo entre belgas e egípcios. 1x1. E antes desse jogo e do jogo de mais cedo contra a Espanha, nós tivemos a metade da primeira rodada. 24 das 48 seleções haviam entrado em campo. Com... um número interessante de gols, na minha visão, 38 gols em 12 jogos, que dá uma média superior a 3 gols por partida. O primeiro 0x0 da Copa foi o da Espanha contra Cabo Verde.
3: Não tinha... foi um baita jogo, né?
1: Foi um baita jogo.
3: Baita jogo.
1: Não havia tido... Vozinha não deixou. Mas até então, em todos os jogos, nós havíamos tido ao menos um gol. E agora, com exceção de Espanha e também de Cabo Verde, que empataram em 0x0, somente 4 seleções não fizeram gols. A África do Sul perdeu para o México por 2x0. O Haiti, que perdeu de 1x0 da Escócia. O Equador, que perdeu por 1x0 da seleção da Costa.
3: Muita bola na trave.
1: Do Marfim. Foi o jogo com mais bola na trave, viu, Bandeira? Da Copa do Mundo. Foi esse jogo. Foram 4 bolas na trave, inclusive. E... teve mais uma seleção que também não...
3: Suécia e Tunísia.
1: Não, a Tunísia fez. Foi 5x1.
3: Tá falando de quem não fez, né?
1: Foi a Turquia. A Turquia não fez gol contra a Austrália. A Austrália fez 2x0 e a Turquia não fez gol. Então, Turquia, África do Sul, Equador e também a seleção do... da África do Sul. Da África do Sul, eu já falei. Não, Equador, Turquia, Haiti e África do Sul. As 4 seleções que não tinham feito gols. Mas, Bandeira, volto contigo aí pra gente finalizar.
3: Não, no meio disso tudo, só pra esse geral de informações, já tivemos uma demissão, né, meu amigo? Acredite se quiser. A Federação da Tunísia botou pra fora, demitiu Sabri Lamouchi após a derrota de 5x1 pra Suécia. Ou seja, a primeira rodada de Copa do Mundo parece o Brasileirão, parece o futebol brasileiro.
0: E eu sou
3: os caras já mandaram o homem embora. Não, pode se embora, não serve pra não. Primeiro
0: eu
3: jogo que você já levou de
0: 5, viu?
3: Pode se embora.
0: Eu sou porque você quer chamar o Lisca, né?
3: É.
0: Parece que é o Lisca, né? Tá bem cotado, né?
3: Pronto. Isso, aí pega esse cara da Tunísia aí e traz pro Ceará. De jeito que tá sem treinador, dá certo aí, W.
0: Pronto. Foi bom, Bandeira.
3: Já Andrezão, mas é isso, cara. Copa Valeu. Do Mundo tá rolando. Temos mais 2 jogos hoje, amanhã a gente vai dar uma atualizada. Se a agenda da seleção folgou ontem, hoje se reapresentou, faz aquele trabalho de regeneração, porque vai ter treino com bola terça, quarta e quinta. Quinta é aquele treino de apronte pra gente entender se o Ancelotti vai ter alguma coisa em mente. Boa. E atenção, viu, WB, talvez amanhã Sim. poderemos ter pela primeira vez
0: Sim.
3: Neymar treinando de chuteira.

0: jogar, eu não sei, mas amanhã estão esperando que ele bote uma chuteira e vá pro campo. Pelo menos ficar tocando a bola lá, viu?
1: O jogador que vai botar uma chuteira, olha aí.
2: Bandeira, rapaz, quando é que Neymar começa a comer com a colher? tem que ver isso, né?
0: Valeu, André. Valeu, pessoal.
1: Valeu, Bandeira. Um abraço. Até mais. 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No momento que o relógio marca. O relógio marca. E a sanfona toca. 18 horas. O momento ecumênico do nosso programa em que fazemos a conexão com o interior do estado do Ceará. Com o Padre Cícero Romão Batista.
2: E eu que evoquei as bênçãos do Padre Cícero em proteção à seleção no seu primeiro jogo. E não se pode negar que o padre ajudou. A situação ali, quando esteve terrível, pode ter certeza que aquele gol do Vinícius Júnior ali foi uma obra divina, sabia?
1: A hora foi
2: mesmo. Porque foi mesmo. Aquilo ali foi o que salvou o Brasil do abismo, da escuridão. Ali tem o toque divino, meu amigo. Padre Cícero, esse é infalível. É, pode ser. Vocês podem achar que não, mas eu estou assegurando que sim, viu? Aí o Padre Cícero e o nosso bendito, olha aí, ó.
1: Nosso bendito, que todos os dias nos brinda aqui com essa belíssima visão do nosso patrono, padroeiro do Jogada Segundo Tempo. 18 horas, nós lembramos que o Verbo se fez carne
3: e habitou entre nós.
1: Ô, imagem do Padinho Padre Cícero.
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1: Vamos fazer o seguinte, na volta tem mais Ceará, tem Fortaleza buscando contratação, tem mais Copa do Mundo, tem muito assunto pra gente conversar. Foi só a primeira metade do programa, tem uma hora inteira. A gente segue aqui na TV Diário, no nosso canal Jogada e na Verdinha, FM 92.5, o jornalismo que fala a nossa língua.

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1: Obrigado, Golden Boys. Obrigado. Estamos de volta, 6-6, no momento em que temos a substituição na mesa de efeitos. Saiu Mailton Moraes, entrou Samuel Macedo, o diferenciado, o que carrega a audiência. Samuel, eu sei que tu chegou aqui, ligeiro bala, tu chegou aqui bem rápido.

0: Foi. Tu foi. 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
0: Bora falar sobre Fortaleza? Porque tem busca por atacante, Breno Rebouças.
4: É verdade.
0: Tiquinho Soares está na mira do Tricolor.
4: O Fortaleza quer o Tiquinho Soares para o seu ataque, está buscando o centroavante no mercado. Viu essa possibilidade porque o Tiquinho Soares não está sendo bem aproveitado na equipe do Mirassol. Ele pertence ao Santos, mas está emprestado ao Mirassol. Mirassol paga uma parte do salário do Tiquinho Soares, que é muito alto, tá? Lá no Santos, o salário dele é na casa do milhão. E aí o Mirassol paga uma parte desse salário. Só que lá ele jogou apenas 10 partidas e fez um gol. Não foi bem, como ele também não foi bem no Santos no ano passado. As últimas duas atuações dele na Série A, ele não conseguiu performar. Com isso, o Fortaleza viu uma possibilidade de trazer o jogador por empréstimo para disputar a Série B do brasileiro. Para isso, o Mirassol teria que devolver o jogador ao Santos, para o Santos reemprestá-lo ao Fortaleza. O Tiquinho Soares, se vier por empréstimo, vem até o final da temporada para defender o Tricolor e disputar ali com o Militelho a vaga de centroavante titular. O certo é que é um jogador mais caro, mesmo que o Fortaleza divida salários com a equipe do Santos, ele vai precisar fazer uma engenharia financeira, porque é um cara de salário muito alto, de vencimentos muito altos, e essa negociação ela está em andamento. Mas se o Mirassol realmente devolver ao Santos, eu não vejo empecilho dele ser emprestado ao Fortaleza, a não ser que o jogador não queira vir. Porque vamos pensar, se o Santos emprestou ele no começo da temporada, é porque o Santos não tem interesse em ter ele. Se o Mirassol não está aproveitando, o Mirassol também não tem interesse de mantê-lo lá. Devolvendo para o Santos deve querer emprestar para outra equipe. E aí, eu acho que ele também não tem mercado hoje em qualquer outra equipe da Série A, porque ele não está bem na Série A. Portanto, vir para a Série B seria um caminho mais lógico para ele ou para algum clube de fora. Como tem essa situação do Fortaleza, é possível que o Fortaleza venha acertar esse empréstimo com o Santos, mas eu repito, é um jogador que seria mais caro, seria um investimento maior. Hoje ele tem 35 anos de idade e a melhor temporada dele foi aquela do Botafogo, em que ele marcou quase 30 gols. Porém, isso já faz um tempinho e o Tiquinho Soares está em baixa e o Fortaleza busca trazer esse centroavante para jogar a Série B do Brasileiro.
0: Seria uma boa, WB, Tiquinho Soares para o Fortaleza?
5: É um jogador decadente. Muito bem falou o nosso Breno Rebouças. Grande temporada no time do Botafogo, depois foi caindo. Hoje é reserva do Mirassol. Mas eu diria que para o time do Fortaleza, do jeito que a coisa está, seria um bom reforço, indiscutivelmente. Agora, eu só acho muito difícil.

0: que esse negócio seja feito, em função dos salários. Eu vou dizer uma coisa para os senhores aqui, não precisam se assustar, certo? Deixem os celulares de lado e tal.
1: Certo.
0: Futebol brasileiro vai quebrar. A maioria dos times do brasileiro, do futebol brasileiro, a maioria vai quebrar.
1: A bolha vai estourar.
0: Vai quebrar. Isso é imoral. O que se está gastando em futebol é uma imoralidade. Não há condição.
1: Rapaz, agora, é mesmo, viu, que você pagar mais de R$1 milhão para Tiquinho Soares, rapaz, com todo respeito ao Tiquinho, não, que fez um ano de 2023 muito bom no Botafogo, 2024 teve a sua importância ali também, mas é, 1.400.000, é?
0: É, não tem a menor condição. 1.400.000.
2: Me disseram que é 1,5.
1: 1.500.000?
0: 1,5.
1: Piorou.
2: Olha, o Mirassol
1: paga 1.500.000 no Tiquinho Soares, cara. Que loucura é essa, gente?
0: Não tem condição. Isso aí é... Olha, sinceramente, isso aí absurdo. É fumaça. Isso, eu só acredito que seja fumaça. Não tem acordo para pagar metade, para pagar percentual. Não tem condição de pegar 500 mil e dar a Tiquinho todo mês, nem a Tiquinho, nem a Ticão, nem a ninguém.
1: 35 anos tem o Tiquinho Soares.
0: Não é nem isso, é porque não tem, tá fora da faixa do Fortaleza. Não adianta a gente tá se enganando. Não adianta, esses anúncios são até prejudiciais. Porque você acha, o torcedor pode imaginar que o time do Fortaleza pode contratar um jogador que custa 500, 600 mil por mês. Não pode. Não tem condição e nem deve. Não deve, olha. Teve um time agora, um time, o Chapecoense. Chapecoense procurou, ou foi Palmeiras, ou foi São Paulo, procurou um grande paulista para contratar um jogador reserva de um desses times. Reserva, mas é reserva mesmo. Desse que não entra.
1: Que nem joga.
0: Nem fazendo uma promessa. Como o Patrício Romão Batista, ele entra. Você sabe quanto é que esse reserva ganha?
1: Ah.
0: R$850 mil por mês.
1: Loucura.
0: Isso é uma loucura. Eu não sei onde é que esse pessoal está com a cabeça. O futebol brasileiro não tem condição de sustentar isso. Vai quebrar.
1: Vai mesmo.
0: Porque já tem muita gente aí com os pires nas mãos. A verdade é essa. Então, um jogador, R$1 milhão, qualquer perna de pau hoje, custa R$1 milhão por mês a um time de futebol. Isso é uma insanidade, rapaz. Não vai, nós estamos pagando aqui 300, 200 mil a jogador que não vale isso.
1: É.
0: Não vale isso. É assombroso. Procurem saber da folha salarial, até dos nossos times hoje. Procurem saber. Os senhores vão se apavorar, vão ficar assombrados. O negócio está feio. Essa questão do Ceará, por que vocês acham que o Ceará não vai contratar ninguém? Porque não contrata, não tem.
1: Entendi.
0: Olha, qualquer jogador razoável, que está na suplência, pode ser até de outro time da Série B, eles estão ganhando 500 mil, 600 mil. Quem tem condição de bancar um negócio desse, rapaz? Eu sempre achei que o futebol, ele é rompido com a realidade. Mas eu pensei que com o passar do tempo, a coisa ia se adequando melhor à realidade dos fatos e tal. Está piorando. Está piorando. Nós não podemos pagar salário da Europa com a situação que nós temos hoje econômica no Brasil. Isso é um absurdo, rapaz. Tenham cuidado, meu amigo, que a bancarrota é pior do que qualquer coisa.
1: É, o negócio é sério, mas vamos analisar do ponto de vista técnico.
0: É, qualquer um serve hoje em dia. Vou jogar uma coisinha, pode.
2: Do ponto de vista técnico, eu acho que ele ajuda, porque o Tiquinho, ele claramente ele não consegue mais performar num nível bom na Série A, mas a Série B é outra história. Quando a gente vê um jogo da Série A e compara com um jogo da Série B, a gente vê que o nível é outro. Então eu acho que gol ele sabe fazer. E ele é o cara de toque na bola final, né? De finalização. Ele é o cara pra ficar ali mais perto da grande área. Então eu acredito que se ele viesse, o Fortaleza fizesse engenharia financeira, e o que se especula é que o Fortaleza tenta um acordo pra pagar cerca de 400 mil, que ainda é muito. Ainda é muito pra um time de Série B pagar 400 mil reais num jogador. Mas se acontecer, eu acho que ele inclusive engrossa a disputa com o Meritelho, porque o Meritelho hoje, ele é o titular do Fortaleza sem dúvida nenhuma, mas o Meritelho também perde gol pra caramba. O Meritelho tá lá porque ele não tem concorrência também.
1: É mesmo?
2: Porque Kaique não concorre com ele, o GB não
0: quem?
2: Concorre
0: Kaique?
2: Com ele, Lucas Emanuel
0: não é louco, concorre mano. Com
2: ele. Então o Meritelho, ele não tem um cara que faça sombra. Se o Tiquinho realmente fechar com o Fortaleza e vier emprestado no Santos, eu acho que aí o Meritelho passa a ter uma concorrência real. E aí eles brigam pela posição, eles brigam pela titularidade. Olha. Então, para uma Série B, eu acho que se ele vier, é um reforço bom.
0: Vamos aqui raciocinar. O jogador tem 30...

0: 35 anos. Fisicamente, ele já não é mais a mesma coisa. Aí a gente julga aqui. Não estaríamos nos apressando? Não, mas para a segunda divisão, que ele até tem que correr mais, viu, meu querido apresentador? Aí é que ele vai ter que ter força, viu, meu
1: filho? Mas a bola vai ter que chegar nele, como chega muitas vezes o Militão, e o Militão de
0: perto. Sim, mas olha, mas para isso acontecer, ele vai pegar um pesado danado na segunda divisão. Então, um jogador que fisicamente já não está bem e vai para a segunda divisão, onde as coisas são mais difíceis, eu tenho a impressão que o negócio não fica bom para ele, não. O negócio é problemático. Cuidado na vida, não vão fazer besteira. Lembrem-se de Davidson. Lembrem-se da contratação que tanto nosso apresentador defendeu.
2: Ave Maria.
0: Nosso prefeito aqui defendeu veementemente.
2: Nem de brincadeira.
0: No dia que contrataram o David, ele disse, viva David, ele disse aqui.
2: Ah, Maria.
0: Você lembra disso?
2: Tá repreendido.
0: Olhe, se mirem no exemplo de David. Uma grana violenta pra papagaiada. Claro que eu não quero colocar na mesma faixa o Tiquinho, que é um cara trabalhador, lutador, né? Cara de nordestino, é só quem tem. Tá compreendendo? Mas ele não está aqui para fazer papagaiada. Mas mirem-se nesses péssimos exemplos de negócio.
2: Negócio é sério, viu? 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
2: Seguimos já aqui com o nosso Jogada Segundo Tempo. Não sai daí, tem muita coisa pra gente conversar.

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0: 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André
1: Almeida. Obrigado, Golden Boys. Estamos
2: Juazeiro,
1: de volta
2: Juazeiro.
1: Com o nosso Jogada, segundo tempo, na tela da TV Diário, na Verdinha FM 92.5 e também no nosso canal Jogada no YouTube.
2: Juazeiro, Juazeiro. Rapaz, Juazeiro deu um exemplo de pujança, viu, meu
1: Deu.
2: Amigo?
1: Temos os gols aí,
2: Olha
1: tá?
2: Olha aí, rapaz. Perdeu.
1: Temos os gols.
2: Perdeu o título da Série B, mas o público, que coisa extraordinária do Romeirão, hein,
1: aí,
2: rapaz?
1: Vai, isso aí.
2: Olha aí, que coisa.
1: O Itapipoca foi campeão da Série B lá no Romeirão. Olha como tá lotado.
2: Lotadíssimo. Que coisa, que
1: Itapipoca
2: festa.
1: Itapipoca fez 1-0.
2: Juazeiro não pode ficar fora de um campeonato estadual,
1: não
2: pai.
1: Não pode.
2: O Cariri com um estádio desse e com essa
1: em casa,
2: força.
1: Empatou.
2: Esse público consumidor não pode ficar fora, rapaz.
1: O Icasa empatou. O Itapipoca fez 1-0. O Icasa empatou. E a decisão foi para as penalidades.
2: Certo.
1: Nos pênaltis, o Itapipoca foi campeão.
2: O Dema, né?
1: Tem aí, acho que tem temos as imagens aí também da comemoração do título de Itapipoca. Os dois estão de volta, né? A elite.
3: Exatamente. O Itapipoca, ano passado, tinha batido na trave, foi eliminado pelo meu Maraguapo e esse ano conseguiu acesso. E o Icasa também conseguiu esse acesso, retornando à Série A do Cearense. Isso. Os dois disputaram a final, né? Que é um jogo para definir só exatamente quem era o campeão, mas os dois já tinham subido juntos. E o Itapipoca acabou se sagrando campeão dentro do Romeirão, na casa do Icasa. E como disse o WB, né? Um público muito interessante. Em meio à Copa do Mundo, a galera trocou
2: foi
3: a Copa
2: demais,
3: pra ir
2: pai.
3: Até o Romeirão para assistir essa partida. Foi pra penalidade, não faltou emoção. Foi um jogo interessante de se acompanhar. E ano que vem os dois se juntam aos times da elite do futebol cearense.
2: Eu digo porque conheço. O povo do Cariri, o povo de Juazeiro, adora futebol. Mas tem aquela questão do pertencimento. Você tem que torcer pelo time da sua casa. O time da casa. O time que lhe representa. E é isso que acontece com o Icasa, com o Guarani. Eles têm que estar bem. É evidente que o torcedor cariense admira outras grandes equipes do futebol brasileiro. Mas ele gosta de participar, de ter o seu representante. É porque a incompetência, a inveja e a desonestidade acabaram destruindo o futebol de Juazeiro. Eu digo porque o Icasa esteve a pique de ingressar na Série A. Mas depois veio, sabe, certos interesses financeiros, de vaidades, de incompetência, e conseguiram dizimar o futebol de Juazeiro, que está tentando se soerguer. Mas está aí um exemplo. Estádio lotado. Esse estádio é magnífico, rapaz. Esse estádio é um negócio impressionante.
3: Eu ainda não conheço esse novo Romeirão.
2: É uma maravilha. Olha, é um estádio moderníssimo.
1: O gramado tava um tapete.
2: O gramado é um tapete. Só não joga aí quem for perna de pau. Meus parabéns ao público, à torcida do Icasa, que a gente conhece desde sabe quando? De 1963, quando ele foi fundado.
1: Eita. Pra
2: ser governo.
1: Pouquinho tempo,
2: hein, Eu estava lá.
1: Ora.
2: É mole ou quer mais?
1: É molinho. Gladstone Oliveira tem um recado aí pra gente. Vamos ouvir.
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1: Valeu, Gler. Diga lá, WB, você tem um recado aí?
2: Tenho, rapaz. Falecimento ontem de Zezinho. Zezinho, chamava Zezinho do Bolo. Zezinho foi do Ferroviário na década de 70. Um ataque que ele formou bom pra caramba. Zezinho, Hamilton Melo, Paulo Veloso e Alísio pela ponta esquerda. Ele foi sepultado ontem. E sexta-feira, me esqueci até de fazer um registro, faleceu mais de 80 anos, né? Mais de 80. Um grande jogador argentino e que brilhou no Brasil. Sanfilippo. Sanfilippo do San Lorenzo de Almagro. Foi quem tirou o Bahia da Copa Libertadores da América na década de 60. E esse Sanfilippo, nos jogos com o Bahia, foi quem liquidou o Bahia. E um pouco mais tarde, anos depois, como veterano, Sanfilippo veio para o Bahia e brilhou intensamente. Foi um argentino, grande ídolo da torcida da Bahia. Sanfilippo está na galeria dos grandes craques argentinos, dos grandes jogadores da América do Sul.
1: Muito bom. Você vai mandar um outro abraço.
2: Pois não.
1: Que é para o seu João Eudes, lá do Parque Albano, na Caucaia.
2: Opa!
1: Ele é sogro do Edilberto, o Edizão da Massa, que é o nosso Edizão que trabalha aqui com a gente no Sistema Verdes Mares. Sim. Ele torce Fortaleza e ele diz: rapaz, Andrezão, por favor, pede pro Wilton Bezerra mandar um abraço pro meu sogro, porque o homem é fã de vocês, ele assiste a gente todo dia. É o seu João Eudes, lá do Parque Albano, na Caucaia. Manda um abraço para ele.
2: Um abraço, seu Albano. Muito obrigado
1: João
2: pelo... João Eudes.
1: Do Parque Albano.
2: Do Parque Albano. Desculpe aqui, porque eu tô ficando velho, doido. Eu tô ficando é doido. Olha, então eu quero abraçá-lo. Essas pessoas dão um enorme prestígio a esse programa. O prestígio da audiência dessas pessoas é de uma importância que vocês não querem saber. A toda hora, a todo momento, eu tô ouvindo esse tipo de depoimento. Meu pai adora o programa de vocês. Meu pai adora os seus comentários. Tá entendendo? Me pede fotografia, mensagem no áudio. E eu faço isso com a maior satisfação. É a maior satisfação, o maior prêmio que eu posso receber. Não é a remuneração, não. É esse reconhecimento. Isso é muito bom. Você entrar na casa das pessoas sem pedir licença, né? E as pessoas gostam de você. Não tem uma vitória maior. Você não tem, olha,
1: não tem preço.
2: Você não tem ideia do que esse programa tem de audiência. O que estão dizendo aí é fichinha, homem. Não chega nem perto. A verdadeira pesquisa é um negócio assim avassalador. Está entendendo, não é? É como se não tivesse mais nada. Só esse programa aqui. Está entendendo?
1: É sério, bom demais.
2: Dizendo a você,
1: pois valeu, Edizão, um abraço e um abraço especial pro seu João Eudes, que é torcedor do Fortaleza, tá sempre ligado aqui com a gente. Seu João Eudes, aquele abraço, aquele amplexo e ó, continue acompanhando a gente, tá? Continue assistindo nosso programa, que é motivo de muita alegria a gente ter a sua companhia.
2: João Eudes é o nome de um grande companheiro do Rádio Juazeirense, um tremendo repórter, um grande apresentador, noticiarista de mão cheia, tentei trazê-lo para cá. Ele era um doutor chamado João Eudes, companheiro da Rádio Progresso de Jorge. Que vozeirão.
1: Deixa eu mandar um abraço também. Eu encontrei na quinta-feira. Foi quinta-feira o jogo do Ceará, não foi? Ceará Havaí.
3: Foi.
1: Foi quarta-feira?
3: Não, quinta foi o. Não, foi quarta, tá certo. Foi quarta.
1: Foi quarta, era para eu ter falado isso na quinta, cara. Acabei esquecendo. Eu encontrei lá com um torcedor do Ceará, que a gente tava na transmissão. E na hora que eu fui ali no banheiro, ele acabou encontrando a gente que assistiu o nosso programa. É o Padre Almir Magalhães. Alô, seu Almir, um grande abraço. Ele é torcedor do Ceará, ele é inclusive o pároco do Ceará lá e tal, quando tem missa no clube e tudo mais, é ele quem vai lá. Isso. E ele diz que acompanha também o nosso programa sempre. Valeu, seu Almir, um abraço. Obrigado, tá bom? Tamo junto. Vamos colocar o povo pra falar?
2: Bora.
1: É você na jogada, torcedor.
4: Você na jogada.
1: Vem. Fala comigo, torcedor.
5: Meus amigos do segundo tempo, André, Wilton.
1: Oi.
5: Você de Juazeiro do Norte. Rapaz, eu assisti em todos os jogos da praticamente, mas hoje o da Espanha, meu Deus do céu. Horrível.
1: Foi.
5: É aquele joguinho, meio de campo, aí joga pras pontas. Ponta, volta, bola, os laterais que são alas.
2: Cachorrinho, hein?
5: Não tem, não é ponta, não vai pra cima, não vai nada. É uma porcaria. Ninguém vê espetáculo mais, não, meu irmão. Entendeu? Foi do tempo que a gente tinha espetáculo. Ponta ia pra cima.
1: É.

0: para o cara cometer falta, um escanteio.
1: Eu concordo com ele, e assim, a gente tem que enaltecer muito o Cabo Verde, o que fez, o Vozinha pegou tudo, a dupla de zaga fez uma partida impecável também, mas isso não invalida, a Espanha fez uma estreia também muito ruim.
2: Foi muito lento.
1: Time lento, muito letárgico, lento. Entrou o Yamal, entrou o Olmo no segundo tempo, mas já começou com o Rodri. O time
2: Yamal foi minha escolha, viu? Como o grande craque da Copa, mas eu errei. Errei, viu? Porque ele tá mal. Yamal tá mal.
3: É só a primeira rodada, WB.
2: Não, porque ele coloquei o Yamal, mas peraí. Ele vem de uma contusão.
1: É só a primeira rodada.
2: Ele entrou no segundo tempo.
1: Mas
2: eu sei, eu tenho um
1: estreia
2: calma.
1: Também, assim, por exemplo, a Espanha, quando foi campeã em 2010, ela estreou perdendo pra Suíça. Na última Copa, a Argentina perdeu pra Arábia Saudita. Foi 2-1. Então, assim, às vezes não quer dizer muita coisa, não. Em 1994, o Brasil estreou empatando também com a Escócia, se eu não me engano. Foi isso. E acabou campeão em 1994.
2: A seleção da Itália, quando foi campeã do mundo, ela fez uma péssima eliminatória, conseguiu resultados iguais com times, seleções de menor porte na fase primeira e acabou campeã. Isso acontece, é esse estado que nós estamos, na verdade, esperando, tá certo?
1: É.
2: Mas eu ia dizer outra coisa, daqui a pouco eu me lembro.
1: Deixa eu mandar um abraço pro seu Geraldo Pereira Farias. Alô, Farias. Ele tá sempre acompanhando o nosso programa. Ele disse: André, eu sou ouvinte cativo, mandou mensagem aqui no Instagram, mandou mensagem aqui nas redes sociais, disse que tá ligado, trabalhando e vendo a gente. Valeu, seu Geraldo, um abraço. Tamo junto, muito obrigado pela mensagem e pelo acompanhamento com a gente aqui, tá bom?
2: Eu acho que o governo do Cabo Verde deve instituir um prêmio para o primeiro ataque que o time do Cabo Verde conseguiu urdir. Porque aqueles caras, eu vou dizer, parece que tinha uma proibição. Eles não acertaram um ataque.
1: Foi.
2: Um contra-ataque. Eita, cabra do passe, desgraçadamente ruim. Foi uma atuação apenas de resistência atrás. Mas, rapaz, pelo amor de Deus.
1: Foi mesmo.
2: Onde eu vou dizer, parece que aquilo era promessa, né? Estragar todo o contra-ataque. Mas ele não acertava um passe. Então, se o governo de Cabo Verde quiser alguma coisa nesse sentido, institua um prêmio ou uma aposentadoria para um cara daquele, porque, pelo amor de Deus.
1: O negócio é sério, viu, Davi?
2: Fala, por favor.
4: É uma loucura o Fortaleza contratar esse Tiquinho Soares, um salário altíssimo. Mesmo que o Santos empreste, ele não vai querer pagar menos que a metade. Não tem nem perigo.
1: É aquilo que a gente tá falando. Ainda que se pague menos, é um valor muito alto. Então não vale a pena pelo custo-benefício.
2: Eu acho até uma desonestidade um jogador pedir pagar 1.500 conto por mês. 1.500.000 aqui por mês. Devia ter caridade.
3: Não, mas eu não sei se...
2: Não, eu tô exagerando aqui. Mas o jogador não tem culpa, não.
3: Eu não acho que o Mirassol paga metade. Não acho que o Mirassol paga menos da metade. Porque o Santos... Pro Santos, o que importava era... Meu amigo, tirar essa, desafogar um pouquinho aqui, né? Nossa, e eu acho que o Mirassol não chega a pagar 50%. Não. O Fortaleza, é como eu tô falando, o que tá se especulando é que o Fortaleza poderia pagar até 400 mil. Ainda assim,
2: é uma série B,
3: é um salário altíssimo.
2: Não tem condição, não.
3: Altíssimo.
2: Então, tu é maluco?
3: Negócio é
2: vamos
3: sério.
2: Lá, vamos botar o povo pra falar.
5: Boa tarde, André Almeida.
1: Boa.
5: E comentarista da Verdinha. O Fortaleza amanhã tem que fazer o resultado em casa. Valeu, mando de campo. E é importantíssimo que a torcida compareça ao jogo. Não é não, André?
1: Tem que comparecer. Vai pegar o Lanterna, vem embalado de uma vitória fora de casa sobre o Náutico. Fortaleza tem feito seu papel nessa temporada. É jogo importante.
2: Isso. Oi.
1: Opa. Alô?
6: Fala, boa tarde, André Almeida, que é o Pedro de
2: Teresópolis. Porra, pessoal,
6: da equipe. Breno Rebouça, seu Hilton. Seu Hilton, gostei muito do seu comentário sobre a CBF.
2: Opa,
6: rapaz. Mas CBF não tem jeito, futebol brasileiro é assim mesmo. O treinador não levou o Fábio, que é o melhor goleiro do Brasil, porque tem 45 anos. Até o momento, o melhor goleiro da Copa é uma vozinha, né? As coisas do futebol,
1: um abraço.
7: Boa noite, André, Wilton, Brenão, os melhores. Rapaz, aqui é Raimundo, torcedor do Live. Não acho legal não, do Jardim das Oliveiras. Não acho legal não a contratação do Tiquinho Soares, não. Não acho não. Ele já tá meio velho, é muito dinheiro,
1: tá meio velho,
7: 35
1: anos. Valeu.
8: Boa noite, André Almeida.
1: Boa.
8: A jogada segundo tempo. É certo, Bezerra. Esse programa é show. É aqui de Cascavel. Não perde hora nenhuma. Não perde de jeito nenhum.
1: Valeu, homem bom.
2: Tô dizendo.
8: André Almeida, boa noite pra você.
1: Boa.
8: O Roberto Calabresi.

0: De Maraguape e o WB.
1: Oi.
0: Andamento é o seguinte, que é o Rodrigo de Maracanaú. O que eu quero dizer é isso, o Ceará quer um bom centroavante, eu vou dizer pro Ceará. Pode dizer aí.
1: Sim.
0: Ele contar com o centroavante do Ferroviário, Ciel, e um bom treinador pro Ceará, o Juninho, que é o treinador de Maracanaú. Pronto.
1: Sim, pronto.
0: Resolve o problema do Ceará. Aí. Falou.
2: Valeu.
1: Ciel e Juninho, é mole?
3: Andrezinho, Breno Rebouça, Soito Bezerra, que é Paulo Sérgio do Pan-Americano. Rapaz, a seleçãozinha aí precisa se ajeitar muito, viu? Eu tava assistindo os jogos das seleções aí, jogando aí. Se pegar o Brasil, viu? De jeito.
1: De jeito, viu?
3: É. Sei não.
1: De jeito,
3: sei
1: não. É muito bom.
4: André.
1: Oi.
4: Almeida. Souto Bezerra.
1: Oi,
4: que é o padre Aureliano de Itapipoca.
1: Ô, oh, rapaz. Padre Aureliano.
4: E o meu amigo padre Almi é capelão do Ceará. Eu sou torcedor doente do Ceará, aqui em Itapipoca, viu?
1: Olha aí, olha aí. Rapaz, falar em padre, eu tava lá no São João de Maracanã um sábado, né? Fiz o um programa de lá, depois fiquei um pouquinho.
5: Hoje deu um show. Ora,
1: deixa eu contar a
5: muito
1: história.
5: Muito bom, muito
1: aí
5: bom.
1: Aí eu tô aqui parado, né? E chega uma família e fala assim, com licença, a gente podia tirar uma foto com você? Eu falei, claro.
5: Aí
1: ela tirou a foto, falou assim, olha, a gente tá tirando uma foto que a gente lá de Uruburetama. É porque você é a cara do padre de lá. Ela não sabia nem quem eu era. Ela sabia que eu era parecido com o padre.
6: Só falei, não era o padre Hans, não?
1: Era, exatamente. Ela falou assim, como é o seu nome? Você é a cara do padre de lá. De
6: claro.
1: Aí eu falei, é o padre Hans. Descobri Hans, primeiro, amigo da gente,
5: eu descobri e mandei pra você.
6: Amigo nosso. Entendeu? Aí.
1: O Dedé, você sabe que ele perdeu 80 quilos já, ele fez bariátrica.
5: Mas tá vendo aí? 5
1: exemplos. Olha aí, olha aí. Olha aí, WB, eu já perdi mais de 50. Me ajude.
6: Tá pouco, e sem cirurgia.
1: Me ajude, eu não fiz bariátrica, não.
6: Doutora Marília, doutora Marília aí.
5: Pare com essas pizzas, pare com essas pizzas.
6: É bom. Eita, WB, é tua.
5: É nóis.
7: Guardar o que guardou, é pura verdade. Todo o seu programa, o programa de vocês, já audiência total, só que de Guatu.
6: Ô, corra boa, macho.
7: Torcedor do Vozão.
6: Audiência torando lá no
5: Iguatu. De doido, André,
7: boa noite.
5: Isso aí.
7: Seu Wilton.
5: Oi.
7: Breno Rebouças.
5: Oi.
7: Rapaz, também tô assistindo os jogos aqui. O melhor jogo que eu assisti foi Estados Unidos e Paraguai.
5: Foi bom.
7: Os Estados Unidos jogou muita bola. Né?
5: Aliás?
6: Até aqui, pra mim, foi a melhor atuação.
5: Amém. Impressionante.
6: Impressionante a intensidade, o perde pressiona dos Estados Unidos, mordendo o tempo inteiro. Paraguai ficou atordoado, Estados Unidos abriu o placar logo cedo com 6 para 7 minutos, gol contra do Bobadilha, e manteve um ritmo, assim, uma intensidade, um controle de jogo, foi 3-0 no primeiro tempo, podia ter sido até mais.
5: Olha, eu sou do tempo em que os times dos Estados Unidos pareciam um time de estudantes, sabe? Você desculpa, corrente, o lagrimento, o lourinho, entendeu? Mas por fora do que bunda de índio, sabe? E aí, rapaz, eu vejo agora, rapaz... Esse time dos Estados Unidos, eu fiquei boquinha aberta aqui pra nós. Menino, um toque de bola, um envolvimento, cada passe, eu digo, valeu meu patrício, o que é que tá acontecendo?
6: O Pulisic jogou demais.
5: Pulisic e esse outro, o centroavante?
6: Balogun,
5: porra, Negão, esse cara joga demais pro meu visual. Categoria,
6: o
5: cara.
6: O Robinson, lateral esquerdo, também é bom.
5: É, o
6: time é bom, o time é bom.
5: Tem um Ring, é Ring? É Ring o nome dele?
6: Rim.
5: Não, Rim é deu, o que é isso?
6: Não, mas...
5: Mas vamos botar o povo pra falar, deixa de besteira.
6: Não, vamos fazer o seguinte, intervalo rapidinho, a gente volta já, que a gente tem que fazer uma paradinha, voltamos
5: eu
6: já.
5: Eu vou, ó.
6: Valeu, né?
5: Um abraço amanhã.
6: Abraço.
5: Estaremos de volta.
6: Valeu.
5: Eu vou emendar.

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1: André Almeida. Obrigado, Golden Boys. Estamos de volta, 6h43. Daniel Farias, vamos falar mais sobre o time do Ceará? Teve até uma despedida que o Ceará postou, né? No Instagram do Dieguinho. Vamos fazer o seguinte, vamos colocar aqui pra gente dar uma olhada?
2: Boa.
1: Que é os bastidores, né, Daniel Farias?
2: Exatamente. Como a gente trouxe o bastidor, ele se despediu dos jogadores depois do jogo contra o Avaí. E o Ceará divulgou imagens desse momento. O Dieguinho, visivelmente emocionado, faz um discurso aí de despedida, de agradecimento também ao clube. E, enfim, a última oportunidade que ele teve ali com os jogadores pro jogo de hoje já sequer foi relacionado. Tá com viagem marcada aí para o futebol japonês. Vamos ouvir.
1: Vamos acompanhar a despedida do Dieguinho do Ceará.
3: É daqui. Chegou uma oportunidade. Um jogo da vida do Ceará. Chegou uma oportunidade, né, na minha vida, uma proposta. Eu não estou saindo por conta do Ceará, mas é uma oportunidade. Uma oportunidade que surgiu para a minha família. Cara, não está sendo fácil, está sendo um mix de sentimentos. Foi muito oração para pedir direção a Deus para tomar essa decisão de aceitar essa oportunidade comigo, com a minha família. E eu orei a Deus, eu pedi o seguinte a Deus: Deus, pela tua vontade, que tudo se resolva com paz. Graças a Deus, tudo se resolveu com paz, com o presidente, sem palavras, mesmo sabendo que pode receber muita porrada com essa notícia. Ele olhou para mim, de humanidade. Quero dizer que eu estou indo, mas parte do meu coração, meu pensamento vai ficar aqui com vocês e eu aprendi a amar essa camisa de uma forma natural, mesmo tendo pouco tempo aqui. Vou continuar amando, torcendo com vocês e não é um adeus, é uma até breve.
4: Esse cara aqui, chegou a proposta para ele, é a proposta da vida dele. Eu poderia ter dificultado, mas esse cara aqui deu a vida para esse clube. E eu jamais vou prejudicar nenhum de vocês. Eu posso levar a nome de qualquer coisa no futebol, mas eu não vim para cá para fazer mal a ninguém. Vim aqui só para ajudar. Esse cara merece. Ele vai ser feliz. Eu vou estar torcendo para ele. Vou estar aqui, eu sei que vocês também. Eu sei que aonde ele estiver, lá do outro lado do mundo, ele vai estar torcendo pela gente. A gente vai trabalhar pesado para a gente subir esse time. Eu confio muito nas pessoas que vão ficar aqui. Estou te falando do fundo do meu coração. Eu te desejo que Deus te proteja, te dê todas as bênçãos, cara. Eu estou fazendo isso por ti. Porque eu sei que tu sempre honrou essa camisa. E esse cara merece tudo.
1: Tá aí a despedida do Dieguinho do Ceará, bem emocionado, né? E vai fazer falta, Breno Rebouças.
5: Vai, e a gente tinha falado aqui na semana passada, quando o Dani trouxe a informação de que ele estava de saída, que possivelmente seria um desejo do jogador que em dezembro optou por ficar, mesmo tendo algumas sondagens, mesmo tendo algumas buscas por ele. E agora ele, eu acho que isso fica muito claro quando ele fala: é a proposta, que uma oportunidade para minha família. É uma proposta muito boa, e o João Paulo falou, é a proposta da vida dele. Então o clube também entendeu isso. É, se o jogador em dezembro tinha possibilidade de sair e ficou, e acabou por uma infelicidade se lesionando no primeiro jogo, agora chegou uma chance muito boa para ele, ele quer sair, o clube facilitou, e vai ganhar uma compensação financeira que é até um pouco melhor do que a gente imaginava. A gente falava que em 3 milhões, o Ceará divulgou que é 1 milhão.

0: mais, né, Dani?
1: É, aproximadamente 4 milhões. Então 4 deve milhões. Ser perto de 1 milhão
0: perto,
1: a mais.
0: De, é. Perto de 1 milhão a mais. Então, não é um valor que paga o Dieguinho, mas é, se em dezembro o jogador cedeu um pouco para permanecer, nesse momento foi o Ceará que cedeu e fez essa liberação. O Dieguinho, você não vai encontrar no mercado de Série B um jogador da qualidade dele. Será que vai ter que se arrumar com outras características, com outros jogadores. Faz falta, sem dúvida nenhuma. E o clube até podia ter pensado, como disse o João Paulo, em fazer. Bom, eu vou dificultar as coisas, ele vai cumprir contrato e eu posso perder ele no fim do ano de graça. Pensando na parte técnica. Mas às vezes, minha gente, não vale muito a pena você fazer isso, né? Com alguém que ajudou, como ele ajudou muito a equipe do Ceará no ano passado. O rebaixamento acabou acontecendo, mas o Dieguinho foi um dos destaques. Em meio à equipe rebaixada, o Dieguinho foi um dos melhores volantes que a gente teve na Série A do ano passado. E tinha permanecido e até aqui ajudado da maneira como podia. Eu acho que é compreensível a decisão que o Ceará toma de não fazer um jogo duro, né? Liberar o jogador, era o desejo dele sair, não sai de graça, sai com 4 milhões e agora é no mercado buscar alguém que possa agregar. Igual não vai achar, não.
2: Não vai achar, não. Tô contigo. Mas, Daniel Farias, vamos olhar pra frente? Temos a provável escalação do Ceará pra enfrentar o Criciúma logo mais?
1: Temos sim, André. A gente vai trazer e apresentar pra quem tá acompanhando aí no YouTube e na TV Diário a escalação provável do Ceará. Ela vai ser confirmada só uma hora antes da partida. Então, eu vou citar a escalação e depois a gente vai explicar sobre essas baixas e esses desfalques. Richard no gol, Rafael Ramos na lateral direita. Se for seguir a lógica do jogo passado, Júlio César, Éder e Luizão formando ali um trio de zaga. E o Fernando na lateral esquerda. Meio de campo com o Richardson e João Gabriel como os volantes. Melk e Matheus Araújo mais aberto pelas pontas e atuando também como meias. E como centroavante o Gabriel Amaral. Vamos lá para algumas ponderações. Primeiro, Dieguinho não joga, então já tira ele que foi titular no meio de campo do jogo passado contra o Avaí. E o mais provável de ganhar essa posição é o Richardson. É, e lá na frente, o Wendel Silva, como a gente citou, tá lesionado, não viajou. Ele sofreu uma lesão ali durante os treinamentos, durante a preparação do Ceará para esse jogo. E as duas opções de centroavante são o Luca e o Gabriel Amaral. Existe ainda uma indefinição em relação a essa escolha, tá certo? É, os dois foram testados, mas se a gente pensar, o Luca não joga há bastante tempo, estava lesionado. No jogo passado sequer foi relacionado. E o Gabriel Amaral, por outro lado, foi relacionado e entrou no jogo contra o Avaí. Então, por isso que a gente está apontando ele como favorito para começar como titular.
2: E aí, Breno Rebouças, o que você acha dessa provável escalação? Richard no gol, Rafael Ramos, Júlio César, Luizão, Éder e Fernando, repetindo a linha defensiva que iniciou contra o Avaí. João Gabriel, Richardson, Matheus Araújo, Melk e o Gabriel Amaral lá no comando do ataque.
0: Olha, André, eu acho que essa formação que o Dani faz, ela faz sentido, porque você está pegando um Criciúma, que é um adversário difícil fora de casa. A trinca de zagueiros com os laterais descendo para ajudar a cumprir função defensiva principalmente pode ser importante para primeiro você evitar de tomar gol. Porque se a gente entende que um empate hoje fora de casa para o Ceará é um resultado bom, e eu acho que é, claro, ele vai tentar a vitória, mas se ele empatar eu não acho ruim, ele botando três zagueiros, descendo os dois laterais e fazendo linha de cinco, eu acho que pode ser interessante porque eu creio que o Criciúma vai dar uma pressionada. No meio de campo, ele coloca o Matheus Araújo como articulador para botar o Melco mais à frente. Ele não tem o Wendel Silva, ele não vai, imagino eu, colocar outra pessoa de centroavante. Ele deve jogar com dois caras na frente mais leves. O Dani tá até colocando aí o Gabriel Amaral, que eu sinceramente nem acredito que ele vai começar com o Gabriel. Acho que ele pode utilizar um dos pontas mais experientes. Breno, mas eles não estão rendendo. Eu sei. Eu concordo que não estão e deveria ser possivelmente o garoto. Mas não sei se o Batatais vai lançar um ataque tão jovem assim. E o Gabriel que teve os primeiros minutos agora no jogo passado. Isso. Não sei se ele já vai ter essa cancha de colocar o cara de início. Acho até que deveria, mas eu não sei se vai colocar. Mas ele bota um meio de campo um pouco mais preenchido e se preocupa. Primeiro em não sofrer os gols, depois em ter uma transição de velocidade. E aí eu acho que o Melk encaixa nisso, o Matheus Araújo também tem a sua velocidade, não é um velocista, mas consegue partir em contragolpe. O Richardson, que é um volante mais de contenção, eu acho que faz sentido, mas eu acredito que talvez ele faça uma modificação no ataque dessa escalação que tá aí e talvez também no meio de campo. Mas eu gosto da ideia porque eu acho que dá mais proteção para a defesa do Vovô e dá possibilidade de roubada de bola para sair no contragolpe.
1: Aproveitar só para citar as opções que ele tem, além dessas manda que lá a gente trouxe, né? Os atacantes que foram relacionados, Mateuzinho, Enzo, Júlio, Luca e Gabriel Amaral. Então são cinco nomes. Então caso ele faça essa opção de um ponta para atuar ali no lugar do centroavante, você teria Mateuzinho, Enzo ou Júlio. Ou então você teria o Luca, que é centroavante de ofício. No meio de campo, além do Richardson, do Júlio César e do João Gabriel, que estão jogando aí, tem o Pedro Esli. É o único outro volante que está à disposição.
2: O detalhe, como o Luca perdeu espaço, né, gente? O Luca saiu de titular. Antes com o Moza, ali no começo do ano, pra um cara hoje que...
1: Jogo passado não foi nem relacionado.
2: O Gabriel Amaral da base entrando e ele
1: foi não por tá opção. Sendo opção.

0: É, o Luca, que inclusive passou um período também lesionado com a questão do ombro, mas sim, já tá à disposição. Eu confesso que eu não tava nem lembrando dele. Agora
1: pois é, que eu lembrei. Foi. Ele e o Mateuzinho são dois nomes assim que fugiram da memória de que
0: tava nem lembrando do Luca. É, para um jogo como esse, se ele quisesse colocar um centroavante de ofício,

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1: O amigo que eu sempre quis, André Almeida.
2: Tu é o cara, viu, Samuel Macedo, na nossa mesa de efeitos. Ele é o diferenciado, ele carrega a audiência. Tamo junto, meu lobo mau. Vamos fazer o seguinte? Vamos terminar aqui falando com a galera também. Tem mais mensagem aqui no
3: torcedor.
2: Alô, meu amigo Maicon. Maicon Melo tá ligado aqui com a gente, sempre nos acompanhando. Valeu, Maicon. Tamo junto, meu amigo. Massa. Valeu demais. Tamo junto. Vamos botar o torcedor pra falar.
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2: 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Fala comigo, torcedor.
4: Boa tarde, noite, galera da Verdinha aí, segundo tempo. Aqui é o Costinha da cidade de Forquilha, torcedor do Fortaleza. Rapaz, também não acho uma boa contratação, não, viu? O time é dispensado do Santos, vai pro Mirassol num jogo, também é dispensado. Aí vem pra cá, mas esse time sério tem que acabar com esse negócio, pai. O cara tá velho, ele traz um cara melhor. Pra mim não é uma boa contratação, não, viu?
2: Valeu, tá aí.
5: Amigos, André Almeida, Wilton Bezerra e Breno Rebouça. Boa noite.
2: Chico Lopes.
5: Será que o Fortaleza vai ser reincidente novamente nos erros que cometeram no ano passado, repetir agora, contratar um jogador que já está em fim de carreira por um preço absurdo? Chama 1.400.000?
2: Não, calma.
5: Mesmo que o Fortaleza pague a metade, 700 mil, ele não tem condição nenhuma de pagar 700 mil. Estão falando aí que o Fortaleza paga 400 mil e o Santos paga 1 milhão. Mesmo assim, 400 mil ainda é um absurdo para a realidade atual do futebol cearense.
2: Aí eu concordo com o Chico.
6: Vamos separar as coisas. Tecnicamente, eu acho que o Tiquinho ajuda? Acho. Porque eu acho que a característica dele, ele, por exemplo, se ele recebesse muitas oportunidades que o Militeiro recebe de desperdício, eu acho que o Tiquinho consegue conclusões melhores. Mas quando a gente vai pra parte financeira, eu acho caro. Acho caro, sinceramente falando. Mas a gente tem que separar o que é a parte técnica e do que é a parte financeira. Aí nós vamos pro custo-benefício. Vale a pena? Se o Fortaleza chegar, contratar o Tiquinho por esse valor que se especula, de 400 mil, e o Tiquinho chegar aqui e virar o artilheiro do clube, vale. Agora você tem garantia disso? Não. Só tem colocando pra jogar. Eu acho que ele consegue disputar com o Militelho? Acho. Mas não é garantia de que ele vai chegar aqui e se tornar um artilheiro e ser o grande goleador. Então acaba

0: aqui é você fazer uma aposta mais alta. Mas num cara que eu acho que para uma Série B pode ajudar. Agora o Fortaleza é que sabe se tem condição de investir esse valor ou não, porque se não der certo, é um valor que pesa e pesa muito no orçamento do Leão.
1: É um risco alto. Valeu, Brenão. Tamo junto, hein?
0: Valeu, acabou já. Valeu, André.
1: Acabou. Amanhã a gente tá de volta. Farias.
2: Olha, André.
1: Nós estaremos juntos mais tarde.
2: Exatamente.
1: Transmissão de Ceará e Criciúma, Criciúma e Ceará, a partir de 8 horas da noite, na Verdinha FM 92.5 e também no nosso canal Jogada no YouTube. Eu tô nessa ao lado do Daniel Farias e do Jota Rômulo, bengala neles, e também do Samuel Macedo, o diferenciado. Jogada Segundo Tempo volta amanhã, 5 horas da tarde. A gente espera você. E agora você fica com Verdinha Notícias, aqui na TV Diário e também na FM 92.5. Valeu, gente. Boa semana. Grande abraço e até amanhã. Tchau.

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1: Agora em Fortaleza, são 7:02. Muito boa noite para você. Seja bem-vindo e bem-vinda. Nós estamos começando mais um Verdinha.

0: Notícias e vamos juntos a partir de agora, começando mais uma semana, né, meus amigos? Mais uma segunda-feira, hoje já dia 15, hein? Metade do mês, 15 de junho de 2026. Um dia bastante triste, né, para todos os cearenses. A gente vai inclusive trazer para você na edição de hoje as informações sobre um acidente registrado no município de Tauá. Agora de noite acontece um momento de oração em homenagem aos atletas mortos aí nesse acidente lá na cidade de Tauá. Nós tivemos, inclusive, gente, as vítimas, elas retornavam de uma competição, né? Lá no município de Sobral, quando a tragédia aconteceu, o ônibus, né, que transportava esses jovens, infelizmente 7 deles acabaram morrendo, vários outros ficaram feridos. Um caso que gera ampla comoção em todo o estado do Ceará, que manifestou também posicionamento das autoridades públicas do estado. A gente vai trazer todas as informações para você, inclusive o relato do motorista. Ele trouxe uma nova versão aí sobre como é que tudo teria acontecido. Mas antes de trazer os detalhes dessa principal notícia do dia, eu trago para você outros destaques na edição desta segunda-feira. Advogado é preso em Tianguá, suspeito de envolvimento com facção criminosa. Além dele, outras 5 pessoas foram capturadas durante uma operação da Polícia Civil. Motorista é baleado dentro de carro no bairro Messejana, em Fortaleza. A esposa e 2 filhas dele também estavam no veículo no momento dos disparos. Um motociclista é suspeito do crime. No primeiro dia do Seminário de Prefeitos 2026, o presidente do Tribunal de Contas do Estado defende o uso de inteligência artificial na gestão pública. A gente vai trazer instantes para você o que de melhor aconteceu, o que de mais importante teve nesse primeiro dia do seminário. Trabalhadores que nasceram nos meses de julho e agosto recebem a partir de hoje o pagamento do abono salarial PIS/PASEP 2026. E claro, tem as informações da Copa do Mundo, com a zebra passeando aí nos jogos desta segunda-feira, hein, meus amigos? A gente vai trazer os resultados e falar dos próximos jogos também. Então fica com a gente, porque essas e outras notícias a partir de agora.
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0: 7:05, nós começamos falando do assunto do dia. O governador Almano de Freitas falou, inclusive, sobre o acidente com um ônibus que deixou 7 mortos, gente, em Tauá. A fala dele foi registrada durante a abertura do Seminário de Gestores Prefeitos no Centro de Eventos do Ceará. Almano desejou solidariedade às famílias e disse que as autoridades seguem empenhadas e acompanhando esse caso com bastante atenção para descobrir realmente como tudo aconteceu. A gente tem um trecho da fala dele, vamos ouvir.
2: Olha, me solidarizar com as famílias, dizer que nós estamos acompanhando. Eu cheguei agora porque estava acompanhando de perto com a Secretaria de Saúde, com a nossa PFOSSE, falei com o prefeito de Juazeiro, falei rapidamente com a prefeita de Tauá, mas acompanhando de perto para poder garantir, só pedir muito a Deus que possa consolar essas famílias. Evidentemente, eu sou pai, imaginador, e eu queria pedir muito a Deus que possa consolar as famílias dessa tragédia ocorrida na madrugada de hoje.
0: E ainda falando desse acidente, o motorista que dirigia o ônibus, gente, envolvido, relatou ter tentado desviar de um animal na rodovia. Ele já havia apresentado versões diferentes para o caso nesta segunda-feira, mas confirmou esse relato em depoimento à Polícia Civil. O homem vai ser investigado em liberdade por crimes de homicídio culposo, quando não há intenção de matar, e lesão corporal dolosa. A Prefeitura de Juazeiro do Norte decretou um luto oficial de 3 dias em memória aí dos atletas, né, os 7 jovens que morreram nessa tragédia. Eles retornavam de Sobral logo após terem vencido aí uma competição. Nós vamos a outras informações

0: sobre esse acidente com a Sara de Queiroz.
1: O caso foi registrado por volta das 3h30 da madrugada desta segunda-feira na CE 187, nas proximidades do distrito de Santa Teresa, município de Itauá, no sertão dos Inhamuns. Segundo a Secretaria da Educação do Estado, a delegação retornava da Copa Sobral de Basquete. Conforme a Prefeitura de Itauá, dos 41 passageiros, 7 morreram no local. 21 deram entrada no hospital e mais 10 pessoas deram entrada na UPA. 26 pessoas foram liberadas ainda na manhã desta segunda. 5 seguem em observação e um passageiro teria sido transferido para o Hospital de Juazeiro do Norte. O motorista do ônibus recebeu atendimento médico ainda no local do acidente e foi encaminhado a uma unidade de saúde da região, mas fugiu do local. Segundo a pasta, o homem, que ainda não teve a identidade divulgada, esteve entre os atendidos por equipes do SAMU, do Corpo de Bombeiros e da Polícia Militar, que foram encaminhadas à ocorrência. Depois, ele se apresentou na Delegacia de Polícia Civil de Itauá. As causas do acidente ainda não foram esclarecidas. Segundo um bombeiro que esteve no local, o motorista do veículo concedeu 2 versões sobre o que teria ocorrido momentos antes do tombamento. Ele teria dito que cochilou, dormiu. Depois, ele disse que tinha uns buracos na pista. A Delegacia de Itauá investiga o caso e realiza as diligências. Sara de Queiroz para Verdinha FM 92.5 e TV Diário.
0: Pois é, e como nós dissemos, ele já apresentou uma outra versão aí falando, né, de que teria visto um animal na pista. É algo realmente que ainda existe uma incógnita, né, do que realmente aconteceu, mas é claro que as autoridades estão empenhadas em descobrir realmente a dinâmica dessa tragédia. São 7h09, a gente aproveita para também desejar os nossos sentimentos, né, as nossas condolências aos familiares, aos amigos, aos demais atletas, colegas, né, de time, os profissionais também que trabalhavam com esses jovens. É realmente algo bastante triste, né, a gente começar aí a semana trazendo essa notícia para vocês. E olha, a Prefeitura de Juazeiro do Norte divulgou uma nota oficial esclarecendo que o ônibus era um veículo contratado por meio de um processo licitatório regular. De acordo com o município, a empresa responsável pelo transporte estava devidamente habilitada para a prestação aí do serviço e o veículo se encontrava também regularizado. A gestão municipal ainda informou que o motorista possui habilitação compatível e experiência para exercer a função. 7h10, as 7 vítimas, gente, que morreram, né, eram jovens atletas. E as autoridades da segurança pública identificaram formalmente todos eles. A Clarice Nascimento é quem chega com as informações.
2: O Corpo de Bombeiros Militar do Ceará identificou as 7 vítimas envolvidas em um acidente de ônibus na rodovia CE 187. Os nomes das vítimas são Marcos Miguel, Henrique Ferreira Bezerra, João Paulo Sampaio, Luiz José de Moraes, Cauã Rodrigues Frata, Jonatas Samuel dos Santos e Matheus Henrique Ferreira. O grupo fazia parte de um time de basquete, que havia disputado e ganhado um torneio em Sobral no fim de semana. O acidente ocorreu no município de Itauá. A Secretaria de Educação do Ceará confirmou que entre os mortos estão 3 alunos matriculados nas escolas de tempo integral Presidente Geisel e Adalto Bezerra, além de 2 ex-alunos da Rede Estadual de Ensino de Juazeiro do Norte. 21 passageiros são alunos ativos e 7 são ex-alunos de instituições públicas de ensino do município caririense. São elas as escolas de tempo integral Amália Xavier, Dona Maria Amélia Bezerra e Tiradentes, a Escola Profissionalizante Professor Moreira de Souza e o 2º Colégio da Polícia Militar. Ainda não há informações sobre as causas que levaram ao tombamento do veículo. Da redação, Clarice Nascimento para Verdinha FM 92.5 e TV Diário.
0: São 7h12, nós estamos ao vivo com o Verdinha Notícias nesta noite de segunda-feira e agora eu trago para você que o motorista de um veículo 4x4, gente, foi baleado dentro do carro nesta segunda-feira. Segundo testemunhas, o atentado aconteceu enquanto a vítima estava com o veículo parado em um semáforo.

0: na Avenida Washington Soares, na altura do bairro Messejana. Conforme a apuração do sistema Verdes Mares, além do motorista, estavam a esposa e duas filhas dele, gente, dentro do carro. A família esperava o sinal abrir quando um suspeito de moto se aproximou e efetuou disparos contra o motorista, né, contra o condutor. O motociclista fugiu logo na sequência. Segundo a polícia, o motorista do carro estava armado e tentou reagir, mas a arma não disparou. Ele acabou atingido pelos tiros, né, e foi socorrido aí com vida para o hospital. A esposa e as filhas não ficaram feridas. Dentro do carro, policiais militares encontraram uma pistola e cerca de 11 mil reais em espécie, em dinheiro. De acordo com a família, o homem baleado também trabalhava, aliás, ele trabalhava viajando entre Fortaleza e Itarema e atuava na compra e revenda de aparelhos celulares. A esposa foi encaminhada a uma delegacia para prestar depoimento e esse caso está sendo investigado aí pela Polícia Civil. Provavelmente há câmeras, né? Washington Soares é uma via bastante sinalizada e com muitos estabelecimentos comerciais. Então, provavelmente, câmeras de segurança de algum estabelecimento nas redondezas devem ter captado, se não as próprias câmeras da CIOPS, né? Que existem aí espalhadas pela capital cearense. E, provavelmente, a gente deve ter aí, nas próximas horas ou nos próximos dias, né? Esses registros, realmente, de identificação dessa ação criminosa, né? A captação dessa ação criminosa que, por muito pouco, não terminou aí com mais uma pessoa morta, né? No trânsito aqui em Fortaleza. E olha, em Tianguá, um advogado foi preso suspeito de envolvimento com uma facção criminosa atuante na região da Ibiapaba. Além dele, outros três homens e uma mulher também foram capturados na Operação Reliquiai, que foi realizada pela Polícia Civil. As investigações apontam que todos os presos possuem ligação com uma facção atuante na Ibiapaba. O nome do advogado não foi divulgado pela polícia, mas durante a força-tarefa, gente, foram apreendidos aparelhos celulares, computadores, mídias digitais e outros dispositivos eletrônicos. Esse material foi submetido a uma análise pericial com o objetivo, né, de aprofundar as investigações e identificar outros possíveis envolvidos aí nessas atividades criminosas. A Operação Reliquiai integra ações permanentes da Polícia Civil voltadas ao combate, né, a grupos criminosos e também o fortalecimento da segurança pública em toda a Serra da Ibiapaba. 7:15, centenas de acusados de crimes contra a vida, como homicídio e tentativa de homicídio, devem sentar no banco dos réus nos próximos dias. Isso, a contagem de um levantamento feito pelas equipes aqui do Sistema Verdes Mares aponta pelo menos 317 processos em andamento no Tribunal, né, de Justiça do Estado do Ceará. Quem chega com as informações a respeito desse assunto é o editor de política do Sistema Verdes Mares, o Wagner Mendes.
1: A partir de hoje, até o próximo dia 30 de junho, o Tribunal de Justiça do Ceará agendou 317 julgamentos. As sessões acontecem em todo o estado e fazem parte da nona semana estadual do júri. A pauta inclui processos prioritários, como casos envolvendo réus presos, feminicídios, júris anulados, crimes envolvendo crianças e adolescentes e atos praticados contra ou por agentes de segurança pública. Dentre os casos de maior repercussão estão o de um homem denunciado por decepar a orelha e tentar matar uma mulher em Fortaleza e o grupo de acusados por matar turista do Piauí. Para os júris, a previsão é de que sejam mobilizados 623 jurados. Segundo o tribunal, do total de processos pautados, 61 são das 6 varas do júri da capital, enquanto 256 são de 83 varas das comarcas do interior com competência para o tribunal do júri. Confira a reportagem completa no site do Diário do Nordeste. Com informações de Emanuela Campelo, Wagner Mendes, para a Verdinha FM e TV Diário.

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1: São 7h17, nós mudamos de assunto aqui no Verdinha Notícias, porque começou hoje, gente, o Seminário de Gestores Prefeitos 2026, evento que reúne aí gestores públicos aqui na capital cearense para discutir o futuro das cidades, e segue com programação até amanhã. A Ingrid Campos é quem chega com as informações do que de mais importante aconteceu nesse primeiro dia.
2: O governador Elmano de Freitas, do PT, abriu o 14º Seminário de Gestores Públicos do Ceará com uma palestra sobre experiências exitosas na administração pública do Estado. Nesta segunda-feira, o governador fez um balanço dos investimentos executados em parceria com os municípios. Segundo o gestor, boa parte dos quase 5 bilhões de reais injetados no último ano tiveram como foco projetos de infraestrutura com as prefeituras. Em um momento posterior, em contato com a imprensa, Elmano também comentou dinâmicas político-eleitorais. Na ocasião, o petista minimizou o recente encontro entre o prefeito de Maracanaú, Roberto Pessoa, que é filiado à União Brasil, e o ex-ministro Ciro Gomes, do PSDB. Para o governador, o ato evidenciou uma postura de, abre aspas, grandeza, fecha aspas, por parte de Roberto Pessoa.
3: Roberto Pessoa é um homem muito educado, é um grande prefeito e faz política com P maiúsculo. Sabe diferenciar o que é disputa política, eleitoral, e ser cordial com a liderança que chega no seu município e receber todos e todas. O prefeito Roberto Pessoa apoiou o capitão Wagner na eleição passada e nunca deixou de falar comigo, nunca deixou de ter relação comigo, nunca deixou de ser cordial, parceiro quando precisava ser parceiro.
2: Elmano ainda comentou as tratativas pela composição da chapa majoritária, ressaltando a busca por unidade e consenso. O governador também elogiou a aproximação entre o senador Camilo Santana, do PT, e a deputada Luiziane Lins, da Rede, neste momento da pré-campanha. Quem também participou da programação do seminário foi o presidente da APRE, Joacir Júnior, conhecido como Juju. Ele comentou a crise fiscal das prefeituras, sobretudo nos municípios de pequeno porte, e a articulação por ajuda federal.
4: Temos uma reunião com o presidente Lula, onde se pode formar uma equipe de uma equipe técnica, tanto da CNM como do governo, para que a gente pudesse aí dialogar, encontrar soluções para que fossem atendidas as pautas dos municípios. Esses grupos foram formados, mas as tratativas ainda não avançaram muito.
2: O Seminário dos Gestores Públicos do Ceará segue com programação até essa terça-feira, discutindo o futuro das cidades e o fortalecimento das parcerias federativas. Ingrid Campos, para a Verdinha, FM 92.5 e TV Diário.
1: São 7h20. Olha, ainda durante o evento, do Seminário de Gestores Públicos Prefeitos 2026, o presidente do Tribunal de Contas do Estado, o Holden Queiroz, defendeu o uso de inteligência artificial como uma das principais ferramentas para ampliar a transparência aí da administração pública. A Tainá Martinez é quem traz as informações.
5: O assunto foi tema central da palestra Controle Externo Contemporâneo, Inovação, Governança e Compromisso com Resultados que Transformam Vidas, apresentada durante a tarde desta segunda-feira, durante o Seminário de Gestores Públicos Prefeitos 2026. Segundo o presidente do TCE, a tecnologia já é utilizada pelo órgão para identificar riscos em licitações e deverá ganhar novas aplicações nos próximos anos. Ainda de acordo com Holden, a transformação digital tem criado novas oportunidades para a administração pública, mas também exige atenção à qualidade e à segurança das informações utilizadas pelos sistemas. No caso do Tribunal de Contas do Estado, uma das aplicações já adotadas pelo órgão está na análise de editais de licitação. Sistemas de inteligência artificial conseguem examinar rapidamente um grande volume de documentos e apontar possíveis inconsistências com base em um histórico de irregularidades já identificadas pela Corte de Contas. Na avaliação do presidente, ferramentas de inteligência artificial e de transparência beneficiam tanto os órgãos de controle como também os cidadãos.
6: O tema do evento central este ano é muito oportuno, eu diria até que é essencial governar com estratégia,

0: provar para resultados, que é o resultado que a gente procura, é melhorar a vida dos cidadãos e cidadãs cearenses, e para isso é preciso estratégia, para isso é preciso inovar, arranjar soluções diferentes para os problemas postos.
1: Holden Queiroz enfatizou, contudo, que a tecnologia funciona como ferramenta de apoio e não substitui a atuação dos auditores. Com informações do repórter Igor Cavalcante, Tainá Martinez para a Verdinha FM 92.5 e TV Diário.
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3: 7 horas e 23 minutos. Olha, gente, a Justiça do Ceará decretou a interdição de um abrigo para idosos na cidade de Iguatu. A medida foi tomada após um pedido do Ministério Público do Ceará. Após inspeções da Vigilância Sanitária do município, foi constatado que o abrigo estava sem condições mínimas de funcionamento. Laudos apontam que no local havia situação de insalubridade, privação alimentar e também risco de acidentes. Em 2024, esse mesmo espaço já havia sido notificado por funcionar sem alvará e com péssimas condições de higiene. A Prefeitura de Iguatu foi determinada a providenciar no prazo de 10 dias a transferência dos 5 residentes, né, os 5 idosos que até então estavam nesse local. Eles devem ser encaminhados para uma instituição de longa permanência no próprio município ou em uma cidade vizinha. A Justiça ainda estipulou o custeio integral de transporte, acolhimento, alimentação, cuidados e medicação. Caso essas transferências deixem de ser efetivadas, a Prefeitura pode receber uma multa, tá, gente? Diária de R$ 2.000 por idoso, não realocado, e limitada aí a R$ 80.000. No caso do abrigo, ele está proibido de receber novos idosos, sob aí a pena também, né, de uma multa diária de R$ 5.000, limitada a R$ 50.000. E olha, o Brasil passa a contar a partir de hoje com uma rede de proteção e defesa dos direitos da pessoa idosa. A iniciativa do Ministério dos Direitos Humanos e da Cidadania busca fortalecer a atuação conjunta entre União, Estados, municípios e entidades na promoção de políticas públicas, né, voltadas à terceira idade, ao envelhecimento da população. A adesão é voluntária e cada instituição participante fica aí responsável, né, pelos custos de sua atuação. Entre as atribuições da rede estão a elaboração de diagnósticos sobre o envelhecimento, o fortalecimento da participação social e o apoio a fóruns e entidades de defesa dos direitos da pessoa idosa. A coordenação fica a cargo da Secretaria Nacional dos Direitos da Pessoa Idosa, em parceria com o Conselho Nacional dos Direitos da Pessoa Idosa. Em Fortaleza, agora, 7 horas e 26 minutos.
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3: O vírus sincicial respiratório, né, o conhecido VSR, passou a ser o principal agente associado a casos graves, gente, de doenças respiratórias aqui no nosso estado, tá? E o monitoramento da CESA, né, que é a Secretaria de Saúde, aponta um aumento da circulação, especialmente entre crianças pequenas aqui no nosso estado, nas últimas semanas. O Nicolas Paulino traz os dados sobre esse cenário.
4: A circulação dos vírus respiratórios mudou de perfil no Ceará nas últimas semanas. Segundo informes da Secretaria da Saúde do Estado, o número total de casos de síndrome respiratória aguda grave apresentou redução entre o fim de abril e o fim de maio. Mesmo assim, o vírus sincicial respiratório, ou VSR, ganhou força e passou a liderar as detecções entre pacientes hospitalizados. No boletim mais recente, o vírus foi responsável por quase 41% dos casos graves identificados no estado. A positividade laboratorial do VSR também cresceu. O índice passou de 11,9% na semana 16 para 26% na semana 21, o maior patamar observado no período. As crianças pequenas continuam sendo o grupo mais afetado. No último informe, a faixa etária de 1 a 4 anos de idade representou 26,7% das notificações de síndrome no Ceará. Enquanto isso, a influenza A, que teve grande circulação no início do ano, apresentou queda. Já a influenza B segue em alta e praticamente dobrou a positividade.

0: positividade nas últimas semanas. Em Fortaleza, a Secretaria Municipal da Saúde informou que o VSR também é o principal vírus associado aos casos graves. Desde janeiro, a capital registrou 945 casos graves e mais de 53 mil atendimentos por suspeitas gripais. Segundo a Secretaria Municipal, o cenário atual é de co-circulação de diferentes vírus respiratórios, como VSR, rinovírus, influenza B, Covid-19 e metapneumovírus. A recomendação das autoridades de saúde é manter a vacinação em dia, higienizar as mãos, garantir a ventilação dos ambientes e procurar atendimento médico diante de sintomas mais graves. Nicolas Paulino para Verdinha FM 92.5 e TV Diário.
1: Daí, se a gente sempre lembra, né, para você reforçar as medidas de segurança aí na sua casa, principalmente se você tem criança pequena, né? As crianças estão sempre aí na escola em contato com outras, né? Então, manter aí os hábitos de higiene, se apresentar aquele sintoma gripal, coloca a máscara, né, para facilitar e evitar que o vírus seja propagado, né, se espalhe para mais pessoas. É, nessas épocas, meus amigos, é difícil. Arbovirose estão aí em alta, né? Muita gente com esses sintomas gripais. Olha, boa noite, Alane. Mande um abraço pro Moisés Menezes, na Piracuruca, nos acompanhando. Valeu, Maria do Carmo também. Um cheiro, obrigado pelo carinho, pela audiência. O Ricardão, no Hospital Infantil Albert Sabin, tá lá trabalhando, tá de plantão hoje. Valeu, meu amigo, um abraço. A Marilena Faia disse que não há nem clima para falar de futebol e festas juninas. É, minha amiga, todo mundo de luto, né, por conta desse acidente aí que ocorreu com os jovens atletas. Mas é isso, a vida tem que seguir e a gente deseja sempre, né, os nossos sentimentos aí para as pessoas, né, que perderam esses rapazes de uma forma tão trágica. Mas torcemos para que as pessoas tenham força, né, para seguir em frente. E assim, a gente vai tocando também o nosso barco aqui no Verde Notícias, falando de notícia positiva também, inclusive no próximo bloco, tá? Eu trago pra você, olha, notícias sobre o PIS/PASEP, o abono, meus amigos, porque a partir de hoje tá disponível os valores aí pra quem nasceu nos meses de julho e agosto, tá? Eu trago as informações no próximo bloco. 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
1: 7h33, trânsito para você na Aldeota, Avenida Dom Luiz. Muitos carros agora, hein? Você que tá saindo da Via Expressa, vindo em direção à Praça Portugal, a gente percebe um fluxo grande ali, mas os motoristas vão trafegando até com uma certa velocidade. Então não tem nenhum ponto de lentidão para você. Às 7h33. Leste-Oeste, lá no finalzinho dela, a gente tem ali o trânsito um pouquinho mais movimentado, perto do sinal, né? Pra quem tá aí do sentido Praia de Iracema, você que vai pra Monsenhor Tabosa. Mas numa boa aí pro motorista, pro motociclista. Do outro lado, aos pouquinhos, a gente vai percebendo que o movimento vai aumentando, né? Pra você que vai em direção ao Pirambu, você que vai pra Praia da Leste, né? Pra região da Barra do Ceará. Mas também fluindo, seguindo, sem maiores problemas, às 7h34. Já na Washington Soares, na Sapiranga, em um trecho bem complicado para o motorista agora, meus amigos. Trânsito bastante carregado, sentido Cambeba, né? Para os lados da Messejana também. As faixas todas tomadas, né? Pelos veículos aí em toda a extensão da Washington Soares. A gente percebe ali quem está saindo do posto tem até uma dificuldade, né? Para acessar a via, porque tá realmente um trânsito bem carregado, bem movimentado. Do outro lado, para quem vem em direção ao Iguatemi, você que vai para os lados do Cocó, é uma ótima opção nessa noite de hoje para você aproveitar, tá? Washington Soares, ali na região das Seis Bocas. Vamos para o centro agora, Heráclito Graça. Lá, para você que está indo no sentido Duque de Caxias, a gente percebe um pouco mais de movimento, né? Do outro lado, bem tranquilo para quem vem em direção a Padre Antônio Tomás. Ou tá pegando agora Ildefonso Albano. Tem mais uma, Gutierre? Não temos, mas às 7h35, bora aproveitar então e chamar o Egídio Serpa.
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1: Guaiúba, cidade da região metropolitana, decretou o fim do lixão municipal e vai transferir, gente, a coleta de resíduos. O Egídio Serpa é quem traz as informações.
2: Boa noite, teleouvintes da Verdinha 92.5 e da TV Diário. Uma boa notícia para o meio ambiente. A Prefeitura Municipal de Guaiúba celebrou na última sexta-feira, dia 12, contrato com a empresa Marquise Ambiental, empresa do Grupo Marquise, que passa agora a recolher e a transportar até o aterro sanitário de Aquirais, na região metropolitana de Fortaleza, todos os resíduos sólidos na sede e nos distritos de Guaiúba. Com esta providência, a Prefeitura de Guaiúba anuncia o fim do seu antigo lixão, livrando a população do município de um problema ambiental e de saúde pública que já preocupava a população local. De acordo com o contrato, a Marquise Ambiental fará a coleta do lixo na Central Municipal de Resíduos, construído pela Prefeitura de Guaiúba, e o transportará até o destino final em Aquirais. A Marquise Ambiental, para os que ainda não sabem, é a empresa que faz a coleta de resíduos em Fortaleza e cidades de sua região metropolitana, em cujo aterro sanitário, localizado em Caucaia, instalou e opera uma usina de produção de gás metano. Esse aterro sanitário de Caucaia é considerado hoje o mais moderno do Brasil. Egídio Serpa para o Verdinha Notícias.
1: E olha, atenção, você trabalhador, hein, meu amigo, minha amiga, você que trabalha de carteira assinada e que nasceu nos meses de julho e de agosto, tá? A partir de hoje, tá liberado o pagamento do abono PIS/PASEP 2026. Esse benefício, a gente lembra, é referente ao ano base 2024, tá? Os valores ficam disponíveis para saque até o último dia útil do calendário bancário de 2026, que é 29 de dezembro. Neste ano foram identificados aí 1.009.118 trabalhadores do Ceará com direito ao abono salarial. Esses dados são do Ministério do Trabalho e Emprego, instituído pela Lei número 7.998/90. O abono é um benefício anual que concede até um salário mínimo

0: para os trabalhadores, né, da iniciativa privada e do serviço público também, que satisfaçam os requisitos previstos na legislação. Os trabalhadores já podem consultar se têm direito ao abono por meio do aplicativo Carteira de Trabalho Digital ou pelo gov.br. Nessas plataformas é possível verificar, né, o valor do benefício, o banco também responsável aí pelo pagamento e a data do depósito que você vai receber. 7:38, estamos ao vivo com Verdinha Notícias nessa noite de hoje. E agora eu trago para você que o mercado financeiro elevou mais uma vez, né, a previsão para a taxa básica de juros da economia, a Selic, que pode encerrar 2026, gente, em 13,75%. A estimativa consta no boletim Focus, divulgado pelo Banco Central. A expectativa vem às vésperas da reunião do Copom, né, o Comitê de Política Monetária, marcada para essa semana. Para esse encontro, os analistas projetam a manutenção da Selic em 14,5% ao ano. O mercado também aumentou pela 14ª semana consecutiva a previsão da inflação oficial para 2026. A estimativa para o IPCA passou aí de 5,11% para 5,3%, acima do teto da meta estabelecida pelo Conselho Monetário Nacional. Já a previsão para o crescimento da economia brasileira subiu de 1,91%, para 1,96%. E olha, a exploração de terras raras aqui no Ceará tem 28 projetos de pesquisa em andamento. Quem traz as informações é a Mariana Lemos.
1: O Ceará tem 28 projetos de pesquisa que avaliam a mineração de terras raras em diferentes regiões do estado. Desde 2025, quando o tema cresceu nas discussões por interesse internacional, foram 13 novas solicitações de pesquisa. As terras raras são um grupo de elementos químicos encontrados em minerais que são aplicados em ímãs, catalisadores e outros componentes de carros elétricos e elementos da nova energia. O Brasil tem a segunda maior reserva de terras raras do mundo. No Ceará, se projeta que esses minerais podem ser encontrados principalmente em Meruoca e Santa Quitéria. É válido ressaltar que o requerimento de pesquisa não significa que há um planejamento economicamente viável da exploração dos minerais. Estados Unidos e China, as duas maiores potências econômicas do mundo, demonstraram desejo na exploração internacional dos minerais críticos. Em julho de 2025, os Estados Unidos formalizaram interesse em acessar as terras raras do Brasil. O Ministério de Ciência, Tecnologia e Inovação estuda criar o Centro de Inteligência e Tecnologia Avançadas em Terras Raras, para ampliar a capacidade brasileira de beneficiamento dos minerais. Mariana Lemos, para Verdinha FM 92.5 e TV Diário.
0: 7:41, deixa eu mandar um abraço pro Chacon Júnior, ligado conosco aqui na Aldeota. Valeu, Chacon, um abraço, muito obrigado pela audiência. O Gibu tá nos acompanhando também lá no Iguape. Valeu, meu amigo, gratidão sempre pela sua participação, tá? Mandando aquele abraço pro Davi Duarte da Ibaretama. O João Roberto lá no Crato também tá ligado conosco. Deixa eu ver quem mais tá por aqui. O Marcos de Tejuçuoca, junto com a esposa Maiara, e jantando uma galinha caipira com feijão verde, viu, Sávio Manfredinho? Aí é bom, né, não? E cuscuz, ó, rapaz, um complemento, viu? Que o Samuel Macedo gosta. Bom demais. O Isaías Albuquerque está conosco em Sobral. Boa noite, Alane, estou na sintonia. O Célio do João 23 aqui em Fortaleza. Valeu, Célio, um abraço. Deixa eu ver quem mais tá por aqui. O Carlinho lá na Messejana. Valeu, Carlinho. Muito obrigado pelo carinho, pela audiência, tá? A dona Vera e a dona Marlúcia e dona Vânia lá no Vila União. Sempre ligadas também. Um abraço pro Vandica no José Walter. O Toninho em Guarulhos, em São Paulo, também nos acompanhando. Valeu, Toninho. Um abraço pra você. Muito obrigado pelo carinho, pela audiência, tá? E você pode fazer como eles. Manda mensagem pra cá no 98887-1306. No próximo bloco, meus amigos, vamos trazer notícias internacionais e vamos falar de cultura, porque, olha, a quadrilha Junina Babaçu, aqui de Fortaleza, é a grande campeã do Arraiá do Ceará e vai representar o nosso estado no Festival Globo Nordeste, que acontece no estado de Pernambuco. Eu trago as informações.

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1: Agora em Fortaleza são 7 horas e 46 minutos.
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1: Estados Unidos e Irã chegaram a um acordo preliminar para encerrar a guerra e reabrir o Estreito de Hormuz. Mas a implementação continua, claro, cercada de incertezas. O Sávio Manfredini é quem traz esse e outros destaques internacionais.
2: O presidente dos Estados Unidos, Donald Trump, afirmou que o Estreito de Hormuz estará totalmente reaberto até sexta-feira e que navios carregados de petróleo já começam a sair da principal rota energética do mundo após o anúncio de um acordo preliminar entre Washington e Teerã para encerrar a guerra entre os dois países. Contudo, especialistas em segurança marítima e representantes do setor de navegação alertam que a retomada completa do tráfego pode levar semanas ou até mesmo meses, devido à ameaça de minas navais supostamente instaladas pelo Irã e à necessidade de operações de limpeza para que a rota seja considerada segura novamente. E após mais de 20 anos, a Palestina deverá realizar uma eleição presidencial. Nesta segunda-feira, o presidente

0: presidente da Autoridade Palestina, Mahmoud Abbas, emitiu um decreto para que sejam organizadas eleições presidenciais no início de 2027 e eleições legislativas em novembro do mesmo ano. Abbas, de 90 anos, venceu a última eleição presidencial realizada em 2005. O mandato teria 5 anos e deveria ter terminado em 2009. No entanto, foi prorrogado e, desde então, nenhuma eleição presidencial foi realizada. Novas eleições fazem parte das reformas exigidas pela comunidade internacional, que apoia financeiramente a autoridade palestina. Sávio Manfredini para Verdinha FM 92.5 e TV Diário.
1: Cultura. São 7h48, nós mudamos de assunto aqui no Verdinha Notícias. Olha, trazer informações sobre o universo das quadrilhas juninas. Estamos no período, né, dos festejos juninos. E olha, gente, a quadrilha junina Babaçu, aqui de Fortaleza, é a grande campeã do Arraiá do Ceará 2026. Com isso, o grupo vai representar o estado na etapa regional, né? Globo Nordeste, que acontece em Recife, capital pernambucana. Com o tema O Pessoal da Babaçu, o grupo apresentou um enredo que faz referência ao movimento pessoal do Ceará, um dos mais marcantes, né, da música popular brasileira nos anos 70 e 80. O espetáculo reúne representações de artistas como Amelinha e Ednardo, além de trazer figuras tradicionais do imaginário popular e da literatura, como o Pavão Misterioso. A Junina Babaçu representa o Ceará no Festival Globo Nordeste, estado de Pernambuco. Esse evento acontece nos dias 20 e 21 de junho, no Recife. Lá, ainda no Arraiá do Ceará, né, nesse festival que aconteceu sexta, sábado e domingo, nós tivemos como vice-campeã a quadrilha Filhos do Sertão, também de Fortaleza, e a terceira colocada foi a Paixão Nordestina, também de Fortaleza. Então tá aí a Junina Babaçu retornando ao Globo Nordeste para representar o Ceará nessa disputa aí interestadual que acontece nos próximos dias, né? Lá em Recife. Boa sorte a Babaçu como representante do estado do Ceará. E olha, gente, o nosso estado do Ceará tem 3 empresas entre as que mais crescem no Brasil, de acordo com um estudo divulgado aí recentemente. O setor de agronegócio e também o de cosméticos são os que mais se destacam. O Luciano Rodrigues está chegando com informações a respeito desse assunto.
2: 3 empresas do Ceará foram destaques em um estudo. Elas estão entre as 53 empresas do Brasil que mais crescem. São elas as empresas de coco e nosso coco, da cadeia produtiva do coco, e a Labotrate, de cosméticos. Essas empresas são pequenas quando comparadas com as marcas principais. Apesar disso, apresentam crescimento agressivo no setor em que estão inseridas. Os produtos dessas companhias vendem 3 vezes mais rápido do que a média das demais empresas. Para o estudo, elas são chamadas de empresas insurgentes e têm várias características em comum. São unidades que buscam atender às necessidades reais dos consumidores. Elas constroem ainda a marca por meio de marketing digital direcionado e buscam testar e melhorar os próprios produtos. Para especialistas, o investimento principal dessas empresas é na qualidade do produto e no atendimento prestado. Como muitas vezes os próprios donos criticavam a falta de produtos personalizados, essas empresas se desenvolvem a ponto de fechar esse espaço. Saiba todos os detalhes das empresas cearenses na lista das que mais crescem no país no site do Diário do Nordeste. Da redação, Luciano Rodrigues para a Verdinha FM 92.5 e TV Diário.

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1: São 7h52, meus amigos, bora falar de Copa do Mundo, porque olha, a zebra passeou hoje e continua a passear, viu, sabe, Manfredini, lá na Copa do Mundo. Nós tivemos aí a favorita Espanha, gente, proporcionando o primeiro 0x0 da competição, né? Não saiu, não abriu o marcador, não saiu do zero, com a modesta, podemos dizer assim, né? Seleção de Cabo Verde, a Espanha, que é considerada uma das grandes favoritas, né? Ao título, inclusive, da Copa do Mundo. As duas equipes fazem parte do grupo H, ao lado de Uruguai e Arábia Saudita.

Saudita, que, meus amigos, estão se enfrentando nesse exato momento. E sabe quanto tá o jogo? 1-0 para a Arábia Saudita, rapaz. Tá quantos minutos, hein, Sávio? 45. Tá nos acréscimos já, né? Do primeiro tempo. Quase a

Vamos ver aí se os argentinos conseguem, porque o Brasil ficou no empate com o Marrocos. O Equador perdeu ontem para a Costa do Marfim, um jogo duríssimo, né? Por 1-0. E o Uruguai agora vai perdendo aí para a seleção da Arábia Saudita. Nós tivemos ainda, já que eu falei de zebra, né? No grupo C, a Bélgica. Esse talvez não dá nem para dizer que foi uma zebra, né? Ficou no empate 1-1 com o Egito. Era um jogo que muito se dizia, né? Se esperava que fosse realmente mais desequilibrado, né? Porque o time do Egito tem uma boa seleção. E nós temos ainda Irã e Nova Zelândia, que se enfrentam mais tarde, fechando então essa primeira rodada da chave G. Bélgica e Egito, grupo G. Nova Zelândia e Irã também do grupo G. Esse do Uruguai e Arábia Saudita, além de Espanha, né, e Cabo Verde. Essas equipes são do grupo H. E amanhã nós teremos mais estreias, hein, meus amigos? Mais estreias de mais favoritas, né? A França, que talvez é a grande, né, favorita da competição, apontada, né? Vamos ver se vai concretizar dentro de campo. Apontaram como a principal favorita a conquistar a Copa. A França enfrenta Senegal a partir das 4 horas da tarde, partida pelo grupo I. E às 7 horas da noite, o Iraque enfrenta a Noruega, partida também pelo mesmo grupo, jogo interessante entre Iraque e Noruega. E às 10 da noite, a Argentina, os nossos irmãos, fazem a estreia diante da Argélia, partida pelo grupo J. Então, esses os jogos de hoje e de amanhã da Copa do Mundo. Repito para você, Uruguai e Arábia Saudita agora no intervalo de partida. E a Arábia vai vencendo, hein, meus amigos? A Arábia Saudita que venceu a Argentina, né, Sávio? Na última Copa do Mundo, estreou vencendo uma seleção sul-americana e vai mais uma vez derrotando aí vizinhos, né, aqui do nosso continente, dessa vez os uruguaios. É, meus amigos, é isso, o futebol não para, né? E além da Copa do Mundo, nós temos também, sabe o quê? Campeonato Brasileiro da Série B, porque Criciúma e Ceará, Ceará e Criciúma se enfrentam, tá? Daqui a pouquinho, na Série B do Campeonato Brasileiro, a partida válida pela 13ª rodada. O jogo acontece 9 da noite no estádio do Heriberto Rios, né? Em Criciúma, lá em Santa Catarina. O Vozão finalmente vem aí com a vibe mais positiva, né? Vem de vitória na última rodada, bateu o Avaí por 2-1, né? Jogando no PV e soma 16 pontos em 12 jogos. Atualmente o Ceará tá na 13ª colocação, mas se vencer de repente o Criciúma aí jogando fora, o Ceará pode dar mais uma subida, né, na tabela de classificação e se aproximar ali dos primeiros colocados. O time segue sendo comandado por Anderson Batatais de forma interina, porque ainda não conseguiu efetivar, né, trazer um nome realmente, um treinador para a sequência da temporada. Para o jogo, o Vozão tem desfalques, tá? Lesionados, o lateral direito Alex Silva, o volante Zanocello e o meio atacante Vina seguem no departamento médico. Além deles, também sofreram lesões o meio atacante Alano e centroavante Wendel Silva. As novidades ficam por conta aí do retorno de Luca e do goleiro Bruno Ferreira, além da presença do jovem zagueiro. É o Kella ou o Shell, hein, sabe, Manfredinho? Vamos ficar devendo essa, né? É isso. Olha, meus amigos, muito obrigado a todo mundo que esteve conosco em mais um Verdinha Notícias. Só começando a semana, tá? A gente... Deixa eu só mandar aqui um último abraço pro Alexandre, viu, o Samuel Macedo? Eu quebrando o script do Samuel Macedo, né, da trilha sonora do BG. O Alexandre Wagner, lá no Conjunto Ceará, nos acompanhando. Valeu, Alexandre, um abraço para você. Um abraço também pro Alan da Uber, sempre nos acompanhando e sempre manda mensagem informando que todas as noites ele tá aí no trânsito, né, trabalhando como motorista de aplicativo aqui em Fortaleza e acompanha nosso programa. Muito obrigado, meu amigo, pela audiência, tá? Obrigado ao nosso time também, salve, Manfredinho, Samuel Macedo aqui nos estúdios, comandando os trabalhos. A direção de imagens fica por conta do Gutierre Madeira, o Jefferson Gomes ou Carlos Ferreira dos caracteres? O Jefferson Gomes dos caracteres. No Master, o PH Lima. Temos a supervisão de jornalismo da Tainá Martinez, a coordenação da Karine Zaranza, a gerência da Ivila Bessa e a direção geral.

0: Esportes do Gustavo Bortoli. Eu volto amanhã, 7 horas, com muito mais pra você. Na sequência aqui na Verdinha FM, tem ainda transmissão, viu, meus amigos? De Ceará e Criciúma. Criciúma e Ceará, Jotinho, J. Rômulo na narração. Você acompanha todos os detalhes aí dessa grande partida pela Série B do Campeonato Brasileiro. Boa sorte ao Volsen, né? Um abraço, fique em paz. Até amanhã.
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Muito boa noite, meus amigos torcedores. Ah, futebol aqui na Verdinha começa a partir de agora. Em meio à Copa do Mundo, a Série B não para e nem os craques da Verdinha, porque direto do Heriberto Rilse, a partir das 21 horas, a bola vai rolar para Ceará contra Criciúma. Criciúma contra Ceará Sporting Clube, jogo que a gente vai transmitir aqui ao lado do André Almeida, que será o comentarista, do Daniel Farias, que vai estar nas reportagens desta jornada esportiva, também contando aí com a técnica do nosso Samuel Macedo e o Bruno Quintino na coordenação da live. Lembrando que você vai nos ouvir aqui pela Verdinha 92,5 e também acompanhar pelo @jogadaSVM. 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

A jogada SVM, Criciúma, que está invicto, né, nos seus domínios, é 5 jogos, são 2 vitórias e 3 empates, o time do Criciúma não perde há 5 jogos dentro dos seus domínios e vem de uma vitória, né, na 12ª rodada, a rodada passada, venceu aí no Heriberto Wilson a equipe do time do Londrina pelo placar de 1-0. Ele está invicto a 7 jogos, tá certo? Com 3 vitórias, 4 empates. A outra vitória foi exatamente contra o Londrina. Agora, jogando em casa, né? Jogando em casa, o Tigre está invicto a 5 jogos, são 3 vitórias e 2 empates. Na Série B, são 7 jogos de invencibilidade e jogando em casa, 5 jogos, mantém essa performance de ser um bom mandante na Série B. Já o Alvinegro, o Ceará, ele está com uma campanha irregular, né? Fora de casa, em 6 jogos, o Ceará obteve 1 vitória, 3 empates e 2 derrotas. Mas o Alvinegro vem também de vitória na 12ª rodada, se encontrou com o caminho das vitórias, ganhando da equipe do Avaí pelo placar de 2-1, quando Anderson Batatais assumiu interinamente aí como treinador da equipe do Ceará. A história desse jogo entre Criciúma e a equipe do Ceará tem larga vantagem para a equipe alvinegra. O Ceará tem 10 vitórias contra 7 vitórias do time do Criciúma e 6 empates. Este é o jogo, né, de hoje entre Criciúma e Ceará. O Criciúma, que está com 20 pontos na 7ª colocação, em virtude dos jogos de ontem, que a gente vai já passar os resultados, e o Ceará está na 14ª colocação, com 16 pontos ganhos, e isso em virtude dos jogos de ontem. Porém, se o Ceará ganhar, o Ceará vai aí beirar a 12ª colocação, vai ficar empatado com muita gente, com 19 pontos, né? O time do Ceará Sporting Clube. E se o time do Criciúma vencer a equipe do Ceará, ele vai dar uma encostada e vai dar uma ultrapassada em cima do Fortaleza, vai empatar com o Sport, que tem 24 pontos ganhos. Os resultados de ontem: Juventude ganhou de 3-0 da equipe da Ponte Preta, São Bernardo e Sport empataram 0-0, Atlético e Goiás também empataram em 1-1, Cuiabá ganhou do Vila Nova 1-0, Botafogo de Ribeirão Preto ganhou de 2-1 do Operário e o Novo Horizontino empatou em casa contra o Náutico. A classificação de momento: São Bernardo se mantém na liderança, já jogou 13 jogos, tem 25 pontos. O Vila Nova, também com 25 pontos e 13 jogos, é o segundo. O terceiro é o Sport, 24 pontos em 13 jogos. O quarto, Fortaleza, tem 21 pontos, mas vai jogar amanhã, né, nessa 13ª rodada, contra a equipe do América Mineiro. Quinto é o Novo Horizontino com 21, também já jogou na 13ª rodada. Sexto é o Náutico com 20 pontos, 13 jogos, também já jogou nessa rodada. Nós vamos falar também de seleção brasileira. Seleção brasileira que empatou, né, contra Marrocos, e literalmente empatou, né, que saiu perdendo por 1-0, empatou o jogo, não conseguiu vencer a seleção marroquina e se prepara para o jogo contra a equipe do Haiti, que perdeu para a Escócia pelo placar de 1-0, grupo aí do Brasil. João Bandeira Neto já vai trazer todas as informações acerca da seleção brasileira. E possivelmente também falaremos do grande prêmio ontem vencido por Lewis Hamilton. O Sávio Bofredini já vai participar também conosco aqui do nosso aquecimento. É o aquecimento dos craques da Virgínia. Vai ter muita conversa com jogadores. A gente vai trazer também, se possível, treinadores. Tudo isso a partir de agora, Samuel, no nosso aquecimento.

0: Do nosso Samuel Macedo. Tem também aqueles compromissos que a gente vai a cada 10 minutos, é, Macedo? Pode ficar à vontade. Deixa eu trazer logo as primeiras informações do Ceará, o Alvinegro de Porangabuçu, que tenta, né, Daniel, engatar aí uma segunda vitória, nesse momento dirigido pelo Anderson Batatais. Maior satisfação, Daniel, em estar ao seu lado nessa transmissão esportiva com os craques da Virgínia. Grande abraço, Daniel!
1: Boa noite, Jotinho. Um abraço para você, pro André Almeida, pro nosso querido Samuel Macedo e também para todo mundo ligado nessa transmissão, mais uma jornada esportiva aqui na Verdinha. Uma alegria enorme estar ao lado de vocês e também da torcida alvinegra, que já está sintonizada, já está conectada, porque está esperançosa, Jotinha. Depois da vitória da rodada passada sobre o Avaí, uma vitória que a gente falou na quarta-feira passada, estávamos lá no PV, essa mesma equipe, espero que dê sorte mais uma vez, né? Jota Romulo, André Almeida e Daniel Farias, enfim, mas nós falamos que foi uma vitória do alívio, para o Ceará respirar um pouco mais aliviado na tabela de classificação. E vamos ver se, jogando fora de casa, nesse estádio, que já foi um estádio marcante, né? Aquele acesso em 2017 foi celebrado aí no Heriberto Gils. O Ceará consegue um resultado positivo contra o Criciúma. A gente vai trazer vários destaques. Vamos trazer daqui a pouquinho a escalação do Ceará, que já está definida. E adianto já, viu, Jotinha? Com algumas mudanças até surpreendentes, algumas presenças que a gente não projetava, que a gente não imaginava, mas o técnico interino Anderson Batatais, que segue à frente do Ceará nesse momento, já definiu essa escalação do Ceará. Para devolver rapidinho a bola para você, só uma brincadeirinha, Jota, porque hoje de tarde na Copa do Mundo teve aquele jogo que ficou marcado, né? Espanha e Cabo Verde, 0-0. E o grande destaque daquele jogo foi o Vozinha, goleiro de Cabo Verde, 40 anos. O pessoal disse assim: a tarde foi do Vozinha e a noite vai ser do Vozão, né não, Jotinha?
0: Pois é, rapaz. Um detalhe curioso também aí do Vozinha é que ele tinha 50 mil seguidores. Pulou sabe pra quanto, Daniel?
1: Quanto?
0: Mais de 2 milhões.
1: Nossa.
0: Isso eu vi à tarde, né?
1: Rapaz.
0: Já deve ter aumentado mais ainda o número de seguidores, né?
1: Eu olhei aqui a última vez, estava 3.200.
0: Pronto. Vamos ganhou seguidores pra caramba com tantas defesas.
1: É
0: 20 horas, 10 minutos em Fortaleza. 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
0: Emoção do futebol passa por aqui na Verdinha 92,5. Aqui no aquecimento a gente fala de futebol e vai falar também de Fórmula 1, porque todas as vezes é na sexta-feira e na segunda-feira o Sábio Manfredini participa conosco, sexta anunciando o grande prêmio e trazendo na segunda-feira o resultado. Pois é, né, Sábio? E foi quebrada a hegemonia de 5 vitórias seguidas do Antonelli. Ontem, quem ganhou esse grande prêmio? Sábio Manfredini falando de Fórmula 1 aqui no aquecimento.
3: Sábio Manfredini.
4: Um abraço para você, Jota. Um abraço para todos que estão acompanhando o pré-jogo de Criciúma e Ceará pela Série B do Campeonato Brasileiro. Olha, Jota, vou pedir licença aqui rapidinho para você e para os torcedores para falar sobre a Fórmula 1, meu amigo, porque tivemos nesse final de semana o Grande Prêmio da Espanha, o Grande Prêmio de Barcelona, e foi, sem dúvida, uma corrida histórica porque teve a vitória de Lewis Hamilton, o piloto britânico, 7 vezes campeão mundial, a sua primeira vitória pela Ferrari. Um momento histórico da categoria. É a primeira vez que Hamilton vence uma corrida pelo time de Maranello. O Hamilton muito emocionado no pódio, muito celebrada essa vitória e, sem dúvida, uma corrida aí para entrar para a história. Foi uma corrida, inclusive, bem movimentada, bem disputada. Até o final, a gente teve ali uma série de

0: trocas de liderança, estratégias diferenciadas. Inclusive, o Hamilton apostou numa estratégia bem arrojada de 3 paradas para conseguir essa vitória. E acima de tudo, Jota, é o renascimento do Hamilton como piloto da Fórmula 1, como um piloto vencedor, 106 vitórias, o maior recordista de vitórias da Fórmula 1, maior recordista de títulos, juntamente com o alemão Michael Schumacher. E o Hamilton também conseguiu um novo recorde, que é ser o piloto mais velho a vencer pela Ferrari e ser o piloto a vencer em Barcelona pela 8ª vez. Ele se torna, então, o piloto que mais venceu lá no circuito de Barcelona. Na segunda posição chegou George Russell, da Mercedes, que se recupera um pouco no campeonato, uma vez que o líder, Kimi Antonelli, teve problemas na corrida, teve que abandonar, e a disputa pelo título começa a ficar um pouco mais acirrada, inclusive porque o vice-líder, agora Lewis Hamilton, também chega aí para essa briga que promete ficar bem interessante aí para as próximas corridas. Na terceira posição chegou Lando Norris, outro inglês, um pódio totalmente, né, britânico, que nós tivemos nessa corrida lá na Espanha. O brasileiro Gabriel Bortoleto teve problemas na largada, mas ainda assim chegou na 11ª posição, quase chega na zona de pontuação. Gabriel, que precisou aí lidar com uma série de problemas, teve uma corrida de recuperação e por pouco não conseguiu aí marcar pelo menos um pontinho nessa corrida. A Fórmula 1 agora dá uma pausa de 2 semanas, meu amigo, e volta então daqui a 2 semanas lá para o GP da Áustria, que acontece no Red Bull Ring, e será sem dúvida também uma corrida muito esperada, deve ter aí muita emoção para os torcedores. Foi o que aconteceu, Jota, nesse final de semana lá na Espanha, e eu volto com você aí, meu amigo, que vai trazer todas as emoções de Criciúma e Ceará. Aquele abraço!
1: Aquele abraço, Sávio Manfredini, atualizando aí com a Fórmula 1, não é? Com Lewis Hamilton ganhando aí na Espanha e quebrando a hegemonia esse ano, que era do Antonelli. Ganhou 5 prêmios consecutivos, perdemos a hegemonia ontem para o Lewis Hamilton. O inglês é que declarou ser torcedor da seleção brasileira nessa Copa do Mundo. São 9 da noite, 20h15, 8h15 da noite, aqui na querida cidade de Fortaleza. Ceará e Criciúma já definidos, né, Daniel Farias?
2: Exatamente, Jotinha. As duas equipes já estão com as suas escalações divulgadas e a gente vai passar agora para o torcedor que está acompanhando a nossa transmissão. Começando pelo time da casa, o Criciúma, que é comandado pelo técnico Eduardo Batista, que vai a campo com Ayrton no gol, com a camisa 32, trio de zaga com Rodrigo, com a 3, Bruno Alves, com a 34, e César Martins, com a 37. Marcelo Hermes veste a 200, camisa simbólica em homenagem aos 200 jogos que ele completa pelo Criciúma, inclusive daqui a pouco vamos ouvi-lo falando sobre isso. William Lepo tem a 97, Eduardo tem a 5, Gui Lobo veste a camisa de número 8 e lá na frente Felipe Matheus com a 7, Otero com a 91 e Vagninho veste a camisa 13, é o time titular do Criciúma para a partida de logo mais. Do lado do Ceará, o técnico interino Anderson Batatais escalou um Ceará com algumas mudanças. O goleiro é Richard, com a camisa de número 1. Na lateral direita, Rafael Ramos veste a 2. Trio de zaga, 63, Gilmar. 33, Éder. E 4, Luizão. E na lateral esquerda, 17 para Fernando. O meio de campo tem Júlio César com a 18. João Gabriel com a 81. Sanches com a 12. E Melk com a 40. E lá na frente, no setor de ataque, com a 83, Gabriel Amaral, esse jovem jogador que ganhou alguns minutos no jogo passado contra o Avaí e agora, logo de cara, ganha a oportunidade de iniciar como titular. Já tinha, são as escalações de Criciúma e Ceará.
1: Legal, valeu, meu querido Daniel Farias. Já já ele tem, né? Vai conversar aí com jogadores do Ceará, também do Criciúma, dentro aqui do nosso aquecimento, porque também está nessa transmissão esportiva, já havia anunciado e agora vou ter a satisfação de anunciá-lo e ouvi-lo, né, nesse aquecimento do meu querido André Almeida, o que vai direto ao assunto. Boa noite, meu querido André, ótimo estar ao seu lado nessa transmissão de Criciúma e Ceará, André.

0: noite, Jotinha. Um prazer todo meu em estar ao seu lado mais uma vez, meu amigo. Ao lado do Daniel Farias, do Samuel Macedo, o diferenciado, e do nosso querido...
1: E aí, Brunão, de boa? Bruno Quintino na coordenação da nossa live, tá de boa.
0: Tamo junto, e claro, um abraço especial ao torcedor ligado aqui na Verdinha pra gente trazer esses detalhes da partida importantíssima do Ceará contra o Criciúma. É um duelo crucial para se aproximar do G6. O Criciúma começou a rodada na zona de classificação, na sexta colocação, caiu para sétimo, mas tem a mesma pontuação do Náutico, que é hoje o sexto colocado, ambos com 20 pontos. O Ceará tem 16. Vencendo o jogo, vai a 19, fica um pontinho de entrar no G6. Então, do ponto de vista de classificação, a necessidade da vitória é clara. Muito evidente. Do ponto de vista de sequência, também. O Ceará venceu o Avaí na última rodada, no primeiro jogo pós-Mozart, e dando uma resposta positiva, garantindo 3 pontos contra um adversário mais frágil, que é o time do Avaí. E caso embale mais um resultado positivo no jogo de hoje, tem essa capacidade de engatar 2 vitórias seguidas, que acho que seria algo inédito, né, Daniel Farias, nessa Série B. Engatar 2 vitórias consecutivas, algo que o Ceará ainda não fez dentro da atual competição. Então, do ponto de vista de sequência, também está nítida a importância desse jogo. E também do ponto de vista até mesmo do Anderson Batatais, de trabalho. De repente, o Ceará vencendo hoje, o Batatais pode ganhar mais força para ser efetivado, continuar no cargo, enfim. Não seria o ideal esse planejamento, mas é uma situação circunstancial que está levando o Anderson Batatais aí seguindo no comando técnico do Ceará. Inclusive, teve duas? Cuiabá e Náutico, verdade, terceira e quarta rodada, né? Faz tempo, é verdade, mas teve na terceira e na quarta rodada, então tá feito aqui o detalhe. E tem também a importância para muita gente que tá ganhando espaço no time hoje. A escalação vem bem diferente, vem bem modificada, o Daniel Farias já antecipou pra gente, mas isso é assunto pra comentar daqui a pouquinho, viu, Jotinha?
2: Legal, meu querido André Almeida. Já já ele comenta sobre as escalas de Criciúma e Ceará, porque agora nós vamos para mais um compromisso. Às 20h20, Verdinha, jornalismo que fala a nossa língua.
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2: Voltando aqui no Som da Verdinha, para o André, né, comentar como é que vem esse time do Ceará, como é que vem esse desenho tático da equipe do Ceará. O nosso Daniel já trouxe aí, o Ceará vai com a linha de 3 zagueiros, né? O Richard no gol, Gilmar, Éder, Luizão. Aí ele tem os 2 alas, que são Rafael Ramos pela direita, o Fernando pela esquerda. Tem no meio campo João Gabriel, o Júlio César e o Sanches. Um pouquinho mais à frente ali o Melk, visitando também, creio, ali a grande área. E o Gabriel Amaral como o centroavante, o atacante, mais atacante, né? É, de todos aí jogando, ele que é da base da equipe alvinegra. Já o Eduardo Batista mantém o esquema 3-5-2. Ayrton no gol, Rodrigo é o capitão jogando ali pela direita da defensiva, Bruno Alves, experiente Bruno Alves, de passagens por grandes clubes, jogando no miolo da zaga, e o César Martins do lado esquerdo. O Lepo, William Lepo, é o ala direito, aí o Lepo camisa 97, Marcelo Hermes, foi cogitado pelo Fortaleza, 200 jogos pela equipe do Criciúma, é o jogo de número 200 hoje contra o Ceará, ele já vai falar com o Daniel. É o ala esquerdo, os 2 volantes ali, tem Eduardo e o Gui Lobo, e na frente ele mantém 3 atacantes. Felipe Matheus lá pelo lado esquerdo, Otero, que é o homem da bola parada, jogando pelo lado direito, há uma inversão de vez em quando entre os dois, e o Vagninho.

0: é o atacante. Como é que você vê toda aí essa situação? Como é que vai ser esse jogo entre Criciúma e a equipe do Ceará, hein, André Almeida?
1: Olha, Jotinho, o Criciúma é um adversário difícil, tá? É um adversário difícil para além da classificação, para além da escalação, perdão, que você trouxe aí. É um time, tem jogadores experientes, é um time que tem um trabalho de continuidade do Eduardo Batista, bom técnico, bom treinador, que nos últimos anos tem brigado em cima na Série B com todas as equipes que comanda, e jogando em casa é ainda mais forte. Daniel Farias já trouxe, inclusive mais cedo também no Jogada Segundo Tempo, só tem uma derrota jogando em casa. O Criciúma na temporada inteira, na Série B, não perdeu nenhuma jogando lá no Heriberto Rios. Então é uma parada dificílima encarar o Criciúma jogando lá fora de casa. Jogo muito duro, muito difícil. Um time que costuma se impor, que adota uma pressão nos adversários, que pressiona a saída de bola, que diminui espaços, que tenta um jogo de imposição. Então eu imagino dificuldades para o time do Ceará, que só tem, inclusive, uma única vitória fora de casa, né, Farias? Foi contra o Cuiabá. As outras vitórias do Ceará foram em casa contra o Avaí, venceu também jogando em casa o time do Náutico e teve o Fortaleza, no Clássico Rei. Não sei se ele jogou nem como mandante ou visitante, mas enfim, foi mandante no Clássico, né? Então, de todo modo, foi como mandante mesmo. Mas jogando fora do estado do Ceará, a única vitória do Ceará nessa Série B foi contra o Náutico. Então a gente está botando um time que não vence fora de casa, pelo contrário, apresenta muitas dificuldades, contra um time que é muito forte jogando nos seus domínios. Qual é o elemento que pode ser diferente nessa equação? O que é que pode modificar algo nessa matemática? O Ceará hoje vai fazer o seu primeiro jogo com o Anderson Batatais como visitante. Antes era com o Mozart, que adotava a postura de buscar o resultado. O Mozart não tinha nenhuma cerimônia em fazer um jogo mais feio, mais truncado, mais fechado. Jogar ali na retranca, no contra-ataque, tentar uma bola parada, fazer 1-0 e olhe lá. Ou jogar muito pelo empate. O jogo do Ceará com o Mozart era muito baseado nisso. Então, quem sabe, com o Anderson Batatais, a postura não pode ser diferente. A escalação, essa daí, sem dúvida nenhuma, é diferente. Traz mudanças. São três zagueiros, o Pedro Gilmar ganhando vaga no time titular para atuar ao lado de Éder e do Luizão. Rafael Ramos na direita e do lado esquerdo o Fernando. Ele monta ou dá a ideia de montar uma outra linha mais, uma linha defensiva mais sólida, porque vai ter Júlio César, João Gabriel e o Sanches. O Sanches para dobrar a lateral esquerda de repente com o Fernando. E você tem o Melk e o Gabriel Amaral como jogadores mais avançados. Matheus Araújo está no banco, vai ser a opção para o decorrer da partida. Richardson também está no banco. Enfim, é um Ceará bem diferente, é um Ceará bem modificado. E eu confesso para você, Jotinha, que eu estou curioso para ver como é que vai ser essa postura para encarar o Criciúma fora de casa.
0: Valeu, meu querido André Almeida. Ceará utilizando aí a sua base, né, André? Interessantíssimo demais. Jogadores como o Gabriel Amaral tendo chance, já entrou contra a equipe do Avaí naquela vitória, entrou no segundo tempo, né? Tem Melk já consolidado como titular, o João Gabriel, tem também o Gilmar. Quatro jogadores. E se contar com o Sanches, que é veterano, porém foi cria da equipe do Ceará, né? Há alguns anos ele começou na equipe do Ceará. Ceará tem aí cinco jogadores criados, né, dentro de Porangabuçu, e isso é interessante, né, André?
1: E tem que continuar sendo assim, né, Jota? Tem que ser assim cada vez mais. São os garotos da base que estão respondendo, são eles que estão chamando a responsabilidade. O grande protagonista do Ceará nesse ano é o Melk. É um garoto de 19 anos e com muita personalidade. O Melk chama a responsabilidade, ele é participativo nos jogos. Ele não se esconde, decidiu o clássico já, inclusive. Na vitória do Ceará sobre o Fortaleza, no clássico Rei por 2-1, ele fez gol e deu assistência. São quatro rodadas seguidas fazendo gol. O Melk, que participou de 100% dos últimos seis gols do Ceará na Série B. Ele fez quatro e deu duas assistências. Contra o Avaí,

0: também foi um destaque, ainda mais no momento de saída do Dieguinho. Hoje é o primeiro jogo após a transferência do Dieguinho para o futebol japonês. 4 milhões de reais é o valor que o Ceará embolsa, mas tecnicamente é um prejuízo. Você perdeu um dos pilares do time, que não tem reposição, é bronca. E é nesse momento que os jovens da base têm assumido a responsabilidade. Estão conseguindo aparecer de maneira muito mais positiva. Quando outros nomes deveriam aparecer, mais experientes, mais badalados, mais caros, é a base que está resolvendo. Que continue assim, Jotinha, porque esses garotos aí, eles têm uma vontade danada. É a oportunidade da vida deles. Eles sabem que estão no time profissional do Ceará com a chance de ter uma transformação na carreira. O Melk, do começo do ano para cá, viu ter uma mudança total na sua vida. Agora é um cara valorizado, tem time de Série A de olho, time do exterior. Então, que os jovens possam ter ainda mais espaço e que eles consigam corresponder à altura, porque o caminho é a base. Num futebol cada vez mais inflacionado, cada vez mais caro, eu tenho defendido isso desde o começo do ano, que o Ceará olhe com mais atenção para a sua categoria de base, para os jovens talentos e valores que ele tem formado em casa, porque pode ter tanto o retorno esportivo, que é o desempenho dos jogadores, como o Mel que tem tido, como o João Gabriel tem tido, como o Pedro Gilmar já desde o começo do ano teve também, agora volta a ser titular. E tem outros nomes aí que também podem ganhar mais espaço. E daqui a pouco podem ser vendidos, podem ter um retorno financeiro também. Então, o caminho é olhar para a base com atenção. Até porque a base tem correspondido.
1: É verdade, André. E ainda tem nessa área para esse postão.
2: Só para citar rapidinho esse tema que vocês estão falando, todos aqueles que passaram pelas categorias de base Ceará que foram relacionados para o jogo de hoje. Entre os titulares, o Gilmar, o João Gabriel, o Sanches, o Melk e o Gabriel Amaral. E no banco de reservas tem o Júlio, que já vem sendo aproveitado, o Enzo Ludovico, o Pedro Esli e o Luca, que embora tenha vindo internacional, ele passou também pelas categorias de base do Ceará. E tem uma novidade no banco de hoje, que é o Uchela. Ele que é zagueiro, titular do time sub-20 do Ceará, é o capitão do time sub-20 e que dessa vez foi relacionado. Então são 10 jogadores ao todo, de 21 que o Ceará relacionou. Ou seja, praticamente metade da lista de relacionados é formada na base do Ceará.
1: É verdade, Daniel. Vamos ao nosso compromisso. 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
1: De volta aqui do aquecimento, tem daqui a pouco, 21 horas, tem Criciúma e Ceará no Heriberto Wilson, mas você acompanha o jogo aqui na Verdinha 92,5 e também no canal arroba jogada SVM. Daniel, você está aí ao lado de quem? Do Ceará e outro jogador do Criciúma? Traz aí pra gente, hein, Daniel Farias?
2: É isso, Jotinha, a gente vai ouvir personagens desse jogo dos dois lados, começando pelo lado do Ceará. Nós vamos ouvir o goleiro Richard, ele vai falar um pouco sobre a importância desse jogo do Ceará contra o Criciúma, o Ceará que está buscando somar alguns pontos e caso vença o jogo de hoje, fica apenas um pontinho do Criciúma, que hoje tem 20 pontos na tabela. Vamos ouvir o goleiro e capitão do Ceará, o goleiro Richard.
5: Jogar lá em Criciúma sempre é difícil, né? Ainda mais no momento que eles vivem, que é bom, tem um grande treinador, grandes jogadores, né? Jogadores acostumados a jogar essa competição, né? E nós vamos com o intuito de fazer um grande jogo, né? O Ceará sempre quando entra para jogar, entra para vencer. O Ceará é muito grande, né, para pensar em outro resultado, né? Mas não vai ser um jogo fácil, vai ser um jogo muito difícil, né? Nós temos uma equipe jovem, né, de bastante força. Isso é um ponto positivo, né? E como eu falei, a gente tem que começar a vencer os jogos, né, o quanto antes para estar lá em cima na tabela.

0: E se Deus quiser, a gente possa atingir nossos objetivos, né, que é voltar à Série A.
1: Tá aí o goleiro Richard falando sobre a importância desse jogo. Ele disse que vai ser um jogo difícil, que jogar em Criciúma nunca é fácil, mas que o Ceará precisa buscar esse resultado positivo. E quem vai estar à beira do gramado hoje, comandando o Ceará, é mais uma vez o Anderson Batatais. E o Richard também falou sobre o trabalho que vem sendo desenvolvido pelo Batatais, que segue como técnico interino do Vozão.
0: O Batatais, ele conhece muito bem, né, todos os jogadores que estão aqui, né? Ele é um cara muito próximo, né? Um cara que costuma conversar bastante, né, com os jogadores, tanto com o grupo como individual. Como eu falei, acho que ele traçou uma estratégia para o jogo e foi muito efetivo, né? É um cara que conhece o clube, conhece o ambiente, os jogadores que aqui estão. Então, assim, é um cara que tem nos ajudado bastante.
1: Tá aí o Richard falando sobre o Anderson Batatais, falando que ele conhece bem o grupo e que vai ajudar bastante o elenco do Ceará. Mas nós vamos ouvir também, Jota, personagens do time mandante, no caso, Criciúma. Quem falou com a gente foi o Marcelo Hermes. Ele vai falar sobre a importância desse jogo e também, para ele, é um jogo especial. Como a gente citou no momento da escalação, o Hermes hoje vai jogar com a camisa 200, porque ele está atingindo essa marca expressiva lá na equipe catarinense. Ele fala sobre essa marca e também sobre o jogo de logo mais.
2: Vai ser um jogo muito difícil, como é todos os jogos da Série B. Então a gente precisa estar focado, equilibrado os 90 minutos. E com o apoio do nosso torcedor, temos tudo para fazer uma grande partida.
1: Tá aí o Marcelo Hermes falando sobre isso, e ele também seguiu falando, tem outra resposta dele também falando sobre esse jogo e sobre a busca do Criciúma por manter a invencibilidade, como a gente já citou, nessa Série B, Criciúma ainda não perdeu nenhuma vez em casa.
2: Continuar com a nossa identidade e, com todo respeito ao Ceará, a gente tem que impor nosso ritmo durante os 90 minutos para, no final, a gente conquistar um resultado positivo e continuar alavancando na tabela.
1: Tá aí o Marcelo Hermes falando sobre essa busca da invencibilidade. E rapidinho a gente também vai ouvir outro jogador do Criciúma, que é o Otero. Ele joga com a camisa 91 e é um jogador que todo mundo conhece. É muito bom na bola parada. E ele fala justamente sobre esse aspecto que pode fazer a diferença para o Criciúma.
3: Feliz, feliz, porque é minha maior virtude, né? Minha bola parada. Treino bastante para isso. Espero que não só me usem para bola parada. Tento aportar o máximo, não só na bola parada, senão em bola rolando também. Mas Série B, a gente sabe que é muito difícil. Tem jogos que são muito disputados e se definem detalhes. Por isso eu treino bastante. E às vezes que eu estou em campo, tento cada bola parada, escanteio, falta, tento me concentrar ao máximo porque sei que pode definir os jogos. E tem acontecido. A gente é um time muito alto e nas bolas paradas, nos escanteios, eu tento caprichar bastante para a gente poder fazer gol. E vem acontecendo e tomara que continue assim.
1: Certamente será um dos pontos de atenção para o Ceará.
4: É
1: Não pode
4: verdade, viu, Daniel?
1: vacilar e cometer faltas ali perto da entrada da área, porque o Otero é perigoso. E ele
4: É
1: fala rápido.
4: verdade. E os números dele,
1: Sim.
4: viu, meu
1: Pode falar,
4: querido?
1: já tinha.
4: Ele tem 5 participações diretas em cobranças de bola parada. 2 gols de falta e em 3 cobranças de escanteios dele surgiram gols da equipe do Criciúma. Ou seja, 5 participações diretas em gols. Tem aí o Otero, que passou aqui pelo Fortaleza, né? Acho que foi
1: Exato.
4: 2024, se não falha a memória. Ele passou aqui pelo Tricolor de Aço do PC. Não teve, assim, uma boa temporada, mas passou pelo Leão.
1: Exatamente, Jotinha. Então é um jogador que tem essa característica e, como você disse, esses números provam que essa qualidade dele pode fazer a diferença. Então, atenção redobrada para a defesa do Ceará. O Otero falou também rapidinho sobre esse jogo dessa noite, sobre Criciúma e Ceará.
3: É um jogo decisivo agora. Acho que o Ceará tem um bom elenco para brigar lá em cima também. É um rival direto, com certeza. A gente vai jogar dentro de casa. Esperamos o apoio da nossa torcida, que eles são fundamentais para nós. Vai ser um jogo muito difícil. Mas a gente tem tudo para poder ganhar também. Nossa casa, com nossa torcida. Parece que me falaram que tem um tabu, né? Que o Criciúma não ganha de Ceará.

0: muito tempo. Já vou conversar com meus companheiros para tentar quebrar esse tabu. Como eu falei, vai ser difícil, um rival direto, mas a gente tem todas as possibilidades de ganhar.
1: Estão aí os personagens do jogo, Richard do lado do Ceará, Marcelo Hermes e Otero do lado do Criciúma, que a gente segue aqui trazendo informações das duas equipes. Jotinha.
2: Legal, daqui a pouco tem mais um compromisso, né, que a gente vai ter, daqui a dois minutinhos, mais aproximadamente, né, Samuel Macedo? E a gente vai trazer a opinião do André Almeida, essa fala do Richard, né, falando aí sobre o Anderson Batatais, que conhece o Ceará, conhece os jogadores, se isso, nesse momento, realmente é interessante para a equipe do Ceará e do Otero, né, essa bola parada que é perigosíssima, né, contra os adversários, 5 participações diretas em gols da equipe do Criciúma, 2 de falta ele fez e 3 cobranças de escanteio, o que pode também o Ceará fazer para neutralizar essas batidas perigosas aí do Otero. E daqui a pouco vai ter também João Bandeira falando sobre a seleção brasileira, né, que empatou na estreia. Tudo bem que é o Marrocos, uma seleção bem acertadinha, mas o Brasil deixou muito a desejar no seu futebol, na estreia da Copa do Mundo, e que possa se reabilitar contra o Haiti, porque hoje já tivemos tantos insucessos. A Espanha empatando 0-0 com o Cabo Verde, né? A Espanha empatou. Qual foi outra agora, rapaz? Deixa eu dar já uma olhadinha aqui, que também foi surpresa.
3: Bélgica,
2: né?
3: E Egito.
2: Bélgica e Egito 1-1, não foi, André?
3: Isso, 1-1, exatamente.
2: É,
3: o Egito, rapaz, saiu na frente.
2: Parte desse jogo, o Egito saiu na frente, a Bélgica conseguiu empatar, mas um resultado também surpreendente. Sim. Amanhã tem a estreia da França, tomara que... Quer dizer, será que a França, que é tida como uma das favoritas, será que vai tropeçar amanhã? A gente vai para o nosso compromisso agora, faltando alguns segundinhos. Já tem André Almeida falando sobre Richard, também sobre o Otero, a bola parada. E o João Bandeira falando da seleção brasileira. 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
2: Voltando aqui no aquecimento, lembrando, viu, torcedor, que o jogo começa às 21 horas. Estarei narrando, André Almeida comentando e o Daniel Farias das reportagens. André, Richard falando, né, sobre Anderson Batatais, sobre ele conhecer a equipe do Ceará, os jogadores, tanto é que ele coloca aí vários jogadores da base, né, conhece essa moçada toda aí. E sobre o Otero, bola parada é perigosíssima, as cobranças de faltas de escanteio são perigosas, as cobranças do Otero, fala André.
3: Muito perigoso mesmo, viu, Jota? Ele é um cara, assim, especialista, ele é especialista nessa fase do jogo, escanteio, falta, ele cobra com muito perigo, se não para fazer o gol direto, mas para encontrar os companheiros em boas situações. O Ceará não vai poder cometer faltinha na entrada da área, tá desatento numa saída de bola, para oferecer esse tipo de possibilidade para o time do Criciúma. Porque quem tem um especialista como o Otero vai ficar cavando oportunidades, vai estar buscando chance ali de ter uma finalização direta, uma falta, de jogar uma bola na área. O Ceará vai precisar de muito cuidado quanto a isso, tá certo? E sobre o Anderson Batatais, que o Richard comentou antes, ele é um cara já conhecido, né, do elenco, do grupo, tá junto com o Alisson Henry, que é o treinador da base, era o treinador da base do Sub-20, que já estava atuando como auxiliar técnico do futebol profissional, mas que auxilia também nesse processo de trazer os jovens valores para o profissional, conhece muito bem esses jogadores, trabalhou com muitos deles, então é uma dupla que conhece bem o Ceará, que os jogadores conhecem bem, que tem a possibilidade de explorar mais a base. O torcedor espera que possa dar certo, porque já tinha até aqui, sendo bem sincero, nada tem dado muito certo para o Ceará ao longo do ano.

0: perdeu o Campeonato Cearense, foi eliminado da Copa do Nordeste, eliminado da Copa do Brasil da maneira que foi, na Série B do Campeonato Brasileiro, tá na segunda página da tabela, tanto que o Moza foi embora por conta disso, desses resultados que não apareceram. Tá na hora, seja com o Anderson Batatais, seja com outro treinador que vai chegar mais pra frente, tá mais do que na hora de dar uma resposta e de conseguir apresentar uma regularidade de desempenho e também de resultados.
1: É verdade, meu querido André Almeida. Aliás, é isso também que está afastando o público dos estádios. É tanto Ceará como Fortaleza. Fortaleza ainda está se mantendo ali, né, na quarta colocação hoje, né, e pode até melhorar ganhando do América Mineiro, e tem tudo para isso, para ganhar do América, que é o fona da competição. 12 jogos, 9 derrotas, 3 empates, só tem 3 pontos o time mineiro. É isso aí. Vamos falar de seleção brasileira? A seleção brasileira criou-se uma expectativa muito forte da estreia da seleção brasileira, né? Porém, dentro de campo, a seleção não correspondeu e empatou contra Marrocos. Quem traz tudo aí sobre a Copa do Mundo e em especial sobre a seleção brasileira é o João Bandeira. Fala, João Bandeira! João
2: Bandeira! Muito boa noite, Jotinha, e todo mundo ligado na cobertura esportiva da Rádio Verdes Mares. Show de bola, Jotinha! Chegando aqui com o nosso Central da Copa, bem no meio da Série B, para dar uma atualizada para o torcedor sobre todas as movimentações hoje de Copa do Mundo. Hoje nós tivemos uma zebra, por que não dizer, né? Espanha empatando com o Cabo Verde 0-0, um resultado histórico para o Cabo Verde, que vai estreando na Copa do Mundo. Tivemos um empate também, 1-1, entre os belgas e os egípcios, né? 1-1 também. Jogo duro, é Copa do Mundo, meu amigo, jogo bom pra gente acompanhar. E falando de seleção brasileira, Jota, a gente relembra, né, o Brasil empatou no último sábado 1-1 contra o Marrocos, deixou muita gente preocupada com a atuação muito ruim da seleção, principalmente no primeiro tempo, onde o Ancelotti meio que colocou jogadores que não renderam, que não conseguiram render. E aí a gente chama atenção pro Ibanez, chama atenção pro Casemiro, que claramente, sem ritmo de jogo, muito ruim no meio de campo, fez as alterações, foi com o Fabinho, deu uma mudança legal com o Danilo também na lateral. O Brasil ganhou um pouco mais de meio de campo e conseguiu fazer um segundo tempo melhor contra o Marrocos. Não foi o suficiente, ficou no 1-1 e o torcedor ficou com aquela vontade. Pô, faltou o Endrick jogar, faltou o Ryan, faltou essa galera mais nova entrar em campo para atuar pela seleção. Deixou a desejar, viu, Jota? A expectativa agora é que o time treine bem durante a semana e que o Ancelotti tenha mais ou menos uma noção do time que ele quer colocar, justamente para no jogo da próxima sexta-feira contra o Haiti, às 9:30 da noite, o Brasil faça uma boa atuação. Entra pressionado, entra para tentar vencer, e não só vencer, tem que golear para já fazer saldo, para encaminhar sua classificação para a próxima fase sem sustos. É a seleção brasileira em campo. Ontem foi folga para os jogadores, hoje foi apenas um treino regenerativo, e amanhã, meio-dia, o Brasil começa realmente a treinar e se preparar para esse novo compromisso de sexta-feira contra o Haiti. Essa reta final da seleção brasileira aí para iniciar uma boa temporada. Beleza, Jotinha? Forte abraço, meu amigo. Boa transmissão.
1: Valeu, João Bandeira, sempre participando no Jogada 3, aliás, em todo Jogada 1, 2 e também no 3. Hoje aqui no aquecimento, falando da seleção brasileira. André, quer falar um pouco aí sobre a seleção brasileira? Realmente deixou muito a desejar. Primeiro tempo foi terrível, né? O time foi do Marrocos, até me arrisca a dizer, se faz o segundo gol no primeiro tempo, achava que muito difícil o Brasil conseguisse empatar o jogo. Ainda bem que conseguiu empatar naquela jogada em que o Vina, né? Vini Júnior recebe na esquerda, vem pra dentro e faz um golaço, né? Foi até o que estava melhorzinho no jogo, não mostrou todo o seu potencial. Mas falando desse resultado, André, e a perspectiva contra o Haiti, André?
0: Pois é, Jotinho, os primeiros 30 minutos foram vareio de bola, né? O Marrocos colocou o Brasil na roda, assim, de uma maneira preocupante até. A seleção brasileira não conseguiu se encontrar. É claro que a gente tem que considerar a qualidade de Marrocos, semifinalista do último Mundial, uma geração talentosíssima, um time muito jovem, o terceiro time mais jovem de média de idade dessa Copa, e mais uma equipe super talentosa e com muita personalidade. Bem treinado, organizado. Mas a gente tem

0: e olhar pro nosso aqui. Isso não apaga a atuação ruim da seleção brasileira, né? Deixou muito a desejar, o meio de campo exposto demais. Casemiro, péssimo. Paquetá, mal também. O Ibanez, pelo lado direito, fez uma partida muito ruim. Acho que o Ancelotti poderia ter mudado até mesmo no intervalo. O gol, inclusive, nasce de uma individualidade. Não é mérito coletivo, é mérito individual do Vinícius Júnior, que conseguiu encontrar, tirar um coelho da cartola para encontrar espaços e para deixar tudo igual. O Brasil saiu no lucro já ali no primeiro tempo. Na segunda etapa, teve uma leve melhora, teve mais a posse da bola, saíram Casemiro e Ibanez, o Brasil voltou com Danilo na direita e Fabinho no meio de campo, teve um pouco mais de consistência, mas ainda assim não foi o suficiente para vencer o jogo. Teve outras duas oportunidades no jogo, o cruzamento do Vini ainda no primeiro tempo que o Igor Thiago errou, e no segundo tempo Rafinha finalizou fraco para a defesa do goleiro Bono. Rafinha que inclusive merece o destaque negativo. A gente fala muito do Vini Júnior, de outros jogadores que tem que ser mais protagonistas e tudo mais, mas o Rafinha, ele é o capitão do Barcelona. Ele é um cara que está acostumado a jogar um dos maiores times do mundo. E na seleção brasileira não apresenta nada. É incrível a improdutividade do Rafinha com a camisa da seleção. Então, eu imaginava que ele poderia colocar o Endrick, que era jogo para isso. O Rayan estava no banco também. Acho que ele demorou a colocar o Danilo Santos, que é aquele meio campista do Botafogo. Intensidade, correria, ele tem. Enfim, que as reflexões e as lições possam ser amadurecidas para no segundo jogo contra o Haiti, o Brasil entrar diferente em termos de escalação e em termos de postura também para conquistar uma vitória. Não tem outro resultado contra o Haiti. O Haiti é a seleção mais frágil do grupo, perdeu para a Escócia, apesar de que...
1: Quase empata, né?
0: Aí, botou um calor danado na reta final, mas ainda assim o Brasil é favorito e é para vencer esse jogo.
1: É verdade, André. 20 horas e 50 minutos em Criciúma e em Fortaleza também. 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
1: Orgulho em ser cearense de empunhar o microfone, campeão dos craques da Verdinha. Antes das escalas, deixa eu passar aqui, ó. Série C, ontem o Floresta perdeu, né, de virada, 2-1 pro time do Figueirense no PV. O Lobo perdeu de 2-1. Próximo jogo será domingo, lá em Santa Catarina, contra o Brusque. Vai jogar fora o Lobo da Vila, Manuel Sátiro, que é o nono colocado aí na tabela de classificação da Série C. Já os três clubes cearenses que passaram de fase aí vão para o mata-mata da Série D. Iguatu vai enfrentar a Tunaluso, lá de Belém, né? Maracanã enfrenta o Imperatriz do Maranhão e o Ferroviário vai enfrentar o Central de Caruaru no Pernambuco. Dois jogos, ida e volta, e a CBF vai atualizar as datas dos jogos de ida e de volta desse mata-mata entre os três. Vamos então para as escalas. Criciúma é mandante, Ceará visitante.

Tigre, definido aí pelo Eduardo Batista, com Ayrton no gol. Na zaga tem um trio de três zagueiros, Rodrigo, que é o capitão, Bruno Alves e César Martins. Na ala direita, William Lepo, Eduardo, que é mais um jogador de marcação, e o Guilobo, além do Marcelo Hermes. E na frente, Marcelo Hermes completando 200 jogos hoje com a camisa do Criciúma. Otero, Vagninho e Felipe Martins. Tem ainda opções de Pedro Marcinho, Jonathan Robert, Lucas Bugues, Juan, Diego Gonçalves, também Alisson, o Nicolas, aquele que passou pelo Ceará, Romarinho, Iago e Tiaguinho.

Alvinegro, do técnico interino Anderson Batatais. Em campo com Richard no gol, é o capitão. Três zagueiros, Gilmar, Éder e Luizão. Rafael Ramos, ala direita. Júlio César, João Gabriel e o Fernando na ala esquerda. Sanches, Melk e Gabriel Amaral. Aí o time do Ceará, que tem no banco Bruno Ferreira, Luiz Otávio, Richardson, Júlio, Uchela, Enzo Ludovico, Pedro Wesley, Mateuzinho, Luca e Matheus Araújo. Arbitragem de São Paulo, árbitro João Vitor Gobi, Luiz Alberto Andrini Nogueira é o primeiro assistente, segundo assistente Gustavo Rodrigues de Oliveira, quarto árbitro é o Diego da Costa Sideral de Santa Catarina, VAR comandado, né, por Daiane Muniz de São Paulo e Andréa Isaura Mafra Marcelino é do Rio de Janeiro.

pronto, né? Para o início do jogo, vamos a um finalzinho aí do hino nacional, também o hino de Santa Catarina. Agora o hino de Santa Catarina.

0: Muito bem. Muito bem, tá aí as execuções do hino nacional, do hino também de Santa Catarina. Só para lembrar, nos últimos 6 jogos entre Ceará e Criciúma, 5 vitórias do Alvinegro e 1 empate. Ceará não perde pro Criciúma desde 2015. A última vitória do Tigre sobre o Vozão foi em 2015, no estádio Heriberto Rilse, 3-0. E hoje Ceará vai vencer esse jogo. Tomara, né? Para ficar bem aí na tabela de classificação. A bola rola daqui a alguns segundos do Heriberto Rilse. E você acompanha aqui na Verdinha e no nosso arroba jogada SVM. Boa sorte ao nosso Ceará, né, André? Boa sorte, né, Daniel? Ao nosso Ceará, digo nosso porque é nosso representante ao lado do Fortaleza na Série B do Campeonato Brasileiro. Boa sorte, Ceará! Consegue uma vitória, fica legal demais e a torcida dá uma melhorada no estado anímico também, né? Que a torcida do Ceará está um tanto quanto chateada com o rebaixamento e com os maus resultados na era Mozart. Possa ser que com Anderson Batatas pode até ser efetivado, né? Vai que de repente o Ceará não consegue o treinador, aí o Anderson vai aí com o Henry tocando o barco alvinegro. Já a bola rola, tudo pronto, né, André? Para essa bola rolar, né, André?
1: É, tudo pronto e o torcedor espera que o Ceará possa apresentar uma postura diferente dos últimos jogos fora de casa. Curioso para ver taticamente como é que vai ficar a disposição do Ceará, mas é um time que vai, pelo menos na teoria, com a solidez, uma consistência defensiva para jogar mais no contra-ataque, é o que eu acredito, viu, Jotinho?
0: Legal, o Jota. André Almeida, pojão, Daniel.
2: Só trazer rapidinho, enquanto os jogadores definem ali o lado, quem vai começar com a bola, quem vai escolher campo, passar rapidamente a atualização que o Ceará acabou de publicar sobre o seu departamento médico, os atletas que estão ali lesionados. Zanocello segue em fisioterapia por conta de uma lesão no joelho. O Ronald Carvalho está em transição. O lateral direito Alex Silva já iniciou trabalhos de campo com a fisioterapia. O Vina também em tratamento com a fisioterapia por conta de um estiramento muscular. E as duas novidades no DM: o meia Alano com uma tendinite no calcanhar direito e o Wendel Silva com uma lombalgia.
0: Valeu, Daniel. Bola ali na marca da Cal, bem na linha que divide o gramado do Heriberto Rilse. Deixa eu abraçar meus amigos aí que na região norte, acompanhando pela emissora que nos retransmite e também na região do Cariri. Grande abraço a todos. Se puder participar pelo WhatsApp, o nosso Daniel pode até dar um toque aí pra gente, de mensagem, de texto, de áudio não, tá legal, torcedor? E para você que também está acompanhando pelo arroba jogada SVM, aquele abraço para você, amigo. Será todo de branco, né, com os números pretos e o Criciúma ali com a sua camisa tradicional, amarelo, tem o preto, tem o branco também, o time do Criciúma. Já estive aí nos anos 2002, 2004, aí no Heriberto Rilse, transmitindo um jogo do Ceará e um jogo do Fortaleza, aqui pela Verdinha, na minha primeira passagem aqui pela Verdinha. O árbitro tomou todas as providências e vai já apitar o início do espetáculo. Saída de bola vai pertencer à equipe do Criciúma. Quem vai bater na bola por ali, está bem colocado para bater na bola, é exatamente ali o centroavante Vagninho, né? Para a equipe do Criciúma. Vai lá o José vai apitar, já para começar esse espetáculo entre Ceará e Criciúma. Lepo bem adiantado aqui, uma ala direita, né? Joga bem adiantado o Lepo, também o Marcelo Hermes. Trilho, apito, árbitro, e vai dar por iniciado o jogo em Criciúma. O faz agora, bateu na bola o homem do Criciúma, tá valendo o primeiro tempo no Heriberto Rilse.
3: Criciúma.
0: No ataque ali, a zaga do Ceará já salva, e é metida a jogada aqui do lado esquerdo, a bola vai sair em arremesso lateral pro Criciúma fazer a cobrança. O William Lepo é quem vai movimentar ali pra equipe do time do Criciúma, o Tigre vai movimentar, todo mundo marcado, ele toca a bola para Otero, Otero tenta desvencilhar.